e com as nossas emoções, com o nosso arcabouço de Minotauro ainda, trazendo à tona as nossas pulsões. Porque, como bem lembraram os espíritos a Kardec, nós devemos intelectualizar a matéria, trazer a razão ao lado instintivo, fazer com que razão e emoção se encontrem e ir se adentrando também pelas outras funções psicológicas, a sensação, a intuição, para que todo esse movimento se dê de forma equilibrada. Porque se não houver equilíbrio dentro dessas instâncias que fazem parte de nós, nós não seremos seres equilibrados. Por maior domínio que tenhamos das forças da natureza, por maior domínio da tecnologia que nós tenhamos, se não sabemos governar a nós mesmos, se não entendemos as nossas emoções, se não as respeitemos, não as respeitamos e dialogamos com elas, fica difícil se conhecer mais profundamente. E temos que ter tempo para dialogar com as nossas emoções. Parar para conversar um pouco mais. Quando elas chegam à tona, saber qual é a mensagem. Se é o medo, o que o medo quer nos dizer? É uma paralisia ou é algo que nos impõe uma cautela? Se for cautela, tenhamos cautela, mas não nos detenhamos perante o medo. Porque as pessoas, além do medo natural, vão tendo medos que se tornam patológicos. O medo de amar, o medo de se relacionar com os outros, o medo de ter um diálogo saudável, o medo de ter conquistas também, não somente as conquistas do ego, mas principalmente as conquistas do self, da alma, do ser que somos em essência. E quantas vezes o medo paralisa as nossas melhores intenções. Temos a necessidade de um diálogo com o outro e vamos postergando porque temos medo da reação do outro. Certa feita, eu tomei uma atitude que depois eu me arrependi. Um diálogo que tive mais áspero com a pessoa e resolvi pedir desculpas a ela, porque minha atitude não havia sido correta, embora eu achasse que a atitude da outra pessoa também não havia sido adequada. Mas eu tinha que fazer a minha parte. Então procurei essa pessoa, ele passava por uma calçada e eu falei, bom, é uma oportunidade de conversar com essa pessoa. E quando ele chegou próximo, ele não tinha me visto ainda, eu chamei pelo nome. Mas ele entendeu errado a forma como eu chamei e pensou que eu queria brigar com ele. Mas esse homem saiu correndo pelo meio da rua e chamou um táxi para parar. E aí eu fiquei, quase que eu sorrio na hora, né? Não sei se ele ficou com medo de estabelecermos uma briga ali. E aí eu chamei novamente, calma meu amigo, calma. Eu vim lhe pedir desculpas. E aí foi que ele caiu em si. Ele caiu em si, olhou para mim e também tomou uma atitude inesperada porque ele me abraçou. Ah, me desculpa também, e bateu nas minhas costas. Eu agi de maneira impulsiva. E ali naquele momento eu percebi como muitas vezes nós somos dominados por emoções e a razão não se dá conta do processo que está acontecendo, do processo que está em curso. Ali se tratava de uma tentativa de um diálogo, mas o que ele decodificou foi uma tentativa de agressão. E como a emoção que deve ter vindo à tona para ele foi o medo, ele decidiu correr, porque é assim que nós fazemos no reino animal. Ou corremos, ou nos paralisamos, ou então enfrentamos. Ainda bem que ele não decidiu enfrentar, porque senão ia ser uma situação desastrosa. Mas para ver como muitas vezes esses homens e mulheres de alta razão têm dificuldade emocional. E uma das grandes dificuldades da emoção é quando ela nos detém na força do amor e desistimos de amar. Encontramos mil desculpas. Falamos que as pessoas não são confiáveis. Falamos que não existe ninguém disposto a um bom relacionamento. Falamos que as pessoas são difíceis. Mas deixamos de olhar para a nossa própria dificuldade. Para também nos momentos que nós somos pessoas difíceis de trato, difíceis de lidar. E quando aprendemos a lidar com a nossa própria sombra, as nossas próprias limitações e dificuldades, fica mais fácil compreender o outro.
E esse é um caminho também para a construção da inteligência emocional. Aprenda a dialogar com suas emoções. Joana de Ângeles vai dizer: graças a essa conquista e entendimento dos valores, o ser humano mais se enriqueceu mediante o desenvolvimento do seu QE, consciente emocional, desenvolvendo recursos e aptidões adormecidos que lhe dão amplitude para o relacionamento humano e social, bem como para o equilíbrio das emoções. Então, Joana de Ângeles, ela confirma, corrobora a importância dessa inteligência emocional para que aprimoremos esse nosso lado humano, de se relacionar primeiro conosco, porque a inteligência emocional tem que partir de nós. Conversar com minha raiva, conversar com meu orgulho, meu medo, conversar com meu ciúme, minha insegurança, o que é que há? O que é que está acontecendo? Não somente negar essas forças, porque, como nós vimos nos mecanismos de defesa, tudo aquilo que fica reprimido na nossa psique vai alimentando a sombra. E quando alimenta a sombra, sai de maneira destrutiva. Mas quando eu dialogo, quando eu estabeleço uma conversação, entendendo que essas forças emocionais são forças importantes do espírito, são energias que devem ser direcionadas à individuação, à conquista de si mesmo, e não ficarem retidas e aprisionadas. E aí as pessoas perguntam: como que nós devemos fazer isso? E como eu dizia, Daniel Goleman contou um relato muito interessante no livro a respeito da experiência que fizeram com crianças na escola. Eram crianças de quinta série e eles passaram alguns ensinamentos básicos a respeito de como lidar com a própria emoção. Porque viam que as crianças muitas vezes brigavam, chegavam chateadas, não sabiam lidar com determinadas dificuldades deles e dos pais. E aí começaram a conversar com aquelas crianças, já na pré-adolescência, dizendo o seguinte: olha, existe uma maneira de controlar os impulsos. Primeiro, sinal vermelho. Sinal vermelho é quando a emoção vem à tona. E a emoção causa de certa forma, um incômodo na gente, e a gente não sabe nem pensar direito, porque é movido por aquela força química. E Daniel Goleman dá a seguinte receita: olha, pare, se acalme e pense antes de agir. Pense, porque é o momento em que toda essa conexão cerebral, essa conexão química, ela vai se acalmando. Quando nós tomamos umas medidas impulsivas, somos governados pela emoção em descontrole. E normalmente tomamos atitudes que nos arrependemos, às vezes por longos anos. Como diz uma frase, o impulso é muito rápido, o arrependimento pode ser muito longo. O impulso vem rápido, porque a emoção vem à tona, causa o desconforto, e se nós não tivermos um filtro, ele toma aquela medida de sopetão, de maneira impulsiva, e muitas vezes os desastres são imensos. Então pare um pouco, se acalme, respire, porque às vezes a ansiedade, ela não oxigena as nossas células, não oxigena o nosso cérebro, e não conseguimos raciocinar direito. Sinal amarelo, depois que tiver um pouco mais calmo, diga o problema e como você se sente. Inteligência emocional não significa de maneira alguma negar as nossas emoções naturais. Não é negando que iremos conquistar a nós mesmos. Temos que reconhecer: não, eu estou com raiva, eu estou com medo nesse instante, não, eu estou confuso, porque as emoções fazem isso com a gente, nos tornam confusos. Então, reconhecimento é como se dessemos a identidade para essa emoção. Pare. Pense, perceba como você está. E se for possível naquele momento, de alguma forma, expresse essa emoção. Porque muitas vezes temos dificuldade disso. Ou pela educação deficiente, ou porque a cultura não aceita, ou porque o momento é inadequado. E vamos como se fôssemos engolindo aquela emoção sem digeri-la, sem conseguir digeri-la.
Então o diálogo

você me faz sentir somente assim. Você é uma pessoa ruim, você é mau, você não me deixa em paz. Não julgue a pessoa. Fale da atitude. A sua atitude me faz ter determinado tipo de reação. E eu não gosto de ter essa reação. É uma maneira de se respeitar e de possibilitar que a relação cresça, porque estabelece um diálogo com o outro. Ao mesmo tempo que você reconhece a sua emoção, pode estar melhorando as suas relações também. Estabeleça uma meta positiva. A partir dessa emoção que você tem, você pode estabelecer uma meta. Olha, eu gostaria de uma próxima vez, isso internamente, ter um determinado tipo de atitude. Lógico que você não pode saltar de um tipo de atitude e ir para o outro extremo. Eu gostaria de não mais sentir raiva. Isso não é possível, porque a raiva é uma emoção humana básica. Nós sentiremos. Agora, nós podemos programar um novo tipo de atitude a partir da raiva. Bom, a próxima vez que eu sentir isso, eu vou conversar com a pessoa, eu vou dialogar, eu vou buscar um conselho, eu vou tomar tal ou tal atitude. É como um diálogo interno que nós fazemos conosco. Muitas pessoas querem romper de uma hora para outra com o próprio padrão comportamental. E a evolução não dá saltos. Quando nós temos um padrão, é como se estivéssemos acostumados dentro daquele tipo de comportamento. E para romper é necessário uma vontade muito firme, é necessário que desejemos bastante modificar aquele processo. E aos poucos nós vamos conseguindo. Bom, eu continuo sentindo medo, mas eu vou caminhar um pouco mais. É como treino, é interessante uma pesquisa que fizeram a respeito do medo. Sabe qual é o maior medo que as pessoas têm? De falar em público. Falar em público mexe com as pessoas, às vezes, muito mais que o medo da morte. Porque ela pensa que se for falar em público vai morrer. Bom, eu não conheço casos, né, da pessoa morrer porque estava falando em público. Pode até ter tido um mal orgânico. Mas é porque por trás disso, muitas vezes, vem outros medos. Vem o medo de ser julgado. Vem o medo de cometer um erro, dar um branco e a pessoa não saber o que fazer. E nós trazemos isso arraigado. Então, às vezes, não, o medo de falar em público é somente a fachada. Está por trás, às vezes, uma autoestima muito baixa, porque eu me considero uma pessoa que não tem muitos recursos. Não é que todos nós precisemos falar em público e desenvolver tal habilidade, mas precisamos lidar quando isso se transforma numa trava para as nossas vidas. Isso se transforma no medo e saber o que está por trás. Eu me recordo das primeiras vezes que fui convidado para falar em público e meu coração parecia uma escola de samba, né? Que ia para um lado, ia para o outro. E aí eu estabeleci uma meta. Eu falei, bom, vai continuar batendo, porque faz parte do meu processo orgânico. Agora, ele bata ou não bata, eu vou falar. E aí estabeleci como meta, que ia seguir adiante. E o coração, ele foi entrando num compasso menor. Hoje ele toca uma valsa, né? Às vezes ele dá uma acelerada, um pouquinho, dependendo do ambiente, porque ainda existe a insegurança interior em algumas situações. E isso é natural, porque vamos treinando com as próprias emoções e vamos estabelecendo desafios, cada vez passos um pouco adiante. Não precisamos andar todos os passos de uma vez só. Passo a passo, estabelecendo o limite. Bem, a minha emoção me faz tomar determinada atitude. Qual atitude melhor eu posso tomar numa próxima vez? Como é que eu posso agir a partir de determinado evento, se ocorrer novamente? E aí vamos estabelecendo metas. E aí, como o próprio Daniel Goleman diz, pense em muitas soluções. Deixe sua mente ser criativa, porque também as emoções em desgoverno nos limitam à criatividade. Não pensamos em outras formas de ver a coisa, de sentir, de elaborar soluções e vamos deixando que as emoções nos governem, para finalmente, depois de adiantar-se às consequências, prevendo o que pode acontecer, termos o sinal verde. Siga e tente o melhor plano. Daniel Goleman e outros pesquisadores perceberam que com o desenvolvimento emocional,

nacional, teríamos grandes avanços. Mas será que a criatura é somente o seu intelecto e as suas emoções? Será que são somente essas duas partes que fazem o contexto todo funcionar e, de alguma forma, direcionar melhor os seus esforços? Com o avançar das pesquisas, e nos anos 90, fizeram vários experimentos com pessoas que tinham alguma conexão religiosa. Fizeram escaneamentos cerebrais em determinados indivíduos quando meditavam, quando oravam, quando pensavam em Deus e perceberam. Esses indivíduos parecem ter, além de um melhor funcionamento orgânico, porque são dotados de melhor saúde, eles têm um maior controle perante as suas emoções. Maior controle não é detê-las, mas são indivíduos que sabem lidar com suas emoções, porque também interagem com sua essência espiritual. Então, Dana Zorra chegou à conclusão de que havia, além do consciente intelectivo, do consciente emocional, havia inteligência espiritual. Se o homem não sabe governar a sua relação com Deus, se ele não se adentra na essência do Espírito que é, pode até ter um certo nível, um certo padrão de controle emocional, lidar bem com as emoções. Mas se ele não se adentra na essência do que é, ele não pode ser considerado um ser total. É por isso que a inteligência espiritual também deve conectar-se à nossa inteligência emocional, porque traz a questão dos valores, traz a questão da ética, do padrão e da relação com nossa unidade cósmica fundamental. Porque, como diz Dana Zorra, nem o QI, nem o QE, separadamente ou combinados, são suficientes para explicar a enorme complexidade da inteligência humana, nem a riqueza imensa da alma do homem e de sua imaginação. Inteligência espiritual. Inteligência espiritual não é ter uma religião, mas é ter um profundo senso de religiosidade. Não é simplesmente frequentar uma sessão doutrinária, porque muitos vêm para uma doutrinária por um contexto social. Outros vêm porque tem uma energia tão boa que dá vontade da gente dormir, como alguns estão fazendo aqui. O olho vai fechando, a pessoa vai virando a cabeça para trás, né? Tem um deus da mitologia, que é o deus Hipnos, que adora a sessão espírita, ele adora. Ele fica nas cadeiras e vai puxando as cabeças, hein? Aí você só vê a cabeça balançando para trás. A pessoa olha, acorda atenta, como se tivesse. Então, não é exatamente frequentar uma religião, mas qual é o senso de ligação que eu tenho com Deus? Como eu converso com esse Deus interno e com Deus do universo? Como é que minha essência, o ser espiritual que eu sou, se conecta a essa outra essência? Porque também saber lidar com as emoções, saber lidar com minha natureza, é perceber que existe um plano divino para cada um de nós. Existe uma finalidade precípua para cada alma. Existe um ser latente em mim que quer vir à tona, mas enquanto eu não faço minha jornada, ele permanece preso nas amarras do mundo, permanece preso nas próprias emoções. E Joana de Ângeles, em Triunfo Pessoal, diz que ante essa imensa crise de valores e a crescente onda de vazio existencial, descobriu-se que existe um outro tipo de inteligência, que é o de natureza espiritual, aquela que permite situar a vida e os sentimentos em um contexto mais extenso e significativo. É preciso, é necessário que cada um descubra o seu fio de Ariadne. Qual é o fio que irá me conduzir adentrando-me no labirinto de mim mesmo? Qual é a emoção que vem à tona desse minotauro que eu ainda não sei domar? E quem construiu o labirinto foi Dédalo. Dédalo, um arquiteto com a sua sabedoria, um escultor famoso de Atenas,
havia sido exilado na ilha de Creta, porque pensaram que ele tinha matado seu próprio sobrinho, quando na realidade houvera ocorrido um acidente. Mas ali, depois de participar da construção do labirinto, quando Mino soube que ele também ajudou Teseu a adentrar-se pelo labirinto junto com Ariadne, ele foi punido e foi colocado dentro do labirinto no lugar do Minotauro. E ali ficou preso junto com seu filho Ícaro. E os dois ficavam olhando para aquele labirinto e Dédalo sabia que era impossível sair. Não havia como sair. Então, finalmente, um dia, ele olha para o sol e percebe. Havia uma maneira de sair. Olhando para o alto, ele percebeu que deveria construir asas. E, de certa forma, ali havia também um símbolo da inteligência espiritual que nos possibilita construir essas asas. Mas como o próprio Dédalo advertiu a Ícaro, meu filho, não voe nem tão alto, porque senão o sol irá derreter a cera das asas, e nem tão baixo, porque senão a água do mar irá pesar as nossas asas e não conseguiremos voar. O mito de Dédalo, seguindo, depois que conseguem sair do labirinto, parece também demonstrar a tragédia de Ícaro, que não ouvindo os conselhos do pai, segue muito alto e o sol derrete. É por isso que devemos ter sempre a sabedoria de que somos humanos. Não somos isentos de emoção. A despeito de adentrarmos uma religião, nós continuamos sendo seres emocionais. Continuamos tendo raiva, continuamos tendo medo, continuamos participando de toda a série de pulsões, instintos que precisam ser educados. Com as nossas asas, não podemos seguir muito distante desses instintos no sentido de negá-los, mas podemos sim voar, sair do labirinto que governa as nossas vidas e fazer como Dédalo. Voar num nível seguro para que não estejamos muito rasteiros, porque senão os instintos nos governam. E nem negando as nossas emoções, mas educando-as para que estejam a serviço da vida. Então a vida nos convida para que desenvolvamos sim o nosso intelecto, a nossa razão, sem esquecer do nosso lado emocional e principalmente estando cada vez mais certos de que somos espíritos. E enquanto espíritos deveremos estar conectados com a força maior da vida. Desejamos votos de muita paz para todos e até o nosso próximo encontro.

0: Olá, você, boa noite a todos que estão se conectando agora à Web Rádio Amigo Espiritual. Eu sou André Carlos, sou voluntário dessa Web Rádio, estou acompanhado aqui da Janete e também do Douglas Galeno. A Janete está comigo aqui em São Borja, no Rio Grande do Sul, e o Douglas está lá em Pernambuco. Então, nosso abraço a você, Douglas, a nossa alegria por esse compartilhamento. E a todos que estão se conectando também, a nossa alegria pela participação, pelo comentário, pela audiência. Então, que Jesus possa iluminar os nossos lares e agradecemos a proteção que sempre recebemos para todas as nossas atividades. Gente, está chegando o final do ano, vamos agradecer muito tudo de bom que aconteceu e por esse ano que se inicia a esperança, né, que se renova. E quantos dias a gente foi protegido, né, durante esse ano? 365. Então vamos agradecer toda essa proteção. É claro que eu fiz uma brincadeira, mas a gente sabe que a ligação dos espíritos superiores é uma ligação que está presente em todos os momentos. Então a nossa gratidão a estes que compõem esse cenário, da nossa reencarnação. Então, saudando a todos que estão conectados, saudando também o querido amigo Douglas e a Janete, eu passo esse momento a fazer a descrição da nossa tela. Nós estamos em três quadros. Hoje faltou a nossa intérprete de Libras, que é a Ariane, querida. Ela está em outro compromisso. Nós queremos descrever essas três telas. Nós estamos em duas telas superiores e uma tela embaixo, uma tela inferior. Eu, André Carlos, estou no quadro superior esquerdo. Eu sou homem de pele clara, tenho cabelo castanho claro. Eu estou usando um óculos com armadura bem escura e uso uma camiseta de tom azul claro. E atrás de mim nós temos vários livros, alguns instrumentos musicais e um quadro à minha direita, um quadro de Maria de Nazaré com uma flor. No quadro da direita, superior direito, nós temos a Janete da Rosa, que é uma mulher de pele morena clara. Ela usa um óculos sem armação, tem o cabelo encaracolado, está úmido. Ela usa uma roupa de cor branco e preto, duas cores, e atrás dela uma parede branca. No quadro de baixo, no inferior, nós temos o Douglas, que é um homem de cabelo um pouco grisalho. Ele tem no cabelo preto e está um pouco grisalho. Ele usa um óculos também como o meu, de armação escura. Ele tem a pele morena clara. Ele está usando uma roupa de duas cores. Eu acho que tu gosta, né, Douglas? De duas cores assim, branco e cinza. Com muita frequência tu se apresenta assim para nós, né? É uma marca desse querido amigo. E ao fundo uma linda, uma paradisíaca paisagem em chroma key, de uma praia linda, né? Assim como a praia que o Douglas mora lá em Pernambuco, né? Em Recife. O nosso abraço a esse querido amigo e a todos que estão conosco também. E a gente, para dar sequência a esse Evangelho no Lar, a gente sempre lembra, né? A gente faz prece no início e no final, que é a sugestão para o Evangelho no Lar, e você pode separar uma jarra com água, um copo com água, aí você escolhe, né? Qual é o recipiente que você vai colocar água, para que durante o nosso Evangelho no Lar ele possa estar sendo. Essa água possa estar recebendo os fluidos da espiritualidade, os fluidos que vão, de alguma forma, contribuir para a harmonia do nosso corpo e também do nosso espírito. E eu vou convidar nesse momento o Douglas Galeno para fazer a nossa prece inicial.
1: Obrigado, querido amigo. Uma boa noite, pessoas queridas. E nesse instante, nós vamos nos unir em pensamento. E aí nós aproveitamos para lembrar aos queridos

0: colocar em nossas mãos a atitude do trabalhador, do servo, do Mestre Jesus. Que este Evangelho, Senhor, seja um ponto de luz nos nossos lares, iluminando cada ambiente, cada membro familiar aqui presente, esteja ele encarnado ou desencarnado. E que essa luz, Senhor, que brilha no nosso lar, com Tua permissão, ilumine toda esta comunidade, irradiando bálsamos salutares para todos os nossos irmãos, com Tua amorosidade, com Teu carinho imenso para com todos nós. Gratidão e vamos ao nosso Evangelho.
1: Que assim seja.
2: Que assim seja. Gratidão, Douglas, por essa harmonização. Que o nosso coração possa estar, durante a semana, recebendo dessas mesmas bênçãos que hoje nós colhemos aqui neste Evangelho no Lar. E nós vamos ligar nosso pensamento também agora ao texto do Evangelho segundo o Espiritismo. E a Janete vai apresentar o tema para nós e vai trazer também a leitura do capítulo.
1: Ok, amigos, boa noite mais uma vez. Gratidão por estarmos todos nós juntos nessa noite para o aprendizado do nosso Evangelho. Bom, estamos no capítulo 10, Bem-aventurados que são misericordiosos. E o tema dessa noite, o cisco e a trave no olho. Por que vês um cisco no olho de teu irmão, tu que não enxergas uma trave no teu olho? Ou, como dizes ao teu irmão, deixa-me tirar um cisco de teu olho, tu que tens uma trave no teu olho? Hipócritas, primeiramente tira a trave de teu olho e então verás como poderás tirar o cisco do olho de teu irmão. Um dos defeitos da humanidade é ver o mal do outro antes de ver aquele que está em si, para julgar-se a si mesmo. Seria preciso poder olhar-se num espelho e, de alguma maneira, transportar-se para fora de si, considerando-se uma outra pessoa, perguntando-se o que eu pensaria se visse alguém
0: André, querido, tivemos problema aí, a querida Janete, a internet dela.
1: Tanto opa, morais quanto físicos.
0: Está retornando, coisas da internet.
1: Esse defeito é essencialmente contrário à caridade, pois a verdadeira caridade é modesta, simples e indulgente. A caridade orgulhosa é sem sentido, pois esses dois sentimentos neutralizam-se um ao outro. De fato, como um homem suficientemente fútil para acreditar na importância da sua própria personalidade e na supremacia de suas qualidades, pode, ao mesmo tempo, ter suficiente abnegação para deixar processair, sobressair no outro o bem que poderia eclipsá-lo em lugar no mal que poderia realçá-lo? Se o orgulho é o pai de muitos vícios, é também a negação de muitas virtudes. Encontra-se o orgulho como fundo e móvel de quase todas as ações. É por isso que Jesus aplicou-se em combatê-lo como o principal obstáculo ao progresso. Que assim seja. O orgulho que temos que podar em nós mesmos.
2: É verdade, Janete. É, reconhecendo o orgulho em nossos corações, nós podemos realmente transformá-lo, né? Eu acho que o convite do Espiritismo é justamente que a gente possa...
0: André, amigo, lançar... teu som está tão baixo agora, o som de Janete estava tão bom para mim, mas o teu ficou tão baixo.
2: Ficou baixinho? Opa. Deixa eu ver aqui se tem algum erro aqui. Acho que não. Deixa eu só ver se eu não... Se eu vou... Tá, peraí. Aqui, amigo, tá? E agora? Tá melhor aí,
0: ah,
2: não?
0: Ah, maravilha!
2: Melhorou bastante? Agora. Tá bom. Bom, eu aumentei um pouquinho aqui, qualquer coisa, vocês dão o feedback aí no chat, tá, queridos amigos? Bom, voltando a esse capítulo tão importante, o convite do Espiritismo é justamente que a gente passe uma revisão em nós, né? A gente costuma geralmente ver os problemas no mundo e nos outros o tempo inteiro, mas com muita dificuldade reconhecemos o que há no terreno da nossa intimidade. Portanto, o convite que o Evangelho segundo o Espiritismo nos faz é o que a Janete frisou no final, é que possamos nós abrir mão, né, desse orgulho, do ego, o ego muito inflado, né, o ego que se acha melhor que os outros, que o ego que se acha perfeito. Então, o ego que não quer ser nunca atingido, o ego que não quer se frustrar nunca. Olha, gente, aqui eu dei alguns exemplos dos entraves que vão nos afastar do progresso espiritual. E todos nós queremos, nós já sabemos, né? Nós já sabemos o que é importante na busca do espírito. Mas nem sempre na prática, na hora das emoções, quando esquenta, né, o sangue, a gente consegue realmente manter a calma nas situações, manter o ego como um servidor da vida. Às vezes o ego ele quer saber, né, dos próprios interesses, e aí a gente acaba se afastando justamente desses objetivos tão importantes que é do nosso crescimento, visando a transformação não apenas de nós, mas também de tudo que há ao nosso redor, através dessa lei tão importante que a gente conheceu pelo Livro dos Espíritos, que é a lei de amor. Então, se nós estivermos sintonizados à lei de amor, nós não teremos espaço para um ego que esteja muito, muito exacerbado, né? Um ego muito inflado. A gente fala assim, lembrando de que se não houver vigilância, como Jesus nos sugere, a gente pode resvalar, né? Resvalar justamente nessa questão que o Evangelho nos abre os olhos. E eu sempre falo para as pessoas que não dá para resumir o Livro dos Espíritos, mas se eu pudesse resumir o Livro dos Espíritos, eu resumiria em quatro coisas, né? Que é o seguinte, o que a gente tem que buscar, né? A caridade e o que a gente tem que se defender, se cuidar, né? Do orgulho e do egoísmo. Então eu resumiria nessas questões, nesses aspectos, o Livro dos Espíritos, porque se a gente olhar tudo que tem ali, toda a organização que os Espíritos trazem, nos indicam justamente nessa questão da benevolência, né, e da caridade em oposição ao orgulho e ao egoísmo. Então, é simples, né, gente? Vamos pensar aqui. O Livro dos Espíritos é simples, por mais que se trate de um livro que aborde muitas questões filosóficas, que aborde pontos que muitas vezes são explorados por outras áreas da ciência humana, mas se nós olharmos a mensagem da entrelinha que os Espíritos nos trazem, é justamente cuidado, olha o orgulho, olha o egoísmo, se direcione na vida para a caridade, para a benevolência. E assim a gente vai se modificando. É claro, se nós compreendermos essa proposta, que é acessível a qualquer um de nós, né? O Espiritismo nos possibilita conhecer essa proposta através de as obras básicas e também as obras complementares do Espiritismo. Bom, gente, vamos começar a nosso diálogo sobre essas questões, e logo logo nós vamos ingressar aqui para saber o que as pessoas estão falando aí no chat. Mas eu vou convidar o Douglas para trazer o seu comentário, a Janete também, fica à vontade, viu? Sobre esse tema tão importante que é, poxa vida, a gente vê as coisas nos outros, mas dificuldade de enxergar na gente.
0: Pois é, legal você ter feito essa ponte e lembrado, né, o papel do Espiritismo facilitando a nossa percepção, a nossa compreensão. E olhando para este capítulo, olha só, esse capítulo, bem-aventurados aqueles que são misericordiosos. Olha só. Então, a gente está falando de ser misericordioso. A mensagem de Jesus é muito simples, é amar. E nós vamos galgando, vamos conquistando cada vez mais a nossa amorosidade. É o nosso processo de aprendizagem constante. E vamos superando os obstáculos, aprendendo cada vez mais, exercitando, fazendo as provas, né, Janete? Tirando boas notas nas provas. E aqui os benfeitores trazem uma mensagem chamando a nossa atenção para que possamos perceber o que existe em nós antes de ficarmos tão preocupados em enxergar o que há no outro. Então, os benfeitores nos convidam a fazer esse exercício. E eles trazem com mais detalhes aquilo que Jesus já tinha falado, com tanta propriedade, com tanto carinho, com tanto amor. O que está em xeque, e quando a gente vai olhar esse capítulo, eles tocam muito na questão da atitude de benevolência para com o próximo. E aí passa pela misericórdia, passa pela caridade, passa pela solidariedade, mas tem um detalhezinho que anda realmente assim atrapalhando. Tem gente que está sendo reprovado. Quando chega no final do ano, quando chega na hora da prova final, acaba sendo reprovado. E é reprovado justamente naquela hora de perdoar. Eita, provazinha, essa prova final do perdão, Janete, é danada para derrubar a gente, sabe? E aqui vem aquele convite. Olha, faz uma viagem, faz uma autoanálise, procura se enxergar nos teus sentimentos bons, mas também naqueles pontos que precisam ser melhorados, aperfeiçoados. E quando a gente começar a perceber que tem uma trave no nosso olho, nós vamos nos enxergar como aprendizes. Aprendizes que ainda repetem a lição, que repetem de ano, e quando chega na hora da prova, tira uma nota baixa. E nesse momento, olha, baixar o orgulho, baixar a vaidade, ter a simplicidade de reconhecer que é um aprendiz. E o exercício é olhar com misericórdia para o nosso irmão, o nosso vizinho, o nosso parente, o nosso colega de trabalho, o nosso colega que está aí, o nosso irmão que está no trânsito, que está dentro do ônibus. Nas relações sociais, olha, é um nosso irmão, também cheio de virtudes e de defeitos, aprendiz, como nós somos. E aí vem aquela reflexão, será que eu preciso que sejam tolerantes comigo? Será que eu preciso ser perdoado? Será que eu ando pisando na bola e precisando contar com a compreensão dos meus irmãos, dos meus colegas de faculdade, dos meus colegas de trabalho, com os meus familiares? Então, esse exercício de se perceber ainda pequenino diante de tantas coisas que a gente ainda vai aprender é importante, porque na hora que tivermos esse olhar mais, digamos assim, sincero, olhando para dentro de nós, a gente vai ter mais compaixão. E nesse momento, passaremos a compreender o momento do outro, compreender o desafio que o outro vivencia. Ser tolerante, compreender, ser fraterno, ser irmão, ser misericordioso, que é o convite, sede misericordiosos. Então, vamos agir com misericórdia para com aqueles que, em algum momento, pisaram nos nossos calos, dentro do metrô, o metrô cheio, e pisou no meu calo. Então, olha, o metrô estava cheio, tinha muita gente, a pessoa estava com o ombro doendo, estava com o joelho doendo, desequilibrou-se, pisou no meu pé. Será que eu preciso de tantos detalhes assim para enxergar o outro e perdoar porque ele pisou no meu calo? Então, exercitar a caridade, a benevolência, a fraternidade, porque são degraus que vão nos conduzir para uma caminhada mais segura. E quando chegar no final do ano, a gente passa de ano, Janete, com nota boa.
2: É isso mesmo, Douglas. Eu quero lembrar nesse momento aos nossos parceiros. Está passando embaixo aqui um banner, né? Desses rolantes, que tem todos os canais que recebem essa transmissão. A nossa alegria por esses queridos que compartilham conosco na divulgação espírita, que fazem esse esforço para levar adiante a mensagem do Espiritismo. E, é claro, todos esses canais você pode conhecer. Clica ali, clica no YouTube, vai buscando, que você vai encontrar muitas pessoas que estão realizando uma programação muito diversa quanto nós falamos do Espiritismo. Então, busquem, queridos, busquem, porque vocês com certeza vão encontrar muitas coisas boas, porque até estávamos comentando no programa da manhã hoje, Douglas, não sei se tu lembra, mas nós estávamos falando sobre justamente essa questão do repositório de vídeos que foram criados na pandemia. Muita coisa boa aconteceu. Então, vamos acessar, vamos buscar estes parceiros porque muitas pessoas estão se movimentando para se esclarecer. Assim como nós que estamos aqui no Evangelho no Lar, recebendo da espiritualidade, também doando um pouco do nosso coração para que você possa, de alguma forma, receber essa transmissão e estar conectado conosco. E muitas pessoas estão comentando aqui no chat a nossa alegria a todos. Nós vamos saudar algumas dessas pessoas que estão conosco. Vamos lá, gente. Olha só quem chegou aqui com a gente, a Gisela Beltrame. Querida, receba o nosso abraço. Muita gratidão a você, querida. Muita gratidão a toda a sua família, que você possa estar sendo envolvida por vibrações de paz. A gente recebe, né, esse carinho através do teu comentário. E eu estou devolvendo aqui minha gratidão, meu abraço a você e a toda a sua família. Que Jesus te ilumine e te proteja, viu, Gisela? E também chegou aqui a Juscelia Douglas.
0: Opa, estava abrindo aqui o microfone. A nossa querida Juscelia aqui, a nossa querida amiga aqui. Boa noite, vamos ao Evangelho. Gratidão. Gratidão, querida, pela sua companhia. Nossa querida Juscelia, acompanhando o Evangelho. Muito bom a sua companhia dessa turma linda, né, André?
2: É isso mesmo. O Valdirês Vieira Lima, receba o nosso abraço, Valdirês, muita alegria no teu caminho e da tua família também. Muita paz, muita renovação na tua jornada espiritual. E a Encarnação Moreno está aqui também, viu, Janete? Saúda a nossa querida amiga. Mais uma mineira, a Gisélia Mineira, agora aqui outra mineira, nossa querida... eu ia falar reencarnação, viu, Encarnação? Mas é Encarnação Moreno, de Bueno Brandão.
1: Boa noite, querida. Vamos ao Evangelho. Sim, vamos ao Evangelho. Gratidão pela tua companhia. Tudo de bom e muita luz em teu lar, como todos a tua família. Grande abraço.
2: Douglas, saúda a Helena para nós.
0: Ah, querida Helena Neves, boa noite. Ela está aí contigo, André. Vizinha de grito. Está aí no Rio Grande do Sul. Maravilha. Que Jesus te abençoe, querida. Esteja no teu lar, neste evangelho, abençoando todos os teus familiares.
2: A Dalva, Janete.
1: Dalva, boa noite. Que Jesus nos ilumine em mais um evangelho no nosso lar. Que assim seja, Dalva. Que todos os corações, neste momento, possam receber essa luz que vem do Mestre.
2: E a Isis Cortes, olha só, que ela está lá no Sergipe. Ela traz um boa noite, queridos irmãos, paz e luz. Jesus nos guiando sempre. E eu falei em sergipano, apareceu também outro sergipano aqui, ó. Severino Bento, de Aracaju. E olha só que interessante. Hoje, aqui na cidade de São Borja, na verdade, agora eu tenho que contar. Eu trabalho como motorista de aplicativo. E eu fiz uma corrida, né? Para uma pessoa daí, viu, Severino? Uma pessoa de Aracaju. Fiquei impressionado aqui em São Borja. Então, olha só, o pessoal se espalhando. Eu acho que tem gente de Sergipe em todas as partes. Tenho certeza que tem aqui também, viu, Severino? Um abraço a você, querido amigo. Eu quero saudar também a Aninha, Aninha Carvalho. Ela traz um boa noite a todos, que tenhamos um evangelho abençoado. E assim, tantos que comentaram aqui, gente. A Valda Xavier, a Graça Andrade. Nós temos muitos comentários da Dalva Duarte. A Dalva traz algo bem interessante aqui para nós, ó. André, só temos que agradecer por tudo. Foi um ano de muito aprendizado. Deus abençoe você. Um lindo Natal e um ano novo a todos. Gente, eu recebi um abraço agora da espiritualidade com o teu comentário, viu, Dalva? Porque a gente realmente se sente muito feliz com a tua companhia, com a companhia da tua família. E a gente devolve, né? Devolve essas mesmas vibrações de paz para o teu Natal, para o teu Ano Novo, que todas as festas em família sejam celebradas com um sentido essencial, né? Aquele sentido espiritual que Jesus nos propõe sempre nesse grande mês, né, de aniversário de Jesus. Eu gosto de tratar assim, como um mês de aniversário de Jesus, porque a gente lembra o tempo inteiro de Jesus, né? Em dezembro. Não tem como ser só no dia 25. A gente lembra do início ao fim do mês, desse querido Espírito, que Jesus possa iluminar também o teu lar. E aí a Itaçusa comenta conosco aqui, vamos aos comentários dos internautas, então. A Itaçusa que está pertinho da gente aqui, né? Em Santo Antônio, a querida Itaçusa Rodrigues da Rosa, e eu acho que deve ser até parente da Janete, porque é da Rosa, né, Janete? E ela fala...
1: Deve ser longe. Orgulho...
2: De longe, né? É, nosso orgulho, nossa maior imperfeição, precisamos manter vigilância constante para nossa melhoria. Exatamente, Jesus já disse, né, naquela questão que envolvia o vigiar e orar, e nós precisamos estar atentos, né? Os espíritos trazem para nós essa passagem assim com muito carinho para que a gente esteja atento à nossa reencarnação. Quando se fala vigiar e orar, a gente tem que tirar de vez aquela ideia de vigilância como sendo aquele Deus que olha para castigar. Não, não é isso, não, gente. A vigilância é uma vigilância interna, é nossa, é o observador que está atento, né, gente? É o observador que se observa e observa a vida. Vamos prestar atenção? Observar as nossas próprias emoções, observar o que se passa no campo mental, dos pensamentos, observar a vida, observar o que é belo. Então, a gente precisa ter esses olhos de ver, a gente precisa passar por essa questão da vigilância, não no sentido de que eu acabei de comentar para vocês, esse sentido desatualizado das religiões do passado. Nós precisamos atualizar para um sentido mais espiritualizado, que é justamente quando nós vinculamos o nosso coração ao bem e nós cuidamos para que isso floresça. Vigiar é como a gente ter uma florzinha, né, que nasce ali da semente, ela vai crescendo, a gente vai olhando ela. Se você deixar de olhar ela, pode faltar água, pode faltar nutrientes, e aí você vai perder essa flor. E assim também somos nós. Quando nós estamos cuidando, observando as nossas virtudes nessa construção tão importante, é necessário que a gente vigie, que a gente cuide, né? Eu vou usar um exemplo aqui, talvez pode ser um pouco fora de contexto, mas acho que não é não. Eu tenho um aquário aqui em casa, eu tenho vários peixes, né? Até o pessoal me pergunta os nomes, eu nunca tenho nomes, porque são muitos. Mas o Moisés já conseguiu dar nome para todos, né? Eu não vou conseguir trazer os nomes aqui, o meu filhote, ele deu nome para todos os peixinhos. Mas a questão é a seguinte, eu observo o Moisés, né? É claro que ele tem 4 anos e ele já está aprendendo lá, colocar comidinha para o peixe, ele sabe que todo dia, se não tiver comidinha, o peixe vai morrer, né? O que, que seria o vigiar? Eu acho que num exemplo talvez um pouco simplório demais, mas que nos traz essa ideia de que a gente pode vigiar, né, assim como vigiar um aquário, todos os dias, todas as nossas construções como seres que somos espirituais. Nós precisamos olhar para essas questões, né? Nós precisamos olhar pouco a pouco, e isso nos veio também através do comentário da Itaçusa, que Jesus te ilumine, querida. Quanta bênção nesse teu comentário, nós precisamos realmente esse olhar cuidadoso para nós. Eu vou pedir para o Douglas trazer para nós aqui um comentário da Aninha, que fala também sobre esse capítulo.
0: É a nossa querida Aninha Carvalho. Muitas vezes o cisco que enxergamos nos outros está presente em abundância na nossa prática. Olha só, o que julgamos nos demais pode estar cheio em nós. E é verdade, sabe? É verdade. E é um exercício. Ninguém está dizendo que é fácil. O que nós estamos dizendo é que somos alunos, somos aprendizes, né? A gente costuma brincar, eu gosto de brincar com o André, dizendo que André é um anjo, gente. Andrezinho é um anjo em construção. Assim como a Janete, assim como eu, todos nós. Nós temos um caminho tão bonito pela frente, já percorremos um caminho tão longo. Estamos no meio do curso, né, André? Com um pezinho assim, ó, no mundo de regeneração. E esse exercício de se enxergar como alguém que é um aprendiz, e como aprendiz precisa se esforçar para aprender a lição, chegar para o professor e pedir ajuda, ir atrás de novos livros, não é não? Opa, onde é que eu vou estudar? Gente, eu queria tanto aprender mais sobre o perdão. Como é que eu vou estudar? Onde é que eu vou encontrar isso? Gente, tem tantos livros bonitos na doutrina espírita, tem romances que você volta, você viaja no tempo e você vai encontrar histórias lindas trazendo exatamente, ó, a trajetória de irmãos nossos, que eles estão ali, ó, permitindo que esses relatos façam com que a gente perceba como foi que eles passaram de ano. Não é assim? Não tem gente que faz uma live aí, tem aula, aula pela internet, dando as dicas como passar no Enem, como passar, como fazer uma boa redação, como passar no concurso. Os nossos irmãos estão contando suas histórias. Eu gosto sempre de lembrar da trajetória de Emmanuel. Olha a trajetória de Emmanuel, senador, ó, aprendeu algumas coisas e foi reprovado em outras. Aí ele foi para outra sala de aula, virou Nestório, escravo, opa, já aprendeu lições novas. Então, olha, esse exercício de mostrar para nós mesmos que temos ainda muita coisa que aprender. Quando a gente se coloca como aprendiz, a gente tem mais paciência com o coleguinha de sala, né? Mas aquele que se acha já sabidão, que já sabe de tudo, aí sai recriminando e fazendo, né, julgamentos equivocados. O convite da lição de hoje é isso. E o capítulo é misericórdia. Tenhamos misericórdia e vamos em frente aprendendo.
2: É tão belo quando nós descobrimos o caminho, né? A gente encontra uma nova forma de enxergar a nossa realidade. Isso a gente sempre reforça aqui. É possível quando a gente conhece a doutrina espírita e a gente renova essa caminhada. E tem gente chegando aqui, ó. Tem gente chegando que eu não conhecia. Olha só, um abraço à querida, ou querido Kane Mihailiuk. Fala aí, Kane, de onde é que você está falando, viu? A nossa alegria por podermos estar juntos aqui. Nós temos mais pessoas que também estão se conectando nesse momento. A Carolina Fernandes, que está em Alegrete, a nossa gratidão, querida, por esse momento de compartilhamento. A cidade fica relativamente perto aqui, então o nosso abraço a vocês, a todos que estão em Alegrete também. A Sani Paz, boa noite, paz e bem a você, seja bem-vinda, querida. Comenta aí onde é que você está, Sani, que a gente gosta de conhecer as pessoas e saber qual é a cidade que você está também. A Gilda Lopes está conosco. Gilda, seja muito bem-vinda, querida. Que Jesus te ilumine, traga muita paz ao teu coração. Também a Sônia Cardoso. Quanta gente está se conectando, né? E tem tantos que estão conectados e não comentaram, né? A gente só pode interagir aqui com aqueles que estão trazendo os comentários. Então, se você deseja que cite aqui o seu nome, comenta, dá um oi, que a gente pode trazer o seu comentário também. Então, tem também a Sueli Laiso, que está conosco, em Indaiatuba, em São Paulo. Coisa boa! Olha, uma paulista. Hoje também, viu, Sueli? Hoje, como motorista de aplicativo, eu também transportei, né, um paulista. Coisa boa. Aqui é uma região de fronteira, então o pessoal passa para a Argentina e passa aqui por São Borja, bem pertinho da Argentina. E tem muito paulista que para aqui também. Hoje eu transportei uma pessoa que é de Matão, em São Paulo. É a terra do nosso querido Orson Peter Carrara também. Um abraço para esse querido amigo que eu pretendo conhecer ali em Matão. Na verdade, eu conheço ele, né? Mas eu quero conhecer Matão, em São Paulo. A Gilda diz que está na Flórida. Coisa boa, lá nos Estados Unidos, Gilda. Que Jesus te ilumine, a todos os norte-americanos também. E a Lúcia Oliveira comenta que está em Piauí, em Teresina, a terra da nossa querida Kate, a nossa intérprete de Libras aqui dos canais, né, da TV de Luz, também da Web Rádio Amigo Espiritual. O Ademar diz aqui, ó, Douglas, ele está parabenizando o Ademar Santana, que já está sempre com a gente, né, Ademar? Um abraço a você, querido amigo, Douglas, parabéns pelo plano de fundo. E realmente, acalma a gente, né? Eu queria estar num lugar assim lindo hoje, porque aqui em São Borja, 42 graus. Uhum. 42 graus.
1: Estava muito quente. Muito quente.
2: Pessoal que quer conhecer o Rio Grande do Sul, que é frio, vem no inverno, porque no verão é muito quente.
1: Mas no inverno é muito frio também.
0: Aqui está 28, gente. Está quentinho. O Andrezinho está em casa. Olha, esse ano foi difícil para André, viu, pessoas? Porque teve dias que de manhã cedo estava 10 graus. O pobre do André todo empacotado. Um frio daquele.
1: Zero grau teve já, Douglas?
2: Teve.
0: Isso, e teve um momento que chegou a fazer 0 grau. Janete estava congelando. É muito.
2: E a nossa alegria por esse compartilhamento tão bom. Na verdade, a gente cita as cidades porque a gente sente, né, que o Brasil, as regiões se abraçam. E a gente abraça você também, que trouxe no seu comentário. E agora, já nos encaminhando para a irradiação, que a gente possa, de alguma forma, mentalizar o nosso planeta, mentalizar o bem, para que o nosso planeta possa realmente se renovar. Vamos aproveitar essa energia maravilhosa de dezembro, o mês de Jesus. Vamos usar, sim, fala aí. Dezembro, o que que é? É o mês de Jesus. Vamos usar essa energia a nosso favor. Vamos nos servir desse bem, né? Que esse mês possa realmente representar em nossas vidas a mudança tão necessária que nós queremos para nós. E então eu convido a Janete para a nossa irradiação final, sempre lembrando que todos vocês que comentaram aqui no chat, que estão pedindo irradiação para os familiares, esse é um momento em que a gente coloca nas mãos do Criador todos estes nossos queridos familiares, no plano espiritual, no plano físico. A gente coloca nas mãos de Deus a possibilidade de que eles possam estar sendo iluminados, seja no plano físico, no plano espiritual. Nós nos unimos também em prece, porque com certeza os nossos irmãos desencarnados, eles acompanham as atividades espíritas e também dispensam as suas energias salutares nesse momento em que nós buscamos também harmonia para o nosso corpo, para o nosso espírito e para a água que você já separou também durante o curso do Evangelho no Lar. Então eu convido a Janete para encerrar esse programa, esse Evangelho no Lar, e trazer para nós a irradiação.
1: Então, queridos amigos, vamos agradecer ao Pai Criador pela companhia de todos vocês e que neste momento possamos pensar que é o mês de Jesus e ele está no nosso pensamento a cada segundo. Lembrando deles, vamos lembrar também de todos aqueles irmãos que de uma maneira ou de outra estão passando pela provação. Vamos rogar a Jesus, mestre amigo, que possa estar neste momento trazendo a todos esses irmãos que se encontram em diversos lugares neste planeta. Mas humildemente que todos possam receber as nossas vibrações de amor, as nossas vibrações de luz através de Jesus. Pai amigo, gratidão por tudo que coloca em nosso lar, pela oportunidade do aprendizado através do teu evangelho, ao qual nos esclarece, nos faz aprender o amor, o perdão por todos os nossos irmãos que cruzem nossos caminhos. Senhor, que um raio, uma faísca do teu imenso amor pode estar com aqueles irmãos que se encontram nos hospitais, nos asilos, nos orfanatos, aos nossos mestres do plano espiritual possa estar acolhendo a todos. Jesus, que a tua luz, a tua proteção amiga se faças em todos os lares, que possa continuar nos fortalecendo o nosso corpo físico e espiritual, fortalecendo a fé, Senhor, do novo amanhecer, nos dando sempre a esperança de chegarmos, Senhor, a continuar nesta caminhada ao qual nós tivemos essa oportunidade maravilhosa de estarmos aqui. Vamos aprender a amar, vamos aprender a perdoar, e, acima de tudo, Senhor, começando por nós mesmos, para podermos, com a certeza, amar e perdoar a todos os irmãos que cruzem nossa caminhada. Gratidão, Senhor, gratidão. Com essas palavras, unindo mais uma vez o nosso pensamento a Jesus, o mês de Jesus, obrigado. E encerramos o nosso evangelho da noite de hoje. Que assim seja. Aguardamos a todos no próximo domingo, se Jesus permitir.
2: Até lá, gente.
0: Tchau, pessoal. Até o próximo.
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0: 21h20.
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0: Muito boa noite, ouvintes, internautas espalhados pelo Brasil, pelo mundo. Que alegria receber você aqui mais uma vez para a edição número 83 do programa Pinga Fogo. A Divina já está chegando aqui. Deixa eu aproveitar e chamar ele ali, porque a gente não está tendo tempo nem de conversar antes mais, né? Boa noite!
1: Boa noite!
0: Pera, vamos tirar o eco. Deixa eu tirar o eco. Pronto, pode falar.
1: Boa noite, meu queridíssimo Rubens. Boa noite a todos que estão ligados conosco no nosso programa de mais uma edição através da Web Rádio Fraternidade, a emissora do bem na internet, auxiliando na construção de um mundo melhor.
0: Muito bem, seu Jorge Alahá. A gente vai para a edição número 83 do programa. Eu queria aproveitar aqui para a gente

0: Ligo o rádio ali, o aplicativo, fico escutando o programa, dá vontade, mando uma pergunta pro Jorge, e hoje tem muita pergunta aqui. Vamos começar o nosso programa com prece, então eu queria convidar todo mundo a juntos a gente elevar o nosso pensamento até Jesus, agradecendo imensamente a Ele por esse momento. Permita, Senhor, que os teus tarefeiros, aqueles irmãos maiores que nos auxiliam na jornada, possam se fazer presente nesse nosso singelo trabalho. Em especial, Senhor, que eles possam envolver o nosso irmão Jorge, para que ele seja teu instrumento, Senhor, ao trazer os esclarecimentos e o consolo às dúvidas dos nossos irmãos. E permita também que durante todo o programa, não só aqueles que estão ao vivo conosco agora, mas aqueles outros que acompanharam em outro momento, a tua equipe de socorrista possa ir ao encontro dos nossos irmãos em necessidade. E é sob o teu amparo, Senhor, sob a tua proteção, que nós iniciamos o trabalho da noite de hoje. Que assim seja. Bom, a Divina chegou. Se você quiser dar uma boa noite para ela, pode dar, que ela já está te ouvindo.
1: Olá, Divina. Uma boa noite para você. Tudo de bom. Boa noite para você. Boa noite para a Patrícia.
2: Boa noite, Jorge. Boa noite, queridos irmãos. Pois é, a Patrícia está firme e forte ali no, nos estudos dela. Tá certo.
0: Ô Jorge, o que você escolheu hoje para falar para a gente?
1: Ah, Rubens, escolhi um assunto especialíssimo para conversar na noite de hoje. Nós, quando renascemos, é uma experiência muito forte para o espírito, porque nós vamos enfrentar um período razoavelmente longo, de décadas, em que estaremos longe do mundo espiritual. Nós vamos experimentar um esquecimento muito severo do nosso passado. Vamos voltar a estar entre os homens, enfrentando os riscos de uma nova existência corporal. Desafios imensos cercam a nossa decisão de retornar à vida física. Mas a gente precisa disso. Há uma necessidade em nós pedindo que a gente retorne para que consigamos demonstrar a nós próprios, à lei e a Deus, que nós conseguimos de fato vencer as nossas dificuldades emocionais. Que nós verdadeiramente conseguimos transformar as nossas vidas e que o aprendizado que conseguimos coletar na existência que findou vai resultar em maior êxito espiritual dessa vez. Mas para que isso aconteça, nós temos que ter uma confiança imensa nesse processo de retorno. Porque é uma experiência muito difícil. E esse processo de retorno à vida corporal exige que nós desenvolvamos uma confiança muito grande naquele que será o nosso mentor, naquele que vai ter a responsabilidade mais direta com a nossa existência, nos confiar as suas sugestões, a sua proteção, aos cuidados, às intuições que ele vai nos dar, nos confiar também, não só nele, mas no corpo de espíritos auxiliares da nossa existência, nossos espíritos familiares, componentes da nossa grande família espiritual, que vai estar próximo de nós durante a existência, num fenômeno de socorro ao nosso espírito benfeitor, para que ele atue junto com esse grupo de companheiros, tendo a possibilidade de fato conseguir sensibilizar o nosso coração para o bem.

0: e não só eles, mas confiar também nos encarnados, que darão suporte para o nosso retorno à vida física. Os nossos pais, que terão uma responsabilidade direta no sucesso da nossa encarnação. Esses companheiros, junto com a nossa família como um todo, terão uma importância capital na nossa volta. E nós nem sempre nos lembramos de agradecer a todos eles, ao nosso mentor, aos nossos espíritos familiares, aos nossos familiares encarnados, que foram e são tão importantes para o êxito da nossa encarnação, aqueles que cuidam de nós e que a gente nem se dá conta do quanto eles se esforçaram durante o dia para que todas as coisas estivessem em ordem, para que a gente conseguisse realizar as nossas tarefas. Mas, além de todos esses, há um grupo muito especial, que são o grupo dos nossos amigos. Aqueles que, de certa maneira, possuem uma relação direta com o êxito da nossa existência, porque eles estarão ao nosso lado mesmo quando a gente não perceber. Diferente dos familiares, às vezes viverão em outras cidades, em outros lares, em outros lugares, mas os vínculos de afeto nos sustentarão nas nossas horas de crise. Esses companheiros, muitas vezes, serão aqueles que vão tomar as nossas mãos para nos ajudar a fim de que nós encontremos o caminho do equilíbrio, o caminho da fé, o caminho do despertamento espiritual, o caminho que nos conduz, de repente, a uma visão mais plena da vida através da doutrina espírita. Assim, existem muitas pessoas que foram muito importantes nas nossas vidas para despertar em nós essa percepção sobre a vida espiritual, que dedicam as suas horas para que nós possamos hoje ter essa condição de entender a vida pelo lado do Espírito. E às vezes a gente esquece de agradecer todo o esforço que esses companheiros fazem para que a mensagem espírita consiga, de certa maneira, alcançar o coração de muito mais pessoas. Muito se fala que no período da pandemia, muitos de nós estamos fazendo muitas lives, estamos produzindo muito conteúdo, mas mesmo que a gente esteja trabalhando na visão dos outros bastante, todos nós temos o nosso momento de descanso, nossa hora de repousar, porque quando a live acaba, a gente vai descansar. Mas hoje, Rubens, eu, em nome de todos os que somos ouvintes da Web Rádio Fraternidade, queremos agradecer particularmente a você, na passagem do seu aniversário, que foi quinta-feira, pelo trabalho extraordinário e incansável que você e a Divina vem fazendo há mais de uma década. Porque nós descansamos, mas vocês não descansam. Porque quando eu saio para que outro entre, você continua no ar cuidando para que a mensagem não cesse. Você, na verdade, é um grande apoio espiritual para todos nós, pela atividade que você e a Divina fazem de levar essa mensagem espírita para todos nós. Então, em nome de todos que estão nos ouvindo nesse momento, eu quero deixar o meu verdadeiro muito obrigado a você e deixar os meus votos de feliz aniversário, atrasado porque foi quinta-feira, mas desejando a você todas as bênçãos e toda a gratidão possível por tudo que você tem feito por todos nós. Muito obrigado e feliz aniversário, meu querido. Um abraço.
1: Você é gostoso. Você é muito gostoso. Eu queria aproveitar, então, já emendar um agradecimento a todo mundo pelas felicitações, a boa energia. Eu costumo dizer, Jorge, que a gente é instrumento de Jesus. Todo o trabalho que a gente faz aqui é possibilitar com que a mensagem que o Jorge, por exemplo, vai fazer aqui agora conosco, com o programa, chegue até você, né? Mas não só a mensagem, é preciso que a gente se transforme intimamente. Esse é o grande desafio. A gente oferece 24 horas de programação aqui na rádio para poder auxiliar cada um. Auxilia a gente, né? E auxilia você a encontrar um caminho, encontrar forças para poder seguir. E eu queria agradecer ao Jorge, a todos os amigos, e dizer, cada um de nós, abraça um pouquinho. Né? Eu sou um pequenininho, a gente faz um pequenininho trabalho, que se junta com mais um, que se junta com outro, que se junta com outro, porque o que o Cristo espera da gente é esse trabalho. Deve ser por isso que os apóstolos saíram de dois em dois fazendo trabalho, semeando. Entendeu? Então, o que a gente espera é que ao você escutar uma mensagem aqui, se fortalecer, você possa também auxiliar outros na caminhada evolutiva. E vamos parar aqui, porque senão eu agora mesmo começo a chorar aqui e aí não vai dar certo. Por isso que você não falou nada hoje, né? Oh, qual que é o tema que a gente vai falar hoje? Deixa eu ser gostoso. A Divina vai trazer a primeira pergunta para a gente hoje.
2: Então, a primeira pergunta é a Désio Rubens. Gostaria que o Jorge fizesse um resumo da questão 1009 do Livro dos Espíritos para uma melhor compreensão. Assim, as penas impostas jamais o são por toda a eternidade.
1: Eu fui olhar lá, Jorge, parece que tem uma... Eu não sei se você lembra da questão, mas tem várias respostas trazidas por Santo Agostinho.
0: É enorme, essa resposta enorme. Ela é imensa, tem vários ditados nela. É uma resposta relacionada às penas eternas, sobre o fato de que, ao contrário do que a teologia cristã clássica coloca, os espíritos após a morte não estariam consagrados eternamente a uma condição única, do tipo, fez o mal, vai para um local de sofrimento eternamente. Fez o bem, vai para um local eternamente bom. Essa resposta, que tem a presença de vários espíritos fazendo seus comentários, ela vai apresentar essa reflexão com relação ao fato de que as penas após a morte, elas têm uma duração específica e que a partir do momento em que os espíritos conseguem despertar do ponto de vista espiritual, cessa-se a causa que justifica o sofrimento do espírito e, consequentemente, as penas não se fazem eternas. Então, a discussão dessa resposta, ela é fundamentalmente passando em cima desse eixo para dizer a todos nós que o sofrimento da criatura humana após a morte não será para todo sempre. E aí, embora a resposta não toque nisso, mas eu vou aproveitar para tocar na questão do suicídio, que é um fenômeno muito observado por diversas doutrinas como sendo uma fonte de sofrimento eterno. E a doutrina espírita nos fala que, apesar das consequências que existe para o suicídio, ninguém pode negar as consequências da culpa, dos sentimentos ruins que acompanham os espíritos após essa decisão, esse fenômeno é um fenômeno que ele tem seu término e o espírito depois pode retomar o seu processo de crescimento. E a questão vai abordar, de maneira geral, o aspecto de que as criaturas não estão consagradas eternamente a um processo de sofrimento. Mas na questão 1009, o que mais me chama a atenção é um parágrafo anterior à assinatura de Santo Agostinho. Tem vários parágrafos, aí tem um parágrafo que está assim, assinado por Santo Agostinho. Logo acima desse parágrafo, inicia um parágrafo que diz assim: e o castigo? O que é o castigo? E é bem interessante porque na obra O Livro dos Espíritos, por várias vezes, é usada a expressão receberão o castigo de Deus. Deus castigará aqueles que assim, assim, assim. A palavra castigo de Deus aparece com uma certa frequência. E aí nós dizemos, oh, como é que pode? Como assim castigo de Deus? a doutrina espírita fala que Deus castiga. E aí a questão 1009 vai dar o sentido da ressignificação do conceito de castigo dentro do corpo da obra. Nessa questão 1009 aqui só aparece. Lá está dito assim: e o que é o castigo? Aí respondem os espíritos: o castigo é a consequência natural de um mau passo que o espírito dá. Consequência natural. Não é necessário que Deus venha em forma pessoal para estabelecer um juízo de cada indivíduo. Não. A consequência natural do mau passo, o equívoco do homem diante da compreensão sobre o certo e o errado, o conduz ao processo de sofrimento. Então, o castigo ou o sofrimento é o fenômeno natural do mau passo que o espírito dá. E aí daí vai surgir a infelicidade, que vai ser sempre temporária, porque todas as penas, apesar de serem muitas vezes graves, são menores sempre do que a misericórdia de Deus para conosco.
1: Muito bem, Jorge, vamos seguindo aqui. A nossa irmã Marta, que acompanha a gente de Frankfurt, na Alemanha, ela queria saber o seguinte, ver se você pode ajudar. Qual o significado de "não me deixes confundido", que frequentemente aparece nos Salmos? Dá para falar? Você lembra?
0: Não me deixes confundido?
1: É.
0: Tem que ver a questão da tradução.
1: É.
0: Porque às vezes o sentido de confundido é no sentido de confuso, de sem um esclarecimento, sem uma percepção nítida das coisas. Não deixes que eu me engane, não deixes que eu me sinta confundido, no sentido de não ter uma visão clara sobre todas as coisas. Ainda agora, comentando sobre o retorno do espírito à vida corporal, quantos de nós ficamos confundidos ao regressarmos à vida física e não relembrarmos mais com nitidez que somos espíritos imortais e que, portanto, não somos passíveis de sermos destruídos através da morte. Então, esse processo de ser confundido tem muito a ver com a questão da confusão, do sentido inexato das coisas. Na prece do Pai Nosso, o Cristo diz assim no final, que Deus nos faça que a gente não caia em tentação. Como a tentação, como esse período de confusão, de indecisão, de incerteza sobre o nosso amanhã. Se nós tivermos a fé robusta, nós não teremos passos vacilantes. Nós andaremos de maneira muito resoluta. Não ficaremos indecisos, não ficaremos confusos e, portanto, não estaremos confundidos. Aí, nesse sentido da tradução, como você pegou, é como aparece nos textos, no sentido de que nós tenhamos nitidez sobre a vida e não tenhamos indecisões sobre o que é o certo e o que é o errado nas várias circunstâncias da vida.
1: Muito bem, Jorge, ouvintes, internautas, nós estamos no programa Pinga Fogo, edição número 83, 29 de novembro de 2021. A Divina vai trazer a próxima pergunta para a gente. Divina? Então tá, Divina, enquanto a Divina pega ali, pegou? Vamos lá. A pergunta número 12.
2: Boa noite, Jorge. Você fez um comentário sobre tatuagem no programa passado. Fiquei com uma dúvida, porque me lembro que há alguns anos eu li sobre isso, mas não me recordo onde, que para o Espiritismo, quem se tatuasse iria para um lugar e que essas tatuagens ficariam queimando no perispírito. Lembro que falava também que isso acontecia porque, como nosso corpo físico pertence a Deus e Ele nos emprestou, deveríamos devolver a Deus como pegamos. O que me diz sobre essa visão?
0: Essa visão pode ser uma visão de algum autor espiritual, mas ela não condiz com a leitura que o Espiritismo faz sobre o que seja a lei de Deus. Porque aí está sendo remetido um processo punitivo que, se a gente fosse usar essa métrica, tudo mais nós iríamos sofrer. Se alguém fizesse uma cirurgia plástica, iria passar pela mesma situação? Se alguém tivesse, de repente, alguma mudança no corpo por uma necessidade, iria também passar pela mesma situação? Existem tatuagens que fogem completamente ao escopo de uma punição. Existem aqueles, por exemplo, que possuem uma despigmentação da pele. A pele tem algum tipo de mancha e a pessoa faz a tatuagem para deixar a pele toda igual. Nesse sentido, esse também passaria por esse fenômeno? Então, essa leitura, ela parece mais uma leitura que tem a ver com a percepção que esse autor espiritual possa ter sobre as coisas. Mas não é uma maneira de interpretar conforme o que o Espiritismo nos mostra sobre a lei de Deus. É lógico que algumas pessoas, alguns espíritos, podem se sentir culpados pelo que fizeram em função da intensidade com que desrespeitaram seus corpos e produziram alterações muito severas, e que isso pode levar a um processo de culpa. Mas isso é uma questão do indivíduo, não da lei de Deus. E até porque existem muitas pessoas que produzem tatuagens por um fenômeno de uma saudade, de um ente querido que partiu, e as pessoas vão e tatuam o nome de alguém ou algo que relembra essa pessoa como um ato de amor. É lógico que não é necessário que se faça uma tatuagem para lembrar de alguém, mas considerando o móvel da ação, que foi um sentimento positivo, não dá para nós imaginarmos que as tatuagens, e aí coloca uma tábua rasa em cima de todas, irão queimar no mundo espiritual. Na verdade, alguns podem passar por isso pelas suas condições pessoalíssimas, mas não que seja uma manifestação da própria lei de Deus.
1: Muito bem, Jorge, vamos seguindo com o programa. Né? Tem uma pergunta aqui muito, muito bacana, muito interessante, porque a nossa ouvinte, ela escreveu perguntando assim, olha, na hora da oração, eu posso colocar uma garrafa de água para um parente ou amigo para ser fluidificada? E aí, uma outra pergunta que ela coloca nesse sentido também, eu posso misturar essa água fluida no suco?
0: Tá. Pergunta número 1. Sim, pode. Pode. Você pode fazer a fluidificação de água para outra pessoa. Quando você fizer isso, de preferência, mentalize a pessoa para a qual a água está sendo magnetizada, porque os fluidos que são utilizados para a magnetização, eles são diferentes de indivíduo para indivíduo. Então, por exemplo, a gente quando trata questões de transtornos emocionais, aí tem um remédio para ansiedade, tem um remédio para depressão, tem um remédio para a questão da pessoa que está com dificuldade de manter o controle sobre suas ações. Você tem remédios para cada tipo de comportamento humano, isso do ponto de vista físico. Os fluidos são ainda muito mais ricos nesse sentido. Então, as águas, elas são fluidificadas para cada indivíduo em particular. Isso não quer dizer que elas seriam inócuas se fossem usadas para outras pessoas. Mas elas são bem mais eficazes quando elas são consumidas por aqueles para as quais elas foram efetivamente preparadas. Então, magnetizar a água para um parente, plenamente possível, lembrando sempre de mentalizar nele para facilitar com que os fluidos obtidos sejam os mais apropriados possível para cada caso. Segunda situação, misturar a água fluidificada no suco. Pode? Pode. Pode. Você pode, sim. Mas é sempre mais conveniente que a água fluidificada ela seja tomada na concepção de um remédio e não na concepção de uma água como qualquer. Diga, ah, eu vou preparar o suco, joga esse negócio dentro e vai fazer efeito. De preferência, quando a gente vai tomar água fluidificada, a gente precisa, ao tomar, estar consciente de que nós estamos tomando uma água que está envolta numa série de substâncias semimateriais de caráter terapêutico. E até no processo de ingestão dessa água, nós precisamos tomá-la como quem toma um medicamento que vai se enraizando pelo corpo como um todo. E aí, se a gente passa a usar isso no suco, de certa maneira, a gente passa a ter uma relação mais casual, menos voltada para o aspecto espiritual que ela possui. E isso pode, de certa maneira, retirar um pouco dessa atmosfera do sagrado que essas substâncias que foram postas na água possuem. E a gente acaba banalizando esse tipo de recurso. Pode usar? Pode, mas sempre dá aquela atenção de que as substâncias semimateriais, elas conseguem muito mais eficácia quando a vontade promove a articulação delas no organismo. Bota no suco e toma de maneira despretensiosa, a eficácia do remédio espiritual acaba sendo menor. Então, por isso, a gente tem sempre uma preocupação nesse sentido. Ok?
1: Muito bem, Jorge. Vamos seguindo com o programa. A Divina traz a próxima pergunta.
2: A próxima pergunta é da nossa irmã Beatriz Matosinho. Ela relata aqui, eu vou fazer um resumo, né, do que ela trouxe para perguntar. Ela relata de uma campanha que foi feita em São Paulo para uma criança com 4 meses, né, que foi diagnosticada com leucemia rara, né? Isso já faz um tempo já, parece que já faz um ano que ela fez essa, que foi feita essa campanha. E aí os pais, né, se dedicaram para essa criança, passaram a morar no hospital por 1 ano, né? E essa pessoa que nos escreveu, né, essa Beatriz, ela se envolveu muito com esse caso, né? Ela não era parente da criança, mas ela orava muito, se empenhou todos os dias, acordava, né, à noite pensando nessa criança e se envolveu muito com tudo isso, né? Até que ela, na época, soube do desencarne da criança, ele não resistiu, né, ao tratamento. E ela ficou muito chocada, muito sentida, né, com tudo isso, muito triste. Aí, a questão é o seguinte, ó, perdi meu primeiro bebê. Ela perdeu o bebê dela, né? Foi tão difícil. Tenho uma netinha, alguns meses, a mais velha que ele, que esse menino que desencarnou, né? O amor dela. Talvez o motivo de eu sentir tanta dor, né, na perca dessa criança. Só queria saber de você, Jorge, uma explicação. Como esse espírito desperta no plano espiritual sem ver a mãezinha e o papai dele, que moraram 1 ano dentro do hospital, sem deixá-lo só por nenhum momento?
1: Eu queria aproveitar o gancho, Jorge, em cima disso, porque muitas vezes as pessoas, elas se deparam com situações como essa que a Divina trouxe e parece assim, que não encontrarem uma explicação do ponto de vista humano do porquê daquilo. E a gente sabe que a doutrina espírita pode trazer para a gente algum esclarecimento. Se você pudesse falar, até ampliar mesmo nesses casos que é uma morte prematura.
0: Sim. Existem alguns espíritos que eles vêm programados para não passarem muito tempo na vida física. O seu planejamento reencarnatório já estabelece que eles vão ficar por pouco tempo, meses, às vezes poucos anos, em virtude de algumas questões que eles possuem do ponto de vista espiritual e que não lhes permite ainda fazer um corpo plenamente saudável. Eles sabem que eles vão renascer, passar pouco tempo e vão desencarnar. Então, pela ótica do espírito, de certa maneira, isso já é uma preparação para a qual eles já vêm como que desenhados para essa perspectiva. Só que os pais nem sempre estão aptos a lidar com essa circunstância tão pesada. Então, muitas vezes, não estou dizendo que é sempre, mas muitas vezes, nas circunstâncias em que uma criança precisa passar pouco tempo, ou seja, um espírito precisa passar pouco tempo encarnado, mulheres extraordinárias, mães espetaculares, se oferecem para ser os anjos que vão cuidar dessas crianças por um pouco de tempo. São as almas que se consagram a ser mãe dentro de uma perspectiva na qual, por pouco tempo, aquilo vai acontecer. Seriam dores muito profundas para determinadas mulheres que não tivessem a fibra, a capacidade, a resistência para os embates da desencarnação de um filho. Então, algumas delas se oferecem ou são escolhidas exatamente pelo dom de amar e de se conectar a Deus. Quando o trauma da desencarnação do filho vem, elas possuem uma resistência moral muito grande e conseguem, de maneira mais efetiva, recompor suas emoções em virtude dos recursos espirituais que dispõem. Outras vezes, não. Outras vezes elas são espíritos vinculados a esses companheiros que vão desencarnar, têm uma história de trama com essas entidades, e elas renascem na condição de mães e de filhos exatamente pelos vínculos espirituais de compromisso que possuem, nas quais determinadas criaturas assistem com muita dificuldade a partida dos seus entes queridos. Mas essa dinâmica, ela é uma dinâmica comum, e dentro do mundo espiritual, basicamente, esses dois grupos de pais é que se estabelecem. Os anjos que oferecem as suas asas para agasalhar as crianças que passarão pouco tempo, e aqueles outros que, em função das histórias do passado, reencontram seus amigos, antigos companheiros do ontem, agora novamente mais próximo. Agora, com relação à pergunta que ela fez, como que fica a criança que desperta no mundo espiritual sem a presença dos pais que foram tão presentes durante todo o processo da doença? É importante lembrar que nós não tivemos somente esta encarnação. E é importante lembrar que durante o período do sono, do sonho, o espírito se desprende e mantém contato com os espíritos fora da matéria. Então, nesse grande mecanismo de retorno das crianças ao mundo espiritual, ocorre um fenômeno de adaptação antes mesmo da sua partida, em que espíritos que são profundamente ligados a eles, espíritos muito amados, começam a visitar o leito antes que o fenômeno do avançar da desencarnação se dê. Eles se apresentam, eles adaptam, e aí esses espíritos infantis vão convivendo com essas entidades ao longo de um certo tempo, promovendo assim o preencher dessa lacuna da figura paterna e materna. Então, pais de outras existências, avós desta ou de outras existências, comparecem antes que a desencarnação aconteça, promovendo o processo de adaptação das crianças ao mundo espiritual. E muitas vezes, a própria partida do espírito para o mundo espiritual, ainda que seja no período infantil, ocorre num processo de adormecimento. A criança está aqui, em processo de coma ou coisa assemelhada, e dorme. E o espírito, magnetizado pelos mentores, dorme também. Dorme o corpo, dorme o espírito. A alma entra no torpor e, durante o período desse torpor, o fenômeno da desencarnação pode acontecer. E o indivíduo se transfere para o mundo espiritual dormindo. Passa por um período de adormecimento longo e, ao acordar, cercado daqueles que já tinham os vínculos estabelecidos antes da desencarnação, facilita o processo de adaptação desses companheiros no mundo espiritual. E é importante, por último, ressaltar que, chegados ao mundo dos espíritos, os espíritos, eles não tendem a permanecerem um pouco como crianças por muito tempo. Há uma tendência de que eles retomem a condição de adultos, enquanto outros acabam permanecendo assim em função de algumas identidades que eles possuem com a idade infantil, por algumas histórias particulares que eles possuam. A tendência é uma retomada da condição de adulto, mas pode acontecer, nas circunstâncias de cada um, a permanência num estado infantil. Então, sou criança, estou cercado pelos meus pais, e aí? Sou visitado pelos espíritos antes de partir, sou envolvido por um grupo de espíritos antes da minha partida, entro num processo de torpor e de adormecimento, acordo no mundo espiritual cercado por aqueles que me visitam e possuo um amadurecimento muito rápido e um retorno à condição de adulto um pouco tempo depois da minha desencarnação, desvinculando assim as minhas características com aquela criança pequena que vivia cercada pelos seus pais.
1: Muito bem, Jorge, vamos seguindo com o programa Pinga Fogo. A Divina já pegou o microfone, é você, não bem é, né?
2: Então isso. Vai. A pergunta é da Marisete Costa. Ilahá, boa noite. Como a espiritualidade vê a mudança de gênero? Quando alguém se transforma, ela perde sua essência corporal ou moral, já que nasceu de acordo com as leis de Deus? Obrigada.
0: Olha, numa mudança de sexo, o mais esperado que aconteça é que o indivíduo ele se sinta mais harmonizado com a ideia que ele faça de si próprio. Então, se eu tenho uma pessoa que, embora tenha nascido no sexo masculino, ela se enxerga como uma pessoa do sexo feminino, ao ela promover uma mudança de gênero, ela se sente muito mais à vontade para encaixar a visão que ela tem de si mesma do corpo físico que hoje ela começa a apresentar. Então, como diz a obra de André Luiz, nós temos uma imagem de nós próprios, que seria o chamado corpo mental. O espírito que faz esse tipo de movimentação, ele tende, no mundo espiritual, a apresentar-se com a forma física que ele se crê. Então, ao fazer uma mudança nesse sentido, ele reforça a ideia de que ele seja, de fato, de um sexo diferente, de um gênero distinto daquele que ele nasceu, e aí ele se mostra no mundo espiritual com a imagem que ele tem de si próprio, ou seja, com uma estrutura perispirítica diferente da forma biológica com a qual ela nasceu. Então, a crença que nós temos de nós próprios, de certa maneira, define a estrutura perispirítica com a qual a gente vai se apresentar após a morte.
1: Muito bem, Jorge. Vamos seguindo aqui com o programa. A próxima pergunta vem de Darcy Mesco. Você lembra que semana passada você comentou sobre a questão da impressão digital? Você lembra? Então, é sempre muito esclarecedor, mas eu fiquei com um questionamento quanto a essa questão da impressão digital. Será que na reencarnação a gente traz as mesmas linhas digitais do corpo anterior? Seria mais uma prova material, né? O que você pode acrescentar?
0: Eu tenho visto algumas tentativas de demonstração de que essas formas digitais, elas se mantêm. Mas eu não vi nada de conclusivo nesse sentido. Eu tenho a impressão, aí isso é uma opinião pessoal minha, que isso passa mais por um desejo do que por uma comprovação científica. Ou seja, as pessoas gostariam tanto que isso fosse verdade que elas começam a procurar essa confirmação na expectativa de que isso se confirme. Mas do que eu tenho lido das obras da medicina sobre essa questão, eles dizem que a formação das impressões digitais, elas não estão no DNA. Por quê? Porque elas têm a ver, o mesmo DNA, gêmeos são mesmo DNA, impressões digitais diferentes. Então, eles sugerem que seja o líquido amniótico que as substâncias aquosas que estão dentro da bolsa, dentro do âmino onde a criança se movimenta, é que vai promovendo essa formação dessas estruturas. Já vi alguns estudos sobre marcas de nascença de pessoas que de uma determinada existência para outra trazem marcas de nascença, e alguns estudiosos da reencarnação anotam as marcas com que a criança nasce para fazer uma confrontação, e isso já foi encontrado várias evidências nesse sentido. Agora, das impressões digitais, eu vi apenas ilações, ou seja, desejos de que fossem assim, mas não encontrei nenhum estudo que comprovasse. Vi estudos, como falei semana passada, de entidades desencarnadas que se materializavam e deixavam impressões digitais semelhantes àquelas que elas tinham na sua vida corporal, querendo, através disso, dar uma comprovação bastante objetiva de quem é que estava produzindo os fenômenos de materialização. Mas como comprovação do que no sentido de dizer que o perispírito tem as mesmas impressões digitais, mas o espírito deve ter modelado assim para poder imprimir mais veracidade ao fenômeno. Voltando à pergunta sobre as impressões digitais, ainda não li nada conclusivo e acho que isso está mais no capítulo do desejo que assim seja. Mas se for, vai ser ótimo.
1: Vamos dar tempo ao tempo, né? Vamos lá, Divina, a próxima pergunta.
2: A próxima pergunta é de Jailson Carlos, lá do Recife, Pernambuco. Boa noite, amigo Jorge. No livro Evolução em Dois Mundos, percebemos que nossas células espiritual estão ligadas às células físicas. Podemos, através da nossa vontade, utilizar este saber para nos curar?
0: Sim. O problema é como que faz. Que existe uma conexão entre as células espirituais e as células físicas, sim, é verdade, existe. O problema é que saber que isso é verdade não é suficiente para estabelecer um fenômeno de cura. A gente não tem uma estrutura dentro da doutrina espírita que diz assim, olha, esta é a receita para que você consiga fazer. Até porque o grande objetivo da doutrina espírita é a saúde espiritual, não tanto a busca da saúde corporal perfeita. O grande foco do espiritismo é na transformação da nossa personalidade. Claro que se a gente puder procurar um equilíbrio, um bem-estar, uma condição de melhor convivência do espírito com o corpo, ótimo. Mas não é a preocupação maior da doutrina espírita ter um corpo absolutamente focado na ideia da não doença, como se isso fosse o grande propósito de tudo. Lógico que se a gente conseguir fazer uma harmonia com relação a isso, muito bom. Não temos em doutrina espírita uma receita efetiva sobre essa questão, mas sabemos que a prática do amor, a prática do bem, a prática do exercício físico, a busca da caridade, a fuga do desamor, a fuga do amargor, promove bem-estar bastante satisfatório no corpo físico e prolonga a condição e a longevidade do corpo. Mas, volto a dizer, o foco maior do Espiritismo não está na busca do corpo perfeito, mas na transformação moral e na busca da superação da nossa pequenez de espírito.
1: Muito bem, Jorge, vamos seguindo com o programa aqui. Nós temos uma pergunta de uma ouvinte nossa. Ela quer saber o seguinte, queria sua ajuda. Estou com muita crise de ansiedade. Não consigo me concentrar nas minhas tarefas. E depois que terminei um relacionamento amoroso, isso acabou se intensificando. Venho tendo pensamentos muito, muito negativos. Além de buscar ajuda profissional, o que eu poderia fazer para mudar essa situação? Aí eu vou colocar, né? O que, por exemplo, a doutrina espírita poderia auxiliar a nossa irmã, Jorge?
0: Você cita a questão dos seus relacionamentos afetivos. Talvez os relacionamentos afetivos possam ser para você, entre outros fatores, um instrumento de gatilho da sua ansiedade. Então a gente às vezes cria tanta expectativa de que vai encontrar alguém que nos ame, que nos respeite, que se dedique a nós, que nos faça felizes, que nos entregue todo o sentimento que a gente está buscando, e de repente a gente aposta tanto num relacionamento, e quando esse relacionamento não dá certo, ou quando ele termina, nós ficamos muito frustrados e isso serve como um gatilho para a nossa ansiedade. Pode ser que esse seja um fenômeno seu. Então isso indica dizer que, de certa forma, você precisa cuidar dos relacionamentos afetivos, já que eles são instrumentos detonadores da ansiedade. Em que sentido? No sentido da expectativa que nós criamos em relação ao outro. Esse nosso movimento de colocarmos o nosso coração na mão de outra pessoa para que ela cuide dele. Todas as vezes que nós consagramos as nossas vidas nas mãos de outras pessoas ou de outra pessoa, em que nós elegemos alguém para ser o artífice da nossa felicidade, nós corremos um grande risco, porque nem sempre as pessoas estão realmente dispostas a fazê-lo. Até porque o artífice da minha felicidade tem que ser eu mesmo. Quando eu me coloco junto de outra pessoa e digo, você não me faz feliz, eu sou infeliz por sua causa, eu estou transferindo a gestão da minha vida, o controle do meu existir, para outra pessoa que eu até conheci há pouco tempo, que não tem vínculos históricos comigo, que não é alguém que deu demonstrações verdadeiras de amor para que eu possa, de fato, até fazer um movimento de entrega. Então, nesse sentido particularmente, eu lhe diria para que você ficasse bastante atenta com relação aos seus relacionamentos afetivos. Que você fosse mais cuidadosa com relação a isso. Que você evitasse se entregar tanto às pessoas, acreditar tanto que você encontrou alguém que vai preencher todos os espaços do seu coração. E certamente você vai me perguntar, e como eu faço isso se eu sou tão carente? E como que eu resolvo isso se eu tenho um buraco na minha alma e não sei o que faço? Eu sugiro a você que tanto quanto lhe seja possível, não tente compensar o buraco procurando alguém que lhe ame. Mas faça você o movimento de amar e não o movimento de ser amado. Ó mestre, fazei com que eu procure mais compreender que ser compreendido. Amar que ser amado. Preencha a sua ansiedade de ter afeto dando afeto. Não necessariamente a pessoas, mas elegendo outros elementos que possam ser objeto do seu amor. Não uma pessoa em particular, mas uma instituição. Cuidar de velhinhos, cuidar de crianças, cuidar de pessoas com determinada dificuldade, dedicar-se a um trabalho de atendimento a um hospital, fazer algo em prol de pessoas, pode ser muito bom, ou de animais, ou de plantas, mas entregar amor. Quanto mais nós aprendemos a entregar amor, menos carentes de receber nós nos tornamos. Nós nos tornamos um dínamo de amar, e a partir desse movimento de entrega, nós sentimos menos necessidade de receber. As nossas condições espirituais podem se transformar de maneira muito significativa quando nós nos predispomos, ao invés de encontrarmos alguém que venha preencher o buraco que eu tenho na minha alma, que eu seja o indivíduo a assistir os outros, a promover o socorro ao semelhante. Que quanto mais eu me entrego aos outros, quanto mais eu faço esse movimento de auxílio aos que me circundam, menos carente eu me torno, mais preenchido eu sou e menos necessidade de me sentir angustiado pelo dia de amanhã, eu me torno diminuindo meus níveis de ansiedade. Pense por esse caminho, de se entregar mais a algo que você se apaixone do que esperar por alguém que venha preencher as suas necessidades particulares afetivas.
1: Muito bem, Jorge Alahá, ouvintes, internautas que estão conosco, a Divina vai trazer a próxima pergunta. Vamos lá, Divina.
2: A próxima pergunta é da Vera Castro. Ela diz o seguinte: tem uma dúvida, em uma palestra, escutei que não tem espíritos puros na Terra ainda, mas e Emmanuel? Ele já renasceu entre nós? Acredito que ele é um espírito puro.
0: Nas questões 100 e seguintes do Livro dos Espíritos, é apresentada uma escala dos espíritos, onde você vai encontrar 10 classes diferentes. E no topo dessas classes, na primeira classe, que seria pertencente à primeira ordem dos espíritos, estão os espíritos chamados de puros. Espírito puro é o espírito que não possui mais nenhuma característica da imperfeição do nosso padrão terreno. Para o nosso padrão terreno, ele não tem mais nenhuma imperfeição para conquistar. Nenhuma perfeição para conquistar. Esse é o espírito puro. Na ótica daquilo que o Espiritismo nos apresenta, o único espírito puro que nós conhecemos é Jesus. Esse é o único. Então, encarnando na Terra, nós não temos nenhum espírito puro encarnando na Terra. Temos Jesus tutelando a Terra como papel de governador do planeta, mas não encarnando. Emmanuel não seria um espírito puro. Não, ainda tem uma caminhada muito longa para percorrer. Para você ter uma ideia, ele foi casado com Lívia à época do Cristo, conforme conta o romance há 2000 anos. Lá tiveram uma história na qual ela cresceu muito e ele, na verdade, seguiu numa horizontalidade e já no finalzinho é que ele deu uma guinada para subir, mas muito pouco em relação a ela. Dizem os que estavam mais próximos de Chico que ele teria dito que nunca mais Emmanuel teve a oportunidade de conviver realmente ao lado de Lívia. Ela não é um espírito puro, muito menos ele. Eles podem ser espíritos bastante elevados, mas não são espíritos puros ainda. Abaixo dos espíritos puros estão os espíritos superiores, que eu nem sei dizer se Emmanuel é realmente um espírito superior ou se ele não é mais abaixo, um espírito de sabedoria, não sei. Espírito de sabedoria é a terceira ordem. Não sei, talvez ele seja um espírito superior. Talvez não, talvez seja só um espírito de sabedoria, mas puro, com certeza ele não é. Bezerra, a gente sabe que está incluso entre os espíritos superiores. Essa informação a gente tem. Mas Emmanuel, talvez até já seja, mas puro não é. Então, na escala que você pode encontrar em O Livro dos Espíritos, você talvez possa encontrar um pouco das respostas que você está procurando sobre Emmanuel e sobre espírito puro. Quanto à sua reencarnação, não temos nada conclusivo sobre a encarnação de Emmanuel na Terra. Absolutamente nada. Algumas fofocas, mas de substancial, nada de conclusivo.
1: Muito bem, Jorge, Alahá, ouvintes, internautas que estão acompanhando com a gente aqui o programa Pinga Fogo. Toma uma aguinha aí para você se hidratar. Vamos lá para a próxima pergunta, Jorge. Deixa eu pegar aqui, é do nosso irmão Fábio Davidson. Jorge Alahá, na Epístola aos Hebreus, Paulo vai falar sobre a ordem de Melquisedeque.
0: Melquisedeque.
1: Há uma interpretação de que Jesus seria desta ordem. Poderia explicar melhor sobre estas passagens?
0: Olha, esse conceito da ordem de Melquisedeque é apoiado em cima de um personagem do Gênesis, mosaico. Na história da Gênesis, existe um momento no qual há a presença, não é uma figura muito desenhada dentro da Gênesis, ela é uma figura que ela tem uma passagem rápida, Melquisedeque. E ele é um grande sábio, é uma pessoa que tem um conhecimento espiritual muito grande. E é aconselhado que se vá até ele para que se tenha informações, e ele tem ele já possui bastante conhecimento espiritual. Então, fala-se muito dessa linhagem de Melquisedeque, que seria um sacerdócio diferente, aquele que não veio pelas religiões, mas é um sacerdócio diretamente ligado às questões divinas. Quem gosta muito do sacerdócio de Melquisedeque é o pessoal da Igreja Mórmon, os santos dos últimos dias, falam muito sobre esse sacerdócio. Mas, na visão que o Espiritismo nos apresenta, não há nenhuma conexão entre Jesus e Melquisedeque, né? A figura de Melquisedeque, ela é uma figura que tem essa relação direta com o divino, com o sagrado, sem as religiões. E às vezes as pessoas querem fazer uma conexão entre Jesus e Melquisedeque, porque ele tem também essa ligação de ser o Messias, então ele vem acima das circunstâncias humanas. Mas o Cristo está numa circunstância bem diferente. Melquisedeque, ao que aparenta no texto bíblico, é um personagem de um conhecimento espiritual muito grande. Mas se nós formos colocar Jesus ao lado de Melquisedeque, não dá para a gente estabelecer paralelo, porque a figura de Melquisedeque, em que pese ela chame atenção no texto do Gênesis, ela não tem uma comparação muito boa com Jesus, que promove verdadeiramente uma doutrina pelas propostas de ensinamentos que ele traz, enquanto Melquisedeque ele tem mais um modelo de adoração a Deus, uma forma de conexão com o divino, e não esses ensinamentos riquíssimos que Jesus nos ofereceu na sua passagem. Então Jesus, na verdade, ele é muitas vezes ligado a conectar com uma série de coisas pré-existentes. Há quem diga que ele era essênio, há quem diga que ele foi na Índia, que ele foi na China, que ele foi no Egito, que ele pertence ao sacerdócio de Melquisedeque. Então tem tantas conexões de Jesus com outras ideias, mas a bem da verdade, a percepção que se tem daquilo que se lê sobre ele é que ele de fato não coube nas demais doutrinas. O que ele fala é profundamente singular, não somente pelas suas expressões, mas pelo dom dele de viver de maneira muito intensa aquilo que ele falava. O grande diferencial de Jesus não era a sua pregação. Era, como diz o próprio texto evangélico, no capítulo 7 de Mateus, o último versículo, em que diz assim, todos se maravilhavam com a sua doutrina, porque pregava com autoridade, e não como os escribas e fariseus. Ele tinha uma força na fala e uma vivência do que ele dizia muito grande, e foi isso que impregnou a sua mensagem para que ela chegasse até nós. Esse, sim, é o grande e extraordinário fenômeno de Jesus. Compará-lo com outras expressões que às vezes a gente enxerga, pode ser até interessante, mas quando a gente observa a grandiosidade do Cristo, a gente tem a percepção de que ele não encaixa nas doutrinas anteriores pela transcendência da sua vivência de tudo que ele falava.
1: Muito bem, Jorge. Eu queria aproveitar, enquanto a Divina prepara aqui para fazer a pergunta, e dizer aos nossos internautas, apareceu uma pergunta aqui, enquanto você estava falando do Emmanuel, né, você lembrou da Lívia, e aí nós tínhamos uma pergunta falando assim, se aquela ação da Lívia de trocar a roupa com a serva, se era considerado um suicídio, por exemplo. O Jorge falou sobre isso já, então está lá no Pinga Fogo, número 66, é só pesquisar, programa Pinga Fogo, número 66, ele falou isso no tempo de uma hora e 29 minutos. Então só para falar para vocês que vocês podem pesquisar aí, né? Qualquer dúvida pode entrar em contato com a gente, que a gente passa o link direitinho, explica como é que pode fazer para pesquisar, No site da rádio tem lá também o link. Aí na descrição do vídeo, não importa em qual canal você está, tem lá o link direto. Você clica, vai apontar para a página onde estão lá todas as edições do Pinga Fogo, até a de número 82. Eu já agradeço demais a equipe de Conchalque, que uniu forças. É isso,

0: da vida. Então, se meu animal adoece e desencarna, meu Deus, Deus não ouviu minha prece. As circunstâncias de doença dos animais até desencarnação deles faz parte do natural processo de desenvolvimento das criaturas. Então, a gente não pode ter essa leitura de que eu vou fluidificar e aí eles não vão adoecer. Não pode ser que eles adoeçam, porque isso está nas circunstâncias da própria vida. Mas se a gente puder pedir, orar, manter a harmonia, e a gente sabe que os animais são sensíveis às energias, tudo é benéfico nesse sentido. Trazer harmonia para o lar é sempre muito bom.
1: Vamos lá, vamos seguindo com o programa Pinga Fogo. A próxima pergunta, ela vem. Deixa eu pegar aqui. Vamos lá. Boa tarde. Acabo de ouvir de um palestrante que a dor é uma expressão dos nossos erros. Ou seja, a dor ou a doença é efeito. Mas a doença expiatória tem a ver com faltas de vidas pregressas, certo? Nos resta drenar a doença para depurar o perispírito, certo? Ainda mais quando se trata de uma doença degenerativa, no meu caso, o Parkinson. O que você pode falar para o nosso irmão?
0: Olha, à exceção da doença mental, todas as demais dificuldades que a vida apresenta podem ser catalogadas como prova, como expiação ou como missão. O Parkinson, ele pode ter chegado até nós por uma circunstância provacional, por uma circunstância, de missão, por uma circunstância de expiação. A expiação, a prova são mais comuns, mas não está descartada a capacidade de que essa experiência nos deixe numa condição de mostrar aos outros como se atravessa com coragem, com serenidade, com equilíbrio, determinadas limitações que a doença possa oferecer para nós. Então, quando você começa a sua pergunta, sem falar ainda do Parkinson em si, em que você está trabalhando essa discussão sobre a presença da doença em nós, esse fenômeno de utilização da doença como instrumento para a liberação das culpas que existem no perispírito, você está falando muito dos aspectos expiatórios da doença. É verdade. Doenças expiatórias têm realmente essa característica, servirem de dreno para as emoções que a gente traz espiritualmente e que se enraizam no corpo físico. Mas nem todas as doenças têm esse mecanismo. Nós temos várias possibilidades de adoecermos para que nós deixemos aos homens os nossos dons de resignação, de demonstração de coragem, para que a gente consiga vencer a pequenez e assim apresentarmos aos homens, a nossa condição de leitura espiritual das nossas vidas. Quantos personagens da história nós temos que tiveram processos dolorosos de desencarnação, alguns até com doenças prolongadas, não por expiação, mas exatamente para que pudessem, demonstrar aos homens como se pode atravessar períodos de dificuldade. Então, juntando essas questões com o Parkinson que você está comentando que está atravessando, isso pode ser, na verdade, um grande momento para você dizer como nós podemos atravessar esses casos, guardando a fé e sendo úteis, não perdendo a lucidez daquilo que Deus tem para nós, considerando que somos almas imortais.
1: Essa edição do Pinga Fogo, número 83, 29 de novembro de 2021, a Divina traz a próxima pergunta para a gente, Jorge.
2: É da Michele Costa Barbosa, de Souza. Ela diz o seguinte: estou com o meu coração apertado. Há semanas, em 24/3/2021, meu marido partiu. E em 29/3/2021, minha mãe. Foram dias só, né? De distanciamento um do outro. Não estou sabendo lidar com isso.

0: isso. Tenho estudado a doutrina espírita. Peço uma orientação. Obrigada.
1: Qual é o nome dela?
0: Michele Costa Barbosa de Souza.
1: Michele. Michele, boa noite para você. Indiscutivelmente, é uma dor muito grande, ainda mais se você contando que você teve dois momentos desse muito próximos, como a Divina estava observando, muito próximos. E é compreensível que a gente, durante esse nosso momento de sensação de perda, nós tenhamos as nossas fragilidades bastante evidenciadas. Não se considere pior ou incapaz pelo fato de você não estar conseguindo lidar com essas emoções, porque são muito poucos aqueles de nós que conseguimos atravessar esse mar tão revolto da desencarnação dos nossos entes queridos, sem que a gente sinta muitas dificuldades para passar por essas nossas aparentes perdas. Nossas encarnações, elas nem sempre possuem a capacidade de nos oferecer todos os instrumentos que a gente precisa para manter o equilíbrio durante toda a nossa trajetória. Então, às vezes a gente atravessa uma prova que realmente nos tira do eixo. E isso não é incomum, porque o objetivo da encarnação é exatamente esse. É nós enfrentarmos determinadas experiências que são para provar a têmpera dos nossos corações. Às vezes as nossas existências inteiras, elas foram compostas para que nós cheguemos a um momento decisivo nas nossas vidas. De repente a gente vem de uma história do passado em que um determinado drama nos desequilibrou tão profundamente que nós perdemos o rumo da existência. Quando isso acontece, a gente reencarna, recebe toda uma instrumentação e quando nós estamos suficientemente apoiados por essa questão espiritual, então os espíritos dizem, agora sim, está na hora de esta pessoa se defrontar com os desafios que a vida tem para dar a ela. E quando eles promovem essa movimentação na nossa vida, nós nos defrontamos com aquela mesma situação do passado que a gente se desequilibrou. Ela volta uma segunda vez para que a gente dê a boa solução agora. Admitindo que possa ser isso, eu não sou médium, não tenho nada de mediunidade, mas admitindo que seja isso o seu caso, você de repente passou por uma circunstância semelhante e se desequilibrou no passado. Agora as experiências voltam e você está calçada pela doutrina espírita, está calçada por uma fé consoladora e esclarecedora que lhe dá a condição para que você, ainda que por entre lágrimas, tristeza, dores, sentimento de perda, angústia, saudade, consiga equilibrar o barco e atravessar o mar. Como que a gente vai fazer isso? A gente vai fazer isso utilizando algumas ferramentas. Ferramenta número 1, não esquecer que somos almas imortais. Que a morte não existe, que seu marido continua vivo, que sua mãe continua viva, que a existência é curta, que todos nós nos reencontraremos com os nossos entes queridos, que o desejo de Deus é que os que se amam estejam perto. Então, construir essa compreensão de vida imortal é essencial para que a gente consiga sair desse processo de dor. 2. Lembrar que estamos encarnados e que existem outros em nosso derredor que ainda reclamam a nossa atenção. Nossos filhos que ficaram, nossos outros entes queridos, nossa vida, nossa história, nosso corpo, Nossa sociedade, nossa família ainda reclama a nossa presença. Então, que isso nos desperte para que a gente faça um movimento de retomada das nossas relações, porque a gente precisa retomar o fio da história. Se nós não fizermos isso, o luto vai consumir os nossos dias. Todos nós temos o direito de chorar e sentir a saudade. Mas a gente precisa, num certo momento da história, ganhar fôlego e lembrar que a vida continua, e dois, que nós temos companheiros em nosso derredor que estão aqui e que reclamam a nossa presença. E que se eu olhar para o passado o tempo todo sem lembrar deles, eu me condenarei a não viver o hoje, porque ficarei vivendo o passado, e também infelicitarei o futuro de todos aqueles que estão ao meu lado e que eu não consigo enxergá-los mais. Eu preciso voltar a ver aqueles que estão próximos de mim. 3. Lembrar que, apesar de todas as dificuldades que isso possa representar, Deus não coloca fardos pesados em ombros fracos. Se a prova nos alcançou, nós temos com certeza resistência e capacidade para superar o drama que a vida nos chama a viver. Nós precisamos acionar os nossos mecanismos, acionar os nossos recursos espirituais, dar a cada um de nós a compreensão de que Deus, o soberano Senhor, não nos abandona. Olha a fé que você tem hoje, olha os instrumentos que estão a seu dispor, olha quantas oportunidades de esclarecimento você está tendo, observe quantas pessoas têm se postado próximo de você, enxugando suas lágrimas, chamando você para retomar a vida, ouvindo os seus dias, tomando as suas mãos, procurando recolocar você na vida de volta. Observe quantas oportunidades de retomada você está tendo nesse momento que a vida está lhe trazendo tantas experiências assim difíceis. Então, que essas 3 ferramentas ajudem você a trabalhar tudo isso. Uma terapia, de repente, pode ajudar bastante você a recolocar em equilíbrio sua vida nos trilhos. Mas lembre, somos almas imortais com encontros marcados para o amanhã próximo. 2. Existem outros clamando pela nossa presença. E 3. Deus, o amor infinito derramado sobre o universo, está cuidando de você, entregando diversas formas para que você perceba o socorro dele através de outras criaturas. Observe e note a manifestação de Deus estendendo para você as mãos todos os dias, para que você, ainda que por entre lágrimas, retome sua história e saia muito mais engrandecida pela capacidade de saber agora que você é muito mais forte do que você imaginava que você fosse.
2: Muito bem, Jorge, ouvintes, internautas aí, vamos lá. A próxima pergunta, Jorge, ela foi feita pelo Marcos. É possível obter ajuda espiritual para largar o vício do cigarro?
1: Olha, auxílio espiritual para largar o cigarro e para todas as demais questões, nós sempre temos. Existe uma questão no Livro dos Espíritos, acho que é a questão 909. 909, dei uma olhada nela, em que os Espíritos dizem que se é possível que o homem consiga vencer os seus arrastamentos. Ele diz que sim. O nosso grande problema é que a gente às vezes faz pouco esforço para isso. E talvez, se nós nos predispuséssemos a fazer realmente a mudança, não nos seria tão difícil. Acontece que nós temos muitas vezes uma tendência a não resistirmos aos chamamentos dos vícios que nós possuímos. Especificamente com relação ao cigarro, Ele é um pouco difícil, diz o pessoal que trabalha com a questão do álcool e do cigarro, que ele é mais difícil do que o álcool. Por quê? Porque a nicotina, ela possui uma substância que ela inibe a manifestação da ansiedade. O fumante, portanto, ele não sabe a personalidade que ele tem, porque quando ele fuma, a nicotina age no organismo e abranda os níveis de ansiedade que ele possui. Por isso que a pessoa diz assim, estou muito nervoso, preciso fumar. Por quê? Porque ele fuma, aí diminui a ansiedade dele. A pessoa tem um trauma, dá um gatilho, a pessoa procura uma carteira de cigarro. Então o cigarro, ele é uma grande muleta para a ansiedade, para essa questão da nossa impaciência, nossa intranquilidade. Então ele tem um fator que justifica, pelo lado químico, a nossa dependência dele. Então, para que você consiga vencer o cigarro, nós temos que baixar o nível de ansiedade para que a gente não tenha tanto apelo na busca da substância que a nicotina possui. Então, o que a gente faz? Procura viver mais zen. Retira os pontos de estresse. Procure amar mais, perdoar mais, ter menos ansiedade pelo dia de amanhã e apaixonar-se pela vida. Se nós sairmos do fenômeno da depressão, da ansiedade, da angústia e verdadeiramente descobrirmos formas doces de viver, a tendência é que a ansiedade diminua. E a ansiedade diminuindo, vai conduzir a uma menor necessidade do cigarro. Então, os mentores podem ajudar? Pode. Como? Ajudando a gente a ficar mais sereno e, com isso, ter menos apelo para a busca da substância. Mas é importante observar que quem comanda, no fundo, somos nós. Os espíritos influenciam. Mas quem determina o que vai ser feito, somos sempre nós.
2: Muito bem, Jorge, Elahá, ouvintes, internautas que estão conosco aqui acompanhando o Pingo Fogo.
1: Vamos, Rubens, você não quer fazer uma propaganda?
2: Quero. Faça agora.
1: Faz uma propaganda.
2: Vai lá que eu vou fazer. Eu já ia pedir isso mesmo. Então, vamos aproveitar que o Jorge precisou dar uma saidinha ali. A gente está ao vivo. Põe na sua agenda aí, ó. O Jorge Elahá vai estar com a gente na próxima sexta-feira, 19h50, falando sobre homenagem aos 158 anos de publicação da Viagem Espírita. É um evento promovido pelos nossos amigos do Rio de Janeiro, lá do Grupo Espírita Amor e Luz, de Maria de Madalena, e também o A Caminho da Luz. Então, na próxima sexta-feira, essa palestra em homenagem aos 158 anos de publicação da revista, do livro A Viagem Espírita. E também o Jorge vai estar junto com o nosso querido amigo Alberto Almeida no próximo domingo, nesse evento, junto com os dois SEAC, de Equié e de Conchal, Construindo o Futuro com Jesus. Alberto Almeida, Jorge Elahá, dia 5 de dezembro, 19 horas. Então tá aí a dica para você acompanhar aí esses dois eventos que a gente vai transmitir também aqui na Web Rádio Fraternidade. Tudo certinho aí? Deu certo? Então tá bom.
1: Deu.
2: Então vamos lá. A Divina traz a próxima pergunta para a gente.
0: A próxima pergunta é da Sueli Cristina. Ela pergunta o seguinte. Boa noite a todos, né? Sobre a transfusão de sangue, caso um paciente se recuse em receber esse tratamento e assim não se administra, essa pessoa é considerada um suicida? Obrigada, Recife.
1: O suicida é todo aquele que tem desrespeito pela vida, que age de forma a desconsiderar o valor que a vida possui e, de certa maneira, há uma indiferença com relação a Deus. No caso específico daqueles que se apresentam como sendo os que não aceitam a transfusão de sangue, eles fazem isso em função da fé que eles possuem. Eles fazem esse tipo de ação na crença de que eles estão atendendo aos interesses de Deus. Então, essas entidades, quando elas por algum motivo desencarnam, elas não trazem dentro de si o sentimento pelo fato daquilo que ela sabe, porque não houve a deliberação de morrer. Houve a deliberação de tentar servir àquilo que eles acreditavam que era verdade. Mais tarde, eles poderão ser esclarecidos que não era assim, e suas consciências não vão lhes cobrar como lhes cobraria de um caso de um suicídio, porque não houve a intencionalidade de cortar o fio da vida. Eu não fiz para morrer, eu fiz para ser leal ao meu Deus. Então, dentro dessa leitura, a consciência, que é o grande julgador do indivíduo, conforme a questão 621 de O Livro dos Espíritos, não vai encontrar instrumento para penalizar o eu, uma vez que eu não trago dentro de mim a vergonha de haver desrespeitado a lei de meu Deus, por ser avesso a Deus, avesso à religião, avesso ao espiritual. Eu vou sentir, de repente, que não foi uma boa opção do que eu fiz, posso até me sentir culpado pelo que aconteceu, mas não incluso na condição de suicida, mas daquele que se equivocou do ponto de vista religioso.
2: Muito bem, Jorge Alahá, ouvintes, internautas, vamos seguindo com o programa Pinga Fogo, edição número 83. Vamos seguindo aqui, o Rubens pergunta. Aqui, tá aqui. Jorge, me identifico como um ser em regeneração, por isso eu sofro no contato com o próximo que ainda não venceu o materialismo. Como parar de sofrer? É o Bruno que pergunta.
1: Lendo a questão 976 de O Livro dos Espíritos, acho que é 976, é uma pergunta na qual Allan Kardec indaga. Como podem os espíritos superiores serem felizes, considerando que eles sabem dos sofrimentos das entidades que ainda são profundamente atrasadas? E os espíritos respondem que os espíritos superiores são felizes porque eles têm a compreensão de que o sofrimento das almas que padecem foram buscados por elas mesmas. Esse é o ponto número um. Elas padecem por aquilo que elas mesmas buscaram. Ponto número dois. O sofrimento que elas estão passando e foi buscado por elas próprias terá fim no dia que elas mudarem. Portanto, não é eterno. A hora que essas entidades se transformarem, elas também modificarão a sua condição. E terceiro, eles já estão fazendo o que podem para socorrer. Então, se eu já faço o que posso, o outro sofre porque buscou e não será eterno porque a hora que ele mudar o sofrimento acaba, então isso retira de mim o peso, a dificuldade. O que pode ser feito no seu caso, Bruno, é entender que cada espírito carrega o fardo que lhe é próprio. Os espíritos ainda inconscientes estão na condição que eles têm. E nós não somos os donos do mundo, nós não somos efetivamente as entidades que temos a condição de salvar os outros. O nosso papel é oferecer, é dar, é entregar. E estar em paz conosco mesmo, porque a gente está entregando o que pode. E o outro faz a parte que lhe é devida. Eu não sou o salvador do meu irmão. Eu sou o salvador de mim mesmo. E eu salvo a mim mesmo estendendo socorro ao meu irmão, mas não salvando o meu irmão, mas estendendo o socorro. Se eu não estendo o socorro, eu entro em culpa. Se eu estendo o socorro e ele não aproveita, aí a questão é dele. Mas eu venci a minha indiferença, meu desamor, a minha incapacidade de sentir o outro. Então eu entrego, eu entrego, eu entrego sem procurar obrigatoriamente colher o fruto daquilo que eu faço. Observe que na parábola do semeador, o que faz o semeador? Semeia. Qual é o papel dele? Semear. Então ele semeia. O que que temos que fazer? Tem filhos? Tem familiares? Semeia, não desiste. semeia, ensina, fala, diz, apresenta, estimula, chama, convida, diz que não, diz que sim, educa, restringe, puxa no freio, solta. Mas não tem a responsabilidade assim, eu salvei fulano. Isso é problema dele. Se ele veio, é problema dele. Se ele não veio, é problema dele. Nosso problema é fazer e não desistir. Então, Bruno, para tentar acerenar seu coração, o nosso papel não é modificar as criaturas, é modificar o nosso eu para vencer o nosso desamor e a nossa insensibilidade diante da dor do outro. O resto é com Deus.
2: Muito bem, vamos lá, Divina, próxima pergunta para o Jorge.
0: É da Edna Pinheiro. Tenho uma criança na minha família, hoje com 4 anos de idade, que não pode me ver. Começa a gritar e até me agride fisicamente. Quanto mais eu converso, tento agradá-la, ela não me ouve. Só grita e não consegue ficar no mesmo ambiente que eu. Poderia me orientar como agir, Jorge?
1: Nós não podemos ter, de princípio, a leitura de que isso decorre de uma causa material, uma causa espiritual. Isso é uma causa material. Hipóteses. O menino é assim com todo mundo, inclusive com você. Ele é uma criança que tem dificuldade de se relacionar, ele tem uma dificuldade de lidar com isso e, portanto, ele é desse jeito. Mas você está tomando para si uma característica que é expressa para outras pessoas. Você não citou na sua fala se ele é assim com outras pessoas. Às vezes é o nosso olhar que diz, mas comigo ele é assim, mas ele é com todo mundo. É que você acha que é só com você, mas pode ser com todos. Isso é uma hipótese. E se for assim, é uma questão particular dele, do histórico dele, ele pode ser uma alma com esses conflitos, sem que exista um vínculo direto entre você e ele. Hipótese número 2. Você pode ter tido algum tipo de ação junto a esse menino quando menor, que ele guardou uma imagem de que você é uma pessoa que o incomoda. Nesta existência, pode ter acontecido. Hipótese número 3. Diante do menino ser uma criança que tem esse fenômeno de estranhar pessoas, de se incomodar, de ser até agressivo com as pessoas, você pode, estou falando que é uma hipótese, você pode ter tomado para si a responsabilidade de mudá-lo. E aí, não, me dá daqui, deixa eu conversar com ele. Vem, não, vem cá e tal. Aí insiste, quanto mais insiste, pior fica. Aí ele vai criando mais rejeição, porque ele se sente constrangido a algo que ele não quer fazer. Aí piora a situação, porque ele se sente numa situação que ele não quer estar. Então acaba provocando nele uma reação ainda mais severa. Por isso, por esta razão, pode ser que essa seja uma hipótese. Além dessas hipóteses materiais, existe a hipótese espiritual. Não estou querendo dizer que, às vezes, quando a gente dá uma resposta assim, as pessoas vão dizer depois, não, mas tem questão espiritual. Eu sei, eu vou falar agora, não quero que ninguém pense que eu estou falando só do material. Eu estou ressalvando o material, porque assim considera Kardec. A gente só deve ir para os aspectos espirituais depois de termos exaurido as causas materiais. Se não for nada disso, pode ser que seja uma causa espiritual. Existe uma antipatia, sejam espíritos antipáticos, e por esse motivo ele traz, apesar da reencarnação, do esquecimento do passado, ele ainda ficou com resíduos dessa rejeição e ele age com essa característica. Não é? Isso pode ser uma possibilidade da relação. Uma outra espiritual é uma entidade que possa estar influenciando essa criança a ter esse comportamento com você. Para deixar você mal, ele se aproxima e provoca essas reações todas que não são da criança, mas do espírito que a acompanha. Bom, mas não é isso que você quer saber. Você quer fazer o que fazer. O que fazer é diminua os pontos de estresse. Não agarre o menino, não diga assim, não, agora ele vai no meu colo que eu vou levar ele. Vamos embora. Não force. Quanto mais se forçar, pior fica. Então a gente tem que diminuir essa insistência de que as coisas se resolvam. Como? Tratar com menos insistência a necessidade de ele aceitar você. Entregue sem pedir. Doe sem querer nada de volta. Chegue e diga assim, trouxe um chocolate para você, mas você só vai ganhar se me der um abraço. Não negocie, não chantageie, não irrite. Diga, olha, eu trouxe um negócio para você. Aí entrega para ele e vai conversar. Para ele sentir que você não está querendo barganhar com ele. Entrega. Ah, eu trouxe uma coisa, toma para você. Ah, eu trouxe isso aqui. Para que ele crie novas âncoras, uma âncora positiva de quando vê você, coisa boa vem por aí. Não só no sentido material, mas você trazer coisas boas. Leva, vai passear, leva ele para passear. Não precisa ficar insistindo de pegar na mão dele se ele não gosta. Mas oportunizar momentos felizes sem cobrança. Não cobre. Estou te dando isso, então você vai ter que me dar. Se não me der, não te dou. Vá. Vem me dar um abraço, senão eu vou dar para você. Se você insistir nessa chantagem comportamental, você só vai afastar o menino mais. Não chantageie, não obrigue, não constranja. Entregue, não faça força. Vá entregando e deixe que ele naturalmente comece a descobrir que ele pode vir para perto de você sem temor de ser agarrado, de ser insistido que tem que beijar, coisas do gênero. E assim ele vai, de repente, desconstruindo uma imagem negativa que ele possa ter. É assim que a gente vai desfazendo as imagens negativas que outras pessoas possam ter com relação a nós. Agora, à medida que essa criança for avançando, a tendência dela é que ela vá apagando esse passado. Ela vai, de certa maneira, esquecendo essas emoções que ela já viveu no ontem. E aí, quando ela chegar lá aproximadamente pelos 7 anos, a tendência é que ela vá perdendo devagarinho essas percepções espirituais. E isso vá reduzindo. Uma outra forma que se fala muito que é possível fazer nesse sentido é conversar com a criança na hora em que ela está dormindo. Então, quando ela está dormindo, para ela aprender a escutar o som da sua voz no sentido doce. Você falando com ela, dizendo que a ama, que ela é importante. Isso também é um instrumento que ajuda nesse aproximar dos espíritos. E aí a gente vai exercitando devagarinho, sem ter ansiedade, deixando o tempo passar, o próprio processo da reencarnação fazer as suas últimas conclusões no enraizamento do espírito no corpo, para que a partir dos 7 anos a gente possa ter uma nova história com a criança já, com as suas lembranças mais menos intensas, né? Mais fácil da gente lidar com ela no presente. Talvez por aí a gente consiga encontrar uma boa bússola para esse problema.
2: Muito bem, Jorge Alahá. Tem uma pergunta aqui de um ouvinte nosso, de um internauta, que quer saber o seguinte. Essa resposta a nossa irmã acabou de agradecer aqui. Ó. Isso que você acabou de responder. Muito obrigado, estou no caminho certo, disse ela.
1: Ah.
2: A partir do que ela ouviu de você agora, viu? Então vamos lá. O internauta quer saber o seguinte. Ó. Se existe uma explicação espiritual, pela qual uma pessoa, mesmo não tendo problemas de saúde e tendo várias oportunidades de engravidar uma mulher, não teve a oportunidade de ser pai.
1: Ele não é pai.
2: Isso.
1: Olha, existe sim, mas o fato de você não engravidar uma mulher não necessariamente é um processo expiatório. Todas as experiências que a gente passa, com exceção da doença mental, Pode ser uma expiação, pode ser uma prova e pode ser uma missão. Eu posso não ser pai por um processo missionário. Eu tenho uma história para construir e, de repente, nesta existência, eu vim programado para não ser pai exatamente pela tarefa que eu tenho para desempenhar e que, para as particulares circunstâncias da minha tarefa, o melhor para mim neste momento, nesta existência, é não ser pai, para que eu consiga desenvolver melhor a minha atividade. Eu posso também não vir como pai, como uma prova. Eu disse, olha, essa encarnação eu queria não vir pai. Queria ver como é que é você não ser pai. E existem aqueles que não são pais por processos expiatórios. Não dá para a gente ter uma leitura simplesmente se a pessoa não foi pai, dizer, é expiatório, é provacional, é missionário. Isso vai depender muito de como é que essa ação ela se concretiza dentro de nós. Quando a gente deseja ardentemente algo, tudo faz para ter aquilo, e a vida não nos entrega o que a gente tanto sonha, e isso que a gente sonha é uma coisa positiva, é um indicativo de que talvez essa carência seja o instrumento educador das nossas almas. Em outras palavras, um processo expiatório, ele tem muito dessa característica. Não é absoluto isso, mas há uma tendência de, quando estamos em expiação, isso nos incomodar muito. Quero muito ser pai, não consigo. Já fiz de tudo. Já fiz tratamento, já fiz tudo, não consigo. Mulheres que eu já tive, que já tiveram filhos de outros, o problema não é ela, sou eu, e eu não consigo engravidar ninguém, não consigo. Então, se isso me incomoda tão profundamente, é uma das indicações, mas não uma coisa determinística, de que possa ser um fenômeno expiatório. Se ao contrário, você de repente tem uma tendência a não engravidar as pessoas, mas apesar de não engravidar a pessoa, isso para você não constitui sofrimento, você não fica sem dormir porque não engravidou, é porque essa ação, essa ocorrência, não está mexendo com o seu próprio passado. Pode ser uma prova ou pode ser uma missão. Nas missões, nós temos muito mais a característica na qual a pessoa passa pela experiência e quando alguém pergunta, e aí, fulano, você não é pai? A pessoa consegue ter leituras diferentes. Leituras assim do tipo, não, eu não fui pai ainda porque talvez Deus esteja esperando que eu possa oferecer alguma coisa para o mundo e tal. Então, a pessoa consegue ler de maneira positiva a sua própria dor. Quando a gente tem muita facilidade de ler a nossa dor de maneira positiva, é uma característica típica dos espíritos evoluídos, ou seja, das condições missionárias.
2: Vamos orar?
1: Vamos orar.
2: Então vamos lá, pessoal, vamos manter nessa nossa conexão com o alto. Tenho certeza de que esses amigos espirituais vêm ao nosso encontro nos fortalecer. E o Jorge nos conduz na prece.
1: Ok, então vamos orar. Senhor dos nossos corações, nossa humanidade atravessa um momento tão difícil. Observamos dores em todos os espaços, angústia nos corações dos homens, soluços e inquietudes que dominam os nossos corações. Nossas almas frágeis têm a sensação de que a humanidade caminha para o caos e que as nossas vidas, Senhor, estão cobertas de sombras. Por isso rogamos as luzes do teu amor infinito sobre toda a humanidade que padece. Vem, Senhor, e ensina-nos a redescobrir a Tua presença nas nossas vidas. Estamos tão distantes de Ti. Nossa humanidade desaprendeu a orar. Desaprendemos a sentir a Tua presença em todas as coisas. E os nossos corações estão secos. Estamos sedentos de paz, sedentos de amor. Nossos olhos estão secos de tanto chorar. Nossa humanidade sangra e não conseguimos amar. Não conseguimos perceber que somos os artífices da nossa própria desgraça. De que somos nós, Senhor, e não Tu, que construímos a sociedade perversa que nos esmaga, que nos infelicita, que nos torna almas tão infelizes e solitárias. Não foi o Teu coração que desenhou para nós a imensidão de dores nas quais nos afogamos nos dias atuais. Somos incompetentes sem Ti, Senhor. Somos incapazes de resolver os nossos próprios difíceis problemas. Somos almas ainda incapazes de entender que a maior dificuldade que temos é a carência de Ti nas nossas vidas. Por isso te rogamos que venhas, Senhor, para oferecer aos nossos corações cansados o lenitivo da Tua graça. Oferece-nos, Senhor, da vida, a capacidade de novamente sentirmos a Tua presença derramada sobre as nossas vidas. Não suportamos mais a ausência da paz que Tu possas nos oferecer. Nós, Senhor, suplicamos por Ti. Vem, Senhor, por misericórdia, vem retirar o ódio dos nossos corações, pacificar a relação entre os homens, diminuir a agressividade entre as criaturas, oferecer a nós o dom de compreendermos que somos capazes contigo de construir uma sociedade mais fraterna. Vem nos dizer, Senhor, que com a Tua presença nos tornamos capazes de dividir aquilo que nos sobra e enxergar a fartura que Tu nos ofereces no mundo e que o nosso egoísmo esconde as nossas sobras no fosso escuro das nossas imperfeições, enquanto tantos outros morrem de fome em redor dos nossos passos. Rogamos-te assim, Senhor, a Tua presença para que novamente desperte em nós a capacidade de entendermos que somos feitos à Tua imagem e semelhança e, portanto, somos capazes de amar, somos capazes de sermos bons, somos, sim, capazes de construir uma sociedade melhor. Não nos falta conhecimento intelectual. Não nos falta saberes, Senhor, mas nos falta amor. Não sabemos amar, não sabemos entender o propósito da vida. O materialismo nos cegou. Não conseguimos saber por que existimos. Estamos tão distante de ti, tão frágeis, tão carentes, e por isso te pedimos, Senhor, Senhor, tem misericórdia de nós, tem misericórdia da humanidade. Nós nos tornamos tão infelizes. Nós nunca fomos tão infelizes como somos agora. Deita as tuas bênçãos sobre os nossos lares. Socorre a nossa juventude. Assiste os nossos idosos. Deita a tua presença sobre os casais. Ilumina as famílias, Senhor. Desperta o sonho dos idealistas. Acorda as criaturas para a majestade da vida. Ensina-nos, Senhor, a redescobrir o quanto tu nos amas. Senhor, não o suportamos mais. Vem e traz de volta a vida que já tivemos. Traz a luz que já se derramou sobre a humanidade e resgata nas nossas almas a certeza de dias melhores. Ilumina de esperança as nossas almas. Traz de volta a certeza de que tu estás no comando de todas as coisas. Oferece às nossas almas o sono tranquilo que tu reserva aos justos. E concede-nos, enfim, Senhor, o dom de nos sentirmos de novo teus filhos amados. Senhor, Senhor da vida, deita sobre nós as tuas bênçãos divinas. Socorre a humanidade inteira e nos guarda, enfim, sob a tua imensa proteção e a tua infinita paz.
2: Muito bem. Mais uma vez a nossa gratidão a Deus por todo o amparo, por todo o auxílio dispendido em favor de cada um de nós. Divino, seu boa noite.
0: Boa noite, Jorge. Boa noite a todos os nossos queridos irmãos.
2: Meu querido amigo Jorge Elahá, seu boa noite.
1: Uma boa noite para todos nós. Quero deixar uma boa noite muito especial para todos os companheiros que estiveram hoje na live, que perderam seus entes queridos, que se fortaleçam na certeza da imortalidade, que se fortaleçam na certeza de que a vida continua e que engrandeçam em si a fé e a convicção de dias melhores e do reencontro amoroso com aqueles que aparentemente nós perdemos.
2: Gente, a nossa eterna gratidão a cada um de vocês. Vocês são a razão da gente estar aqui. Mais uma vez, gratidão ao pessoal da FEB TV, da Rede Amigo Espírita, da TV7, os amigos da Web Rádio Amigo Espiritual, o pessoal do Espiritismo.net, Portal da Luz, TVCK, Ediluz, IDEAC. A nossa gratidão. Juntos, de mãos dadas, em fraternidade, a gente vai espalhando essa mensagem consoladora, fortalecendo e, ao mesmo tempo, se transformando, sendo pessoas melhores, propagando o bem, emprestando o ombro amigo, ajudando uns aos outros. Até o próximo programa. Fiquem com Deus. A gente para aqui, mas a rádio continua.
1: 24 horas. Né? 24 horas. Rádio, eu vou descansar, mas a rádio vai continuar no ar. Parabéns mais uma vez, Rubens.
2: Obrigado
1: a você. E muito obrigado pelo que você faz pela gente.
2: A gente está junto, é uma somatória. Tá bom? Fique com Deus, gente. Muita paz.
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Vamos agora adentrar no tabagismo, nas suas causas e consequências. Ainda no livro Conflitos Existenciais, no capítulo 13, Joana de Ângeles aponta as seguintes causas e consequências para o tabagismo. Os vícios decorrem da acomodação mental e moral a situações penosas e equivocadas, que exigem esforço para salutar direcionamento, mas que a falsa sensação de prazer transforma-se em desar ou aflição logo que fluída. Então aqui ela está falando dos vícios de modo geral, inclui também o alcoolismo e a drogadição. A pessoa tem uma necessidade, mas acomodada mental e moralmente, ela busca fugir daquela necessidade a partir da falsa sensação de prazer que depois logo se torna dor e sofrimento após fruído o prazer. Entre os denominados vícios sociais, destaca-se o tabagismo, de consequências danosas para o organismo físico do dependente da nicotina e dos demais conservadores do fumo, dos demais conservantes do fumo, bem como gerando transtorno de emoção. O cigarro, ele gera dois tipos de dependência: a dependência física, gerada pela nicotina e o alcatrão e outras drogas que conservam o fumo, e a dependência psicológica, que responde por esses transtornos da emoção que ela diz aqui. De duas ordens são as causas do tabagismo. A primeira delas, de natureza subjetiva, porque incita no emocional do indivíduo, apresentando-se sob variado elenco de manifestações, tais como a timidez e o medo, o complexo de inferioridade e insegurança, baixa estima pessoal e ansiedade, que resulta de processos anteriores da evolução ou que ressumam dos conteúdos psíquicos inconscientes, arcaicos e infantis do fumador. Então, da mesma forma que no álcool a pessoa entra para o alcoolismo para fugir de algumas questões emocionais dela própria, no tabagismo também ocorre a mesma coisa. Então, aquela pessoa tímida, medrosa, que se sente inferior, que se sente insegura, com uma baixa autoestima, entra no vício do álcool, entra no vício do tabaco, acreditando que aquilo vai ser uma válvula de escape para que ela se acalme, ela se acerene e não sofram tudo aquilo que essas limitações, na verdade, que são limitações do seu passado espiritual, que vem para que elas possam superar de uma forma nobre, de uma forma lúcida, muitos enveredam pelas dependências químicas, de um modo geral, tentando fugir de si mesmos. Nessa situação, é fácil a busca do bastão psicológico de sustentação, no caso em tela, o tabaco, para mascar ou fumar, mais genericamente em forma de cigarro, charuto ou cachimbo, que é queimado tendo tragado a sua fumaça. Então a pessoa usa o cigarro como uma bengala psicológica, como uma muleta para poder caminhar. Na juventude, o cigarro especialmente torna-se o consolo ante as incertezas, os desafios e o apoio psicológico para os temores de enfrentamento em relação à angústia, especialmente à solidão. Nesse período de incertezas da existência, o jovem experimenta muita ansiedade e sofre grave insegurança, acreditando que no fumo irá encontrar os valores que lhe faltam no momento, assim tombando no vício. Então, o jovem que está passando por aquela fase de transição, que tem todas essas dificuldades que a mentora enumera aqui, insegurança, ansiedade, acha que no fumo ele vai encontrar superação dessas deficiências,
e aí envereda pelo vício que vai fazer muito mal a ele próprio. A segunda é de natureza objetiva, social, externa, defluente da convivência com outros dependentes da nicotina, que finge haver adquirido a independência dos pais, dos familiares, dos mestres, afirmando a personalidade, adentrando-se na sociedade dos adultos igualmente viciados. Então, o jovem que busca, para se afirmar, copiar outros, ao ver outros fumando, ele também quer fumar para fazer parte daquele grupo social de pessoas que teoricamente está adquirindo a independência, mas que na verdade está criando uma dependência psíquica e física de uma substância química. Receando ser discriminado no grupo em que se movimenta por não proceder de maneira idêntica, relacionamentos espelho que os indivíduos refletem na conduta uns dos outros, o jovem ou mesmo adulto permite-se a iniciação, nem sempre muito agradável, logo parecendo capaz de afirmar-se perante os demais, já que não tem convicção das próprias possibilidades, tornando-se dependente do vício. Como nós colocamos agora há pouco, se a iniciação no álcool já é desagradável, imagina a iniciação no tabaco, que é aquela fumaça fedorenta que entra queimando os pulmões, sai queimando as narinas, mas a pessoa fuma a primeira vez, não gosta, mas vai fumando a segunda, a terceira, daqui a pouco ela está viciada, porque ela quer ser igual aos demais. As pressões sociais e emocionais, os incontáveis embates do crescimento como ser inteligente, quando produzem ansiedade e geram inquietação, empurram o incauto para o recurso do bastão psicológico de apoio, com a finalidade enganosa de tranquilizar e inspirar soluções. Tem muita gente que acredita que o cigarro é realmente um objeto que gera tranquilidade, que quando ela está fumando ela consegue pensar com mais eficiência, e na verdade é a dependência psíquica do cigarro que gera esse estado, e a pessoa sem o cigarro acha que vai passar muito mal e aí já fuma para se sentir bem, criando um círculo vicioso e não gera bem-estar de fato. Também são sugeridas outras espécies de causas, como sejam a voluntária, pelo excesso de fumo ou de mastigação do tabaco, e a profissional, que atinge os trabalhadores dessa indústria perversa. No caso dos funcionários das indústrias de fumo, cigarro, só o contato com a folha do tabaco já gera dependência da nicotina, mesmo que a pessoa não coloque o cigarro na boca. Como ela diz também, o excesso de fumo ou mastigação do tabaco, tem aquelas pessoas, isso é mais pessoas antigas que tinham o hábito daqueles fumos de rolo de mastigar. Hoje já está em desuso isso aí. Não é

ligada à dependência do álcool e vice-versa. Existem as pessoas que só consomem um deles, mas normalmente o tabagista também utiliza o álcool, mas nem sempre o que utiliza álcool utiliza o tabaco, mas há uma ligação dos dois vícios muito de perto. A criatividade, a inspiração, o êxtase legítimo decorrem da perfeita lucidez, num período de bem-estar e de integração com o cosmos, após o esforço da busca para o encontro, facultando ao subconsciente ou ao pré-consciente o auxílio necessário e eficaz. Aqui a mentora diz o que gera realmente o êxtase legítimo, a serenidade, a paz, o bem-estar. É o movimento da criatura buscando o autoacolhimento amoroso, o autoencontro amoroso, e não esses processos químicos que são, na verdade, bengalas psicológicas que geram muita dor e sofrimento. Nesse comportamento atinge-se com realidade, relativa facilidade, o estado alterado de consciência, ao invés de mergulhar-se em estados de consciência alterada pela ingestão de substâncias alucinógenas, portadoras de danos imprevisíveis ao cérebro e aos respectivos departamentos emocional e psíquico do usuário. Então, a mentora coloca que entrar em estado de alterado de consciência, ou modificado de consciência, não é a mesma coisa que ter a consciência alterada. Todos os produtos químicos inalados ou ingeridos ou injetados, eles vão produzir uma alteração da consciência. Desde uma alteração leve, como o cigarro propicia, até verdadeiras alucinações, como geradas pelo LSD, pelo êxtase, pelo crack, heroína, morfina e outras drogas mais. E além do álcool. Então ela recomenda a busca do estado alterado de consciência, que é realizado a partir do movimento do espírito se autoacolher, se autoamar, para que ele não entre no movimento da dependência psicológica, nem fisiológica, produzindo danos ao cérebro. Assim, o êxtase deve ser alcançado mediante perfeita sintonia com as faixas sutis da vida, sem a intoxicação resultante de qualquer substância vegetal ou química. Então, o objetivo é manter a mente lúcida sem esses movimentos de fora para dentro. Inclui aí também aquelas drogas utilizadas em rituais religiosos, que é como o caso do ayahuasca, que é utilizado para a pessoa entrar em estado alterado de consciência e supostamente em contato com os espíritos, utilizado naquela seita Santo Daime e na seita no União do Vegetal. E alguns chegam ao desplante de dizer que é espiritismo, né? Que são práticas espíritas. Na verdade, são práticas puramente ritualísticas indígenas, no caso dessa erva, indígenas, de entrar no estado de alterado de consciência e comunicação com os espíritos, mas que de espiritismo não tem nada. Quando ocorre a transcendência temporária na dicotomia sujeito-objeto, dá-se o êxtase, sem qualquer conotação neurótica ou pejorativa, ou ainda regressão a serviço do ego. Então, a busca da transcendência é uma outra questão que é profunda, que beneficia o ser e não prejudica o ser. Será sempre nesse estado de perfeita afinidade que sucede, facultando o abandono do ego e suas injunções para a harmonia com o self, numa outra dimensão, espaço-tempo. Então, quando a pessoa quer
ter a sua mente

lúcida. E esse contato profundo com o self, com o ser essencial, com a essência divina que somos, e experimentando essa entrada, né, da dimensão do êxtase, em que desaparece a noção de espaço e tempo, isso tudo é feito a partir da concentração, da respiração e dessa busca do contato com o espírito em essência. Quando entra a substância química no meio, o resultado é sempre nocivo. Os vícios, sejam de qual constituição se apresentam, tornam-se cadeias escravizadoras de consequências lamentáveis para os seus aficionados. Iniciada a experiência desastrosa, sempre que haja qualquer tipo de conflito, de ansiedade, de insegurança, o paciente busca o recurso do tabaco, na vã ilusão de alcançar os resultados do bem-estar, da serenidade. Por isso que vai gerando a dependência psíquica e física. Qualquer problema, a pessoa corre no cigarro, como se o cigarro fosse o companheiro que vai libertá-la do problema. E aí instala-se o ciclo vicioso. À medida que o organismo intoxica-se, aumenta o índice da necessidade, passando a dependência coercitiva e perturbadora. Simultaneamente aparecem os sinais que tipificam os danos causados ao organismo, que podem vir a sós ou associados uns aos outros. Então a pessoa vai se intoxicando e os danos não se fazem por esperar. O tabagismo é responsável, portanto, por diversas enfermidades, especialmente as do sistema nervoso central, como dos aparelhos cardiovascular, respiratório, digestivo e das glândulas endócrinas, com perturbações da fala, acidentes de estenocardia e dos vasos periféricos. Na sua fase aguda surgem as náuseas, vômitos, desmaios, dores de cabeça, fraquezas nas pernas, cialorreia. Então uma série de manifestações físicas vão acontecendo, desde distúrbios graves nos aparelhos cardiovascular, respiratório, digestivo, glândulas endócrinas, mas também problemas de estreitamento de artérias, que pode gerar infartos e derrames cerebrais, né? E esses estados com intoxicação aguda, as náuseas, vômitos, que normalmente, nas primeiras vezes que a pessoa usa, acontece esses fenômenos aqui do final. Mas com o hábito instalado, ela costuma tanto que já não acontece mais esses vômitos, esses desmaios. Na ocorrência da insuficiência coronária e bronquite crônica, nas dispepsias gástricas e biliar, diabetes, o tabagismo piora os quadros, levando a desenlaces dolorosos inevitáveis. Quando a pessoa já tem doença de base, como insuficiência coronária, bronquite e outras, o cigarro agrava e produz a morte prematura da criatura. O fumante pensa haver conseguido ganhos com hábito danoso, como, por exemplo, fazer parte do círculo de dependentes, sentindo-se aceito e idêntico, especialmente na fase das conquistas amorosas, quando o outro, masculino ou feminino, é viciado. Então isso acontece muito com os jovens. Se ele começa namoro com alguém e se não tiver firme a certeza de que não quer fumar, ele acaba se iniciando com vício, no vício com o companheiro ou a companheira. A ampla divulgação pela mídia de que o fumador é um indivíduo triunfante, conquistador invejável e realizador de façanhas poderosas contribui para que as personalidades conflitivas busquem o tabaco a fim de alcançarem realização semelhante. Infelizmente, a mídia não apresenta os seus modelos quando estão sendo devorados pelo câncer que resulta do hábito inveterado de absorver nicotina em altas doses. Felizmente, a propaganda de cigarro no país, no Brasil, foi proibida. Deveria ser proibida a do álcool também, mas a do cigarro já se conseguiu proibir.
Só que não se proíbe o merchandising que acontece nos filmes e novelas de televisão, onde os artistas famosos aparecem fumando, e aí serve para estimular principalmente os jovens a iniciarem no vício. Já existem dados estatísticos que mostram que o cigarro, ele só tem crescido em termos de número entre jovens. Os adultos, as pessoas mais velhas, adultos e pessoas mais idosas, estão fazendo esforços ingentes para parar de fumar. Tanto é que está diminuindo a quantidade de fumadores. Mas a quantidade de jovens ainda aumenta. Quanto mais pobre é o país, mais fumante tem. Quanto mais rico, menos fumante tem. Porque está havendo cada vez mais uma conscientização dos malefícios do cigarro, não só para quem fuma, mas também para aquele que fuma passivamente. Então, nos países mais desenvolvidos, não se pode fumar publicamente, em alguns casos, nem na rua. Em São Francisco, por exemplo, nem em parque público a pessoa pode fumar. Se ela quiser fumar, ela vai fumar dentro do seu carro, dentro do seu apartamento, só em lugares dela própria. Oi? Mas aqui no Brasil pode. Aqui você vai em qualquer parque, tem gente fumando lá, e você caminhando para respirar puro, e a pessoa está lá fumando. Aqui no Brasil, alguns estados, como São Paulo, em nenhum lugar público pode-se fumar. Inclusive em bares, em restaurantes, não se pode mais fumar. Até pouco tempo atrás se fumava, às vezes a pessoa estava do seu lado, ou seja, jantando, e as pessoas fumando do seu lado. Então cada vez mais aperta o cerco. E aí para onde que a indústria de tabaco está correndo? Para os jovens e para os países mais pobres. É vergonhosa e é vergonhoso uma indústria fazer isso. Mas hoje na África e na Ásia, são os dois continentes, principalmente os países mais pobres. Os países árabes, que são os muçulmanos de modo geral, não só os árabes, são os que mais o fumo é progride. Porque como eles proíbem deliberadamente o álcool e as drogas ilícitas, o cigarro ganha campo assim assustador. Né? A Índia, por exemplo, é um dos países que mais se fuma no mundo. A China é outro que se fuma assim intensamente. E outros países da África, da Ásia, também vem aumentando o número de fumantes em todas as idades. Nos países mais desenvolvidos, no nosso não é tão desenvolvido assim, mas já é mais consciente, só tem aumentado entre os jovens. Sim, o narguile vem do Oriente, né? Que também é muito usado. O narguile nada mais é do que o tabaco fumado num aparelho que passa por dentro de uma... É pior do que o próprio cigarro. A ilusão proporcionada pelo tabagismo é paradoxal. Inicialmente parece que acalma, que dá vitalidade. No entanto, quanto mais a vítima se deixa arrastar pelo uso doentio, mais neurótica, mais insegura e mais instável apresenta-se. Então, qualquer droga sendo utilizada para resolver um problema que é do espírito somente agrava o problema desse espírito. O indivíduo fármaco-dependente atinge um nível de transtorno de tal monta que se sente incapaz de enfrentar qualquer tipo de atividade sem apoio do cigarro, muitas vezes mesmo antes de qualquer refeição a fim de iniciar o dia. Dá as boas-vindas ao dia com aquela coisa fedorenta que... A pessoa muitas vezes se delicia com aquela coisa, só que não é só ela sozinha, né? Nós vimos lá, tem o sugador que vai lá e suga diretamente do nariz e da boca dela a fumaça. Quando tenta evitar o uso e casualmente o anseio da ação não corresponde ao inesperado, logo supõe que a falta do cigarro que se faz responsável pelo que considera insucesso,
e recolhe ao apoio, reabastecendo-se de ânimo e formando o círculo vicioso. Então ela fica, busca parar, né? Porque a campanha é acirrada para que se pare de fumar. Mas qualquer coisa que acontece, ela atribui a falta de cigarro e volta a fumar. Hã? Sim, ganha peso porque o próprio cigarro, ele inibe o apetite e ele suga muito da energia vital da pessoa, que o próprio corpo utiliza muita energia para liberar as toxinas, para filtrar tudo aquilo. Então gasta-se mais caloria, e com a ausência do cigarro, menos calorias sendo menos calorias sendo gasta, e mais calorias sendo ingerida, porque ela passa a sentir gosto na comida, porque antes não sentia, porque o cigarro inibe, aí engorda. E quando engorda, preferível o cigarro, aí vai lá e se mata com o cigarro. Mesmo quando o dependente reconhece os danos que o vício vem lhe causando ao organismo, teme abandoná-lo, embora o deseje sem grande esforço, prosseguindo, porém, vitimado nas suas garras. Porque quando a pessoa deseja mudar realmente, se libertar, ela consegue. Só que a maioria quer, mas é como diz aquele seriado mexicano, é sem querer querendo. Né? Então ela sem querer querendo, ela quer parar, mas aí fica sem querer querendo e vai indo. Na verdade, é a dependência psicológica, porque se ela ficou 7 meses sem fumar, ela se libertou da dependência física, porque a nicotina não vai durar mais que algumas semanas. Mas a dependência psicológica é muito forte, e aí qualquer transtorno que acontece na pessoa, ela já sabe que ela tem uma bengala aqui, ali à disposição. Aí ela vai lá e usa a bengala. É o auto-engano, exatamente. O eminente psiquiatra Sigmund Freud denomina esse fenômeno como pulsão de morte, ou seja, a maneira mórbida como a pessoa deixa se arrastar pelas condutas doentias e destrutivas. Tem muita gente que tem essa pulsão de morte, que Freud descobriu que esse movimento, a pessoa fala que ela quer viver bem, mas todo o movimento dela é de se matar, não matar dando tiro na cabeça ou tomando veneno, matar-se gradualmente pelo uso de substâncias nocivas. O lamentável em todo esse processo é que, além dos males proporcionados pelo tabagismo, a vítima alcança as pessoas que ao seu lado se encontram, porque as obriga a aspirar o fumo perverso que espalha, intoxicando-as também. Não poucas vezes, aqueles que se expõem às emanações do cigarro ficam impregnados de tal forma que se enfermam, apresentando sintomas típicos de usuários do produto destrutivo. Tem gente que adquire enfisema pulmonar somente convivendo com fumante. Principalmente quando um cônjuge, por exemplo, é um fumante inveterado, a pessoa que convive com ele, principalmente esposa ou esposo, acaba desenvolvendo doenças graves como enfisema. Enfisema é aquela destruição que vai acontecendo nos alvéolos pulmonares de tanto a fumaça ser inalada. No caso, a pessoa fumante desenvolve e o parceiro também, quando não desenvolve câncer de pulmão e outros mais. Os danos causados quase sempre são irreversíveis, sendo alguns ainda início possivelmente diminuídos com a ausência da nicotina. Então, se a pessoa parar, alguma coisa pode recuperar, mas na maioria das vezes que foi destruído
já só na próxima existência. Vejamos agora a ligação entre o tabagismo e a obsessão. Nós já vimos alguma coisa nesse sentido quando falamos da questão da aspiração dos vapores e da fumaça pelos desencarnados. Também no livro Conflitos Existenciais, no capítulo 13, Joana aponta as ligações entre o tabagismo, como acontecem com outros vícios, e a obsessão. Fenômeno especial ocorre nessa, como em qualquer outra dependência viciosa, que é a presença de espíritos igualmente enfermiços, que se utilizam do paciente para convivência obsessiva, dando prosseguimento aos hábitos infelizes em que se compraziam e ora sentem falta, em face da ausência da organização física. Então, aquilo que nós já trabalhamos, o espírito que não pode fumar, o que ele vai fazer? Ele vai usar o outro como cachimbo dele, o encarnado. Assim estabelece-se ligações mórbidas, ensejando processos de vampirização que se fazem mais complexos quando utilizam dos vapores etílicos, das emanações do tabaco, das drogas, para continuarem comprazendo-se. Então, qualquer dependência química vai ter sempre processos obsessivos de espíritos utilizando das pessoas para continuar a se drogar. Essa ingerência mais agrava o estado do paciente físico, porque mesmo usando a bengala psicológica, prossegue frustrado em razão do desvio daquelas substâncias que lhe pareciam auxiliar quando em tormento. Como a maior parte da fumaça os espíritos absorvem, e por aquela justaposição como polvo eles sugam a substância, o que vai acontecer? A pessoa fuma, mas ela se sente também faltando alguma coisa, porque não é suficiente para dar conta da entre aspas, da necessidade que ela tem. Por isso, fuma-se muitas vezes um cigarro atrás do outro. Muitas vezes a pessoa bebe um trago atrás do outro, exatamente porque ela não está bebendo sozinha, ela não está fumando sozinha. Com relação às drogas ilícitas, a mesma coisa acontece. À medida que a parasitose espiritual mais se aprofunda no comportamento do encarnado, este sente-se ainda mais enfraquecido, aturdido e infeliz, esvaziado de ideais de superior significação. Então, como todo processo de obsessão, o que ele vai fazendo? Ele vai minando as forças morais do encarnado. Ao mirar as forças morais do encarnado, a pessoa vai se sentindo cada vez mais enfraquecida, aturdida, infeliz, e vai se nivelando sempre por baixo, como Joana diz aqui, esvaziando os ideais de superior significação. Isso é comum em todo e qualquer processo obsessivo. A pessoa se sente, a menos-valia dela vai se aprofundando, ela se sente inútil e vai aprofundando nesses distúrbios de ordem psíquica. Toda vez quando pensa em abandonar o vício, tem a mente invadida por pavores e ameaças não verbalizadas que mais o afligem e o atiram no vazio existencial. Então vejamos, esse parágrafo é muito significativo. A pessoa está viciada, ela deseja superar o vício. O que os espíritos vão fazer? Até eles encontrarem outro caneco e outro cachimbo e conseguir afinidade fluídica, vai demorar um certo tempo. Então eles não querem perder nem o caneco nem o cachimbo. O que eles fazem? Vem com toda a carga e aí ameaça o encarnado, principalmente durante o sono, para que ele não deixe o vício. Por isso que, como nós sempre dizemos, prevenir é muito melhor do que superar um vício desse. Porque é tão complexo o processo, e o processo obsessivo é tão intrincado, que a pessoa
ela precisaria de um esforço enorme para primeiro vencer o processo da obsessão, para depois trabalhar gradualmente para se libertar do vício, da dependência química da substância. É possível? É possível, mas com uma dificuldade muito grande. Por isso que a pessoa vai se afligindo cada vez mais e entrando num vazio existencial e uma desistência. Eu não dou conta, eu não consigo, eu não sou capaz. É mais forte do que eu. Nada do que nós fazemos é mais forte do que nós. Só que nós damos as forças a quem? Aos espíritos obsessores, no caso. Vejamos o tratamento do tabagismo. Joana de Ângeles, no livro Conflitos Existenciais, ela sugere uma série de ações para que haja cura do tabagismo. São ações muito efetivas que a mentora oferece. Vejamos aqui. Dando-se conta dos prejuízos que já experimenta expressiva massa de fumantes, muitos procuram fórmulas mágicas para libertar-se do vício e tentam os recursos de ocasião, que aparece com certa periodicidade, sem que de fato desejem pagar o alto preço pela abstinência do fumo. Isso acontece, é bem próprio do ser humano, ainda que não desenvolveu, que ainda não desenvolveu a maturidade do senso moral, achando que fórmula mágica resolve. Tem gente que ganha milhões com essas fórmulas mágicas que não resolve, mas que seduz o incauto e aprofunda no vício. Isso serve para a questão das drogas, de um modo geral, para o cigarro, para o álcool. Sem pagar o preço pela abstinência, ninguém se liberta de nenhum vício. Quais as consequências do tabagismo no nível perispiritual? São semelhantes às que nós colocamos do álcool. Vai impregnando não apenas o corpo físico, mas o perispírito. Então, quando a pessoa inala a fumaça, ela não penetra apenas nos pulmões físicos, penetra também em substâncias ainda mais sutis nos pulmões do perispírito, nos brônquios, né? Todo o aparelho respiratório, a começar do nariz até os pulmões, sofre muito com isso, além de outros aparelhos do corpo físico, mas também o perispírito sofre. A única questão em relação às outras drogas é que o cigarro, ele produz uma dependência física e psíquica no nível cerebral, mas ele não tem uma ação psicotrópica a ponto de levar a alucinações, levar a processos mais graves no nível do cérebro. E aí os danos são menores do que, por exemplo, a maconha, do que o álcool, do que a cocaína e outras drogas mais. Mas gera também lesões, e gera lesões também nos chakras do perispírito. Todas as drogas, todas as substâncias químicas vão impregnar intensamente o perispírito, porque ele é muito sensível. O perispírito, ele é muito refinado. Então, qualquer substância que intoxica o corpo necessariamente vai alcançar o perispírito e gerar danos muito graves. Se a pessoa pode reencarnar com os problemas pulmonares da existência anterior, sim, sem sombra de dúvida. E hoje aumenta cada vez mais o nível de crianças com asma, com bronquite, com doenças muito difíceis de serem tratadas. O médico homeopata recebe muitos desses casos, que a homeopatia, ela tem uma ação muito efetiva, mas alguns casos são tão rebeldes que eu normalmente eu avento a possibilidade de ter sido uma pessoa ou tabagista ou drogadita no passado, porque várias drogas são fumadas também, como o crack, a maconha, e outras drogas que são inaladas pela fumaça. Tudo isso gera destruições maiores ou menores
no corpo físico e no perispírito. Qualquer hábito para ser liberado do indivíduo que lhe aceita a injunção deve ser substituído por outro, de forma que não surja o vazio, a ausência de algo que parece importante em face de ser acostumado à sua presença. Então isso é válido para o tabagismo, é válido para as outras viciações também. Um hábito nocivo deve ser substituído por um hábito saudável, não por outro nocivo. Então, recursos como a oração, como a meditação, recursos como a exercícios físicos auxiliam muito na criação desses hábitos novos e saudáveis. Mesmo que a pessoa entre naquela situação de conflito gerado pelas companhias espirituais, sim. Por quê? Apesar deles virem com toda a carga, ela só vai ceder se ela quiser. Ela cede porque, na verdade, uniforme com vontade de comer. Porque se ela estiver decidida a mudar, ela consegue superar não apenas o cigarro, mas outras dependências muito mais graves do que o cigarro. Tem gente que consegue se libertar de crack, de óxido, de drogas muito mais potentes, e a pessoa se liberta totalmente, e porque querem essa libertação. E aí não há espírito que consiga fazer com que ela permaneça no vício. A denominada compensação do fumante, apresentar a carteira de cigarros, retirá-la de coberturas de luxo, a postura exibicionista, cria dificuldade quando ele se resolve por abandonar o hábito. Naturalmente, a falta do mentiroso prazer que está arraigado no seu comportamento gera-lhe algumas perturbações que se prolongarão enquanto dura a intoxicação. Então, o cigarro tem todo um ritual, né? A pessoa vai lá, abre a carteira, tira o cigarro, põe entre os dedos, normalmente cruza as pernas, fica aquela posição de lorde inglês, de madame francesa, e aí a pessoa fica ali, acha tudo muito bonito, muito... Isso tudo psicologicamente influencia quando a pessoa vai parar. Porque de uma hora para outra ela não vai ter esses rituais todos que o cigarro gera. Por isso ela é uma droga que tem uma dependência psicológica muito grande também. Tão grande quanto a dependência química. Uma postura psicológica deve ser levada em conta inicialmente. A maneira como se vai libertar, a fim de ser um ex-fumante, não alguém que deixou de fumar. Uma forma de perda. Desejando realmente alcançar o êxito, porquanto ele já sabe que deve parar, a fim de que realmente deseje parar. Então vejamos aqui. Muitas vezes a pessoa, não, eu quero parar, mas ela vê aquilo como uma perda e não como um ganho para ela. Então é necessário trabalhar, parece uma coisa muito sutil, né? Mas não é. Se a pessoa vê abstinência como uma perda de algo, ela vai ter grandes dificuldades de parar. Agora, se ela ver não a perda, mas os ganhos de saúde de se tornar um ex-fumante e não alguém que deixou alguma coisa e que perdeu alguma coisa, né, isso tudo é sutil, mas muito importante no exercício para poder superar o vício. Se os adesivos antifumo agem na dependência psicológica ou na física, eles agem na física, porque eles são emplastos de nicotina, só a nicotina que eles... Mas toda essa ritualística, todo esse gramur também que o cigarro tem, né, que está deixando de ser um pouco mais gramuroso, mas ainda tem, isso aquele adesivo não atua. É necessário, desse modo, uma mudança de comportamento.
na qual o paciente deve possuir uma clara percepção da sua ansiedade, aprendendo a superá-la, vencendo-a sem o uso do tabaco. Tomar consciência de que o tabaco não acalma ninguém, que a calma é trabalhada por ela mesma pelo esforço de autotransformação e não por uma substância química. Essa mudança de comportamento propõe várias etapas, nas quais o paciente vai se adaptando a cada uma delas no curso do seu processo de cura, evitando criar outros hábitos, como o uso de caramelos e pastilhas de substitutos substitutivos placebos. Então a pessoa às vezes usa outros instrumentos para se livrar do cigarro. Hoje tem um cigarro eletrônico, que a pessoa fica com ele como se fosse um cigarro, mas ele só aspira alguma coisa de nicotina. Cocaína é outra droga. Até que ela se desacostume, mas na verdade ela vai substituir um hábito por outro. O desejo real deve ser mantido pelo pensamento radicado na lógica e no anelo de uma existência saudável, na qual os valores pessoais disponham-se a superar as dificuldades do estágio em que se encontra. Então a pessoa ter consciência do que ela quer para a vida dela e aí se libertar. A aplicação de tempo e de energia nessa mudança, que deverá ser durável, não lhe deve permitir recidivas experimentais, de que apenas uma só vez será bastante para acalmar-se quando em aflição, desse modo reiniciando o vício. Então é necessário esforço continuado, paciente e perseverante, né, para que a energia na ação de mudança seja durável, como diz a mentora aqui, para que ela permaneça desejando e trabalhando em função da superação, porque senão daqui a pouco ela estará de novo atendendo ao vício. Só então começam a surgir as vantagens, os resultados bons da decisão, quando a mente apresenta-se mais clara, o organismo, mesmo em fase de eliminação dos tóxicos, tem respostas melhores e mais rápidas, o sono faz-se mais tranquilo e o bem-estar instala-se a pouco e pouco. Então, isso que é importante, a pessoa focar os ganhos. Logo que ela para, esses ganhos não aparecem imediatamente, mas com o tempo eles vão aparecendo. Então ela que tinha dificuldade de respirar, que dormia mal, passa a respirar com mais leveza, com mais suavidade, passa a dormir melhor, tudo vai se acalmando nela. E aí isso pode gerar, se ela alimentar isso, um círculo virtuoso, em substituição ao círculo vicioso que ela mantinha antes. Então ela vai obtendo os resultados e essa obtenção dos resultados amplia as suas possibilidades de mudança. O estímulo para ser um ex-fumante contribui para ganhos emocionais e não perdas, alcançando um novo patamar de vida. O estímulo de uma vitória sobre si mesmo, a alegria de haver conseguido o que muitos outros ainda não se resolveram por alcançar, facultando vantagens psicológicas compensadoras. Então a pessoa vai se alimentando cada vez mais desses benefícios e se estimulando a permanecer, a continuar. Simultaneamente, a ajuda psicoterapêutica de um especialista a fim de acompanhar o procedimento que irá restituir a saúde e a paz, torna-se fator essencial para o êxito que se deseja conseguir. Então a pessoa vai ampliando cada vez mais, né, a possibilidade, se precisar, a ajuda de um psicoterapeuta pode ajudar a pessoa a se ajudar, nunca fazer por ela, como muitos buscam. Como corolário da decisão, o paciente deve buscar as fontes generosas da espiritualidade por intermédio da oração e da concentração,
a fim de receber os fluxos de energia renovadora para a manutenção da estabilidade dos propósitos abraçados. Novamente, a mentora fala da importância da oração, que qualquer dependência química vai ser um instrumento para que a pessoa possa se auxiliar. Mantendo a vigilância de que é um paciente em contínuo tratamento, cabe-lhe evitar qualquer possibilidade de cedência ao vício, não lhe aceitando os desafios subliminais que atingem a todos que se encontram na fase de transformação. Então, o tempo todo trabalhando para evitar fumar uma única vez que seja, porque fumando ela pode retornar aquilo que foi colocado agora há pouco sobre a questão do álcool, que a pessoa também, com o primeiro gole, ela pode retomar o vício anterior. Vamos agora adentrar na questão da drogadição, que é, juntamente com o álcool, muito mais grave do que o tabagismo. Joana de Ângelis, no livro Conflitos Existenciais, no capítulo 12, reporta-se a drogadição nesses termos. A drogadição constitui, na atualidade, um dos mais graves problemas de saúde mental e orgânica em face das substâncias tóxicas que exercem sobre o sistema nervoso um predomínio perturbador. Nesse capítulo incluímos o alcoolismo e todas as suas lamentáveis consequências pessoais, familiares e sociais, arrastando milhões de vítimas aos abismos da loucura, do crime e do suicídio perverso. Então, é um processo só. Seja o álcool, droga lícita, sejam as demais drogas ilícitas, todas concorrem para o mesmo desequilíbrio do ser. Se a pessoa que usa o álcool, ela pode chegar nas demais drogas, sim. O álcool é muito utilizado como uma droga de iniciação. A pessoa inicia com álcool, daqui a pouco ela está usando maconha, daqui a pouco ela está usando cocaína, exatamente por aquela... como ela nunca usa sozinha, ela é sugada, vampirizada pelos espíritos, fica faltando sempre alguma coisa. Porque nós vamos ver amanhã nas causas profundas espirituais, que é o vazio interior que leva as pessoas a se drogarem, a se alcoolizarem. Então, esse vazio interior, ele não é superado com qualquer quantidade de álcool, qualquer quantidade de drogas. Mas a pessoa tem a ilusão de superar. Então, ela vai só ampliando, somente ampliando, aí para o risco de uma overdose é muito grande. Vejamos agora alguns tipos de drogas. Além da droga mais perigosa devido à sua legalidade e aceitação pela maioria da sociedade, o álcool, conforme já estudamos, uma série de outras substâncias químicas são utilizadas na atualidade. As mais comuns são maconha, que é a droga mais popular depois do álcool. É usada inalada em cigarros artesanais chamados baseados. Então, aqui nós temos a primeira figura, é uma folha de maconha e o cigarro feito da droga. A última figura aqui do lado direito é a maconha triturada, seca e triturada, para se fazer o cigarro. E a folha, as folhas dela são dessa espécie aqui. Hoje tem gente cultivando maconha até em apartamentos, né, em terraços de apartamento, em vasos, as pessoas cultivam a maconha. Então, se vocês verem uma plantinha desse jeitinho aqui, em algum lugar, vocês já vão ver que não é samambaia, é maconha. Recentemente, a Polícia Federal descobriu no Nordeste uma plantação de maconha no meio da caatinga, fazendo de conta que era de mandioca. Né, para todos os efeitos, pegava até financiamento. Financiamento público para plantar mandioca e plantava maconha. Imagina, né, o lucro que a maconha dá e é o lucro que a mandioca dá. Não dá para comparar. Hoje existe uma tentativa de glamourização da maconha, tal qual existe com o álcool.
Muitos defendem a sua legalização como se fosse uma substância inofensiva. Então está havendo uma campanha acirrada de pessoas querendo fazendo tudo para que a maconha seja legalizada no nosso país, né, porque alguns países já é legalizada, como Holanda, já é legalizada, nos Estados Unidos é legalizada em alguns estados para uso terapêutico, na verdade, pseudoterapêutico, que diminui, segundo algumas pesquisas, a dor do câncer, em alguns casos de câncer, mas há toda uma glamourização. Maconha não é droga, maconha não faz mal, maconha é a melhor coisa do mundo, né? Isso, existe essa tentativa de glamourização. Mas, pelos estudos psiquiátricos que existem, a maconha sim é uma droga. A maconha tira-se o THC, que é uma substância com poder alucinógeno e poder destrutivo do cérebro. Não chega a ser tão nocivo quanto o álcool, mas gera destruições do sistema nervoso central muito graves. No entanto, a realidade é outra. Ao inalar a fumaça da maconha, o THC vai diretamente para os pulmões, onde a droga facilmente absorvida pelos alvéolos, chegando minutos depois de inalado por meio da corrente sanguínea no cérebro, onde existem alguns receptores canabinoides, que o nome científico da maconha é cannabis sativa. Esses receptores possuem efeitos em algumas atividades mentais e físicas, como memória de curto prazo, coordenação, aprendizado e soluções de problemas. Então, todas essas áreas ficam comprometidas. Memória, capacidade de coordenação, de aprendizado, e a pessoa fica meio embotada na questão da solução de problemas. Por isso, depois de consumir a cannabis, a pessoa pode apresentar memória prejudicada, confusão entre passado, presente e futuro, sentidos aguçados, pouco equilíbrio e força muscular, perda da coordenação, aumento dos batimentos cardíacos, percepção distorcida, ansiedade, olhos avermelhados por causa da dilatação dos vasos sanguíneos oculares, boca seca e dificuldade com pensamentos e solução de problemas. São os efeitos físicos. Os espirituais são os mesmos das drogas que nós já estudamos, o álcool e o tabaco. Vai haver a vampirização também, como das demais drogas. O André lembra aqui que tem estudos demonstrando que a maconha é mais cancerígena do que o cigarro. Sim, porque o cigarro tem toda uma fabricação que coloca filtros e tudo mais, já diminui muito a inalação de algumas substâncias nocivas. A maconha é queimada bruta naqueles cigarros artesanais, né, porque é proibida, ninguém vai fazer cigarro de maconha em indústria para todo mundo ver. E aí, as substâncias químicas, além do THC, o THC gera esse efeito alucinógeno, mas outras substâncias que são queimadas e inaladas vão produzir a possibilidade de câncer de pulmão, câncer de boca, de língua, de todos os órgãos que ficam em contato direto com a fumaça. Ela pode desencadear transtornos mentais, como a esquizofrenia. A pessoa que fuma o cigarro de maconha tem uma probabilidade maior de desenvolver surtos psicóticos, isso é real também. A cocaína, ela atua no sistema nervoso central, provocando euforia e sensações de um falso bem-estar, facilitando a sociabilidade. Pelo fato de que nem sempre as pessoas conseguem ter tais sensações naturalmente, ela se permite utilizar essa substância para sentir euforia e desinibição, resvalando no vício. Então acontece muito a pessoa usar a cocaína
é a droga mais usada nesse sentido, da pessoa muito inibida, que precisa, entre aspas, de se desinibir e usa a cocaína. Às vezes, até antes de provas, de coisas importantes, a pessoa vai lá e inala a cocaína. Aqui nós estamos vendo nas figuras como a cocaína normalmente é utilizada. As pessoas fazem carreiras com o pó e, usando uma caneta ou uma seringa, elas sugam aquilo com a narina. E vai diretamente aqui na mucosa nasal, ele é muito sensível, as células são muito, absorvem as substâncias com muita facilidade. Ao entrar nas células, ela vai diretamente na circulação sanguínea, alcançando o cérebro em pouco tempo. E as pessoas buscam isso repetidas vezes, num estado de euforia, para buscar a euforia, esse prazer artificializado, e daqui a pouco estão viciadas numa substância que gera uma dependência muito grave. Os efeitos da cocaína são taquicardia, hipertensão, dilatação da pupila, o consumo de oxigênio aumenta, mas a capacidade de captá-lo diminui. Esse fator, juntamente com as arritmias que a substância provoca, predispõe a infarto do miocárdio, sendo a causa da morte de muitos usuários de cocaína. O uso frequente também provoca dores musculares, náuseas, calafrios e perda de apetite. Devido a essa função euforizante da cocaína, o que a pessoa faz? Ela inala, sente a euforia, daqui a pouco a euforia passa, ela inala de novo e vai inalando. Isso gera arritmias cardíacas muito graves, podendo gerar o infarto do miocárdio, que muitos dos cocainômanos têm as overdoses e morrem de infarto exatamente por isso, por essa compulsão que é gerada pelo, entre aspas, pelo prazer mórbido que elas usufruem usando a droga. Como a cocaína tende a produzir tolerância, o usuário tende a utilizar progressivamente doses mais altas, buscando obter de forma incessante e cada vez mais inconsequente os mesmos efeitos agradáveis que conseguiu no início do seu uso. Dosagens muito frequentes e excessivas provocam alucinações táteis, visuais e auditivas, ansiedades, delírios, agressividade e paranoia. Paranoia é um dos sintomas da esquizofrenia, também, que é desencadeada pela cocaína. Esse ciclo torna o cocainômano cada vez mais dependente, fazendo de tudo para conseguir a droga, resultando em problemas sérios, não só no que tange à saúde, mas também em suas relações interpessoais, como afastamento da família e amigos, e até mesmo a realização de furtos e roubos para obter a droga. A pessoa vai se tornando cada vez mais dependente, a ponto de fazer qualquer coisa pela droga. Se prostituir, furtar, roubar, tudo ela faz para obter a droga. O crack. O crack está se tornando uma verdadeira calamidade em nosso país. Em outros países também, mas em nosso país, hoje o crack é muito mais utilizado que a própria cocaína. Por quê? Porque ele é pelo preço, ele é muito mais barato. Ele é extraído da mesma planta que gera a cocaína, é cerca de 5 vezes mais potente que esta, sendo também relativamente mais barata e acessível que as outras drogas. Por isso o crack tem sido cada vez mais utilizado, e não somente por pessoas de baixo poder aquisitivo e carcerários, como há alguns anos. Ele está hoje presente em todas as classes sociais, em diversas cidades do país. A televisão, a mídia, de um modo geral, de vez em quando vai lá e filma as chamadas cracolândias. Aqui em Cuiabá tem uma cracolândia, lá na região do Porto. Em São Paulo tem uma cracolândia enorme lá. É horrível de você observar aquilo na dimensão física, porque se nós fôssemos observar a dimensão espiritual,
ficaríamos muito horrorizados com o que acontece. Então, o crack nada mais é do que essas pedras de pasta base de cocaína, que tem esse nome crack, porque eles são fumados nesse cachimbo que está sendo mostrado aí na figura, e na hora que está sendo fumado, ele faz esse barulho, crack, crack, crack, da substância sendo queimada. E como é uma droga 5 vezes mais potente que a cocaína, a viciação se dá em alguns dias, muitas vezes, em semanas, em outros casos, dependendo da quantidade que a pessoa usa, mas em pouquíssimo tempo a pessoa está francamente viciada no crack. A cocaína leva muitos meses para a pessoa ficar francamente viciada nela, já o crack não. É um subproduto da cocaína que é na fabricação da cocaína. A pasta básica é a cocaína antes de ser refinada. Então, por que ela é mais barata? Porque ela é mais bruta, tem mais outras substâncias químicas juntamente com a cocaína. A cocaína em pó já é a substância da coca mais refinada. Então, ela custa mais caro, né? Então, por isso que o crack vem se alastrando em todas as classes sociais, não apenas em pessoas pobres, mas entre os pobres está virando uma calamidade muito grave. Gera a mesma euforia que a cocaína, mas em uma intensidade muito maior. Então vejamos o poder destruidor. As pessoas usam a cocaína porque ela gera essa euforia, a pessoa fica se achando o rei da cocada preta. O crack faz com que ela se torne mais eufórica ainda. Perseguindo esse prazer, o indivíduo tende a utilizar a droga com maior frequência. Com o passar do tempo, o organismo vai ficando tolerante à substância, fazendo com que seja necessário o uso de quantidades maiores da droga para se obter os mesmos efeitos. Com todas as drogas acontece isso. A chamada o cérebro vai acostumando com a droga. Ao acostumar com a droga, precisa de uma quantidade maior para obter o mesmo efeito. E maior, e maior, e maior, aí o risco da overdose, em que o tronco cerebral é paralisado, é o que mais mata essas pessoas, porque elas vão ficando cada vez mais viciadas e cada vez quer mais droga e usa mais quantidade, a ponto de deprimir o próprio tronco encefálico que regula os batimentos cardíacos e a respiração. Apesar de causar problemas irreparáveis no cérebro, o viciado acredita que o prazer provocado pela droga compensa os males. Em pouco tempo torna-se seu escravo e fará de tudo para obtê-la. Por isso, a relação dessas pessoas com o crime é muito maior do que em relação às outras drogas. Então, prostituição, furto, roubo, crimes de um modo geral para se obter o dinheiro é muito utilizado. Hoje é uma variante do crack chamado oxi, em que é usado querosene na sua fabricação, tornando-o mais barato que o crack e muito mais mortal. Então, a diferença do oxi é que ele é um crack marrom. Né? O crack é branquinho, porque ele é mais purificado. Já o oxi é menos purificado. O êxtase é a droga que, dentro da classe média e média alta, é que mais cresce o consumo. Mais do que o crack, inclusive. Nos países ricos, ainda ontem nós estávamos olhando uma estatística da ONU dizendo que as drogas fabricadas em laboratório são as que mais crescem o seu consumo no mundo todo. Então, estas são pastilhas coloridas fabricadas em laboratórios e não são drogas naturais, por exemplo, a cocaína extraída de uma planta, a maconha também extraída de uma planta. No caso do êxtase, é a combinação de várias substâncias que formam essa droga, com efeitos altamente destrutivos. E o ser humano, para utilizar a inteligência para o mal, é um
é só querer, né, para o mal dos outros e para enriquecimento ilícito dos criadores, está se criando uma droga atrás da outra desse efeito semelhante ao êxtase, que são usados nas danceterias,

É claro que não são benefícios, são falsos benefícios. Por isso é muito utilizada nas chamadas baladas e festas raves. Muitos, após dançar várias horas seguidas, movidos pela droga, podem sofrer desequilíbrio hidroeletrolítico e parada cardíaca. Tem muitos jovens aí desencarnando nas chamadas baladas ou nas festas raves. Para quem não sabe o que é uma festa rave, é uma festa que normalmente acontece numa casa de periferia, numa fazenda, num lugar mais retirado da cidade. Mas hoje, do jeito como as coisas estão tão lenientes e a polícia tão conivente e corrupta, que esse dia eu soube que houve uma festa rave numa casa aqui no bairro Santa Rosa, em Cuiabá. É uma festa que começa sexta-feira à noite, normalmente, e vai até segunda-feira de manhã. E para que as pessoas possam estar, entre aspas, inteiras na festa, o êxtase rola à solta. Né? Então as pessoas dançam num ritmo hipnótico. É aquela música que não é música, é um batido constante, parece batistaca, pam, pam, pam, pam. A música tem um ritmo hipnótico, a droga tem um ritmo, um estímulo hipnótico, e as pessoas ficam ali dançando horas a fio, entre aspas, sem se cansar. Né? Na verdade, o cansaço vai ser na segunda, na terça, na quarta, na quinta, até a próxima festa rave, que tem muita gente que fica viciado nesse tipo de festa, que são inspiradas com toda certeza nas trevas, mas que tem seduzido muitos jovens, muitos mesmo. E alguns não tão jovens assim, né? Tem o tal do adolescente hoje, que é o quarentão, o cinquentão que se separa e vira adolescente sendo adulto, mas tem cabeça de adolescente e que vão para as festas deles do mesmo jeito. Só que para eles é mais fácil, né? Como o corpo tem 40, 50 anos, é menos robusto do que o jovem de 18, de 20. Então, para ter um desequilíbrio hidroeletrolítico, uma parada cardíaca, é um passo. Existem muitas outras drogas lícitas e ilícitas sendo utilizadas por pessoas de todas as idades e de várias classes sociais, tais como o clorofórmio, a codeína, o chá de cogumelos, a cola de sapateiro que está em desuso, a heroína, o lança-perfume, o LSD, a merla, a morfina. A merla também é derivada da cocaína. A morfina, o ópio, as anfetaminas, o crack, os benzodiazepínicos, etc. Então são várias outras drogas utilizadas, algumas dessas lícitas, compradas em farmácia, como os benzodiazepínicos e anfetaminas, mas que são desviadas do seu uso correto. Utilizadas com parcimônia em algumas situações, são úteis. Utilizadas repetidas vezes, se tornam drogas tão nocivas quanto as drogas ilícitas fabricadas em laboratório, que vão dopar as pessoas. Muitas vezes são misturadas com o álcool, tanto os benzodiazepínicos, que é o diazepam, Lorax, que mais, André, você quer... Alopata, eu não prescrevo essas... Hã? Clonazepam, né? Tudo que tem menian é dessa série aí. Quando misturadas em álcool, essas drogas podem gerar um risco sério de parada respiratória, porque eles deprimem o tronco encefálico. Né? Então, mas as pessoas usam as anfetaminas misturadas com álcool também, porque a filosofia da pessoa que se droga é obter prazer a qualquer custo. Não importa o que vem depois. O importante é esse momento de prazer. Então não há um raciocínio. O que eu estou fazendo para a minha vida? Eu estou me destruindo, eu quero me destruir. Não há esse tipo de raciocínio. O que há é o desejo de obter prazer, aquele prazer momentâneo. Se fala em overdose, se fala... Não, isso não acontece comigo. Porque a tendência da pessoa é se ver como um super-homem, uma super-mulher, e que esse

0: O problema só acontece com o colega, com o vizinho, com a outra pessoa, com ele não ocorre. Por essa síndrome do super-homem ou da super-mulher ou da super-moça que os drogadictos costumam se auto-enganar. E aí, para entrar em processos muito graves de viciação, é um passo que eles dão em direção à própria destruição. Então são muitas e muitas drogas propiciando um cardápio enorme de uso de substâncias, algumas mais restritas a determinados núcleos. Por exemplo, a morfina é muito utilizada por médicos. Por incrível que pareça, existem muitos médicos morfinômanos. Pessoas que têm pleno conhecimento do que fazem, porque como tem acesso à droga, a morfina ela é toda regulamentada, existe toda uma série de precauções na prescrição da morfina. É uma droga utilizada para gerar analgesia potente em casos graves, de dores muito graves, como câncer, terminais e tudo mais. A morfina pode ser muito útil, mas quando é utilizada de uma forma incorreta, ela é uma droga que produz uma grave dependência física e psíquica que a pessoa leva muito tempo para se libertar. Nós vimos aquele caso do irmão Jacob, do livro Voltei, que nós vimos de manhã, era um morfinômano. Então, a pessoa viciada em morfina. No passado era mais comum, porque não havia essa precaução em relação à prescrição da droga. Mas hoje, como há esse consumo bem controlado, é mais comum entre os médicos a morfinomania. Já as drogas compradas ilicitamente, né, nos mercados afora, em todas as classes sociais, como no caso do crack e outras, nas classes média e alta, por exemplo, o êxtase chega a custar R$100 um comprimido, que normalmente vem da Holanda, né? Então o tráfico de drogas leva as drogas extraídas da cocaína e da maconha aqui da América do Sul para a Europa e traz as drogas produzidas em laboratório, especialmente na Holanda, que há uma leniência em relação às drogas, trazem aqui para a América do Sul e normalmente trocam, né, para os traficantes, que aí eles se locupletam com o lucro de todos esses produtos aí. Não é injetada, ela é injetada. Porque ela produz um efeito no cérebro extremamente potente. Não é só analgésico. Ela pode produzir até alucinações. Tá? Entra naquela chamada viagem, né? Então a pessoa entra num mundo fantasioso movida pela morfina. Porque ela é derivada do ópio. O ópio é muito utilizado no Oriente, não é tão conhecido aqui no Ocidente, mas ele é utilizado para produzir estados alterados de consciência em que a pessoa entra no estado alienante, né? Mas aquela alienação prazerosa, porque produz um prazer, né? E aí a viciação se dá de maneira muito grave, porque ela gera uma dependência física enorme e uma dependência psíquica associada enorme. Para se libertar, normalmente a pessoa viciada em morfina, assim como no ópio, para se libertar, ela precisa de um esforço enorme, ela passa por dores horríveis para poder se desintoxicar primeiro, para depois fazer todo o esforço de não voltar à droga. E pessoas que têm conhecimento de causa, como os médicos, se injetam essas substâncias.
1: Se você procurar contato, hoje a gente não já depende do maneiro. Não pode trabalhar mais 8 horas diárias. Ele não teria condições humanas de resistência para dirigir com qualidade. Mas um médico pode passar por um plantão que chega até a 36 horas. Agora, como que a gente consegue ter um contato tão
0: É, são as inversões de valores de uma sociedade doente, né? Quando nós vivemos numa sociedade doente, não dá para justificar os arroubos de doença dessa sociedade. Os caminhoneiros, até pouco tempo atrás, eles tomavam as anfetaminas para poder ficar acordado, que é o chamado rebite, né? E aí, mas são anfetaminas que mantêm a pessoa acesa. Mas ela chega a dormir de olhos abertos, sem perceber que está dormindo. Muitos acidentes nas estradas foram criados por isso.

Boa noite. Vamos fazer a nossa terceira aula do quinto módulo, que é o módulo da sombra. E hoje, vocês já estão acompanhando essa relação com a sombra, na verdade, hoje nós vamos falar justamente disso. Formas de se relacionar com a sombra, se é que isso é possível, né? Mas esse é o único caminho para que possamos, de fato, fazer o nosso processo de individuação. Então, eu queria começar hoje, como sempre começa na maioria das vezes, fazendo uma pergunta. Qual de nós temos o hábito de nos perguntarmos sobre aquelas questões que nós normalmente não ousamos pensar? Sabe aquelas coisas que aparecem de vez em quando na nossa cabeça, que a gente faz assim, depois eu penso nisso. E aí tem uma frase que é muito interessante, que diz assim: nós não somos conscientes do nosso inconsciente, o que é meio lógico, não é verdade? Mas é importante que tenhamos pelo menos uma ideia de que precisamos mergulhar. Muitas vezes nós falamos, lemos e vemos e ouvimos nas doutrinárias os palestrantes, os espíritos, sinalizarem sempre para nós a importância da reforma íntima, do autoconhecimento, do autodescobrimento. E ficamos todos ali ouvindo aquelas palavras e pensando e concordando com isso, porque sabemos, no fundo, que todas as questões que nos incomodam precisam ser resolvidas. Mas o primeiro passo é escutar todas essas palavras ou ler isso em algum livro e pensar assim, mas se fulano estivesse aqui, se fulano lesse esse livro, né? E não percebemos que tanto aquilo que foi escutado como aquilo que está escrito serve primeiramente para mim. Porque se não fosse assim, não estaria eu ali sentadinha assistindo uma palestra ou tendo a oportunidade de estar com aquele livro, com aquela informação em posse, nas minhas mãos. Então, é difícil para o ser humano lidar com a sombra, esse arquétipo que é tão poderoso, porque ele atinge diretamente o ego. Trabalhar a sombra exige de nós um esforço que nem sempre estamos dispostos, disponíveis para fazê-lo. Então, como diz Jung, a sombra é um problema moral que desafia a personalidade como um todo, pois ninguém é capaz de tomar consciência dela sem esforço moral considerável. Tornar-se consciente da sombra implica reconhecer os aspectos obscuros da personalidade como existem na realidade. E é interessante quando nós pensamos nisso, porque supondo que em momento nenhum tenhamos a disponibilidade de pensarmos na sombra. Então imagine aquela pessoa que não está disposta, nunca nem ouviu falar desse negócio de individuação, de inconsciente, e que vai levando a vida, né, meio deixa a vida me levar, a vida leva eu. E aí vai. Mas é impossível, pela própria condição da nossa fatalidade, que é a plenitude, que em algum momento não tenhamos um certo incômodo, uma sensação de vazio, uma sensação que alguma coisa não está correta, que alguma coisa está fora do lugar, que alguma coisa não está acontecendo, não está fluindo como deveria. Então é interessante perceber que o ego, esse que inicialmente pode ser um grande impedimento para o nosso processo, é também o veículo para o exame da sombra. Então, esse mesmo ego que muitas vezes me impede de investigar quais são as minhas mazelas, ele também começa a se sentir culpado. Então, existe em nós, quando nós deixamos essa sombra para lá, um certo incômodo que gera uma angústia, que gera uma culpa. E aí nós começamos, às vezes, a ter sintomas físicos, né? As doenças psicossomáticas, as doenças emocionais e psicológicas, geradas muitas vezes por uma culpa que não sabemos, de fato, explicar como surgiu e de onde vem.
Então, Jung começa e vai dizer isso, porque a sombra é problema moral. Eu sei, de alguma forma, que eu preciso fazer isso, mesmo que eu negue, mesmo que eu não queira. Então, sendo o trabalho da sombra uma questão moral, ele vai dizer o quê? Que isso, trabalhar a sombra, é um desafio à personalidade. E essa é a grande dificuldade inicial de fazer o trabalho com a sombra. Sendo a sombra um conteúdo formado, oposto ao que a persona mostra para o mundo externo, a primeira coisa que nós temos em mente é que trabalhar a sombra vai exigir de mim abrir mão da persona. A imagem que eu tenho de mim precisa ser desfeita. E isso é muito difícil. Imagine que alguém que tem imagem do bonzinho vai ter que abrir mão de ser bonzinho para mostrar o seu outro lado. E esse outro lado assusta, até porque se eu não conheço, eu não sei a dimensão nem a potencialidade desse outro eu que existe em mim. Então, quando Jung vai chamar a atenção, é justamente por isso, porque ninguém é capaz de tomar consciência dela, da sombra, sem esforço moral considerável. Porque mexe com toda a estrutura da pessoa que eu sou e que eu não conheço ainda, e da pessoa que penso que sou. Então, é uma condição moral, até porque tudo aquilo que eu acredito, os meus valores, as minhas crenças, também precisam ser revistas. Muitas vezes, o que me impede de fazer um mergulho profundo e conhecer de fato a pessoa que sou, são as minhas crenças, são valores que eu adquiri e que eu começo a achar que o mal não está em mim, o mal está em algum lugar. Então, por que eu vou procurar o mal, se ele não reside em mim? Então, esse mexer, como ele vai mostrando, ele vai fazer com que eu reconheça aspectos obscuros da minha personalidade na forma real, como eles são de fato. Então, não é um trabalho rápido, nem um trabalho simples, mas é um trabalho extremamente rico pela possibilidade de libertação. E todo o processo de individuação, todo o processo de autodescobrimento só acontece de fato se a sombra for trabalhada de forma consciente, de forma corajosa e, como Joana sugere muitas vezes, sem julgamento, sem culpa, mas sim com a disposição de descobrir-se, de revelar-se a pessoa que se é. Então existem basicamente 4 formas, se a gente puder resumir isso, de se relacionar com a sombra. Então, eu já vou avisando de antemão que é possível que nos identifiquemos com essas formas, né? Então, qualquer coincidência, né? Qualquer coisa não é pessoal. Bem, a primeira forma é ela, a sombra, permanece inconsciente, fazendo escolhas por nós. Então, eu não tomo conhecimento da minha sombra, eu não faço nenhum trabalho com ela, e aí faz de conta que, se eu não sei, ela não existe. Só que ela existe e vai ficar fazendo um monte de escolhas por nós. E aí o que a gente vai imaginando assim, mas como isso é possível? Se eu não a conheço, se eu não sei da existência dela, como essa sombra consegue fazer isso? Se ela está lá no inconsciente, quieta, né? A gente não vai mexer no que está quieto, deixa lá na gavetinha guardado, a gente já trancou, jogou a chave fora. Só que ela escapole. E aí nós vamos vendo, nós já falamos aqui de complexos, nos complexos é um exemplo disso, né? Quando eu sou tomada por uma emoção, tomada por uma situação que me descontrola, me tira do meu eixo normal. Então isso é uma forma da manifestação da sombra. Aqueles relacionamentos que nós temos, que a gente tem a sensação que já viu esse filme em algum lugar, né? E que você fica naquela impressão assim, mas de novo isso? Não é possível, todo lugar que eu chego para trabalhar é a mesma coisa, todo relacionamento que eu me envolvo é a mesma coisa. É a sombra. É a sombra, porque como ela está inconsciente, ela vai se manifestando de uma outra forma. E aí eu lembro muito de um caso, de uma
de uma jovem que ela tinha uma queixa muito grande, porque ela dizia que ela não tinha sorte com os amigos. E sempre ela relatava que os amigos a traíam, né, faziam fofoca, né, com o nome dela no trabalho. Tudo. Então sempre era a mesma história. Só que essa menina, ela não se dava conta que ela tinha uma relação de amizade e ela sufocava a pessoa. Então ela sugava até a última gota de sangue da pessoa. A pessoa tinha que dormir e acordar à disposição dela sempre, todo o tempo. Então era uma exigência, era algo tão intenso que ela fazia com a pessoa, que a pessoa, por se sentir sufocada e por perder a capacidade de ser ela mesma, porque essa amizade não permitia, escapulia, ia embora. E nisso que a pessoa saía, ela entendia como traição, né? E a pessoa, às vezes, chateada, falava algumas coisas. Então, sempre ela estava vivendo a mesma história, mas por não perceber que a condição dela, de não perceber a sombra, o mal que existia nela, as suas carências, os seus complexos, é que fazia com que ela vivesse a mesma história todo o tempo. E aí o que é que a gente vê também? A sombra, ela aparece muito nas nossas relações. O outro é o meu melhor espelho para mostrar o meu outro lado. Porque a pessoa por si só não percebe, né? É muito raro alguém olhar assim para o outro e dizer assim, nossa, mas fulano é um jeito tão estranho igual o meu. Ninguém diz isso, né? Então a gente só vê o jeito estranho do outro, não vê o jeito estranho do outro em mim. Então como a gente não faz isso por conta própria, você vai fazer isso na relação com o outro. Então, quando a minha sombra está nessa condição ainda, tão inconsciente, fazendo escolhas por mim, ela escolhe os meus amigos, ela escolhe os meus parceiros. E aí a gente vai entendendo porque às vezes os relacionamentos são tão complicados, né? Porque em vez de ser a pessoa consciente que escolhe, a sombra vai lá e traz a situação para a pessoa. E aí a pessoa chama depois de karma, né? Que é a cruz, é o karma. E não é nem cruz nem karma, é sombra. Que eu preciso reconhecer em mim a minha situação para que eu possa crescer e evoluir com isso. E aí Joana chama atenção em busca da verdade. Aquele que não consegue harmonizar os dois polos em uma totalidade, invariavelmente faz-se vítima das expressões desorganizadas do sentimento, induzindo as emoções fortes descontroladas. Veja a sutileza da mentora em falar da sombra sem sequer citar o nome. Porque o que ela vai dizendo aqui? Aquele que não consegue harmonizar os dois polos, o que ela está falando aqui? Os opostos, o bem e o mal. O que está na consciência e aquilo que está no inconsciente. Quando eu não faço isso, quando eu não harmonizo, na psicologia analítica, isso vai ser chamado de função transcendente. Eu não vou nem falar disso, porque senão eu vou dar um nó na cabeça de vocês. Mas seria mais ou menos a ideia de que entre um oposto e um outro oposto, quando você tenta juntar essas duas forças, vai nascer uma terceira possibilidade, que seria o ponto de equilíbrio. Quando a gente não faz esse exercício, que é justamente a partir disso que eu vou trabalhando a minha sombra, quando eu vou avaliando aquela minha boa intenção com o oposto dela e vou chegando no meio termo entre ser boazinha demais e ser má demais, se eu não consigo fazer isso, eu me torno vítima das expressões desorganizadas do sentimento. Ela está falando aqui dos complexos, né? Então, se eu estou polarizada, que é o termo que a gente costuma usar, então assim, ou eu sou 8, ou eu sou 80, ou eu sou preto, ou eu sou branco, eu fico à mercê dessas forças do inconsciente que invadem a minha consciência e que meu ego, por não conhecê-las, não saber lidar com elas, sucumbe a essa força. E aí eu fico à mercê dessas, como ela coloca, né, dessas expressões desorganizadas do sentimento que vão induzindo ser emoções fortes e descontroladas. Então, quando a gente chama a atenção na leitura da obra de Joana de Ângeles, é justamente por isso. Em um parágrafo, ela vai trazer o conceito, ela fala tanto da sombra como ela fala do complexo, né? E como é importante a gente estar sempre pensando
nessas duas medidas. Eu preciso perceber que a minha consciência traz um determinado conteúdo e que eu preciso avaliar isso, porque o movimento de crescimento é sempre esse, sempre a ponderação. Então, tudo que está em excesso no meu comportamento precisa ser avaliado. Sabe aquele ditado, de boas intenções o inferno está cheio? É verdadeiro mesmo. Então, às vezes, a nossa melhor intenção não está sendo boa nem para nós, nem para o outro. Mas aí existe uma segunda forma de relacionamento com a sombra. Então, vamos imaginar que nós já saímos, né, daquela fase onde a gente achava que não tinha sombra, que éramos perfeitos, quase anjos, e já começamos a perceber, né, que tem alguma coisinha estranha. Só que aí, quando a gente vai para essa segunda fase, a coisinha estranha não está em nós, está no outro. Então, projetamos nos outros e repudiamos neles o que é intolerável tão perto de nós. E Freud tem uma frase muito interessante. Ele diz assim: quanto mais João fala de Pedro, mais eu conheço João. Não interessa? Então, cuidado quando vocês falarem dos outros, né? Porque se a pessoa foi freudiana, vai dizer, estou te conhecendo, né? E é justamente isso, é a projeção. Claro que nós não projetamos de forma consciente. Ninguém acorda de manhã, toma aquele banho, vai para o trabalho e fala assim, hoje eu vou projetar minha raiva em fulana, vou projetar meu medo, não é bem assim. Mas a projeção acontece todo o tempo. E é por conta da projeção que as relações também acontecem. A grande questão aqui é que quando estamos falando da sombra, nós estamos dizendo que eu vou repudiar no outro, eu vou querer que o outro fique longe de mim, porque ele ousa trazer para perto de mim aquilo que eu não aceito. Aquilo que é difícil demais para mim tolerar. Então, se nós fizermos uma rápida análise, vamos dizer assim, uma higiene mental, uma análise de consciência, nós vamos perceber o quanto temos conteúdos que não suportamos e que vemos no outro. E se a gente faz um apanhado na própria história, né, um passeio pela história da humanidade, nós vamos vendo vários exemplos disso. É quando nós vivemos o horror das guerras, o horror do Holocausto, tudo isso foi gerado muito por conta de uma condição de não suportar o mal que reside em mim. E aí eu vejo o mal no outro. Porque ver o mal no outro implica que eu não preciso me preocupar com ele, porque ele não está aqui, ele está lá. Só que a gente esquece de um detalhe, porque o outro, do outro, sou eu. Né? Então eu estou vendo o meu mal no outro, mas o outro está vendo o mal dele em mim. Então todos nós terminamos que viramos vítima de uma condição, de uma inconsciência e de uma incapacidade nossa de autoavaliação. Então o meu mal que não é trabalhado e não é reconhecido em mim, vai aparecer no mundo de alguma forma. Ele vai se manifestar fora e eu vou estar reconhecendo isso todo o tempo. Então hoje quando nós falamos de violência, né, nós falamos da fome e de tantas outras questões que são vistas como negativas, precisamos em algum momento parar e realmente refletir em mim onde reside esse assassino, onde reside esse assaltante. Certa feita eu conversava e estávamos falando justamente desse assunto e aí alguém falava do assalto. E ela dizia assim, mas como é que você vai dizer que se eu fico indignada com a postura de um assaltante, por exemplo, que esse isso diz respeito a mim? E aí ela, mas diz? Não diz, eu não sou assaltante. Eu não tenho nenhuma tendência a roubar. Eu disse, tem. Não tenho, eu digo, mas eu vou te mostrar que tem. Ela disse, como? Eu disse, quantas vezes você já passou pela experiência de alguém te contar algo? Um projeto, uma ideia, um sonho. E você simplesmente corta isso da pessoa. Por uma palavra, né? Seja o que for, não vou nem dizer que é inveja. Aí ela disse assim, é, já aconteceu. Eu digo, pois é. E você acha que isso é o quê? Isso é assassinar o sonho de alguém. Isso é roubar a ideia do outro. A gente usa o texto e não põe o autor. Isso é o quê? Né? Alguém diz uma ideia e você vai para o chefe e diz que a ideia foi sua. Isso é assalto. Não é verdade? Eu não sei distinguir o que é assalto e o que é roubo, mas é um dos dois, com certeza.
Então, fazemos isso. É como nós pararmos para pensar na própria história, né, e todo o horror que foi vivido, por exemplo, com os judeus. E tudo aquilo nos deixa horrorizados ver a história. Eu vejo ali, né, o que aquele povo que foi discriminado, os escravos e tantos outros que foram repudiados. Mas em nós, será que em nós não existe de fato isso? Será que em nós, em algum momento, não existe um senhor de escravos cruel e que quando está na rua e passa alguém, um negro, e você já segura a bolsa porque de repente ele pode ser um assaltante e depois a gente diz que não é preconceituoso nem racista? Né? Todos nós precisamos pensar nisso, porque isso é projetar a nossa sombra no outro. Certa feita eu ouvi um comentário muito carinhoso. Eu ainda não descobri se foi um defeito ou se foi um elogio, mas deixa para lá. Eu tinha feito uma palestra e aí uma mulher chegou para mim e fez: "Você, hein, surpreendeu." Aí eu disse: "Surpreendi. Bom ou ruim?" Ela: "Não, foi bom. Porque quem olha para você para dizer que você é inteligente?" E eu fiquei sem saber se era elogio ou se era. Também eu não quis prolongar a conversa. Encerrei aí. Mas são essas questões, né? Porque nós projetamos algumas questões que são nossas. E nós precisamos, de fato, estar avaliando isso. Porque o mal que eu repudio no outro pode, e na maioria das vezes, é um mal que reside em mim. Então, Joana, em busca da verdade, ela vai dizer: invariavelmente, o indivíduo busca superar esse eu opositor frequente, adotando o comportamento castrador, por intermédio do esforço consciente para suprimi-lo, o que redunda em grande fracasso, porque o polo que orienta o outro eu permanece vivo, embora disfarçado pela aparência que se adquire. E é interessante esse capítulo 1 desse livro, porque ela aprofunda bastante essa análise. E o que, que a mentora nos traz aqui? Não adianta você castrar esse outro lado, né? Vamos dizer assim, aí eu vou botar isso de lado e vou sublimar esse sentimento, porque ele vai se manter vivo. E aquele outro comportamento que eu crio, porque na verdade eu não vou viver o oposto dele, eu vou criar uma imagem para suplantar aquele lado meu que é existente, que continua vivo e que, por incrível que pareça, continua alimentando a imagem que eu estou criando. Então não adianta, o que vai acontecer é que ela vai aparecer de uma forma ou de outra. Quem tiver o livro, lê esse capítulo, porque ela vai fazer uma análise até do nosso comportamento dentro do ambiente religioso, né? Quando ela vai trazer, né, chamar a nossa atenção para o comportamento, muitas vezes, de meu irmão, meu amigo, enquanto isso pode estar escondendo sombras nossas e que a gente precisa, de fato, estar olhando, vendo. E não tem outra forma, como a gente já disse aqui. A única forma de trabalhar a sombra é, primeiro, se conscientizando de que ela existe. Segundo, aceitando. Sem isso, a gente não consegue trabalhar. Porque senão, todo o tempo, eu vou estar fazendo isso. Eu vou estar projetando no outro, dando ao outro aquilo que é meu. E aí, James Hollis, para completar esse pensamento, ele traz que quanto mais despejamos nossos detritos nos outros, mais nos relacionamos com uma visão distorcida da realidade. Quanto mais eu projeto o meu lixo no outro, mais eu construo uma vida fora da realidade. Por que isso? Porque eu sou obrigada a lidar com a persona todo o tempo. Todo o tempo eu vou reforçando em mim uma imagem criada, uma imagem idealizada, né? E aí eu vou construindo toda a minha vida com base nessa imagem. Então a minha realidade fica distorcida. E aí a tendência também é que eu fique o tempo todo nas minhas relações com o outro, percebendo as coisas de forma distorcida. Porque o mal está no outro, então o outro nunca vai ser confiável, né? O outro nunca vai ser o político. Eu estava pensando muito isso com relação à política, né? A nossa fala, muitas vezes, do político, que todo político é corrupto, Mas será que nós já paramos para pensar na nossa postura, né? Como aquele que elege? Então, tudo isso faz com que a gente vá ampliando muito esse olhar da nossa condição,
Então, a sombra é um fato real que nós precisamos lidar com ela. Principalmente tirando o que é nosso do outro, pedindo de volta, né, e devolvendo para o outro também o que não é nosso, porque o outro também projeta em nós, e começar a ver a vida de uma forma real, para que a gente não possa mesmo, né, ficar vendo as coisas de forma distorcida. Mas aí a gente vai evoluindo, quer dizer, vai caminhando, e aí tem uma terceira forma de lidar, de se relacionar com a sombra. Nós nos identificamos com ela e a vivemos, não sendo capazes de uma autocrítica. Aí aqui tem aquela situação, vamos imaginar que a pessoa percebeu que projetou, tirou a projeção do outro, aí vai fazer assim, sabe? Eu sou uma pessoa orgulhosa, mas é meu jeito. Aí fica com a sombra, né? Em vez de trabalhar com a sombra, vai lidar com a situação de uma forma racional, vamos dizer assim. Então, isso eu estou dando um exemplo simples, mas aí nós vamos ver também alguns casos de comportamentos que você vai ver a pessoa vivendo a sombra, literalmente, né? Ela vai optar pelo lado sombrio dela. Mas em nós, né, que não estamos fazendo delitos muito graves, muitas vezes nós vamos nos identificando com a sombra. Aí eu vou fazer alguns testes com vocês para ver se isso já aconteceu com vocês. Bem, não sei se todo mundo aqui gosta de futebol, né? Mas é um mal do brasileiro, infelizmente. Aí está todo mundo lá sentado, seja em casa, ou seja no estádio, está ali sentado, torcendo. Aí o juiz faz uma coisa lá errada, eu não entendo muito de futebol, então não vou nem me atrever aqui a falar os termos, mas aí o juiz faz alguma coisa lá que era para acontecer para o seu time e ele não deu. Uma falta, um pênalti, né? Que é a coisa mais assim. O pênalti o juiz não deu. E aí, de repente, você, que é uma pessoa tão espírita, né, que fala muita paz, meu irmão, na casa espírita, quando você pensa que não, você já está lá mandando a mãe do juiz para algum lugar, desejando que o juiz tenha uma morte bem, né, cruel, essas coisas. E aí você faz assim, nossa, mas deve ter sido um espírito obsessor, né, que na hora baixou. Não é, é a sombra. Sabe? A sombra que fica lá guardada, ela aproveita dessas horas para sair. Quantos de nós aqui não já estivemos em alguma situação errados, sabíamos que estava errados, mas estávamos indignados porque alguém estava dizendo que estávamos errados? Porque a gente vai justificar porque estávamos com pressa, porque você tinha direito, mesmo que não tivesse. Então, tudo isso são formas de identificação com a sombra. Só que é tão rápido às vezes, tão sutil, que a gente não percebe que naquele momento estamos vivendo a sombra. Uma outra forma também de identificação é quando nós trazemos questões, por exemplo, aí eu sou uma pessoa muito ansiosa. E aí você começa a se rotular com isso. Aí eu sou uma pessoa muito, como é que dizem aqui na Bahia, não levo desaforo para casa, né? Mesmo que não faça nada. Mas é uma identificação com isso. O grande problema disso é que a pessoa fica isenta da autocrítica. Então ela vai se habituando a isso e ela vai encontrar uma justificativa lógica e confortável para não mudar a situação. Então, se eu estava lá assistindo um jogo e naquele momento eu dei um palavrão ou eu falei algum impropério, é porque é o jogo. O jogo, quando passa o jogo, não tem mais nenhum problema. Tem. Não é que tem um problema porque você falou, o juiz não ouviu, não tem, realmente ele não sabe o que você disse. Mas tem uma questão ali que é sua e que saiu naquele momento. Alguém está caminhando na rua, escorrega e cai e você ri. Qual é a graça de alguém cair? Mas é a sombra, né? E na lógica não tem graça, outro caiu, se machucou. Mas são essas questões nossas que vão nos deixando muitas vezes cegos para detalhes, que são detalhes no início, mas que depois se tornam coisas grandes. E quando eu não me dou conta, estou sendo maliciosa na minha fala, estou sendo preconceituosa nas minhas atitudes, né? Eu não consigo lidar com as situações, porque eu fico sendo isenta de perceber
que eu estou fazendo aquilo, que eu estou vivendo aquilo, e aquilo começa a parecer algo muito normal. Então, essa terceira forma de se relacionar é uma forma confortável para o ego. São pequenos delitos, a mentira branca. Eu nunca nem sabia, e tem até preconceito na mentira, né? A mentira branca é a boa, a mentira preta é a ruim, quer dizer, olha o racismo na mentira. A inveja boa, inveja fraterna, eu já ouvi até isso. Não tem isso, é inveja. É mentira, é inveja. Né? Não tem essa coisa de tentar amenizar só para que a gente possa se sentir um pouquinho mais confortável. Então, Joana, em Amor Imbatível Amor, ela vai dizer: na fase adulta, o labor de renovação de valores é mais demorado, porque terá que substituir as constrições do ego e, através da reflexão, dos exercícios de meditação e avaliação da conduta, substituir os hábitos enraizados por novos comportamentos compensadores para o eu superior. E é interessante como a mentora chama a atenção, porque é na fase adulta que a gente vai se dando conta dessas questões, né? Raramente uma criança vai parar para pensar na sombra, né? Até porque não deu tempo de formar tanta sombra ainda. Mas é justamente nessa fase que os nossos hábitos, sejam eles os bons ou os ruins, já estão bem enraizados. E por isso é tão difícil, porque a persona já está formada. Então, essa persona que já se construiu, muitas vezes a gente fica com a sensação que vai deixar de ser a pessoa que a gente conhece. Porque são tantas coisas que precisam ser alteradas. Então, ela vai chamar a atenção que demora, é um trabalho demorado. Por isso que a meditação ajuda, a reflexão diária, o parar todo dia, tirar um tempinho do seu dia para pensar no dia, nos seus atos, no que você falou, no que você não falou, no que você sentiu e principalmente no que você pensou. Porque às vezes a gente não diz nada, fica com aquela carinha de santo, mas o pensamento está ali, né? Arrancou os olhos da pessoa, as mãos, fez tudo o que não devia. Então, pensar em tudo isso justamente para que eu possa reconhecer aí a minha sombra, né? Para que eu possa, de fato, ter a dimensão do que eu preciso trabalhar em mim, do que eu preciso modificar em mim. E continuando com ela no mesmo livro: certamente, nem todos os indivíduos conseguem de imediato uma mudança de conduta mental, portanto, emocional, da patologia e que se encarcera para viver a liberdade de ser feliz. Isso exige um esforço hercúleo, que normalmente o paciente não envida. É interessante, Jung chama a atenção para esse processo de mudança. Então, ele dizia assim, que nem todo mundo tem essa disponibilidade para fazer, porque precisa de três qualidades. A primeira delas, coragem. Né? A gente tem que ter coragem de mergulhar nesse mundo desconhecido que somos nós. A segunda, persistência. Porque é um caminho de ir e vir o tempo todo. Todo tempo você vai e volta. Aí às vezes você diz, ah, eu já estou livre disso. Quando você pensa que não, você é ali de novo. Por conta dos hábitos enraizados. E aí se não tiver persistência, a gente desiste. E a terceira, e mais importante, humildade. Porque sem isso, o ego ganha o espaço e aí você não consegue fazer o trabalho. Então, como ele mesmo compara em Jung, é como descascar uma cebola. Pensa que a gente vai pegar uma cebola e vai ficar tirando pelinha por pelinha daquela cebola. O que é que acontece quando a gente mexe com a cebola? Chora. Pois é. Então é um trabalho demorado, com muito choro, né? Dá vontade de desistir. Mas a gente precisa chegar até lá o meinho, porque a gente vai plantar essa cebola, né, para ela dar frutos. Mas é esse que é o processo. Então, se nós queremos, de fato, viver a sensação de liberdade e de felicidade, eu preciso saber que o esforço é heróico, né, como verdadeiras sagas heróicas. Nós vamos passar por todo aquele processo, sair da inocência que nos encontramos, até que possamos, de fato, sermos uno com Deus. E aí vem a quarta forma, que é a forma mais plena, a mais positiva, que eu acredito que todo mundo aqui já está fazendo essa quarta forma, né? Admitimos que aquilo que não nos deixa confortáveis
é, apesar de tudo, nosso. Então, crescemos em nossa capacidade de trabalhar com essas energias e assimilá-las de forma consciente. Todo mundo aqui já está fazendo isso. Sente aquele incômodo, aí olha para o outro e diz, não é seu, meu irmão, é meu. Né? Aí vai para casa, medita, faz assim, ai, como é bom conhecer a minha sombra, né? Trabalhar com ela. Mas essa é a única forma. Né? Então, se a gente tiver o hábito de ter essa atenção, né? Em tudo aquilo que me deixa desconfortável, tudo aquilo que me deixa com incômodo, tudo aquilo que parece que tira o meu fôlego, o meu eixo, e eu parar e dizer assim, bem, o que é isso? O que essa situação, essa pessoa, essa fala, essa atitude trouxe para mim? Sabe um comportamento antigo, e que se nós tivéssemos o hábito de fazer isso, nos ajudaria muito, é fazer diários. Se todos os dias nós tivéssemos o hábito de escrever sobre o nosso dia, o que sentimos, o que se fazia antes, né, na adolescência. E depois de um mês você pega aquele seu escrito e lê, você consegue perceber várias situações que batem da mesma forma. E é fácil da gente perceber o que é que me incomoda, quais são os meus complexos, onde a minha sombra reside. Então, muitas vezes, até porque falamos da sombra e na maioria das vezes temos uma relação negativa com ela, é perceber também que atitudes positivas às vezes nos causam incômodo. Quantas vezes nós temos dificuldade de abraçar uma pessoa, de dizer que gostamos, de fazer um elogio? E isso não quer dizer que isso não é uma atitude ruim, mas isso está lá no meu inconsciente. É como pensando na frase que Joana trouxe dos opostos. Às vezes eu fui construindo uma vida tão racional que eu vou me afastando de tudo o que diz respeito ao sentimento. Então, demonstrar qualquer afeto, para mim, é ser fraco. Para mim, é ser uma pessoa, simples, uma pessoa, né, que não tem credibilidade. E aí eu não demonstro, porque eu tenho que ser dura, eu tenho que ser, né, importante, não vou mostrar fraqueza. Então, eu preciso perceber que no oposto também pode existir algo positivo, na sombra também pode ter o melhor que existe em mim. Né, o meu afeto, a minha criatividade, a minha sensibilidade, tudo isso pode estar na minha sombra. É como pensar que é justamente na sombra também que tem o self, porque ele está no inconsciente. Então, o meu potencial de ser uma pessoa inteira é desconhecido de mim. Então, a pessoa que eu sou de fato ainda está na sombra. E é justamente essa pessoa que eu preciso encontrar. Então, fazer um trabalho, apesar de árduo, de difícil, também tem o ganho de você se encontrar lá. Porque a verdadeira, a nossa essência, que é desconhecida, ainda está lá. Então, Jung vai trazer que esse processo de entrarmos em acordo com o outro em nós é bem compensador. Porque nesse caminho nós conhecemos aspectos de nossa natureza que não permitiríamos que ninguém nos apontasse e que nós nunca teríamos admitido. Né? Porque se alguém disser um terço do que a gente descobre nesse trabalho com a sombra, alguém apontar para a gente, vira inimigo. Porque não, a gente não tem... o ego não suporta isso. Até para admitir para si mesmo. Se olhar no espelho e dizer assim, você não sai. É difícil, né? Então, fazer esse trabalho é entrar em acordo, né? É você poder conversar com essa outra parte sua, que precisa ser acolhida, que precisa ser ouvida. E quando eu faço isso, eu começo, então, não é uma questão só de revelar, mas é de transformar tudo que existe em mim. É pegar as forças opostas e trazer uma terceira possibilidade até que eu consiga encontrar o meu ponto de apoio e de equilíbrio. Então, eu quero encerrar a nossa fala hoje, na verdade, com uma reflexão de Jung, né, que resume tudo isso que foi o módulo da sombra. Então, Jung vai trazer no livro Aion: Cristo tomou nossos pecados sobre si mesmo. Ele nos mostrou o caminho.
Precisamos agora carregar nossa própria cruz. Isso significa que precisamos beber da taça amarga de nossas imperfeições até a última gota. Precisamos aceitar e encarar nossas faltas, por menores que sejam, quando comparadas com as do nosso próximo. Não é suficiente reconhecer intelectualmente que temos fraquezas. Para que a transformação psíquica ocorra, nossos próprios ossos precisam sentir remorso. Nossas faltas se tornam, então, problema moral que desafia toda a personalidade ego. Né? Então, pensarmos justamente nesse ser que esteve conosco, esse ser humano que trouxe todo o exemplo de perfeição. Né? Jesus, que não tinha sombra, que não precisava construir uma persona, não precisou disso, e que viveu tudo o que viveu, não por nós, mas para nós, para que fosse o modelo. Então, se ele carregou a sua cruz, é o nosso momento de carregar a nossa cruz. Então, é preciso que tenhamos a coragem, a humildade e a persistência de carregar a nossa cruz, né? De ir com ela, porque, como ele mesmo disse, carrega a tua cruz e me siga. Ele não disse que tinha vindo para os perfeitos, mas para todos nós que estamos em busca da perfeição. Muita paz e até o próximo módulo.

Prosseguindo no nosso estudo reflexivo sistêmico das obras de Allan Kardec do Evangelho de Jesus, nós vamos continuar o nosso módulo 3, a presença amorosa de Jesus em nossas vidas. E no encontro de hoje nós trabalharemos Jesus e o nosso equilíbrio existencial. O objetivo deste encontro é refletir sobre a necessidade de buscarmos o equilíbrio existencial e o papel que Jesus representa nessa busca. Vamos fechar os olhos para a nossa meditação inicial. Feche os olhos, entre em contato com você mesmo em essência, buscando sentir-se filho ou filha de Deus, tendo como guia e modelo Jesus. Como você sente essa realidade? Você a sente de modo a se entregar plenamente a Deus, às leis divinas e aos ensinamentos de Jesus? Deixe fluir os seus pensamentos e sentimentos, evitando qualquer mascaramento num processo de auto-engano. Seja verdadeiro, verdadeira com você, analisando-se com autenticidade.

Lentamente vamos abrindo os olhos para iniciarmos as nossas reflexões do conteúdo deste encontro. Nós estamos estudando, desde o nosso primeiro encontro, a presença amorosa de Jesus em nossas vidas, a tríade que representa eu, o Espírito Imortal, as leis divinas e Deus, e os dois movimentos necessários ao equilíbrio dessa tríade, entrega e ação. A entrega a Deus e às leis divinas, e a Jesus, nosso modelo e guia, e a ação em nós mesmos enquanto espíritos imortais, para desenvolver as virtudes essenciais da vida. Então nós estamos trabalhando as virtudes que nos possibilitam a entrega a Jesus, nosso guia e modelo, o caminho, a verdade e a vida que nos conduz a Deus. No nosso encontro de hoje, nós vamos trabalhar no capítulo 16 do Evangelho de João, os versículos 16 ao 25. Vamos ler primeiramente todos os versículos e depois nós vamos fazer a exegese de cada um deles. Um pouco e já não me vereis, e outra vez um pouco e ver-me-eis, porquanto vou para o Pai. Então alguns dos seus discípulos perguntaram uns para os outros: que é isto que nos diz? Um pouco e não me vereis, e outra vez um pouco e ver-me-eis, e porquanto vou para o Pai? Diziam, pois, que quer dizer isto, um pouco? Não compreendemos o que diz. Percebeu Jesus que o queriam interrogar e disse-lhes: indagais entre vós acerca disto que disse, um pouco e não me vereis, e outra vez um pouco e ver-me-eis? Em verdade vos digo que vós chorareis e vos lamentareis, mas o mundo se alegrará. Vós estareis tristes, porém a vossa tristeza se converterá em alegria. A mulher, quando está para dar à luz, sente tristeza, porque é chegada a sua hora. Mas depois de ter dado à luz a criança, já não se lembra da aflição, pelo gozo de haver nascido um homem ao mundo. Assim também vós, agora, na verdade, tendes tristeza, mas eu vos tornarei a ver, e alegrar-se-á o vosso coração, e a vossa alegria ninguém vô-la tirará. Naquele dia,

0: Nós vamos estudar uma exegese que foi nos oferecida pelo Espírito Honório, pela psicografia do Afro Stefanini, porque nós vamos estudar diretamente o texto do mentor, porque a riqueza de detalhes desses versículos, para nós aprendermos o máximo possível todo o conteúdo que o mentor coloca, e trazendo sempre para as nossas vidas, porque são versículos muito profundos e tem a ver com o nosso equilíbrio existencial. Todo o texto, Jesus fala dessa busca do equilíbrio existencial. Um pouco e já não me vereis, e outra vez um pouco e ver-me-eis, porquanto vou para o Pai. E aí, vamos tentar fazer a exegese? O que Jesus está querendo dizer aqui? Lembrando que em todo texto existe uma interpretação histórica mais superficial, no sentido de que são dados daquele momento, e como Jesus, as palavras de Jesus são palavras de vida eterna, ele tem um simbolo, uma outra interpretação mais profunda, simbólica, que é para toda a eternidade, não é só para aquele momento histórico. Porque se nós observarmos este versículo do ponto de vista histórico, de que Jesus está falando? Esse momento aqui precedeu a crucificação, foi um pouco antes da crucificação.
1: A crucificação e a ressurreição.
0: A crucificação e a ressurreição. Um pouco e não, já não me vereis, e outra vez um pouco ver-me-eis. Né? Então, do ponto de vista histórico, é a morte dele, e logo em seguida a ressurreição em corpo perispiritual, já se apresentando aos discípulos e a Maria de Magdala em primeiro lugar. Agora, vamos adentrar um pouco mais no conteúdo psicológico. O que ele está querendo dizer enquanto palavras de vida eterna, não aquele momento histórico específico? Ele está falando aqui do Cristo interno, gente. O Cristo é o ser imortal em nós, que traz todas as qualidades, as virtudes em estado de latência, que nós somos convidados a fazer o quê? A colocar para fora. Essa passagem aqui tem muito a ver com a parábola do pastor e das ovelhas, que nós estudamos nos dois encontros anteriores. Tá? Nós não somos convidados a fazer com que o ser essencial, que é o Cristo interno, coloque as ovelhas para pastar, coloquemos as nossas virtudes essenciais, desenvolvendo-as. Então, tem a ver com isso, né? Com a questão de nós vermos o Cristo interno que existe em nós. Vamos ver a exegese do nosso mentor. Quando analisada esta passagem sob o prisma do período histórico em que Jesus esteve encarnado entre nós, interpretaríamos apenas o seu sentido literal, que aborda o momento que antecede a crucificação e depois o glorioso momento da aparição espiritual. O profundo conceito contido nessas palavras, porém, vai além de um período determinado. Então, aquilo que nós falamos inicialmente. Existe a interpretação histórica, no sentido literal, e a interpretação profunda, no sentido existencial, no sentido psicológico, transpessoal, consciencial. Então vamos adentrar no conceito psicológico do versículo. Trata-se de um processo.

0: processo de libertação do ego dominante e identificação plena do ser essencial no próprio espírito que somos. Então nós temos o ego e somos um ser essencial. É o nosso Cristo interno que somos convidados a ir em busca para desenvolver. Essa é a nossa condição. Vimos de forma bem ampla isso na parábola do pastor e das ovelhas. A mensagem de Jesus retrata o processo do encontro profundo conosco em essência, de modo que vejamos o Cristo que habita em nós. Num primeiro momento, Jesus se reporta ao Cristo referência, que é Ele mesmo. Mas depois, Ele amplia a explicação, afirmando que novamente veremos o Cristo, mas agora não mais o Cristo fora, mas aquele que existe dentro de nós. Deu para entender agora? Um pouco e não me vereis, um pouco me vereis, né? No primeiro momento, ele está falando dele. Um pouco não me vereis, vereis a ele que é o nosso modelo e guia. E um pouco me vereis, no sentido de que, a partir do momento que nós entramos em identificação com o modelo e guia, qual é o nosso destino, qual é o nosso grande compromisso consciencial? Nos aproximarmos de Deus. E quem é o caminho para nos aproximarmos de Deus? Jesus. Então, o grande compromisso consciencial é pelo conhecimento da verdade nos aproximarmos de Deus. Jesus é o caminho, a verdade e a vida que nos conduz a Deus. Então, um pouco e não me vereis, e um pouco me vereis. Ele é o Cristo que nos trouxe a exemplificação de tudo aquilo que nós deveríamos fazer. As leis divinas e as virtudes que somos convidados a, no caso das leis divinas, a entrega e as virtudes na ação para desenvolvê-las dentro de nós. Então, esse um pouco me vereis seria exatamente esse movimento da identificação com Cristo cósmico, que é Ele, para fazer surgir cada vez mais o Cristo consciencial dentro de nós. Faz sentido, gente? Todo mundo acompanhou o raciocínio? Exatamente o que ele quer dizer com esses termos. Então, alguns dos seus discípulos perguntaram uns para os outros: que é isto que nos diz? Um pouco e não me vereis, e outra vez um pouco e ver-me-eis, e porquanto vou para o Pai? Diziam, pois, que quer dizer isto, um pouco? Não compreendemos o que diz. Então os discípulos, que eram as pessoas mais preparadas para ouvir Jesus, não entenderam a sua fala, né? O que que ele estava querendo dizer com esse um pouco? Um pouco não significa que se ele, ao pé da letra, significa o quê? Pouco tempo, logo em seguida, né? Mas não é isso que nós vamos ver no significado profundo dos versículos. É no sentido de que cada um tem o seu momento para fazer surgir, na verdade não surgir, mas desenvolver esse Cristo interno, porque nós já somos o Cristo, né? Nós já somos uma essência divina, que Deus nos criou à sua imagem e semelhança. Cabe a nós desenvolver o Cristo interno. Então vejamos aqui, a partir das dúvidas dos discípulos, o que o nosso mentor Honório nos fala. A compreensão é fruto do encontro da verdade interior com a verdade universal. Jesus, como mestre cósmico, só ensinava com o objetivo de falar o espírito e sua relação com a imortalidade. Então, aquilo que nós dissemos inicialmente, as palavras de Jesus são palavras de vida eterna. Então, nós somos convidados a ir ao encontro de duas verdades, a verdade interior e a verdade universal. A verdade universal, o evangelho do próprio Cristo, é uma perfeita síntese dessa verdade universal, onde nós encontramos as leis divinas explicadas, colocadas. As obras básicas kardecianas é uma outra fonte da verdade universal, onde nós temos as leis divinas já explicitadas a partir das próprias orientações do Cristo. E nós temos a verdade interior, que é aquilo que nós trazemos dentro de nós mesmos. Então, nós somos convidados a ir ao encontro dessa verdade, que é feita a partir do autoconhecimento, e da verdade universal, que é conquistada a partir do quê? Estudando profundamente, reflexivamente as leis divinas. Porque você estuda, reflete sobre elas, para poder sentir no coração, e aí a partir do sentimento nós vivenciamos. É a tríade: conhecereis a verdade, a verdade vos libertará. Primeiro conhecer, que é o saber, depois o sentir e a vivenciação, que é a libertação. Então, essa tríade é inseparável. Não se pode sentir algo que não se conhece. Tudo começa no conhecimento. E o conhecimento das leis divinas não é de ouvir dizer. Tem gente que ainda tem a ilusão de que conhece as leis divinas frequentando uma vez por semana um centro espírita e ouvindo uma palestra de meia hora. Outros, ouvir dizer de vez em quando, leio o Evangelho segundo o Espiritismo, ou uma vez por semana no próprio Evangelho no Lar, e acha que vai conhecer as leis divinas dessa forma, sem estudos profundos, reflexivos sobre as leis divinas. Não é possível, é verdade universal. Se nós passarmos uma existência inteira estudando reflexivamente as leis divinas, ao terminar essa encarnação ainda não teremos conhecido tudo. São precisos várias existências para que nós conheçamos as leis divinas. E tem gente que acha que conhece simplesmente de ouvir dizer a partir de outras pessoas, ou de fazer leituras mínimas, superficiais, e que vai conhecer. Não é possível. É necessário fazer todo esse movimento de conhecimento da verdade. E outro obstáculo é o conhecimento da verdade interior. Porque muita gente cria um obstáculo aí quando foge do autoconhecimento com medo do que vai encontrar. Então a pessoa não faz esforços para se autoconhecer, porque o autoconhecimento gera autorresponsabilidade. E a pessoa não quer assumir a responsabilidade, consciente ou subconscientemente, e aí foge do autoconhecimento, achando que se ela não se conhecer, ela não tem responsabilidade frente à vida. Pura ilusão, né?
1: E as máscaras?
0: Oh? As máscaras são consequência, né? Quando nós fugimos do autoconhecimento, nós criamos máscaras para ocultar as feridas que trazemos dentro de nós. Para o Mestre Jesus, não havia outro objetivo em seus ensinos que não fosse o despertar consciencial rumo à consciência cósmica. Como a linguagem humana ainda é insuficiente para traduzir o pensamento das altas esferas, ele não poderia, naquele momento, abarcar tudo quanto era necessário dizer. Por isso, Jesus inseria seus ensinos profundos até mesmo nas situações ocasionais vivenciadas durante a sua existência no corpo, fazendo com que certos ensinos tivessem vários níveis de interpretações. É o que nós já comentamos. Essa é uma das profundas passagens que somente com o auxílio de uma reflexão transpessoal consciencial podemos encontrar a abertura para o entendimento atemporal dos ensinos de Jesus. Os discípulos não compreenderam as suas palavras porque raciocinaram e sentiram com base na influência de suas crenças, limitações e necessidades. Para eles, não havia ainda ocorrido a experiência transcendental da mensagem do Cristo no imo de suas consciências. Então, aqui nesse parágrafo, o mentor Honório coloca o que nos obstaculiza o entendimento das palavras de Jesus. Então, o que nos obstaculiza, da mesma forma que obstaculizou os discípulos, é essa tríade aqui: as crenças, as limitações e as necessidades. Enquanto nós estivermos num movimento puramente terreno, superficial, como que nós podemos entender o transcendente que pede de nós elevação da consciência se nós estivermos num movimento voltados ao terra a terra? Então Jesus estava falando naquele momento de uma situação transcendente, e eles estavam raciocinando em termos das coisas do dia a dia, do terra a terra. Então não é possível algo maior vir a partir de algo menor. Então, enquanto nós nutrirmos as nossas crenças limitadoras, superficiais, as próprias limitações que nós nos entregamos, preconceitos e tudo mais, nós não vamos entender em profundidade as palavras de vida eterna. Inclusive, pessoas que têm acesso a informações como essa do mentor Honório, muitas vezes duvida, muitas vezes entra no movimento: ah, mas será que é isso mesmo? Apesar de fazer muito sentido, enquanto a pessoa estiver no movimento superficial de vida, ela não vai se permitir entender o profundo, porque tem a ver com as crenças. Ela não se permite entender o profundo porque está voltada às questões muito pueris da própria vida, de uma forma bem reduzida. Nestes versículos anotados por João, Jesus desvenda de forma simples e sintetizada o caminho da iluminação e o processo como isso acontece. Então, o Honório coloca que é uma síntese desse caminho de iluminação. Então, vamos ver o que é esse caminho. Percebeu Jesus que o queriam interrogar e disse-lhes: indagais entre vós acerca disto que disse: um pouco e não me vereis, e outra vez um pouco e ver-me-eis? Então vamos ver o que ele está... Aqui ele vai explicitar o que ele está querendo dizer com tudo isso. Em verdade vos digo que vós chorareis e vos lamentareis, mas o mundo se alegrará. Vós estareis tristes, porém a vossa tristeza se converterá em alegria. Vamos, antes do mentor, vamos tentar fazer a exegese. O primeiro nós já começamos a refletir, né? Um pouco e não me vereis, e outra vez um pouco e ver-me-eis, que é o movimento de nós fazermos o desenvolvimento do Cristo interno. E depois, e no outro versículo, o que ele está querendo dizer? vos digo que vós chorareis e vos lamentareis, mas o mundo se alegrará. Vós estareis tristes, porém a vossa tristeza se converterá em alegria. O que Jesus está falando aqui, gente? Da verdadeira alegria, tem a ver. E que mais? Se tem a ver com viver no mundo sem ser do mundo? Sim. E o que é o mundo? Principalmente em nossos dias.
1: Paixões.
0: Paixões, que mais? Todo um estado de superficialidade, não é? Todo um estado de puerilidade, superficialidade, sensualismo, uma série de requisitos que não são próprios do Cristo interno, são próprios do ego. Essas pessoas, elas não vivem alegres?
2: Eufóricas,
0: né? Porque a alegria real, que é uma virtude essencial, passa longe desse movimento sensualista e superficial. Mas estão eufóricas, né? Se tiverem bebendo bebida alcoólica, usando drogas, fazendo sexo, nas festas e no tudo mais, a pessoa está eufórica. Agora, quem está no movimento introspectivo, de busca de si mesmo, tem espaço, num primeiro momento, para essa euforia toda?
1: Não.
0: Não. Tem espaço para quê? O momento de introspecção é o momento de quê? Quando a gente enxerga, quando nós enxergamos as feridas, quando nós não acabamos de ver que nós temos duas verdades a ser desvelada, a verdade interior e a verdade universal, quando nós enxergamos a partir do autoconhecimento as feridas que nós gostaríamos de ocultar de Deus e do mundo, como se fosse possível ocultar de Deus, né? Do mundo a gente mascara até bem, mas Deus, mas a gente gostaria. É motivo para a gente entrar em regozijo? Nossa, que maravilha, acabei de perceber uma ferida feiosíssima dentro de mim. Não é um movimento de dor? Não é de sofrimento, porque o sofrimento é quando a gente se rebela e não quer ver, e aí a gente entra em sofrimento. Mas quando a gente enxerga as nossas mazelas, é um momento doloroso, não é? Exatamente o que ele está querendo dizer aqui. Nesse movimento de ir em busca daquilo que nós trazemos dentro de nós, da verdade interior, para fazer com que o Cristo interno desenvolva as suas virtudes, é o momento de chorar, mas não o choro da revolta, o choro motivado pelo autoconhecimento profundo. É o momento em que nós lamentamos, por que que eu me deixei levar por isso tudo? Mas é o momento da renovação. Então, é o momento de introspecção, de olhar para as feridas, enquanto que o mundo está aí muito alegrinho, as pessoas na superficialidade muito alegrinhas e achando que a vida é isso tudo, né? E aqueles que já despertaram para a consciência estão trabalhando em função do desenvolvimento do Cristo interno. Pergunta se esse movimento é o movimento da expiação para depois haver a reparação. Sim, é um movimento que você entra no arrependimento primeiramente, expia. Expiação é sempre dolorosa, porque é um movimento de trazer a pureza para fora. Exe, extrair; pia, pureza; ação, para extrair a pureza. Então, esse movimento, a expiação no nível mais profundo da palavra expiação, em que é doloroso, mas nos produz vida, e vida em abundância, para que nós possamos ir para a reparação. Por isso que a tristeza se converte em alegria. Porque a partir do momento que nós espiamos, extraímos a pureza, nós colocamos as nossas ovelhas para pastar, na parábola do pastor e das ovelhas. Nós fazemos com que as nossas virtudes comecem a cada vez se avolumar em nós, a se tornarem mais profundas. E isso vai gerar alegria existencial, a perfeita alegria que Francisco de Assis colocava, né? O que todos nós somos convidados verdadeiramente a desenvolver. Então essa alegria existencial, ela passa pela dor da expiação, mas ela é uma dor bem-vinda, como a dor do parto, que logo em seguida Jesus fala sobre ele. Daqui a pouco a gente comenta. Se esse é o estado de solitude que nós entramos no deserto de nós mesmos, sim, é um momento em que é individual e intransferível, em que em solitude nós fazemos esse autoencontro para que haja autotransformação. Então, o autoencontro no nível profundo em que nós vemos a verdade interior para que, em conjunto com a verdade universal, nós nos libertemos. Porém, a vossa tristeza se converterá em alegria. Por quê? É a tristeza de ver as nossas mazelas. Mas antes, depois que você vê as mazelas, você as cura. Uma vez curada as mazelas do ego, o que vai sobrar em nós? Alegria existencial do ser essencial se tornando um ser crístico, não é? Por quê? Nós somos um ser essencial, nós não somos ainda um ser crístico. Esse Cristo interno está em forma de latência em nós. Jesus é um ser crístico, mas essa é a nossa destinação. Então, quanto mais nós trabalhamos para a superação das nossas tendências inferiores, o que nós estamos fazendo? Nós estamos fazendo com que o ser crístico que existe em potencial em nós seja desenvolvido até a pura e eterna felicidade. Não é isso que diz a resposta da questão 115? Que nós temos um compromisso de conhecer a verdade e nessa busca nós entraremos na pura e eterna felicidade. Então é essa a pura e eterna felicidade e a alegria que Jesus coloca aqui nesse versículo. Suas palavras não são um convite ao sofrimento. Trata-se de uma representação simbólica daquilo que nos acontece quando estamos sinceramente seguindo o caminho da autotransformação. É o que nós falamos. É dor, não sofrimento. Sofrimento é quando existe uma rebeldia do espírito de não aceitar as próprias conjunturas da vida. A dor é um processo que faz parte das leis divinas naturais para que nós possamos crescer. Quando Jesus diz: vós chorareis e vos lamentareis, mas o mundo se alegrará, simboliza todo o processo de reconhecimento de nossas faltas, que nos direciona para o conflito consciencial. Enquanto as pessoas que estão vivenciando o movimento egóico sorriem, pois vivem em uma subconsciência, não percebendo suas principais necessidades evolutivas. Então, esse momento doloroso é o momento do conflito consciencial do espírito que percebeu que deveria praticar a lei do amor e não está praticando. É o momento em que o filho pródigo, ao voltar para casa, se sente indigno de ser chamado filho do pai e pede a posição de um dos trabalhadores. Esse momento é o momento do conflito consciencial. Depois dele se arrepender, dele se cair em si, né, ele entra nesse conflito: por que que eu agi dessa maneira? Não deveria ter agido, mas agi. E aí no conflito ele é convidado a seguir adiante, trabalhando em função da reparação daquilo que fez. Então, arrependimento, expiação e reparação. Vós estareis tristes, porém a vossa tristeza se converterá em alegria. O conflito consciencial nos direciona para a autotransformação, geradora do equilíbrio existencial, proporcionando-nos a alegria interior. Então, a partir do momento que a pessoa entra em conflito e deseja se libertar desse conflito, o que que ela vai fazer? Ela vai utilizar do instrumento da autotransformação. Então, autoconhecimento, autotransformação, e na própria transformação interior, ela vai gradualmente desenvolvendo o seu equilíbrio existencial, que nada mais é do que o processo da autoiluminação do ser. Tudo isso gera uma profunda alegria interior. Essa alegria existencial, em que a pessoa tem plena consciência de que ela é um aprendiz da vida e que existe todo um caminho a ser percorrido, mas ela já está nesse caminho. Diferentemente daquelas que vivem na superficialidade, acham que estão vivendo com V maiúsculo, mas na verdade estão se entregando a uma vida sem sentido, que vai produzir para eles muito sofrimento. Aí já não dor, sofrimento mesmo, porque é o mau uso do próprio livre-arbítrio. A mulher, quando está para dar à luz, sente tristeza porque é chegada a sua hora. Mas depois de ter dado à luz a criança, já não se lembra da aflição, pelo gozo de haver um homem nascido ao mundo. O que que Jesus está querendo dizer aqui, gente? Mesma coisa, né? Só que aqui ele intensifica o símbolo. Um parto dói? Segundo Joana de Ângeles, no livro Psicologia da Gratidão, até os partos sem dor dói. Porque até para tomar anestesia, né? Quem já viu a anestesia de que as mulheres tomam, a agulha é desse tamanho, né? Para fazer uma episiotomia, que é um corte para alargar a vagina, para poder um parto natural, a agulha é desse tamanho, coloca a agulha na perna ali onde tem um nervo, e ali que é dada a anestesia, para diminuir a dor. Quando vai fazer um parto com uma cesariana ou qualquer outro, a anestesia também é dolorosa. Então, até o parto sem dor, de Joana de Ângeles, é com dor. E na época de Jesus não tinha anestesia nem para dor de dente, né? Então era com dor mesmo. Então, a mulher, quando está para dar à luz, sente tristeza, porque é chegada aquela hora da dor, e muita dor, né? Para que o feto seja colocado fora do útero materno. Mas depois de ter dado à luz a criança, já nem se lembra da aflição pelo gozo de haver um homem nascido ao mundo. Então, qual é essa comparação metafórica que Jesus faz? Tem a ver com o quê? Tem a ver com autoencontro, com a autotransformação, o movimento de desenvolvimento das virtudes. Exatamente isso. Por quê? Quando nós estamos buscando pelo autoencontro, nos conhecer, percebendo tudo aquilo que existe de mazelas em nós, é o momento da dor, não é? Mas não é uma dor bem-vinda? Joana de Ângeles, que compara o autodescobrimento ao parto, como Jesus também coloca aqui, que dói, mas produz vida, e vida em abundância. Então, nós estamos fazendo parto do Cristo interno que existe em nós, gerando muita alegria desse do nascimento do desenvolvimento do Cristo interno. Nós já somos um Cristo em potencial, mas com o nosso esforço, comparado a um parto, nós vamos cada vez mais desenvolvendo esse Cristo interno, até nos tornarmos seres crísticos. O ser essencial se torna o ser crístico. É a alegria que a gente sente após superar uma dificuldade, após um momento de testemunho, que nós passamos por eles bem, nós nos sentimos uma alegria interior, exatamente isso. Né? Então é essa alegria que Jesus coloca, que a mãe sente e que nós sentimos quando estamos nesse movimento de fazer com que o ser crístico em nós nasça, né? Por enquanto nós temos um Cristo interno em potencial. O ser crístico vai nascer no futuro. Então, nós somos um ser essencial, um Cristo interno, com toda a potencialidade do Espírito Puro, que ainda não nasceu, mas que a cada momento que nós temos diante da vida, passando por uma experiência de desafio, transformando-a numa experiência de aprendizado, nós estamos fazendo nascer esse Cristo futuro. O estado espiritual que antecede o contato profundo com a experiência iluminativa assemelha-se com a analogia ensinada pelo Mestre Jesus. O estado de dar à luz um filho faz cessar as angústias, pois nesse momento a mãe desprende sua atenção egóica dos sofrimentos e apenas canaliza sua atenção para as emoções da chegada do filho. Então, é essa metáfora maravilhosa que Jesus nos remete, né? Do dar à luz a si mesmo. O espírito em sua trajetória de autotransformação, à medida que vai conquistando a serenidade consciencial, entra num estado de profundo descanso na alma e não sente mais a vida como um cenário de agruras e anfractuosidades que geram sofrimento. Reconhece que as dificuldades o ajudaram a despertar para a realidade transcendente da vida e faz questão de envolver seus pensamentos e sentimentos na expectativa de algo maior do ponto de vista cósmico que o liberte de toda angústia e sofrimento de causar a si mesmo maiores males do que já causou. Então vejamos aqui o que o mentor coloca, né? Ele fala da serenidade consciencial. O que é essa serenidade? Na passagem do Evangelho de Mateus, capítulo 11, versículos 29, Jesus fala do descanso para a alma, quando ele diz: tomai sobre vós o meu jugo e aprendei comigo, que sou manso e humilde de coração, e encontrareis o descanso para a vossa alma. Então esse descanso nada mais é do que a serenidade do ser que assumiu plenamente a condição de aprendiz da vida. Então ele assume a condição de aprendiz, e no nosso caso o mestre é Jesus, por isso ele diz: aprendei comigo, que sou manso e humilde de coração. Jesus é a nossa grande referência, como o Espírito Crístico que nós fomos dados para que ele nos conduza. Então isso gera o descanso, essa serenidade daquele ser que sabe que está num processo de aperfeiçoamento contínuo até a pureza espiritual. E aí o que acontece nesse cenário, quando ele diz aqui, ele não sente mais a vida como um cenário de agruras e anfractuosidades, de imperfeições que geram sofrimento. Né? Porque ele se liberta daquela revolta, da rebeldia do ser egóico que não quer passar pelas intempéries da vida, não quer passar pelas experiências de desafio, quer ou quer evoluir pelo autodecreto, que é aquele perfeccionista que exige de si perfeição, ou quer negligenciar a vida daquele que entra num processo negligente e que não quer se colocar como aprendiz. Já o aprendiz não, o aprendiz ele entra no movimento de perceber a vida sempre como uma dádiva, quer as experiências desafio, quer as experiências estímulo. As experiências desafio são as desagradáveis e as experiências estímulo são as agradáveis que nós temos. Ambas nos ajudam no processo de evolução. Então, quando a pessoa entra nesse nível de consciencial de aprendiz, ela entra na serenidade. Então, diante de uma situação, de uma experiência de desafio, desagradável, como age o aprendiz da vida? Age como uma mulher que está para dar à luz, não é? Vai ser doloroso, a experiência é dolorosa, mas ela produz vida e abundância para aquele que passa pela experiência. Então ela é bem-vinda. Então uma situação dolorosa como uma doença, né, um revés financeiro, uma desencarnação de um ente querido, tudo isso são experiências de desafio que nós podemos nos revoltar contra elas quando estamos no movimento egóico, né? Ou podemos agir como uma mãe que está prestes a dar à luz. É um momento de dor, sim, mas dor que vai gerar vida e vida em abundância para todos nós. Então, quando a pessoa entra nesse movimento, ela entra no nível de consciência da serenidade consciencial. Reconhece que as dificuldades o ajudaram a despertar para a realidade transcendente da vida e faz questão de envolver seus pensamentos e sentimentos na expectativa de algo maior do ponto de vista cósmico, que o liberte de toda angústia e sofrimento de causar a si mesmo maiores males do que já causou. Então, de que a pessoa se liberta? Ela se liberta da estagnação de permanecer no movimento egóico, naquele círculo vicioso que nós já trabalhamos, e vai em busca dessa superação, sempre utilizando de todas as experiências de desafio para que haja um aprendizado. Uma das formas de aferirmos o nosso processo evolutivo é esse no qual percebemos que adquirimos a habilidade de não causarmos mais nenhum dano grave a nós mesmos, comprometendo nossa jornada evolutiva com estagnações inadequadas. Nessa fase, adquirimos o estado profundo de comportamento consciencial. Então, a pessoa, nessa condição de aprendiz da vida, sereno, no movimento de descanso para a alma, chega a esse nível de comportamento consciencial, que ele não faz mais nada contra si mesmo. Claro que contra o próximo também, porque se fizermos contra o próximo, nós estamos fazendo contra nós mesmos. Então, ela não o erro passa a ser erros pueris que fazem parte da vida do aprendiz, mas não aqueles erros graves, afrontando intensamente a lei de amor, justiça e caridade. A pessoa já não afronta essa lei de uma forma incisiva, como nós já afrontamos no passado, e passa nessa condição do comportamento consciencial de fazer esforços para cumprir a lei. É claro que, vez ou outra, há um descumprimento, porque só o ser crístico que não acontece isso, que já purificou, mas são questões mais pontuais da vida, não habituais como era antes. pergunta se essa questão de não causar mais dano grave a si mesmo é aquele espírito que já se libertou da rebeldia. Sim, já se libertou da rebeldia e do orgulho, quanto mais. Por quê? Vejamos que quando Jesus diz: tomai sobre vós o meu jugo e aprendei comigo, que sou manso e humilde de coração, ele fala de três virtudes: amor, mansidão e humildade. Então, o comportamento consciencial é o comportamento do ser que está fazendo esforços para fazer exercícios de amor, de mansidão e de humildade. Aquela rebeldia, quanto mais, fica para trás. Então, quando o mentor diz que uma das formas de aferirmos o nosso processo evolutivo é esse, é auscultarmos, diante de uma experiência de desafio, como que eu me comporto? Eu me comporto me rebelando, não querendo passar por ela, ou eu aceito que ali existe uma experiência de desafio para que eu a transforme numa experiência de aprendizado? Se eu já escolho a segunda opção, significa que eu já estou no movimento do comportamento consciencial. Se eu ainda me revolto com as experiências de desafio, é sinal que ainda estou por conquistar esse nível de consciência do descanso para a alma, que é a serenidade consciencial. Esse procedimento de já não estarmos sendo causadores de mais angústias e sofrimentos a nós mesmos, nos conduz a produzir um ser novo, que deve nascer em nós, como afirma o apóstolo Paulo sobre o nascimento de um homem novo. Nesse momento, o coração sente que estamos chegando cada vez mais perto de nos tornarmos seres conscienciais, e o equilíbrio existencial é resultado desse movimento. Tá? Então, como o apóstolo Paulo nos ensina, todos nós somos convidados a fazer nascer um homem novo, né? Esse novo ser que somos convidados a desenvolver à custa do exercício das virtudes, do exercício contínuo para desenvolver as virtudes. A partir do momento que isso vai acontecendo em nós, o que vai ocorrer? Nos tornamos seres conscienciais. Então, aquele ser que está no processo de esforço de desenvolvimento, que alcançou o nível do comportamento consciencial, se torna um ser consciencial e, consequentemente, adquire o equilíbrio existencial. E o equilíbrio é importante lembrar que não é uma estação de chegada, mas uma viagem permanente. Porque para que haja equilíbrio em seres que ainda estão em evolução, é necessário muita vigilância e oração para não cairmos na tentação. O tempo todo num trabalho interior para conquistar aquilo que somos convidados a fazer. Então, isso seria o equilíbrio existencial seria uma manutenção diária, minuto a minuto, sim. Exatamente, o tempo todo vigiando e orando para não entrar na tentação de entrar em estagnação. Porque no nosso nível evolutivo, se nós não cuidarmos, daqui a pouco a gente cresce um pouquinho e entra na estagnação. Aí cresce um pouquinho, estagna. Cresce um pouquinho, estagna. Nós podemos, se formos vigilantes, ir crescendo gradualmente sem entrar em patamares de estagnação. A gente vê isso muito no movimento espírita. As pessoas melhoram um pouquinho e de repente está lá desanimada, toda desacorçoada. Já está bom assim. Como já está bom se o nosso potencial é do espírito crístico? E aí fica alternando ciclos de um crescimento pequeno e uma estagnação que fica mais tempo ainda. O aprendiz da vida já não se lembra da aflição, isto é, entrou em processo sereno de auto-perdão e gratidão à vida. O processo de autoiluminação é sempre amoroso, suave e leve, no qual o espírito se liberta das culpas e remorsos que caracterizam a dilaceração moral de si mesmo. Então, quando nós estamos no movimento ainda rebelde, orgulhoso, o que, que nós fazemos? Nós ficamos realizando ações que depois nos geram culpas, nos geram remorsos. Quando nós entramos nesse comportamento consciencial, adquirindo equilíbrio existencial, a aflição do passado é passado, porque nós entramos nesse movimento de auto-perdão e de gratidão à vida, oferecendo para nós mesmos, a partir do Cristo cósmico, Cristo Jesus, a vida em abundância, porque nós nos miramos nos exemplos dele e tornamos a nossa vida abundante de amor, de perdão, de gratidão. Assim também vós agora, na verdade, tendes tristeza, mas eu vos tornarei a ver, e alegrar-se-á o vosso coração, e a vossa alegria ninguém vô-la tirará. O que Jesus está falando aqui, gente? Ele volta a falar da tristeza, do processo do autoencontro e do autoconhecimento, da verdade interior, né? Daquele movimento de você se mergulhar dentro de si mesmo. Mas eu vos tornarei a ver. De que ele está falando aqui? Dele ou do Cristo interno? Do Cristo interno. Não está falando dele. E alegrar-se-á o vosso coração. Porque a partir do momento que nós entramos no caminho do desenvolvimento do Cristo interno, o que, que acontece com o nosso coração? Passa a entrar e fica no processo da plena alegria, né? De uma alegria constante. E essa alegria ninguém vô-la tirará. Por quê? Por que, que ninguém pode tirar essa alegria, gente? Porque ela é da nossa essência, ela é interna. É do Cristo interno. Vamos lembrar da alegria do mundo? A alegria do mundo é fácil de ser tirada? Para o milionário, que a alegria dele é comprar carrões e desfilar por aí com carrões, se ele ficar pobre, acabou a alegria, não acabou? Para o sexólatra, tem uma doença e fica impotente, né? Acabou a alegria. Tem gente que acaba a vida, se mata por causa de uma questão dessa, né? Então, por quê? É alegria muito fácil de ser tirada, porque depende de coisas externas, só é pura euforia, não é alegria. Já a alegria existencial é da essência divina, interna, ninguém tira de nós. Não é possível de ser tirada. É? Por isso que ele fala, vossa alegria ninguém vô-la tirará, porque não depende de coisas externas. Pode estar até acontecendo algo grave, como uma doença. E a pessoa está em alegria interior, né? Porque não depende dos fatores externos, é da forma como nós vemos qualquer questão externa. Pode ser a experiência mais desafiadora que a pessoa esteja passando. Ela pode passar aquela experiência em alegria interior. Se tem a ver com a passagem do verdadeiro tesouro, sim, tem a passagem do verdadeiro tesouro. Onde está o teu tesouro, estará o teu coração. Não coloqueis o vosso tesouro onde o ladrão rouba, a ferrugem corrói e as traças destrói. O retorno do qual o Mestre Jesus fala não é o seu retorno físico, pessoal, mas é o retorno de dentro para fora, do Cristo que somos, que é a jornada da autotransformação do aprendiz, geradora da felicidade, nos permitirá encontrar. Tá? Então ficou claro? Então quando ele fala do Cristo, é o Cristo interno. Por isso é que para que os que se sentem aprendizes da vida, há um sentimento de alegria vivificador e solidário. Então aqui o mentor ele coloca duas questões básicas. alegria vivificadora e alegria solidária. Vamos ver o que significa isso. É vivificador porque é capaz de movimentar um profundo alívio ao sofrimento que sentimos quando mergulhados no movimento egóico. Então, vivificador porque nos produz vida e vida em abundância. Eu vim para que tenhas vida e vida em abundância. Então, Jesus nos ensina a produzir a vida em abundância em nós, sem dependências externas. Então, nessa condição do comportamento consciencial, da serenidade consciencial, o aprendiz adquire esse movimento de produzir vida para ele em abundância e liberta-se de todo o processo de sofrimento egóico. Não quer dizer que o ego deixou de existir, porque ele só vai deixar de existir quando nós formos espíritos crísticos, né, seres crísticos. Mas o ego deixa de ser aquele elemento gerador de sofrimento. Todas as vezes que o ego se manifestar, ele vai produzir dor, mas que o espírito que está no movimento do aprendiz da vida transforma em oportunidades de crescimento interior, né? Porque o sofrimento, ele é fruto da rebeldia, quanto mais de não querer aceitar as experiências de desafio. É solidário porque com alegria abrimos as portas emocionais de quem esteja ao nosso redor e criamos um elo de empatia e simpatia, promovendo a energia da suavidade e leveza. Olha que maravilha, né? Ao mesmo tempo que nós produzimos vida em abundância, nós vamos ser instrumentos da vida em abundância para aqueles que estão em torno de nós, começando nos nossos familiares e envolvendo todos aqueles que se acercarem de nós, porque nós vamos criando cada vez mais um elo de empatia, de simpatia, promovendo a energia da suavidade e da leveza. Com a diferença entre empatia e simpatia, a empatia é a mesma coisa que compaixão. A simpatia é a pessoa ser simpática, agradável de conversar, sorridente, aquela pessoa espontânea. Tá? São duas virtudes que elas têm uma dependência uma da outra, mas tem conotações diferentes. O empatia mais é você se colocar no lugar do outro para sentir com o outro. E a simpatia é você ser agradável. Não no sentido de agradar o outro egoicamente falando. É ser agradável no sentido de ser jovial. Como Jesus. Jesus é um grande exemplo. Quando ele precisava ser firme, enérgico, ele era. Quando as pessoas estavam assim ao redor dele, era extremamente agradável, né, com as pessoas. A alegria é filha dileta da gratidão, que por sua vez é filha da humildade, da mansidão e do amor. Então, a partir do momento que nós desenvolvemos, fazemos exercício para desenvolver a humildade, a mansidão e o amor, nós vamos gerar a alegria e a gratidão. O encontro transpessoal com a nossa realidade crística é de fato uma bem-aventurança, a qual ninguém poderá tirar de nós. Então, aquele estado de bem-aventurança da alegria existencial do ser. Naquele dia nada me perguntareis de Jesus. Por que Jesus coloca isso aqui, gente? Quando nós estamos nesse momento essencial, o que acontece? Esse estado de plenitude é um estado para ficar fazendo perguntas? Não. Porque tudo fica pleno e faz sentido. E aí não tem aquela. Mas será que isso? E será que aquilo? E será? Aquele movimento das perguntas egóicas, do será que, será que eu dou conta, e se isso, e se aquilo, cessam. Né? Cessam, e a pessoa não precisa fazer pergunta. Exatamente isso. Quem tem necessidade de respostas é o ego. O ser essencial não necessita saber o que já vive em si, em essência. O Cristo cósmico que habita em nós não faz pergunta alguma, oferece as respostas. Então, quando nós estamos nesse estado de plenitude, cessa as indagações e a gente vivencia plenamente aquele estado e as respostas.

0: isso, né? Porque é aquele estado de iluminação, do estado da busca interior, desse estado de ver Deus face a face. Não é o movimento egóico de querer saber de Deus, é sentir Deus dentro de nós. Em verdade vos digo que tudo quanto perdirdes ao Pai, Ele vos o concederá em meu nome. Até agora nada pediste em meu nome. Pedi e recebereis, para que a vossa alegria se cumpra. Do ponto de vista histórico, ao pé da letra, faz sentido esse versículo? O que, que os discípulos viviam fazendo para Jesus? Ele não pedia para o turista interno, exatamente. Eles viviam pedindo para Jesus. Jesus me socorre, Jesus isso. Até Pedro, que era pescador, não sabia nadar na hora H, né? Jesus teve que tirar ele de dentro do lago. Imagina se um pescador não sabe nadar, ele até esqueceu, porque ficou tão dependente, né? Então, era um pedido atrás do outro. Então, por que Jesus fala isso? Pedir a partir do Cristo interno. Só o Cristo interno pode pedir algo a Deus. Por quê? Porque ele sabe o que precisa. O ego não sabe o que precisa. Quando nós pedimos algo a Deus de forma egóica, nós vamos obter?
1: Não.
0: Oh, meu Deus, tira essa doença de mim. Mas é a doença que a gente está precisando para poder evoluir. Como que Deus vai tirar? Né? Então, é exatamente isso que Jesus está falando aqui. Né? Porque se nós tivermos no movimento do Cristo interno, tudo que nós pedirmos vai ser para o nosso equilíbrio existencial. Nunca para gerar desequilíbrio, porque tem gente que pede cura do corpo para sassaricar lá na superficialidade e no sensualismo. Né? Só que é para isso. Né? E não para cultivar as questões essenciais da vida. Aqui nesse trecho, Jesus não se refere a um simples pedido. Existe uma condição para realizar a ação desse pedido, que é proclamá-lo em nome do Cristo. Isso é muito significativo, pois o Cristo ao qual o Mestre Jesus nos esclarece é o Cristo interno, pois somente Ele tem condições de pedir algo diretamente ao Pai. O ego não pode realizar esse pedido, pois possui interesses egoístas, que não abrem espaço para o intercâmbio com o divino. Então, como que podemos egoicamente conectar com o divino? Só a partir do Cristo interno. A profunda conexão com o Cristo interno cessa no ego qualquer intenção de solicitação, pois o contato com a fonte cósmica é de tal forma transparente, límpida e pura, que qualquer energia egóica poderia desvirtuar a percepção desse momento. Então, aquele encontro da essência com o Criador. Não há espaço para o ego. Assim como nós estamos vivenciando a alegria existencial, a plenitude, não há espaço para questionamentos egóicos. Jesus diz aos discípulos que até agora nada pedistes em meu nome. Porque o movimento egóico era ainda característico de suas personalidades. O fato de ter afirmado "pedi e recebereis" esclarece ainda mais a questão, pois pela lei de justiça e de causa e efeito, só podemos obter algo que esteja dentro de nossas necessidades, porquanto Deus somente atende às nossas necessidades essenciais de evolução. Então, Cristo interno pede aquilo que ele necessita para evoluir. Muitas vezes a pessoa nem se dá conta disso conscientemente, porque ainda não alcançou o nível de ser consciencial. Os discípulos, nesse momento, estavam nessa condição, porque eles só se tornaram seres conscienciais mais tarde. Então, naquele momento histórico que Jesus falou isso, eles estavam quase que o tempo todo envolvidos no

movimento egóico. Pediam para Jesus o tempo todo situações egóicas. Por isso que ele ainda nada tinha pedido em seu nome, né? Mas não em nome dele, Cristo cósmico, mas do próprio Cristo interno. Disse-vos estas coisas por parábolas. Chega, porém, a hora em que vos não falarei mais por parábolas, mas abertamente vos falarei acerca do Pai. De que Jesus está falando aqui, gente? Do advento do Consolador, exatamente. Do momento em que o Consolador chegasse à Terra, em que ele viria novamente, ele veio com o pseudônimo do Espírito de Verdade, para nos trazer toda a verdade sem parábolas. Porque até aquele momento ele precisava falar em parábolas. O tempo de compreender o funcionamento das leis divinas em nossa consciência é chegado para utilizar o conhecimento das leis para a prática das virtudes e a expansão do amor crístico na Terra. Então é esse momento que o mentor Honório coloca. É o momento que nós estamos vivendo, que começou no século XIX, com o advento da doutrina espírita, passou pelo século XX, mas que está alcançando esse momento no século XXI, para que realmente nós nos despertemos para a autotransformação, o conhecimento das leis divinas e a prática das virtudes. Por isso que nós estamos o tempo todo trabalhando essa tríade: eu, Espírito Imortal, leis divinas e Deus, e todo o desenvolvimento que nos cabe realizar com isso tudo. O autoconhecimento e a autotransmutação já não deverá ser artigo de poucos iniciados, mas chega para alcançar o seio da coletividade e o panorama figurativo da mensagem do Mestre recebe o impulso da inteligência reflexiva para lograr entender seus símbolos com as suas mensagens psicoterapêuticas. Então nós estamos vivendo nesse momento, que tudo indica, um aprofundamento cada vez maior dessa abordagem psicoterapêutica do Evangelho de Jesus, trabalhando com a inteligência reflexiva. Assim como as épocas passadas revelaram os grandes estudos acerca das leis divinas naturais, físicas, e o homem despertou novos rumos com pesquisas sobre o funcionamento dessas leis para as grandes viagens espaciais, as incursões submarinas, o avanço da tecnologia e a modernização da sociedade, o estudo das leis divinas morais e seus efeitos em nossa vida demonstrará aos homens e mulheres no plano terrestre que os parâmetros da felicidade perene se baseiam no cumprimento dessas leis, dissolvendo as justificativas auto-enganosas que têm percorrido séculos na mente dos calcetas morais. Então chegou o momento de liberação total do auto-engano. E só é possível a liberação do auto-engano pelo auto-encontro, buscando a verdade interior, buscando a verdade universal, fazendo todo o trabalho de trazer a verdade universal para dentro de nós via reflexão, superando cada vez mais os nossos movimentos egóicos, desenvolvendo o Cristo interno que somos. O que estava encoberto deve ser revelado, afirma Jesus na parábola da candeia. Aproveitemos o momento revelador e nos revelemos fiéis à nossa própria consciência. Então é o convite do mentor Honório, né, para todos nós. Aproveitemos esse momento para que a revelação não seja externa na nossa vida, que a revelação espírita não seja algo interessante que nós temos conhecimento, mas que tragamos realmente para as nossas vidas, para as nossas consciências e vivenciemos de conformidade
com a proposta de Jesus. Só para complementar, vamos só estudar uma questão do Livro dos Espíritos, que nós estudamos no nosso módulo anterior, mas só relembrando, na questão 627, Kardec pergunta: uma vez que Jesus ensinou as verdadeiras leis de Deus, qual a utilidade do ensino que os Espíritos dão? Terão que nos ensinar mais alguma coisa? Se Jesus já ofereceu tudo, todas as leis divinas, então por que que eles vêm nos trazer, complementando as verdades que o Cristo já nos trouxe? Vejamos que é uma das respostas mais profundas do Livro dos Espíritos. Jesus empregava a miúde na sua linguagem alegorias e parábolas, porque falava de conformidade com os tempos e os lugares. Faz-se mistério agora que a verdade se torne inteligível para todo mundo. Muito necessária que aquelas leis sejam explicadas e desenvolvidas. Tão poucos são os que as compreendem e ainda menos os que as praticam. A nossa missão consiste em abrir os olhos e os ouvidos a todos, confundindo os orgulhosos e desmascarando os hipócritas, os que vestem a capa da virtude e da religião, a fim de ocultar suas torpezas. O ensino dos Espíritos tem que ser claro e sem equívocos, para que ninguém possa pretextar ignorância e para que todos o possam julgar e apreciar com a razão. Estamos incumbidos de preparar o reino do bem que Jesus anunciou, daí a necessidade de que a ninguém seja possível interpretar a lei de Deus ao sabor de suas paixões, nem falsear o sentido de uma lei toda de amor e de caridade. Então, para isso que eles vêm e não se cansam de nos trazer orientações, uma após a outra, que muita gente fala, ah, mas está repetindo. Se nós não aprendêssemos da primeira vez, não precisariam de repetir. Mas como somos ainda muito endurecidos para aprender, eles repetem os mesmos ensinamentos para nos auxiliar a entender. Então, voltando à tríade, para finalizar, eu, Espírito Imortal, leis divinas, Deus. A entrega e a ação. A entrega às leis divinas e a Deus e a ação no eu, Espírito Imortal. Então, quais as virtudes que nós podemos retirar desses versículos que estudamos? Humildade, mansidão, amor, que mais? Serenidade consciencial, empatia, simpatia, fidelidade consciencial, comportamento consciencial, esforço, a vontade de superação, são as virtudes necessárias para que nós possamos realmente ser fiéis discípulos de Jesus. Resumindo, é fundamental desenvolver a virtude da alegria existencial decorrente da busca do equilíbrio existencial. Que se nós pudéssemos sintetizar essas duas virtudes, alegria existencial e equilíbrio existencial. Todas as outras que são somadas. Para que haja uma conexão profunda com o nosso Cristo interno e nessa conexão estejamos em sintonia plena com o Cristo consciencial, de modo a que possamos realizar o desenvolvimento intraconsciencial de nosso Cristo interno em plena comunhão com Cristo Jesus e com Deus. Esse é o nosso grande compromisso consciencial: desenvolver o Cristo interno em plena sintonia com o Cristo consciencial, a nossa própria essência divina, que um dia vai se tornar um ser crístico. E o caminho para que nós consigamos isso é o Cristo Jesus, o nosso modelo e guia. Vamos para a nossa avaliação reflexiva, vamos fechar os olhos. Entre em contato com você mesmo em essência, buscando sentir o conteúdo estudado neste encontro.
que você entendeu do conteúdo que se aplique à sua vida.

o conteúdo estudado mudou a forma como você sente a presença de Jesus em sua vida? Caso positivo, que mudança foi essa?

Neste encontro, refletimos sobre a alegria existencial, resultante do processo de autotransformação, gerador do equilíbrio existencial. Busque sentir a possibilidade de desenvolver essas virtudes. Como você as sente? Como é realizar esses esforços para você?

Você compreendeu a necessidade de fazer esforços para modelar Jesus, tornando o seu caminho para a verdade e para a vida, construindo o reino de Deus dentro de si mesmo?

como você sente a sua vida aplicando esse conteúdo. Ele pode melhorar a sua vida em sua busca de autotransformação e nas suas atividades na prática do bem.

Sinta-se agora um espírito imortal que traz em si mesmo a determinação divina de evoluir até a perfeição relativa, pelo conhecimento pleno e cumprimento das leis divinas, pela prática das virtudes e pela busca da unidade com Deus. Mergulhe profundamente nessa verdade espiritual. Sinta, veja-se desenvolvendo todas as virtudes essenciais da vida ao longo do tempo, desenvolvendo o poder real em si mesmo, sentindo a presença amorosa de Jesus em sua vida.

Boa noite. Vamos começar. Na verdade, vamos retomar mais uma aula na sequência das aulas da estruturação do ego, terceiro módulo. E hoje nós vamos falar da persona. Eu sempre gosto de começar as aulas contando algumas historinhas. E vou começar, claro, contando um pouco e falando um pouco até da origem do nome persona. Na antiga Grécia, no teatro grego, onde era muito comum, né, o teatro, as apresentações nos teatros, existia uma regra. Os participantes da peça, eles confeccionavam máscaras. A intenção era que aquela máscara representasse, com simples olhar do espectador, quem era ou qual a índole daquele personagem. Então, mesmo que a atuação do ator fosse medíocre, só em olhar para aquela máscara seria possível perceber quem era o mocinho, quem era o vilão, quem era e quais eram as atitudes daqueles personagens. Foi a partir desse estudo que Jung vai trazer o nome, né, de personare para persona, a máscara. A ideia do que só em olhar você pode perceber quem era o personagem, ou só de olhar você pode perceber de alguma forma quem é a pessoa. Então a persona vem, a origem da palavra persona, que significa máscara, vem da história do teatro grego. E a partir do próprio nome, a palavra personalidade também se deriva. Então é sobre essa persona, essa máscara que nós vamos falar um pouco hoje. Bem, existe um poema de Álvaro de Campos e que eu quero também trazer isso como uma reflexão inicial para a gente desenvolver. Nesse poema que se chama Tabacaria, ele coloca assim, bem, não sou nada, nunca serei nada, não posso querer ser nada. A parte disso, tenho em mim todos os sonhos do mundo. Que sei do que serei, eu que não sei quem sou. Sei o que penso, mas penso ser tanta coisa. Fiz de mim o que não soube, e o que podia fazer de mim, não fiz. Quando quis tirar a máscara, estava pregada a cara. Esse é um pedaço desse poema, que é maior, mas isso retrata muito a nossa relação com a persona. Então a persona, essa máscara que nós colocamos, às vezes ela fica tão impregnada que nós nos desconhecemos e perdemos a conexão com a pessoa que somos. Então, Álvaro de Campos, quando faz a pergunta, o que serei eu que não sei quem sou, nos traz muito e nos remete ao questionamento que, será que eu sei de fato quem sou? Ou eu penso ser tantas coisas e, na verdade, não sei quem sou? E aí, hoje, eu me lembrei de uma passagem do filme Alice. Quando Alice chega no País das Maravilhas e naquela correria, e Alice não sabe para onde está indo e está perdida, correndo atrás dos personagens, ela encontra com um personagem sui generis, a Senhora Lagarta. E aquela Senhora Lagarta olha para Alice e pergunta a ela, quem é você? E essa é uma forma um pouco intimidadora de se começar um diálogo, na verdade. E Alice, então, timidamente, confusa também, olha para a Senhora Lagarta e diz, eu? Bem, eu não sei. Eu sei ou eu sabia quem eu era até hoje de manhã quando eu acordei, mas eu agora já mudei tanto que já não sei mais quem sou. Então, essa é a ideia, né, do questionamento. A persona não é uma coisa negativa ou positiva, vamos colocar assim. Jung traz que a persona é o arquétipo da conformidade. E nós nos perguntamos, mas um arquétipo e um arquétipo de conformidade, sim. Porque há uma tendência em nós de desenvolver a persona. Há uma tendência em nós e necessária a adaptação ao mundo externo. Então, é um arquétipo da conformidade. Mas a grande questão da persona passa quando eu me identifico tanto com ela e ao me identificar tanto com a persona, eu perco a noção da pessoa que sou.
Eu me identifico, vamos dizer assim, com o ser real que sou. Mas, no conceito, Jung vai trazer que a persona é um complicado sistema de relação entre a consciência individual e a sociedade. É uma espécie de máscara destinada, por um lado, a produzir um determinado efeito sobre os outros e, por outro lado, a ocultar a verdadeira natureza do indivíduo. Então, vamos tentar entender o que Jung nos traz por partes. Bem, a persona, a máscara, é um complicado sistema de relação entre a consciência individual, a pessoa que sou, e a sociedade. Mas essa sociedade não é a sociedade que nós adultos começamos a nos relacionar. Essa sociedade começa na infância. Então, a partir da infância, a partir da relação da criança com os pais, essa persona começa a se formar. Porque essa criança precisa se adaptar àquela família que a acolhe. Quando essa criança sai do ambiente familiar e vai para a escola, por exemplo, ou para a creche, ela agora tem um novo ambiente com as professoras, com as tias da creche, com as outras crianças. Então, essa criança também precisa se adaptar a esse novo meio, a essa nova sociedade. E aí, essa persona também começa a tomar uma forma, porque ela precisa ser acolhida, ela precisa estar adaptada ao meio. E quando a gente fala adaptada, seria de uma forma bem simples a gente imaginar que ninguém vai a um casamento, a não ser que esse casamento seja na praia, de bermuda ou de blusa esportiva. Porque se você vai, até pode querer ir por dizer que não gosta de formalidades, mas se você vai, você fica completamente diferente do contexto do ambiente. E isso é, quando a pessoa insiste em viver dessa forma, isso é uma desadaptação, uma não adequação, é um problema na persona dessa pessoa. Então, Jung continua, que ela é uma espécie de máscara, a persona, destinada, por um lado, a produzir um determinado efeito sobre os outros, porque tem uma função de passar uma ideia para os outros da pessoa que sou. Nós podemos dizer que a persona é uma personalidade externa, é uma personalidade pública, é aquilo que eu posso mostrar para o outro. Então, eu vou mostrar uma imagem adaptada àquele meio, àquele ambiente. Então, quando você chega no ambiente de trabalho, com algumas exceções, é claro, mas você não vai entrar no ambiente de trabalho aos berros, gritando, saltitando, porque isso fica completamente inadequado. Então, mesmo que eu seja uma pessoa extremamente expansiva, calorosa, sinestésica, que goste de abraços e beijos, é muito provável, se aquele ambiente de trabalho não me permite isso, que eu ali desenvolva e mostre uma imagem adaptada àquele meio. Quantas vezes nós encontramos colegas de trabalho, por exemplo, em um outro ambiente que não o ambiente do trabalho e desconhecemos a pessoa? Mas fulano é tão diferente? Ou então, em outras situações, a pessoa convive com você, é uma pessoa alegre, expansiva, brincalhona, e quando você encontra, se for um homem com a esposa ou a mulher com o esposo, é uma pessoa diferente, séria, né? Então, você diz, nossa, mas que diferença, né? Pois é, a persona que faz esse papel. Então, com aquela pessoa ou naquele ambiente, eu me mostro dessa forma, porque essa é a forma aceita pelo ambiente. Essa é a forma esperada do ambiente daquele coletivo. Bem, e por outro lado, no caso, né, eu tenho o primeiro efeito, que é sobre os outros, e o segundo efeito, que é ocultar a minha verdadeira natureza, a verdadeira natureza do indivíduo. Seria mais ou menos imaginarmos que nós temos feridas, nós temos traumas, temos os nossos medos, as nossas vulnerabilidades. E a persona, de certa forma, nos protege. Imaginando no sentido literal, se você tem um machucado e você não põe um esparadrapo, um band-aid, algo que proteja esse machucado, você fica exposto aos micróbios, à poeira, a tudo que possa contaminar aquele lugar. E a persona tem essa função também. Então, a persona protege a verdadeira identidade daquele ser, para que naquele lugar, aquele ambiente que muitas vezes pode ser hostil, ele não seja machucado.
Por isso que a persona começa a se formar desde a infância. Então, muitas vezes, a forma como a criança começa a se moldar também é uma forma de sobreviver àquele ambiente que muitas vezes é pesado e é hostil para aquela criança. Então, é importante que a gente entenda no sentido global do que é a persona, até porque nós usamos muito esse termo. E às vezes, de uma forma muito inadequada, vamos dizer que a pessoa é mascarada. Nós somos todos, né? Todos nós usamos, sim. Então, é importante que a gente vá perceber que cada papel social que eu exerço, cada função social que eu exerço, tem uma persona, né? Tem uma máscara que precisa ser usada. É a mesma coisa de você se colocar. Bem, quando uma mulher se torna mãe, coletivamente tem uma ideia do papel que ela vai exercer. Então, se essa mulher faz qualquer coisa diferente do que é esperado socialmente do papel de mãe, toda a sociedade vai falar algo ou vai apontar algo dessa pessoa, né? Vai dizer assim, nossa, mas como pode? Toda vez que você casa, é esperado, a sociedade, de certa forma, coloca e dita uma regra de como deve ser o comportamento do casal. Então, toda vez que você assume um novo papel social, a sociedade, o coletivo, espera de você um comportamento. E é nessa tentativa de adequação que Jung vai chamar dessa relação, desse sistema complicado, dessa relação entre a consciência da pessoa que eu sou com a sociedade. Então, eu vou atender a expectativa da família, do coletivo, do ambiente de trabalho, mas isso é uma tendência natural, todos nós, de fazer. Por isso, isso também vai ser visto como um arquétipo. Então, James Hollis vai trazer que aquilo que podemos chamar de personalidade provisória é uma série de estratégias escolhidas pela frágil criança para lidar com a angústia existencial. Então, quando nós começamos, por exemplo, um processo terapêutico, um processo de autoconhecimento, uma das coisas que nós percebemos no decorrer do trabalho é que existe, ou nós desenvolvemos no decorrer da nossa existência, uma personalidade provisória. Então, por isso que a pergunta, desde da primeira aula desse módulo, as perguntas giram em torno do quem é você? Porque nós temos uma tendência a acreditarmos, a persona é tão poderosa muitas vezes que você passa a acreditar que você é a persona. Então é importante que a gente se faça essa pergunta. Porque quando você começa a se perguntar de fato, quem sou eu? Do que realmente eu gosto? Quais são as coisas que realmente eu espero e quero conquistar para a minha vida? Se a gente não faz essa reflexão, a gente tende às vezes a viver uma vida inteira ditando a nossa vida ou direcionando a nossa vida nessas escolhas que são contaminadas. Se a gente imagina que uma criança, né, desde muito bebezinha, ela vai crescendo dentro de um ambiente, e se pensarmos que os pais, pai e mãe, ou os educadores, são limitados emocionalmente, são pessoas que não sabem lidar com as emoções, que não demonstram os afetos, dificilmente nós vamos imaginar que essa criança vai se desenvolver sabendo lidar com as emoções. Porque dentro do contexto que ela cresceu, né, dentro daquele ambiente social que é a família, isso não é bem aceito. Então, toda vez que essa criança, se for uma menina, for muito dengosa, muito carinhosa, provavelmente ela vai ser reprimida nesse afeto. Se for um garoto, possivelmente ele vai ser mal interpretado toda vez que ele chorar ou toda vez que ele pedir colo ou qualquer outra coisa. Então, o que a gente vai percebendo é que essa emoção, isso que é do ser, ele simplesmente vai sendo reprimido e colocado no inconsciente. Então, essa criança, muito cedo, pela própria condição da criança, ela começa a entender que se eu for assim, papai ou mamãe não vão gostar de mim. Então, eu vou guardar isso. E aí a persona vai se formando. Muitas vezes é uma persona de uma pessoa fria, de uma pessoa distante, de uma pessoa agressiva, porque isso tudo vai depender também da história do ser. Então, essa pessoa vai desenvolver uma personalidade provisória. Aquela pessoa fria, aquela pessoa distante, aquela pessoa agressiva, não é a pessoa real.
E aí, muitas vezes, o que a gente vai perceber no processo terapêutico, ou a própria pessoa, quando começa a fazer o seu processo de autodescoberta, aí olha e diz assim, ah, mas eu estou tão chorão agora, né? Não está dando certo isso, está me deixando derretido, está me deixando fraco, está me deixando covarde. E, na verdade, não é isso, é porque a verdadeira personalidade agora começa a aparecer. A verdadeira pessoa que foi reprimida todo o tempo agora começa a se manifestar. Então, o que a criança vai fazer nessa fase inicial da vida, na verdade, é se proteger da hostilidade, da angústia que ela vivia. E qual é essa angústia? O desamor. A sensação de que se eu não fizer isso, ou se eu não for dessa forma, eu não serei amada pelos pais, que é, no começo da vida, as pessoas mais importantes para a criança. Então, a criança termina tendo uma tendência natural a se adaptar. Por isso que o próprio James Hollis, na sua proposta terapêutica, ele sugere o quê? Que é necessário tirar as lentes colocadas pela nossa família. Então, eu preciso, de fato, reavaliar tudo o que eu acredito, tudo o que eu entendo como sendo a pessoa que sou. E aí a gente vai ouvir a história do bode expiatório, né, da ovelha negra da família, porque termina tendo, dentro daquele ambiente familiar, o papel de cada um. Aquele é o mais inteligente, aquele é o mais carinhoso, aquele é o mais bonzinho, aquele é o rebelde, e que a gente vai, e muitas vezes, obedecendo a essa regra e se tornando exatamente aquilo que é esperado pelas pessoas por aquele ambiente. E continuando com James Hollis. Embora a persona seja uma superfície comum de contato necessária com o mundo exterior, temos a tendência não apenas de confundir a persona das outras pessoas com a verdade interior delas, mas também achar que nós também somos os nossos papéis. E aqui é o grande problema da persona, né? Se a gente pode dizer que existe uma parte positiva ou uma parte negativa da persona, essa aqui seria a parte negativa e a grande dificuldade. Como nós, em grande maioria, não nos conhecemos, então temos uma tendência de fazer essa confusão. Então eu penso que sou o papel que eu exerço e, o pior, cobro do outro a imagem que ele me mostra. Então, quantas vezes nós conhecemos uma pessoa, uma relação de muito tempo, de amizade ou um casamento que dura muito tempo, e a pessoa, no seu processo de autodesenvolvimento, começa a modificar o seu pensamento, as suas atitudes, os seus valores, são reelaborados. E aí, aquilo que aquela pessoa me disse quando tinha 16 anos, e hoje, aos 40 anos, essa pessoa me diz uma outra coisa. E aí, como a gente tem uma tendência a cobrar, mas você não era assim antes. Claro que não, porque no processo de mudança a pessoa realmente tem que reavaliar. Então há uma confusão. Quando não, eu acredito que a maioria de nós espíritas já passamos por isso. Você começa a entrar na doutrina, começa a estudar, e aí a família, principalmente porque são os mais próximos, quando você tem qualquer atitude um pouco mais, né, áspera ou qualquer outra coisa, aí olha para você e fala assim, mas você não é espírita? Né? Há automaticamente a cobrança do papel espírita. É claro que é uma chamada para a nossa consciência, muitas vezes, mas aí a gente vai vendo a dimensão disso. Então, há uma tendência, muitas vezes, a gente confundir. Então, como eu vejo no outro algo? Porque o papel social do médico, e é interessante a gente falar das profissões, porque quem é médico ou qualquer pessoa da área de saúde vai entender bem o que eu vou dizer agora. Médico é médico em qualquer lugar no mundo. A pessoa está conversando, você nem sabe a profissão da pessoa. E aí quando pergunta, você trabalha com o quê? E aí a pessoa diz, eu sou médico, na hora aparece uma dor. Ah, porque eu estou com uma dor. Né? E aí quer fazer uma consulta na hora. E esquece, às vezes a pessoa está em uma festa, num ambiente bem descontraído, e naquele momento o médico não está presente, e sim o convidado, o irmão ou o padrinho, mas alguém sempre quer fazer uma consulta. Então, essa é a confusão que se faz muitas vezes com o papel. Então, eu começo a querer que o outro seja exatamente aquilo o tempo inteiro. Então, o palestrante espírita é palestrante espírita o tempo todo. Uma certa feita, uma pessoa me perguntou, eu estava em um seminário com o Cláudio, e aí uma pessoa veio perguntar, porque como casal, né, as pessoas começam a idealizar um monte de coisas.
E aí perguntaram assim: ah, deve ser uma maravilha vocês dois, né? Duas palestrantes, terapeutas. E eu já imaginando onde ia chegar a pergunta. Então, vocês não brigam, né? Como é isso dentro de casa? Isso é, realmente. Eu acordo de manhã, Cláudio está lá sentado, eu faço uma palestra sobre a importância do café da manhã. Né? Qualquer situação, a gente faz uma palestra um para o outro. E quando não, é muita paz, meu irmão. E a pessoa ficou olhando e disse: mas é claro que isso não pode acontecer, né? Porque o palestrante fica no lugar que ele tem que ficar e o terapeuta fica no consultório. Depois disso, somos pessoas normais, somos um casal. Então, é esse o problema, porque se em algum momento a pessoa passa por qualquer situação, o outro vai dizer: nossa, pura fachada, viu? Máscara. Mas é mesmo, é máscara. Né? Certa feita eu estava chateada com a situação, encontrei uma amiga, ela fez assim: você está com o rosto tão contraído, disse assim: ah, eu estou bem chateada. Eu disse: você está chateada? Eu disse: estou, por quê? Não posso? E ele disse: você é palestrante, espírita, terapeuta. Eu disse: ser humano também, minha filha, corre sangue na minha veia. Então eu tenho todo o direito do mundo de ficar chateada, claro que tenho. Então, nós temos também que ter o cuidado para que a confusão que a gente faz com o outro também não se torne uma confusão feita por mim. Então, eu tenho que saber que eu estou usando uma máscara, é um personagem naquele momento, e não confunda um personagem com algo vulgar e sem valor, não é isso, e que eu preciso também me desvincular disso. Então, se eu tenho uma profissão, se eu tenho um papel na sociedade, eu tenho que ter aquele momento importantíssimo de reflexionar quem eu sou, para que eu não me confunda, porque senão eu começo a achar que eu já estou em um lugar que eu ainda não estou, e a decepção vai ser muito grande, né? Por isso a gente vê tantas doenças psicossomáticas hoje, tanta depressão, porque as pessoas tendem a achar que já chegaram, e quando a persona gruda, que nem lá no poema, né, da tabacaria, quando essa persona gruda e você tenta tirar e não consegue, há uma tendência da pessoa achar que já está perfeito, sabe, que não tem problemas, que não tem o que consertar, e realmente a gente não conserta o que não tem, o que não precisa ser consertado. E isso termina sendo um grande dano no processo da individuação. Né? Então, o meu processo de individuação, o meu processo de crescimento, de autodesenvolvimento, vai ficar comprometido se eu começo a achar que eu já estou perfeita, porque eu sou a palestrante, porque eu sou a terapeuta, porque eu sou o médico, ou seja o que for que eu escolhi ser. E aí Joana traz algo extremamente importante, né? No caleidoscópio do comportamento humano, há quase sempre uma grande preocupação por mais parecer do que ser, dando origem aos homens espelhos, aqueles que, não tendo identidade própria, refletem os modismos, as imposições, as opiniões alheias. Eles se tornam o que agrada às pessoas com quem convivem, o ambiente que no seu comportamento neurótico se instala. E é interessante ela chamar de homens espelhos. Todo mundo aqui já foi adolescente ou tem filhos adolescentes, né? Conhece adolescentes. É muito comum na adolescência a gente perceber isso, né? Então, assim, há uma tentativa de uma construção de uma identidade na adolescência, o que é normal, e o adolescente tende a procurar o seu grupo, que se veste, que usa o boné de um jeito, né? Tudo aquilo. Só que isso é uma fase da adolescência. Na fase adulta, isso já está inadequado. Então, quando Joana vai chamar a atenção, porque antes de qualquer coisa, é a tentativa de parecer ser o que não se é. Então, eu tento parecer ser algo que eu escolhi como sendo perfeito ou ideal, mas não sou. E quando eu faço isso, essa minha identidade fica perdida. E aí eu vou me tornando uma pessoa espelho. Então eu vou o tempo todo refletir o que o outro, ou o que eu acho que o outro espera de mim. E vou me perdendo de mim mesma. E aí eu lembro muito de há um tempo atrás, uma pessoa veio conversar comigo, uma mulher, e aí ela veio muito preocupada, porque ela se deu conta que ela tinha perdido a identidade dela. Mas a história era muito interessante, como ela descobriu isso. Porque ela estava fazendo um almoço em casa, e nesse almoço ela fez o prato predileto do marido, que era peixe. Ela fez um almoço muito rico, muito bonito, convidou a sogra, convidou a mãe. Então, assim, foi uma reunião familiar. A mãe não mora aqui, não convive com ela. E nesse encontro, a mãe se surpreende de vê-la comer peixe.
porque ela nunca gostou de peixe. Então a mãe pergunta a ela isso: mas filha, você nunca gostou de peixe, que bom que agora você está comendo peixe. E a mãe, achando que estava fazendo um grande elogio, mas não sabia que tinha desencadeado ali um grande conflito. Porque é naquele momento que ela se deu conta que não gostava de peixe. Mas o fato do marido ser vegetariano e ela ficar com preguiça de fazer 2 pratos todos os dias, então ela só fazia peixe porque ele só comia peixe. E passou a comer peixe. Então ela disse que naquela noite ela não dormiu, porque ela começou a pensar que ela já não tinha mais amigos, que ela já não tinha mais, não saía mais para os lugares que ela gostava. Por exemplo, ela gostava de ir ao cinema, mas o marido dizia que cinema era lugar para dormir. Então que ela começou a deixar de fazer um monte de coisas. Mas o mais importante, e eu digo mais interessante da história, é que ela também se deu conta que ela não podia culpar o marido. Ela disse: eu não posso culpá-lo. Ele não é o vilão da história, porque ele, na verdade, nunca me pediu para fazer isso. Eu fiz porque eu achava que era o que ele esperava. Então é isso que Jona vai chamar de homem espelho. Eu vou refletindo o tempo todo aquilo que eu acredito, porque assim, o outro não me disse, mas eu acredito que o outro espera aquilo, e eu acredito que se eu fizer o que eu penso que ele quer que eu faça, ele vai me amar mais. Mas se a gente parar para pensar, tudo é dedução, porque eu não perguntei a outra pessoa se ele vai me amar mais ou menos se eu comer carne, ou se eu comer coelho, pato, seja o que for. É pura dedução. Então a nossa ânsia, por conta de toda a lesão que nós vamos sofrendo desde a infância na nossa personalidade, vai fazer com que o tempo todo eu busque no outro a pessoa que eu sou, porque eu própria perdi a minha identidade. E aí nós vemos às vezes nos sonhos as pessoas chegarem no consultório e dizem: eu sonhei que perdi minha carteira de identidade. Aí eu olho para a pessoa e digo: por que será que você sonhou perdendo a carteira de identidade? Então eu preciso estar atenta, porque eu posso estar só querendo parecer ser a boa pessoa, a boa esposa, a boa mãe, mas não paro para me questionar se de fato eu, a pessoa que eu sou, estou feliz, estou adaptada, estou atendendo os anseios que a minha alma me pede para fazer, se estou cumprindo ou se estou caminhando a minha própria estrada. E continuando com Joana. Então ela traz que, buscando enganar sua realidade mediante a própria fantasia, o homem moderno procura a projeção da imagem sem o apoio da consciência. Evita a reflexão esclarecedora que o pode desalgemar dos problemas e permanece em contínuas tentativas de negar-se, mascarando a sua individualidade. O movimento da sociedade moderna, da sociedade atual, infelizmente, apesar de toda a transição que estamos vivendo e de tudo que estamos passando, ainda é de rejeição da individualidade. Então, toda pessoa que começa a fazer um trabalho de autodescobrimento, de diferenciação, ela é banida, ela é estranha, ela é esquisita, ela é metida, ela é qualquer coisa que faz com que a pessoa se sinta desamada, abandonada, rejeitada, e que normalmente vai mexer com a história nossa, do início da nossa existência. Então muitos, eu percebo que desistem do processo de autotransformação porque não lidam com a dor da rejeição, não lidam com a ideia de que aquelas pessoas podem passar a não me compreender mais e não me aceitarem mais. Então Joana vai chamar a atenção justamente para isso. Eu preciso parar e reflexionar a pessoa que sou. Quando Jung estava estudando os tipos psicológicos, né, a forma como nós percebemos o mundo, ele identificou 2 tipos, o extrovertido e o introvertido. Aquele que percebe o objeto pelo valor externo do objeto e aquele que percebe o objeto pelo valor interno que esse objeto passa para ele. Mas é impressionante nós notarmos que a maioria das pessoas mostram-se extrovertidas. Mas muitas pessoas que são extrovertidas, a pipoca da festa, né? Aquela coisa, a pessoa é uma festa ambulante, nem sempre é extrovertida. Muitas vezes aquela pessoa é introvertida. E toda vez que ela tenta mostrar-se extrovertida para as outras pessoas, para ser aceita, para ser agradável, para ser a melhor de todas, a melhor amiga, a melhor qualquer coisa, ela se agride.
Então, esse mundo interno vai chamando a pessoa todo o tempo. Então, a gente vai dizer assim, ela vai usar a persona de uma forma tão intensa, que o mundo interno fica completamente desconhecido para ela. Assim como a Alice, quando vai conversar com a Largata, com a senhora Largata. Eu não sei mais quem sou, porque a pessoa que acordou hoje eu conhecia, mas da manhã para cá eu mudei tanto que já não sei mais quem eu sou. Então, Joana vai chamar a atenção justamente porque vai se levando uma vida hoje no mundo moderno nas tentativas de negar-se, de não reflexionar. E aí nós vamos tendo as consequências de tudo isso. As consequências psicológicas, com a depressão e tantas outras doenças somáticas, mas também as consequências sociais. Porque toda vez que eu não trabalho os meus conteúdos, isso termina aparecendo de alguma forma. Porque tem também a projeção. Então, eu preciso estar atenta para tudo isso, porque se eu não percebo isso, eu estou vivendo o auto-engano. Então, eu começo a viver uma vida fantasiosa, uma vida muito frágil, como se constrói, como se simplesmente a gente construísse um castelo bem na beira do mar. Então, a onda vai chegar e vai derrubar isso. Por isso, muitas vezes, nós nos perguntamos, mas não é possível, eu frequento a casa espírita, eu estudo tanto, eu leio Joana, eu estudo a obra, eu faço curso, assisto a TVC e continuo fazendo as mesmas coisas, né? É isso que a gente se pergunta muitas vezes, mas é justamente pela condição. O conteúdo chega assim à consciência, chega, até porque a lei de Deus está lá, pressa. Está lá na consciência, mas se o ego não se apropria disso, se o tempo todo eu me recuso a fazer o mergulho e deixo que a persona o tempo todo fique fazendo um papel de proteção excessiva, é como se a gente começasse a cada momento colocando mais uma peça de roupa, mais uma peça de roupa, mais uma peça de roupa. E quando eu vou me dar conta, eu estou vestida em uma armadura. Então eu não tenho como interagir com o mundo, nem externo, nem com o mundo interno. Então ninguém pode, e Jung vai trazer, que ninguém pode impunemente desembaraçar-se de si mesmo em troca de uma personalidade artificial. Até a tentativa de fazê-lo acarreta, nos casos comuns, reações inconscientes sob forma de mau humor, afetos, fobias, ideias obsessivas, vícios reincidentes e etc. Então é interessante a chamada de atenção que Jung traz, né? Ninguém pode impunemente desembaraçar-se de si mesmo. Quer dizer, eu até posso tentar a todo tempo tentar ser o que não sou, fingir, me desconectar e deixar para lá e não mergulhar nunca. Mas isso não vai acontecer de forma impune. Porque o self, o arquétipo da totalidade, vai fazer a função dele todo o tempo. Ele vai me puxar para a completude. Ele vai estar o tempo todo me mandando condições e conteúdos para que eu possa me integrar de novo, integrar essa personalidade que está desintegrada. E muitas vezes o que a gente vai perceber são essas reações na forma do mau humor, né? De repente muda o humor, isso que é bipolar, né? Nada de bipolar, né? Ou então é obsessor, não é obsessor também. É porque eu estou mentindo para mim mesma e a minha consciência me aponta isso. É, você está ali fazendo uma palestra, dizendo muita paz, meu irmão, com vontade de matar a pessoa. Então, vai ter, claro, um efeito, e quando você pensa que não, você está mal-humorada. Né? Poxa, eu estou tão incomodada e não sabe dizer bem onde vem. É esse incômodo. Quando não, os afetos, que são os complexos que constelam. Né? E aí, quando você pensa que você está ali usando aquela máscara da pessoa boa, e aí o outro vai e esbarra em você, o urso lá de dentro sai, você voa no pescoço da pessoa, degola a pessoa e depois vai ficar sem entender o que foi que aconteceu. Então, os complexos, as fobias, e aí nós vemos os medos, ansiedade, que é o mal, né, dessa sociedade que a gente vive hoje, a síndrome de pânico. Como se você começasse a desenvolver um medo de você mesmo. Um medo daquela sombra, de tudo aquilo que está lá, que você não entra em contato e você começa a projetar no mundo lá fora. Então o mundo passa a ser um lugar muito perigoso, muito ameaçador, mas não é o mundo externo, é o mundo interno. Só que como eu não entro em contato com isso, eu começo a ver tudo isso lá fora. Então eu fico dentro do meu quarto trancado e lá é o lugar mais seguro para se viver. Não preciso interagir com ninguém.
As ideias obsessivas, os toques, as compulsões, aquele pensamento que fica ali o tempo todo batendo na minha cabeça. E aí, mais uma vez, a gente diz que é o obsessor. Não que o obsessor, não que a obsessão não aproveite desse espaço para fazer a conexão, para acontecer. Mas a gente precisa sempre lembrar que o processo acontece comigo, começa em mim. Eu começo a ficar com aquela monoideia o tempo todo, porque se eu fico presa, por isso a gente vai ver a neurose, não no sentido patológico, mas aquele pensamento que fica ali me prendendo, eu não paro de pensar naquilo e eu fico só pensando naquilo, e aí eu começo a entrar também no processo obsessivo, literalmente. E os vícios? E aí vocês viram nos mecanismos de defesa do ego, aquele movimento de regressão, de regredir. Então eu estou muito bem, deixo de fumar, deixo de beber, vou me liberando dos vícios, mas por conta da minha dificuldade de me conhecer, de me perceber, qualquer situação mais difícil que meu ego se sinta ameaçado, eu volto para um comportamento antigo que já tinha sido abandonado. E aí eu retomo os vícios, retomo as atitudes equivocadas. Mas vem uma outra parte, que essa é a grande proposta. Eu percebo tudo isso, percebo a importância de me conhecer, porque tudo isso tem uma única função, é a libertação do ego. Mas quando eu falo libertação do ego, eu não estou dizendo assim, aqui você agora vai pegar o ego e vai se libertar do ego. Não é isso. Eu já comecei esse módulo dizendo que o ego é nosso companheiro de viagem, extremamente importante. Mas é a libertação do ego das questões egóicas. As questões que nos prendem a tudo o que é material, tudo aquilo que não tem tanta importância. Então, o ego, ele precisa transcender. Então, quando eu começo a me libertar de todas essas questões que prendem o ego na busca de um excesso de segurança, na busca de um excesso de questões pessoais, eu não consigo libertá-lo para que ele possa fazer, sim, o reconhecimento da necessidade de transição, de transpessoalidade. Então, Joana, no Despertar do Espírito, ela traz que sem o egocentrismo perturbador, o indivíduo descobre quanto lhe é significativa a existência, investindo em cada momento, de forma agradável e compensadora, esforços de autossuperação que se transformam em fonte geradora de felicidade. Então, o ponto principal é liberar-se do egocentrismo. Então, esse é o mal. O egocentrismo vem da ideia, se a gente fosse pensar em uma imagem simbólica, de alguém que olha para o próprio umbigo. Então, podemos dizer que é um comportamento doentio, patológico. Quando a pessoa acredita, por algum motivo, que ela é o centro do mundo, ela é o centro da existência de todas aquelas pessoas que vivem com ela. Então, tudo o mais que vai acontecer, seja na família, seja no trabalho, precisa acontecer porque ela quer que aconteça, da forma que ela quer que aconteça, do jeito que ela acredita ser o certo, que ela acredita ser a verdade. Então, grande questão é libertar-se desse egocentrismo. Quando eu estou presa na atitude egocêntrica, que a criança vai viver isso em torno dos 3 anos de idade, porque ela ainda não aprendeu a se diferenciar, então é a partir da fase de crescimento natural da criança que ela vai aprendendo a perceber-se além dela mesma. Quando ela começa a perceber que naquele momento que ela quer muito comer, não é hora de comer. Então, ela começa a perceber que, as coisas não são sempre como eu quero, da forma que eu quero, do jeito que eu quero. Então, a criança vai passar naturalmente por essa fase. Mas quando se torna um egocêntrico, quando adulto, nós começamos a perceber que há ali uma distorção, há um distúrbio no comportamento da pessoa. Então, esse ego, esse ser, essa individualidade, se torna tão individual que ela se prende em si mesma. Então, tudo, a vontade do outro, o pensamento do outro, não tem importância. O que importa é o que eu penso, o que eu acho, o que eu quero. Então, Joana vai trazer que sem isso, sem essa perturbação causada pelo egocentrismo, porque prende, sufoca a individualidade, o indivíduo vai descobrir quanto é significativa e importante a existência.

0: persona. Porque quando eu me prendo à persona, eu me limito. Então eu sou só aquilo. E eu não sou só isso. Eu sou muito mais do que isso.
1: E quando o Jonas chama a atenção desses recursos que todos nós possuímos e que ainda não são explorados, ela está falando da sombra. É lá que está todo o tesouro. É lá que existe a pessoa que sempre existiu e que eu desconheço. Então é necessário que eu faça esse mergulho, é necessário que eu faça essa conquista, porque aí sim o autodescobrimento começa a se revelar. É como nós imaginarmos a parábola dos talentos. Então todos nós temos e recebemos esse talento. Agora o que nós vamos fazer com eles é uma questão de escolha. E aí entra o nosso livre-arbítrio. Se eu vou enterrá-lo com medo de perdê-lo ou se eu vou fazer com que ele se multiplique, triplique, para que eu possa então me engrandecer. Então sempre a gente vai voltar para o ponto da importância do trabalho da sombra. E aí voltando lá no começo do conceito, a gente começa a pensar bem, se eu me identifico com a minha persona e se a persona está em oposição à sombra, isso significa que quanto mais identificada com o papel social eu estiver, mais massificada eu estou e mais distante de mim mesma, mais distante da sombra eu me encontro. Então o caminho sempre vai ser usar o papel, usar toda a necessidade, que sempre que é necessário usar a persona, porque vamos usar e usamos sempre, mas nunca esquecer que ali tem um ser real. Porque o ideal vai ser o dia em que estejamos nós vivendo o papel que for, a pessoa que eu sou, a individualidade que eu sou, possa ser identificado naquele papel. Naquilo que você escreve, naquilo que você fala, naquilo que você é, nas atitudes que você tem, as pessoas possam dizer, ah, é ele, é ela, com certeza. Porque a pessoa que você é, a pessoa real e que você conhece, já consegue também aparecer na persona. Essa personalidade que já está trabalhada, esses talentos, esses tesouros que nós possuímos e que a gente já pode estar trazendo à tona, porque você se conhece, você conhece os seus complexos, você conhece, de fato, a sua sombra. Mesmo sabendo que ela é inesgotável, mas sabendo também que a minha consciência, o ego, pode também se apropriar de muitas informações e que eu posso, sim, me descobrindo, me... assim fazendo um movimento contrário, assim como eu coloquei um monte de roupa e comecei a usar uma armadura, eu posso também me despindo dessas roupas e usar simplesmente uma túnica que me proteja do que for necessário, mas que não sufoque o brilho e a pessoa que eu sou. Então, mantendo-se o ego em harmonia com o self, equilibra-se o eixo que os liga e a sombra cede espaço ao discernimento, liberando toda a energia para o processo de individuação que deve constituir a grande meta. Todos nós estamos vivendo um processo de individuação, todos. Mas a grande diferença é que uma minoria está fazendo esse processo de forma consciente. Então, quanto mais consciente eu me torno do processo, mais aproveitado vai ser esse processo. Né, mais rápido ele pode acontecer. Mas nunca esquecer exatamente que a proposta é o equilíbrio desse eixo. É aquele ego que vai se desenvolvendo, que vai se conhecendo, tanto que eu já consigo servir a um só Senhor. E aí a gente volta para o próprio Evangelho. Não se pode servir a Deus e a Mamom. E é essa a grande proposta que o Cristo nos traz. Não dá para servir ao ego e ao self ao mesmo tempo. É preciso que o ego entenda que o senhor da casa, o dono do espaço, é o self. E que ele atenda ao self para que a gente possa, de fato, se tornar o homem e as mulheres de bem, as pessoas que buscamos ser e que idealizamos ser, mas não só num sentido distante e idealizado, mas no sentido de fato real e vivenciado. Então, muita paz e até o nosso próximo encontro.
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1: Sejam bem-vindos a mais um estudo da nossa querida Gênese, no capítulo 12, né? Nós vamos hoje resumir aqui dos itens 13 a 25, que começa com o famoso Paraíso Perdido. E Kardec, ele é muito específico, como é seu hábito, né? Aquela racionalidade, nos trazendo o passo a passo, o entendimento da lei mosaica, do que ficou das escrituras. E essa questão, quando vai a trazer a situação de dois seres, a Terra já passou por toda aquela fase, quando vai criado o jardim maravilhoso do chamado Éden, de duas figuras que seriam os pais da humanidade. E só que há condições que a gente só fica sabendo quando essas duas criaturas criadas para evoluir tudo, mas ali, né, como se sozinhos naquele paraíso. E o que Kardec chama a atenção, né? Que Deus vai, o Senhor, Deus também fizera gerar da terra toda espécie de vegetação, de alimentação para essas duas criaturas, porque a vida era um Shangri-La, né? Que beleza! Estava tudo pronto a tempo e a hora. Mas havia um porém. Para que tudo continuasse bem, eles podiam provar de tudo, comer de tudo, mas havia uma árvore específica no centro desse paraíso, que era chamada a Árvore da Sabedoria. E dessa tal tem uma condição que eles não podem comer o fruto dela, né? Porque já deixa subentendido que era a árvore da sabedoria. Se eles comessem o fruto, eles iam ficar muito sabidinhos, né? Parece que Deus não queria que a sua criatura soubesse tanto. E então eles ficam ali, tudo bem. Eles podem, como falei, de comer de todos os outros frutos, mas não comas absolutamente o fruto da árvore da ciência do bem e do mal. Porquanto, logo que a comeres, morrerás com toda certeza. Interessante que eles também não sabiam que podiam morrer. Quer dizer, eles não sabiam de nada, eram uns ingênuos puros. E, enfim, ele continua, Kardec, nos levando ao raciocínio da questão que ficou, que eram as escrituras, né? A doutrina, até a doutrina cristã, de origem judaica cristã. Então, Jesus chega e diz que não vou destruir a lei, né? Obedecendo e citando os profetas que pareciam trazer a verdade. Mas aí, aquela vida tão legal, tão amena, né? Tão descontraída, vai ter um momento que não estava no contexto, que é quando chega a serpente, considerado que ele chega aqui dizendo que era um bicho astuto, né, dentro dos animais criados por Deus. E pelo que a gente entende de serpente, acho que aquela serpente era diferente, porque depois que ela incita a companheira Eva a comer do fruto, que ela ia ficar bem sabidinha também, a serpente roga-se uma praga nela, esse Deus chega e roga uma praga nela, né? Dizendo que ela vai, daí pra frente, vai viver em guerra com a própria mulher e andará sobre o seu próprio ventre, se arrastando. Mas então antes ela andava como? A própria mulher vai convenceu o Adão a comer o tal do fruto, e depois desse momento, eles se veem de uma maneira como não tinha se visto antes, que estavam nus, parece que já havia segundas intenções de ambas as partes, e enfim, chega Deus procurando por Adão. E eles estão escondidos entre as folhagens, exatamente a ponto de que tá, Kardec tem aqui no item, né? Ainda no item 14, onde estás, Adão? E ele vai responder e comparecer à frente do Pai, de, né? Senhor Deus. E Adão responde e vai confessar. O Pai pergunta... por que que ele está envergonhado, por que que ele está daquela maneira, aquela situação toda, ele tem que contar a verdade. Mas, para variar, vocês homens me desculpem, mas vai botar toda a culpa em cima da Eva. Parece até que ela botou uma faca no pescoço dele, não tinha nem faca. Olha só, ele vai lembrar, né, Adão lhe responde, ouvi tua voz do paraíso, né, porque, enfim, o Senhor... continua questionando e ele novamente bota como condição que ele errou, porque a companheira, né, ofereceu o fruto e ele comeu. Aí vem todas as pragas, Deus diz que Adão vai trabalhar, vai ter que arar a terra e colher, né, o que ele colher que será o alimento com o suor do seu rosto. Hoje, o que a gente entende por lei do trabalho, parece até que não existe realmente, né, duas pessoas sozinhas no paraíso, ninguém tinha nada para fazer. Mas aí, a partir daí, o homem vai ter que trabalhar. E ainda, vai sobrar para Eva. Até então, ela nunca tinha tido filho nem nada, eles não tinham tido nem relação, não sabia de nada, eram os puros. Aí, ela também vai sofrer uma punição. Que afligir-te-ei com muitos males durante a tua gravidez. Parirás com dor e estarás sobre a dominação do teu marido, e ele te dominará. Eu acho que isso aí já foi coisa assim de segundo interesse lá do próprio Moisés, quando trouxe essas histórias, para manter o poder em cima de nós mulheres. Gostei disso não. Gostei mesmo, não. E em seguida, Kardec continua trazendo essas questões, aparentemente pequeninas, mas que nos leva a grandes reflexões, né? E depois de todas essas punições, ele trabalhar, vai lutar pela vida, a Eva, por também se sentir culpada, né? Vai sofrer quando der à luz, vai trabalhar ao lado desse homem. Então, Kardec continua nos levando a raciocinar. O Senhor Deus, diz ele, também fez para Adão e sua mulher vestes de peles, como um de nós, sabendo o bem e o mal. E vai continuar a sua reflexão. Quando ele diz, impeçamos, pois, que agora ele coloque sua mão na árvore da vida e que pegue também o seu fruto. Quer dizer, a árvore, apesar de toda essa punição, continuou proibida. Por que que Deus não queria que eles ficassem sabendo das coisas? É estranho, né? Muito estranho essas atitudes. E... agora, o homem, feito como um de nós, pelo conhecimento do bem e do mal, ele agora pode estender a mão e tomar da árvore, está aqui mais embaixo do texto, né? E dela comerá e viverá eternamente. O Senhor Deus o fez sair do jardim de delícias, a fim de que fosse trabalhar no cultivo da terra, onde ele foi, de onde ele foi tirado. E, depois de expulsos, né, ele, Deus, vai colocar anjos querubins, anjos armados de espada de fogo, guardando, né, guardando o caminho que conduzia até a árvore. Quer dizer, ao mesmo tempo que lá, nas escrituras, está dizendo que ele comeu da árvore, do fruto, e ficou mais experiente, mais... com mais conhecimento, aí embaixo vem essa explicação de que aquele local ficou guardado de forma bem definida, né, por anjos armados de espada, querubins e tudo mais. A gente vai dar uma paradinha aqui, gente. Daqui a pouco a gente volta.
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2: Queridos amigos e amigas, e neste momento nós estamos iniciando o capítulo 18 do livro A Gênese. E o título do capítulo é Os Tempos São Chegados. E antes de entrarmos propriamente no estudo, cabe aqui uma reflexão em relação à nossa contemporaneidade, né? Em relação à nossa atualidade, que é seguir os preceitos do Cristo, principalmente naquela questão que eles nos dizem, que ele nos diz, vigiai e orai. E é chegado o momento, né? Então, nesse capítulo, o senhor Allan Kardec, ele começa com uma pergunta: em que sentido devemos entender essas palavras proféticas dos sinais dos tempos? E aí ele coloca duas condições: a condição do incrédulo e a condição do crente. A condição do incrédulo é simplesmente sem fundamento essa pergunta, e a condição do crente é de catástrofe, de caos, né, de comoção no globo, de juízo final, digamos assim. E aí ele vem nos dizendo o seguinte, que nós estamos submetidos a uma lei, que é a lei do progresso, e que tudo na criação é harmonia, e que devemos, pois, inicialmente afastar qualquer ideia de capricho inconciliável com a sabedoria divina. Então, nós começamos já a pensar na questão do progresso fisicamente e moralmente. Nós sabemos que o nosso globo passou por várias transformações, né? Então, ele nos diz que progride fisicamente pela transformação dos elementos que o compõem. E o progresso moral é pela depuração dos espíritos encarnados e desencarnados que o povoam. Então, a gente começa a observar que esse progresso, ele se dá em paralelo, ou seja, o homem, dotado de inteligência, precisa utilizar essa inteligência para fazer da sua moradia um local melhor. Seria bem interessante que assim fosse feito, né? E a gente sabe que muitas vezes o nosso livre-arbítrio nos leva a escolhas, a equívocos que não condizem com essa lei de harmonia do universo. Fisicamente, aí Kardec nos vem colocando que fisicamente o globo sofreu, como nós dissemos anteriormente, transformações. Essas transformações constatadas pela ciência. Moralmente, ele nos diz que a humanidade progride pelo desenvolvimento da inteligência, do senso moral e do abrandamento dos costumes, ao mesmo tempo em que a melhoria do globo se realiza sob o poder de forças materiais, os homens também concorrem para isso com os esforços da sua inteligência. Eles saneiam as regiões insalubres, tornam as comunicações mais fáceis e a terra mais produtiva. Então, nós observamos que é um duplo progresso: o progresso dos habitantes do globo e o progresso do próprio globo. Então, vamos lá, progresso duplo e acontecendo paralelamente. Nós vamos vendo que ao longo das etapas da transformação do nosso globo terrestre, e que ainda estão acontecendo, porque de vez em quando nós presenciamos, nós sentimos maremotos, terremotos, né? Então, são aquelas famosas placas tectônicas que muitos já ouviram falar. Ou seja, o globo passa por uma acomodação. Muitas vezes, essas forças, digamos assim, da natureza, aparentemente, para nós, é como se fosse um caos, e a gente sabe que nada na lei de Deus, que é a harmonia, é amor e é justiça, o caos aparente é simplesmente aparente, que tudo está em ordem. Então, muitas vezes, esse cataclismo é justamente para que o homem, usando a sua inteligência, possa ser previdente. Possa se, digamos assim, promover o seu próprio progresso em vista dessas transformações da natureza. É uma lei natural, né? É uma lei natural. Dentro desse progresso, dessas transformações, a gente vai encontrar essas acomodações, que faz parte de quê? Da lei de destruição também. Essa lei de destruição, que nada mais é do que um progresso. É preciso, muitas vezes, que coisas aconteçam, que fatos aconteçam, venham à tona para quê? Para que a sociedade, ela também progrida, principalmente em suas leis, principalmente no comportamento de cada individualidade. Porque nós, como individualidade, nós vamos, além de responder por nossos comportamentos individuais, temos também, né, que prestar, digamos assim, contas, entre aspas, no coletivo. Então, aí Kardec, ele vem dizendo assim: assim, o progresso da humanidade se efetua em virtude de uma lei. Ora, como todas as leis da natureza são a obra eterna da sabedoria e da presciência divina, tudo que é efeito dessas leis é o resultado da vontade de Deus, não de uma vontade acidental e caprichosa, mas de uma vontade imutável. E aí a gente observa que a imutabilidade da lei, e assim Jesus dizia, né? Não vim destruir a lei, ela é perene. É isso que faz com que o nosso universo, os astros, todo o nosso cosmo e principalmente o nosso corpo. Porque se nós observarmos, existe o macro e o micro. Tudo dentro do nosso corpo é harmônico. E tudo dentro do universo também é harmônico. Obedece a essa lei natural, a lei de Deus, a lei divina. Então, Kardec continuando, ele nos diz assim: suas leis são eternas e imutáveis, sem dúvida. Porém, porque a sua própria vontade é eterna e constante. E porque o seu pensamento anima todas as coisas sem interrupção. Seu pensamento, que penetra tudo, é a força inteligente e permanente que mantém tudo em harmonia. Ou seja, o pensamento de Deus é que nos sustenta em todos os momentos. Nós não estamos sós. Tudo está em harmonia no universo. E aí a gente pensa assim, muitas vezes, né? Nossa, quanta coisa está acontecendo no globo, quanta coisa está acontecendo nas sociedades, nos povos, nos continentes, mas isso já é esse processo que, aliás, não acontece, digamos assim, não está acontecendo ou não acontecerá só agora. A humanidade passou por vários processos de saltos. Estamos num desse processo de salto. É chegada a hora em que nós temos que reavaliar nossas condutas, os nossos pensamentos, estarmos em uníssono com o pensamento divino, em sintonia com essa lei, que é de harmonia. Né? E aí Kardec termina assim: o universo é, ao mesmo tempo, um mecanismo incomensurável, conduzido por um número não menos incomensurável de inteligência. Olha como Deus conta conosco. Um imenso governo onde cada ser inteligente tem a sua parcela de ação sob as vistas do soberano Senhor, cuja vontade única também mantém a unidade por toda parte. E aí terminamos assim: se pudéssemos abarcar-lhes o conjunto de todas essas transformações, veríamos que essas irregularidades são apenas aparentes e que elas se harmonizam no todo. Vamos agora para o nosso intervalo.

Prosseguindo com o nosso estudo reflexivo sistêmico das obras de Allan Kardec do Evangelho de Jesus, vamos hoje trabalhar o último encontro do módulo 1, a presença amorosa de Deus em nossas vidas. Nós estamos trabalhando nesses encontros a manifestação dos atributos amorosos de Deus em nossas vidas, sétima parte dessa atividade. Inicialmente vamos fazer todo o trabalho reflexivo, né, para que nós possamos refletir sobre os atributos amorosos de Deus em nossas vidas, de modo a que possamos manifestá-los em nós. Vamos fechar os olhos. Entre em contato com você mesmo em essência, buscando sentir Deus dentro de si. Como você o sente? Qual o seu nível de percepção dos atributos amorosos de Deus em sua vida? Como você lida com o dever consciencial de buscar a verdade para que possa se libertar a partir dela?

Deixe fluir os seus pensamentos e sentimentos, evitando qualquer mascaramento num processo de auto-engano. Seja verdadeiro, verdadeira com você, analisando-se com autenticidade.

Lentamente vamos abrindo os olhos, voltando ao estado de vigília, para as nossas reflexões acerca do conteúdo desse módulo. Deus é soberanamente justo. A soberana bondade implica a soberana justiça. Porquanto, se ele procedesse injustamente ou com parcialidade numa só circunstância que fosse, ou com relação a uma só de suas criaturas, já não seria soberanamente justo, em consequência, já não seria soberanamente bom. Então, nós estamos vendo nesse texto de A Gênese de Allan Kardec que a justiça divina é feita com equanimidade, com imparcialidade. Se houvesse parcialidade, privilégios, qualquer movimento de distinção de uma criatura em detrimento de outra, Deus não seria soberanamente justo. Então nós vamos ver a justiça divina acontecendo com todas as suas criaturas de uma maneira igual, sem distinção de A ou B, desse ou daquele. Ainda numa visão, como nós trabalhamos no primeira parte deste módulo, aquela visão do Deus temor, do Deus que pune, do Deus que castiga, que escolhe pessoas para serem felizes e outras pessoas para sofrerem. Essa visão ainda muito medieval do Criador deve ser transcendida. E essa transcendência passa pela soberana bondade e justiça do Criador. Então Deus é soberanamente justo. Nós vamos manifestar essa justiça de que forma? Novamente vamos ver as polaridades, tanto do murmúrio evidente quanto do murmúrio mascarado. Nós teremos sempre três opções de escolha, como nós estamos vendo nos nossos encontros. A opção evidente é de murmúrio, de ir contra a justiça divina, é nos aprofundarmos em injustiça. Então, essa injustiça, nós murmuramos, nós nos rebelamos de uma forma bem evidente. Da forma mascarada, nós temos a pseudo-justiça. Como nós estamos vendo, desde o personismo que nós já trabalhamos, a pseudociência, a pseudo-bondade, a pseudo-justiça, todo o processo de falseamento que o espírito faz a partir do momento que ele cultua a persona ao invés de trabalhar pela sua individuação. Então, na injustiça, nós vamos ter um movimento que origina-se do materialismo egocêntrico e individualista, que produz a desumanização e a crueldade. Então, a pessoa entra nesse movimento profundamente egoísta, egocêntrico, materialista, e se, em vez de trabalhar pela sua individuação, pela sua humanização cada vez maior, ela entra nesse processo de desumanização e de crueldade, produzindo injustiças. Na pseudo-justiça, nós teremos um movimento que é gerado do personismo, no qual o espírito cultua o parecer em detrimento do ser, como nós estamos vendo já em vários dos nossos encontros, a pseudociência, a pseudobondade, né, todos os movimentos falsos que o espírito cria quando ele cultua a persona em detrimento da individuação.
E o equilíbrio, nós vamos ter o movimento de ir ao encontro da justiça divina, trazer essa justiça do Criador para dentro das nossas vidas. Como nós vamos fazer isso? A partir da submissão às leis de Deus, na qual o Espírito realiza esforços para se aproximar de Deus pelo cultivo das virtudes essenciais. Então, quanto mais nós cultivamos as virtudes essenciais, mais nós trabalhamos em nós os atributos divinos e esses atributos vão sendo vivificados em nós. A justiça é um dos atributos que nós vamos desenvolver em nós a partir do momento que nós nos submetermos àquela submissão que nós vimos, né? Submeter a missão de nos aproximarmos de Deus pela verdade. Vamos ver em O Livro dos Espíritos questões que corroboram essa questão, tanto da justiça, da injustiça, quanto da pseudo-justiça. Na questão 873, Kardec pergunta: o sentimento da justiça está em a natureza ou é resultado de ideias adquiridas? Vejamos a pergunta muito clara. É um processo natural a justiça ou é fruto de uma educação, é fruto de um processo que nós vamos adquirindo ao longo do tempo? Está de tal modo em a natureza que vos revoltais à simples ideia de uma injustiça. É fora de dúvida que o progresso moral desenvolve esse sentimento, mas não o dá. Deus o pôs no coração do homem. Daí vem que frequentemente em homens simples e incultos se vos deparam noções mais exatas de justiça do que nos que possuem grande cabedal de saber. Então vejamos a resposta dos benfeitores muito clara. A justiça é um processo natural do ser. Como nós estamos vendo, todas as virtudes, nós já fomos criados com o protótipo dessas virtudes em nós. Quando os benfeitores dizem que Deus o pôs no coração do homem, esse senso de justiça, significa não só a justiça, mas todas as virtudes, nós já trazemos em latência dentro de nós. Cabe a nós desenvolver cada vez mais essas virtudes. Elas não estão prontas, acabadas. Elas estão em forma de latência, como sementes dentro de nós, que vamos desenvolvendo a partir do momento em que nós vamos adquirindo uma capacidade maior em termos do próprio senso moral. Quanto mais maduros moralmente nós formos, mais nós vamos desenvolver essas virtudes que nós já trazemos no nosso coração, simbolicamente falando. Então a justiça é algo intrínseco em nós. Como diz o texto, nós nos revoltamos a uma ideia de uma simples injustiça, nos revolta. Por quê? Porque é um processo natural no ser humano. Quando nós tentamos perverter, a nossa consciência, aí nós criamos o processo da injustiça e também da pseudo-justiça. Se o bom senso, o desenvolvimento moral são características do desenvolvimento da justiça, na verdade são características do desenvolvimento do espírito, que vai desenvolver todas as virtudes, inclusive a justiça. A justiça é uma virtude, como todas as demais, serenidade, caridade, amor. Quanto mais nós desenvolvemos a nossa capacidade de discernir, quanto mais evoluídos nós formos do ponto de vista moral,
significa maior vivência dessas virtudes, tá? Não apenas a justiça, mas todas as demais virtudes. Na questão 874, Kardec pergunta: sendo a justiça uma lei da natureza, como se explica que os homens a tenham de modos tão diferentes, considerando uns justo o que a outros parece injusto? Então, se ela é uma lei da natureza, como nós acabamos de ver, por que que existe tanta discrepância em relação à justiça? Por exemplo, no nosso país, nós temos um senso de justiça. Num país do Oriente, esse senso de justiça pode ser completamente diferente do nosso. Por que há tanta discrepância? E em diferentes épocas da humanidade, também uma grande discrepância em relação à justiça. Vejamos a resposta. É porque a esse sentimento se misturam paixões que o alteram, como sucede a maior parte dos outros sentimentos naturais, fazendo que os homens vejam as coisas por um prisma falso. Então vejamos, isso da verdade, que os benfeitores aqui definem exatamente o que é a pseudo-justiça. A pseudo-justiça é um movimento de falsear as noções de justiças que nós trazemos íncitas em nós. Então nós falseamos de que forma? A partir das nossas paixões, nós vamos alterar o próprio senso de justiça, criando a pseudo-justiça. Por exemplo, uma pessoa, num país como o nosso, né, ganha 50 mil reais por mês, enquanto outras ganham um salário de 610 reais por mês. Né? Parece, ah, não, mas é porque ele estudou e outro não. Né? Será que é só por isso? Ou por um movimento de pseudo-justiça que se faz a partir de um processo falseado em si mesmo? Né? Porque, na verdade, são processos de injustiça, mas que são legalizados. Então, se é injusto e é legalizado, o que que se criou? Uma pseudo-justiça. Porque, como diz o texto, falseamos aquilo que deveria ser natural. Né? O que é natural é que nem haja discrepância de muito, poucos ganhando muito, e muitos ganhando tão pouco, nem suficiente para sobreviver. Na questão 875, como se pode definir a justiça? Vejamos a resposta muito clara. A justiça consiste em cada um respeitar os direitos dos demais. É um parâmetro muito claro, né? Todos nós temos direitos. O nosso direito termina quando começa o direito do outro. Quando começa o direito do outro, o que que começa para nós? O nosso dever. Então, a justiça é feita de deveres e de direitos. Existem pessoas que querem só ter direitos. Elas estão em que foco? Qual é o foco da pessoa que só quer ter direito, sem deveres? Elas estão no movimento egoístico, egocêntrico, né? Se esse direito é legalizado, o que que é? Que movimento é esse? Pseudo-justiça. Se ele é francamente ilegal, do ponto de vista humano, e claro, será divino também, nesse caso, é o processo da injustiça. Agora, existe tanta injustiça legalizada que se cria a pseudo-justiça. Mas todo movimento egoístico e egocêntrico em que a pessoa quer ter só direito e dever é para os outros, por exemplo, uma pessoa que se candidata a um cargo público, tem um cargo e não trabalha pela população que ele prometeu, que ele fez uma série de promessas que está na consciência dessa pessoa para conseguir aquele cargo público.
A pessoa pensa que está ludibriando a vida, que está ludibriando os outros, mas na verdade está assumindo graves débitos perante a própria consciência. Porque na consciência, o que vai acontecer? O que acontece na consciência? Que não tem jeito de acontecer nem a pseudo-justiça, nem a injustiça. As leis divinas, é possível corromper as leis divinas? Não. As leis humanas nós podemos até corromper. Pode-se criar leis em causa própria, como nós vemos aí no nosso congresso, que cria as leis para beneficiar os próprios autores das leis. No nível humano, nós podemos fazer uma série de coisas que corrompe o senso de justiça. No nível da consciência, isso é impossível, porque as leis divinas dentro da nossa consciência são incorruptíveis. Isso é muito significativo e devemos prestar atenção muito nessa questão. Vejamos a questão 875A. Que é o que determina esses direitos? O que determina os direitos das criaturas? Duas coisas, a lei humana e a lei natural. Tendo os homens formulado leis apropriadas a seus costumes e caracteres, elas estabeleceram direitos mutáveis com o progresso das luzes. Vede-se hoje as vossas leis, aliás imperfeitas, consagram os mesmos direitos que as da Idade Média. Então, vejamos, os benfeitores dizem, então, existe a lei humana e a lei natural. A lei natural está onde? Nas nossas consciências. A lei humana, ela tenta de alguma maneira ir ao encontro da lei divina de acordo com a evolução da própria humanidade. Quando os benfeitores falam a respeito dos direitos que a humanidade tinha na Idade Média, hoje é visto como horrorosos. As pessoas não tinham direito praticamente a nada. Os poderosos tinham direitos e o restante só deveres e impostos escorchantes, situações as mais diversas, mas tudo aquilo era legal. Por quê? Porque a humanidade estava num nível evolutivo naquela época. Hoje estamos num outro nível evolutivo. As do próprio século XIX são abomináveis, hoje no século XXI. No século XIX, em nosso país, o que nós tínhamos legal? Escravidão. Né? A escravidão era legal no século XIX, em nosso país. Então, hoje, ninguém cogita em ter escravidão legal. Existe ainda escravidão ilegal, né? Muito bem camuflada, mas legalmente já ninguém cogita isso. Significa o quê? Evolução de um século para o outro, basicamente. Já no século XX já não havia escravidão legal, né? Então, nós vamos evoluindo enquanto humanidade e as leis humanas vão acompanhando essa evolução. Qual é o parâmetro da lei humana? A lei natural. Né? Quanto mais evoluído for a humanidade, quanto mais evoluída é a humanidade, mais vai se aproximar da lei natural. Até que chega um momento que vai precisar de leis humanas no papel? Não. A lei natural passará a ser a própria lei, que ninguém precisará de papel de lei humana para seguir a lei divina natural. Isso já num planeta bem mais evoluído, que não é o nosso caso. Vejamos, os benfeitores continuam dizendo: entretanto, esses direitos antiquados, que agora se vos afiguram monstruosos, pareciam justos e naturais naquela época. Nem sempre, pois, é acorde com a justiça o direito que os homens prescrevem. Demais, esse direito regula apenas algumas relações sociais, quando é certo que na vida particular há uma imensidade de atos unicamente da alçada do tribunal da consciência.
Então, vejamos esse final aqui que é muito significativo. Então, a primeira parte nós já comentamos. A escravidão hoje a gente vê como uma coisa monstruosa. Uma escravidão legalizada como era em nosso país no século XIX. Agora, qual é o grande parâmetro? Existem o direito que o homem cria, que norteia as relações sociais, mas o grande parâmetro está no tribunal da nossa consciência. Esse tribunal pode ser corrompido? Eu vou lá e vou pagar não sei quantos milhões para ter uma sentença favorável a mim? É possível? Não. Porque são as leis divinas dentro de nós. Tem muita gente que acha que é possível corromper a própria consciência, né? Mas a pessoa pensa, o que que ela faz? Ela anestesia a própria consciência, e nesse processo de anestesiamento, ela acaba realizando uma série de situações antinaturais, se enche de direitos que ela não tem, né? Por exemplo, de direito de sugar recursos de uma sociedade inteira, como nós vemos aí na nossa realidade. Ela acha que ela tem esse direito, né? E os otários são aqueles que não usufruem desse direito. Não tem muita gente que pensa assim, né? Mas tem como ela corromper o tribunal da consciência? Não. Ela pode anestesiar, sim, né? Bloquear temporariamente a consciência, a ponto de fazer um desmando após o outro. Mas vai chegar um momento que a consciência vai, nua e crua, estar ali diante dela, desse tribunal que, cedo ou tarde, nós vamos nos defrontar com ele. Qual é o dia que normalmente nós defrontamos com esse tribunal? Se nós não fazemos esforços de tomar consciência das leis divinas e amá-las e praticá-las desde o momento que estamos sendo convidados a isso. Qual é o momento? O momento da nossa desencarnação, né? A maioria das pessoas na humanidade terrestre só deixa para se defrontar com o tribunal da consciência no dia da desencarnação, que é o que Jesus chamava de dia do juízo, né? O dia que nós vamos estar diante do tribunal da nossa consciência. Qualquer que seja a condição que nós tenhamos realizado durante a encarnação. Se nós seguimos a consciência durante a encarnação, durante o momento que estávamos no corpo, esse momento do juízo vai ser muito tranquilo, porque nós estaremos diante de uma situação que já tínhamos vivido a vida inteira. Se nós, ao contrário, tentamos ludibriar a consciência, esse dia é muito doloroso. O aborto legal torna o aborto moral no nível do tribunal da consciência? Não. Isso é tão real que nos chamados países civilizados, entre aspas, né, que de civilizado, se fosse civilizado não teria aborto, onde o aborto é legal, existe uma pesquisa que a doutora Elizabeth Lucas coloca na sua obra, ela fazendo pesquisas com mulheres, ela é uma psicanalista de formação de logoterapia, fazendo uma avaliação de mulheres que haviam feito aborto, totalmente legal, né, porque no país dela o aborto é legal, a Alemanha. E essas mulheres tinham feito o aborto legal, mas o drama de consciência é a mesma coisa daquelas que fazem o aborto clandestino. Porque no nível do tribunal da consciência está lá, né? Não matarás. Agora, se você mata uma criança indefesa dentro do próprio ventre, por mais materialista que seja a pessoa, por mais que ela fala, não, é normal, é parte do meu corpo que eu tirei, são processos de ludibriar a consciência, de tentar ludibriar a consciência, né?
mas que no nível, no profundo, a pessoa sabe que está num débito muito grave. E no caso da justiça, aquilo que é legal num determinado tempo vai ser abominável em outro tempo. Então nós, os países que já legalizaram o aborto, um dia vão deslegalizar, né? Os que ainda resistem podem até legalizar, mas um dia vão, como a escravidão foi abolida, né, em praticamente todos os países, esses crimes como aborto, suicídio assistido, eutanásia, serão excluídos totalmente das leis dos países que os legalizaram. No caso que é permitido, só quando é o caso de salvar a vida da mãe. Só esse que é legal e moral o aborto. Por quê? Se a mãe corre risco de vida, é preferível sacrificar a vida da criança que está em formação, porque a mãe, se recuperando, mais tarde poderá engravidar desse próprio espírito que foi abortado. Agora, se ela desencarna, desencarna os dois, a mãe e o filho, e ela não poderá ter mais filho naquela existência, porque já terminou a existência, e aí é uma coisa ilógica, né? Morrer os dois, sendo que pode se sacrificar apenas um e a mulher voltar a engravidar, como acontece em muitos casos, voltar a engravidar mais tarde. Só esse caso que é legal e está dentro das leis divinas. Na questão 876, Kardec pergunta: posto de parte o direito que a lei humana consagra, qual a base da justiça segundo a lei?

como deva proceder com seu semelhante em dada circunstância, trate o homem de saber como quereria que com ele procedessem em circunstância idêntica. Guia mais seguro do que a própria consciência, não lhe podia Deus haver dado. Então a resposta é muito clara. O preceito cristão do fazer aos outros aquilo que gostaríamos que o outro fizesse para nós. Esse é o grande lema, o grande norteador da lei natural que deverá nortear a lei humana cada vez mais. Quanto mais evoluída a humanidade, mais nós vamos nos aproximar desse preceito cristão. Por exemplo, naquilo que nós estávamos falando, por exemplo, uma pessoa que se candidata a um cargo público para depois desviar dinheiro da saúde, da educação, da merenda escolar, será que ele gostaria de estar na fila de um hospital, né, e não ter nenhum atendimento, ou ter um atendimento deitado num corredor, num colchão infecto, né, ou ir para a escola para fazer a única refeição do dia e comer uma fruta meio podre, quando come, porque o dinheiro foi surrupiado pelo, entre aspas, político espertalhão? Será que se ele pensasse, refletisse profundamente e se colocasse na posição do outro, né, e refletisse profundamente, ele faria isso? A maioria das pessoas nem reflete isso. Simplesmente vai fazendo achando que ele é o esperto e que os bobos são aqueles que não fazem isso. Até o dia que se defrontam com o tribunal da própria consciência, que é incorruptível, e que vão chamá-los às contas com a própria vida. Efetivamente, aqui é um comentário de Kardec. Efetivamente, o critério da verdadeira justiça está em querer cada um para os outros o que para si mesmo quereria, e não em querer para si o que quereria para os outros, o que absolutamente não é a mesma coisa. Não sendo natural que haja quem deseja o mal para si, desde que cada um tome por modelo o seu desejo pessoal, é evidente que nunca ninguém desejará para o seu semelhante senão o bem. Em todos os tempos e sob o império de todas as crenças, sempre o homem se esforçou para que prevalecesse o seu direito pessoal. É natural nós queremos o nosso direito pessoal? Sim. Agora, desde que não seja em detrimento do direito do outro. Porque se for em detrimento do direito do outro, nós estamos no movimento egoísta, egocêntrico, da injustiça ou da pseudo-justiça. Todos temos o direito, assim como os demais também o têm. A sublimidade da religião cristã está em que ela tomou o direito pessoal por base do direito do próximo. Então o processo deixa de ser egoístico, egocêntrico, para ser centrado no todo, holocentrado, né? Então, se eu quero ter direito, eu devo começar respeitando o direito do outro. Porque aí eu usufruo do direito com base numa consciência tranquila. Porque se eu não respeito o direito do outro, eu entrarei num processo egoístico, egocêntrico. Faz sentido? Então, sempre esse vai ser o parâmetro. Esse direito que eu quero usufruir fere o direito do meu próximo? Se fere, nós estamos no movimento de injustiça ou de pseudo-justiça. Se eu, para viver na babesca mente, pessoas precisam passar fome, alguma coisa está errada. Porque as pessoas precisam viver na babesca mente? Não. Agora elas precisam comer? Sim, todos precisam comer o necessário. Agora, viver na babesca mente, ninguém precisa. E aí o que acontece? Quando a pessoa está no movimento egoístico, egocêntrico,

Ela não está nem aí. Se ela vai viver na babescamente e os outros vão passar fome, pessoas vão morrer à míngua na frente dos hospitais, sem poder internar, sem poder ter o mínimo recurso. Criança vai passar fome na própria escola onde estão estudando. Ele não está nem aí. Não, nem passa pela mente dele refletir sobre isso. Por quê? Porque estão totalmente distanciados do princípio cristão, do fazer aos outros aquilo que gostaria que fosse feito a si. Então, quanto mais evoluída a humanidade, mais nós vamos nos aproximar. Basta a gente ver as leis no papel. As leis no papel, muitas vezes, são muito bonitas. Ainda não são praticadas porque são poucas as pessoas que fazem aos outros aquilo que gostaria que fosse feito a si. Vejamos a questão 877. Da necessidade que o homem tem de viver em sociedade, nascem-lhe obrigações especiais? Então, a vida em sociedade. Nós temos algum dever, algum compromisso especial pelo fato de vivermos em sociedade? Certo. E a primeira de todas é a de respeitar os direitos de seus semelhantes. Aquele que respeitar esses direitos procederá sempre com justiça. Em o vosso mundo, porque a maioria dos homens não pratica a lei de justiça, cada um usa de represálias. Essa é a causa da perturbação e da confusão em que vivem as sociedades humanas. Geram a injustiça. A vida social outorga direitos e impõe deveres recíprocos. Então, é aquilo que nós acabamos de comentar. A vida em sociedade nos convida a, sim, trabalhar em função de que os nossos direitos sejam respeitados, desde que nós estejamos respeitando o direito dos nossos semelhantes. Então, como os benfeitores dizem, aquele que respeitar esses direitos procederá sempre com justiça. Já aqueles que buscam, no movimento egoístico e egocêntrico, a injustiça evidente ou a injustiça mascarada de pseudo-justiça, eles dizem, é a causa de perturbação e da confusão em que vivem as sociedades humanas. Quando a pessoa quer ter direito sem praticar deveres, sem respeitar o direito do seu próximo. Vejamos a questão 878. Podendo o homem enganar-se quanto à extensão do seu direito, que é o que lhe fará conhecer o limite desse direito? Então, a pessoa que tem uma tendência egoística, egocêntrica, ele não pode se enganar em relação ao direito dele, achar que ele tem um direito a mais do que os outros? Qual o limite desse direito? Onde que realmente termina o meu direito e começa o meu dever? Essa é a questão que Kardec faz aqui. O limite do direito, que com relação a si mesmo, reconhecer ao seu semelhante em idênticas circunstâncias e reciprocamente. Isso é o senso de justiça. Então vamos trocar em miúdos essa resposta, que ela não é muito simples de entender. Então, o limite do direito que com relação a si mesmo reconhecer ao seu semelhante em idênticas circunstâncias e reciprocamente. Então vamos dar um exemplo. Voltando à questão do político que se candidata prometendo auxílio para a população, trabalhar em função das pessoas, dar tudo de si para o bem da sociedade. Depois que tem o cargo, ele usa desse cargo para desviar recursos da própria sociedade, da merenda escolar, das escolas, da saúde, da segurança pública, de todas as áreas que o poder público atua. Quando ele faz isso, o que ele está fazendo? Ele está,
nesse movimento de reconhecer o seu semelhante nessa situação, ele nem pensa nas calamidades que ele vai realizar, né? Ele pode até, de um modo geral, pensar: não, mas as pessoas, se eu for tirar dinheiro da merenda escolar, a criança que faz uma única refeição na escola não vai ter a refeição, né? Nesses detalhes mais profundos ele não reflete. Ele simplesmente: ah, mas isso não está tão longe de mim, né? Como se o outro não tá, ele não está assistindo aquilo, para ele não importa. Então ele não reconhece o seu semelhante em dentro das circunstâncias. Ele simplesmente está ali e ele é o esperto, e o esperto age assim, desviando recursos da população. Então ele age de que forma? Com injustiça. Qual é o movimento ligado a isso? Egoísmo, egocentrismo, que vai gerar o quê? Que nós já trabalhamos também? Crueldade. Porque isso não é crueldade? Crueldade é só, porque a gente, às vezes a gente acha crueldade um traficante que vai lá e trucida um colega ou um desafeto. Isso é crueldade. Mas, por exemplo, o desvio de recursos públicos, de educação, de saúde, de segurança pública, não é crueldade? É uma crueldade maior ainda do que do ignorante que age de uma forma totalmente instintiva, quase, né? É mais cruel ainda, porque são pessoas inteligentes, pessoas que sabem manipular as massas e que usam disso para, de uma forma egoística, egocêntrica, se locupletar. Então, é um processo que vai gerar todo o estado de crueldade que nós já trabalhamos, né? Gerando cada vez mais injustiça. Quando nós pensamos, se eu tivesse no outro lado, eu gostaria de sofrer algo assim? Né? Aí a pessoa está pensando no seu semelhante, em idênticas circunstâncias, e refletindo: bom, se eu não gostaria, então eu não vou fazer isso aos outros. Assim age aquele que preza pela justiça. Aí ele sai do movimento egoístico, egocêntrico, para desenvolver a individuação, as virtudes cristãs que o aproximam de Deus, ao invés de afastar a pessoa de Deus. No caso de um, por exemplo, um político que foi pobre, passou por circunstâncias extremas e que depois conseguiu um cargo público, e depois, com o cargo público, ele começa a desviar recursos da população que é miserável, ou da população que ele já fez parte um dia. Nesse caso, ele age porque ele tem um trauma e ele está descontando aquilo que ele passou, né? Na verdade, tem uma questão do Livro dos Espíritos que fala sobre isso. Ele é mais responsável ainda do que aquele outro que sempre foi rico, que nasceu num berço de ouro, chamado berço de ouro, que nunca passou pelas dificuldades. Esse que já passou é muito mais responsável, porque ele já sentiu na pele o que é passar fome. E se ele leva outras criaturas a passarem fome, agora que ele mudou de condição social, ele é mil vezes mais responsável que o outro. O outro também é, mas ele é mais ainda. Tá? Não se justifica. Aliás, ele deveria fazer exatamente o contrário. Por já ter passado necessidade, aí sim que ele era para trabalhar em função da população que o elegeu. Na questão 878A, mas se cada um atribuir a si mesmo direitos iguais aos do seu semelhante, que virá a ser da subordinação aos superiores? Não será isso anarquia de todos os poderes? Olha que muito interessante essa pergunta, bem própria do século XIX. A questão de achar que direitos iguais vão gerar funções iguais, né? Será que
Todos nós temos o mesmo direito, desde o presidente da república até um gari que limpa as ruas, todos perante a justiça divina têm os mesmos direitos? Sim. Né? Agora, tem os mesmos deveres? Não. Cada um, nós vimos isso na semana passada, cada um vai ocupar a sua função dentro da sociedade. E nessa função, a pessoa vai evoluindo de acordo com as suas possibilidades. Né? Direitos iguais, deveres diferentes e subornizações diferentes. Vejamos a resposta dos benfeitores aqui. Os direitos naturais são os mesmos para todos os homens, desde os de condição mais humilde até os de posição mais elevada. Deus não fez uns de limo mais puro do que o de que se serviu para fazer os outros, e todos aos seus olhos são iguais. Esses direitos são eternos. Então, todos temos os mesmos direitos, aptidões diferentes, deveres diferentes, mas os mesmos direitos. Os que o homem estabeleceu perecem com as suas instituições. Demais, cada um sente a sua força ou sua fraqueza e saberá sempre ter uma certa deferência para os que o merecem por suas virtudes e sabedoria. É importante acentuar isto para que os que se julgam superiores conheçam seus deveres, a fim de merecer essas deferências. A subordinação não se achará comprometida quando a autoridade for deferida à sabedoria. Então, se nós sabemos os nossos direitos e os nossos deveres, nós vamos viver de uma forma muito equilibrada. E todos viverão de uma maneira equilibrada. Então, aquele que acha que tem mais direito do que os outros, o que que ele faz? Qual é o movimento que é comum da pessoa que acha que tem mais direitos do que os outros? De não cumprir com seus deveres. Se ele não tem, ele não tem mais direito, é aquilo que está aqui, ó. Para que os que se julgam superiores conheçam os seus deveres. Se eu estou, por exemplo, num cargo mais, que seria mais exigente em termos de escolaridade, de capacidade, os meus deveres são maiores ou menores do que uma pessoa que está numa posição menor, em termos hierárquicos? São maiores. Então, direitos iguais, deveres diferentes. Os deveres são maiores do que aquele que está numa situação, entre aspas, inferior, mas na verdade hierarquicamente diferente do outro. Né? Então, a faxineira de uma empresa, ela não tem os mesmos direitos, os mesmos deveres que o presidente da empresa, mas tem os mesmos direitos? Deveria ter do ponto de vista humano, não tem, mas do ponto de vista tem. Do ponto de vista divino, há os mesmos direitos. Do ponto de vista humano, como as nossas instituições ainda são focadas na injustiça, os direitos são diferentes também. Os deveres serão sempre diferentes de acordo com cada cargo. Isso no caso das instituições. No ponto de vista do dever pessoal, são diferentes uns dos outros? Voltando lá do Tribunal da Consciência, que nós vimos agora há pouco. São iguais. Direito, do nível pessoal, direitos e deveres são idênticos. No nível profissional, no nível empresarial, institucional, direitos iguais, deveres diferentes, né? De acordo com cada um. E como diz os benfeitores aqui, deveria ser atrelada à sabedoria, às posições de mando. Agora, na nossa sociedade é assim? No mundo espiritual é assim, não é? Para ser governador de uma colônia espiritual, é quem tem mais voto?
quem tem maior mérito, é o espírito mais evoluído da colônia. Não é o que lá no nosso lar fala? O espírito mais evoluído que reside em nosso lar é o governador. Então, que é o mérito é da sabedoria, não é do quem indicou, da quantidade de dinheiro que a pessoa tinha, né? Na nossa condição ainda incipiente, injusta, quanto mais dinheiro a pessoa tem, mais facilmente ela se elege. Não necessariamente que ela tenha maior aptidão para ocupar aquele cargo eletivo que ela se candidatou. No caso do nosso lar, que o governador é o que primeiro dar exemplo. Por quê? Se ele não desse esse exemplo, ele não estaria ocupando esse posto de governador. Na questão 879, qual seria o caráter do homem que praticasse a justiça em toda a sua pureza? Aquele que realmente se esforçasse para desenvolver essa justiça em toda a sua pureza, como seria? Vejamos a resposta. O do verdadeiro justo, a exemplo de Jesus, porquanto praticaria também o amor do próximo e a caridade, sem os quais não há verdadeira justiça. Aí vamos lembrar da lei que nós já trabalhamos bastante nesse módulo do curso, lei de amor, justiça e caridade. Então, a lei de amor e a lei de caridade estão intimamente ligadas à justiça. Lembrando, a justiça é o ápice do triângulo. O amor e a caridade são os vértices da base que vão sustentar o triângulo, o ápice do triângulo, que é a justiça. Vamos estudar agora uma mensagem de Paulo, apóstolo. Está na questão 1009 de O Livro dos Espíritos. São várias mensagens assinadas de O Livro dos Espíritos que estão nessa questão, que Kardec pergunta sobre as penas eternas, se existem as penas eternas. É uma mensagem muito profunda que tem a ver com a questão do castigo que nós temos trabalhado ao longo desde a parte da primeira parte do nosso curso, quando nós falamos do Deus temor e do Deus amor, que nós devemos ressignificar o Deus temor para o Deus amor. E tem a ver com essa visão milenar que nós trazemos de castigo e punição. E Paulo traz nessa mensagem, de uma maneira muito profunda, o significado tanto do castigo quanto da punição. Um significado profundo de castigo e punição, que não tem essa visão que nós ainda trazemos de culpa, castigo e punição. Qual é o sentido disso real para as nossas vidas? É uma das mensagens mais significativas das obras básicas, essa questão aqui. E nas nossas mentes, principalmente as pessoas que têm uma tendência à culpa, nós vemos o real significado da lei divina, o sentido dela em nossas vidas. Diz Paulo: gravitar para a unidade divina, eis o fim da humanidade. Para atingi-lo, três coisas são necessárias: a justiça, o amor e a ciência. Três coisas lhe são opostas e contrárias: a ignorância, o ódio e a injustiça. Pois bem, digo-vos em verdade que mentis a estes princípios fundamentais, comprometendo a ideia de Deus com o lhe exagerardes a severidade. Então, vamos trocar em miúdos as palavras de Paulo, apóstolo, porque são muito significativas. Primeiramente, gravitar para a unidade divina, eis o fim da humanidade. O que ele está querendo dizer aqui, gente? A nossa união com Deus, não é o que ele está falando aqui? Trazer os atributos de Deus para as nossas vidas, eis o fim da humanidade.
Essa frase aqui é o resumo de tudo que nós vimos desde o início de março, que nós estamos vendo nesse módulo do estudo reflexivo, que é a presença amorosa de Deus em nossas vidas. O nosso grande compromisso consciencial, estabelecer essa unidade com Deus. Como que nós fazemos isso? Nós fazemos a partir do momento em que nós conhecemos, amamos e praticamos as leis divinas, a partir do desenvolvimento das virtudes essenciais. Então, quando nós amamos as leis divinas, nós vamos exercitá-las a partir da prática das virtudes. Com isso que nós estamos fazendo? Conhecimento profundo das leis divinas para amá-las e praticá-las, e prática das virtudes. O que nós estamos fazendo, gente? É uma tríade. Nós trabalhamos a tríade o tempo todo. Os atributos de Deus nós não estamos desenvolvendo quando nós conhecemos, amamos e praticamos as leis divinas a partir do exercício das virtudes cristãs. Nós não estamos nos aproximando de Deus, desenvolvendo os atributos dele em nós. Daqui a pouco nós vamos fazer um resumo de todos os atributos. Então, quanto mais nós fazemos exercícios dentro dessa tríade, a conhecer, amar e respeitar as leis divinas, exercitar as virtudes cristãs, que nós trabalhamos algumas delas e vamos dar continuidade no significado das leis divinas em nossas vidas. Então, nós vamos desenvolvendo essas virtudes cristãs em nós, com isso nós estamos trabalhando os atributos divinos em nossas vidas. Esse é o nosso grande compromisso, gravitar para a unidade divina, diz Paulo. Aí vejamos, para atingi-lo, três coisas são necessárias: a justiça, o amor e a ciência. Então ele fala dessa tríade: justiça, amor e ciência. Ciência aqui é ciência humana, física, química. E que ciência que ele está falando aqui? O conhecimento das leis, conhecimento da verdade, né? O conhecimento da verdade faz com que nós conheçamos profundamente as leis divinas. Para o quê? O amor simboliza o quê? O amor, ele é o pai de todas as demais virtudes. Se ele é o pai, ele está simbolizando exatamente o outro tripé da tríade, né? A ciência, conhecimento. Aí eu trabalho o sentimento daquilo que eu conheço para desenvolver as virtudes do coração, as virtudes essenciais da vida, para fechar o triângulo de... Se eu desenvolvo a justiça divina dentro de mim, é possível desenvolver essa justiça sem os demais atributos? Não. Fechou a tríade? A tríade que nós acabamos de falar está na primeira frase e na segunda frase. A tríade do conhecimento, do amor e dos atributos divinos. Três coisas que são opostas e contrárias: a ignorância, o ódio e a injustiça. Então, ignorância das próprias leis divinas. Se eu ignoro, eu tenho como amar aquilo que eu ignoro? Então eu vou... Se eu ignoro, qual é a tendência natural, comum, melhor dizendo? Eu aceitar submisso ou eu me revoltar? Eu me revoltar. O ódio é o quê? Não é uma revolta contra as leis divinas presente na nossa consciência? Então nós entramos no murmúrio. Então o Paulo está falando a ignorância e o ódio. Esses dois movimentos geram murmúrio e
vai desencadear a injustiça, um afastamento de Deus, ao invés da aproximação com Deus, que nós temos um compromisso. Pois bem, digo-vos em verdade que mentis a esses princípios fundamentais, comprometendo a ideia de Deus, com lhe exagerar de a severidade. Exagerar a severidade, que significa? Dentro do que nós vimos, o Deus temor ao invés do Deus amor que Jesus ensina. Vamos lembrar que nós trabalhamos na primeira parte do curso, qual é o mandamento, qual é o mandamento do cristão? Amarás o Senhor teu Deus de todo o coração, de toda a tua alma e de todo o teu entendimento. Este é o primeiro mandamento. E amarás o teu próximo como a ti mesmo. Esse é o segundo, né, que é equivalente ao primeiro. Então, quando nós cultuamos o Deus temor, o que, que nós estamos fazendo? Exagerando a severidade divina. Deus pune? Deus castiga? Não. Deus não pune, Deus não castiga, Deus recompensa? Também não. Se não existe punição, também não existe recompensa. O que existe sempre, baseado nessa tríade que nós acabamos de ver? Justiça, amor e ciência. Em qualquer situação, se eu estou em conformidade, eu estou no movimento da primeira tríade, justiça, amor e ciência, ou da segunda tríade, ignorância, ódio e injustiça, vai haver sempre alguma coisa. Haverá sempre uma consequência. Então, a consequência que nós, quando nós estamos no movimento da ignorância, do ódio e da injustiça, e tivermos como consequência o sofrimento, nós chamamos esse sofrimento de quê? De castigo. Pela ignorância que ainda nos caracteriza, aquela ignorância medieval que nós trazemos do Deus temor, né? Então, nós agimos mal e agora Deus vai nos castigar. Deus vai nos castigar? Ou nós vamos sofrer as consequências dos nossos atos? Quando nós trabalhamos a tríade, justiça, amor e ciência, no sentido de que nós fizemos esforços para conhecer as leis divinas, para amá-las, vivenciá-las em nossas vidas, e nos aproximar cada vez mais de Deus pelo desenvolvimento dos atributos dele em nossas vidas. Fizemos esforços para isso. Que consequências nós teremos a partir disso? Paz de consciência, harmonia. Depois que desencarnamos, o que, que nós acontece conosco? Nós vamos para colônias espirituais elevadas, vamos conviver com espíritos de alta envergadura moral, que vão ser nossos instrutores. Isso significa privilégio? Significa apenas consequência dos atos cometidos quando estávamos na existência carnal. Da mesma forma que o sofrimento são consequências dos atos cometidos durante a existência carnal. Então não há nem castigo, nem privilégio. Haverão sempre consequências dos atos, dependendo dos atos. A fala de Jesus a respeito do cada um segundo as suas obras. De que obra Jesus estava falando? Das obras externas ou das obras internas? Ele estava falando das obras internas, essas que são incorruptíveis. Por quê? Se uma pessoa tem um poder econômico, ele pode fazer muitas obras externas. Mas se ele não estiver em sintonia com essas obras externas, dentro dele mesmo, não vai adiantar muita coisa, né? Por exemplo, um político que faz muitas obras, mas sempre em cada obra ele desvia 20, 30% para a conta pessoal dele. Fez muitas obras que aparecem, que ficam lá bonitinho, que as pessoas veem,
As obras internas ele fez? Se a cada obra ele surrupiava 30% ou mais para a conta pessoal dele? As pessoas que no movimento espírita fazem muito, mas fazem com segundas intenções, para fazer barganhas com Deus. Deus aceita barganha? O tribunal da consciência é incorruptível, nós vimos agora há pouco, né? Diante desse tribunal não há pistolão, não há quanto eu fiz, mas como eu fiz tudo aquilo que fiz. Vamos continuar com a mensagem de Paulo. Duplamente a comprometeis, deixando que no espírito da criatura penetre a suposição de que há nela mais clemência, mais virtude, amor e verdadeira justiça do que atribuís ao ser infinito. Destruís mesmo a ideia do inferno, tornando ridículo e inadmissível as vossas crenças, como é os vossos corações, o horrendo espetáculo das execuções, das fogueiras e das torturas da Idade Média. Pois que, quando banida se acha para sempre das legislações humanas a era das cegas represálias, é que esperais mantê-la no ideal? Então essa questão ela fala das penas eternas do inferno, mas ela serve também para nós refletirmos sobre essa visão do que é castigo, punição e recompensa, que na verdade são consequências. Então vejamos, se nós colocamos Deus punindo criaturas que nós não puniríamos, nós daríamos mais chance para elas, será que Deus é menos do que nós? Isso que Paulo está dizendo aqui, né? Quando ele fala, há mais na criatura, mais clemência, mais virtude, amor e verdadeira justiça do que ao ser infinito que criou tudo isso com tanta perfeição, né? Nós, quando, por exemplo, um filho nosso faz uma coisa errada, nós buscamos de todas as maneiras educá-lo e não puni-lo, né? Deus vai punir em vez de nos convidar a nos educar, né? Agora vejamos o que significa verdadeiramente a punição. Crede-me, irmãos, em Deus, em Jesus Cristo, crede-me. Ou vos resignais a deixar que pereçam nas vossas mãos todos os vossos dogmas, de preferência que se modifique, ou então vivificai-os, abrindo-os aos benfazejos e eflúvios que os bons, nesse momento, derramam neles. Então, o que Paulo está convidando aqui? Que nós ressignifiquemos a forma como vemos as coisas. Que nós abramos a nossa mente. Então, aqueles de nós que ainda no movimento espírita, estamos no movimento da razão, da reflexão profunda, que ainda cultuamos a culpa num culpismo fora de sentido, numa visão ainda terrorista de Deus que pune, que massacra aquele que erra e não convida aquele que erra a se educar, é para que nós abramos as nossas mentes. Esse é o convite que Paulo faz aqui nesse parágrafo. Vivificai-os, abrindo-os aos benfazejos e eflúvios que os bons, nesse momento, derramam neles. Nas obras modernas de Joana de Ângeles, principalmente, a benfeitora fala muito claro: Deus não pune, Deus não castiga, Deus não recompensa, Deus não realiza nada disso que é muito humano, mas que a divindade sempre vai permitir que nós passemos pelas consequências benéficas ou malévolas que nós mesmos construímos para nós, para aprender com todas as consequências, sejam as benéficas, sejam as que nós produzimos pelo mal que praticamos. Continuemos com a fala de Paulo. A ideia do inferno, com as suas fornalhas ardentes, com as suas caldeiras a ferver, pôde ser tolerada. Isto é perdoável num século de ferro.
Porém, no século XIX, não passa de vão fantasma, próprio, quando muito, para amedrontar criancinhas, em que estas, crescendo um pouco, logo deixam de crer. Se persistirdes nessa mitologia aterradora, engendrareis a incredulidade, mãe de toda a desorganização social. O que aconteceu, Paulo aqui faz quase que um vaticínio do que acontece na Europa de hoje, onde a descrença é praticamente quase que geral, porque dentro de princípios medievais, as pessoas já não querem acreditar nesses princípios medievais de céu, de inferno, de recompensas eternas ou de punições eternas, apesar de que ainda ser muito ainda cultuado tudo isso. No nosso país, ainda a maioria das religiões que se dizem cristãs cultuam esse céu de beatitude eterna e o inferno de sofrimento eterno. Tremo entrevendo toda uma ordem social abalada e a ruir sobre os seus fundamentos por falta de sanção penal. Homens de fé ardente e viva, vanguardeiros do dia da luz, mãos à obra, não para manter fábulas que envelheceram e se desacreditaram, mas para reavivar, revivificar a verdadeira sanção penal, sob formas condizentes com os vossos costumes, os vossos sentimentos e as luzes da vossa época. Aqui, mais uma vez, é uma fala de Paulo no século XIX, mas serve para o nós no século XXI. Ele está falando das luzes da nossa época. Então, as luzes do século XIX, nas próprias obras básicas, nós vemos muito termos, Deus pune, Deus castiga, porque havia uma transição entre toda a ideia medieval de punições eternas e recompensas eternas, e uma visão de um Deus mais justo, de um Deus mais próximo da realidade, e todo um palavreado próprio do século XIX. No século XX, benfeitores como Emmanuel, Joana de Ângeles e outros trouxeram uma visão cada vez mais daquilo que Jesus ensinou, do Deus amor, do Deus que dá sempre oportunidades e renovação. Então, hoje, no século XXI, mais ainda, nós somos convidados abrir a nossa mente para ressignificar totalmente essa visão de castigo, de punição e de recompensa que nós ainda podemos trazer por causa das palavras de um peso muito grande. Então, é preciso que nós, nas obras básicas, não fiquemos na letra que mata, mas vamos ao encontro do Espírito que vivifica. Então, se nós formos em cada palavra que está lá, tanto o Livro dos Espíritos, Evangelho, Céu e Inferno e outras obras, quando no texto está pune ou que está Deus castiga ou coisa parecida, nós vamos sempre perceber que eles estão falando de consequências, de consequências de atos e não propriamente de punição que vem de Deus nos castigando por algum motivo. Então, continuemos aqui nessa reflexão, dentro dessa visão que Paulo recomenda, para que nós nos abramos para as luzes. No século XX, nós tivemos avanço da própria psicologia, avanços de ciências que foram desenvolvidas, como a programação neurolinguística, e que nós devemos não é que o texto está equivocado. Palavras do texto têm sentidos diferentes hoje do que tinha no século XIX e podemos ampliar a visão do que o texto propõe, para não ficar na palavra reducionista que reduz o pensamento e foquemos na ideia que vivifica e não simplesmente na palavra reducionista do texto. Aqui, a partir daqui, Paulo começa a explicar de uma forma muito clara o significado de culpa e de punição.
que é uma visão bem moderna, psicológica do processo mesmo. Ele faz a pergunta: quem é com efeito o culpado? Então, o que é culpa? Né? O que é o culpado? É aquele que, por um desvio, por um falso movimento da alma, se afasta do objetivo da criação, que consiste no culto harmonioso do belo, do bem, idealizados pelo arquétipo humano, pelo homem-deus, por Jesus Cristo. Então vejamos, uma fala muito clara, inclusive tem a ver com a palavra pecado, o significado original da palavra pecado. Ela vem da palavra amartia em hebraico, que significa errar o alvo. Então quando Jesus fala no evangelho de pecado, ele está falando de pessoas que erraram o alvo. Então não é aquela visão medieval de pecado como uma coisa abominável, em que a pessoa culpada precisa ser execrada. Se fosse queimada na fogueira, até melhor, porque os pecados eram queimados junto com ela. Uma visão medieval totalmente incongruente com a realidade da vida. Então, o que é o culpado? O culpado é aquele que se desviou. Ele tinha um compromisso perante a consciência de seguir as leis divinas, amá-las, respeitá-las, praticando as virtudes. Em vez disso, se desviou do caminho. E quem é o grande arquétipo para nós desse caminho? Jesus é o caminho para a verdade e para a vida. Algumas pessoas podem estranhar esse homem-deus aqui. Será que Paulo está achando que Jesus é Deus? Não. O que ele está dizendo aqui? Quando ele fala idealizados pelo arquétipo humano, então ele está colocando Jesus como um ser humano, tá? Bem claro. Ele é um ser humano, só que é um ser humano divinizado. Ele é o homem-deus, por quê? Ele está em plena unidade com Deus. Não é o que ele fala aqui, que a humanidade, na primeira frase ele fala isso. Gravitar para a unidade divina, eis o fim da humanidade. Jesus é aquele que já está em unidade divina plena. Então, ele é o arquétipo que somos convidados a desenvolver, desse homem-deus, desse homem que se divinizou. Não é que ele se transformou em Deus, e Deus é essa, a dogma da Santíssima Trindade, que respeitamos, mas que não corresponde à realidade. É esse o espírito mais puro que Deus nos coloca como modelo e guia, e que está uno com Deus. Então ele é o grande caminho para que nós façamos o mesmo em nossas vidas. Agora vejamos, isso é o culpado, né? O que, é culpa, o que é na verdade esse movimento que nós ainda trazemos de uma forma medieval, de sentirmos culpa e entrarmos no movimento punitivo, autopunitivo, que vai propiciar processos obsessivos, alopunitivos e muita confusão na nossa vida. Agora ele pergunta, o que é o castigo? De uma forma muito clara, ele vem dizendo, a consequência natural derivada desse falso movimento, uma certa soma de dores necessária a desgostá-lo da sua deformidade pela experimentação do sofrimento. Olha que resposta fantástica, né? Então, o castigo é o quê? Apenas a consequência natural. A pessoa desviou do caminho correto. O que vai acontecer? Sofrimento. Para quê? Para que ela aprenda que por ali não é o caminho para ela, que ela deve seguir por um outro caminho. O caminho correto é diferente daquele que ela está seguindo. Então, como ele diz aqui, uma certa soma de dores, que vão ser maiores ou menores, de acordo com o desvio que se praticou, que estarão a desgostá-lo da sua deformidade, do seu movimento de afastamento, seja para o lado do murmúrio mascarado, seja para o lado do murmúrio
evidente. Tá? Então, houve o desvio, a pessoa sofre as consequências desse desvio. E não tem nada de punitivo, é apenas consequência para que o espírito aprenda na dor aquilo que ele não quis aprender amorosamente. É só isso. O castigo é o aguilhão que estimula a alma, pela amargura, a se dobrar sobre si mesma e a buscar o porto de salvação. O castigo só tem por fim a reabilitação, a redenção, querendo eterno por uma falta não eterna e negar-lhe toda a razão de ser. Então é um movimento apenas de trazer o espírito para o correto, para o caminho correto. Uma vez no caminho correto, ele precisa continuar sofrendo? Não. Né? Já cessou a causa do sofrimento. Se cessou a causa, o espírito não precisa mais do sofrimento. Ele vai precisar de cada vez mais trabalhar a tríade: amor, justiça e ciência. Né? Então, ele é convidado a se submeter à missão. Ele que estava murmurando, aprende que não se deve murmurar, não se deve revoltar-se contra as leis divinas e aprende a cumprir as leis divinas, amá-las e respeitá-las. Ó, em verdade vos digo, cessai de pôr em paralelo na sua eternidade o bem, essência do Criador, com o mal, essência da criatura. Fora criar uma penalidade injustificável. Afirmai ao contrário o abrandamento gradual dos castigos e das penas pelas transgressões e consagrareis a unidade divina, tendo unidos o sentimento e a razão. Então, quanto mais a pessoa vai evoluindo, menos consequências desagradáveis ela vai ter. Então, quando ele diz aqui, com a evolução vai havendo o abrandamento gradual, não dos castigos como a gente entende, mas das consequências, porque é natural que seja assim. E aí, quanto mais próximos da unidade divina, nós vamos passar por dores quando estivermos cada vez mais próximos da unidade divina? Não. Vamos passar por situações cada vez mais de alegria e de felicidade. A felicidade relativa própria do espírito que está gravitando na unidade com Deus. Vamos agora só fazer uma recordação rápida de tudo que nós trabalhamos ao longo desse primeiro módulo dos estudos reflexivos das obras de Allan Kardec do Evangelho de Jesus. Então, nós trabalhamos os atributos de Deus em nossas vidas. Nós vimos que nós sempre temos duas opções. Uma, de submetermos-nos à missão. Nós vimos a partir da questão 115 que a grande missão do espírito imortal é tomar conhecimento da verdade para nos aproximarmos de Deus, para conseguirmos, para adquirirmos a pura e eterna felicidade. Quando nós nos submetemos a essa missão, o resultado é alegria existencial, é felicidade. Os benfeitores dizem que uns aceitam submissos e outros só suportam murmurando. Então nós temos duas formas de murmurar, de blasfemar, de contrariar a meta assinada na nossa consciência. Murmurar de forma evidente ou de forma mascarada. Então murmúrio é quando a pessoa se revolta, entra na tríade que nós acabamos de ver de Paulo, quando nós entramos no ódio, na ignorância e na injustiça. Aí nós murmuramos. Aí vamos ver os atributos, as possibilidades que nós estudamos ao longo do nosso, desse módulo. Na eternidade, submissão, nós vamos ocupar a nossa mente no presente. Foco no presente, ocupação. Murmúrio. Na forma evidente é pós-ocupação. Nós ficamos lamentando o tempo passado. E a preocupação, nós ficamos focados no futuro, com pé lá no passado. E criamos um círculo vicioso. Então, na eternidade, nós, em vez de viver o tempo presente,
que é um presente do Criador para as nossas vidas, para nós nos aprimorarmos. Na soberana bondade, submissão. Submissão é a própria bondade do Criador sendo desenvolvida em nós. No murmúrio, evidente, maldade e pseudo-bondade. Pseudo-bondade, o murmúrio mascarado. Na imaterialidade, submissão, desenvolvimento da espiritualidade e da imortalidade. Quando nós desenvolvemos a espiritualidade, o que nós estamos desenvolvendo? As virtudes. As virtudes em nós são imateriais. Quanto mais virtuoso nós formos, o que acontece? Mais espiritualizados nós seremos e mais desmaterializados nós seremos. E cada vez mais nos aproximamos de Deus. No murmúrio, materialismo e espiritualismo materialista. Materialismo quando a pessoa está focada no ego evidente. E espiritualismo materialista, o murmúrio do ego mascarado, que parece espiritualista, mas ainda vive de forma materialista. Unicidade, submissão, individuação. Na submissão é a individuação. Nós vamos buscar cada vez mais nos individualizar quanto seres humanos, até chegar na angelitude. Lembro? É o processo da individuação, nos tornarmos cada vez mais humanos, e quanto mais humanos, nós vamos caminhar em direção à virtude, à angelitude. No murmúrio, desumanização, no evidente, e o personismo no mascarado, né? No murmúrio mascarado. O personismo vai dar origem a todos os demais movimentos mascarados e a desumanização a todos os demais evidentes. No nível da imutabilidade, na submissão, nós temos a imutabilidade essencial, como, por exemplo, a condição de filhos de Deus, é imutável para ser, desde a nossa criação para toda a eternidade, nós seremos de forma imutáveis, filhos de Deus, né? A própria perfeição, né? A destinação do espírito imortal, que é a perfeição, é imutável, é uma determinação divina, ninguém vai deixar de evoluir até a perfeição. Então, são várias características que nós vimos também ao longo dos nossos encontros nesse módulo. No murmúrio, nós temos a volubilidade e a pseudo-inalterabilidade, né, que nós vimos, nós até usamos o exemplo de Judas na volubilidade e de Paulo de Tarso, antes de conhecer Jesus no encontro na estrada de Damasco, da pseudo-inalterabilidade, que ele estava estagnado em posturas, mas que depois de conhecer Jesus se transforma dentro da imutabilidade essencial, buscando a individuação cada vez maior, e se torna o grande apóstolo Paulo. Na onipotência, nós temos potência, que é a submissão, e no murmúrio evidente, impotência. No murmúrio mascarado, pseudo-onipotência e prepotência. Na onipresença, submissão, a própria presença de Deus dentro de nós, né, a busca da presença. No murmúrio, nós temos o aniquilamento, que leva a pessoa até o suicídio, e o isolamento, que ela se isola dela mesma, essência, se isola do Criador, e está intimamente ligado com o aniquilamento, porque todos esses movimentos são pendulares. Uma hora a pessoa está no evidente, outra hora está no murmúrio mascarado. A soberana justiça, que nós vimos hoje, nós temos a própria, na submissão, a justiça, na insubmissão do murmúrio, a injustiça
e a pseudo-justiça. Então, esses são os atributos divinos que nós vimos ao longo desses meses todos, trabalhando tudo isso dentro das nossas vidas. Porque nós trabalhamos nesse primeiro módulo,

sentimento de culpa, do sentimento de punição divina, vendo, sentindo Deus, amor cósmico dentro do seu ser. Busque a conexão com essa realidade isenta totalmente de culpa e de punição, em que você se sente livre, buscando verdadeiramente a ciência, o amor e a justiça dentro de si mesmo. Livre como espírito imortal em direção ao Criador da vida, totalmente livre de todas as injunções medievais de culpa e punição.

Sinta-se agora um espírito imortal, que traz em si mesmo a determinação divina de evoluir até a perfeição relativa, pelo conhecimento pleno e cumprimento das leis divinas, pela prática das virtudes e pela busca da unidade com Deus. Mergulhe profundamente nessa verdade espiritual. Sinta, veja se desenvolvendo todas as virtudes essenciais da vida ao longo do tempo, desenvolvendo o poder real em si mesmo, sentindo a presença amorosa de Deus em sua vida.

Você compreendeu a necessidade de fazer esforços no limite das suas forças para desenvolver a justiça, fazendo aos outros o que gostaria que os outros lhe fizessem?

como você sente a sua vida aplicando o conteúdo estudado. Como ele pode melhorar a sua vida em sua busca de autotransformação e nas suas atividades na prática do bem.

E agora lentamente vá retornando ao seu estado de vigília, trazendo fixada na mente, no coração, essas reflexões acerca da presença amorosa de Deus em sua vida. Concluímos o nosso primeiro módulo. Já estamos até com saudade dele, já no finalzinho. Mas o próximo, que é o significado das leis divinas em nossas vidas, ele vai ser ainda mais prático no sentido de trazer para dentro das nossas vidas tudo que nós refletimos no primeiro módulo, que foi basicamente reflexivo. O segundo módulo

módulo ele vai ser mais trabalhado o sentimento. Nós vamos fazer trabalhos cada vez mais de sentir aquilo que refletimos dentro das nossas vidas, para que no módulo de Jesus o sentimento chegue no auge, para que nós busquemos realmente emocionalmente estarmos envolvidos nessa busca do arquétipo que nós temos, que é Jesus em nossas vidas.

0: Pro dia nascer feliz! Bom dia mesmo! Eu sou Regina Beatriz, estou aqui em Contagem, sou voluntária do Grupo Espírita Luz da Verdade. Estamos aqui para fazer esse programa lindo hoje, mas eu não estou sozinha, não. Hoje é dia das meninas super poderosas. Comigo no estúdio, Juscelia e Marcinha. Bom dia, Juscelia!
1: Bom dia, Marcinha. Bom dia, Rei. Bom dia, todo mundo. Que alegria estar aqui com vocês. Vamos lá para esse dia maravilhoso e lindo que já nos espera.
0: Bom dia, Marcinha.
2: Ei, Regina, Juscelia, queridas, bom dia a todos. Ai, que alegria, muito ânimo, gente, pro dia nascer e ficar cada vez mais feliz. Vamos!
0: Isso aí, para a gente já começar assim com a corda toda e com muita alegria. A gente vai fazer a audiodescrição da nossa tela. É, gente, esse programa é um programa para ser escutado. Você não vai ver a gente. A gente acabou de acordar, cabelo esgandaiado, de pijama. Não, vocês merecem a coisa mais bonita, por isso a gente vai mostrar para vocês aí, ó, uma tela muito linda. E a gente faz a audiodescrição para aquela pessoa que tem dificuldade de enxergar, né, de perceber. E a gente vai contando para você o que que está aqui na tela. A nossa tela hoje é o alto de uma montanha. No alto da montanha, pertinho lá do céu. Pois é, uma montanha muito linda. E não é esse alto, tem um tanto de florzinha cor-de-rosa, com muito matinho. E desse alto, a gente consegue ver lá embaixo ainda duas montanhas, uma comunidade pequenininha e um lago, gente, muito lindo, um lago azul. No alto dessa imagem, a gente tem um céu desbocado. E nesse céu está escrito para o dia nascer feliz. O feliz é grandão, está em negrito. E bem abaixo, bom dia mesmo. À direita está escrito todos os dias às 6 horas. E os zerinhos dos 6 horas são duas carinhas felizes. E bem abaixo, feliz quinta. À direita, na vertical, a gente tem as logomarcas dos canais que divulgam esse programa. Na produção, Ediluz. Coprodução, Amigo Espiritual. Apoio, TV7, Rai TV, Portal da Luz e Web Rádio Fraternidade. Lá embaixo, a gente tem duas faixas verde bem clarinho, uma larga e uma bem estreitinha. Na faixa larga, a gente tem um girassol amarelinho, um coração bem vermelhinho e a frase "Celebre a vida", e a vida assim bem grandona, destacada em negrito. Lá embaixo, no banner fininho, na faixa fininha que vai rolando durante o programa, vai trocando as frases. Agora, nesse momento, está escrito "Inscreva-se na TV de Luz". Marque esse vídeo como gostei e compartilhe. Então, gente, aproveita aí, compartilha, dá o seu joinha, porque quando a gente dá o joinha, essa inteligência artificial entende que esse programa é legal, é bacana e ela pode divulgar para as outras pessoas. Quando a gente abre o YouTube, sempre aparece uma propaganda, então vai aparecer a propaganda do nosso programa para o dia nascer feliz. E agora a gente vai cumprimentar essas pessoas queridas que estão aqui com a gente. Eu, Juscelia e Marcinha, vamos cumprimentando assim, ó, toda hora que aparecer uma mensagem desses queridos companheiros de todas as manhãs. Vamos lá!
1: Vamos na prece primeiro?
0: O nosso ajudante do dia, né, dormiu no ponto.
1: Ô,
0: Maria
1: rei!
0: Douglas, oi!
1: Vamos na prece primeiro, vamos?
0: Oh, boa ideia! Bem lembrado. Ju, faça a prece para nós.
1: Vamos lá, coloquem aí as suas águas para serem fluidificadas. E já chegando assim pertinho do Natal, esse momento que nos enternece tanto, que faz os nossos corações transbordar no amor, e a gente sempre com essa lembrança do renascimento, desse Jesus maravilhoso, desse nosso querido irmão, né, que nos conduz, sempre, que nos ilumina, que nos guia, que protege os nossos caminhos e nos fortalece a cada dia. Que assim seja, que possamos sentir a presença dele sempre, cada vez mais forte.

0: Nós já escutamos os teus sinais. Vamos lá, gente, com esse amor no coração, receber sempre Jesus em nossas casas, nos renovando a cada dia. Que assim seja. Vamos lá.
1: Então, bom dia, Beto Leite! E o Beto Leite falando pra gente, bom dia, Lulas queridas! Que tenhamos uma quinta-feira de paz e amor. A escola encontra-se aberta para recebê-las. Boa aula a todos! Assim será, Beto! Assim será!
2: E a nossa querida Marlene, oi Marlene, bom dia irmãos, muita paz, saúde e bênçãos para todos nós nessa jornada, levando amor em nossos corações. Feliz dia com Jesus e Maria Santíssima, gratidão, ai Marlene, que assim seja, um beijo, querida.
0: Olha aí a Patrícia Bastos, ela deixa pra gente. Bom dia, pessoas maravilhindas. Muita luz, muita paz neste novo dia. Sigamos juntinhos com Jesus. E coloca as mãozinhas unidas, emojis e flores a você também, Patrícia. Gratidão.
1: Bom dia, Felipe! E o Felipe dizendo pra gente aí, ó, bom dia, família querida e irmãos, duplo dia nascer feliz. Deus abençoe a todos e a escola bendita e amada nos espera de portas e janelas abertas para as lições. O Felipe tá lá em Feira de Santana. Isso aí, Felipe, vamos juntos!
2: Ué, ah, eu conheço essa mulher, essa moça, sei lá, hein? Essa pessoa. A Marcinha está desejando, gente. Bom dia, ânimo, alegria, gratidão por mais um dia. Que alegria nós estarmos aqui juntinhos. Tchau, Marcinho.
0: E olha aí, Eneida, essa linda, bom dia, tentando fazer um Natal todos os dias, esperança de conseguir ser quem segue os ensinamentos de Jesus. Gratidão a quem suaviza minha caminhada e está com o mesmo ideal. Abraço fraterno. Ai, Eneida, nós estamos juntinhos, vamos aí, nessa tentativa diária, sim, com certeza, nos renovando e sendo a cada dia melhores.
1: Bom dia, Janete. Janete está longe de mim, mas pertinho do nosso coração. Está lá em São Borja, dizendo para a gente: bom dia, amigos. Bom dia mesmo. Muita paz a todos. Isso aí, Janete. Vamos que vamos. Todo mundo junto.
2: E a Leila Beatriz Mendes, bom dia, com alegria, que Jesus abençoe o nosso dia. Assim seja, Leila. Um abraço, querida.
1: Vamos lá então, né, gente? Vamos começar esse dia com alegria e poesia. Marcinha, traz pra gente essa poesia linda de hoje.
2: Ai, claro, sim, já estamos aqui. A nossa poesia de hoje é Presença do Natal. Senhor Jesus, ante o Natal que reaparece, temos o coração no júbilo da prece, ao trazer-te, Senhor, a nossa gratidão. Toda a terra de hoje é um caminho de luz, a ciência desvenda as estradas de acesso à verdade, à beleza, ao poder e ao progresso, orientada em tua inspiração. Cada cidade é um mundo resplendente, onde a cultura se revela e cria lares de reconforto e de alegria. Ao toque de clarão renovador, o minério trazido ao fogo ardente obedece e desfaz-se em estruturas de aço. Foguetes e satélites no espaço mostram que a Terra é um ninho de esplendor. Toda pesquisa eleva-se ao mais alto, o cérebro refulge, a máquina domina. A onda inteligente é de origem divina, chamando-nos à paz, ao trabalho e à união. Da transmissão sem fio ao trânsito no asfalto, da vacina que salva aos dons da anestesia, toda a transformação terrestre principia a conquistar mais brilho em forma de ascensão. Mas, acima de tantos privilégios em que a bênção de Deus nos põe à prova, perante a evolução que nos renova, ampara-nos, Senhor, a fim de que a humildade esteja em nossas vidas, para estender na luz que nos trouxeste a força da bondade e o socorro celeste, construindo na terra o teu reino de amor. Ó, gente, que poesia linda! Presença do Natal é de Maria Dolores, querida Maria Dolores, veio na psicografia de Francisco Xavier e está no livro Os Dois Maiores Amores. Ó, Maria Dolores, um abraço, querida, é isso. Jesus, né, que esteve conosco desde o início dos tempos, na formação do nosso planeta, está presenciando todo o nosso caminho, nossa evolução, né? Evolução do conhecimento, da ciência, mas também a nossa evolução, nosso esforço, né? Da nossa melhor, da nossa maior transformação interna, para a gente conseguir mudar o nosso mundo, fazendo, né, do mundo melhor. E nada melhor que o Natal, que é onde a época onde todas as pessoas pensam em Jesus. E já pensar em Jesus invade aquela alegria tão boa, aquela serenidade. Que assim seja, que assim seja.
1: Que assim seja, né, gente? É um privilégio mesmo a gente ter conhecido, né, e lembrado, né? Na verdade, lembrado, né, de que Jesus está conosco o tempo todo, não é mesmo? É um privilégio. Tem tanta gente que ainda está no esquecimento, né? E a Marlene falando aí pra gente, linda Márcia, um beijo pra Maria Dolores e Chico Xavier, gratidão, isso mesmo, Marlene. A Maria Dolores é uma fofa, né? Ela consegue colocar nas palavras os nossos mais profundos sentimentos, né? Isso aí, gente, quanta coisa boa, né? A gente levantando assim, né? É, com alegria, né? Aí, Ju, dá um oi aí pra nossa querida Janice.
0: Ei, Janice, bom dia. E ela deixa pra gente. Bom dia para todos. Que Deus nos abençoe por mais um dia. É isso aí. Ela tá lá em Maceió, em Alagoas.
2: E a Eliaci, bom dia a todos os irmãos, mais um dia abençoado, quase luz. Jesus nos abençoe, peço vibrações para mim, meus familiares. A Eliaci está lá em Salvador e com certeza todos nós, viu, Eliaci, seus familiares, todos nós aqui já recebemos essas boas vibrações. Desde os primeiros minutinhos, segundinhos do nosso programa, nessa prece tão linda que a Ju cantou pra gente, né? E gratidão, e que alegria! Estamos aqui as três, poderosas de novo, né? Que boa! Ai, gostosura!
1: É isso mesmo. Eu tava pensando aqui, né? Que a Ju falou assim: ai, que saudade, né? Mas o povo deve ter pensado, gente, mas elas estão juntas lá no programa, gente. A gente tá junto, a gente tá separada. Eu tô em Contagem, Juscelia em Belo Horizonte, Marcinha lá em São Paulo, o Douglas nos apoiando lá em Pernambuco. Estamos juntos, mas separados. E é uma saudade mesmo, né? Porque a gente fica, vira tão amigo, né? A gente não consegue entrar aqui em cima da hora. A gente chega meia hora antes para poder bater papo. Então, quando é 5h10, já estamos acordados, já pensando: opa, vou encontrar Marcinha, vou encontrar a Ju, vou encontrar o Douglas. E isso é muito bom, né? E lembrando desse povo todo no chat, que alegria, né? Logo cedo, o nosso café da manhã é um banquete, né? Todo mundo junto, na mesma mesa, um cafezinho, um pão de queijo, uma panhoca, um cuscuz, né? Uma tapioca. Que diversidade, né? Que alegria estarmos aqui todo mundo junto para fazer um dia muito feliz mesmo. E olha, gente, que hoje tem gente para lá de feliz fazendo aniversário. É, eu vou dar um parabéns muito especial para um querido aluno. Ele era tão pequenininho, gente, hoje ele quase me carrega no colo. É, o Jefferson Leandro, o fofo que todas as manhãs me dá um bom dia com muita alegria. Bom dia, meu querido Jefferson Leandro, que Jesus te abençoe nesse dia especial, né? Fazendo aniversário, que beleza! Ele foi meu aluno lá no Caminhos para Jesus, e olha que bacana, gente, ele foi aluno do Caminhos para Jesus, e hoje ele é um grande colaborador da escola. Ele ajuda a levar os meninos a empurrar as cadeiras, a levar os meninos para lanchar. É um fofo. Que Jesus te abençoe, meu querido, aí nessa tarefa bendita, né? De estar trabalhando no lugar onde você já foi aluno. Parabéns também para uma querida professora que também trabalhou no Caminho para Jesus, querida Dalciele. Gente, tem tantas coisas que aquela pessoa que você não consegue esquecer, ela foi uma fofa, alta, elegantemente, andando. É, a gente trabalhou lá na década de 80. E quantas aventuras nós tivemos juntos, né, Dalcione? Jesus te abençoe nesse dia especial. Parabéns, você mereceu renascer. E parabéns também para o Cleiton Fontoura, um companheiro da mocidade. Estão aí juntos de novo, né? Vira e mexe, a gente se encontra no grupo do WhatsApp da Maria João de Deus, nas lembranças das nossas alegrias. Era tão bom quando a gente juntava na casa de Dona Conceição para comer um pão de queijo, fazer o culto. Ai, que alegria, que saudade, né? E é isso aí. Hoje tem festa, com certeza, né? Então, parabéns. Você mereceu renascer. Completou mais uma volta em torno do sol. E olha, cumpriu a tarefa e está cumprindo direitinho. Viu? Que Jesus abençoe o dia e a sua vida. Olha, você. E nessa nova, nesse novo ciclo, né? Nessa caminhada, todo mundo envia, ninguém larga a mão de ninguém.
2: Ô Regina, oi Reginita, o som ficou um pouquinho, mas olha, o importante é que você parabenizou os seus milhões de amigos e está todo mundo assim, muito feliz, gente. Você
1: Ah,
2: mereceu
1: gente, o
2: renascer, que
1: fim
2: alegria.
1: top, de vez em quando aqui, mas tá bom. Vamos que vamos, então, vamos continuar esse programa com muita alegria, né? Aí, Ju, com você.
0: A Renata Paes Mello, com essa fotinha maravilhosa desse cachorro que eu amo. Ela deixa aí um bom dia, amigos queridos. Uma quinta maravilhosa para todos, para você também, Inês.
2: E a Eneida, Eneida, estamos aprendendo que estar junto no espírito é realmente o importante. É mesmo, Eneida, eu ia até comentar no chat, é mesmo, o espírito pode estar em qualquer lugar, qualquer momento e rapidinho. Então, quando a gente quer, a Regininha falou, tá todo mundo numa cidade, num estado distante, mas olha, em espíritos, todos muito ligados, unidos. E que alegria estarmos ligados, unidos desde cedinho. Beijo, Eneida.
1: Encarnação falando aí pra gente, ó. Bom dia, meus irmãos. Sigamos sempre irmanados na grande família humana, lembrando a pureza das crianças e também Francisco de Assis. Não, muito bem lembrado. Lembrando, né, que essa história de presépio começou com Francisco. Olha que legal. Ele foi o primeiro a colocar, né, a registrar. É, com o presépio, o nascimento do querido Jesus. Bonitinho demais, né, gente? Eu acho que o Francisco de Assis, ele tem uma singeleza, né, que envolve a gente com tanto carinho. Hoje a gente tem aí vários presépios, cada um mais diferente que o outro, mais bonito, né? E a encarnação continua. Todos somos iguais pela sua ordem, pelos seus direitos naturais e divinos. E seu objetivo final. É isso aí, minha querida. A gente está aí, né, a caminho. Isso é muito bom mesmo, né? Todo mundo igual, né? E aí, Ju?
0: É a Giovanete, ela deixa bom dia a todos nós nesse dia cheio de bênção e paz para todos, para você também. Vamos lá, nesse dia lindo.
2: Olha, tem mais aniversariante aqui no chat, Regininha. A Cláudia Barcelos. Bom dia, irmãos queridos. Paz e luz a todos. Hoje é aniversário de um menino lindo, o Enzo Heitor. E ele é filho de um amigo aqui de Frutal. Parabéns, menino Enzo. Um beijo da Cláudia e de todos nós. Você mereceu renascer, querido.
1: Viva o Enzo! Isso aí! Que delícia, hein, Enzo! Hoje vai ter bolo com brigadeiro, assim seja. Como também quero.
2: Também, também.
1: É isso aí, né, gente? Que bom que a gente está aqui junto, né? Vamos ver o que aconteceu. Olha o professor Léo aí, Ju, é você.
0: Ele deixa pra gente, nossa, ele tá numa energia muito boa. Bom dia, gente bonita! E coloca várias figurinhas. Excelente quinta-feira a todos, a você também, professor Léo, e sua família.
1: Muito bom, muito bom, bombom. É, gente, vamos ver o que aconteceu lá atrás, nessa mesma data. Vamos ver, conhecer aí. O Douglas colocou para a gente primeiro falar do projeto escutatório. Vamos falar? Vou deixar para Marcinha falar. Fala aí, Marcinha.
2: Ah, que alegria falar do projeto escutatório SSPS, dois projetos muito amorosos, muito iluminados, porque eles distribuem amor, gente. E olha, já está aí na tela, projeto escutatório SSPS. O telefone é 31 33 34 9700. Marque. Coloque na sua agenda de papel, celular, e ofereça, gente, ofereça esse número. Porque, sabe, né, Regininha, tem horas que a gente pode estar meio desanimadinho, né? Como o Douglas fala, meio aperreado, você fala de farol baixo, e a gente passa por esses momentos mesmo. E que a gente acha que está sozinho, está meio perdidinho, que não está não, não está não. Jesus sempre conosco e vai ter um amigo para nos oferecer esse telefone. E o que que eles fazem? Eles fazem uma escuta sensível, afetiva e respeitosa, 24 horas por dia, nos 7 dias da semana. É um trabalho ecumênico, gente. Você liga e que bênção você sentir que pode desabafar a alguém do outro lado, te ouvindo e vibrando calma, serenidade, muita luz. E se você aceitar, eles lhe acompanham numa prece, porque tem horas que a gente também nem prece consegue fazer, não tem forças, não tem a cabeça, não é? E eles fazem essa prece. Gente, o custo é de uma ligação local. Divulgue, se precisar, você mesmo faz contato. 31 33 34 9700. Ligue, gente, porque a escuta e a prece clareiam o caminho. E a gente aproveita aqui, manda um beijo, um abraço, nosso agradecimento a todos os voluntários que trabalham nos dois projetos. Um beijo, queridos, que Deus e Jesus sempre estejam com todos nós.
1: Isso aí, a gente aproveita também para mandar um abraço especial para o pessoal do CVV, que também faz um trabalho lindo, né? Te escuta, te ajuda, te apoio, aqueles que estão de calundum, né? Vamos que vamos. A gente ia falar aqui das efemérides, gente, eu fico pensando, né? Há um tempo atrás, né? Pode ser ano passado, 10 anos atrás. Quanta gente estava aí preparando o seu Natal também, não é mesmo? E como que a gente tem, a cada ano que passa, entendido esse Natal de um jeito melhor, mais bonito, mais alegre, mas que a gente não se esqueça, né, da preparação para receber, né, de novo as bênçãos de um ano novo que vai chegar. É, parece bobagem, mas não é não, né? Eu acredito que nesse momento de Natal, né, onde a gente volta para dentro da gente, lembrando daqueles que estão na caminhada com a gente, passando tanta dificuldade, né? E que as nossas propostas, né, para o próximo ano começam a ser escritas agora, né? Ah, ano que vem eu vou fazer assim, ano que vem eu vou fazer assado. Esse ano aconteceu isso, né? Então, quanta coisa a gente vai relacionando aí, né? Escrevendo, fazendo a nossa listinha para que o ano que vem seja mais bonito e mais produtivo. E aí eu fico pensando nas pessoas lá atrás que lutaram tanto, né, por nós, por uma vida melhor, né, por um Natal mais bonito, nas campanhas que foram começando, né, lá atrás, de campanha de agasalho, a sopa, o jantar, né, o jantar para aqueles que estão na rua. Tanta coisa legal que foram surgindo de ideias para que a gente possa fazer um Natal bonito para nós e para o outro, né? E ainda está em tempo, né, gente? Ainda está em tempo da gente visitar aquela pessoa que a gente não vê há muito tempo, levar uma lembrança, um abraço, né? E não esquecer da nossa família, né? Das pessoas que estão sozinhas, que não têm esposo, não têm filho e que vão ficar aí sozinhos. Vamos convidá-los para passar o Natal conosco, né? No dia, na noite, não importa. E aí, Neida, lembrando aí para a gente, ó, e abandonando obrigações sociais e nos deslocando para encontros de amor. É um dia, tu e um dia, tudo será encontros de amor. Amém. Assim seja, Eneida. Isso mesmo, né? Que a gente possa fazer assim vários natais, o ano inteiro, né? Seja Natal o ano inteiro. Isso é muito bom, né? Encontrando aí esse Jesus junto com a gente. Vamos então agora conhecer um pouquinho, né? De mais uma dica cultural. Traz para nós, Ju, por favor.
0: Sim, a dica cultural de hoje é Jesus e saúde mental, o Natal de Jesus e a beleza da vida. É uma websérie produzida pela Mansão do Caminho, Jesus e saúde mental, e será o episódio 15, e o tema o Natal de Jesus e a beleza da vida, com a apresentação de Dr. Leonardo Machado. Vai ficar aí no chat, para a gente poder acessar esse link e ter esse conhecimento aí dessa websérie, que deve ser maravilhosa. Já vou colocar aqui para mim poder inteirar dessa maravilha, né, gente? Mais uma coisa boa aí para a gente ouvir sobre o Natal, sobre Jesus e a beleza da vida.
1: Vamos aprender mais um pouquinho, né, Ju? Com certeza a
0: Uhum.
1: gente vai aprender mais um bocadão, né? E a gente traz para você também dicas de livros. Tem muito livro legal, né, Marcinha?
2: Tem mesmo, Regininha. Olha, tem este livro aqui, ó, Asas da Liberdade, de Célia Xavier de Camargo, médium ditado pelo Espírito Jerônimo Mendonça. Jerônimo Mendonça, o gigante deitado, né? É o romance de uma vida desdobrada em várias existências. No mundo espiritual, depois de uma encarnação preso a um leito de dor, Jerônimo Mendonça, 1939-1989, relata suas encarnações no Egito e na Pérsia Antiga. Ele foi Cambisés, o filho do imperador, e não hesitou em cometer crimes terríveis para satisfazer seus desejos e ambições. Mas o todo-poderoso Cambisés, imperador persa e faraó do Egito em 532 a.C., também conheceu o amor na terra das pirâmides. Desafiando os deuses egípcios, entregou-se de corpo e alma a uma paixão avassaladora. Descubra em Asas da Liberdade o quanto as forças do passado se agitam no presente, influenciam a existência e direcionam o destino. Olha que coisa, não é? O espírito de Jerônimo Mendonça, não é? Trazendo para a gente toda a sua história pregressa de vidas passadas, explicando também sobre a lei de causa e efeito, e aqui, enquanto ele esteve reencarnado, realizou tanto, enfrentou muitos e muitos desafios, mas nunca desistiu, gente. E é para isso que a gente reencarna, não é? Na nossa missão e a nossa tarefa. E tem outro livro também. É para você, Regininha? Para mim ou para mim? Pode falar? Qualidade na Prática Mediúnica. É um projeto de Manuel Filomeno de Miranda. O projeto Manuel Filomeno de Miranda foi criado no mês de maio de 1990 para dar apoio e treinamento aos integrantes da área mediúnica dos centros espíritas, através de seminários, cursos, encontros, painéis e palestras. A abrangência das suas atividades envolve reuniões mediúnicas, vivência mediúnica, terapia pelos passes, atendimento fraterno, reunidas em obras literárias publicadas pela Livraria Espírita Alvorada Editora. Gente, Manuel Filomeno de Miranda foi um professor, um mestre muito inteligente, muito sabido, né? Como o Douglas fala, pesquisou muito e falou muito sobre a tarefa, sobre a mediunidade, como conduzir, né? Como os médiuns precisam conduzir, como os médiuns precisam estudar para melhor servir amorosamente, com responsabilidade. Olha, muito sabido, são livros maravilhosos, viu? E estão ali, e são vendidos, estão à disposição na Ediluz, na editora, né, Regina?
1: Isso aí, né? E esses livros você consegue comprar com um precinho bem legal na Livraria Luz da Verdade, gente. E olha, quando a gente compra um livro na Livraria Luz da Verdade, a gente faz tarefa dupla. É, a gente fica mais esperto, mais sabido, mais inteligente e também ajuda numa tarefa linda, uma comunidade muito legal lá em Pedra de Buíque. Ah, e aí, fica falando pra gente, esse livro Asas da Liberdade é emocionante. Olha, gente, fica aí a dica do romance ali, ó. Ercília gosta muito de ler e ela dando essa dica, pode ter certeza, gente, pode seguir que vai dar certo. Pois é. E olha, esses livros, né, que a gente indica aqui, são livros que a gente já leu, que a gente conhece, que vale a pena ler, gente. E olha, um romance sempre é bom, né? Mexe com nosso coração, com a nossa emoção, e vê que a gente é igual a todo mundo. Né? A gente já teve esse comentário aqui hoje, somos iguais, passamos por perrengue, todo mundo junto. E quando a gente tem alguém para nos ajudar, é muito bom. Então faz aí, ó. Vamos ler o livro, ficar mais esperto, mais inteligente, ajudar a comunidade Pedra de Buíque, né, que está precisando da nossa ajuda, né? E ao mesmo tempo a gente vai aprendendo. E aí, Neito ainda continua. Um lindo Jerônimo e o Manuel Filomeno de Miranda também. Gratidão aos dois. O primeiro eu não li e já quero. O segundo é Manual de Cabeceira, isso mesmo, gente. O Manuel Filomeno de Miranda traz para gente muitas dicas para as reuniões mediúnicas e para a mediunidade, né? Tirar dúvidas da gente sobre a mediunidade. É um bom livro para ser estudado, gente. De preferência com mais alguém, porque a gente pode trocar ideia, né? Tirar dúvidas e ajudar a gente e o outro. Fica aí a dica, assim, bem legal, né? É, e olha, ela tá falando, né? Chegaram, os livros já chegaram e eu vou pegar com a mão. Isso aí! Muito bem, né? Vamos aí aproveitar essa oportunidade que a gente está tendo, né, gente? De aprender um pouco mais desses livros tão maravilhosos, né? Isso aí. 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
2: Regininha, Regininha, tá
1: Oi.
2: picando um pouquinho, viu, amor? Tá oscilando, viu?
1: Então, vou deixar a Ju falar sobre o Clube do Livro Espírita.
0: Vamos lá, gente. Vou deixar. Nossa, a Regina estava deixando para vocês aí o número para quem quiser se associar. Você vai falar com a Valdinha o DDD 81 98 11, não, vamos lá, peraí, tá errado. 81 981 17 41 10. 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E além de tudo, ainda pode ter livros porque você pode dar de presentes, né? Porque a cada 2 meses você recebe 2 livros que é entregue aí no endereço que você indicar. Então pode ser um presente para você mesmo ou para alguém que você desejar. 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
1: Isso aí, o Clube do Livro sempre nos ajudando. Bom dia, Sônia Cardoso. Que dia lindo. Saber que estamos vivos e que vamos ouvir para o dia nascer feliz. A
2: Legal.
1: paz de Jesus Cristo em nós. Ela está lá em Salvador, gente. Junto com a gente aí todas as manhãs. Gratidão, Soninha. Ah, então vamos lá, gente. Para ficar melhor ainda esse dia, que tal a gente refletir um pouquinho? Ju, traz pra gente quem reflete brilha.
0: Com certeza, vamos lá. E o nosso tema de hoje, perigo. Cada vez que a irritação te assoma aos escaninhos da mente, segues renteando o sinal de perigo. Mesmo que tudo pareça conspirar em teu prejuízo, não convertas a emoção em bomba de cólera a explodir-te na boca. Desequilíbrio que anotes é apelo da vida a que lhe prestes cooperação. Quando as águas em monte investem furiosas sobre a faixa de solo que te serve de habitação, levantas o dique, capaz de governar-lhe os impulsos. Diante do fogo que te ameaça, recorres de pronto aos extintores de incêndio. Toda vez que o curto-circuito reponta na rede elétrica, desligas a tomada de força para que a energia descontrolada não opere a destruição. Assim também, quando a prova te visite, não transfigures a língua em chicote dos semelhantes. Se agressões verbais te espancam os ouvidos, ergue a muralha do dever fielmente executado, em que te defendas contra o assalto da injúria. Se a calúnia te alanceia, guarda-te em paz no refúgio da prece. Se a dignidade ofendida dentro de ti surge transformada em aceso estopim para deflagração de revolta, deixa que o silêncio te emudeça, até que a nuvem da crise te abandone a visão. Sobretudo, à frente de qualquer companheiro encolerizado, não lhe agraves a distonia. Ninguém cura um louco, surzindo-lhe o crânio. Se alguém te lança em rosto o golpe da intemperança de espírito ou se te arroja a pedrada do insulto, desculpa irrestritamente e se volta a ferir-te, é indispensável te reconheças na presença de um enfermo em estado grave, a pedir-te o amparo do entendimento e o socorro da compaixão. Esse texto Perigo é desse querido Emmanuel e do nosso querido Chico, do livro O Espírito da Verdade. É, o perigo nos ronda sempre, né, gente? Eu fiquei pensando, né? Quantas vezes, às vezes a gente deixa, às vezes as emoções da gente se desequilibrarem e às vezes a gente mesmo faz acontecer aquela, né, carregada, aquela bomba cheia de cólera que pode explodir em qualquer momento. O desequilíbrio nos faz perder muitas vezes em falas erradas, coisas que às vezes a gente explode, depois a gente arrepende, né, de ter explodido. Então, acho que a mensagem vem nos dizer aí para a gente domar nossos impulsos diante de algumas discussões, a gente exercer a boa escuta, ponderar, pensar bem, né, ao invés de entrar naquela energia que já está conturbada e reconhecer às vezes que o nosso irmão, ele está num momento difícil também, né? Que a gente possa silenciar quando precisar, esperar a poeira baixar, né? Diante de alguém que esteja irritado e tentar apaziguar as situações dos momentos. Às vezes falar, para a gente falar, às vezes a gente fala assim muito fácil, mas a gente pode sim sempre ter um olhar para essas emoções que às vezes saem um pouco do controle, né? Dentro da gente mesmo, a gente tentar assim acelerar um pouquinho diante das situações e tentar, né, fazer o melhor que a gente possa fazer, né? Quando fala aqui, ó, diante do fogo que te ameaça, recorre de pronto aos extintores de incêndio. Então, ao invés de atear fogo, que a gente apague, né? Muitas vezes a gente pode fazer esse papel tão facilmente, ao invés da gente ficar instigando a situação, enfim. E eu fui aqui numa, como se diz, peraí, eu fui numa frase no, que Emmanuel, frase não, ele deixou pra gente aqui: quem procura escutar-te, vem colher-te a palavra. Dize a frase que ampare e cure sem ferir. Recorda, ninguém busca alívio sobre chamas. Ouve com paciência e fala construindo. Ilumina de amor tudo o que disseres. Quem te roga a palavra quer a bênção de Deus. Então, que possamos sim seguir os passos e tentar sempre nos acalmar e acalmar também situações.
1: É, falou tudo, essa menina tá ficando cada vez mais especial, hein, gente? Ju tá brilhando esses comentários, é, Ju, isso mesmo, né? A gente vai aprendendo aí todo dia, estudando mais um pouquinho, e a gente em breve tá aí, ó, falando o que o coração tá nos dizendo, não é mesmo? E aí a gente fica mais sabido. Encarnação falando aí pra gente, ó. Emmanuel, na parceria com Chico, sempre nos amparando ante o mundo e os desafios. Lembrando sempre que o perigo maior pode estar dentro de nós. Isso mesmo, Encarnação. Eu acho que aí, mais do que nunca, né? Aquela frase, orai e vigiai-se, é super, hiper, mega importante, né? A gente precisa escutar não só com o ouvido, mas também com o coração. Porque muitas vezes uma fala maldita, né? Mal falada, vem de uma pessoa que está doente. E o doente, ele não precisa de mais chibatada, né? Ele precisa de remédio, curédio, carinho, amor e atenção, né? Que sejamos aí atentos a essa chance, né, da gente conseguir ajudar quem está em perigo, principalmente nós mesmos, né? Fiquemos atentos aí para que a gente não caia, né? Não se machuque e não machuque o outro. Muito bem lembrado aí. Aninha falando aí para a gente, olha, Marcinha.
2: Oi, Aninha, Aninha Brasil, leituras que nos fazem crescer. Bom dia, é verdade, gente, cada livro lindo, né, que foi recomendado pelo clube. Gente, leituras, eu sempre falo, livros são bênçãos e letrinhas, como a gente aprende, né, e depois a gente também aprende a praticar. E essa mensagem do Emmanuel foi linda, Gil falou lindamente, viu, sobre a gente ter esse controle, né? E difícil, né, Ju? Mas a gente precisa
1: Não,
2: ligar o nosso
1: é só a gente lembrar que edifício, edifício é só o prédio no centro da cidade. Vamos fazer isso, né? O que é
2: verdade.
1: edifício? É só a gente lembrar que é desafiador, né? E
2: Desafio mesmo.
1: o desafio faz a gente ir para frente, né? Quando alguém fala para a gente, duvido que você consegue, ah, aí que a gente quer mesmo, né? Então vamos lá, né? Esses desafios fazem a gente ir para frente. E olha aí, ó, Ju, o que que a Cecília falou para você?
0: Oh, meu Deus, e como está brilhando! São vocês,
2: Tudo
0: né, gente? Aqui
2: bom,
0: somos todos
2: linda.
0: juntos, né? Um ajudando, iluminando cada um, e a gente vai aprendendo todos os dias, né? Porque eu acho assim, gente, quanto que tudo isso aqui, o chat, a esses amigos tão que eu aprendi tanto com eles, nossa Deus, a gente aprende aqui, gente, todo dia, e assim. A gente já percebe tanta mudança na gente. Gente, eu já fui muito de ver uma situação e já querer falar. Acho que hoje eu já penso tanto. Nossa, antes de eu falar alguma coisa, eu fico analisando a situação e às vezes é melhor até ficar calado. A gente ganhou
1: Bendita
0: muito
1: água na
0: mais.
1: boca.
0: É isso mesmo.
1: E aí, o professor Léo falando, ó, olha que interessante, até mesmo Sun Tzu diz a melhor vitória é vencer sem lutar. O contexto é outro, porém, temos Jesus em seguida falando sobre o amor e sobre o que é realmente a vitória. Isso mesmo, professor Léo.
0: Lindo.
1: Eu estava vendo ontem aqui com os meus filhos o Karate Kid 4. E ele falando, o melhor é não lutar, porque quem luta, né, na briga e lutar no sentido da briga, né, sempre alguém está machucado. Então, nas brigas, né, com a gente mesmo e com o outro, a gente acaba se machucando. Por isso, a importância, né, da gente lutar sem brigar, né? O lutar sem brigar é aquela boa luta, né? O bom combate, como dizia o Paulo lá, né? Vamos combater a nossa intolerância, né? Combater a nossa falta de juízo, né? Para que a gente possa aí conseguir mesmo a vitória. Bem lembrado, professor Mel, bem lembrado.
2: Olha, Regininha, quando meus filhos, a Isa e o Gui, fizeram judô quando eles eram pequeninhos, né, crianças. E o professor sempre falava: olha, aqui vocês aprendem, claro, os golpes, como se defender e tal, mas vocês fazem esse judô para aprender a nunca utilizar. Nunca utilizar, porque vocês vão ser disciplinados, se esforçar para o autocontrole mental e nunca utilizar, nunca provocar, só se defender, mas nunca querendo machucar. Então, disciplina, né? E a gente precisa, né, depois de grande, lutar contra a gente mesmo, a nossa boa luta, né, a nossa transformação. Eu sempre me lembro de uma mensagem de Emmanuel que ele fala para a gente ser bombeiros de Deus, né? A gente colocar um extintor de incêndio no nosso coração e na nossa língua, né, na nossa boca. É, silencia e faz uma prece, gente, prece, prece.
0: Verdade,
1: É isso aí.
0: Marcinha, amei. Amei o que você falou aí. Vamos ser bombeiros, gente.
1: Encarnação falando pra gente. Professor Léo, lembro de uma história infantil de um gigante que usava as forças do coração no bom combate, como dizia Paulo. Encarnação, você me fez lembrar da importância da gente contar histórias e escutar histórias. Né? As histórias, quando a gente escuta de pequenino, vão fazer grande diferença na nossa vida, né? Tantas histórias boas a gente tem para contar, né? E nessas histórias sempre tem, né, entre aspas, aí uma lição de moral, né?
2: Ô, Ju, querida. Ô, tá entupindo, Ju.
0: Tá.
2: Ah,
0: Regina,
2: que
0: cadê você,
2: pena.
0: amor?
1: Tô aqui!
2: Oh.
1: Oi, gente!
2: Desculpa. O doutor
1: Vamos que vamos!
2: pediu para sempre a gente te avisar. Ô, Regina, mas já avisando, a gente tem uma irmãzinha aqui no chat, a nossa irmãzinha Mariângela Polato, que ela tá pedindo, né? É, se nós conhecemos algum telefone que eu posso ligar e te ajuda de palavra com a depressão profunda. Mariângela, querida irmãzinha, Que bom que você está aqui com a gente. É, nós acabamos de falar e a gente repete aqui todos os dias. Nós vamos repetir. Dá para você anotar esse telefone aí, tá? Que, deixa eu colocar aqui. O telefone do projeto Escutatória e o projeto SOS Preces. Anote aí, querida irmã, olha. O DDD é 31. E o telefone é 33-34-9700. DDD 31-33-34-9700. Eu não sei qual sua operadora, né? Aí você precisa ver se coloca o número da operadora antes, né? Para fazer uma ligação direta, local, né? Para ter um custo de ligação local. E Maria Ângela, nesse telefone, querida, com certeza estão lá já te esperando voluntários para te atender, para você conversar, para você desabafar, tá? E você vai receber, né, boas vibrações. Tudo isso vai passar, querida. Nunca estamos sozinhos. Primeiro Jesus, e que bom que estamos aqui juntos, tá? Todos iguais, todos caminhando. E você receba desde já, né, todo o nosso carinho. Liga lá, viu? O Projeto Escutatória e SS Preces. Tá aqui no chat, tá aqui também na tela que o Douglas já colocou. Um beijo, minha irmã.
1: É. Isso aí, né, gente? Vamos todo mundo vibrando, né? E pensamento positivo aí, viu, Maria? Já vai dar tudo certo. Estamos a caminho da felicidade. E às vezes a gente tropeça mesmo, né? Tem alguns imprevistos, mas vai dar tudo certo. Você não tá sozinha, viu? A gente tá aqui vibrando

0: gente mostre o caminho do amor, né? Para a gente encontrar esse menino Jesus que está aí firme dentro do nosso coração. Então, vamos aí, né, preparando a nossa árvore, pensando como vai receber os amigos, os parentes, como a gente vai encontrar aquele que a gente não vê há algum tempo, né? Mas que a gente fique aí atento, né, com alegria, né, e tudo. E a gente lembrando aqui também, gente, que além do atendimento fraterno, das orações, né, é sempre importante que a gente procure os amigos que são médicos, né, que nos ajudam aí a identificar o problema físico, né? Então fica aí a dica. Viu, Maria Ângela? Às vezes a angústia... Oi?
1: Então eu vou falar para a Maria Ângela aqui, é o que aconteceu na minha casa, Maria Ângela. Minha mãezinha se acometeu de uma doença e foi muito difícil para ela absorver, entender, e veio uma depressão muito profunda. Minha mãe chegou num momento muito difícil, mas eu agradeço aos médicos que Jesus deixou aqui na Terra para cuidar da gente, porque buscamos essa ajuda médica, veio a ajuda espiritual, veio o acolhimento fraterno, foram tantas ajudas e hoje ela está tão bem. Então, Maria Ângela, tenha força, busque ajuda e eu tenho certeza que esse momento vai passar. E você vai vencer juntinho aqui, com a gente te ajudando, com boas vibrações, eleve seu pensamento, busque a Deus e vai dar tudo certo, viu?
0: Isso aí, gente, que delícia, hein? Esse programa é um espetáculo mesmo, né? Todo mundo irmão, todo mundo amigo, e a gente vai aí, ó, aprendendo, né? Isso mesmo, a gente vai aí... Toma o remédio, mas também toma o curédio, Maria Ângela. Aqui a gente receita um curédio. Muda o pensamento, muda a atitude, que tudo vai ficar melhor, viu? E agora no finalzinho, a gente vai fazer uma prece e que juntos aí vamos elevar o nosso pensamento pedindo a Jesus que te ampare, te conforte e coloque na sua água o curédio que você está precisando, viu? E pra gente encerrar, né, o nosso programa de hoje, vamos lembrar de uma música de Natal, aquela que a gente não esquece nunca, né? Lembrando que as noites são felizes, mas o dia também o é, não é mesmo? Então vamos lá?

0: Continua aí, Ju.
1: Oi, Regina, querida, tá com a tosse, Regina? Vai, toma sua água também, querida, que isso vai melhorar, viu, minha linda?
0: Vamos
1: Vou
0: lá, gente,
1: continuar
0: ligar
1: para.
0: no Rê aqui. Vamos lá.
1: Opa!
0: Vamos continuar para você, Rê. Vamos lá, vamos lá.
1: Vamos lá.

0: É completar, rei. A
1: Ó
0: prece.
1: Senhor, nosso pastor. Esse nosso pastor é muito especial, né, gente? Que ele nos ampare, nos ajude sempre, nos mostrando o caminho, nos ajudando a vencer aí os obstáculos. Se a gente cair, a ele aí para nos socorrer de novo, né? Beijo, beijo.

0: de pão de queijo, pessoal. E até amanhã.
1: Ai, só gratidão, um abraço, um cheiro.
2: Até amanhã, meus queridos.

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1: Então, dando continuidade, nós estamos falando aqui desse texto de Lacordaire, que fala sobre o orgulho e a humildade. E vamos citar agora essa questão, né, da jovem que nos nossos dias ela ambiciona, sonha em poder estar também convivendo com os colegas de outro meio social, e muitas das vezes ela quer estar participando daquelas grandes festas, criam fantasias na sua cabeça, sofre, e Lacordaire chama atenção para que tenhamos muito cuidado com relação a essas ilusões, as ilusões da juventude, porque não nos levam muitas vezes a caminhos muito seguros, né? Também muitas vezes nos sentimos injustiçados quando sofremos e questionamos sobre Deus, sobre essa justiça divina em nossas vidas. Também ele lembra, Lacordaire, que por muitos séculos nós fizemos o culto do bezerro de ouro. Até hoje mesmo a gente está vendo que, se pensarmos bem, ainda valorizamos muito mais as coisas da terra do que as coisas do espírito, as coisas eternas, né? E sofremos as consequências disso, né? Porque nós alimentamos fantasias, ilusões na nossa cabeça e deixamos de perceber a nossa realidade espiritual, a nossa realidade de precisar buscar cultivar os valores espirituais que são mais seguros. Mas o nosso investimento está todo voltado para todas essas coisas terrenas que alimentam ainda as nossas paixões. O espírito Adolfo, nesse item 12, também fala sobre orgulho e humildade, né? Principalmente com relação a essas calamidades que nós mesmos acumulamos sobre as nossas cabeças. Se nós reportarmos aos tormentos voluntários, que está lá no capítulo 5, a gente vai ver que tudo aquilo que está ali realmente poderia ser evitado e deixaria de ser um tormento em nossa vida, né? Nós estudamos essa semana a questão da felicidade, que é uma ânsia nossa de ser feliz a qualquer preço. Mas a espiritualidade fala que aqui na Terra a espiritualidade relativa é possível, mas é muito difícil. E Kardec questiona no Livro dos Espíritos essa questão. E os Espíritos respondem que realmente a felicidade é possível desde que, né, nosso olhar se volte para a busca do necessário, a nossa fé esteja também voltada para um futuro e a nossa consciência tem que estar tranquila por conta dos nossos atos estarem pautados nos deveres nossos para com Deus e para com o próximo. Aí sim poderemos dizer que a felicidade reina no nosso coração. E ele fala aqui, principalmente, essa questão da adulação, né? Porque muitas das vezes a gente tem um interesse maior por aquele que se mostra com uma vestimenta diferenciada, se mostra com valores materiais mais visíveis e a gente despreza aquele que está ali numa aparência mais humilde. Na verdade, a gente ainda tem essa tendência para adulação, né? E ele fala aqui sobre isso, porque esse vício, né, na opulência, ele é o objeto de nossas adulações. E esse olhar de desdém que nós temos com relação às coisas ocultas, que na verdade mereciam ter um olhar muito mais atento. E a gente, infelizmente, ainda permanece com essa visão nublada, né? Quando a consideração que se concede às pessoas é medida pelo ouro que possuem ou pelo nome que trazem, que interesse elas vão ter em se corrigirem, em se mostrarem diferente, em mudarem os seus defeitos? Porque nós alimentamos nelas. Muitas vezes nós nos prendemos a essas adulações, a essas lisonjas que as pessoas nos fazem, e até não são nem verdadeiras, porque a gente mostra um verniz que a gente tem, mas o nosso interior ainda está muito comprometido e a gente não quer ver esse lado também. Seria totalmente diferente se esse vício dourado, que é a nossa paixão, né? Assim como esse vício da vestimenta andrajoso, ele fosse combatido por toda a opinião pública. Mas o orgulho, ele é indulgente com tudo o que o lisonjeia. Ou seja, a gente ainda gosta de ter essas reverência das criaturas se mostrando submissas a nós. E mais adiante ele coloca para nós: não esqueçais que um tal estado de coisas sempre é um sinal de decadência moral. Será que ele está falando isso para a sociedade atual? Esse sinal que está mostrando essa grande necessidade nossa de buscar valores mais nobres, será que é um sinal que está já gritando aos nossos ouvidos? Ele fala que o egoísmo e o orgulho andam de mãos dadas na nossa sociedade. Mas a misericórdia divina enviou o remédio em nosso socorro e através desses espíritos bondosos que vêm abrir os nossos olhos, vêm abrir a nossa visão, mostrar para nós que a verdadeira autoridade é a autoridade do bem que se fez ao próximo, de quanto nós amamos o nosso irmão, de quanto nós compreendemos as coisas divinas e de quanto nós estamos predispostos a mudar esse nosso nível atual da nossa vida na Terra, sair dessa condição de espíritos que tem que se ressarcir sempre com a lei por uma falta que cometeu, passar para aquele estágio assim de construir, de melhorar a nossa condição terrena, merecer um olhar diferenciado de Deus e da espiritualidade. E ele coloca assim que lá na espiritualidade o maior será aquele que foi o mais humilde entre os pequenos da terra. Aquele que mais amou seus semelhantes é também o que mais será amado no céu. E é verdade. Todo o nosso investimento deve estar voltado para a aquisição desse sentimento nobre, que é o amor. E o amor, ele vem trazendo para nós uma sustentação de vida espiritual grandiosa. A gente ainda está aprendendo a amar, mas a gente primeiro vai aprendendo a ser humilde, vai aprendendo a ser resignado, para compreender, para poder aceitar aquilo que a gente não pode mudar, porque faz parte de um processo da lei, até incidindo sobre nós, fazendo com que a gente se torne mais manso, mais resignado, menos revoltado com aquilo que a gente não compreende, em vez de se queixar, de reclamar da vontade de Deus, a gente vai se mostrar perante Ele e dizer assim: eis-me aqui, Senhor, que seja feita a vossa vontade, em primeiro lugar. e não a minha. Que Jesus possa nos fortalecer esse propósito de buscar essa reforma íntima, sem dor, sem sofrimento. Jesus ampare os nossos corações e vamos continuar, porque isso não é tarefa para um dia, mas é um programa que a gente está inserido e, uma vez colocado o pé nessa estrada, nunca mais tiraremos o pé dele, conforme o Dr. Herman nos ensinou. Graças a Deus.
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2: Queridos companheiros, nós continuamos no estudo do capítulo 4. Ninguém poderá ver o Reino de Deus não nascer de novo. Agora os itens de 5 a 11. O item 5, ele começa com um diálogo primoroso, maravilhoso. Por isso é bom a gente estudar a doutrina espírita, para a gente prestar atenção nos mínimos detalhes, o diálogo entre Jesus e Nicodemos. Diz assim o item 5. Ora, entre os judeus havia um homem chamado Nicodemos, senador dos judeus, que veio à noite, vamos prestar atenção, ele foi à noite, ter com Jesus e lhe disse: Mestre, sabemos que vieste da parte de Deus. Então é bonito porque ele vê que Jesus é o Messias, né? Mestre, sabemos que vieste da parte de Deus para nos instruir como um doutor, porquanto ninguém poderia fazer os milagres que fazes se Deus não estivesse com ele. Jesus lhe respondeu: em verdade te digo, ninguém pode ver o reino de Deus se não nascer de novo. Nicodemos pergunta então a Jesus: como pode um homem já velho nascer novamente? Pode tornar a entrar no ventre de sua mãe para nascer uma segunda vez? Respondeu-lhe Jesus: em verdade digo-te que um homem não renasce senão da água e do Espírito, e não pode então, se não nascer da água e do Espírito, não pode entrar no reino de Deus. O que é nascido da carne é carne, e o que é nascido do Espírito é Espírito. Não te admires que eu te haja dito ser preciso que nasças de novo. Aqui ele fala, Jesus usa exatamente as palavras que usa Jó e que usa Isaías. É preciso que nasças de novo. O Espírito sopra onde quer e ouves a sua voz, mas não sabes de onde ele vem nem para onde vai. O mesmo se dá com todo o homem que é nascido do Espírito. Respondeu-lhe Nicodemos: como pode isso fazer-se? Jesus então observou: pois que és mestre em Israel e ignoras essas coisas? Digo-te em verdade, que não dizemos senão o que sabemos. Olha a autoridade de Jesus. Não dizemos senão do que sabemos, e não damos testemunho senão do que temos visto. Entretanto, não aceitas o nosso testemunho. Quer dizer, ele está duvidando, ele não está entendendo. Mas se não me credes quando vos falam das coisas da terra, como me crereis quando vos fale das coisas do céu? Né? Então, após a transfiguração do capítulo anterior, os discípulos interrogam, né, quando eles veem Elias, Moisés, Jesus ali, eles ficam maravilhados com aquele fenômeno e perguntam: por que que dizem os escribas ser preciso que antes volte Elias? E Jesus, que eles tinham acabado de ver o fenômeno, diz a eles: é verdade que Elias há de vir para restabelecer todas as coisas, mas eu vos declaro que Elias já veio, e eles não o conheceram, e o trataram como lhes aprouve. É assim que farão sofrer o Filho do Homem. Aqui Jesus está já falando para eles, está profetizando que assim como seria, como foi com João Batista, também seria com ele. Ele diz: é assim que farão sofrer o Filho do Homem. Então seus discípulos compreenderam que ele se referia a João Batista. Né? Muito interessante. Portanto, João Batista era Elias. João Batista na terra foi um espírito de maior envergadura moral, de maior categoria como espírito na terra, né? E Jesus fala dele muito bem. Eu acho linda essa passagem quando Jesus fala, até Jesus dá testemunho de João. Está em Mateus capítulo 11, a partir do item 7, do versículo 7. Jesus anotado aqui. Então, em partindo eles, passou Jesus a dizer o povo a respeito de João. É quando Jesus dá testemunho de João. E ele diz ao povo assim: que saístes a ver no deserto? E pergunta: para ver um profeta? Sim. Eu vos digo que ele é muito mais que um profeta. E aí, Jesus, com tudo que Jesus fala, ele se reporta aos profetas, se reporta à lei. Aqui ele vai citar Malaquias, no capítulo 3, versículo 1. Então, ele diz assim: é dele quem está escrito. E aí ele cita Malaquias: eis aí que eu envio diante da tua face o meu mensageiro, o qual preparará o teu caminho diante de ti. E aí Jesus acrescenta assim: em verdade vos digo, entre os nascidos de mulher, ninguém apareceu maior do que João Batista na terra. Mas o menor no reino dos céus é maior do que ele. Quando Jesus fala aqui, fala também da reencarnação. Embora João Batista fosse o espírito de maior envergadura na terra naquele momento, ele precisava ainda de outras encarnações, porque, embora ele fosse maior na terra, ele era o menor no reino dos céus, quer dizer, ainda não estava preparado para estar no reino dos céus, né? Falando mais uma vez na reencarnação. E quando Jesus nos diz na lição de hoje: se um homem não renasce da água e do Espírito, não pode entrar no reino dos céus, o que que Jesus estava querendo dizer com essa frase e que Nicodemos não entendeu? Na realidade, renascer da água significa voltar à vida num corpo físico, num corpo material. Quer dizer, você tem que voltar a ter um corpo material, você tem que voltar à parte física, você tem que reencarnar, adquirir experiência com este novo corpo, né? Caminhar para a perfeição. Se aquele seu corpo estava vencido, acabado, é claro que você vai precisar de um novo corpo. Então, isso chama-se renascer da água. É voltar à vida num corpo físico, porque a água, naquele momento, para os judeus, representava a vida, representava a parte material. E renascer do espírito é exatamente o que a gente tem, a noção que a gente tem de reencarnar. Renascer do espírito é voltar à vida com a sua própria alma. Você não vai recomeçar do zero. Você vai trazer tudo que você já fez, já conquistou, todas as suas conquistas, num novo corpo. Então, você está renascendo do espírito. Você volta com a sua bagagem, com a sua alma. Portanto, trazendo as suas conquistas, aprimorando essas conquistas que você já fez e conquistando outras, caminhando para a perfeição. Então, renascer da água do espírito nada mais é do que caminhar para a perfeição. E naquele momento ali, Nicodemos não entende essa passagem que Jesus nos mostra. Quer dizer, é preciso nascer da água e do espírito. É preciso desenvolver a parte material, a parte cognitiva, mas também é necessário desenvolver as nossas virtudes, as nossas conquistas espirituais. E aí ele diz: o que é nascido da carne é carne. O que é nascido do Espírito é Espírito. Então, a gente lembra que Paulo, nas suas cartas, ele fala muito bem quando ele diz que há o corpo material e há o corpo espiritual. Isso é muito bonito. A gente, quando estuda as cartas de Paulo, a gente lembra disso. Mas aí é a explicação que os Espíritos nos dão. O que é nascido da carne é carne, o que é nascido do Espírito é Espírito. Isso significa que os nossos corpos, nós como seres humanos, espíritos encarnados, nós podemos gerar outros corpos. Essa é a nossa finalidade. Nossos corpos podem gerar outros corpos. O que é da carne é carne. Mas nós não temos condição, nós não podemos, isso é da misericórdia de Deus, é da autoridade de Deus, é Deus que gera o nosso espírito, né? Só o Espírito Supremo, que é Deus, pode gerar outro espírito. Nós não temos condição. O que é da carne é carne, o que é espírito. Quem regula a vida espiritual, quem regula a nossa caminhada espiritual, é Deus, através de suas leis magníficas, regendo toda a humanidade. E aí, quando ele diz: o espírito sopra onde quer, se a gente colocar o Espírito Supremo, que é Deus, né? Deus sopra onde quer. Por quê? Porque a lei é dele, né? Então vamos ler a frase toda, depois a gente vai falando aos pouquinhos. O Espírito sopra onde quer, ouve-lhes a voz, mas não sabem nem de onde vem, nem de onde ele vai. Então depois nós vamos parar um pouquinho nessa frase para explicar.
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prosseguindo o nosso estudo reflexivo, sistêmico das obras de Allan Kardec e do Evangelho de Jesus, vamos continuar com o módulo 6, o significado da lei da reencarnação em nossas vidas. O nosso objetivo de hoje é estudar o objetivo da encarnação, a segunda parte. Iniciamos no nosso encontro passado e vamos prosseguir hoje. O objetivo desse encontro é refletir sobre o objetivo da encarnação e o significado que tem isso para todos nós. Vamos, como de hábito, meditar sobre o que nós conhecemos sobre o tema, fechando os olhos, entre em contato com você mesmo em essência, buscando sentir-se um espírito imortal, momentaneamente encarnado em um corpo físico. Qual é para você o significado de saber-se um espírito imortal em evolução, momentaneamente reencarnado para poder evoluir? Como você sente essa realidade? Você sabe dessa realidade e a sente no coração? Avalie-se com autenticidade. Deixe que seus pensamentos e sentimentos fluam, evitando qualquer mascaramento num processo de auto-engano. Seja verdadeiro ou verdadeira com você, analisando-se com

0: Gradualmente vamos retornando ao estado de vigília para as reflexões doutrinárias. No nosso encontro passado, nós estudamos várias questões de O Livro dos Espíritos e no nosso encontro de hoje vamos prosseguir com mais duas obras básicas, A Gênese e O Céu e o Inferno, abordando a mesma questão do objetivo da encarnação. Allan Kardec, tanto em A Gênese quanto no livro Céu e Inferno, ele desdobra todo aquele conteúdo que nós estudamos em O Livro dos Espíritos. Nós estudaremos A Gênese, capítulo 11, itens 24, 25 e 26. A obrigação que tem o espírito encarnado de prover ao alimento do corpo a sua segurança, ao seu bem-estar, o força a empregar suas faculdades em investigações, a exercitá-las e desenvolvê-las. Útil, portanto, ao seu adiantamento e a sua união com a matéria. Daí, o constituir uma necessidade à encarnação. Além disso, pelo trabalho inteligente que ele executa em seu proveito sobre a matéria, auxilia a transformação e o progresso material do globo que lhe serve de habitação. É assim que, progredindo, colabora na obra do Criador, da qual se torna fator inconsciente. Então, vejamos no item 24 do capítulo 11 de A Gênese, há um desdobramento da questão que nós trabalhamos no nosso encontro passado acerca do objetivo da encarnação. Aqui Kardec explicita, inclusive, mais, de uma forma mais elaborada, qual é o grande objetivo da encarnação. O que nós podemos tirar aqui desse texto como objetivo mais primeiro da encarnação? O grande objetivo da encarnação é propiciar os desafios que só há na existência corporal. Então, nesses desafios que só existem na existência corporal, como ele coloca aqui, Kardec diz, prover o alimento do corpo, prover a segurança, o bem-estar. E aí o que faz? O que acontece? Nós temos trabalhado ao longo dos módulos que o grande fator do atraso do espírito qual é?
1: Preguiça.
0: Preguiça, né? Existem dois níveis de preguiça. A preguiça geral e a preguiça moral, né? Então, existe desde a preguiça geral, generalizada, em que a pessoa só se movimenta porque ela tem uma necessidade a ser atendida. Então, vejamos, quando ele usa, inclusive, a palavra força, força a empregar suas faculdades em investigações, a exercitá-las e desenvolvê-las. Por que força? Nós não temos trabalhado que o processo não se trata de forçar, mas de esforçar? Por que que Kardec diz força aqui? Existe um motivo.
1: Hã?
0: Tem a ver com a lei do progresso, mas por que força? O que é a característica do esforço? Só se esforça quem já alcançou um nível. Que nível é esse? O nível da consciência, que tem a ver com a evolução intelecto-moral. No início do processo evolutivo do espírito, ele tem essa evolução?
1: Não.
0: Então, o grande objetivo, o primário da encarnação é exatamente fazer que espíritos ainda não conscientes de si mesmos, mas que está na transição desde do primarismo até chegar num nível de consciência maior, a própria necessidade de sobrevivência o força a se movimentar. Porque ninguém quer morrer de fome, ninguém quer morrer à míngua sem das intempéries. E aí, essas necessidades que só existem no mundo físico faz com que o espírito se desenvolva num primeiro momento de que forma? Está no texto. Se desenvolva intelectualmente. A partir do momento que ele vai desenvolvendo intelectualmente, o que vai acontecendo? O trabalho de ordem material, ele tem uma função básica muito importante, que é, ao mesmo tempo, de prover a subsistência da pessoa que trabalha e a função, essa é a função horizontal do trabalho material. É prover os recursos para a nossa sobrevivência. Qual é a função vertical do trabalho? Progresso. Não é o progresso material, esse também é horizontal. Porque esse é o progresso coletivo. Ah. O progresso do globo é o progresso coletivo. Resultado. Ainda não moral. O próprio progresso intelectual. É a partir do trabalho material que o espírito desenvolve a sua inteligência, não é? Na primitividade, onde nós morávamos? Nas cavernas. Chegou o momento que o espírito evoluiu intelectualmente, sendo capaz de fazer o quê? Edificar casas cada vez mais aprimoradas, cada vez mais belas, e ele foi aprimorando essa capacidade. Isso tudo é o quê? O progresso intelectual adquirido ao longo do tempo pelas próprias necessidades materiais. Não apenas de prover a sobrevivência, mas gerar o quê além da sobrevivência? Porque se o ser humano permanecesse nas cavernas, caçando o seu alimento e caçando animais, vegetais, raízes e tudo mais, ele continuaria sobrevivendo? Sim, continuaria sobrevivendo. Mas ao desenvolver intelectualmente, ele queria ficar só sobrevivendo?
1: Não.
0: O que vai caracterizar o desenvolvimento intelectual? Vai gerar o quê?
1: Segurança, bem-estar.
0: Além da sobrevivência, o que ele quer? O que o espírito passa a querer além de sobreviver? Ele passa a querer viver num conforto, num bem-estar. Então vejamos que tudo isso é necessidade do quê? Puramente material, não é? Então a necessidade material que faz com que o espírito, num primeiro momento, ele seja forçado a buscar cada vez mais. Chega o momento que há um desenvolvimento que no início é intelectual, gradualmente vai se desenvolvendo moralmente. Quando, no processo do desenvolvimento intelecto-moral, aí o que vai acontecer com esse processo do forçar? Vai diminuindo cada vez mais o forçar para que comece a haver o esforço. É o que nós temos trabalhado, porque nós estamos num outro nível, diferente desse, aqui do primarismo, do espírito num processo de evolução que se vê forçado a fazer as coisas. Nós já somos convidados a nos esforçar, por quê? Porque já estamos sendo convidados a adquirir maior consciência sobre nós mesmos. Ficou claro isso, gente? Faz sentido? Então vejamos que é todo um processo que vai acontecendo gradualmente, fazendo com que o espírito evolua num primeiro momento de maneira intelectual, pelos próprios mecanismos da vida material. A partir desse desenvolvimento intelectual, gradualmente ele vai alcançando maior nível de moralidade para desenvolver-se intelecto moralmente. Por isso que nós vimos no nosso encontro passado que o grande objetivo da encarnação qual é? Além desse que nós acabamos, esse aqui é o objetivo mais imediato. No nível do todo o processo, qual é o grande objetivo da encarnação? Como que se purifica? Expiar. É pela expiação. Exe, extrair. Pia, pureza. Ação para extrair a pureza. Então, ao longo do tempo, nas várias existências corporais, pelas necessidades que o espírito tem de se aprimorar, primeiro intelectualmente, depois moralmente, ele vai expiando, ele vai exercitando ações para extrair a pureza de si mesmo. E aí, nesse processo, ele colabora com o todo. Ele colabora, num primeiro momento, inconscientemente, e depois, quando ele alcança esse maior nível intelecto-moral, ele passará a colaborar conscientemente na obra da criação. Porque ele passa a ter consciência de que ele é um co-criador. Num primeiro momento, ele age de uma forma subconsciente, às vezes no nível mais primitivo até inconsciente, e depois subconsciente para depois se tornar totalmente consciente de que ele não é apenas um ser qualquer, ele é um ser que tem como objetivo cocriar com Deus. A pergunta se o espírito vem desenvolvendo para e passo intelecto, moral? Não, não é isso que acontece. Ele vai evoluindo intelectualmente e com as escolhas dele na direção do bem, ele vai desenvolvendo moralmente, mas nem todos fazem essa escolha. Muitas vezes ele só vai evoluindo intelectualmente, alcançando cada vez maior nível de inteligência, mas pervertendo a própria uso da inteligência para o mal, porque não se desenvolve moralmente. Não é equiparado o desenvolvimento intelecto-moral. Tá? O objetivo da reencarnação é esse, expiar. Expiar é fazer extrair a pureza. Então a pureza exatamente se dá não pelo intelecto, mas pela moral. Chega um momento que o espírito toma consciência dessa necessidade, cedo ou tarde, aí sim, aquilo que está no livro dos Espíritos também, o próprio intelecto vai auxiliar no desenvolvimento moral. Então, mas num primeiro momento é intelectual. Mesmo nessa primitividade que o espírito ainda, mesmo que ele não tenha enveredado pelo caminho do mal, tenha feito só escolhas boas, que isso é possível, mas ele evolui no primeiro momento intelectualmente, depois que ele vai gradualmente ascender moralmente. Tá? Exatamente por causa das questões materiais que fazem com que o seu intelecto seja desenvolvido para poder sobreviver. Primeiro para poder sobreviver e depois para poder viver com bem-estar. Todavia, a encarnação do espírito não é constante. nem perpétua, é transitória. Deixando um corpo, ele não retoma imediatamente outro. Durante mais ou menos considerável lapso de tempo, vive da vida espiritual, que é sua vida normal, de tal sorte que insignificante vem a ser o tempo que lhe duram as encarnações, se comparado ao que passa no estado de espírito livre. Então vejamos esse parágrafo aqui, né, de Kardec. Qual é o estado natural do espírito? O estado natural do espírito é desencarnado, não é encarnado. Tá? Esse é o estado natural. Reencarnamos para desenvolvimento, para expiar, como nós já vimos, dentro do sentido amplo da palavra expiar, extraindo a pureza. Mas se nós formos somar todo o tempo que o espírito passa encarnado e o tempo que ele passa desencarnado, nós vamos ter muito mais tempo do espírito no estado natural desencarnado do que encarnado. Por quê? Porque é da vida que seja assim. Porque na dimensão espiritual, o espírito também progride. Na dimensão física, ela é transitória e ela só existe enquanto o espírito precisar das encarnações. Quando ele chegar na condição de pureza espiritual, ele não precisa mais encarnar. E ele vai passar a viver eternamente. Então, somando tudo, o espírito vai, a destinação dele é a liberdade enquanto espírito imortal. Se o tempo que ele permanece no mundo espiritual vai servir para ele na encarnação, depende de como ele estava no mundo espiritual, né? Porque se ele estava num movimento de progresso no mundo espiritual, vai sempre ser útil. Agora, se ele estava estagnado, aí a própria estagnação pesa na economia do espírito, quer ele esteja desencarnado, quer ele esteja encarnado. Aí, quando ele entra nessa estagnação, ele vai entrar naquele outro tipo de expiação, no sentido estrito do termo, que nós vimos no nosso encontro passado. A expiação no sentido estrito é quando o espírito necessita expurgar situações de desequilíbrio que ele praticou, no corpo e fora do corpo. Tá? Então, vai depender de como ele está, da condição dele. No intervalo de suas encarnações, o espírito progride igualmente, no sentido de que aplica ao seu adiantamento os conhecimentos e a experiência que alcançou no decorrer da vida corporal. Examina o que fez enquanto habitou a terra, passa em revista o que aprendeu, reconhece suas faltas, traça planos e toma resoluções pelas quais conta guiar-se em nova existência, com a ideia de melhorar, de melhor se conduzir. Desse jeito, cada existência representa um passo para a frente no caminho do progresso, uma espécie de escola de aplicação. Então, o que vai acontecer no intervalo entre as encarnações? O espírito livre, ele vai, cedo ou tarde, fazer esse balanço da sua existência. Né? Que balanço é esse? O que ele produziu na existência que findou? Tudo aquilo que ele adquiriu e aquilo possíveis débitos adquiridos, possíveis créditos adquiridos, reconhece tudo isso e a partir daí chega um momento que ele traça planos para uma futura encarnação. chega um momento que o espírito vai sentir essa necessidade. Nós vamos ver mais para frente no nosso, neste módulo. Ele sente um impulso para voltar novamente ao corpo. Mas por quê? Porque existe todo esse convite da vida a fazer toda essas reflexões que vão proporcionar ao espírito um novo contrato espiritual com uma nova etapa de vida no corpo. Essa avaliação que o espírito faz é muito semelhante à avaliação que Santo Agostinho propõe na questão 919A. Na questão 919A, ele propõe que cada dia nós façamos uma avaliação de como foi aquele dia, aprendamos com os nossos erros, busquemos ver o que podemos fazer para repará-los e buscamos trabalhar isso durante a existência inteira. Na encarnação, nós vamos fazer isso no sentido macro do termo, porque nós vamos fazer uma avaliação de todos os dias daquela última existência, mas o processo é o mesmo, para uma nova existência. Nós vimos no encontro passado que cada encarnação é um segundo do tempo do espírito imortal, comparativamente falando com a questão da eternidade. Então, nós vamos ter sempre essa visão, né, de imortalidade e de aproveitamento de tudo aquilo que nos acontece para o nosso aprendizado. Por que que acontece? Por que que é assim?

Cada existência representa um passo para a frente no caminho do progresso, uma espécie de escola de aplicação. Então, por que que tudo é assim? Tudo deve concorrer para que o espírito aprenda. Nem sempre ele aprende no sentido mais direto, imediato do termo, porque ele se rebela, né? Nós vimos, nós recordamos a questão 115 no nosso encontro passado: uns aceitam submissos, outros murmuram, outros se revoltam e não realizam aquilo que é para ser realizado. Mas essa rebeldia, por mais longa que ela seja, ela é permanente? Não, ela será sempre transitória. Por quê que é assim? Porque existe uma determinação divina que seja assim. É possível para qualquer espírito frear as leis divinas? Se fosse possível, ele seria tão onipotente quanto Deus. Então, existe a lei do progresso e a lei do trabalho. O espírito pode se recusar a trabalhar? Desde o trabalho material até o trabalho moral? Pode. Tá? Ele pode se recusar a progredir? Permanentemente? Não. Ele pode momentaneamente se recusar. Mas o que vai acontecer quando ele recusa tanto a lei do trabalho quanto a lei do progresso? Vai acontecer, pela lei de causa e efeito, o sofrimento dessa recusa. Quando vem o sofrimento a partir da recusa, o que vai acontecer com o espírito? Ao cansar de sofrer, como existe um impulso para o progresso, porque o sofrimento vai gerar o quê? Nós ouvimos no slide anterior. O que o sofrimento vai gerar para o espírito? Sofrimento e dor. Dor é o processo ligado à lei de causa e efeito. O sofrimento é a rebeldia frente à dor. Mas o que vai gerar? Quando você está com um sofrimento qualquer, que você, qual é o movimento que você tem? Hã? De incômodo, de mal-estar. Nós não vimos que o objetivo da existência corporal é que o espírito possa buscar o seu bem-estar? Não é o natural em nós buscar o bem-estar? Então, se o espírito cedo ou tarde ele se lança num estado de mal-estar, né, com esse movimento de recusar-se à lei do trabalho e à lei do progresso, o que vai acontecer com ele? Ele vai querer vir para o bem-estar, se ele ainda não experimentou, e se ele já experimentou, ele quer voltar a sentir bem-estar. Então, por isso que esse processo de recusa sempre será transitório. Faz sentido, gente? Então ele será transitório por quê? Porque é o bem-estar aquilo que é natural da vida. Sentir mal-estar não é natural. E aí, necessariamente, o espírito vai querer desenvolver o seu bem-estar. Nesse processo, as leis divinas convidando gradualmente o espírito a tomar consciência de si. Como é que o desenvolvimento moral se dá juntamente com o intelectual? Não é dessa forma? Reflitamos. A pessoa age de contrário à lei de amor, de justiça e de caridade. Sente o mal-estar disso.

0: ele já é inteligente, porque ele já desenvolveu a inteligência. O que vai acontecer gradualmente? Por que o intelecto, às vezes, precede a moral e ele vai ajudar na moral? Exatamente. Como ele já desenvolveu a inteligência, ao perceber que, descumprindo as leis, ele sente mal-estar, e cumprindo as leis, ele sente bem-estar, ele vai simplesmente fazer a melhor escolha, que é cumprir as leis. Então, gradualmente, o intelecto auxilia no desenvolvimento da moral. Porque cada sentimento de bem-estar que ele se proporciona, fortalece nele o desejo, a vontade, melhor dizendo, fortalece nele a vontade de buscar cada vez mais isso, cada vez mais sentir esse bem-estar, que vai culminar com aquilo que Jesus chamava de bem-aventuranças, que é o estado já do espírito puro, que se torna um bem-aventurado. Tá? Ficou claro isso, gente? Então, continuemos aqui as nossas reflexões. Normalmente, a encarnação não é uma punição para o espírito, conforme pensam alguns, mas uma condição inerente à inferioridade do espírito e um meio de ele progredir. Então, o objetivo é expiar. Expiar no sentido amplo do termo. Extrair a pureza. O expiar no sentido estrito vai acontecer quando o espírito não quer evoluir pela própria liberdade dele de fazer escolhas. Né? E aí ele age de forma contrária à lei do amor e aí vai expiar no sentido estrito do termo, que é o próximo texto aqui. À medida que progride moralmente, o espírito se desmaterializa, isto é, depura-se com o subtrair-se à influência da matéria. Sua vida se espiritualiza, suas faculdades e percepções se ampliam, sua felicidade se torna proporcional ao progresso realizado. Então, aquilo que nós vimos também no encontro passado é o processo da expiação gerando a felicidade. Então ele vai progredindo, vai se depurando cada vez mais, se espiritualizando. Quando ele se recusa a isso, entretanto, como atua em virtude do seu livre-arbítrio, pode ele, por negligência ou má vontade, retardar o seu avanço, prolonga conseguintemente a duração de suas encarnações materiais, que então se lhe torna uma punição, pois que, por falta sua, ele permanece nas categorias inferiores, obrigado a recomeçar a mesma tarefa. Depende, pois, do espírito abreviar pelo trabalho de depuração executado sobre si mesmo a extensão do período das encarnações. Então, aqui, o que a Kardec está falando? Então, vejamos, existe a expiação no sentido amplo, isso é natural no processo do progresso. O que Kardec está falando aqui? É a expiação no sentido estrito. A expiação, ela, no sentido estrito, ela sempre o quê? Sim, ela vai ser consequência sempre. Mas o que ela significa, no sentido estrito? Ela está ligada a quê? Lei de causa e efeito é a lei que vai propiciar o processo. Ela sempre tem uma característica na expiação no sentido estrito. Qual é? Dor. Exatamente, é a dor. Ela é sempre dolorosa. Repetir toda uma série de experiências é doloroso? Vamos fazer a comparação com a escola. Um aluno que não estuda direito e fica lá e precisa repetir o ano. Duas, três, quatro, hoje já não existe mais isso, mas antigamente existia. Dois, três, quatro, cinco anos, a mesma série, Os colegas, ele vê os colegas progredindo, se formando, e ele fica para trás. Isso é doloroso ou não? Doloroso. Agora imagina repetir uma encarnação inteira. É o que está aqui. Ele é obrigado a recomeçar a mesma tarefa. Por isso que a expiação, ela, expiação no sentido estrito, ela é o quê? É uma escolha do espírito ou é uma necessidade do espírito que se torna compulsória no sentido de que ele não vai adiante se não acontecer. Então, ela não é uma punição divina. Significa o quê? Do ponto de vista humano, é um processo que o próprio espírito cria para ele mesmo. Porque se ele expiasse no sentido amplo do termo, fizesse escolhas amorosas e trabalhasse em função do seu do esforço de renovação, de melhoria, ele não precisaria passar pela expiação no sentido estrito. Ficou claro isso, gente? Faz sentido? Então, por isso que Kardec diz, depende, pois, do espírito abreviar pelo trabalho de depuração. Depuração é expiação no sentido amplo, executado sobre si mesmo a extensão do período das encarnações. Quanto mais rápido ele evolui, mais cedo ele vai se libertar das encarnações dolorosas para ficar apenas com as encarnações prazerosas até a sua completa depuração enquanto espírito imortal. Até a completa transformação dele num espírito crístico. Porque a encarnação só tem um peso quando ela está, quando ela se constitui esse fator para uma expiação nos primeiros momentos da evolução do espírito e quando ela é essa repetição de experiências na expiação no sentido estrito. Aí ela é caracterizada por muita dor e muito sofrimento, no caso dos espíritos rebeldes. Chega um momento que ela se torna praticamente quase que uma extensão da vida espiritual, que é o caso da encarnação nos planetas mais evoluídos. Nós vamos ver daqui a pouco isso. A expiação no sentido amplo vai existir até quando não for necessário, sim. Até que o espírito se depure totalmente e se torne um espírito crístico ou puro. Então, A expiação no sentido estrito, ela só existe para o espírito rebelde. Sempre. Só para o espírito que se rebela e aí vem a expiação dolorosa, e que muitas vezes ele se rebela mais ainda e aí se torna sofrimento, né? Que é bem característica do nosso planeta. Espíritos extremamente rebeldes que necessitam expiar pela dor aquilo que não quiseram fazer por amor. Agora, a expiação no sentido amplo, até nos planetas superiores, ainda existe, porque ainda não são espíritos puros que habitam esses planetas. Nós estamos falando, é importante sempre lembrar, aquele conceito de expiação que trabalhamos no encontro passado. Porque senão vai falar, mas o espírito no planeta superior tem expiação? No planeta de regeneração tem expiação? Tem. Expiação no sentido de extrair a pureza do espírito. Mas não é a expiação no sentido estrito que significa dor. Vejamos agora um texto do livro Céu e Inferno, primeira parte, capítulo 3, itens 6 a 11. Kardec também faz uma dissertação magnífica sobre o processo o objetivo da encarnação. Os espíritos são criados simples e ignorantes, mas dotados de aptidões para tudo conhecerem e para progredirem em virtude do seu livre-arbítrio. Pelo progresso, adquirem novos conhecimentos, novas faculdades, novas percepções e, conseguintemente, novos gozos desconhecidos dos espíritos inferiores. Eles veem, ouvem, sentem e compreendem o que os espíritos atrasados não podem ver, sentir, ouvir ou compreender. Vejamos esse texto aqui de Kardec, tem a ver com a questão 115 do Livro dos Espíritos. Todos nós somos criados simples e ignorantes, e cada um é dado uma missão de conhecer a verdade para nos aproximarmos de Deus, e nesse conhecimento nós vamos adquirir a pura e eterna felicidade. Uns aceitam submissos essa meta, esse objetivo, outros murmuram, outros se revoltam. Então, vejamos, aquele que aceita submisso essa determinação divina, o que vai acontecer? Adquire novos conhecimentos, novas faculdades, novas percepções e, conseguintemente, novos gozos desconhecidos dos espíritos inferiores. Por quê? Porque trabalharam em função de se purificar. Então esse é o convite para todos nós, porque nós temos feito todo o trabalho de viver como espíritos imortais. O exercício para viver como espíritos imortais é o exercício no qual nós tomamos consciência dessa realidade, de que a ignorância faz parte da nossa vida, mas não para nós nos acomodarmos nela, mas para que nós façamos esforços para transformá-la, para ressignificá-la, desenvolvendo valores que vão propiciar para nós todo um estado de melhoria, consequentemente, esse gozo do espírito que é a felicidade, a alegria existencial, a felicidade. Esse é o convite da vida. A felicidade está na razão direta do progresso realizado. De sorte que de dois espíritos, um pode não ser tão feliz quanto o outro, unicamente por não possuir o mesmo adiantamento intelectual e moral, sem que por isso precise estar cada qual em lugar distinto. Ainda que juntos, pode um estar em trevas, enquanto que tudo resplandece para o outro, tal como um cego e um vidente que se dão as mãos. Este percebe a luz da qual aquele não recebe a mínima impressão. Então vejamos, vamos fazer essa reflexão que Kardec coloca aqui com o espírito encarnado. Existe possibilidade de, por exemplo, na mesma família ter espíritos dessas duas categorias aqui? Sim, perfeitamente. Né? Convivendo um ao lado do outro, na mesma situação, um vê claramente a vida e, por isso, sente um bem-estar, uma harmonia que o outro do seu lado não vai sentir. Um pode estar no vazio existencial muito grande, sofrer amargamente por causa desse vazio existencial, enquanto que o outro, do seu lado, enxerga todo o sentido da vida, consegue ver o sentido da vida, viver plenamente de sentido e sentir os benefícios disso tudo. No mundo espiritual, já é um pouco diferente. Dois espíritos de diferente categoria podem estar no mesmo ambiente? Pode. Desde que o superior vá até o inferior. O inferior ir até a esfera do superior, não. Os espíritos superiores não descem nas trevas, nas regiões umbralinas e vão lá e ficam do mesmo lado que os... E eles nem veem os superiores. Exatamente o que Kardec está dizendo aqui. Estão um ao lado do outro, mas um está totalmente em luz, enquanto que o outro está em trevas. Na dimensão espiritual, é possível quando o superior desce até o inferior. E aí, momentaneamente, ele está ali. Mas ele está numa psicosfera completamente diferente do outro. Porque o espírito já elevado, ele mantém o seu ambiente, mesmo estando num ambiente pervertido, vicioso. Por quê? É característica da psicosfera dele. Quando estão encarnados um espírito de uma categoria superior e uma de categoria inferior, o que vai acontecer? Exatamente aquilo que nós falávamos agora há pouco. Um poderá perceber nitidamente o sentido existencial e outro viver nas trevas de um vazio existencial muito grande. E perturbado com tudo isso. Só que a diferença é que pode coexistir, às vezes, na mesma casa. Às vezes, casal, um tem essa categoria, o outro o contrário. Né? Diferente de padrões vibratórios e tudo mais. Então, isso é perfeitamente possível. Agora, qual é o grande objetivo da vida colocando dois espíritos, sejam encarnados ou desencarnados, dessa forma? Progresso de ambos. O superior tem como compromisso auxiliar o inferior, principalmente quando estão encarnados, né? Sendo a felicidade dos espíritos inerente às suas qualidades, aurina eles em toda parte em que se encontram, seja a superfície da terra, no meio dos encarnados ou no espaço. Então, quanto mais evoluído, maior a felicidade. Quanto mais atrasado, ausência de felicidade, até que ele comece gradualmente a desenvolvê-la. Em qualquer lugar que ele esteja, ele estará feliz, quer esteja encarnado ou desencarnado. Né? A diferença é que o espírito desencarnado vislumbra uma realidade diferente de quando ele está encarnado. Então, a felicidade é menos mácula do que quando estamos encarnados, pelas características de um planeta como o nosso. Né? Uma comparação vulgar fará compreender melhor esta situação. Se se encontrar em um concerto dois homens, um bom músico de ouvido educado e outro desconhecedor da música, de sentido auditivo pouco delicado. O primeiro experimentará a sensação de felicidade, enquanto que o segundo permanecerá insensível, porque um compreende e percebe o que nenhuma impressão produz no outro. Essa analogia que Kardec faz é bem interessante, né? Se você está num concerto e entende de música, você vai perceber nuances completamente diferentes de uma pessoa que não entende nada de música. Né? E aí, para ela, vai ser muito enfadonho, para essa que não entende nada, né? Ou que não tem uma sensibilidade para ouvir, por exemplo, uma música clássica. Né? E a gente vê nessas pessoas que adoram esses funk, essas músicas de hoje, que são verdadeiros grunhidos. Né? Pô, coloca a pessoa para ouvir música clássica, ela fica enfadada a ponto de odiar. Né? A gente vê isso muito em reunião mediúnica, os espíritos se queixando da musiquinha que se coloca. A gente coloca sempre, por exemplo, na nossa reunião mediúnica, nós colocamos música clássica. E muitas vezes os espíritos reclamam da música que está tocando, porque eles não suportam, exatamente por isso. Por causa da sensibilidade. Para que a pessoa possa gostar dessa música, é preciso que haja sensibilidade. Isso tem a ver com a maturidade intelecto-moral. Assim sucede quando todos os gozos quanto a todos os gozos dos espíritos, que estão na razão da sua sensibilidade. O mundo espiritual tem esplendores por toda parte, harmonias e sensações que os espíritos inferiores, submetidos à influência da matéria, não prevêem sequer e que somente são acessíveis aos espíritos purificados. Então é aquela condição, o superior pode descer até o inferior, mas nunca o inferior perceber aquilo que é característica dos espíritos superiores. Mesmo espírito de condição mediana, se nós formos lá nas descrições que André Luiz faz da colônia Nosso Lar, onde ficam os espíritos recém-saídos das regiões umbralinas em Nosso Lar? Alguém lembra? Nas chamadas câmaras de retificação. O que é a câmara de retificação? Nada mais é do que um porão da própria colônia. Ela fica numa região mais densa, dentro do umbral, e porque aqueles espíritos não aguentariam uma psicosfera mais rarefeita, onde fica a colônia espiritual Nosso Lar. Então, ele fica num subterrâneo na própria colônia. Por quê? Exatamente por causa dessa condição aqui, dele não se sentir bem num ambiente diferente. Nem, ele ficaria como um peixe fora d'água. Então, é tudo uma questão energética para o espírito. Não é apenas da percepção dessa harmonia da região superior. O progresso nos espíritos é o fruto do próprio trabalho. Mas como são livres, trabalham no seu adiantamento com maior ou menor atividade, com mais ou menos negligência, segundo sua vontade, acelerando ou retardando o progresso e, por conseguinte, a própria felicidade. Então, aquilo que nós temos falado, né? Preguiça moral. A preguiça moral atravanca a evolução do espírito. Então ele pode evoluir mais rápido ou menos rápido porque tem o livre arbítrio. Num primeiro momento, a evolução material, que muitas vezes o espírito preguiçoso, no sentido amplo do termo, passa por necessidades que não precisaria passar. Por quê? Porque por causa da preguiça até no sentido material, quanto mais no sentido moral. Né? Com o passar do tempo, ele vai superando a preguiça material, mas muitas vezes permanecendo na preguiça moral, dificultando o seu progresso, consequentemente a sua felicidade. Até que aconteça isso que nós já falávamos agora há pouco, que ele canse desse mal-estar, tanto gerado pela preguiça no sentido amplo, quanto pela preguiça moral. E aí deseje superar tudo isso e trabalhe em função dessa superação. Enquanto uns avançam rapidamente, entorpecem-se outros, quais poltrões nas fileiras inferiores. São eles, pois, os próprios autores da sua situação, feliz ou desgraçada, conforme esta frase do Cristo, a cada um segundo as suas obras. Então aqui Kardec, com muita propriedade, coloca isso aqui, esse texto de Jesus, né? A cada um segundo as suas obras. Porque é muito comum as queixas a respeito do sofrimento na vida corporal. Recentemente, conversando com uma pessoa com conhecimento espírita, mais superficial, e a pessoa estava questionando exatamente, mas por que tanto sofrimento? Por que que ele estava sofrendo tanto daquela forma? Sofrimento moral, mais sofrimento. Exatamente pela preguiça moral. Quanto maior a preguiça no sentido amplo, não vai haver mais sofrimento por causa do desconforto que a pessoa vai viver? Imagina morar num casebre, numa favelazinha. Aqueles casebres que não tem nada. Muitos estão ali por uma expiação. E aí o que acontece? Por que que estão numa expiação, numa situação assim? Porque usaram mal os próprios recursos no passado. E por que permanecem na situação que estão muitas vezes? Porque continua a rebeldia, continua a preguiça moral e muitas vezes a preguiça material, né? A preguiça no sentido mais amplo. Porque você, muitas vezes você visita barracos da mesma categoria, um ao lado do outro. Num você encontra limpeza, as coisas arrumadinhas, mesmo com pobreza, mas arrumadas. No outro você encontra sujeira, você encontra tudo bagunçado, tudo ali completamente desestruturado. Por que se a pobreza é a mesma? A diferença é do espírito que está espiando e do espírito que está sendo convidado a espiarem, mas não está espiando. Porque espiar é o quê? Extrair a pureza. Só se extrai a pureza quando o espírito resolve por se submeter à lei. No caso aqui, a lei de causa e efeito, que está trazendo de volta os efeitos dos desmandos passados. Quando ele permanece rebelde, ele passa pelo sofrimento, mas não expia. Porque tem muita gente que acha que só o fato da pessoa estar naquela pobreza, naquela miséria, ela já está espiando. Está? Não. Por quê? Porque só espiará aquele que extrai a pureza. Aquele que fica mais rebelde ainda, devido à preguiça moral ou à preguiça generalizada, ele vai passar pelo sofrimento sem espiar. Porque estará repetindo novamente quantas vezes for necessárias a mesma experiência até que aprenda aquilo que veio para aprender. Sim, nós somos herdeiros de nós mesmos. Sim, exato, porque tem a ver com a fala do Jesus, a cada um segundo suas obras. Nós vamos herdar o bem-estar, o mal-estar que nós mesmos produzimos para nós. Todo espírito que se atrasa não pode queixar-se senão de si mesmo, assim como o que se adianta tem o mérito exclusivo do seu esforço, dando por isso maior apreço à felicidade conquistada. Vejamos que aqui nesse texto Kardec já fala do esforço. Naquele outro que nós vimos agora há pouco, ele falou do forçar, né? Que a encarnação força o espírito que está numa situação primária a se mexer, a se movimentar. Chega um momento que ele já não vai ser forçado. Ele necessita se esforçar. Por quê? O processo do forçar-se é transitório, da própria lei forçá-lo. Porque ele se movimenta, mas a partir do momento que ele adquire um nível evolutivo, ele já não vai ser submetido puramente a esses impulsos da necessidade material. Ele precisará, ele é convidado, melhor dizendo, a desenvolver os fatores morais que vão fazer com que ele se esforce para evoluir por escolha própria. A suprema felicidade só é compartilhada pelos espíritos perfeitos, ou por outra, pelos puros espíritos, que não a conseguem senão depois de haverem progredido em inteligência e moralidade. Então aqui o fator intelecto-moral. Inteligência e moralidade acompanhando o espírito gradualmente até a condição do espírito puro, aí sim, ele vai ter a suprema felicidade. Até chegar lá, o que vai acontecer com o espírito, gente? Com todos nós. E esse aprendizado gradativo gera o quê, Zeila? A felicidade relativa. Veja bem, aqui ó, Kardec fala da suprema felicidade. É uma felicidade que a gente nem concebe, nem consegue conceber. Mas o que é a felicidade possível no nível evolutivo que nós estamos? Só chegando lá que nós vamos ser felizes? Não. Nós já poderemos sentir a felicidade relativa ao esforço que nós estamos fazendo para superar as limitações que trazemos. Quanto mais esforço, mais felicidade. Quanto mais preguiça, mais infelicidade, mal-estar e o desequilíbrio consequente a isso tudo. O progresso intelectual e o progresso moral raramente marcham juntos. Mas o que o espírito não consegue em dado momento alcança em outro, de modo que os dois progressos acabam por atingir o mesmo nível. Então, aquilo que nós já comentamos também. Primeiro, normalmente, isso é o progresso intelectual que vem primeiro. Depois, o moral. Depois, com o passar do tempo, eles vão rumando juntos na mesma direção. Eis porque se vêem muitas vezes homens inteligentes e instruídos pouco adiantados moralmente e vice-versa. Às vezes, a pessoa é mais evoluída moralmente do que intelectualmente. Pelo menos, nem sempre é a evolução do espírito, é que às vezes o intelecto ficou momentaneamente semi-bloqueado para que o espírito evoluísse no nível moral. Isso é muito comum acontecer. Do espírito, ele pedir para que momentaneamente seja bloqueado a sua inteligência, ou não bloqueada totalmente, mas diminuída, para que ele possa desenvolver os valores morais. A encarnação é necessária ao duplo progresso moral e intelectual do espírito. Ao progresso intelectual pela atividade obrigatória do trabalho. Ao progresso moral pela necessidade recíproca dos homens entre si. A vida social é a pedra de toque das boas ou más qualidades. É aquilo que nós já vimos no texto de Diogênese, é a mesma coisa. Então, no primeiro momento, o progresso intelectual vai ser realizado pela atividade obrigatória do trabalho. Simultaneamente, o espírito é convidado a desenvolver moralmente. E isso tem também a ver com a evolução da sociedade. Antigamente, o trabalho era mais material, então precisava de menos intelecto. Com a evolução da humanidade, o trabalho é cada vez mais intelectual e menos material, porque as próprias máquinas desenvolvidas pelo homem, pelo ser humano, vão substituindo aquele trabalho braçal, aquele trabalho mais material, porque faz parte da própria evolução do planeta. Agora, uma coisa importante aqui no texto é que, além do trabalho material, as relações interpessoais também, que só acontece no corpo físico, porque, como nós vimos também no nosso encontro passado, na dimensão espiritual, os espíritos se agrupam pela lei de afinidade em colônias espirituais com os espíritos semelhantes. No corpo físico, nós vamos ter uma mistura disso tudo. E o que vai propiciar? Exercícios do bem e a resistência ao mal. Então vejamos aqui a continuidade do texto, Kardec coloca bem claro isso aí.
1: Isso é a pedra de toque?
0: É a pedra de toque. Então veja bem aqui, ó. A bondade, a maldade, a doçura, a violência, a benevolência, a caridade, o egoísmo, a avareza, o orgulho, a humildade, a sinceridade, a franqueza, a lealdade, a má-fé, a hipocrisia. Em uma palavra, tudo que constitui o homem de bem ou o perverso tem por móvel, por alvo e por estímulo as relações do homem com seus semelhantes. Então é no mundo físico que nós vamos encontrar todos esses contrastes. Na dimensão espiritual, o superior pode até ir ao inferior, mas ele não fica ali o tempo todo. Ele faz visitas. E as características dos espíritos superiores nem são percebidas pelos que estão ali na região inferior. Já no mundo físico, como todos estão na mesma sociedade, nós vamos ter exemplos, por exemplo, de pessoas extremamente boas e pessoas más, pessoas doces e pessoas violentas. E aí cabe a nós fazermos escolhas para seguir o exemplo de uns ou de outros, dependendo das nossas escolhas, né? Para o homem que vivesse insulado não haveria vícios nem virtudes. Preservando-se do mal pelo insulamento, o bem de si mesmo se anularia. Então, por exemplo, se nós ficássemos no mundo espiritual, ou nós ficaríamos, dependendo do nível que chegássemos, ficaríamos eternamente naquela categoria. Por quê? Estaríamos insulados, seja no vício, seja na virtude. Ficou claro isso, gente? No mundo físico, nós temos contato tanto com o vício quanto com a virtude. Para quê? Para que nós nos fortaleçamos na superação dos vícios, desenvolvendo as virtudes. Muita gente se queixa, mas por que que eu vivo num mundo como este? Eu estou vivendo numa época errada. Já vi pessoas falando isso. Nossa, mas é muito difícil ser bom num mundo como o nosso. Mas é claro, por quê? Que você não está numa época errada, nem no corpo errado, nem na situação, nada errado. Tem a ver com esse parágrafo aqui, simples, mas muito preciso de Kardec. Se você não está diante desses contrastes, como que você vai ser provado nas suas escolhas? Seria possível o espírito ser provado se ele só vivesse entre virtuosos? Exatamente. É fácil ser bom quando você está rodeado de pessoas boas, né? Da mesma forma que é muito fácil ser mal quando nós estamos rodeados de pessoas más. O grande trabalho é o espírito rodeado de pessoas más fazer esforços e se tornar bom, apesar de estar ali rodeada de pessoas más. Então, a própria existência num mundo de contraste, num mundo superficial como o nosso, num mundo hedonista, que o que predomina é o prazer, é o culto ao prazer a qualquer custo. Então, a vida num planeta como esse e o esforço para estar acima da maioria do que vive no planeta gera para o espírito um resultado que vai ser muito benéfico para ele quando ele consegue se elevar acima dessa conjuntura toda, né? Porque a provação vai ser muito grande. Ser mais um num mundo como o nosso é fácil. Fazer esforços para nos elevar num mundo como o nosso dá bastante trabalho, né? Precisa toda preguiça, tanto a generalizada quanto a moral, deve ser ressignificada. Uma só existência corporal é manifestamente insuficiente para o espírito adquirir todo o bem que lhe falta e eliminar o mal que lhe sobra. Como poderia o selvagem, por exemplo, em uma só encarnação, nivelar-se moral e intelectualmente ao mais adiantado europeu? É materialmente impossível. Deve ele, pois, ficar eternamente na ignorância e barbárie, privado dos gozos que só o desenvolvimento das faculdades pode proporcionar-lhe? Aqui Kardec faz essas duas questões que diz respeito ao objetivo da encarnação e à justiça da encarnação. Se uma pessoa que está numa situação de barbárie não tiver outras oportunidades para evoluir, ela vai ficar relegada a um nível evolutivo que não dependeu dela estar ali, né? Se nós tivéssemos uma única existência, por que Deus criaria uma pessoa ultracivilizada e uma pessoa ainda voltada à barbárie? Porque, na verdade, são espíritos com idades diferentes. E que um já viveu muito mais tempo, já reencarnou muitas vezes, enquanto que o outro ainda não. O simples bom senso repele tal suposição, que seria não somente a negação da justiça e bondade divinas, mas das próprias leis evolutivas e progressivas da natureza. Mas Deus, que é soberanamente justo e bom, concede ao espírito tantas encarnações quantas necessárias para atingir seu objetivo, a perfeição. Então, aquele que está, já está civilizado, já evoluiu, e o outro vai ter a oportunidade de fazer o mesmo. Para cada existência, para cada nova existência de permeio à matéria, entra o espírito com o cabedal adquirido nas anteriores, em aptidões, conhecimentos intuitivos, inteligência e moralidade. Cada existência é assim um passo avante no caminho do progresso. A encarnação é inerente à inferioridade dos espíritos, deixando de ser necessária desde que esses, transpondo-lhe os limites, ficam aptos para progredir no estado espiritual ou nas existências corporais de mundos superiores que nada atende da materialidade terrestre. Então chega o momento que o espírito adquire evolução suficiente para mudar de categoria de mundo, ou o próprio mundo que ele está vivendo muda de categoria, e aí as encarnações vão ser completamente diferentes daquelas que nós estamos acostumados. É o que estará acontecendo com o nosso planeta, mudando de mundo de expiações e provas para mundo de regeneração. A reencarnação vai ser muito mais suave. Os corpos que nós habitaremos vão ser muito menos sujeitos às vicissitudes da matéria do que eles são hoje em dia. E quanto mais evoluído o planeta, chega o momento que Kardec coloca, inclusive, que existem mundos superiores que os corpos deles é semelhante aos nossos perispíritos, né? Tão sutil que é, tão diferente. Então imaginemos uma encarnação em que os corpos físicos é semelhante ao nosso perispírito, que a pessoa pode volitar no corpo físico. Então uma encarnação assim não tem nada a ver com uma encarnação cheia de contrastes como a nossa. Porque a evolução vai se dar num outro nível, não pelas provas e expiações, mas pelo esforço de melhoria que o espírito fará nessas existências, para adquirir progressos completamente diferentes do que nós estamos acostumados. Da parte destes, a encarnação é voluntária, tendo por fim exercer sobre os encarnados uma ação mais direta e tendente ao cumprimento da missão que lhes compete junto dos mesmos. Desse modo, aceito abnegadamente as vicissitudes e sofrimentos da encarnação. Aqui é o caso do espírito superior que reencarna com o objetivo de auxiliar no progresso das pessoas que estão ainda numa situação menos feliz. E se tratando de transição planetária, centenas de espíritos nessa condição estarão reencarnando, se é que já não reencarnaram, neste século, para o progresso da humanidade terrestre. Inclusive espíritos, 2 milhões de espíritos do sistema de Alcione estarão reencarnando, e alguns já reencarnaram. No intervalo das existências corporais, o espírito torna a entrar no mundo espiritual, onde é feliz ou desgraçado, segundo o bem ou mal que fez. Já comentamos bastante sobre isso. Uma vez que o estado espiritual é o estado definitivo do espírito e o corpo espiritual não morre, deve ser esse também o seu estado normal. O estado corporal é transitório e passageiro. É no estado espiritual, sobretudo, que o espírito colhe os frutos do progresso realizado pelo trabalho da encarnação. É também nesse estado que se prepara para novas lutas e toma as resoluções que há de pôr em prática na sua volta à humanidade. Também já comentamos esse conteúdo aqui. O espírito progride igualmente na erraticidade, adquirindo conhecimentos especiais que não poderia obter na Terra e modificando as suas ideias. O estado corporal e espiritual constitui a fonte de dois gêneros de progresso, pelos quais o espírito tem de passar alternadamente nas existências peculiares a cada um dos dois mundos. Então vejamos que muita gente acha que só se progride no corpo físico. Não é verdade. Se progride tanto no corpo físico quanto fora do corpo físico. São progressos diferentes. O que, que se faz fora do corpo físico? Se no mundo espiritual nós agrupamos pelos semelhantes, vamos conviver com espíritos semelhantes. Claro que tem os mais evoluídos, menos evoluídos, mas na média com os semelhantes. O que nós aprendemos na dimensão espiritual? Vejamos que Kardec diz aqui: conhecimentos especiais que não poderia obter na Terra. Tem um sentido muito profundo essa fala. Seriam questões ligadas ao perispírito, ao funcionamento dos mecanismos espirituais? Pode ser até isso também, mas é algo mais significativo. Exatamente, o conhecimento de nós mesmos sob que ótica? Sob a ótica do espírito imortal. Uma coisa é nós estudarmos o espírito imortal estando no corpo. Não há um conhecimento, porque por maior que ele seja, amortecido pela condição do corpo. Estudar o espírito imortal na realidade imortal, com uma percepção do universo completamente diferente, mais profunda do que no corpo físico. É diferente ou não, gente? Então, essa somatória de tudo, desse conhecimento no nível muito profundo do espírito imortal. Por isso que no Livro dos Espíritos tem várias questões que os espíritos dizem: é porque pensais como homens. Quando eles usam essa expressão, é porque pensais como homens, o que, que eles estão se referindo? A visão do encarnado, porque eles estavam respondendo a questões que Kardec fazia. Kardec se pensava como espírito imortal encarnado. Agora, quando ele fazia uma pergunta pensando na humanidade de forma geral, ele fazia perguntas de acordo com as limitações que nós trazemos, não fazia? Então, as limitações são próprias dessa condição do encarnado. O encarnado que já está fazendo exercícios para se ver como espírito imortal tem uma visão um pouco mais ampla, mas nunca será a mesma visão de que nós teremos na dimensão espiritual. Então, os conhecimentos, toda a visão de vida do espírito desencarnado será diferente do espírito encarnado, até que alcance uma condição que ele praticamente, a vida no corpo não tenha nada da materialidade como tem na Terra, que ele possa ter as duas experiências semelhantes, tanto na vida espiritual quanto na vida material. A reencarnação pode dar-se na Terra ou em outros mundos. Há entre os mundos alguns mais adiantados, onde a existência se exerce em condições menos penosas que na Terra, física e moralmente, mas onde também só são admitidos espíritos chegados a um grau de perfeição relativo ao estado desses mundos. Então, uma encarnação no mundo desse tipo é bem diferente da encarnação no mundo físico como a Terra, né? No mundo como nosso aqui. Mas só vão encarnar lá espíritos que já conseguiram esse nível de perfeição. A vida nos mundos superiores já é uma recompensa, visto nos acharmos isentos aí dos males e vicissitudes terrenos, onde os corpos menos materiais, quase fluídicos, não mais são sujeitos às moléstias, às enfermidades, e tampouco têm as mesmas necessidades. Excluídos os espíritos maus, gozam os homens de plena paz, sem outra preocupação além da do adiantamento pelo trabalho intelectual. Então vejamos que é um outro nível de evolução, não há doenças, não há as necessidades próprias, materiais próprias do mundo como o nosso. Então a vida nesses mundos, a vida biológica, é semelhante à vida nas colônias espirituais no nosso planeta. Como ele diz aqui, ó, os corpos são quase fluídicos. Kardec fala que em planetas como o caso de Júpiter, as pessoas não andam como nós. Elas volitam no espaço, porque os corpos eles são praticamente semelhantes ao nosso perispírito, como já falamos. E como não há o mal, toda a evolução se dá num parâmetro completamente diferente do que nós estamos acostumados também, fruto do progresso intelecto-moral desses planetas. Reina lá a verdadeira fraternidade, porque não há egoísmo, a verdadeira igualdade, porque não há orgulho, e a verdadeira liberdade, por não haver desordens a reprimir, nem ambiciosos que procurem oprimir o fraco. Comparados à terra, esses mundos são verdadeiros paraísos, quais pousos ao longo do caminho do progresso conducente ao estado definitivo. Então, por isso que a gente, quanto mais evoluído é o espírito, mesmo encarnado, ele estará numa condição muito semelhante à de desencarnado. Quanto mais próximo da pureza, quando Kardec fala de Júpiter na Revista Espírita, nós vemos que Júpiter é um planeta mais evoluído do nosso sistema solar. Agora, esse planeta que os de Alcione estão vindo para encarnar na Terra é muito mais evoluído que Júpiter. Imaginemos como deve ser um planeta. Só pela imaginação muito fértil, né, nós conseguiríamos entender. Né, alguma coisa foi colocada no livro Transição Planetária, né, alguma descrição de como, mas é completamente diferente do que nós estamos acostumados aqui na Terra. Sendo a Terra um mundo inferior destinado à purificação dos espíritos imperfeitos, está nisso a razão do mal que aí predomina, até que praz a Deus fazer dela a morada de espíritos mais adiantados. Assim é que o espírito, progredindo gradualmente, à medida que se desenvolve, chega ao apogeu da felicidade, porém, antes de ter atingido a culminância da perfeição, goza de uma felicidade relativa ao seu progresso. A criança também flui os prazeres da infância, mais tarde os da mocidade e, finalmente, os mais sólidos da madureza. Então, é o que tem acontecido. Mesmo na Terra, é possível uma felicidade relativa à condição de pessoas na Terra? Qual é a grande condição para ser feliz na Terra? Aliás, é a única, não é a grande, é a única. A pessoa que tem um sentido existencial profundo. Aquela que já se percebeu como espírito imortal e vive nessa condição de espírito imortal. Ela terá a condição de ser feliz, mesmo num planeta cheio de agruras, como é a Terra. Porque ela não ficará focada nas agruras do planeta. Ela estará focada na aventura que ela pode desenvolver pelo sentido existencial que ela busca. Vamos fazer a nossa avaliação reflexiva, então. Feche os olhos. Entre em contato com você mesmo em essência. Buscando sentir o conteúdo estudado neste encontro.

ou seja, extrair gradualmente a pureza por meio do cumprimento das leis divinas, desenvolvendo as virtudes até que nos libertemos de todas as impurezas e nos tornemos espíritos puros. Como você se sente buscando esse caminho? Como é para você realizar esforços para desenvolvê-lo? Existe uma disposição íntima dentro de si para realizar os esforços e seguir por esse caminho?

Como você sente a sua vida aplicando o conteúdo estudado? Você sente que ele pode melhorar a sua vida em sua busca de autotransformação e nas suas atividades na prática do bem?

Sinta-se agora um espírito imortal que traz em si mesmo a determinação divina de evoluir até a perfeição relativa, pelo conhecimento pleno e cumprimento das leis divinas, pela prática das virtudes e pela busca da unidade com Deus. Mergulhe profundamente nessa verdade espiritual. Sinta, veja-se cumprindo as leis divinas e desenvolvendo todas as virtudes essenciais da vida ao longo do tempo, sentindo plenamente o objetivo pelo qual você está reencarnado. Dádiva para que você conquiste a perfeição.

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2: Amigos da Rádio Espiritismo.net, é com alegria que estamos novamente a estudar o livro O Céu e o Inferno, ou A Justiça Divina Segundo o Espiritismo. Agora, em seu capítulo 8º da segunda parte, que trata das expiações terrestres. E a situação, o caso específico a ser estudado, é de Isibel Schlisgol, um pobre israelita nascido em

0: Vilna e morto em maio de 1865. Ele passou, durante a sua vida, por cerca de 30 anos, pedindo esmola com uma tigela na mão, né? E todos na cidade de Vilna conheciam o seu grito: lembrai-vos dos pobres, das viúvas e dos órfãos. Durante esses 30 anos, ele juntou cerca de 90 mil rublos, que era a moeda corrente na época, né? E não guardou um só copec, que era a fração dessa moeda, do rublo, né? Para si. Tá? Ele aplicava aquilo que arrecadava, tá? Para aliviar os doentes que ele mesmo tratava, pagava estudo dessas crianças pobres, distribuía aos necessitados alimentos que lhe davam. A noite era dedicada, ele se dedicava ao preparo do tabaco para aspirar e que ele vendia para sustentar suas próprias necessidades. E mesmo disso, que esse montante que ele arrecadava, fruto da venda do seu rapé, né, ele aplicava no atendimento dessas pessoas pobres. E Zimmel era sozinho no mundo. E, a surpresa, no dia do seu enterro, uma grande parte da população seguiu o seu cortejo e os estabelecimentos comerciais foram fechados para acompanhá-lo. Olha, uma pessoa que se dedicava a pedir esmolas provocou o fechamento de lojas, o acompanhamento do seu féretro por diversos populares de sua cidade. Né? Em 15 de junho de 1865, ele foi evocado na Sociedade Espírita de Paris e deu seu depoimento a respeito dessa situação em que vivenciou, o que aconteceu, né? E ele fala o que o levou a tomar essa atitude, né? Ele, em sua experiência, em seu contato familiar, ele mesmo, órfão muito cedo, sentiu na própria pele o quão difícil era se manter vivo nessa vicissitude, nessa situação de perda de parente, né, dos pais, aqueles que deveriam mantê-lo, orientá-lo, guardá-lo, né? Então, muito cedo, ele sentiu isso e, tocado pelo que vivenciou, ele buscou atender a essas pessoas que passavam por dificuldades. No primeiro momento, na própria família, ele cuidou dos próprios familiares. E após cumprir a sua tarefa, ele não teve o retorno em termos de gratidão daqueles que ele cuidou. Mas mesmo assim, mesmo tendo sofrido essa situação, tendo vivenciado essa situação, ele não se deixou abater no seu objetivo de ajudar aqueles que passavam por esse tipo de provação, né? E foi quando dedicou-se a pedir para atender a esses necessitados. No primeiro momento, ele pediu apenas para atendimento dos órfãos. Mas com o tempo, com a vivência daquela situação, ele percebeu que não só os órfãos necessitavam de atenção, mas as viúvas, porque na dedicação de mãe, daquelas que verdadeiramente se empenham no cumprimento de sua tarefa, se impõem sacrifícios para atendimento dos seus filhos. O amor de mães faz com que elas acabem degradando o próprio corpo físico para satisfazer a necessidade dos seus pequenos, né? E, de uma certa forma, essa escolha faz com que a degradação chegue a um limite em que essas crianças, esses órfãos, acabem órfãos novamente. Então, para que essa situação de orfandade não se agrave, ele passou a pedir, não só pelos órfãos, mas para as viúvas, né? E assim cumpriu a sua tarefa. Interessante na situação de Isímel que ele explica o porquê dessa escolha, o porquê de agir dessa forma. É fruto de seu processo expiatório. Em uma encarnação anterior, há muitos séculos, ele relata que viveu com um título de rei, ou pelo menos um príncipe soberano. Ou seja, nessa encarnação anterior, ele vivenciou o poder, tá? E na vivência desse poder, ele não usou o sentimento do Cristo, as orientações que Cristo nos trouxe em como exercer qualquer um dos dons que nos são colocados à disposição. Ao invés de ter uma postura semelhante a São Luís, que também foi um rei e era conhecido como bondoso Rei Luís, né? Ele usou o seu poder para satisfazer os seus prazeres, as suas más inclinações. E nesse exercício, nesse excesso cometido, ele cobrava até imposto sobre a mendicância, para que cada vez mais estivessem mais pobres, mais necessitados, para aumentar a sua arrecadação, para que mais tivesse condição de satisfazer os seus prazeres, né? E com esse comportamento, tá, o seu comprometimento com a lei de Deus foi grande. E ele relata que perdeu, enfim, o que chamamos de vida entre tormentos e sofrimentos horríveis. A morte que teve foi um modelo de terror para todos aqueles que, como ele, partilhavam a maneira de pensar. A sua permanência na erraticidade e em sofrimentos terríveis ficou durante 3 séculos, 300 anos, como espírito errante, e ao final desse tempo compreendeu que o objetivo da encarnação era completamente diferente que aqueles grosseiros e obtusos sentidos o levaram a agir, né? Deus concedeu-lhe o retorno, né? Permitiu que ele reencarnasse e, no seu exercício do livre-arbítrio, né, escolheu os sofrimentos morais e físicos. E relata que, graças à ajuda de bons espíritos que o socorriam, ele persistiu na resolução de praticar o bem. E agora agradece essa ajuda, pois impediram de sucumbir durante a tarefa. É importante, irmão, porque vê que Deus não desampara nenhum de seus filhos, dá sempre a oportunidade desse retorno sincero ao bem. Vamos fazer uma pausa agora e refletir acerca das escolhas que Isímel fez e essa sua vontade de agir de forma diferente.
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2: Olá, amigos. Estamos aqui mais uma vez para o estudo do livro O Céu e o Inferno, de Allan Kardec. Estamos no capítulo que trata da intervenção dos demônios nas modernas manifestações. Nas duas semanas anteriores, nós já tratamos desse capítulo, já fizemos o seu estudo, mas como o capítulo é grande, continuamos hoje com as nossas reflexões. Mas vale lembrar que Kardec, nesse capítulo, como no anterior, quando ele trata da questão dos demônios, ele se baseia numa pastoral do cardeal Gousset de Reims, que foi colocada para os fiéis na época da quaresma do ano de 1865. 1865, o ano da própria publicação do livro Céu e o Inferno. E Kardec pega, então, toda a fala do cardeal referente à questão das intervenções dos demônios nas modernas manifestações. Então, ele traz aqui o texto, até que já foi estudado anteriormente, sobre essa questão na visão da Igreja. Então, ele pega esse documento como sendo um documento recente para a época, né, do mesmo ano, e que seria, então, algo oficial da Igreja, relacionado ao que se pensava sobre as manifestações modernas e que se reportava à Igreja, então, na época, a que essas manifestações seriam provocadas pelos demônios. Então, Kardec, ele faz, nesse capítulo, uma série de argumentações, né, relacionado ao que a Igreja está dizendo sobre isso, né, o que ela entende como sendo a explicação para esses fenômenos, e ele explica mais uma vez sobre essas questões sob o ponto de vista do Espiritismo. Então, é interessante, muito interessante, porque Kardec, mais uma vez, né, como em várias obras, como em vários artigos da própria Revista Espírita, ele vem mais uma vez falar da confusão que as pessoas fazem sobre os fenômenos espíritas, e principalmente aqueles que aconteceram em profusão na segunda metade do século XIX e que depois continuou a acontecer ao longo do século XX e até os nossos dias, com outros acontecimentos que eram ligados também a questões mediúnicas ou a práticas de magia, algumas práticas ocultistas, e o quanto que o Espiritismo pôde explicar esses fenômenos. Então, aquilo que, como nós já dissemos aqui outras vezes, era tido na conta do maravilhoso ou do sobrenatural, a doutrina espírita pôde explicar, ela pôde detalhar, ela pôde descer a fundo no entendimento dessas questões, sem colocar tudo no mesmo saco. Porque, infelizmente, o que acontece até hoje, e o que estava nessa pastoral do cardeal Gousset, é de que qualquer tipo de fenômeno seria relacionado ao demônio. Então, independente de ser uma manifestação ou um fenômeno que até te estimulasse ao bem, não importaria. Tudo era colocado na conta do demônio. Então, é tão importante isso, gente, a gente entender o quanto a doutrina espírita nos faz bem. Porque ela nos faz entender detalhadamente como esses fenômenos se processam. E quem são os agentes desses fenômenos, né? Então, o entendimento da existência do Espírito, o entendimento do prosseguimento da vida do Espírito após a morte do corpo físico, o entendimento de que todos nós, após a morte do corpo físico, continuaremos existindo com as nossas mesmas tendências, com os nossos próprios vícios, com as nossas próprias virtudes, é muito importante na hora da gente fazer o entendimento de quem é o agente dessa manifestação espírita. Porque somos nós mesmos, espíritos imortais, só que estamos do lado de lá, provocando os fenômenos, né? Quando desencarnamos. Então, a variedade desses fenômenos, que foram pesquisados a fundo por Kardec, e também, meus amigos, por uma equipe enorme de cientistas daquela época. Isso é uma coisa que a gente precisa deixar bem claro, né? Será que a gente perdeu o bonde da história? Porque, na época de Kardec, muitos cientistas da academia, eles se incomodavam com aquelas coisas, com aqueles fenômenos que estavam acontecendo, e, para variar, como acontece hoje com muitas pessoas, começam a dizer que isso é coisa de fanáticos, de místicos, que não tem nada sério ali. Só que, até para tentar desmistificar, né, ou para tentar fazer com que se entendesse que tudo aquilo era coisa de charlatão, eles resolveram pesquisar. Né? E é impressionante como grande parte desses pesquisadores chegaram, sabe a qual conclusão? De que não tinha nada errado, de que os fenômenos ocorriam, eram coisas sérias, ligadas a pessoas sérias, não tinha nenhuma mistificação envolvida naqueles fenômenos, e que só não sabiam explicar a fundo como aconteciam, né? Mas que aconteciam, aconteciam. Então, parece que a gente perdeu o bonde dessa história, né? Porque quando até hoje a gente ouve alguns companheiros mal informados falarem sobre essas questões das manifestações espíritas como sendo algo que não mereça atenção, que não mereça nem mesmo ser pesquisado, é porque não tem informação sobre o que já aconteceu desde o século XIX até os nossos dias. E uma outra coisa interessante que Kardec, ele vem argumentando aqui sobre esse comentário de que todas as coisas que acontecem são reportadas, esses fenômenos de ordem espiritual, essas manifestações espíritas, são relacionadas ao demônio, é que não pode simplesmente, hoje em dia então é muito difícil isso, principalmente depois do Chico Xavier, né, estar nos nossos meios, não é verdade? Todos aqueles que foram atendidos pelo Chico, que foram consolados por seus entes queridos, que trouxeram mensagens falando sobre como estava o estado deles no plano espiritual após a morte do corpo físico, trazendo aquelas informações que deixavam os corações das mães, dos pais mais acerenados, mais confortados, né? A gente começou a entender melhor, principalmente aqui no Brasil, evidentemente, através de toda aquele trabalho grandioso que Chico Xavier fez, de que não podia ser de ordem demoníaca tais fatos, né? Então Kardec, ele nos fala uma coisa também que é muito interessante, né? Que existem duas coisas aí. Ou a pessoa não se preocupa em estudar, então ela vai combater as ideias espíritas e a explicação dos fenômenos espíritas que são dados pelo Espiritismo por pura ignorância, ou seja, é aquela tal história da gente querer falar do que não se conhece. Porque se fosse feita uma pesquisa, mesmo que superficial, sobre os fenômenos espíritas, a gente chegaria à conclusão de que não pode ser reportado os fenômenos pura e simplesmente aos demônios, né? Porque a variedade dos fenômenos, os tipos, a qualidade da manifestação dos espíritos, ela é completamente diferente de uma para outra, né? Então, só poderia ser aqueles que remontam tudo, bota tudo no mesmo saco, né, que é do demônio, essas manifestações, ou é por ignorância, ou então por má fé. Aí, a questão da má fé já se traduz em quê? Em algum interesse que a pessoa tem particular para que combata uma doutrina tão importante, tão nobre quanto a doutrina espírita, nós que conhecemos, né, que tanta coisa boa tem feito por cada um de nós, por tantas pessoas, que tem conduzido tantas pessoas ao bem, não tem como a gente reportar ao demônio essa doutrina, né, e essas manifestações que acontecem pura e simplesmente. Bom, vamos fazer um intervalo e daqui a pouquinho a gente volta.
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Nós estamos realizando o nosso estudo reflexivo sistêmico das obras de Allan Kardec do Evangelho de Jesus, trabalhando o primeiro módulo desse estudo reflexivo, que é a presença amorosa de Deus em nossas vidas. No nosso encontro de hoje, continuaremos a trabalhar a manifestação dos atributos amorosos de Deus em nossas vidas. Nós vimos que nós temos um compromisso com a nossa consciência de manifestar em nós mesmos os atributos amorosos de Deus. Esses atributos, eles vão ser fundamentais no nosso equilíbrio emocional rumo à angelitude. Nós temos um convite de ir ao encontro da nossa consciência, as leis divinas da nossa consciência, a partir das leis divinas, desenvolver as virtudes do coração e, nesse processo de desenvolvimento das virtudes, manifestar os atributos amorosos de Deus em nós. Vamos, como sempre, antes de fazer a nossa reflexão com o conteúdo, trabalhar a questão da reflexão acerca dos atributos de Deus em nós. Então, fechemos os nossos olhos. Busquemos contato maior conosco, movimento, de busca da essência divina que somos. Nesse processo de ir ao encontro de si mesmo, busque sentir Deus dentro de si. Como você o sente? Qual o seu nível de percepção dos atributos amorosos de Deus em sua vida?

Como você lida com o dever consciencial de buscar a verdade para que possa se libertar a partir dela? Como é isso para você? A prática desse dever que todos nós trazemos em nossas consciências. Deixe fluir os seus pensamentos e sentimentos, evitando qualquer mascaramento num processo de auto-engano. Seja verdadeiro, verdadeira com você, analisando-se com autenticidade.

0: Lentamente vamos abrindo os olhos, buscando retornar ao estado de vigília, trazendo a mente bem alerta para as reflexões que faremos na noite de hoje. Nós vamos começar as nossas reflexões com um dos itens mais expressivos de todo o Evangelho segundo o Espiritismo. Ele está no capítulo 17, é o item 7, que fala sobre o dever. É uma mensagem do Espírito Lázaro, dada em Paris em 1863. Uma mensagem por demais significativa. Vejamos o teor dela. Lázaro diz: o dever é a obrigação moral da criatura para consigo mesma, primeiro, em seguida para com os outros. O dever é a lei da vida. Com ele deparamos nas mais ínfimas particularidades, como nos atos mais elevados. Quero aqui falar apenas do dever moral e não do dever que as profissões impõem. O Espírito Lázaro, ele começa colocando bem claro o que é esse dever que ele está trabalhando aqui. O dever no aspecto moral. O dever como uma lei da vida. A lei do dever. Uma das leis divinas naturais. O dever é uma das, além de ser uma das leis divinas naturais, ele é também uma virtude que somos convidados a desenvolver. A virtude do dever e a lei do dever. Na ordem dos sentimentos, o dever é muito difícil de cumprir-se, por se achar em antagonismo com as atrações do interesse do coração. Não tem testemunhas as suas vitórias e não estão sujeitas à repressão suas derrotas. O dever íntimo do homem fica entregue ao seu livre arbítrio. O aguilhão da consciência, guardião da probidade interior, o adverte e sustenta. Mas muitas vezes mostra-se impotente diante dos sofismas da paixão. Vamos trocar em miúdos o que Lázaro diz nesse parágrafo, que é muito significativo. Então vejamos, o dever, ele é um sentimento, ao mesmo tempo que é uma lei, como ele coloca no texto anterior, que tem a ver com as questões íntimas do ser. É o dever íntimo que fica entregue ao nosso livre-arbítrio. Então nós temos duas leis, a lei do dever e a lei de liberdade. Para que nós possamos, unidas essas duas leis, praticar o dever de consciência como uma virtude a ser desenvolvida por nós. E Lázaro diz que essa virtude é o aguilhão da consciência, guardião da probidade interior. Então, o que significa isso? É o dever que vai sustentar todo o processo de consciência. Nós temos trabalhado, inclusive, um adjetivo, a virtude do dever. Nós temos chamado do dever consciencial, por sugestão do Espírito Honório, que é um dos mentores do projeto Espiritizar. O dever consciencial. Por quê? O dever é esse aguilhão da consciência. guardião da probidade interior, sermos próprios. Então nós temos a liberdade de ação. A liberdade de ação é a liberdade de escolha entre praticar o bem, ir ao encontro do amor, principalmente da lei maior, da lei de amor, justiça e caridade, que nós podemos escolher amar, cumprir e praticar as leis ou não. O dever consciencial vai ser esse norteador que o tempo todo nos convida a usar bem o nosso livre-arbítrio. Então, como ele diz aqui, o dever adverte e sustenta. No nosso encontro passado, nós trabalhamos aquele texto do Espírito Protetor que fala sobre as vozes que nós trazemos na nossa consciência. Então, essas vozes são nada mais são do que o dever consciencial nos advertindo e sustentando a essa busca da probidade interior. Sermos probos, sermos pessoas corretas, pessoas que realmente fazem todos os esforços para domar as suas más inclinações, como é a proposta da doutrina espírita. Como ele diz no início, esse movimento ainda é difícil para a maioria das pessoas. Nós diríamos que ele é trabalhoso. Ele não é fácil por quê? Porque nós muitas vezes nos movimentamos nos sofismas da paixão. O que são os sofismas da paixão, gente? Numa linguagem mais moderna. São as armadilhas do ego. Numa linguagem moderna, são as armadilhas que o ego usa, tanto o ego evidente, mas principalmente o ego mascarado, que nós vamos ver na noite de hoje, como funciona isso na nossa mente. São os sofismas da paixão, que muitas vezes impede a prática do dever. Nos impede de realmente sermos pessoas probas, porque o ego, ele cria mil artifícios para que a pessoa não cumpra com o dever. Vejamos, nós temos duas leis, a lei do dever, a lei do livre-arbítrio, temos também a lei da responsabilidade. O livre-arbítrio nunca vai ser retirado de nós. Acontece que a lei de liberdade, ela é norteada pela lei do dever, que por sua vez vai gerar todas as consequências que estarão afetas à lei de responsabilidade, que por sua vez está, todas essas três leis estão intimamente ligadas com a lei de justiça, amor e caridade, que por sua vez tem a lei de causa e efeito para poder fazer com que as leis divinas sejam sempre cumpridas. Então nós temos uma série de leis que em conjunto nós somos convidados a usar bem. O dever é essa virtude que vai sempre nos advertir e sustentar, se nós permitirmos, se nós nos libertarmos dos sofismas da paixão, se nós sairmos, superarmos o movimento do auto-engano, indo ao encontro da autoconsciência. Então, o caminho que nós vamos trabalhar na noite de hoje é exatamente a superação do auto-engano, que são os sofismas das paixões, da paixão, indo ao encontro da autoconsciência, que é a prática a partir do norteador, do dever consciencial, a prática, o amor, o respeito e a vivência das leis do livre-arbítrio, da lei do dever, da lei de responsabilidade, em plena sintonia com a lei de amor, justiça e caridade. É um grande compromisso consciencial que nós trazemos. Lázaro continua, ele diz: fielmente observado, o dever do coração eleva o homem. Como determiná-lo, porém, com exatidão? Onde começa ele? Onde termina? O dever principia para cada um de vós exatamente no ponto em que ameaçais a felicidade ou a tranquilidade do vosso próximo. Acaba no limite que não desejais ninguém transponha com relação a vós. O grande norteador do dever é o lema cristão, que nós já estudamos aqui. Fazer aos outros, né, não façais aos outros aquilo que não gostaria que os outros fizessem a nós. Deus criou todos os homens iguais para a dor, pequenos ou grandes, ignorantes ou instruídos, sofrem todos pelas mesmas causas, a fim de que cada um julgue em sã consciência o mal que pode fazer. Com relação ao bem, infinitamente vário nas suas expressões, não é o mesmo critério. A igualdade em face da dor é uma sublime providência de Deus, que quer que todos os seus filhos, instruídos pela experiência comum, não pratiquem o mal, alegando ignorância dos seus efeitos. Essa reflexão que Lázaro faz aqui tem a ver com qual atributo de Deus? Soberanamente bom e justo. Exatamente. Esse atributo está, porque está todo exarado aqui, porque essa providência divina de colocar todos os seres iguais perante a dor, para que nós saibamos que se dói em nós, dói da mesma maneira no outro. Quando nós fazemos aos outros aquilo que nós não gostaríamos que o outro fizesse a nós, nós estamos fazendo o quê? Do ponto de vista consciencial. Se nós sabemos que é doloroso, porque se fosse conosco, nós perceberíamos que a dor seria a mesma que o outro vai sofrer. Qual é o movimento da pessoa que faz aos outros aquilo que não gostaria que o outro fizesse a ela? A pessoa anestesia a consciência. Só mediante um anestesiamento da consciência, um entorpecimento da consciência, é que a pessoa faz isso. Então, o que que ela faz? O que que na prática o auto-engano gera? Um anestesiamento do dever que nos adverte e sustenta. Então, o dever sempre nos adverte e sustenta. Quando nós passamos por cima disso, é porque nós estamos entorpecendo a nossa consciência, fazendo de conta que para o outro a dor é menor ou ela não existe, e para nós ela existiria, mas para o outro não tem nada a ver. Ou sim, pior ainda, quando a pessoa entra no estado de crueldade, que ela sente prazer inclusive na dor do outro, né? Que é o movimento da crueldade. O dever cresce e irradia sob mais elevada forma em cada um dos estágios superiores da humanidade. Jamais cessa a obrigação moral da criatura para com Deus. Tem esta de refletir as virtudes do Eterno, que não aceita esboços imperfeitos, porque quer que a beleza da sua obra resplandeça a seus próprios olhos. O que Lázaro falou aqui, gente? Quando ele fala que nós estamos aqui para refletir as virtudes do Eterno. Quem é esse Eterno?
1: Deus.
0: E quais são as virtudes do Eterno? Os atributos todos dele, que nós somos convidados a manifestar em nós. Por que que isso é necessário? Está aqui a resposta. Porque Deus quer que a beleza da sua obra resplandeça aos seus próprios olhos. Por isso que todos nós fomos criados para a perfeição. Do átomo ao arcanjo que começou pelo átomo. Visto essa a primeira parte, que é a reflexão sobre a mensagem do dever, vamos refletir essa pergunta aqui. Qual é o maior dever que somos convidados a cultivar? O conhecimento da verdade. Só a partir desse conhecimento que nós vamos adquirir aquilo que Lázaro fala, que são as virtudes do Eterno. São os atributos de Deus a partir do conhecimento das leis divinas. Então é uma tríade. Primeiro passo da tríade: conhecimento da verdade. O que é a verdade? As leis divinas que estão presentes na nossa consciência, que Jesus veio nos revelar no Evangelho todo. No próximo módulo do nosso curso, quando nós trabalharmos as leis divinas, nós vamos ver por todo o Evangelho Jesus falando de várias leis divinas naturais. Várias. Então, todo o Evangelho está permeado das leis divinas. Então, Jesus foi o maior revelador das leis divinas. Allan Kardec veio com a missão de restaurar tudo aquilo que Jesus havia falado e explicitar aquilo que ele havia falado de uma maneira mais alegórica, tornando mais explícita as leis. Então nós temos um grande compromisso de reavivar as leis divinas que existem na nossa consciência. Para quê? Para amá-las, respeitá-las e vivenciá-las, né? A partir do momento que nós fazemos isso, o que nós estamos desenvolvendo em nós? As virtudes do coração, como diz o Espírito Lázaro numa outra mensagem, na mensagem que ele fala sobre o amor. Então, as virtudes do coração. Então, nós vamos desenvolver essas virtudes. Para quê? Nos aproximar de Deus, é exatamente isso, mas de que forma? Manifestando os atributos dele em nós, que são as virtudes do Eterno. As virtudes do Eterno são absolutas. As virtudes da criatura aprendiz, que somos nós, elas estão sendo desenvolvidas. Faz sentido, gente? A lei da reencarnação é uma lei biológica. A gente morre, nasce, morre, reencarna quantas vezes for necessário. É uma lei biológica, com manifestações profundamente morais. Por quê? Porque é a partir da lei da reencarnação que a lei de evolução se efetiva, né? A lei do progresso, a lei de evolução, ela se efetiva. Então, até as leis que regem o mundo físico, elas concorrem com a elevação do espírito imortal, todas. Então, nosso maior dever é exatamente o que nós já avaliamos: conhecereis a verdade e a verdade vos libertará. João 8,32. Vejamos que aqui nesse versículo, o que que nós temos? Nós temos uma tríade. Que tríade é essa? Conhecereis. O que é esse conhecereis? A gente lê o Evangelho de ponta a ponta uma vez na vida? É isso? Não. É mais do que isso, né? O conhecer no nível profundo se dá de que forma? Através de múltiplos estudos reflexivos, de não apenas conhecer, mas compreender para poder sentir. Então, esse conhecereis que Jesus coloca aqui é um conhecer num nível muito profundo. Não é simplesmente de ler uma vez o texto do Evangelho e a gente já acha que já conheceu. É um conhecimento num nível bem profundo. Por quê? Se não for algo reflexivo que faça sentido na nossa vida, nós nem assimilamos o conteúdo. Muitas vezes se decora-se o conteúdo. Decora. Tem gente que conhece de cor a Bíblia, o Velho Testamento, o Novo Testamento, mas faz poucas reflexões daquilo que decora. Cita os versículos de ponta a ponta. Mas se nós pedirmos para a pessoa refletir sobre aquilo na vida dela, não sabe. Então, isso é o conhecer no nível mais primário. Decorar alguma coisa significa conhecer?
2: Não.
0: Você decorou. Você conhece de ponta a ponta, mas não assimilou aquilo. Para que nós possamos assimilar, é necessário o conhecimento do texto, a reflexão acerca das palavras de Jesus ou das obras básicas, e depois dessa reflexão, o sentir no coração. Como que se faz isso? Pela internalização da verdade. Por isso que Jesus diz: conhecereis a verdade. E a verdade vos libertará. Então nós já falamos dois elementos da tríade. Qual é o terceiro? Conhecer a verdade, refletindo sobre ela, sentindo a verdade no coração, para
2: vivenciar.
0: Quando nós vivenciamos, o que acontece em nós? Vamos pegar, nós estamos fazendo um estudo reflexivo sistêmico. Vamos pegar o texto de João aqui, que é uma fala de Jesus, e vamos voltar lá no dever, que é o aguilhão da consciência, guardião da probidade interior. Nós vimos que existe a lei do dever, a lei do livre-arbítrio, a lei de responsabilidade, a lei de amor, justiça e caridade, a que todas as leis estão submetidas, que traz para aplicação na prática a lei de causa e efeito. Quando nós conhecemos a verdade, internalizamos essa verdade em nós via sentimento, o que vai acontecer conosco? É uma simples liberdade que Jesus está falando aqui? Que tipo de liberdade é essa? Só é verdadeiramente livre que tipo de pessoa? Aquela que traz a consciência tranquila, exatamente. Quando Sócrates foi preso, a sua esposa foi visitá-lo na prisão. E ela disse para ele: nossa, Sócrates, que injustiça. Você é um homem tão bom, preso. Você sabe o que ele respondeu para ela? Preso eu, Sócrates não está preso. Eles prenderam meu corpo, mas eu estou livre. Por que que Sócrates, mesmo na prisão, antes de tomar a cicuta que ele foi obrigado, ele estava livre? E preso estavam os que o prenderam. Porque ele estava em paz com a consciência. No caso de Paulo, que o soldado, antes de decepar a sua cabeça, tremeu. E o soldado disse a Paulo que o lastimava. E Paulo devolve dizendo que ele não era digno de lástima, mas sim o contrário. Porque ele estava morrendo cumprindo sagrados deveres do coração e da consciência, enquanto que o carrasco estava ainda atrelado aos deveres puramente materiais e transitórios. Então, essa liberdade mesmo diante de uma execução, como é o caso de Paulo, diante de uma prisão injusta, e uma execução também, como foi o caso de Sócrates, não os tiraram da liberdade. Porque a liberdade real é a liberdade de consciência daqueles que estão justificados perante a consciência. Estão em harmonia com a lei de amor, justiça e caridade, porque cumprem o seu dever consciencial, unindo lei de liberdade com lei de responsabilidade. O dever, a lei do dever está aqui como a balizadora, a norteadora. Então formamos aquele, é um triângulo, lei de liberdade, lei de responsabilidade e o dever. E aí a pessoa, ao cumprir esse dever, ela cada vez está mais livre. Enquanto que aquele que não cumpre o dever, usando mal o livre-arbítrio, agindo com irresponsabilidade, está cada vez mais preso. Preso ao quê, gente? Aos sofismas da paixão, às armadilhas do ego. Faz sentido? Então nós unimos o texto do Evangelho de Jesus com o texto lá de Lázaro, refletindo os dois em conjunto, vendo o quão profundo é isso e o quão aplicável é isso. Basta que nós reflitamos um pouco. O que eu quero para a minha vida? Ser cada vez mais livre ou me prender ao movimento auto-enganoso com base nos sofismas do ego? A liberdade de escolha sempre nós teremos. Agora, a liberdade, ela está intimamente ligada ao dever, intimamente ligada à responsabilidade. Se nós usamos bem, muito bom para nós. Se não usamos bem, nós vamos sofrer as consequências desse mal que estamos fazendo. Aí entra a lei de causa e efeito, não para nos punir, como ainda muita gente pensa, mas para nos proteger de nós mesmos. Porque os sofismas da paixão só desaparecerão quando nós cansarmos de sofrer as consequências dele. Enquanto nós nunca cansarmos das consequências dessas armadilhas que o ego nos proporciona, nós permanecemos anestesiando a nossa consciência, não realizando o dever de nos aproximar cada vez mais de Deus. Se o dever cumprido significa a interesse e a integridade do ser, exatamente, são sinônimos. Quando a pessoa cumpre o dever, ela é uma pessoa íntegra, que Lázaro chama de próprio.

aqueles que estão atrás das grades. Na verdade, há muito mais grades, prisões sem grades na própria consciência do que aqueles que estão nas prisões com grades. Porque a grande maioria das pessoas que cometem crimes de todos os tipos não estão nas prisões. Essas pessoas estão aí, soltas nas ruas. Mas, consciencialmente, elas estão presas, muito presas. O que tem a ver esta exortação de Jesus com a manifestação dos atributos divinos em nós? Tem tudo a ver, né? Porque é a própria manifestação. Então, vejamos, são três movimentos. O conhecer a verdade é conhecer as leis divinas. Trazer a verdade para dentro de nós, o que que é? No nível profundo. Desenvolver as virtudes do coração, resultado do conhecimento das leis divinas. Conhecimento profundo, conhecimento e sentimento das leis. Se eu conheço e sinto as leis, eu vou exercitar as virtudes ou não? Se eu amo as leis, respeito e pratico, eu vou praticar de que forma? Desenvolvendo virtudes. É a forma de praticar as leis. Se eu conheço, amo, respeito, vivencio as leis, desenvolvendo as virtudes, o que é de fato a libertação? Desenvolver os atributos de Deus em nós. Quanto mais nós nos aproximarmos de Deus, o que que acontece? Mais livres nós seremos. Não é pelo conhecimento da verdade que vamos nos aproximar de Deus e chegar ao nível da pura e eterna felicidade, questão 115, que nós já estudamos várias vezes. Então, essa libertação é exatamente a manifestação dos atributos de Deus. Nós nos aproximamos dele e somos livres, cada vez mais livres. Então, é a tríade sendo cumprida. Conhecimento e amor em relação às leis divinas, respeito e cumprimento, desenvolvimento de virtudes, atributos de Deus sendo manifestados em nós. Se nós vamos desenvolver no conhecimento da verdade, na vivência da verdade, a onisciência e a onipotência, na verdade, nós vamos desenvolver todos os atributos divinos, inclusive esses dois. Além da onisciência, onipotência, onipresença de Deus também, a justiça e a bondade, a eternidade, a unicidade, todos os atributos nós estaremos desenvolvendo. Vejamos agora a questão 118 do Livro dos Espíritos. Podem os espíritos degenerar? A resposta é não. À medida que avançam, compreendem o que os distanciava da perfeição. Concluindo uma prova, o espírito fica com a ciência que daí lhe veio e não a esquece. Pode permanecer estacionário, mas não retrograda. Então, aqui nesta resposta, nós temos algumas questões importantes. Primeiro, o espírito não pode degenerar. Ele pode estagnar, permanecer estacionário, mas degenerar nunca. Com a compreensão do que os distancia da perfeição, ele vai adquirindo ciência. Essa ciência tem a ver com a onisciência do Criador. A ciência relativa que nós... Ciência significa a mesma coisa que conhecimento. Não é ciência com C maiúsculo, que são as ciências que a humanidade desenvolveu. Ciência, conhecimento de tudo aquilo que veio desenvolver e não esquece jamais. Nós podemos esquecer, por exemplo, a matemática. A gente não nasce com a tabuada na cabeça, apesar de já ter estudado a tabuada em outra encarnação, né? Uma vez um sobrinho meu disse: mas por que que Deus não é justo? Porque ele podia pelo menos a tabuada permitir que a gente lembrasse pelo menos a tabuada, que a gente, para as encarnações, a gente precisa estudar a tabuada.
Hoje nem tabuada.

0: pessoas, criança não lê, não estuda, tem maquininha, né? Não precisa mais. Então, na verdade, as coisas do mundo a gente esquece, mas a ciência, em termos de evolução do que o espírito adquiriu, de virtudes que o espírito adquiriu, de todo o conhecimento no nível intrínseco do espírito imortal, isso ele pode paralisar, estacionando, mas nunca perder aquilo que desenvolveu. Agora vamos ver, vamos fazer umas reflexões acerca desta questão aqui. O que gera o avanço e a estagnação dos espíritos que trazem íncitos em si mesmos o dever consciencial de buscar a verdade para se libertarem a partir dela? E aí, gente, o que, que gera o avanço ou a estagnação do espírito? A estagnação é a rebeldia e o avanço? A submissão às leis. É exatamente isso. Somos convidados pela vida a amar, respeitar e vivenciar as leis divinas presentes em nossa consciência, pelo desenvolvimento e prática das virtudes, para que manifestemos os atributos do Criador em nós, refletindo as virtudes do Eterno, como nos ensina o Espírito Lázaro. Já comentamos isso. Isso somente é possível quando buscamos nos concentrar no aqui e agora, único tempo possível de ser vivido. Por que, gente? Que só é aqui e agora que nós podemos manifestar essa verdade. Tem a ver com um dos atributos de Deus, o atributo da eternidade. O que é eternidade? Um eterno presente. Na verdade, são dois atributos, eternidade e onisciência. Para Deus, que é eterno, só existe o presente, o aqui e agora. Nós, que não somos eternos, somos imortais, tivemos um início, não teremos um fim, somos, portanto, imortais, somos convidados a quê? Não é a manifestar os atributos de Deus? Dentre os atributos de Deus está o atributo da eternidade e da onisciência. Como é que nós vamos desenvolver esses atributos? Exatamente com foco no aqui e no agora. Por quê? Tem a ver com o texto de Lázaro. Agora há pouco nós estudamos isso. Que nós, muitas vezes, não cumprimos o dever por causa do sofisma das paixões, as armadilhas do ego que gera o auto-engano. Nessa questão aqui, o que é o auto-engano? Quando nós focamos o quê? O futuro e o passado. Por quê? Nós não temos o poder sobre o passado. E sobre o futuro nós temos? Também não temos o poder sobre o futuro. Tem a ver com isso, com aquela questão do poder realizar ações. Nós somos criaturas que realizamos as ações por automatismo ou por já ter evoluído, ou por uma escolha consciente para realizar ações. Focados, nós acabamos de refletir que nós não temos poder sobre o passado nem sobre o futuro, né? Então nós temos poder só sobre o presente. Deus, ele para de agir? Em momento algum Deus para de agir, né? Então, e Deus age de que forma? Ele precisa pensar para agir? Agora eu vou agir. E age. Precisa? Não. Ele age porque ele é o absoluto. Deus se manifesta no universo pelas leis que ele criou. Então, o tempo todo ele se manifesta pelas leis que ele criou. Então, ele não precisa pensar, vou fazer isso, vou fazer aquilo. As próprias leis coordenam tudo, sob a vontade divina. Nós, espíritos em evolução, quando nós somos convidados pelo aguilhão da nossa consciência a agir, quando é que nós agimos? E como é que nós agimos? Quando e como? Quando, aqui e agora. É o único momento que nós podemos agir. Aqui e agora. Faz sentido? E como? Nos submetendo às leis, nos entregando às leis. Faz sentido? Nos entregando e aqui e agora às leis. Faz sentido? Então, quando é que nós vamos criar esses sofismas do ego, o auto-engano do ego? Quando nós queremos agir no passado, quando nós queremos agir no futuro. E que mais? Quando nós queremos agir nas leis divinas, não é? E não nos entregando, nos submetendo a ela. Nós queremos agir nas leis. Por exemplo, se eu quero controlar o futuro, que lei que eu estou querendo mudar? Se nós devemos nos preocupar com o futuro, de forma nenhuma. Nós vamos entender daqui a pouco. Aguarda essas duas questões. Nós precisamos preocupar com o futuro e de que forma que nós tentamos intervir nas leis divinas. Tem a ver com a preocupação do futuro. Vamos adiante aqui. O grande fator de estagnação do espírito imortal é o movimento da pós-ocupação, no qual fica focado negativamente nos erros cometidos no passado, num processo de culpa. Por isso que nós falamos no módulo anterior, no nosso encontro anterior, quanto a culpa é nociva ao ser humano. Bem como a projeção desse negativismo no futuro, no movimento de pré-ocupação. Tá? Para evoluir, somos convidados a desenvolver o atributo da eternidade de Deus. Só vamos evoluir se desenvolvermos em nós esse atributo da eternidade. Vejamos como desenvolver esse atributo. Reflitamos. Onde está a verdade que temos como propósito existencial buscar para nos aproximar de Deus? Onde está essa verdade? Na nossa consciência. Essa verdade na nossa consciência, em que tempo está? No presente. Se nós buscarmos no passado, elas estão no passado? Se as buscarmos no futuro, elas estarão lá no futuro? Ou elas estão sempre aqui e agora à nossa disposição? Porque é o único tempo que nós podemos viver. Né? Então elas estão aqui e agora. E onde elas estão? Na consciência. Se elas estão na consciência, elas estão aqui ou ali? Aqui em nós. Então, elas estão no presente, estão em nós. Nós só podemos agir onde?
1: Em nós.
0: Em nós e no aqui e no agora. Se a verdade são as leis divinas íncitas em nós, ela está na consciência profunda do ser. Né? Acabamos de refletir. Em que tempo reside a consciência profunda? Adiantamos. Então ela está no eterno presente. Sempre no eterno presente. É imperioso reconhecermos que a forma como somos conduzidos a sentir a eternidade de Deus está além da dimensão do ontem e do amanhã. Está na dimensão do eterno presente, do aqui e da agora. Agora, existe um motivo para isso. Vamos adentrar no motivo. A criatura humana está presa às dimensões dos segundos que correm céleres na casa temporal de suas percepções. Mas nem Deus e nem a consciência profunda dos filhos de Deus estão travados na cela dos relógios, conforme nos ensinam as questões 240 a 243 de O Livro dos Espíritos. Então vejamos. Existe o tempo. Esse tempo é um tempo divino. O tempo que nós usamos aqui na Terra é o tempo divino ou o tempo relativo às condições de vida no planeta Terra? O tempo em Júpiter é o mesmo que o tempo na Terra? Então nós estamos vendo que o tempo, do ponto de vista planetário, quando estamos encarnados, ele varia conforme o planeta, né? Porque depende da rotação desse planeta em torno do seu eixo e a rotação em torno da estrela que ele está afeto. Então, é muito relativo a cada planeta, a cada as condições. Então, esse tempo, por exemplo, aqui na Terra, um minuto tem 60 segundos, uma hora tem 60 minutos, um dia tem 24 horas e assim... Nós temos o tempo, vamos aos meses, aos anos e tal. Agora, isso é o quê? Do ponto de vista do espírito imortal. Muito relativo, é nada. Por quê? Do ponto de vista do espírito imortal, como para Deus não há tempo, para o espírito imortal, lá na essência profunda... Não estou dizendo que não haja tempo de evolução, mas no nível da essência profunda também o que existe é o eterno presente. Vejamos essas questões do Livro dos Espíritos que nos ensinam isso. Na questão 240, Kardec pergunta: a duração os espíritos a compreendem como nós? A duração seria as horas, o tempo que passa aqui na Terra. Não. E daí vem que nem sempre nos compreendeis quando se trata de determinar datas ou épocas. Por isso que os espíritos falavam da transição planetária no século XIX, que em breve a Terra viraria de regeneração. E muita gente se espanta, mas até hoje não virou, não se tornou, né? Agora, o que é breve para um espírito superior? Né? Breve para um espírito superior pode durar 200 anos. Para nós, breve... é uma semana, daqui semana que vem já vai estar acontecendo, já está em cartaz, no planeta de regeneração. A gente vê lá na manchete do cinema, né? Breve o filme tal, daí a semana que vem já está passando. Então isso para nós é breve, para um espírito imortal, para um espírito superior, imortal, esse breve pode ser 200, 800, 1000 anos, né? 2000 anos. Voltaria, o Kardec falou que ele voltaria em breve, reencarnar. Então, muita gente acha que Kardec reencarnou em 1910, né? Os espíritos vivem fora do tempo como compreendemos. A duração para eles deixa, por assim dizer, de existir. Os séculos para nós, tão longos, não passam aos olhos deles de instantes que se movem na eternidade. Do mesmo modo que os relevos do solo se apagam e desaparecem para quem se eleva no espaço. Quanto mais evoluído é o espírito, mais o tempo é eterno. O que está acontecendo, gente? O espírito manifestando o atributo da eternidade de Deus dentro de si mesmo e da própria onisciência. Claro que tudo de forma relativa, nunca de forma absoluta, né? O espírito imortal sempre de forma relativa e Deus de forma absoluta. Na questão 241, Kardec pergunta: os espíritos fazem do presente mais precisa e exata ideia do que nós? Do mesmo modo que aquele que vê bem faz mais exata ideia das coisas do que o cego. Os espíritos veem o que não vedes. Tudo apreciam, pois, diversamente do modo por que o fazeis. Mas também isso depende da elevação deles. Quanto mais é atrasado o espírito, mais ele sente o tempo. Inclusive, ele tem ilusão de que o sofrimento que ele passa é eterno. Por quê? Porque ele está preso à matéria e aquele tempo passa a ser presente. Se nós formos lá no Memórias de um Suicida... e as descrições que Camilo Castelo Branco faz lá, ele ficou em torno de uns 10 anos nas regiões inferiores, sofrendo as consequências do suicídio. Mas para ele parecia eterno. O tempo não passava. Por quê? Porque ele está preso à matéria e naquele estado de distúrbio mental mesmo que ele fica, o espírito fica num presente, só que um presente de sofrimento. A questão que nós já trabalhamos do fato do espírito também necessitar manifestar o atributo da imaterialidade. Como que se une imaterialidade e eterno? Quanto mais evoluído o espírito, mais imaterial ele é. Ele vai se quintessenciando, inclusive o perispírito. E mais ele entra em contato com a eternidade de Deus. Só que é aquela eternidade da pura eterna felicidade, diferente da eternidade do espírito inferior, que sente o sofrimento como se ele fosse eterno. É como ser, né? Não é eterno. Às vezes dura 10 anos, para o espírito parece que durou um tempo enorme, né? Então, para o espírito superior, ele vai cada vez mais se aproximando da posição do espírito crístico, que passa a ser uno com Deus, imaterial com Deus e eterno com Deus, né? Ele é imortal, mas ao mesmo tempo se manifesta eterno, porque nunca mais vai ter um fim. Então ele passa a desenvolver cada vez mais os atributos do Criador, uno com o Criador. A questão de nós estarmos decretando o eterno presente, na verdade é um processo de busca do presente, mas existe um meio para isso, um método para isso. Nós vamos ver daqui a pouquinho, de forma bem prática, tá, gente? Como é que os espíritos têm conhecimento do passado? E esse conhecimento diz é ilimitado? Vejamos. Passado, quando com ele nos ocupamos, é presente. Verifica-se então precisamente o que se passa contigo quando recordas qualquer coisa que te impressionou no curso do teu exílio. Simplesmente, como já nenhum véu material nos tolda a inteligência, lembramos-nos mesmo daquilo que se te apagou da memória. Mas nem tudo os espíritos sabem, a começar pela própria criação. Vejamos essa frase aqui. O passado, quando com ele nos ocupamos, é presente. O termo que os benfeitores usam é muito claro. Nos ocupamos e não nos pós-ocupamos. Qual a diferença de ocupar-se e pós-ocupar? Pós-ocupar é um processo de lamentação pelo passado. Ocupação é trazer a recordação do passado, mas para aprender com ele, para que o passado seja positivo na nossa vida, tá? Vamos para a questão 243. E o futuro, os espíritos o conhecem? Ainda isso depende da elevação que tenho conquistado. Muitas vezes apenas o entreveio, porém nem sempre lhes é permitido revelá-lo. Quando o veem, parece-lhes presente. À medida que se aproxima de Deus, tanto mais claramente o espírito descortina o futuro. Depois da morte, a alma vê e apreende num golpe de vista suas passadas migrações, mas não pode ver o que Deus lhe reserva. Para que tal aconteça, preciso é que, ao cabo de múltiplas existências, se haja integrado nele. Esse integrado dele é preciso ver do ponto de vista simbólico, não é o panteísmo, tá? Porque se olhar ao pé da letra, dá a impressão que os benfeitores estão falando panteísmo. A pessoa, o espírito evolui e depois se integra em Deus. Se integra no sentido de unidade de pensamento. É nesse aspecto que eles estão dizendo. Então vejamos aqui, nessa questão, os espíritos falam que quando o espírito conecta com o futuro, quando o veem, parece-lhes presente. Ele vai no futuro, ocupando-se com o futuro, e esse processo de ocupação faz com que o futuro seja presente. Quando é que isso acontece? Quando nós nos ocupamos e não nos pré-ocupamos, tá? Então, vejamos aqui, nós temos passado, futuro e o presente. Para o espírito evolução, essas três dimensões existem? Sim, né? Porque nós acabamos de ver que lá no âmago do espírito, na essência divina, o passado e o futuro são presentes, isso é verdade. Mas para o espírito em evolução, existe um passado, existe um futuro. Aqui tá claro no texto. Muitas vezes o espírito que está em evolução, ao desencarnar, as encarnações passadas até ele pode se recordar. Mas o futuro, nem sempre. É preciso que haja evolução para isso, para conhecer o que vai acontecer no futuro. É preciso que ele esteja em unidade com Deus, é o que ele coloca aqui. Para que tal aconteça, preciso é que ao cabo de múltiplas existências se haja integrado nele. Só o espírito puro que pode conhecer o futuro sem se perturbar, né? Então, vejamos agora, dentro de uma reflexão, o que nós devemos buscar em relação a essa questão do passado e do futuro. Na consciência profunda, portanto, podemos e devemos vivenciar o eterno presente, porque ele nos ajuda a ressignificar todas as culpas do passado e a evitar todas as ansiedades do futuro. Vivenciar essa eternidade é se entregar à profunda confiança nos movimentos das leis divinas. Então, em termos práticos, o que significa isso? Na nossa consciência profunda, ocupar-se com o passado é importante? É ou não, gente? Para aprender com ele. Ocupar-se com o futuro é importante? É. Para quê? Para planejar ações que vão desencadear um futuro melhor para nós, sendo previdentes e nos entregando às leis divinas e nos tornando melhores, né? Então, essa é o processo de vivenciar essa eternidade. Agora vejamos, nós temos aqui um esquema, que é o espírito e a relação com o tempo. Nós poderemos ter três movimentos sempre: pós-ocupação, pré-ocupação e ocupação. Ocupação, presente. Pós-ocupação, passado. Pré-ocupação ou preocupação, futuro. Vejamos cada um deles. O que acontece na pós-ocupação? A pós-ocupação, ela está fixada no passado. Qual é o grande problema da criatura ficar fixada no passado quando ela se pós-ocupa? É o sentimento de culpa, porque ela fica lamentando aquilo que passou. Ela tem uma fixação negativa em relação ao passado. Então, o passado não é algo para nortear ações no presente. É para lamentar aquilo que ela fez e não devia ter feito. Ou é aquilo que ela devia ter feito e não fez. E a pessoa fica lamentando no sentimento de culpa. Isso vai gerar o quê? Sentimento de insegurança, impotência, que estão ligados à inércia e à preguiça para a manutenção da ignorância em relação à vida. Por que que a pessoa que vitaliza a culpa, ela está manifestando a preguiça e a inércia, mantendo-se na ignorância? Não dá a impressão que ela está querendo algo positivo? A pessoa que se culpa, ela não está lamentando os erros passados? Isso não é positivo? Parece, mas não é. Esse é um dos sofismas da paixão. É uma das armadilhas do ego. Por quê? Vejamos. No movimento existe uma intenção positiva. A intenção positiva de quem se culpa, qual é? É acertar. Não é reparar o erro, é acertar. A intenção positiva. Mas é uma intenção que brota e logo se contamina. Com o quê? Imagina a intenção como uma nascente de uma água cristalina que brota, mas logo se contamina. Contamina com o quê? A pessoa tem intenção de fazer certo, né? Mas como que é possível fazer certo no passado? Tem como? Não, não tem como. E aí o que que a pessoa faz? O tempo todo remoendo o passado, remoendo o passado. Tem como ela agir? O que que ela está querendo aí? Revogar as leis divinas. Exatamente isso, revogar as leis divinas. Por quê? Não foi Deus que criou a lei de evolução? Não é Deus que nos oportuniza as várias experiências no corpo para que nós evoluamos? Não é? A lei é de evolução. A lei é de progresso. Mas como que é possível haver evolução e progresso se a pessoa está fixada em um movimento vicioso de o tempo todo lamentar aquilo que ela fez? Não para aprender com aquilo que ela fez, mas para lamentar que ela não devia ter feito, que ela não devia ter feito, que ela tinha que agir diferente, que ela... Funciona? O que que ela está querendo? Ela está querendo agir onde ela pode agir? Onde que ela pode agir? No presente e que mais? Nela mesma. Quando ela está pós-ocupada, ela está querendo agir no passado e nas leis. Faz sentido? Ela está querendo agir nas leis. Se ela quer agir nas leis e revogar as leis, vai ser possível? Por isso há um sentimento de desconfiança de Deus, das leis divinas e de si mesmo, gerando um profundo abandono existencial. A pessoa se sente abandonada por Deus porque ela se auto-abandona, como se ela fosse uma criatura execrável que merece agora se condenar e se punir. E muitas vezes, além da autopunição, ela entra na autopiedade. Coitadinho de mim, que estou sofrendo aqui amargamente. Se esse movimento da pessoa seria uma tendência que o ser humano tem de materializar as coisas para poder agir, exatamente isso. E isso é um dos sofismas da paixão. Esse é uma das armadilhas do ego. Porque qual é o grande compromisso que nós temos perante a nossa consciência? Não é exatamente fazer o contrário? De nos desmaterializar? Não é um dos atributos do Criador que nós somos convidados a desenvolver também, além dos outros que nós já estamos trabalhando? Então, e como que nós nos desmaterializamos? Ficando... criando círculos viciosos ou desenvolvendo círculos virtuosos? Desenvolvendo virtudes do coração. As virtudes do coração, quais são? São virtudes que vão nos tornar cada vez mais desmaterializados, não é isso? Cada vez mais conectados com as questões profundas da vida. Se nós estivermos focados em culpa, insegurança, impotência, inércia, preguiça, ignorância, o que nós vamos fazer conosco? Nós criamos um movimento cada vez extremamente congestionado, materializado. Com esse movimento que nós estamos vendo aqui na tela, nós desenvolvemos cânceres no nosso corpo. Nós desenvolvemos doenças autoimunes que o próprio corpo começa a criar anticorpos para se matar. Tudo isso nós desenvolvemos. Por quê? Nós ficamos num círculo vicioso extremamente nefasto, bombardeando as nossas células com esse psiquismo viciado na pós-ocupação, o tempo todo, vitalizando coisas negativas. Isso materializa o espírito, e o corpo sofre intensamente com esse materialismo do espírito. É um verdadeiro materialismo mesmo, culto à matéria, por um processo de, no fundo, o que o espírito está buscando aqui? Por que ele se sente culpado? Aí vamos entrar lá no outro movimento. O processo de preocupação, ocupação antes da hora, pré-ocupação, ele está focado no futuro. Há uma tentativa de competir com Deus por um processo de pseudonipotência e prepotência. Há um perfeccionismo, que é o culto à perfeição. O sufixoísmo é sempre culto a. Então nós temos materialismo, culto ao material, à matéria. Perfeccionismo, culto à perfeição. Esse perfeccionismo, ele surge por uma rebeldia em querer a perfeição sem esforços. Isso gera insegurança, ansiedade, desconfiança de Deus e das leis divinas e de si mesmo, também o abandono existencial. Por quê? Vejamos. A pessoa que se culpa, o que ela está de fato exigindo dela mesma? Uma perfeição que ela ainda não tem. Então, como ela exige dela uma perfeição que ela não tem, mas ela já errou, porque aqui está focado no passado, ela já errou, então ela está focada no passado, aquele que já errou, o que sobra? No movimento egóico. Estou falando do movimento egóico ainda. Hã? Do sofismo, mas da paixão. O julgamento, a condenação e a punição. Se já errou e tinha que ser perfeito, não foi perfeito, se julga, se condena e se pune. Por isso que a pós-ocupação e a pré-ocupação são movimentos pendulares. Uma hora a pessoa está na pós, outra hora na pré. Depois ela volta para pós e fica na pós-ocupação, pré-ocupação o tempo todo. Então, ela tem um movimento perfeccionista em relação ao futuro. Porque em relação ao passado, o que é? Culpista, não é? Culpista, porque já houve o erro. Já houve o erro, então o perfeccionismo cai por terra e ela entra no culpismo. Então, o movimento do culpismo é o culto à culpa. Por que que existe o culto à culpa? Porque existe o perfeccionismo, que é o culto à perfeição. Quando a pessoa cultua o perfeccionismo, esse processo nefasto, o que ela quer para ela? Qual que é a intenção positiva? Que logo é contaminada e direcionada inadequadamente. Ela quer não sofrer as consequências do culpismo, né? Porque o culpismo não dói? Dói muito. Se ela se for sempre perfeita, ela vai sentir dor? O perfeccionismo, ele está focado em que tempo? Futuro. Vocês parecem falar com medo de errar. Isso é perfeccionismo, viu? Quando a gente tem medo de errar, é perfeccionismo. O pessoal fala assim, fala para dentro com medo de errar. Ninguém vai culpar ninguém se errar. Então, o perfeccionista, ele tem um foco no futuro. Por quê? Ele está sempre pensando em não errar na próxima ação, mesmo que esse futuro seja daqui a um minuto. Mas é sempre futuro. Tem como ele viver bem se ele está focado no futuro? Tem como ele crescer, se tornar uma pessoa melhor de verdade? Não. Então, o que acontece? Ele quer uma perfeição sem esforços. Se ele quer uma perfeição sem esforço, em que ele está centrado? Também na inércia e na preguiça daqui da pós-ocupação. Tá? Então, o tempo todo, ele se rebela porque ele não é perfeito como ele gostaria. Porque ele quer ser perfeito por autodecreto. A partir de hoje, revoga-se a lei de evolução. E eu crio a lei... Que lei? Da perfeição abrupta. Hã? Revoga-se a lei da evolução, porque essa não serve para mim. E eu crio a lei da perfeição abrupta, que está intimamente ligada a outra lei que a pessoa quer criar no movimento da inércia e da preguiça. Qual é? A lei do nenhum esforço. Né? É possível a gente criar esse tipo de lei? A lei do nenhum esforço, que antes era do menor, agora não é nenhum esforço. Né? Tem gente que nem um pequenininho serve, tem que ser nenhum. Lei do nenhum esforço, lei de perfeição abrupta. Onde que ela quer mudar?
1: Lei do trabalho.
0: Nas leis. Então ela quer revogar a lei do trabalho, a lei de perfeição, a lei do progresso, da evolução. Né? Então, ela quer mexer onde ela não tem poder de mexer, que é no futuro e nas leis, desfocando de si mesma, onde ela pode mexer, que é em si mesma e no aqui e agora. Por isso, insegurança, ansiedade, desconfiança de Deus, porque Deus não fez, não é perfeito, ele fez leis que não... Eu não quero, me entregar a elas. Eu vejo como imperfeitas. As perfeitas são as que eu penso que são perfeitas. O que é isso? Pseudo-onipotência. Que não passa de um desejo vão. E a prepotência que se associa à pseudo-onipotência. Criamos também um círculo vicioso. Um círculo vicioso desse perfeccionismo... Que a pessoa, nas mínimas imperfeições, quando essas imperfeições já são passado, ela entra na pós-ocupação e se julga, se condena, se pune. Então ela exige perfeição no futuro, não vai ter essa perfeição. Nas mínimas imperfeições, quando essas imperfeições aconteceram, ela se julga, se condena, se pune. Ela só fica no movimento do passado e do futuro, do passado e do futuro. Para onde uma pessoa vai desse jeito, gente? Vai enlouquecer se ela não centrar nisto aqui. A ocupação é um movimento centrado no presente. Onde a pessoa se entrega à onisciência, onipotência e onipresença do Criador justo e bom. Deus é o supremo em tudo. Criou leis perfeitas. Leis que vão nos levar... a pura eterna felicidade. De todas as formas, elas vão nos levar a isso. E a pessoa, além de se entregar a Deus, à onisciência, onipotência, onipresença de Deus, ele se entrega às leis divinas. Nesse processo, ele vai desenvolver três virtudes. Potência, que é o poder real, está intimamente ligado ao dever consciencial, que se dá pela sintonia com a providência e previdência divinas, que nós já estudamos bastante aqui. A ciência da verdade, que é o conhecimento da verdade, é a mesma coisa. Essa ciência da verdade o aproxima da onisciência de Deus. A potência, que é o poder real, o aproxima da onipotência de Deus. E a presença no eterno presente, o foco no aqui e agora. Eu posso me ocupar aqui agora com o passado? Posso e devo. Por quê? Como é que eu conheço a verdade? Existem duas verdades a nós conhecermos. A verdade universal, que são as leis divinas, reveladas por Jesus e por Allan Kardec e outros, e a verdade que tem dentro de mim, não é? Essa verdade que tem dentro de mim são o quê? Não são as experiências que eu vivi no meu passado espiritual, não é? Quando eu trago essas verdades, que são as experiências que eu vivi no meu passado espiritual, quando eu estou focado no presente, o que, que eu quero com esse passado? Aprender com ele. Conhecereis a verdade vos libertará. Então, eu estou num processo de conhecimento dessa verdade, aprendendo com ela e me tornando uma pessoa melhor. Eu posso me ocupar do futuro? Posso e devo. Como é que eu me ocupo do futuro? Quando eu estou fazendo esforços para utilizar o meu passado como aprendizado, buscar as virtudes que eu sou convidado a desenvolver. A desenvolver não é no futuro? A partir da decisão aqui, agora, eu vou desenvolver num átimo de segundo as virtudes que eu sou convidado a desenvolver pelo meu dever consciencial? Impossível. Então, ao longo do tempo futuro, eu tenho essas virtudes a desenvolver, porque elas vão me transmutar os sofismas da paixão, os movimentos egóicos que eu trago e que eu estou reconhecendo aqui em mim. Eu reconheço aqui agora que eu movimentei nesses sofismas do ego durante muito tempo. E agora sou convidado a desenvolver as virtudes que eu planejo, eu me ocupo delas e trago todo o meu futuro para um planejamento de evolução aqui, agora. Isso significa o quê? Trabalhar a potência, a ciência da verdade e a presença de Deus no eterno presente em nós. Isso vai gerar o quê? Fé, confiança e convicção. Que é um convite à ação vitoriosa que nós somos convidados a desenvolver. Isso gera um sentimento de pertencimento, ao invés do sentimento de abandono existencial, que Paulo de Tarso, de uma forma magistral, registrou nesse pensamento: tudo posso naquele que me fortalece. Então, quando a pessoa está centrada no presente, ela tudo pode. No sentido de que ela está fazendo todos os esforços aqui agora para aprender com o seu passado, que o Paulo de Tarso foi um grande exemplo para nós, de planejar todas as ações para o seu futuro, que ele trabalhou durante 30 anos consecutivos, esse futuro, minuto a minuto, em cada minuto que chegava, ele usava no presente todas as ações que ele desenvolveu desde o momento que ele foi para o deserto para meditar até o final do seu apostolado. Então, por isso ele é a grande autoridade para dizer: tudo posso naquele que me fortalece. Porque ele é o grande arquétipo dessa pessoa que se concentrou no presente e se deu e se doou plenamente. Nós somos convidados a fazer o mesmo. Quando nós fazemos o mesmo, nós estamos assumindo os atributos de Deus em nós. Faz sentido, gente? Nós vamos desdobrar isso nos nossos próximos encontros, mais detalhes disso aqui, porque é um esquema apenas para a gente ter uma ideia geral e depois nós vamos desdobrar nos demais atributos que vamos trabalhar. Vamos para a nossa avaliação reflexiva. Vamos fechar os olhos. Entre em contato com você mesmo em essência, buscando sentir o conteúdo estudado neste encontro. O que você entendeu do conteúdo que se aplique à sua vida?

conteúdo estudado mudou de alguma forma as suas possibilidades de sentir e vivenciar os atributos amorosos de Deus, de modo a se esforçar para desenvolver em si mesmo esses atributos divinos? Caso positivo, que mudança foi essa?

neste encontro, refletimos sobre a necessidade de nos ocuparmos com a verdade, no momento presente, aqui e agora.

desse momento consciencial. Busque sentir as virtudes da entrega a Deus e ao dever consciencial de cumprir o propósito existencial de aproximar-se dele pelo conhecimento da verdade. Como você as sente? Como é isso para você?

Sinta-se agora no eterno presente de Deus, sentindo-lhe a onipresença, a onisciência, a onipotência, a soberana justiça e bondade em sua própria consciência. Usufrua dessa força que lhe impulsiona a evolução, submetendo-se à missão de se aproximar de Deus pelo conhecimento da verdade, a fim de alcançar a pura e eterna felicidade. Sinta as possibilidades que se abrem para você, a certeza da vitória, a vitória para alcançar a pura e eterna felicidade. Você pode, você é capaz, você consegue e, sobretudo, você merece vivenciar plenamente as virtudes divinas em si mesmo. Você compreendeu a necessidade de fazer esforços para desenvolver os atributos divinos em sua intimidade, construindo o reino de Deus dentro de si mesmo? Como você sente a sua vida aplicando esse conteúdo? Como ele pode melhorar a sua vida em sua busca de autotransformação e nas suas atividades na prática do bem?

E agora lentamente vamos retornando ao estado de vigília, trazendo fixado na mente, no coração, essas reflexões avaliativas dos atributos de Deus em nossas vidas.

Saudações a todas as amigas, todos os amigos aqui presentes, os que nos acompanham pela tvc.com. Segue as nossas vibrações de paz. Hoje daremos continuidade aos conceitos que fazem parte da série psicológica da obra da benfeitora Joana de Ângeles. Porque o desenvolvimento da personalidade é um grande desafio para o ser. Fazer despertar as nossas potencialidades íntimas, fazer despertar o self de que somos formados, é o grande desafio que nos está colocado. Mas muitas vezes nessa trajetória nos deparamos com conflitos, nos deparamos com impulsos, nos deparamos com obstáculos. Esses obstáculos devem servir para as nossas reflexões profundas. Quais são os fatores que me fazem deter na marcha? Quais são os complexos, os conflitos, as forças conflitantes em minha personalidade que ainda fazem que, nada obstante eu deseje me transformar, me alterar, ainda permaneça preso nas paisagens sombrias do meu próprio psiquismo? É porque, como diz James Hollis, um analista junguiano, o eu que eu conheço é ainda muito pequeno para saber que desconhece a grande personalidade de que somos formados. E a benfeitora Joana de Ângeles, na obra Encontro com a Paz e a Saúde, ela diz que o desabrochar das potencialidades internas do ser fazem-se muito lentamente. Enquanto as vivências orgânicas da sobrevivência, da manutenção do corpo, do repouso e da reprodução prevalecem assinalando com vigor a vilegiatura humana nas repetidas reencarnações. Então todo esse processo, esse transitar da consciência para ativar os recursos da personalidade que nos irão libertar, é um processo muito lento. Historicamente, somos recém-saídos da barbárie. 1000 anos para toda a história da humanidade é muito pouco. Se pensarmos que há 10 mil anos atrás éramos os homens e as mulheres da caverna, veremos que historicamente temos muito que ainda caminhar. Mas parece que o avanço tecnológico, o avanço da ciência, nos dá uma percepção equivocada do nosso desenvolvimento psíquico. Pensamos que somos senhores e senhoras do mundo, que podemos dominar tudo e todos. Mas se ainda não dominamos as nossas próprias emoções, se ainda não controlamos os nossos impulsos, os nossos desejos, as nossas paixões, será que somos tão senhor de nós mesmos quanto pensamos? Ou temos que, a pouco e pouco, verificar quais são essas vivências orgânicas que a benfeitora nos fala através da obra Encontro com a Paz e a Saúde? Quais são todas essas tendências de manutenção do corpo, do repouso? Quais são os instintos que ainda nos prendem muito à matéria? O que ainda nos faz reter no círculo estreito do ego, sem verificarmos a personalidade maior do que somos formado? Os nossos conflitos chamam a atenção para essa natureza. E Sigmund Freud, estudando a psique humana, ele acreditava que nós tínhamos certas pulsões, que ele estabelece como pulsões de morte e pulsões de vida. As pulsões de morte, diria ele, estão voltadas para a autodestruição da psique. Não sei se fica claro para cada um de nós aqueles momentos que nós temos impulsos destrutivos da nossa própria natureza. Mas, por outro lado, em outros momentos, somos tomados por forças harmoniosas, que são as pulsões de vida,

espiritual, nós contemos, por outro lado, uma natureza animal e instintiva que traz e retrata todas essas pulsões estudadas por Freud. Jung pensava de maneira um pouco mais... Ele não usava essa terminologia de id, mas ele reconhecia que isso fazia parte também do mundo inconsciente, principalmente quando ele estuda a sombra. Na sombra estarão as manifestações também que se tornam inconscientes e trazem todas essas pulsões. É por isso que esse homem, essa mulher de alta tecnologia, de alta ciência, vê as páginas dos jornais e se espanta com a violência, se espanta com a criminalidade, se espanta com o desregramento de que é formada a sociedade, porque desconhecemos os impulsos e as pulsões que nos habitam. Desconhecemos, na linguagem freudiana, o id que faz parte do nosso ser, o id que faz parte da nossa essência e que tentamos domar através do ego e do superego que iremos ver adiante. Tentamos domar essa natureza, mas se não existe um ego estruturado, se não existe um trabalho moral para a criatura humana, fazendo todo o esforço de transformação, fica difícil lidar com toda essa carga de conteúdos que nós desconhecemos. E nós podemos transformar aquilo que desconhecemos? É possível transformar aquilo que nós não conhecemos em nossa natureza? Certamente que não. Por isso que, reiteradamente, a doutrina espírita chama a atenção para a necessidade do processo do autoconhecimento. É a ferramenta que faz com que verifiquemos como anda mesmo a estruturação do ego. Como podemos lidar com essas forças e tantas são as pulsões, tantos são os instintos que vêm à tona na nossa personalidade e nós não nos damos conta. Às vezes, é até interessante observar que certas pessoas que têm um comportamento calmo, tranquilo, de uma hora para outra se transformam em bichos e desconhecem a si mesmo. Eu tenho uma colega de trabalho, ela parece uma freira, né? A voz mansa, calma, né? Ela mal fala, ela sussurra quando chega, dá um bom dia, você mal ouve. Mas um dia eu vi, né, a freirinha, como todos chamam no trabalho, a freirinha chegou muito agitada. E aí as pessoas logo perguntaram, mas o que houve, freirinha? Você sempre chega em paz, sempre chega muito tranquila, sempre chega dando um sorriso, um bom dia. E aí ela chegou ofegante naquele dia, ela disse que se desconheceu. Ela estava indo a caminho do trabalho, quando de repente se aproximou um assaltante. O assaltante pegou o braço dela, e quando ia tomando o relógio dela, né, a freirinha simplesmente pegou a unha e cravou no braço dele e gritou alto para ele soltar o relógio dela. E o ladrão ficou tão espantado com aquele movimento que ele saiu correndo. E aí a freirinha caiu em si. Que foi que eu fiz? Desconhecemos muitas vezes esses impulsos da nossa natureza que nos levam a ações do homem e da mulher primitiva que habita em nós. Então, de certa forma, Freud tinha razão quando observava que em nossa natureza existem pulsões, existem conteúdos herdados do inconsciente, que ainda não estão sob o governo da psique, que ainda não estão sob o governo das leis morais que nós temos que abraçar para fazer a devida transformação. E Joana de Ângeles, em O Despertar do Espírito, a esse respeito irá dizer: o remanescente dos instintos, dos impulsos, do desejo e do prazer, que procedem do id, exteriorizando-se na forma do ego, permite o controle e a constatação consciente da realidade, como herança dos registros mais profundos da psique. Então, Joana, de certa forma, confirma toda essa trajetória dos instintos que fazem parte da nossa natureza, que se apoderam, às vezes, do ego.

O ego tenta dominar. O ego tenta se mostrar diferente. Quantas vezes nós fazemos isso? Estamos com raiva, com muita raiva, e queremos negar a nossa natureza. Mas eu, uma pessoa tão tranquila, com raiva? Ou então nós dizemos, eu, espírita, com raiva, como se espírita não tivesse raiva. Como se não fosse uma emoção muito natural do psiquismo e que nós ainda sentimos. A diferença, o que faz a diferença não é ter ou não ter raiva. Todos temos raiva, mas é a maneira que canalizamos essa raiva. Se transformamos essa raiva numa indignação positiva, uma força de mudança, uma força de transformação, ela se transforma numa força positiva, porque vai estruturar tanto o nosso ego, como até mesmo a sociedade. Quantas e quantas mudanças são feitas a partir da raiva? Agora, se essa raiva eu canalizo de maneira sombria, ela se torna destrutiva, porque eu vou destruir tanto o outro como a mim mesmo, porque isso vai se transformando num veneno. Então a diferença que faz é a forma como o ego constata essa realidade que Freud chama de id. Como eu lido com aqueles sentimentos controversos? Como lido com as forças que habitam em mim e que eu ainda não sei transformar? Se eu as nego, as recalco, as deixo escondidas embaixo de um tapete, aí fica muito difícil, porque o ego vai criando mecanismos conflitivos para lidar com algo que é muito natural da nossa essência, que faz parte da nossa essência. Imaginemos a nossa personalidade, a nossa psique como um todo, formada de energia. E que para se transformar, para se tornar pleno, nós temos que utilizar todas essas energias que somos formados. Deixando parte dessa energia na sombra, conseguiremos ser plenos? Certamente que não, porque faltará parte. Então, se nós desconhecemos essas pulsões, desconhecemos nossos instintos e queremos simplesmente negá-los, parte dessa energia que deve ser colocada a serviço do todo, a serviço do self, não está sendo utilizada para o processo de individuação, que nós vamos ver daqui a pouco, o processo de transformação. Essa essência que vai se transformando e que vai se realizando no ego. E ao lado do id, Freud se utilizou de um outro conceito. Ele vai chamar essa instância psíquica de superego. E ele diz o seguinte: o seu papel é assimilável ao de um juiz ou de um censor relativamente ao ego. Freud vê na consciência moral, na auto-observação, na formação de ideais, funções do superego. O superego, a parte que contraage ao id, representa os pensamentos morais e éticos. Então ele considerava o seguinte: bom, nós temos todas essas pulsões, esses instintos herdados que habitam o nosso mundo interno. Mas com o processo educacional, quando nós passamos a conviver em sociedade, quando somos educados na família, esses impulsos vão sendo contidos pela estrutura coletiva e pelo senso de direcionamento que o próprio ego vai formando. Bom, quando nós somos pequenos, muitas vezes mamãe e papai dizem: isso é bom, isso não é bom, assim você fica feio, assim não fica feio. Então imaginemos a criança formando a noção do que é positivo, do que é negativo, do que ela pode fazer, do que ela não pode fazer, de acordo com o contexto familiar, de acordo com o contexto social que ela vive. Então isso ajudaria a formar um sensor psíquico que controlaria, por outro lado, as pulsões do id, os instintos e pulsões. E tudo isso, quem faz o intermediário é o ego. O ego intermedia todo esse processo de lidar com suas pulsões e, ao mesmo tempo, verificar o que o sensor diria se eu fizesse isso. Então, nós vamos criando essa censura de acordo com as nossas atitudes.
Mas o ideal é que essa censura não seja uma censura exacerbada, que não seja somente o esconder das nossas atitudes, mas principalmente uma postura educativa, não de castrar a personalidade, mas de treinar, de exercitar, de verificar onde as próprias pulsões necessitam ser treinadas, para que não precisemos exacerbar tanto a forma como o superego lida com a instância do ego. E Joana de Ângeles, continuando no Despertar do Espírito, irá dizer: o ego, predominando em a natureza humana, utiliza-se de muitos mecanismos para ocultar os seus conflitos, expressando-se como diversos tipos de fuga da realidade. Trata-se de uma exacerbação do superego para manter a sua identidade e permanecer soberano, impedindo as manifestações superiores do self. Então, o que acontece? Bem, de um lado nós temos as pulsões, de outra, toda essa atividade sensorial do superego. Mas quando o ego não lida bem com isso, ele cria mecanismos conflitivos, os chamados mecanismos de defesa, que nós vamos estudar no nosso próximo módulo. Os mecanismos conflitivos são aquelas forças que ainda não foram trabalhadas e que, de certa forma, a gente tenta esconder em nossa natureza. A gente tenta negar. Então, por exemplo, se eu não conheço o mal que existe em mim, é muito provável que esse mal eu veja em outra pessoa e me incomode quando outra pessoa muito parecida comigo surja e tem aquele tipo de atitude. É o que nós chamamos de projeção, que é um desses mecanismos. Ou seja, eu não lido com esse mal em mim. Quando ele se apresenta no outro, eu aponto, eu pontuo, eu me incomodo. É por isso que é comum ouvirmos em psicologia que quando a gente se incomoda demais com alguma pessoa, a gente deve voltar o olhar para nós mesmos, para verificar o incômodo, porque o incômodo é meu. Não quer dizer que eu seja igual à pessoa, não, eu não sou igual à pessoa, mas tem algo nela que é parecido em mim, que se encontra em minha sombra e que eu não lido bem, muitas vezes por conta de uma exacerbação do superego, aquele sensor. Então, quando eu critico demais a postura de alguém, devo ficar vigilante. Vocês conhecem alguém que incomoda vocês bastante? Tem alguma atitude dessa pessoa que causa o que os baianos chamam de gastura, causa gastura? Eu ouço muito isso. Pessoa inconveniente, pessoa inadequada, como é que faz isso? Então pegue esse incômodo, verifique em você a raiz desse incômodo. E muitas vezes nós encontramos na nossa sombra psíquica atitudes muito parecidas com a da pessoa ou natureza nossa que nós negamos por conta do processo educacional. Muitas vezes nós vamos sendo castrados nas nossas manifestações sem que sejamos educados para lidar com ela, o que é diferente. A castração não educa, não tira a força que existe em alguém. Simplesmente vai moldando. Mas às vezes nesse molde nós não percebemos como esse sensor coletivo vai se transformando num grande algoz. Sabe por quê? Porque nós não nos damos conta das manifestações superiores do self. O self precisa se realizar como um todo. E para se realizar como um todo, não precisamos aceitar as forças que fazem parte da nossa natureza? Então, uma dica: peguem esse incômodo para vocês, tragam de volta a energia desse incômodo e usem essa força a serviço do próprio processo de individuação. E todo esse processo, ele trabalha o desenvolvimento da personalidade. Personalidade, dirá Carl Gustav Jung, é o conjunto de características psíquicas e modos de ser que formam um conjunto de particularidades do caráter e das atitudes.
A personalidade se desenvolve no decorrer da vida, a partir de germes, somente pela nossa ação é que se torna manifesto quem somos de verdade. Na linguagem popular, muitas vezes, é comum verificarmos algumas pessoas falando: mas fulano tem personalidade. Bom, de certa forma, todos temos características na nossa personalidade. Mas às vezes usamos inadequadamente a palavra personalidade, porque muitas vezes significa uma pessoa mal educada, uma pessoa embrutecida, que não sabe lidar com o outro e parece que tem personalidade. Um ponto importante nessa definição de Jung é que ele traz que tudo isso é um processo em desenvolvimento. Então, nós não temos uma personalidade estática. Temos características no nosso modo de ser que nós transformamos e que precisamos transformar, senão ficaríamos estagnados no nosso desenvolvimento psíquico. Precisamos transformar características que se encontram inadequadas na nossa forma de ser, na nossa forma de tratar o outro, na nossa forma de ver o mundo. É por isso que é positivo, sim, modificar certas características. Mas como já trazemos uma bagagem de outras vidas, então determinadas formas de ser vão ser mais difíceis de ser transformadas. Ou então já fazem parte da nossa essência. Já fazem parte da nossa conquista. Então tudo isso vai sendo aprimorado ao longo do tempo. E é interessante quando ele traz que somente pela nossa ação é que se torna manifesto quem somos de verdade. Então, não é necessária somente a reflexão. A reflexão é um processo inicial. Mas se essa reflexão não se transforma em ação, em uma modificação, uma transformação na forma de ser, não há mudança de personalidade. E aí, muitas vezes, nós ficamos presos nos transtornos de personalidade. Como se vários eus habitassem o nosso mundo interno. Quando a gente não sabe quem é, qualquer imagem que nos derem serve. Aí Joana trabalha a chamada pessoa espelho. A pessoa espelho é aquela que reflete a conveniência dos outros. Como eu não sei quem sou, eu posso ser qualquer um. Então, qualquer ambiente, eu vou me moldando de acordo com as características do ambiente. Quando correto será desenvolver a personalidade, a individualidade, de acordo com as características que fazem parte da minha essência, sem estar muito preocupado com a opinião dos outros, sem estar muito preocupado com a expectativa que os outros fazem de mim, porque muitas vezes isso é um fator impeditivo do próprio desenvolvimento da personalidade. E Joana de Ângeles complementa em um ser consciente. A personalidade é transitória e assinala etapas reencarnacionistas, definidoras de experiências nos sexos, na cultura, na inteligência, na arte e no relacionamento interpessoal. Cada pessoa reencarna com as características herdadas das experiências anteriores e submete-se aos condicionamentos de cada fase, por ela transitando com seus sinais tipificadores. Olha como amplia a noção de personalidade a partir de um olhar transpessoal. A psicologia espírita, trazendo para si o conceito, o princípio da reencarnação, vai nos dizer: bem, personalidade não é somente a formação de uma vida. Eu não trago a educação somente que os meus pais e que a escola me deu nessa existência. Eu não trago somente as características que os próprios genes foram colocando na minha personalidade, na minha forma de ser, não. Eu trago uma bagagem mais ampla e que fica arquivada no meu inconsciente. Pronta para agir, pronta para interagir, à medida que eu me transformo. Então eu necessito verificar quais são mesmo essas características.
Quais são as características que estão já inadequadas e eu preciso transformar? E olha que ela coloca outros elementos. Se eu tive uma experiência, por exemplo, em um outro sexo, eu trago também a bagagem. Como somos espíritos e em espírito não temos sexo, vamos adquirindo características tanto do masculino quanto do feminino no desenvolvimento da personalidade. Então, isso traz por água abaixo aquela imagem do homem embrutecido e da mulher totalmente frágil, porque nós vivenciamos também polaridades diversas, até mesmo para nos tornar seres completos, seres integrais. Isso é necessário para que observemos a outra polaridade e possamos construir o ser em individuação ao qual estamos destinados. E depois, nós temos um outro conceito, que é o conceito do arquétipo de ânima e ânimos, que de certa forma complementa a questão do trânsito em sexos variados nas encarnações. Jung vai dizer o seguinte a respeito desses arquétipos que estão presentes na série psicológica. O arquétipo da ânima constitui o lado feminino da psique masculina. O arquétipo de ânimos compõe o lado masculino da psique feminina. São as qualidades do sexo oposto, não somente no sentido biológico, hormonal, mas também no sentido psicológico das atitudes e sentimentos. Então Jung, mesmo não acreditando na reencarnação, embora tivesse um olhar profundo a respeito da psique humana, ele observava que homens tinham no seu inconsciente determinadas características do feminino que lhe impulsionavam. Assim também as mulheres detinham características do masculino que eram impulsionadores. Isso funcionava como uma complementaridade para que o ser se tornasse um ser íntegro, um ser uno. Porque se estivéssemos somente contidos numa polaridade, seria difícil ter determinadas percepções. Então, o masculino, o feminino, normalmente, é associado ao sentimento, à espiritualidade, à maternidade e a determinadas características que tipificam mais fortemente as mulheres, embora não lhes sejam exclusivas. Quantos e quantos homens nós vemos que trazem também uma carga profunda de sentimento, de espiritualidade e até mesmo uma atuação maternal no sentido de acolhimento. Por outro lado, quantas mulheres também nós conhecemos que são duras, enérgicas e que enfrentam situações como uma fera enfrenta? Mexa com uma mulher quando ela está com seu filho. Aquele sentimento de tanta ternura que a maternidade provoca por um lado, traz também um componente masculino, o ânimos, que defende sua cria a todo custo. Não duvide de uma mulher, né? Principalmente mulher baixinha. Vocês já viram mulher mais ousada do que mulher baixinha? Né? Bota o peito adiante e aí marido sai de baixo. Né? Então, nós verificamos essa força nas mulheres. Elas têm à disposição o ânimos. Normalmente, quem é que manda em casa, se não a mulher, né? Os maridos, coitados, sofrem. Eu costumo brincar dizendo que vou fundar um sindicato dos maridos para protegê-los um pouco mais, porque eles sofrem na mão dessas mulheres. Mas essa força, ela fala do ânimos, a natureza masculina, que está associado normalmente a ir ao mundo do trabalho, o mundo do logos, o poder, o discernimento, normalmente são características associadas ao masculino, que não quer dizer que seja de homem e de mulher. Estamos falando de masculino e feminino, que são características psíquicas presentes em todos nós, sejamos homens ou mulheres, porque precisamos desenvolver todas essas características na nossa personalidade. E complementando os arquétipos de ânima e ânimos, Joana de Ângeles irá dizer, porque assexuado, o espírito mergulha no corpo físico,
ora exercendo uma polaridade, e em ocasiões outras diferente, diferente expressão anatômica, que caracteriza como feminino ou masculino. O comportamento vivenciado em cada anatomia e função sexual irá responder pelo arquétipo ânima, ânimos, ambos tornando-se parceiros invisíveis. É por isso que Jung enxergava essa presença psíquica, porque nós trazemos no arcabouço das nossas experiências também essas expressões reencarnatórias de homem e de mulher em outras oportunidades. E fomos desenvolvendo tanto o sentimento, quanto a coragem, a bravura, para que ao fim do nosso ciclo de individuação, possamos ter todas essas forças equilibradas no nosso mundo psíquico. É por isso que às vezes vemos conflitos, e é uma das explicações espirituais dos conflitos, dos transtornos de personalidade, quando não se aceita a polaridade em que reencarnamos. Quantas e quantas pessoas, desde pequeno, nascem numa polaridade, mas parece que estão encarnadas em um corpo diferente. Sentem dificuldade de expressão daquela natureza. É porque, muitas vezes, vivenciaram determinadas experiências em um sexo e agora sentem dificuldade quando reencarnam num outro sexo. Tem dificuldade em observar o corpo masculino quando reencarnou reiteradas vezes num corpo feminino. Lógico que nem sempre é assim, porque isso é um processo natural da evolução. Isso é até mesmo necessário. Essa maneira conflitiva de lidar com isso mostra que a própria essência está em conflito e não sabe lidar ainda com esse processo. Mas todos estamos aprendendo. Todos precisamos aprender a lidar com a essência, tanto masculina quanto feminina, que habitam em nosso mundo íntimo. E também em nossa personalidade, um outro conceito muito importante na formação da personalidade, um outro arquétipo estudado por Jung, é o arquétipo da persona. A respeito da persona, Jung irá dizer o seguinte: a persona é um complicado sistema de relação entre a consciência individual e a sociedade. É uma espécie de máscara destinada, por um lado, a produzir um determinado efeito sobre os outros e, por outro lado, a ocultar a verdadeira natureza do indivíduo. Jung vai dizer o seguinte: o termo persona, ele foi retirado dos gregos, é um termo grego que simbolizava a máscara utilizada pelos atores para mostrar o personagem que eles estavam atuando. Jung vai dizer que nós temos persona e que, de certa forma, nós precisamos da persona. Mal, ruim, destrutivo não é ter persona. Se torna algo destrutivo quando nós pensamos que somos essa persona. Aí sim estamos num processo complexo. Porque para o trânsito na sociedade nós precisamos de determinadas máscaras, que ele chama de papéis. Então, por exemplo, se eu sou um médico, no meu consultório eu tenho que ter uma postura de médico. Imaginemos chegando a um consultório médico e lá chegando encontramos um médico de bermuda, né, de chinelão, de camiseta, fumando. Confiaríamos na postura desse médico? A maioria de nós não, né? Se tivermos um pouco de juízo, a gente sai correndo de lá quando abre a porta. Então, toda aquela atitude do médico que lhe impõe determinada veste, determinada forma de ser, é como a construção de uma persona. E isso é positivo para que a sociedade crie laços de confiança. Mas eu preciso ser médico, no caso do médico, ele precisa ser médico o tempo todo, estar vestido como médico, falando e fazendo consulta nas pessoas, onde quer que se encontre? Não, porque senão se torna inconveniente. Tragamos o exemplo do terapeuta. Por exemplo, eu sou terapeuta. Sou terapeuta no meu consultório, mas não saio por aí fazendo terapia nas pessoas a todo tempo.
A pessoa vem conversar comigo e eu digo que ela está fazendo uma projeção dos conteúdos psicológicos da sombra, e aí não tem quem aguente o terapeuta 24 horas. Imaginemos então eu e Iris dentro de casa, dois terapeutas. Será que quando a gente conversa a gente vai estar analisando um ao outro? Não, não vamos ficar. Eu me permito ser uma pessoa normal dentro de casa também. Me permito ter os meus problemas também, como um ser humano comum. Então não é todo o tempo que eu tenho que usar aquela persona. E isso serve para outros papéis também. O papel de mãe, o papel de pai. Quantas pessoas querem ser mães de todo mundo? Querem cuidar, abraçar, trazer comida e ter um cuidado todo especial para todas as pessoas? Lógico que ser carinhoso, afetuoso é positivo. Mas às vezes o excesso é patológico. Eu estou vestindo determinada persona para ser aceito e não porque isso faz parte da minha personalidade. Se trata de um conflito e que eu preciso cuidar. Então as personas servem para estabelecer um elo entre o eu que eu sou e a sociedade que precisa lidar com determinadas características. Funciona, de certa forma, também como um sensor. Se lembram do conceito de superego? A persona também funciona como um sensor. Porque vamos moldando, às vezes, a criança como se comportar. Olha, você já vai chegar na casa de fulano, vai ficar quietinho. Só vai comer quando lhe oferecerem. E aí, a mãe vai dando aquela lista de... Normalmente é a mãe, né? Eu falo da mãe, coitada. Como se fosse a única culpada. Normalmente é a mãe que faz, mas os pais fazem. Então, aquela lista de coisas que a criança tem que fazer, e a criança, sim, sim, quando chega lá, faz tudo diferente, né? Porque faz parte da essência, da natureza dela. Mas se for uma criança adaptável, vai condicionando determinadas características, formas de ser, e se não tomar cuidado, se transforma numa persona rígida, numa pessoa sempre socialmente correta, polida, mas que muitas vezes não lida com seus próprios instintos, com seus próprios impulsos. E continuando, Joana de Ângeles irá dizer a respeito da persona. Sob a máscara da personalidade, encontram-se expressões insuspeitáveis da realidade, que somente a largo tempo e com o auxílio das lentes da percepção profunda consegue identificar. Aí fica a pergunta para você. Qual é a persona que você usa mais constantemente? Qual é a característica que você faz questão que as pessoas percebam em sua natureza? Como é que você se define? Normalmente, a forma como nós nos definimos trazem algumas características da persona que nós vestimos. Ah, eu faço questão que as pessoas me vejam como alguém muito educado, muito polido, ou muito culto, muito intelectual. Normalmente são características formadas na persona. Mas que por trás da máscara, nós temos atitudes, pulsões, desejos, qualidades também, que às vezes nem imaginamos. Sequer nos damos conta de tão rígida que a persona vai ficando, às vezes, em nossa cara e nós não conseguimos tirar. É por isso que é necessário, com o auxílio das lentes, aprofundar a percepção de si mesmo. Modificando as nossas lentes, colocando lentes mais profundas no nosso psiquismo, vamos observando essa nossa natureza profunda. E todo esse processo de desenvolver o si mesmo se chama individuação. Individuação é um conceito que Carl Gustav Jung trouxe e ele vai dizer o seguinte a respeito desse conceito. O objetivo do processo de individuação é fazer o indivíduo tornar-se a pessoa que realmente é. É um processo de diferenciação, no qual o ser desliga-se dos complexos e dos padrões coletivos, das expectativas de papéis, daquilo que os outros esperam dele, para tornar-se um ser único.
Imaginemos que em nossa essência habita o self. Somos regidos pelo self. Somos regidos por esse arquétipo, a imagem divina em nós, que quer fazer todo o processo de transformação. Mas que ao longo da nossa jornada nós vamos construindo ao redor da nossa personalidade complexos, vamos transformando a sombra densa, vamos tendo esses impulsos que fazem parte do id, vamos criando sensores, conflitos, mecanismos de defesa, vamos estabelecendo personas rígidas que criam como se fosse uma névoa em torno desse eu que sou. Então o ego não consegue perceber, por conta da sombra que faz parte da sua natureza, o eu que ele verdadeiramente é. E todo esse processo de transformação daquilo que eu sou em essência, para que venha a ter uma vivência efetiva no ego, se chama individuação. A individuação não é regida pelo ego, mas ela se concretiza através do ego. A individuação é um processo que se dá naturalmente ao longo das reencarnações. Quando vamos reencarnando em culturas diferentes, em sexos diferentes, em posições sociais diferenciadas, vamos adquirindo características, desenvolvendo potencialidades, vamos tirando o véu da sombra que faz parte da nossa natureza, ou seja, vamos nos individuando. E trazendo o conceito espiritual, Joana de Ângeles irá dizer a respeito da individuação. É o momento da conquista da consciência. Não a consciência enquanto aquele campo restrito do ego, mas a consciência maior. Do discernimento, claro, da conscientização do si mesmo. Si mesmo é sinônimo de self. Então, muitas vezes nós vamos ver o nome si mesmo, outras vezes vamos ver o nome self. Esse processo pode dar-se naturalmente ao longo das encarnações ou através de cuidadosa psicoterapia. Graças a essa conquista, é possível separar a personalidade individual do coletivo. Ao tempo em que se adquire consciência de responsabilidade social e humana pelo coletivo. Então, quando trazemos à tona um olhar espiritual, nós vemos que o processo de individuação é possível, porque numa só existência não nos seria concedida a oportunidade de trazer à tona todos esses conteúdos. Jung percebia esse conceito, percebia esse processo, mas por não deter o olhar espiritual profundo, ele achava que isso se tratava de um movimento, quase um movimento para o qual a psique se direcionava, mas que nunca se concretizava. Mas em espírito sabemos, esse processo se concretiza. Se concretiza com a nossa vontade, com a determinação, com um alto olhar profundo, com um discernimento cada vez mais claro, nós podemos nos desvincular das estruturas coletivas. Ou seja, não é mais necessário olhar tanto a expectativa que temos do outro. Não é importante o que os outros achem de mim. O importante é que eu esteja nesse processo desenvolvendo as minhas características peculiares. O importante é que a cada passo eu verifique quais são as influências da estrutura coletiva em mim que já não tem mais espaço. E quando Joana fala de estruturas coletivas, ela fala de família, ela fala de cultura, ela fala de sociedade. Não é porque minha família toda faz de um jeito, gosta de determinada coisa, que eu tenho que gostar também. Eu tenho minhas próprias características. Não é porque todo mundo gosta de uma música ruim que eu preciso também gostar dessa música e achar normal porque faz parte do coletivo. Pode ser até normal no sentido de ter muitas pessoas que fazem isso. Mas a questão que eu tenho que fazer para mim mesmo é a seguinte: é saudável? É saudável isso para mim? Por isso que o próprio Jesus já dizia: aquele que quer vir após mim, ou seja, aquele que quer me seguir,
deve me amar mais do que pai e mãe. E em outro momento ele pergunta, quem são meus irmãos? Quem é minha mãe? Então esse processo de individuação também é um desvincular do coletivo para que a nossa participação seja mais efetiva ainda no coletivo. Desenvolvimento da personalidade. O eu que eu conheço, conhece muito pouco para saber do eu que eu sou efetivamente. Então, todo esse processo de individuação é um convite para nós. É um convite para a transformação. Todos esses conceitos não são apenas conceitos para serem lidos e entendidos, mas principalmente para serem vivenciados em nossa essência, para verificarmos os pontos que nós nos encontramos presos e fazer a trajetória da individuação que aguarda a todos nós. Abraços, votos de muita paz para todos vocês e até o nosso próximo encontro.

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1: Então, retornando ao nosso estudo, falávamos sobre o desenvolvimento dos corpos físicos em mundos mais felizes. E aprendemos com a comunicação dos espíritos que o desenvolvimento desses corpos físicos é mais rápido devido à pouca resistência da matéria. E isso faz com que a infância tenha um período curto. A vida é mais longa do que sobre a terra, e a morte não traz os desagrados que conhecemos aqui, pois a dúvida sobre o futuro não existe. Olha só, meus queridos e minhas queridas, quanto nós poderíamos aproveitar, não é verdade? Já olhando para o nosso planeta Terra, para o avanço da nossa ciência, de toda a nossa tecnologia, já conseguimos dar uma condição melhor de vida aos nossos pequeninos, aos mais velhos. Já conseguimos ter um pouco mais de conforto, já conseguimos ter um pouco mais de qualidade de vida, que permite hoje, na condição humana, vivermos em torno de 70 anos. Nesses mundos superiores, certamente 70 anos são poucos, poucos anos vividos como encarnados. Por quê? A leveza de seus corpos físicos permitem uma vida mais fácil. A leveza de suas mentes, os pensamentos mais saudáveis, permitem uma vida, consequentemente, mais saudável. Não existe a dor, não existe o mal, não existe doenças. Olha, que coisa boa! Nos mundos felizes, os povos se relacionam sempre de forma amistosa. Não existem as guerras. Olha, se nós pudéssemos parar um pouquinho agora, pensando em todas as manchetes de jornal, telejornal e tudo o que vemos mais pela própria internet, se nós pudéssemos parar o tempo agora e vermos o nosso planeta Terra, um planeta sem guerras, sem confrontos, sem reclamações, o quanto seria bom, não é verdade? Pois nesses mundos superiores não existem guerras. Não existem senhores nem escravos, superiores ou inferiores na forma como entendemos aqui, na nossa condição de espírito encarnado. A condição moral e a inteligência dos habitantes desses mundos superiores é que determinam a diferença de condição entre eles. O homem busca somente elevar-se acima de si mesmo, pois tem como objetivo maior tornar-se um espírito puro. Nos falam os espíritos no item 10. Os ódios, os ciúmes mesquinhos, as baixas cobiças da inveja, ali são desconhecidos. Um laço de amor e de fraternidade une todos os homens. Os mais fortes ajudam os mais fracos. É tudo o que gostaríamos para nós, não é verdade? É tudo o que gostaríamos de ter nesse momento. Às vezes, olhando as manchetes dos jornais, perguntamos: meu Deus, Será que o povo está regredindo? O que está acontecendo com a humanidade? Avançamos tanto em tecnologia, tanto na inteligência, mas ainda brigamos como se fossem seres primitivos. O que está acontecendo? Será que os homens estão involuindo? Será que os homens estão perdendo o senso ou o bom senso? Não, meus queridos. Essa é a condição dos nossos habitantes, dos habitantes do planeta Terra. Essa condição de dor e de sofrimento ainda faz parte dos corações que habitam o nosso planeta. Somos nós, meus queridos. Somos nós que fazemos o ambiente da nossa Terra. Vamos nos esforçar. É preciso que nos esforcemos para que a condição de vida do nosso planeta se estabeleça de uma forma bem melhor. Segue então os Espíritos nos falando ainda no item 11. Na Terra, as criaturas têm necessidade do mal para sentirem o bem, da noite para admirar a luz, da doença para apreciar a saúde. Vejam, né? Parece paradoxal. E até é. Mas é uma condição que nos faz valorizar o que já conseguimos de melhor. É preciso a doença para entendermos que a saúde vale a pena. É preciso a dor para entendermos que ser feliz basta fazer para o outro aquilo que gostaria que nos fizesse. Esse é o ensinamento do nosso Mestre Jesus para todos nós, para que possamos ser felizes de uma forma mais rápida. Mas aí, continuam os Espíritos no item 12. Entretanto, esses mundos venturosos não são mundos privilegiados, pois Deus não é parcial para nenhum de seus filhos, dando a todos os mesmos direitos e as mesmas facilidades para chegarem até eles. Então, meus queridos, os Espíritos que hoje habitam o mundo feliz, fizeram por alcançar. E todos nós, filhos de Deus, todos nós também temos a mesma condição de alcançarmos esse mundo. Temos a mesma condição de fazer o nosso planeta Terra um mundo feliz. Mas é preciso que nos esforcemos. É preciso que tenhamos em mente a necessidade de nos apropriarmos cada vez mais da lei de Deus para que possamos ser realmente felizes. E sendo realmente felizes, a soma da nossa felicidade, a soma do nosso esforço, a soma da nossa vontade, formará um ser coletivo rumo ao nosso Criador. Deus nos inspire para o bem. Deus traga paz aos nossos corações. Deus nos ajude a entender a necessidade de sermos felizes através dos bons pensamentos, através dos bons sentimentos, através das boas atitudes. Vamos então, encerrando esses breves momentos de estudo, com a frase que encontramos ainda no item 12. Os primeiros lugares são acessíveis a todos. Então, meus queridos irmãos, todos nós seremos felizes. Todos nós estamos destinados à felicidade, à verdadeira felicidade. Façamos o esforço por conquistá-la. Que Deus nos abençoe, que Deus nos ampare e nos fortaleça sempre no caminho do bem.

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3: Que Jesus abençoe nosso dia. Então a gente vai estudar do Livro dos Espíritos, capítulo 8, Emancipação da Alma. É sobre a letargia, catalepsia e mortes aparentes. Então, no item 422, ele nos pergunta assim: geralmente, os letárgicos e os catalépticos veem e ouvem o que se passa em torno deles, mas não podem manifestá-lo. Será pelos olhos e pelos ouvidos do corpo que têm as percepções? E a resposta: não, é pelo espírito. O espírito se reconhece, mas não pode se comunicar. Então, os letárgicos catalépticos, eles percebem tudo pelo espírito. É como se o corpo tivesse realmente apagado. Então, eles conseguem ver tudo que se passa em torno deles, mas não veem com os olhos do corpo, eles veem pelo espírito. O espírito percebe, mas não pode dar nenhum tipo de resposta. Então, ele fica paralisado. Na letra A, por que ele não pode se comunicar? Aí a resposta: o estado do corpo a isso se opõe. Esse estado particular dos órgãos vos dá a prova de que há no homem outra coisa além do corpo, visto que o corpo não funciona mais, o espírito, porém, age. Então, aqui

inerte. E pode também ser, isso aí pode também ser provocado. Isso que eu falei anteriormente é o natural, né? Que você pode entrar na letargia, ninguém sabe na realidade, a ciência ainda não descobriu por quê, mas isso tem muito a ver com o estado do espírito, né? E pode ser provocado, sono profundo por hipnose. Não tem pessoas que hipnotizam o outro? E que a pessoa fica, o corpo não tem mais, não consegue mais fazer nenhum movimento. E aí, às vezes, o magnetizador manda, né? Levanta o braço. Ele é que dá as ordens. Porque a pessoa mesmo, o espírito está percebendo, mas ele não consegue movimentar o corpo. É de fora para dentro. Pode também a pessoa entrar no estado letárgico por ação de medicamentos. Né? Então, medicamentos que conseguem fazer esse tipo de até aquele sono provocado, né? Que a gente sabe que tem pessoas que precisam passar por aquele sono provocado, né? Para poder até se melhorar fisicamente. Então, tem todos esses casos aí de letargia. Mas, na realidade, o espírito percebe, mas ele fica ali bloqueado. Ele não consegue se comunicar. E o catalético... O catalético é uma síndrome esquizofrênica, caracterizado por suspensão total ou parcial da sensibilidade externa e dos movimentos voluntários. Fica rígido muscularmente, então a pessoa fica completamente endurecida, ninguém consegue mexer naqueles membros e como é igual à morte, né? Porque você fica no estado de rigidez, só que a pessoa não desencarnou. Ela fica com o corpo como se fosse um morto. E isso é muito difícil, né? Porque o espírito está percebendo tudo o que acontece e não pode, praticamente, não pode sair daquela situação. Então, continuando aqui, no 423, na letargia, o espírito pode se separar inteiramente do corpo, de maneira a dar-lhe todas as aparências da morte e a ele retornar depois? Resposta. Na letargia, o corpo não está morto, visto que há funções que se efetuam. A vitalidade dele se encontra em estado latente como na crisálida, e não aniquilada. Ora, o espírito está unido ao corpo enquanto este vive. Uma vez rompidos os laços pela morte real e a desagregação dos órgãos, a separação é completa e o espírito a ele não mais retorna. Quando um homem que tinha as aparências da morte retorna à vida, é que a morte não era completa. Então a gente sabe que a gente tem um cordão fluídico. Enquanto a gente não for cortado aquele cordão fluídico, os fluidos a gente ainda tem. Então é como se o corpo ficasse assim com o mínimo de vitalidade possível. Mas claro que o cérebro funciona, o coração funciona, que senão a gente estaria morto. É porque a pessoa fica realmente no mínimo, com o mínimo fluido possível. E tem funções que se efetuam. O corpo continua a agir, mas com o mínimo. Não está aniquilado, porque o espírito ainda está unido ao corpo. Ele ainda vive. Na medida que, quando realmente você morre, eles cortam o cordão prateado, né? Cordão de fluido. E aí, realmente, você não volta mais. Então, eu conheço um caso de uma senhora lá na Malé, que ela teve um problema assim, mas ela tinha muita preocupação, porque ela tinha vários filhos com retardo. E ela ficou muito preocupada porque ela não tinha com quem deixar os filhos. E o marido tinha ido embora, a única filha boa tinha ido embora. E ela pediu muito. E o espírito de Aura Celeste colocou um pouco mais de fluido e ela voltou do estado, que ela tinha entrado naturalmente. E ela não ia voltar, ela ia morrer. E aí a Aura Celeste e os espíritos deram mais uma, como se fosse uma pilha, né? Recarregasse as baterias e ela durou mais um ano. Nesse ano a filha voltou e tomou conta dos irmãos. Quer dizer, foi um merecimento dela como espírito, né? Encarnado, né? Que hoje em dia a gente sabe que ela está trabalhando lá na Malé. Então, nessa letargia, é isso aí. A gente pensa que a pessoa morreu. Fica mesmo bem, mas não está completa.

0: Então, a gente tem que ter muito cuidado. Hoje em dia, a ciência tem maneiras de realmente detectar, né, se é realmente a morte aparente ou é morte mesmo. No 424, pode-se, através de cuidados dispensados em tempo útil, reatar laços prestes a se romper e fazer voltar à vida um ser que, por falta de socorro, estaria definitivamente morto? Resposta: sim, sem dúvida. E disso tendes a prova todos os dias. O magnetismo, neste caso, representa frequentemente um poderoso meio, porque restitui ao corpo o fluido vital que lhe falta e que era insuficiente para manter o funcionamento dos órgãos. Esse caso que eu contei agora, né? Que ela estava com fluido mesmo já no finalzinho e os espíritos colocaram um pouco mais, para poder, nesse tempo, alguém vir tomar conta dos filhos. Eram três adolescentes com retardo. E a filha voltou e assumiu a casa, e ela foi conseguiu desencarnar em paz. O merecimento da pessoa, né? Então, por exemplo, no caso do Lázaro, né? Que ele estava lá, já estava até com cheiro. Tem pessoas que ficam já com cheiro mesmo. De morto, né? Aquele cheiro já deteriorado. E aí Jesus tirou. Muita gente não entende, acha que Jesus fez o Lázaro voltar a viver. Se ele tivesse realmente morto, Jesus não poderia fazer isso, porque ele ia derrogar as leis físicas do planeta. Ele, como espírito evoluído, ele percebeu, porque naquela época não tinha essa parte da ciência evoluída como tem, né? Ele percebeu que ele não estava morto, que tinha um pouquinho de fluido vital e que aquilo ali era esse processo aí de catalepsia, né? E ele então fez renascer o Lázaro. E aí foi milagre. A gente sabe que milagre não existe, né? Aquilo ali foi porque ainda tinha o cordão prateado unindo o corpo ao espírito. Aqui nos diz aqui na nota que a catalepsia e a letargia têm o mesmo princípio. Todos dois são perda momentânea, de sensibilidade e movimento, por uma causa fisiológica ainda inexplicada. A letargia, a suspensão das forças, é geral. Na catalepsia, ela é localizada e pode afetar uma parte mais ou menos extensa do corpo. Então, na catalepsia, às vezes, afeta só as pernas ou afeta só os braços. Alguma coisa do corpo afeta. E a letargia não, a letargia afeta tudo. A letargia é sempre natural. A letargia é sempre natural. Quer dizer, acontece, você não sabe por quê. A catalepsia, às vezes, é natural, mas pode ser provocada pela ação magnética, de até de algum magnetizador, de um hipnotizador, de tirar você ali realmente do corpo, ficar com aparência de parado, de morte. Nós vamos para o intervalo.
1: Olá, meus queridos irmãos e irmãs do Grupo de Estudos do Evangelho em Áudio das quartas-feiras. É com muita alegria que chegamos ao nosso 178º Evangelho em Áudio, 178. Que alegria! Só felicidade, né, irmãos? E hoje, então, está a cargo do grupo Sol e Luz. E esse grupo, então, para eles foram escolhidos, né, por pedir a inspiração divina, e saiu, então, o capítulo 8. Bem-aventurados aqueles que têm puro coração. E saiu o item 19, deixai vir a mim as criancinhas. Então teremos abertura pela nossa irmã Solange, o evangelho e o comentário pela nossa irmã Antonieta, e a irradiação com encerramento pela nossa irmã Laura. Então façam um bom proveito desse evangelho e passem pelos irmãos queridos de vocês. Que assim seja.
2: Olá, irmãos. Estamos hoje mais uma vez reunidos para mais um Evangelho, onde buscamos a compreensão, a harmonia, a paz e principalmente a nossa evolução. Então vamos ler uma mensagem hoje do livro Minutos de Sabedoria. Não se deixe arrastar pela vaidade. Aprenda a conhecer-se. Não se julgue indispensável. Quando lhe vier a tentação de julgar-se insubstituível, lembre-se de uma verdade irrefutável: só Deus é indispensável. Não se envaideça. Deus, que é grande, não assinou nenhuma de suas obras. Não se esqueça que quem se exalta será humilhado, mas quem se humilha, será exaltado. Então, meus irmãos, refletindo sobre essa mensagem, vamos pedindo a Deus, a Jesus, que nos dê, nesse momento, muita paz de espírito, para que possamos ouvir e aproveitar esse evangelho dessa tarde. Que assim seja.
3: Boa tarde a todos. O evangelho de hoje, nós vamos tratar no capítulo 8, aliás, o item 19. É o último item do capítulo 8 do Evangelho segundo o Espiritismo. O título desse capítulo é Bem-aventurados aqueles que têm puro o coração. O item 19. Deixai vir a mim as criancinhas, porque eu possuo o leite que fortifica os fracos. Deixai vir a mim aqueles que, tímidos e débeis, tem necessidade de apoio e de consolação. Deixai vir a mim os ignorantes para que os esclareça. Deixai vir a mim todos aqueles que sofrem, a multidão dos aflitos e dos infelizes. Ensinar-lhes-ei o grande remédio para abrandar os males da vida e lhes darei o segredo da cura de suas feridas. Qual é, meus amigos, este bálsamo soberano, possuindo a virtude por excelência, este bálsamo que se aplica sobre todas as chagas do coração e as fecha? É o amor e a caridade. Se tendes este fogo divino, o que temereis? Direis a todos os instantes da vossa vida: meu Pai, que vossa vontade seja feita e não a minha. Se vos apraz experimentar-me pela dor e pelas tribulações, sede bendito, porque é para o meu bem, eu o sei, que vossa mão pesa sobre mim. Se vos convém, Senhor, ter piedade da vossa criatura fraca, se dais ao seu coração as alegrias permitidas, sede bendito ainda, mas fazei que o amor divino não dormite em sua alma, e que sem cessar eleve os vossos pés aos vossos pés a voz do seu reconhecimento. Se tendes o amor, tendes tudo o que pode desejar sobre a terra. Possuireis a pérola por excelência, que nem os acontecimentos nem as maldades daqueles que vos odeiam e vos perseguem poderão vos arrebatar. Se tendes o amor, tereis colocado o vosso tesouro lá onde os vermes e a ferrugem não podem atingi-lo, e vereis apagar-se insensivelmente de vossa alma tudo o que pode manchar-lhe a pureza. Sentireis o peso da matéria diminuir dia a dia, e semelhante ao pássaro que plana nos ares e não se lembra mais da terra, subireis sem cessar. Subireis sempre, até que a vossa alma embriagada possa se saciar do seu elemento de vida no seio do Senhor. É uma mensagem trazida por um espírito protetor na cidade de Bordeaux em 1861. E ele traz em todo o texto a referência de que nós precisamos limpar o nosso coração, né? Bem-aventurados os que têm puro o coração. E essa simbologia que Jesus utiliza, deixai vir a minhas criancinhas, ela traz essa mensagem no fundo, que nós precisamos ser mais límpidos, mais verdadeiros, mais puros, porque a criança ela ainda não viveu na encarnação tantas coisas negativas, né? Então, durante a encarnação, enquanto período de criança, ela é mais inocente, entre aspas, né? Então, ela considera-se que tem um coração mais puro, não tenha tanta maldade quanto o adulto que já começa a desenvolver, se ele não se cuida, as más tendências, né? Mas essa é uma tarefa que nós precisamos fazer dia a dia. Nós precisamos todos os dias fazer essa análise de si mesmos, ver como é que eu estou governando o meu em espírito? Como é que eu lido com o meu governo interior? Para que eu possa perceber o que, que eu tenho dentro do coração. E para fazer isso, a gente precisa parar um pouco e se olhar, se observar. Porque não é no meio do tumulto, da agitação, da correria que a gente vai fazer isso. Muitas vezes, correndo demais, a gente acaba cedendo a impulsos e depois a gente se arrepende. Então nós precisamos nos analisar. Primeiro saber o que, que eu tenho dentro do meu coração. E se está longe da pureza, tudo que eu tenho ali que não é bom, que é lixo, que eu tenho que me desvencilhar, para que eu consiga continuar minha caminhada, como diz no texto, né? Nós vamos subir sempre, evoluir sempre. Eu preciso fazer essa tarefa. E isso é cada um consigo mesmo. Eu posso ter ajuda dos outros no sentido de me ajudar a compreender, de me ajudar a ter coragem, de me ajudar a ter ânimo. Mas a vontade e o fazer, o limpar o seu próprio coração, isso é de cada um de nós. Então, irmãos, essa é a mensagem do nosso Evangelho de hoje. Que todos nós possamos ficar cheios da paz do Mestre Jesus e que estejamos sempre com coragem e ânimo para seguir os passos para adiante. Uma boa tarde para todos.
4: Após essa bela explanação do Evangelho segundo o Espiritismo, que nos traz uma luz, um alento, um consolo e um esclarecimento, possamos estar nesse momento tranquilos, em paz, buscando nesse momento a luz de Jesus, e Jesus nos ampara, nos acolhe sempre. Pensemos nele nesse momento, aquela luz vibrante que traz aos nossos corações toda a alegria que necessitamos para passar por esta tarde maravilhosa de quarta-feira. Que a luz de Jesus envolva todos nossos irmãos, nossos familiares, envolva a comunidade, envolva a todos os recantos onde for necessário levar essa luz, esse consolo, esse abençoado evangelho, que todos possam aproveitar e tirar uma sabedoria deste evangelho e fortalecer seus laços de amor, de fé, de esperança. Assim, então, agradecemos ao Pai, ao Mestre Jesus, aos anjos guardiões da nossa Sociedade Espírita Luz e Caridade, por esses momentos de reflexão, de esclarecimento e de consolo. Que assim seja.
5: Olá, sejam bem-vindos, irmãos e irmãs, para mais um Evangelho, nesse dia onde nós vamos refletir sobre os ensinamentos do nosso Mestre Jesus. Para trazer o nosso pensamento para este momento e preparar o nosso coração para todo o manancial que nós iremos receber, nós vamos ler um trechinho do livro Fonte Viva, ditado pelo Espírito Emmanuel ao Chico Xavier. O item 35. Estendamos o bem. É um versículo do capítulo 12 da carta de Paulo aos Romanos, onde ele diz o seguinte: não te deixes vencer pelo mal, mas vence o mal com o bem. O Emmanuel daí vai nos explicar: repara que em plena casa da natureza, todos os elementos em face do mal oferecem o melhor que possuem para o reajustamento da harmonia e para a vitória do bem. Quando o temporal parece haver destruído toda a paisagem, congregam-se as forças divinas da vida para a obra do refazimento. O sol envia a luz sobre o lamaçal, curando as chagas do chão. O vento acaricia o arvoredo e enxuga-lhe os ramos. O cântico das aves substitui a voz do trovão. A planície recebe a enxurrada sem revoltar-se e converte-a em adubo precioso. O ar que suporta o peso das nuvens e o choque da faísca destruidora torna a leveza e a suavidade. quebradas ou feridas, regenera-se em silêncio, a fim de produzir novas flores e novos frutos. A terra, nossa mãe comum, sofre a chuva de granizos e o banho de lodo periodicamente, mas nem por isso deixa de engrandecer o bem cada vez mais. Por que conservaremos, por nossa vez, o fel e o azedume do mal na intimidade do coração? Aprendamos a receber a visita da adversidade, educando-lhes as energias para proveito da vida. A ignorância é apenas uma grande noite que cederá lugar ao sol da sabedoria. Usa o tesouro do teu amor em todas as direções e estendamos o bem por toda parte. A fonte, quando tocada de lama, jamais se dá por vencida. Acolhe os detritos no próprio seio e, continuando a fluir, transforma-os em bênçãos no curso de suas águas, que prossegue correndo com brandura e humildade para o benefício de todos. Então, com essas ideias, com este preparo, nós já estamos prontos para ouvir o Evangelho e refletir, que será feito hoje pela irmã Lia, que vai trabalhar o capítulo 5 do Evangelho segundo o Espiritismo. Bem-aventurados os aflitos, o item 3, que trata da justiça das aflições. E ao final dessa reflexão, nós vamos ter com a irmã Solange a irradiação e também a organização e orientação para o passe virtual. Que todos nós possamos ter um bom aproveitamento e que nos ajude a ter coragem e fé para todas as horas dos nossos dias. Que assim seja.
6: Na tarde de hoje, vamos estudar o Evangelho segundo o Espiritismo, capítulo 5, Bem-aventurados os aflitos, o item 3, que nos fala da justiça das aflições. Somente na vida futura podem efetivar-se as compensações que Jesus promete aos aflitos da terra. Sem a certeza do futuro, essas máximas seriam um contrassenso, mais ainda, seriam um engodo. Mesmo com essa certeza, dificilmente se compreende a conveniência de sofrer para ser feliz. É, dizem, para se ter maior mérito. Mas então pergunta-se, por que sofrem uns mais do que outros? Por que nascem uns na miséria e outros na opulência sem coisa alguma haverem feito que justifique essas posições? Por que uns nada conseguem ao passo que a outros tudo parece sorrir? Todavia, o que ainda menos se compreende é que os bens e os males sejam tão desigualmente repartidos entre o vício e a virtude e que os homens virtuosos sofram ao lado dos maus que prosperam. A fé no futuro pode consolar e infundir paciência, mas não explica essas anomalias que parecem desmentir a justiça de Deus. Entretanto, desde que admita a existência de Deus, ninguém o pode conceber sem o infinito das perfeições. Ele necessariamente tem todo o poder, toda a justiça, toda a bondade, sem o que não seria Deus. Se é soberanamente bom e justo, não pode agir caprichosamente, nem com parcialidade. Logo, as vicissitudes da vida derivam de uma causa. E, pois que Deus é justo, justa há de ser essa causa, isto, o de que cada um deve bem compenetrar-se. Por meio dos ensinos de Jesus, Deus pôs os homens na direção dessa causa, e hoje, julgando-os suficientemente maduros para compreendê-la, lhes revela completamente a aludida causa, por meio do Espiritismo, isto é, pela palavra dos Espíritos. Nesse momento, então, vamos pensar a respeito desse item 3 que nos fala da justiça das aflições. Somente na vida futura vão efetivar-se as compensações que Jesus promete aos aflitos da terra. Por quê? Porque após o sofrimento, a gente cresce. Após o sofrimento, geralmente, e é o que se espera, a gente aprende muita coisa. E é esse aprendizado, esse crescimento que vai nos levar a nos melhorar e a ser feliz. E esse futuro pode ser um futuro próximo ou um futuro distante. Pode ser nesta vida ainda, pode ser na vida espiritual, né? E aí a gente pode pensar, ah, mas tem gente que sofre a vida toda. Nesta vida sofre, mas quem sabe as compensações dele vão estar em outra existência. Né? Aqueles que hoje sofrem mais do que os outros é porque muitas vezes até escolheram vir nessa situação para poder resgatar dívidas passadas, para poder aprender um pouco mais depressa e poder se melhorar mais rapidamente. Né? Então, essas desigualdades que nós observamos, muitas vezes elas são o resultado daquilo que aconteceu no passado, ou seja, em outras existências. Aquele indivíduo ali que hoje sofre, ele está resgatando uma dívida passada, né? Ou ele está se submetendo àquele sofrimento para que ele possa se levar um grau a mais na evolução. E aí, não cabe a nós julgar ou ficar querendo saber por que aquele sofre mais do que o outro, mas cabe nós, sim, auxiliar quando possível e saber que futuramente esse ser, se aprender, se aproveitar essa existência de sofrimento, vai ser uma criatura mais feliz no futuro. Ele vai ter as suas recompensas. Porque se Deus é todo poder e bondade, toda justiça, todo amor, ele não deixaria que nenhum filho seu sofresse injustamente. Então, todas aquelas situações que os indivíduos passam, as criaturas passam, têm um objetivo, né? Ou estão pagando, saldando dívidas passadas, ou estão amealhando bênçãos para o futuro. E aí nós podemos analisar a situação que nós estamos vivendo hoje, de isolamento social, de não podermos estar nos encontrando com os nossos amigos, de não poder estar compartilhando alegrias. Mas isso era necessário. Este vírus que está aí, ele está colocando todos os seres no mesmo patamar. Seja rico, seja pobre, ele estará exposto ao vírus. Quem vai desencarnar com esse vírus, nós não sabemos. Mas sabemos que só vão desencarnar aqueles que têm a necessidade de partir nesse momento. E cabe a nós nos cuidarmos, cabe a nós fazermos a nossa parte, que hoje a gente pode perceber assim, ó, o que eu posso fazer? Bom, posso estar me cuidando, posso estar usando máscara, fazendo minha higienização, posso estar ficando em casa, mas eu posso também estar ajudando aqueles que necessitam. A gente sabe que tem muitas pessoas passando por dificuldades, principalmente financeiras, nesse momento. E aí, se nós temos condições de ajudar, o pouco que seja, nós podemos fazer isso, nós devemos fazer isso, porque nós estaremos amenizando o sofrimento de alguém. Tudo aquilo que nós pudermos fazer para amenizar o sofrimento de alguém vai nos poupar sofrimentos futuros. Então, se nós aprendermos através do amor, nós não vamos precisar passar pela dor, que a dor, ela é um ensinamento, ela vem para nos fazer, muitas vezes, acordar de algumas atitudes impensadas, de algumas situações que nós não estamos conduzindo bem na nossa vida. Então, vem a dor e nos dá um puxão de orelha. E aí, a gente para pensar, e esse momento é o momento que Deus nos concedeu para pararmos. Para pararmos para pensar, para analisar, para refletir. O que, que está acontecendo no mundo? O que eu posso fazer para melhorar o mundo onde eu estou? Nós temos visto muitas ações belas. Nós temos visto que a natureza está agradecendo por essa parada. Porque havia uma correria muito desenfreada no mundo. Ninguém parava, ninguém tinha tempo para nada. E a natureza estava sofrendo muito com isso. Então, nós temos que analisar o lado bom das coisas ruins. Sempre tem um lado bom nos acontecimentos. E é isso que a gente tem que ter o hábito de observar. Ah, eu estou sofrendo, mas para que eu estou sofrendo? Qual o objetivo? O que, que Deus quer me mostrar com isso? Quer me mostrar que eu estava indo pelo caminho errado. Então, vamos retomar. Vamos buscar o caminho certo. Vamos auxiliar aqueles que precisam. Vamos tentar nos melhorar. Vamos aproveitar esses momentos de isolamento para nos melhorarmos, para lermos, para refletirmos, para fazer tudo o que a gente não tinha antes tempo. Então, que a gente possa estar aproveitando essas aflições da vida, que são justas e que são úteis, lembrando que Deus é soberanamente bom e justo, e que nada acontece por acaso, ninguém sofre injustamente. Deus dá a cada um segundo o seu merecimento. Então, que nós possamos manter o nosso pensamento elevado, com fé, confiança, que tudo isso vai passar e que em breve poderemos nos encontrar, nos abraçar e viver essa felicidade que Jesus nos promete. Que assim seja.
2: Passamos agora para a irradiação do nosso Evangelho de hoje. Deus Todo-Poderoso, Criador do Universo e de todas as forças do bem, humildemente unidos num só pensamento, te rogamos, te pedimos que nos envolva em uma aura de energias salutares, abençoando o nosso planeta, a fim de que a natureza esteja protegida de todo e qualquer malefício. Que o seu amor nos leve à afetividade global, à paz mundial, ao perdão, ao respeito pelo nosso semelhante, não importando a que reino pertença, vegetal, animal ou hominal, conscientizando cada um da importância do respeito pela vida, pelos direitos, pela justiça e amor. Que nossas mentes e o nosso coração, unidos nessa oração, esteja nesse momento, chegando até os nossos lares, harmonizando e equilibrando os sentimentos, tornando as pessoas mais fraternas, mais justas e mais sensíveis e amorosas umas com as outras. Queremos pedir também por nossa cidade, Palmeira das Missões, que ela receba equilíbrio, honestidade, ponderação, justiça e que seus habitantes tenham muita fé e compreensão desse momento difícil que estamos passando. E finalizando o nosso trabalho de hoje, vamos pedir aos nossos irmãos espirituais que nos abençoe com suas energias em forma de passe, para que possamos nos fortalecer na nossa fé e buscar a nossa saúde do corpo físico, o equilíbrio do espírito e a esperança de dias melhores. Que Jesus e seus ensinamentos façam parte de nossa vida e agradecemos a oportunidade de estarmos reunidos, vibrando pela vida. Que Deus, nosso Pai, nos proteja e nos ilumine. Que assim seja.

Sejam todos bem-vindos a mais uma videoaula da série psicológica de Joana de Ângeles. E hoje vamos continuar as nossas reflexões a respeito da saúde. Quem é que não quer ter saúde? A saúde faz parte dos nossos votos a todas as pessoas quando terminamos um ciclo, quando desejamos que algo vá bem e todos pensamos a respeito da saúde. Mas como é que podemos conquistar a saúde? Será que a saúde é resultado somente de uma questão hereditária, genética? Será que é somente resultado de uma saúde determinada pelas instâncias governamentais? Ou nós também podemos fazer a construção de uma vida saudável, construir um modelo saudável para nós, para que a partir disso tenhamos também saúde? E as mais antigas escolas de filosofia, as escolas científicas, sempre buscaram um método que nos proporcionasse a saúde. Ficaram famosas as experiências dos alquimistas que tentaram construir o elixir da longa vida. Esse elixir, diziam eles, seria capaz de proporcionar que o corpo físico fosse indestrutível. E dedicaram tempos, estudos preciosos para tentar construir esse elixir da longa vida. Fazendo uma análise a respeito desses alquimistas, tanto desses que buscaram construir o elixir da longa vida, como também daqueles que tentaram construir o ouro através das suas experiências, Carl Gustav Jung chegou à conclusão de que isso também fazia parte de um processo psíquico. Através do nosso psiquismo, poderíamos proporcionar a construção de um elixir de longa vida, ou então de um ouro interno, a partir do nosso desenvolvimento. Mas vemos no dia a dia a correria de homens e mulheres atrás das conquistas que o ego proporciona, sem nenhuma crítica quanto a isso. Mas se esquecemos do principal, se esquecemos da nossa própria essência espiritual, se deixamos de lado parte importante da nossa vida, como é que queremos ter saúde? Se a nossa vida é uma corrida desenfreada, uma corrida ansiosa atrás de tudo, como queremos poder ter saúde se não estamos tendo uma vida saudável? É por isso que certa vez perguntaram a Confúcio: o que o surpreende mais na humanidade? Confúcio respondeu: os homens perdem a saúde para juntar dinheiro e depois perdem o dinheiro para a recuperar. Por pensarem ansiosamente no futuro, esquecem o presente, de tal forma que acabam por não viver no presente nem no futuro. Vivem como se nunca fossem morrer e morrem como se não tivessem vivido. E nós vemos que essas reflexões feitas 5 séculos antes do próprio Cristo são reflexões profundas a respeito da conduta humana. Como podemos querer ter uma vida significativa se todos os nossos esforços estão pautados no ego? Como querer ter uma busca profunda se a nossa corrida diária continua sendo ansiosa? Perdemos a saúde, como já dizia Confúcio, para juntar dinheiro. Por que perdemos tanta saúde para juntar dinheiro? E alguns respondem: é o meu ganha-pão? Tenho que sustentar minha família? Os meus filhos, tenho que deixar herança para os meus filhos, tenho que construir um patrimônio para a minha vida. E qual o verdadeiro patrimônio que eu construo? Se não essa essência que somos, que cada vez mais deve ser trabalhada, elaborada, experimentada, e é o único e verdadeiro patrimônio que nós temos. Mas a nossa vida ansiosa faz com que não vivamos nem no presente, e como não podemos também estar no futuro e no passado, ficamos perdidos nesse tempo,
sem saber construir de forma mais profunda uma vida significativa. E a ansiedade está na raiz de muitos males da vida presente. Sabe qual o resultado imediato da ansiedade? Fazer com que nós não consigamos nos fixar no momento presente, que é o momento mais importante. É o momento onde a vida acontece. É o momento onde eu posso dar respostas efetivas, emocionais, cognitivas, para todos os fenômenos que acontecem. Mas como as criaturas se encontram presas ou no seu passado, no ressentimento, na angústia, na mágoa, nas dores vividas, na criança ferida, ficam perdidas nos seus pensamentos. Ou então, pelo próprio medo, pela insegurança, estão constantemente no futuro, não conseguem estar no momento presente, vivendo aquilo que é passado. E esses medos, essa insegurança, vai produzindo uma carga de adrenalina, que passa para a corrente sanguínea e vai se transformando em doenças, em crises, em consequências graves para o nosso organismo, porque não temos uma mente saudável que saiba lidar com os fenômenos que a vida apresenta. Que se tem dificuldades, sabe-as que são momentâneas. Sabe, percebe que isso tudo faz parte de um plano maior para trazer à tona o eu que eu sou. De trazer à tona o self que se encontra escondido na sombra ainda, mas que deve fazer brilhar a pouco e pouco. E muitas vezes chegamos ao final de nossa existência como se não tivéssemos vivido. O que tenho feito da minha vida? Para onde estão sendo destinados os meus esforços, a minha energia, o meu pensamento, o meu sentimento para a construção de algo maior? Ou ainda me perco nesses meandros da vida, nesse vai e vem, nessa correria desenfreada e não paro para pensar nisso? Porque a gente pode até não pensar na vida nem na morte. Mas a vida é um fenômeno contínuo. Acontece no corpo e fora do corpo. A morte do corpo é uma realidade. Porque, em verdade, a cada momento, o nosso corpo se encontra em transformação. Já não temos o mesmo corpo de apenas alguns minutos atrás, porque o processo de regeneração celular vai acontecendo. Para que nascesse o corpo juvenil, foi necessário que morresse o nosso corpo de criança. E assim sucessivamente na vida, sem nos darmos conta, essa transformação vai acontecendo. O mais importante é estarmos atentos onde nossa energia está sendo canalizada. Que tipo de construção, que tipo de desenvolvimento eu desejo para a minha vida? Porque isso vai trazer reflexos tanto para a saúde como para a doença. E também séculos antes de Cristo, Hipócrates já dizia: tuas forças naturais, as que estão dentro de ti, serão as que curarão suas doenças. Olha que sabedoria esse considerado pai da medicina já trazia em suas observações. Tuas forças naturais, aquelas que existem dentro de ti. E o que temos feito das nossas forças naturais? Porque se nossa busca continua ansiosa, continua uma busca angustiada, atrás de construções e mais construções externas, sem o equivalente interno, eu me encontro perdido em minha jornada. E não coloco essas forças naturais em ação para que elas produzam o resultado da saúde. Não cremos mais da forma como deve ser feito. E eu li um relato de um jovem, certa feita, um exemplo de uma fé que se conectava à saúde. Esse jovem tinha graves problemas oculares. E a cada ano que se passava, o seu grau ia aumentando. Só que chegou a determinado período,
e ele leu a passagem da Bíblia da cura do cego de Jericó e ficou impressionado com aquela passagem. E chegou certo dia, esse jovem tirou os óculos e disse para a mãe dele: se Jesus curou o cego de Jericó, ele vai me curar também. Tirou os óculos, jogou fora e, por incrível que pareça, ele mobilizou tal força interna que, a partir daquele ato, os exames começaram a mostrar uma diminuição do grau até que cessasse a necessidade de utilização do óculos. Por favor, não façam isso em casa se não tiverem a devida fé. Claro que isso é efeito de um processo de ativação interno ou mesmo de uma intervenção espiritual que possa ter auxiliado aquele jovem a dar um exemplo da conexão entre a fé e a saúde. Mas mostra também que uma predisposição interna, muitas vezes, ocasiona processos fantásticos. Ocasiona recuperações que nós mesmos e a medicina não explicam. Não temos explicação. Porque tal é a força do psiquismo, tal é a força dessas possibilidades internas que residem em nós, mas que nós desconhecemos. Acreditamos somente que a cura se dará por conta de utilizar um medicamento. Ótimo, os medicamentos servem para isso. Trazem substâncias valiosas para a construção da saúde. Mas se eu não ativo juntamente o medicamento e a força interna, eu perco algo valioso, perco uma possibilidade de tratar a saúde de uma forma holística. Tanto o medicamento externo, como também minhas forças naturais, atuando em prol da construção da própria saúde. E em Desperte e Seja Feliz, Joana de Ângeles estabelece que o corpo humano é laboratório de gigantescas possibilidades, sempre suscetível de autodesarranjar-se ou autorrecompor-se conforme as vibrações emitidas pela mente. Esse é o ponto. Conforme as emissões da nossa mente, vamos construindo ou saúde ou enfermidade. E muitas vezes não nos damos conta desses pequenos tropeços que sucedem no nosso corpo por conta de estarmos dissociados, muitas vezes, do nosso psiquismo. Não percebemos o que pensamos. Não percebemos o teor das nossas emoções. Não percebemos, às vezes, a nossa forma agressiva de falar com as pessoas. E isso é doentio. Não percebemos o nosso medo. O nosso medo que paralisa, muitas vezes, as nossas mais belas intenções, as melhores intenções. E ao não lidar com esse medo, muitas vezes, nós mesmos adoecemos para que não ter que enfrentar determinadas situações. Quantas vezes isso ocorre? Pessoas que têm um desafio pela frente e o próprio organismo parece que se debilita e não consegue levar adiante um projeto. Eu tive uma paciente, ou quase paciente, que ela me ligou umas 4 vezes para marcar uma sessão terapêutica. Mas era impressionante, porque todas as vezes que ela marcava, tinha um impedimento de saúde. Uma vez ela quebrou o pé, aí não pôde ir. Não pôde ir por 2 semanas. Numa terceira vez, ela ficou rouca. Estava quase afônica e não poderia falar. Então, não haveria sessão terapêutica. E na quarta, teve um outro transtorno, que eu não me recordo, mas ela não pôde ir. E eu dei esse retorno a ela no próximo encontro. Você percebe como, mesmo antes de iniciar um processo terapêutico, o seu corpo apresenta reações que podem demonstrar essa união entre a mente, o corpo e o espírito, porque quebrar o pé antes de ir para uma sessão terapêutica pode ser algo casual, mas é muito simbólico, porque são as pernas que nos fazem andar, nos fazem escolher o caminho, seguir adiante na nossa jornada. Ficar rouco, afônica,
Significa que muitas vezes eu não tenho a capacidade de expressar aquilo que eu sinto. Ou eu tenho medo de dizer porque posso me sentir julgado, posso me sentir muito vulnerável perante o retorno daquilo que vai ter. Então, esse processo simbólico mostra, e muitas vezes nós não estamos atentos a esses símbolos, mostra que existe uma conexão profunda entre o que ocorre no meu corpo com a minha alma. O que é que constantemente o meu corpo dá o sinal na pele e eu não estou atento? Quais são as minhas marcas? Qual a área mais atingida da saúde e que eu não percebo a canalização? E isso pode ser um autodesarranjo ou um autoarranjo. Porque se essa orquestra interna se encontra desafinada, eu preciso afinar os meus instrumentos. O meu violino, o meu violão, o meu teclado interno precisam estar em sintonia para que a música seja harmônica. Se não está harmônica, é porque algo na alma está errado. Por isso mesmo, como o Iris falou na aula passada, existe um médico interno. E Joana diz isso em Desperte e Seja Feliz. Quando estabelece que há no corpo humano um médico às ordens da mente, que o espírito encarnado comanda, aguardando a diretriz para agir corretamente. Como anda esse médico interno em você? Como anda a sua conversa com você mesmo quando está a sós, com o seu pensamento? Ou não existe a possibilidade de você ficar com o seu pensamento? Porque quando chega em casa, já liga logo o rádio, a televisão, já faz um pouco de barulho, porque a voz interna às vezes é tão dolorida, é tão doído lidar consigo mesmo, que não consegue fazer um pouco de silêncio para escutar. Quantas vezes a gente reclama que as nossas preces não têm respostas? A espiritualidade parece que me abandonou porque não traz respostas sistemáticas. E quantas vezes a espiritualidade pode estar dizendo, mas fulano não faz silêncio para poder ouvir a resposta. E esse turbilhão da mente nos faz desconectar desse médico interno, esse médico que está às ordens do Espírito, esse médico que pode e deve ser canalizado para a construção de uma saúde mais ampla. Mas, quando desconsiderado, deixa de atuar, superado pelos fatores destrutivos, igualmente íncitos na organização fisiológica, prontos à desgastante tarefa da doença e da degenerescência celular. Esquecemos desse médico interno e nos adentramos no caos. Pensamos que esse caos que ocorre conosco muitas vezes é punição, deve ser causa de vidas passadas, deve ser um karma. Não necessariamente. Na maioria das vezes, talvez não seja. Seja o meu próprio descuido dessa vida atual. Seja o próprio esquecimento desse médico interno que vai sendo negligenciado. E tudo que é negligenciado no nosso psiquismo fica guardado onde? Na sombra. Vocês sabem, né? A gente sabe. Precisamos voltar à sombra para descobrir os nossos tesouros. Hoje eu fazia um pouco dessa faxina. O guarda-roupa estava daquele jeito que a gente mal pode abrir, senão desencarna de tanta coisa que cai em cima. E aí, depois de minha amada mulher falar um pouquinho, eu resolvi fazer uma reciclagem nesse guarda-roupa. E não é que eu descobri coisas valiosas. É como a nossa sombra. Na sombra tem coisas que nós já podemos reciclar ou inutilizar, ou passar adiante, mas também tem coisas valiosas. Alguns tesouros guardados, escondidos, e um deles
é o nosso médico interno, que deixamos esquecido, que deixamos inatuante e muitas vezes nos sentimos sem forças para voar. E é impressionante porque ao tempo que eu fazia isso, eu ouvi o cantar de um passarinho, no mesmo momento que eu estava fazendo a faxina. E aí cheguei bem devagar à janela, era um filhote de passarinho que talvez estivesse dando seus primeiros voos e estava perdido, assustado, ali na minha janela. Ele não se sentia confiante o bastante para seguir adiante. E aí eu comecei a falar, a conversar um pouco com o passarinho. Isso aprendi com minha sogra, porque ela conversa com a cachorra dela. E aí, bom, se ela conversa com a cachorrinha dela, eu posso conversar com o passarinho também. E eu comecei a conversar com o passarinho. Que há, meu rapaz? Não está confiante o bastante, não é? Para dar esse voo. E logo chegaram mais dois passarinhos adultos, que deveriam ser os pais, preocupados já com o filhote que dava os primeiros voos. E enquanto eu e Iris observávamos essa cena, quando demos uma saída e voltamos, o passarinho não estava mais. Provavelmente ele conseguiu a força necessária para dar o seu primeiro voo apoiado. É como o médico interno que existe em nós. Se nós deixamos na sombra, ele não atua. Mas quando fazemos uma conexão profunda, ele nos mostra as asas que existem em nossa alma para que demos os grandes voos da alma na construção de uma saúde mais ampla. Porque esse médico interior pode e deve ser orientado pelo pensamento seguro, pelas disposições do ânimo equilibrado, pela esperança de vitória, pela irrestrita fé em Deus e na oração, que estimulam todas as células para o desempenho correto da finalidade que lhes diz respeito. O pensamento seguro. O pensamento seguro de que a minha ação, o meu pensamento se conecta com o meu corpo e pode produzir efeitos muito benéficos para a minha saúde. Não somente quando estou doente, mas pode me precaver de enfermidades que eu não tenha que passar e que passe às vezes, talvez, porque minha mente se encontra enferma. O pensamento seguro de que, por mais difícil que seja a vida, ela me coloca situações onde há possibilidade de crescimento. O pensamento seguro de que, mesmo nesse mundo corrido de tantas enfermidades, eu não devo ser mais um enfermo. De tantas dificuldades, eu não devo ser também mais uma dificuldade. De tantos desafios, de saber que eles existem para o meu aprimoramento constante. E esse pensamento seguro, essa esperança, esse ânimo equilibrado, vão sintonizando forças maiores, o médico interno. É o médico que faz uma conexão profunda com Deus, não numa perspectiva somente religiosa no contexto social, mas faz uma conexão profunda com Deus, porque é a fonte da vida e que traz também essa possibilidade de eu me realizar plenamente. Desse Deus interno que tantas vezes é esquecido no meu caminhar. Portanto, nós devemos seguir alguns passos para a construção da saúde. É lógico que não existe uma regra única para que cada um conquiste a saúde. Mas existem algumas reflexões que gostaríamos de passar para que pensemos a respeito de como andam essas instâncias em nossa vida. Em momentos de saúde, Joana de Ângeles nos diz o seguinte: dedica-te à meditação salutar em torno das tuas deficiências para corrigi-las e dos teus valores para ampliá-los.

coração? Não é possível? Claro que é possível. Quanto tempo ficamos alimentando nossas sombras, nossos conflitos? E no momento que silenciamos, são eles que vêm à tona. Não se assuste. Dialogue com seus conflitos. Converse com seus conflitos. Tente verificá-los como se estivesse de fora. Se fosse uma outra pessoa que estivesse vivendo a situação que eu estou vivendo, o que eu aconselharia? Porque quando fazemos isso, nós nos distanciamos um pouco do fator emocional que às vezes nos tira de uma perspectiva racional, equilibrada. Se afaste um pouco se a emoção estiver em desarmonia. Verifique aquilo que ocorre com você como se estivesse acontecendo com um terceiro, porque aí fica mais fácil. Porque para o problema do outro, a gente sempre tem uma solução. Sempre tem um olhar de que o outro não faz porque não quer, ele está assim porque deseja, a dificuldade dele não é tão grande assim. Isso ocorre porque a nossa emoção não participa como a emoção da pessoa. Por isso mesmo devemos fazer conosco também, distanciando-nos da emoção, fazer uma análise da nossa vida. Quais são os transtornos, os conflitos que ocorrem? E essa meditação serve para corrigir as minhas deficiências, mas também para avaliar os meus valores. Eu tenho possibilidades, tenho tesouros, tenho valores que eu posso acionar e que muitas vezes esqueço. Um segundo tópico: incorpore hábitos saudáveis em sua vida. Todos queremos ter saúde, mas temos uma vida saudável? Saudável no corpo, inicialmente, num exercício físico, que não precisa ser um excesso, porque muitas vezes as pessoas vão para o excesso, e excessos também são doentios. Quando falamos em exercitar, não é para todo mundo ficar com aquele corpo perfeito do modelo, da modelo, que muitas vezes são construídos em Photoshop e as pessoas correm atrás do corpo perfeito que nem existe. Que nem existe. Porque foi trabalhado através de imagem. Ou então, se existe, muitas vezes foi construído através de anabolizantes, de pílulas artificiais que prejudicam a saúde e não a constroem. Constroem formas que as pessoas admiram e que isso também passa, porque a moda do corpo, uma hora diz que a pessoa tem que ser magra, uma hora diz que a pessoa tem que ser forte, uma hora diz que a pessoa tem que ser um pouco mais cheinha. Então não corra atrás disso, corra atrás de saúde. Exercite seu corpo porque faz bem para você. Tente ter uma alimentação equilibrada, porque o seu corpo vai funcionar melhor. A sua digestão estará melhor e todo o seu raciocínio estará mais claro. Imaginemos até mesmo nas atividades espirituais. Quantas vezes as pessoas vão para uma reunião doutrinária ou mediúnica depois de uma refeição farta? E aí chega na reunião, dorme, que às vezes até ronca dentro da mediúnica. E aí sai dizendo, não, é o espírito obsessor. Não, meu amigo. Seu obsessor se chama feijoada, mocotó, né? Carne seca, que às vezes vai entulhando o organismo, quando não o uso de alcoólicos, sem nenhuma crítica àqueles que fazem, mas todo excesso é prejudicial. O organismo tem que ter um tempo para a digestão. E até mesmo para a reflexão profunda, o nosso corpo vai se prejudicando nesse aspecto, porque não temos uma vida saudável. Uma vida saudável que considere nem dormir demais, nem dormir de menos. Um sono equilibrado para recompor as forças, onde nós tenhamos um cuidado especial, porque o corpo é um empréstimo divino. É através do corpo que o espírito se manifesta também. E temos que cuidar desse instrumento, porque através dele as potências do Espírito têm vazão na nossa vida. E de que forma estamos cuidando do nosso corpo? Ele também é parte do todo que deve ser cuidado. Renove

0: renove constantemente os seus padrões mentais. Renove sua forma de pensar, de olhar a vida. Não fique olhando somente por um único ângulo. Olhe as situações da vida sob novos ângulos. Certa feita, uma colega me contava. Ela estava indo deixar a filha na escola e depois ia para o trabalho. E como toda cidade grande, o trânsito naquele dia parece que estava assim algo especial. E ela começou a reclamar. Mas esse carro da frente que não anda, esse povo que fica buzinando o tempo todo, e falava e falava. E a filhinha de 4 anos, que estava no banco de trás, perguntou a ela assim, muito calmamente, ô minha mãe, você já olhou para o céu hoje como ele está bonito? A gente vem todo dia, minha mãe, pela praia, mas eu não vejo a senhora nem virar o olho assim para ver a praia quando os carros da frente permitem que a gente faça isso. E ela se deu conta. Se deu conta que estava vivendo uma ansiedade tremenda em algo que ela não podia fazer nada. Não podia tirar todos os carros da frente. Se fosse chegar atrasada, que curtisse da melhor forma aquele trajeto até lá chegar, porque senão lá chegaria num estado de ânimo que nos adoece cada vez mais. São os nossos padrões mentais viciados em emoções destrutivas. Temos que renovar os nossos padrões mentais, modificando a nossa forma de falar, modificando os hábitos de leitura, os programas que nós vemos. Tudo isso vai sendo armazenado no inconsciente e vai trazendo subsídios para os nossos padrões mentais. Se eles não são satisfatórios, temos que renová-los constantemente. Temos que modificá-los porque eles resultam ou em saúde ou em enfermidade. Aprenda a escutar os seus sentimentos. Normalmente nós vamos ao médico para que ele escute os batimentos cardíacos, vejam a nossa pressão, mas nós temos que auferir também como andam os nossos sentimentos. São somente sentimentos de amargura, de tristeza, de desapontamentos, de decepção, porque tudo isso interfere no nosso sistema imunológico. Ou são sentimentos solidários, de amor, de fraternidade, um olhar mais profundo para com a vida, porque se nos deixamos levar pelo turbilhão do mundo, os nossos sentimentos ficam tumultuados. Passamos a nos distanciar dos outros, passamos a construir muros cada vez mais altos, nos cercamos e queremos estar seguros perante a sociedade que vivemos, mas qual a maior segurança que existe se não a de ser pleno? Se não a de estar consigo mesmo e deixar que a própria vida nos traga os desafios e vamos lidando a pouco e pouco com o que a vida traz? Porque esses são os nossos ensinamentos. Escutar os sentimentos. Perceber quando estamos demasiadamente tristes ou eufóricos. Perceber quando estamos angustiados. Ou perceber quando esses sentimentos estão em desalinho e precisamos harmonizá-los. Não é que toda tristeza seja ruim. Mas quando ficamos excessivamente tristes, algo está errado no nosso caminho, porque não temos lentes para olhar a vida como ela é. Não é também que ser alegre seja coisa sempre boa, porque também os excessos eufóricos podem mostrar que nós estamos desequilibrados. A própria depressão bipolar mostra isso. O perigo, dizem os médicos, não são somente os períodos da depressão, no sentido de estarmos tristes, mas são os picos de euforia onde a pessoa pode cometer loucuras. Porque quando a energia sai de maneira intensa, o próprio movimento psíquico, da energia psíquica, faz com que ela retorne ao inconsciente. E se na euforia eu fui demasiadamente desequilibrado, quando a força vem comigo, vem para dentro, eu não sei lidar com ela. Por isso que escutar os sentimentos é a possibilidade que nós temos de perceber se algo está em excesso, se estamos demasiadamente cultivando emoções autodestrutivas, se a força de Tânatos, a morte, vai ganhando corpo em nós e nós não nos damos conta disso. Não deixe para ser saudável e feliz no dia que... Às vezes a gente faz isso, coloca determinados projetos sempre para frente. Como uma dieta que só começa na segunda-feira, não sei porquê. Segunda-feira eu começo com minha dieta. Mas aí passa o final de semana, né, aquelas guloseimas tão apetitosas e eu nunca começo minha dieta. Assim também, às vezes, eu faço com projetos de ser saudável e feliz. Vou sempre postergando. Ah, eu vou começar esse projeto quando... O momento em que vivemos é o agora. Então, comece a mudar agora as suas predisposições. Não deixe para marcar numa data futura do calendário, porque talvez ela não exista. Para o espírito, o momento é agora. O espírito não está muito preocupado da nossa idade, se temos ou não temos mais forças físicas. O espírito não está preocupado com isso. Porque para ele a vida é para sempre. Então o momento de se transformar é agora. Agora é que minhas predisposições devem estar firmes. Começando com uma conexão firme da mente, que aproveita as vibrações do movimento, do momento presente. Quanta coisa ocorre e a gente nem se dá conta. Enquanto estamos aqui, quantas ocorrências lá fora, quantas pessoas transtornadas, quantas pessoas doentes, e a gente tendo possibilidade de reflexionar a respeito da saúde. Então, o mundo que eu posso modificar é o meu mundo. São as minhas percepções, emoções, os sentimentos, o direcionamento da energia para que tudo mais também se equilibre. Busque aprender coisas novas, que faz parte de uma renovação. Nós vivemos num mundo de muita intensidade, de mudanças, e até mesmo para poder dialogar com os nossos filhos, nós temos que nos aprofundar do mundo moderno. E quantas possibilidades de aprendizado nós temos. E o que mais me impressiona em pessoas sábias é essa capacidade, essa busca constante de aprendizado. Essa sede de aprender sobre a vida, sobre o mundo, sobre si mesmo, nunca deve terminar. Não há idade para isso. Nós devemos ter em mente que não há idade para novos aprendizados. E quantas vezes deixamos esquecidos esses projetos, sonhos às vezes de infância, e essas possibilidades ficam guardadas na sombra. Portanto, esse aprendizado de coisas novas possibilita isso. Sair da sombra, aquela característica e qualidade que eu tenho e que às vezes nem sei porque a vida foi acontecendo e o direcionamento do ego foi tão grande que eu deixei isso perdido. Quantas pessoas que deixaram esquecidos seus projetos de fazer algum curso de música, de dança, de pintura e aquilo poderia ser a vazão da própria alma e que fica escondida. Não vem à tona porque a vida foi acontecendo, os filhos foram nascendo, a profissão tomou muito tempo e eu deixei a alma de lado. Jamais deixemos a alma de lado, é ela que é o mais importante. Por isso a conexão profunda com ela é que nos traz a cura. Somente quando a alma se expressa, ela vai trazendo à tona os seus valores e organizando a harmonia para que finalmente atinjamos a cura. Seja útil à sua comunidade. Não basta ter saúde somente para nós. A saúde, a construção da saúde, de uma vida mais digna, deve englobar também a comunidade, as pessoas que vivem ao nosso redor. e em nosso país a miséria campeia, precisando de nós. Não somente a miséria econômica para que demos coisas, mas acontece lá fora a miséria dos sentimentos, a miséria dos valores ético-morais, a miséria da degradação humana que vai ocorrendo todo dia, muitas vezes com o nosso silêncio ou com a nossa inação. Muitas vezes nos calamos perante aquilo que vemos em erro e aquilo continua sucedendo. E se não estamos no corpo, enfermos no corpo, a nossa sociedade está enferma e dá mostra disso todos os dias nos telejornais. Seja útil à sua sociedade, à sua comunidade, primeiramente consigo mesmo, porque essa mudança interior já vai atingir aqueles que convivem com você, porque encontrarão novas vibrações. Mas não deixe somente com sua família essas suas vibrações e leve também às ruas, ao seu trabalho, ao ambiente, trazendo consigo o sorriso no rosto, não aquele sorriso para mostrar a aparência, mas daquele que travou a luta consigo mesmo e se encontra no caminho da construção da saúde, porque está em paz consigo, em paz com o mundo e, consequentemente, em paz com Deus. Todos queremos ter saúde, mas porque nem todos construímos uma vida saudável, é que as enfermidades campeiam. Mais do que doenças externas, precisamos cuidar do ser doente que nós estamos. Mas se existe a doença lá fora, que isso não se transforme em algo normal. A normalidade, diz Joana de Ângeles, quando todos estão gripados, isso não significa que a saúde é estar gripado também, o normal é estar gripado. Mas a construção da saúde para que mostre aos outros que existe uma saúde interna que deve ser ativada a partir do meu médico interno, o médico da alma. E quando finalmente estivermos em paz com esse médico da alma, teremos a conquista da saúde. Nossas vibrações de paz a todos vocês e até o nosso próximo encontro.
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as nossas saudações às amigas, aos amigos aqui presentes e a todos que nos acompanham pela TVCI. De onde será que surge a natureza humana? De onde surgem os impulsos, os nossos comportamentos, a forma de ser, a forma de agir para com a vida? Será que os filósofos, os pensadores, têm respostas aos tipos de comportamento que abrangem a criatura humana? É certo que de todos os tempos, alguns deles tentaram responder questões profundas a respeito da criatura humana. Tentaram verificar de onde surgiam as ideias, as formas, as coisas, para tentar de alguma forma trazer respostas às nossas indagações. Antes de Cristo, o filósofo Platão pensou num mundo de ideias. Esse mundo funcionaria como um campo onde haveriam, de certa maneira, todas as formas iniciais. Os projetos seria como o pensamento divino moldando cada coisa. Então, se hoje, para dar um exemplo, nós vemos animais passeando como gatos, identificamos em cada um desses gatos elementos em comum e ali dizemos que se trata de um animal, o gato. Mas por trás desse animal, segundo a concepção platônica, haveria uma ideia, um projeto inicial modelando as formas por consequência. Assim também, de certa maneira, seria a criatura humana. Haveria, por certo, um molde humano trazendo e dando um elemento comum a cada um de nós, que estaria inscrito no mundo das ideias. E Justin Gardner, no livro O Mundo de Sofia, diz que Platão acreditava numa realidade autônoma por trás do mundo dos sentidos. A esta realidade, ele deu o nome de mundo das ideias. Nele estão as imagens padrão, as imagens primordiais, eternas e imutáveis que encontramos na natureza. Então, de certa forma, já vemos na filosofia essa busca por respostas da criatura humana. E nós continuamos a questionar: mas será que cada um dos nossos comportamentos tem um padrão específico? Será que para direcionar os esforços humanos teríamos também esses impulsos da natureza? É o que passou a estudar Carl Gustav Jung quando trata dos chamados arquétipos. Ele percebeu em seus pacientes e também na literatura que havia determinados temas comuns da vida humana. Por mais que tivéssemos e temos a nossa individualidade, determinadas trajetórias da vida humana parecem comuns a todas as pessoas. E estudando mais a fundo, ele verificou que esses mesmos temas se encontravam presentes nos mitos, nas lendas, nas fábulas, nos contos da antiguidade, retratando de certa forma o comportamento humano. E a esses padrões de comportamento humano, Jung iria denominar os arquétipos. A palavra não foi criada por Carl Gustav Jung. Ele a utilizou dos filósofos antigos também, mas ele desenvolveu a ideia a partir do comportamento psíquico. Ele aprofundou a ideia de arquétipo, trazendo para perto o padrão de comportamento da criatura humana. E dirá Joana de Ângeles em Vida, Desafios e Soluções: a palavra arquétipo se origina do grego arque, que significa o primeiro, e typon, que significa marca, cunho, modelo, sendo por isso mesmo as marcas ou modelos primordiais, iniciais, que constituem um arcabouço psicológico do indivíduo, facultando a identificação da criatura humana. Embora possa parecer simples essa descoberta, isso de certa maneira foi uma revolução.
Imaginemos os materialistas pensando que os seres humanos nasciam como se fossem uma folha em branco. Nasceríamos, como diziam, como se fôssemos uma tábula rasa, não tivéssemos nenhum tipo de conteúdo. Jung percebeu que não era assim. Ao nascermos, já trazíamos os conteúdos do inconsciente coletivo. Essas marcas primordiais, que significam o nosso arcabouço psicológico e dão uma constituição em comum a cada um de nós. Era por isso que ele percebia nos mitos, nas lendas, essas narrativas. No entanto, como faltava a Jung o elemento espiritual para perceber por que trazíamos informações do passado, ficou somente na ideia inicial, no projeto de aprofundar, sem que tenha efetivamente chegado às causas, às raízes de trazermos do passado nosso comportamento. Porque não poderíamos ter, não temos estrutura para tal, para ter informações de todos os períodos da humanidade vivenciados por todas as pessoas. O nosso inconsciente, por mais grandioso que seja, não teria capacidade de ter todas essas informações. Será que não se tratariam das informações das nossas próprias vidas, da nossa própria vivência enquanto espíritos imortais que somos, e fomos gravando a pouco e pouco essas informações que se traduzem em arquétipos? É o, de certa forma, o que traz Joana de Ângeles. Trazendo esse arcabouço inicial, ela diz que, de certa forma, saímos do pensamento divino. Somos criação divina. E esse impulso inicial da divindade é para que cada um de nós se torne pleno. Que exerçamos a plenitude das nossas características. Por isso mesmo, temos um primeiro arquétipo, um arquétipo primordial, que é o self, que nos impulsiona à individuação. Então, quando verificarmos na literatura de Joana de Ângeles falar do arquétipo do self, esse self, ao mesmo tempo que ele é a totalidade do ser, ele é um impulso para a nossa plenitude. Não vemos isso no Livro dos Espíritos? Nos tornarmos almas puras, espíritos perfeitos, caminhar para a plenitude é o impulso inicial do self, que vai cumprindo a cada etapa a sua jornada e arquivando no inconsciente forças que dão impulso para que a nossa jornada se efetive. Jung irá dizer que os arquétipos são padrões herdados de comportamento. Assim como a nossa função biológico-fisiológica obedece a um padrão, e aí ele está falando nesse primeiro momento de instinto, porque o instinto está ligado ao corpo. O arquétipo, dirá Jung, é uma ordem biológica do nosso funcionamento mental. Então não é igual ao instinto, porque o instinto é orgânico e o arquétipo é psíquico. Funciona como uma energia impulsionadora. O instinto funciona tal qual uma fatalidade nos primeiros níveis da nossa evolução. Os arquétipos são tendências. É uma prontidão para atuar em determinados temas da vida. Às vezes nós vemos em jornais, e nos chama a atenção, relatos de pessoas que acharam crianças abandonadas. Recentemente foi divulgado um caso desses, onde um rapaz achou uma criança deixada no lixo. Qual é o nosso primeiro impulso ao escutar essa história? O que nós sentimos quando ouvimos esses relatos? E se fôssemos nós que achássemos uma criança abandonada, o que nós faríamos? Normalmente as pessoas ficam muito sensibilizadas, querem imediatamente acolher aquela criança, dar guarida, dar alimento. E até mesmo muitas pessoas são tocadas e querem adotar essas crianças. É porque nesse instante entra em ação o arquétipo materno.
um dos arquétipos mais fortes da criatura humana, esse impulso à maternidade, ao acolhimento, que faz parte não somente das mulheres, porque enquanto espíritos, não somos homem e mulher, somos espíritos, mas temos essa tendência ao acolhimento. Logicamente, quando encarnados na constituição feminina, esse aspecto muitas vezes é impulsionado. Trata-se da energia do arquétipo que impulsiona ao acolhimento, à amorosidade, à alimentação, à nutrição, a dar guarida àquele que necessita de cuidados. Por isso que uma criança inspira tanta magia às vezes, e é curioso às vezes notar quando saímos no shopping e verificamos quando se aproxima uma criança. As pessoas fazem aquelas caras de bobos, de abestalhados, um pouco no bom sentido, e dão risadas, dão sorrisos, se tornam ingênuas, trazem à tona um aspecto que faz parte da natureza humana, mas que está escondido muitas vezes por trás da persona. E damos sorrisos, chamamos de meu benzinho, apertamos a bochecha da criança, muitas vezes motivados por esse impulso, que é um impulso de acolhimento da alma humana. E não nos damos conta que é a força do arquétipo nos impulsionando. Mas o arquétipo, ele não traz uma vivência específica para cada pessoa. Ele traz uma tendência. As vivências vão se tornando experiências que ficam arquivadas inicialmente em nosso inconsciente pessoal e ficam muitas vezes no campo dos complexos. Mas como vimos, os complexos estão atrelados, ligados aos arquétipos. E é nisso que a nossa vivência muitas vezes entra em conflito. Quando determinados temas da vida são acionados no campo da consciência, se eu não tenho ego estruturado para tal, vivo uma vida conflituosa. Quantas pessoas têm conflitos, ou porque não podem ser mães biológicas, ou porque exercem isso em tal intensidade na vida, que aquele arquétipo parece ser o único. E não sei se vocês já viram aquelas pessoas que querem ser mãe de todos. É a grande mãe, a mãezona. Mas podemos funcionar movidos apenas por uma energia da vida? Não, nosso processo de desenvolvimento deve ser desenvolver todas as partes. Por isso que temos que vivenciar também essas forças arquetípicas de forma equilibrada em nossa natureza. E Joana de Ângeles vem e complementa. O processo de reencarnação explica a presença dos arquétipos no ser humano, porque ele é herdeiro das suas próprias realizações através dos tempos, adquirindo em cada etapa valores e conhecimentos que permanecem armazenados nos refolhos do ser eterno que é. Então, logicamente, quando estávamos tratando da questão da maternidade, eu viverei a maternidade impulsionado pela força arquetípica que traz consigo as experiências do passado. Traz consigo as minhas próprias experiências espirituais vivenciadas nesse campo. Por isso que nós podemos nos conhecer e devemos impulsionar o autoconhecimento a partir desse processo. Como eu vivencio essas forças arquetípicas iniciais? Como eu vivencio a força da paternidade, da maternidade? Como lido com o meu processo de individuação, com a minha jornada heróica, a jornada na qual devo proceder à busca da minha própria identidade? Ou seja, como as forças arquetípicas encontram o campo da consciência, preparado ou despreparado para a jornada? Eu vivo conflitos nesse eixo entre o self, que é a totalidade, e o ego, que é o campo da consciência, ou as forças da minha própria natureza espiritual fluem de maneira tranquila, de maneira serena? É a partir dos conflitos que nós podemos verificar aonde esses impulsos vão encontrando resistência e trabalhar nessa resistência para perceber que isso faz parte da minha própria bagagem
Isso Jung não conseguia perceber porque ele não tinha consigo a percepção da reencarnação, que esclarece porque determinados temas da vida vão ficando mais densos, vão ficando mais complexos por conta de não termos liberado no passado, por conta de não termos entrado em sintonia com o equilíbrio no passado, e a nossa vida chama atenção para determinados temas. E é interessante como a própria questão arquetípica vai sendo trabalhada nos contos infantis. Hoje eu estava olhando alguns desses contos e percebi elementos incomuns em alguns deles. Por exemplo, se trouxermos à tona a história da Branca de Neve, da Cinderela, da Gata Borralheira e de alguns desses contos, como verificamos ali o tema da jornada feminina, onde aparece a madrasta má, onde aparece a bruxa, onde aparece o sono. Você vê que Branca de Neve e também a outra, que agora não me recordo, se me recordarem, por favor, tragam a Bela Adormecida, muito bem. A Branca de Neve e a Bela Adormecida passam por esse processo como se fosse a consciência de sono e são despertas pelo beijo do príncipe. Olha que coisa mais romântica, profunda. E hoje as mulheres saem atrás do príncipe encantado e dizem que só encontram sapos. Como disse uma amiga minha, uma conhecida, ela disse: olha, eu acho que esses arquétipos estão ao contrário. Porque antes, a princesa, ela beijava o sapo e ele virava príncipe. Hoje a gente beija o príncipe e daqui a uns momentos ele vira sapo. E o pior é que nós nos casamos com o sapo, ficamos com o sapo a vida inteira. E eu chamava a atenção, depois de sorrir, lógico, falava: talvez não sejam os arquétipos que estejam ao contrário. É porque nós não costumamos elaborar os nossos sapos, as nossas dificuldades, os nossos conflitos, e queremos uma coisa pronta. Queremos um outro mágico que surja e resolva toda a situação da nossa vida. Mas como o outro mágico não aparece num passe de mágicas, cada um tem que cumprir a sua própria jornada. Cada um tem que sair do estado de sono. Olha a Bela Adormecida e a Branca de Neve em sono. Cada um tem que ser desperto e olha o símbolo do beijo. O beijo é a união. O beijo é a comunhão que eu faço com outro aspecto. No caso, traz o exemplo da polaridade masculino e feminino que se unem, como se fossem opostos, consciente e inconsciente em união, que trazem o processo do despertar. E nós vemos que as crianças começam, desde muito cedo, a participar dessas tendências arquetípicas. Mas conto teria graça se não aparecesse a bruxa, se não aparecesse o lobo mau, se não aparecesse esses elementos que personificam a sombra densa? É a parte que a criança mais gosta. Quando fala do lobo mau, do bicho papão, e nós vemos que até canções infantis trazem esse retrato, e às vezes ficamos até espantados. Nossa, cantam isso para as crianças? Que o bicho papão, que o lobo mau vai aparecer, é uma forma também da criança aprender a lidar com a própria sombra, com sua sombra densa. E você vê como isso aparece constantemente, esse arquétipo representativo do desconhecido, que nós chamamos de mal, mas em essência não é mal, é uma energia. Enquanto energia deve ser canalizada para o nosso processo de crescimento. A distorção na consciência é que transforma as coisas em má. Eu vivenciar uma questão de forma destrutiva é que essa questão passa a ser sombria. Não a sua energia em si mesma, mas é a força da consciência que não se encontra ainda devidamente estruturada para lidar com essas tendências arquetípicas. E foi sendo escrita no self, através da longa jornada molecular, guiada pelo psiquismo superior, nela existente, em forma de princípio espiritual, toda a trajetória a percorrer, com infinitas possibilidades de crescimento e transcendência. E quando Joana traz esse conceito,
ela fala um pouco dessa centelha divina em nós que nos impulsiona à autodescoberta. Isso vai sendo esculpido no self, como se nesse ser bruto que somos existisse uma força que traz também o próprio divino a ser desenvolvido. Certa feita, um estudioso, depois de se maravilhar com uma escultura de Michelangelo, chegou a ele e perguntou, depois de ver a obra Davi e ficar abismado com a beleza de Davi, ele perguntou, mas como é que você conseguiu fazer isso? Como é que você conseguiu transformar essa pedra bruta nessa beleza de arte? E Michelangelo olhou para ele e disse, mas engraçado, é porque quando eu olhei para a pedra, eu vi que ali já existia Davi. Só fiz tirar os excessos. De certa forma, é o que acontece em nossa natureza. Existe também a força e a beleza de um Davi, de uma escultura belíssima, mas porque muitas vezes nos negamos ao trabalho de tirar da pedra bruta esses excessos que fazem parte da nossa natureza, achamos que talvez a obra não seja tão bela assim. Talvez a minha natureza não seja efetivamente divina e não reconhecemos esse arquétipo divino em nós. Um dos nomes que Jung vai chamar o self, que é o arquétipo da totalidade, ele chama de Imago Dei, a palavra que quer dizer uma imagem de Deus. Nós temos uma imagem divina, uma imagem de Deus dentro de nós. E de certa forma, de uma forma simbólica, a própria Bíblia traz isso. Somos o reflexo de Deus, da imagem de Deus, criados à sua semelhança. É certo que não somos o Deus em sua totalidade, isso seria impossível. Mas temos um Deus interno que nos impulsiona também a essa perfeição relativa. E esse impulso é direcionado através do self, que em toda a sua jornada vai esculpindo, trabalhando esses caracteres para trazer à tona também a beleza da obra que nós somos. Muitas vezes, esses arquétipos surgem nos sonhos como imagens pré-existentes, liberando-se do inconsciente. No entanto, nem todos os símbolos são procedentes dos arquétipos, porque podem ter origem na própria energia do indivíduo, nas suas atuais fixações, conflitos. O arquétipo, ele traz a tendência. E muitas vezes nos sonhos aparecem conteúdos e as chamadas imagens arquetípicas. Mas nem todas as imagens que aparecem nos sonhos representam esses arquétipos. Como é muito natural, às vezes vamos dormir com uma preocupação imensa em determinados temas da vida humana. E isso permeia também o nosso estado onírico. Os sonhos trazem à tona conteúdos do nosso inconsciente pessoal, conteúdos que estão muito próximos ao campo da consciência e algumas vezes também conteúdos arquetípicos. Se a minha vida é uma imensa preocupação, se eu ando numa carga de ansiedade tremenda, se eu não lido de forma saudável com os desejos, com os impulsos, e canalizo de forma puramente instintiva, é natural que esses elementos permeiem predominantemente os meus sonhos. Mas à medida que eu entro em contato com forças profundas da minha natureza, certos elementos arquetípicos vão sendo liberados. E eu posso trabalhar esses temas também. Então é comum, no consultório terapêutico, verificarmos sonhos mitológicos. As pessoas sonham, às vezes, como aconteceu com uma paciente, que sonhou que estava sendo sugada pela terra. Olha, eu me via num campo e, de repente, a terra se abria e eu era sugada para dentro da terra. E quando olhamos o mito de Deméter, Perséfone, é assim que acontece com a própria Perséfone, porque ela sai para os campos para pegar a flor de Narciso e, de repente, a terra se abre e ela é levada por Hades, o rei dos campos dos mortos, da terra dos mortos.
é levada para ficar lá com ele, no inconsciente profundo, de maneira simbólica, porque a profundeza da terra simboliza o inconsciente. Então, esses sonhos que alguns pacientes retratam, trazem um tema arquetípico, que é o mergulho no inconsciente. Ou então as pessoas sonham adentrando-se numa piscina, às vezes uma piscina muito tumultuada, um rio, e de certa forma também significa um mergulho no inconsciente profundo. Quando lidamos com as águas turvas, as correntezas fortes da nossa própria natureza, ali é um encontro com a sombra, um encontro com o desconhecido que cada um de nós tem que fazer. É a jornada de encontro consigo mesmo. E Joana de Ângeles, ela dá um exemplo. Ela diz: se um indivíduo tem um sonho com um demônio, não significaria necessariamente que estivesse em contato com ele, mas com o arquétipo símbolo do mal que existe no inconsciente de todos os povos desde a sua origem e permanece através dos milênios. Olha um símbolo forte também que Joana de Ângeles apresenta, que é sonhar com forças demoníacas. E a pessoa diz e fica assustada de ter sonhado com assombração, de ter tido um pesadelo, e acha que seria talvez uma entidade espiritual, ou o próprio demônio, se acredita nessa força do mal. Não se trata necessariamente disso. Se trata às vezes desse impulso arquetípico para o mal, que aparece como força na consciência. E aí eu tenho que questionar: como estou lidando com o mal que existe em mim? Porque costumamos identificar muito fácil o mal que existe no outro, o mal que existe ao lado, o mal que existe no governo, o mal que existe na sociedade. Mas como esse mal que existe fora existe porque cada um de nós não trabalhou a própria natureza, eu preciso me questionar sobre esse encontro arquetípico com as forças do mal que habitam ainda em mim. Quando dizemos mal, não é que a força em si mesma seja mal. Mal é porque o seu direcionamento está sendo destrutivo para mim, para as pessoas que me cercam, para a sociedade como um todo. E eu preciso estruturar essa força para que ela se situe no campo da individuação, no campo do bem, no sentido de construir, no sentido de agregar. Então não se assustem quando sonharem com essas forças denominadas forças do mal. Perguntem a vocês, perguntemos a nós mesmos: o que ainda existe de mal em mim? Que tipo de energia destrutiva eu tenho que trabalhar em mim para que se transforme num bem? É dessa forma que nós fazemos a ponte com o nosso inconsciente profundo e vamos trabalhando todas essas tendências que fazem parte do nosso psiquismo profundo. E na condição de psicoterapeuta excepcional, Jesus utilizou-se dos símbolos, nobres arquétipos da época, a fim de imortalizar as suas propostas de saúde e bem-estar. Por que será que hoje, passados 2000 anos, as propostas de Jesus continuam válidas? Como é que será que alguém consegue, como ele conseguiu, entender a natureza humana tão a fundo, a ponto de nós lermos hoje páginas e ensinamentos do Evangelho e ali encontrarmos respostas para os nossos próprios conflitos? Somente alguém que conhecesse a fundo os arquétipos humanos. Somente alguém que conhecesse e conhece a alma humana como se estivesse revelada a própria luz da consciência. E conhecedor da alma humana, porque já havia cumprido o próprio trajeto de individuação, a trajetória heróica, ele sabia como ninguém desvelar o comportamento humano. E há 2000 anos já se antecipava a conflitos que nós continuamos vivendo. Por que andais ansiosos quanto ao que comer, ao que vestir? E aí trazia adiante um comportamento da criatura humana de se comportar de forma ansiosa.
falava do direcionamento dos tesouros internos que deveria buscar o reino dos céus em primeiro lugar, e não os tesouros, a aplicação nos tesouros que as traças corroem e que os ladrões podem roubar. E mais a fundo, ainda de maneira simbólica, utilizou-se das parábolas. Falando de maneira simbólica, Jesus se equiparava à linguagem do inconsciente, porque o inconsciente também fala de forma simbólica. Quantas vezes nós não entendemos nossos sonhos? Meu Deus, o que será que esse sonho quis dizer? Como chegam às vezes pacientes no consultório? Ah, hoje eu sonhei, mas meu sonho não tem nem pé nem cabeça. E eu gosto é desses, esses que são bons. Porque aí a gente tenta buscar onde é que está o pé, onde é que está a cabeça. E mesmo não entendendo por completo, porque é difícil esgotar a força de um símbolo, à medida que nós direcionamos um olhar atento, o ego vai se apercebendo de determinadas questões que o auxiliam na jornada. O simples fato, às vezes, de lembrar de um sonho pode me fazer prestar atenção qual é o padrão arquetípico que eu estou repetindo, que está vindo para próximo da consciência e eu não estou me dando conta, mesmo que não perceba o sonho por completo. Qual é a mensagem, de uma forma geral, que esse sonho quer me trazer? E se estivermos atentos, vamos percebendo determinados temas, muitas vezes repetidos. O inconsciente quer chamar atenção, o self quer chamar atenção, mas precisamos estar atentos, vigiar, já dizia Jesus. Vigiar é perceber o que acontece nesse campo da consciência, para que entre cada vez mais em sintonia com o inconsciente. Na parábola do filho pródigo, os arquétipos do bem e do mal, da sombra densa e suave, do ego e do self, conflitam-se, enfrentando-se. Jesus, ao narrar a parábola que ficou conhecida como a parábola do filho pródigo, não falava somente da ingratidão dos filhos que abandonam os pais, mas falava de uma jornada necessária a cada um de nós, que é conquistar a nossa própria essência. Partir para um país distante, muitas vezes significa enfrentar os desafios da vida, recolher aquela energia divina e começar a participar também dos embates existenciais. E nós vemos quanta dificuldade tem as pessoas hoje em dia de proceder à própria jornada. Quantos filhos que não conseguem sair de casa porque estão presos nessa jornada arquetípica. E vão passando o tempo, muitas vezes encontram desculpas. Ah, é porque eu tenho que cuidar do meu pai, tenho que cuidar da minha mãe. Mas vem cá, você não tem que cumprir também a sua tarefa? Isso não significa abandonar o pai ou a mãe no sentido de amá-los menos, mas de fazer a tarefa que a cada um cumpre, que é sair da dependência, que se torna algo doentio, e construir a própria autonomia. E hoje nós vemos como isso é necessário. Eu atendo jovens e percebo a dificuldade, às vezes, deles perceberem o momento de empreender essa jornada, de utilizarem os próprios recursos. E vejo também quantos pais e mães têm dificuldade de libertar seus filhos. E aí ficam presos como se fosse uma simbiose emocional e psíquica que nós chamamos de amor, chamamos de cuidado, mas que na maioria das vezes se tratam de conflitos, dificuldades íntimas de lidar com essa jornada heróica, de partir para um país distante. Porque todos nós temos que partir. Não é mudar de país, sair do Brasil e morar em outro lugar, mas sair daquele conteúdo do coletivo, e muitas vezes a família funciona como esse coletivo que aprisiona, para criar e entrar em contato com a minha individualidade, com a minha identidade, o que é diferente de ser individualista. Não falamos de egoísmo, falamos de altruísmo no sentido mais pleno. Falamos de busca da identidade profunda para que eu possa ser eu mesmo, com os meus valores, com as minhas questões, com a minha identidade profunda que proporciona participar dessa jornada de uma forma saudável.
A viagem para longe, prossegue Joana de Ângeles, é uma busca arquetípica do heroísmo, de conquista do desconhecido, de infinito. E já diria Carl Gustav Jung, o homem deve conectar-se a uma questão infinita, que significa nada mais, nada menos que o infinito de si mesmo, que são as inúmeras potencialidades que se encontram adormecidas, mas que por falta de um impulso na jornada, nós ficamos presos. Quais são as questões que me prendem ainda? São as questões do trabalho? São as questões sociais? São as questões do relacionamento? Onde a minha jornada deve se iniciar? Saindo do coletivo, encontrando a individualidade em mim mesmo. Encontrando o divino que eu sou, para poder lidar com essa jornada de forma responsável, mesmo que advenham conflitos, como veio para o filho pródigo, porque ele viveu a crise. O país onde ele se encontrava começou a ter carência e ele se recordou do pai dele. Só que essa jornada de retorno já era sob uma nova condição, porque já havia consciência. E é isso que nós devemos buscar, a força da consciência, o desenvolvimento da consciência. É isso que esses impulsos arquetípicos querem nos trazer de mensagem, de lição, conhecer cada vez mais os conteúdos que fazem parte da natureza humana, das forças que fazem parte de cada um de nós, mas conhecer também mais a fundo a minha individualidade. Certo, todos nós temos tendências arquetípicas que nos identificam, mas onde se encontra a minha identidade nisso tudo? Eu tenho que desenvolver o arquétipo da maternidade, da paternidade, mas isso significa simplesmente ser pai ou mãe biológico? Eu tenho que desenvolver o arquétipo do herói em mim, mas a minha jornada vai ser igual à jornada de outra pessoa? Cada um tem as suas próprias experiências. Cada um, através das encarnações, vai trazendo no arcabouço psicológico essa herança que deve ser trabalhada, que deve ser sintonizada, que deve ser harmonizada em si mesmo. As roupas limpas e novas, o novilho nutrido para a festa, são formidáveis arquétipos que se encontram em todos os mitos, particularmente no panteão grego, quando os deuses comungavam com os homens e banqueteavam-se. Olha a sabedoria de Jesus ao propor esses arquétipos, trazendo conteúdos conhecidos como esse banquete dos deuses. No mito de Prometeu encontramos também os deuses se banqueteando com os humanos, escolhendo as partes do alimento às quais iriam se servir. E esse encontro entre os deuses e o homem não significa o politeísmo, a existência de muitos deuses, mas que em nosso próprio inconsciente, na condição de arquétipo, encontramos essas tendências. Esses arquétipos desejam sintonizar-se com o campo da consciência. E no final dessa parábola, o pai promove o quê? O encontro entre o filho que ficou, que pode simbolizar de alguma forma a sombra, aquele que não faz a jornada, aquela parte nossa esquecida, não vivida, reprimida, e o filho que prosseguiu a jornada, que foi ao país distante e que tem que se encontrar com seu irmão. E o pai simbolizaria esse todo, a força arquetípica primordial, o self. De que forma lidamos com os nossos impulsos? De que forma lidamos com as nossas tendências arquetípicas? Quando vivemos determinados temas comuns da vida, de que forma eles nos influenciam? Vivenciando isso, poderemos nos encontrar um pouco mais a fundo com os chamados arquétipos, que são tendências. É difícil, às vezes, compreendermos a totalidade do alcance psicológico do arquétipo, porque só vemos os arquétipos através dos símbolos. Não vemos o arquétipo impresso em totalidade, vemos parte. Mas quando formos juntando as partes
como um grande espelho que se quebra, aos poucos vamos juntando a nossa própria natureza e lidando com esse tema, tão trabalhado na filosofia e que Platão já chamava atenção através do mundo das ideias, onde trazia a concepção original. E esse arquétipo, primeira marca, temos que trazer à tona que o primeiro arquétipo é o arquétipo divino em nós, o Self. E quando conseguirmos sintonizar a nossa natureza, a nossa consciência, a esse arquétipo divino, estaremos empreendendo a nossa jornada heróica.

E aí, a gente finalizou o bloco anterior falando sobre a criação divina, né? Colocando Deus como causa primária de todas as coisas, como nós já entendemos ao estudar o Livro dos Espíritos. Então, tudo que existe no universo é obra divina. Como se deu tudo isso desde os tempos mais remotos, nós não temos noção, porque nós não conseguimos ainda penetrar no conhecimento de todas as coisas e mais ainda na forma como Deus criou todas as coisas, né? Mas uma coisa nós podemos, através do pensamento, é ter uma noção, ter uma ideia, né? É que, como nós falamos já no bloco anterior, se Deus é eterno, imutável, ele já cria todas as coisas, ou começou a criar todas as coisas desde toda a eternidade. Estamos repetindo o que falamos no bloco anterior. Mas a gente começa a ter uma ideia sobre essa criação quando nós descemos alguns níveis, né? Então, quando nós falamos que a criação divina se deu de todo sempre, isso não invalida o que os astrônomos têm pesquisado relacionado à origem do universo. Não invalida quando eles chegam a uma ideia da expansibilidade do universo conhecido e de que tudo se originou de uma grande explosão, né, o chamado Big Bang. Não é invalidado tudo isso, porque na realidade nós estamos falando de uma parte da criação, né? E dessa parte da criação que a gente consegue ver, que a gente consegue identificar com os nossos aparelhos, com nossa instrumentalidade. Tem outras situações, outras criações, né? Universos paralelos, outros níveis de vibração da matéria que nós não conseguimos captar ainda, né? Então, dentro daquilo que o homem hoje em dia já consegue observar e que ele chama de universo, para isso sim se teria uma origem. Mas não significa dizer que essa origem desse universo conhecido seja a origem de todas as coisas. Antes da existência desse universo conhecido, que, como muitas coisas, ou quase todas as coisas no universo são assim, né? Quase todas as coisas no mundo são assim, tem uma origem, as coisas materiais, né, gente? Tem uma origem, tem um desenvolvimento, tem um ápice, depois uma declinação e uma extinção. Então, quando a gente trata de falar da origem do universo, quando nós ouvimos os cientistas falarem sobre a origem do universo, é desse ciclo de criação e depois de destruição posterior, né? Na origem é criação, depois, ao final, a destruição, que vai acontecendo ao longo de um determinado tempo, que também é um tempo enorme. Se a gente já falou aqui que a Terra tem um tempo de existência estimado de 5 bilhões de anos, imagine lá no início desse nosso universo, Big Bang. É um tempo muito, mas muito maior mesmo, porque a formação de um planeta dentro da criação de um universo desse é bem lá para o finalzinho, né? Então, nós vamos vendo que nós podemos considerar origem e final da existência de um conhecido universo, mas que não significa todas as coisas existentes e tudo aquilo que foi criado por Deus, e sim o ciclo de uma existência material, de um sistema, de um organismo maior que a gente tem chamado de universo, né? Porque sempre vem aquela pergunta, né? Se o universo teve uma origem lá no Big Bang, o que tinha antes, né? Por que houve essa energia toda dessa explosão? O que causou isso tudo, né? Então a gente vê que

0: E até mesmo isso, se vocês, outro dever de casa para vocês, começarem a pesquisar sobre a questão de multiverso, de origem e final dos tempos considerados da criação e extinção de universos, né, que os cientistas já vislumbram coisas muito adiante de tudo aquilo que se pensava até algum tempo atrás, né? Agora, é muito interessante também que a gente entenda e o ser humano, a partir do momento em que ele teve acesso a formas de observação do universo, né, que traziam um pouco mais de detalhes do que as que ele tinha há tempos atrás, ele pôde perceber uma coisa muito interessante, né? Que não era bem como se pensava antigamente. Porque veja só, imagina você lá na origem dos tempos em que o ser humano começou a raciocinar, a pensar sobre a Terra, e ele vê isso tudo, né? Vê o Sol, vê a Lua, vê as estrelas, vê o seu próprio mundo, a diversidade dos seres, das formas, das regiões, do clima. Tudo tão diferenciado que, por ele não conhecer bem como acontecia, né, a combinação dos elementos, ele achava que aquilo tudo foi criado pronto. E é por isso que se tinha, né, essa ideia de que Deus foi criando as coisas prontas. Então, criou o céu, criou a terra. Criou as estrelas, tudo separado, né? E tudo prontinho. Quando, na realidade, a partir do momento em que nós estudamos a astronomia, a gente vê que as coisas não surgem prontas. Elas se desenvolvem. Então, elas se desenvolvem ao longo de um tempo muito grande. O nosso próprio planeta, como a gente já esboçou aqui, ele só passou a existir da forma como é hoje, depois de muito tempo. Depois de muitas revoluções, né? Então, e vai se modificar ao longo do tempo. É porque, como essas mudanças se dão ao longo de um tempo muito grande, fica difícil mesmo para várias gerações da humanidade, a gente conseguir identificar essas mudanças, né? Mas o homem já consegue entender hoje que essas mudanças se dão e ao longo de um tempo muito grande. E isso, gente, do universo ser criado, não as coisas todas prontas de uma vez só por Deus, não diminui em nada a grandeza do Criador. Muito pelo contrário. Porque Deus, o que que ele faz? Ele sustenta tudo com a sua própria vontade. Então, quando há um ciclo de desenvolvimento de um universo teve essa sua origem, esse universo, no pensamento divino. Mesmo que as coisas se deem de forma lenta, e lenta como, meus amigos? Sob o ponto de vista nosso, sob o ponto de vista do tempo que nós estipulamos. Mas para Deus é um pensamento que se concretiza. E pode se concretizar ao longo de toda a eternidade, porque Deus é eterno. Então, o pensamento dele hoje é o mesmo pensamento de ontem e é o mesmo pensamento que será amanhã. Então, a manutenção, a sustentabilidade da causa da criação de todas as coisas está em Deus. Agora, como isso é manifestado e como isso se modifica, é como nós, seres humanos, conseguimos identificar através da possibilidade de observação que nós temos. Então, o que fica para nós, meus amigos? É, primeiro, não podemos ter aquela ideia da criação limitada, né, como tínhamos no passado. Achar que Deus criou a Terra e apenas a Terra somente para satisfazer a nós, que aqui fomos também criados e fomos colocados para viver. Ele tem um plano muito maior na criação, que é de todas as coisas que existem em cada canto do mundo conhecido e desconhecido. E é por isso que nós devemos sempre reverenciar a esse Deus, a esse Criador. em todas as situações de nossas vidas, em todos os momentos em que tivermos passando por situações, sejam agradáveis ou desagradáveis. Não percamos a fé. O Deus que sustenta todos os mundos materiais também sustenta as nossas vidas de espíritos imortais criados por Ele e que temos como destinação a felicidade. Vamos refletir sobre essas coisas? Vamos estudar? Semana que vem, então, nós damos prosseguimento a esse capítulo do livro A Gênese de Allan Kardec. Um grande abraço a todos e até a próxima.
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2: Seguindo o nosso estudo sobre a obra Gênese, nós entraremos no capítulo da introdução. É interessante a gente lembrar que da última conversa que tivemos, trabalhamos o escrito de São Luís a respeito da obra e da necessidade de ser atualizado e amadurecida a ideia de Kardec para que viesse a termo essa obra. Então a gente vai lendo item por item aqui para poder entender um pouquinho como que é o processo, né, dessa a sistemática da obra Gênesis. Esta nova obra é mais um passo adiante nas consequências e aplicações do Espiritismo. Como seu título indica, ela tem por objetivo o estudo de três pontos diferentemente interpretados e comentados até o presente: a Gênese, os milagres e as predições, nas suas relações com as novas leis que emanam da observação dos fenômenos espíritas. Então, a gente vê que o primeiro ponto a ser abordado nessa obra, como falado na aula anterior, é sobre a Gênese, ou seja, o início de todas as coisas, o processo de criação divino e como que se deu esse processo e a evolução do espírito imortal no planeta Terra. Os milagres, aquilo que Jesus veio trazer para nós sobre as nossas possibilidades através da evolução do espírito, e as predições, aquilo em que alguns espíritos tinham a possibilidade de vislumbrar como um futuro do nosso planeta Terra, nossa geração nova, como seriam novos espíritos, né, que reencarnassem aqui, e as relações com as novas leis que emanam da observação dos fenômenos espíritas. Enfim, Jesus trouxe muitas coisas para nós, muitos milagres, que não eram explicados. E por isso até mesmo que tinha o nome de milagres. E a gente vê que a doutrina espírita traz isso de uma forma muito clara, muito sistematizada, né? E é o que a gente vai começar a trabalhar. Segundo parágrafo, e a gente lê. Dois elementos, ou se quiserem, duas forças, regem o universo. O elemento espiritual e o elemento material. Da ação simultânea desses dois princípios, nascem os fenômenos especiais que são naturalmente inexplicáveis, se não considerarmos um dos dois exatamente como a formação da água seria inexplicável se deixássemos de levar em conta um de seus dois elementos constituintes, o oxigênio e o hidrogênio. Ou seja, como é que foi essa grande ruptura entre a ciência e a religião? A ciência não via a parte espiritual, e a religião não via o desenvolvimento da ciência. A doutrina espírita vem justamente unir esses dois elementos, né? Como ele fala aqui na introdução, o elemento espiritual e o elemento material. Como que você explica, por exemplo, os milagres? A conversão de água em vinho, enfim, o que quer que seja que Jesus tivesse feito, as curas, porque existia um elemento material, um elemento fluídico, a qual houve a manipulação. Por isso que a gente vê que fica fácil desse entendimento. Qualquer uma das duas partes, ou a ciência ou a religião, se não se unir ao seu oposto, vamos dizer assim, ao outro elemento, que está na Trindade Universal, dito pela doutrina espírita, princípio espiritual, princípio material e, acima de tudo, Deus, Pai de todas as coisas, a gente não tem como explicar aquilo que Jesus veio trazer para nós. Seguindo, a gente vê no terceiro parágrafo. o Espiritismo demonstrando a existência do mundo espiritual e suas relações com o mundo material dá a solução de uma infinidade de fenômenos incompreendidos e considerados, por isso mesmo como inadmissíveis por certa classe de pensadores. Esses fatos existem em grande quantidade nas Escrituras, e é pelo desconhecimento da lei que os rege que os comentadores dos dois campos opostos, girando incessantemente no mesmo círculo de ideias, uns considerando os dados positivos da ciência, outros, os do princípio espiritual, não puderam chegar a uma solução racional. Justamente isso que a gente acabou de falar, que é a cisão entre a religião e entre a ciência. Sendo que essa cisão, cada um está olhando apenas o seu aspecto. Então, como que eu vou explicar, por exemplo, a questão de Adão, se eu não percebo a evolução das... Se eu percebo, se a ciência fala da evolução das espécies, e a gente vê que não é possível, pela história de Adão, ter um casal primordial, Adão e Eva, dando origem a filho e depois a família. Geneticamente, isso é impossível. Só que, se você olhar a abordagem que a doutrina espírita traz, tanto de que, historicamente, aquela região era muito pequena, circunscrita àquela região lá da Palestina, né, lá do Éden, e que eles não sabiam de outros povos, ou pela teoria dos anjos decaídos, em que os espíritos, que já não tinham mais como continuar em seus planetas de origem devido à sua vibração, foram convidados a virem para o planeta Terra, começar a habitar e ensinar aqueles primeiros autóctones, né, os espíritos primitivos que aqui habitavam, se a gente não vê essas duas abordagens, a gente não consegue entender essa história de Adão e Eva. E desse momento surge o que é uma ruptura entre a ciência e a religião. Ou o mundo sendo feito em 7 dias, que na realidade, se a gente colocar as 7 eras geológicas que passaram, né, que a gente tem na ciência, a gente percebe nitidamente, fecha-se um ciclo, começa-se outro. E que, por intuição, Moisés veio falando dos 7 dias. Seguindo aqui o que nos fala a introdução, essa solução está na ação recíproca do espírito e da matéria. Ela retira, é verdade, da maioria desses fatos, a característica sobrenatural. Porém, o que vale mais? Admiti-los como resultantes da lei da natureza ou rejeitá-las completamente? Sua rejeição absoluta leva consigo a própria base da instituição, enquanto que a sua admissão nesse título, não suprimindo mais do que os acessórios, deixa a base intacta. Eis porque o Espiritismo conduz tantas pessoas para a crença de verdades que até pouco tempo consideravam como utopias. Como que a gente acabou de falar, né, de Adão e Eva? Ah, como é que pode Adão e Eva ter 3 filhos, um matar o outro, Caim matar Abel, ou Abel matar Caim? Caim matar Abel, sei lá, um matar o outro, ir para fora e voltar casado. Como é que pode ser, então, só Adão e Eva? Então, ele fala justamente disso. A gente tira o véu da letra e você fica preso apenas ao conteúdo, à mensagem que nos traz o Antigo Testamento. Seguindo aqui no nosso texto, diz assim: portanto, esta obra é, como dissemos, um complemento das aplicações do Espiritismo, sob um ponto de vista especial. Sua documentação estava pronta, ou pelo menos elaborada, há muito tempo, mas o momento de publicá-la ainda não havia chegado. Era preciso inicialmente que as ideias que deviam constituir a sua base chegassem à maturidade, e além disso levar em consideração a oportunidade das circunstâncias. O Espiritismo não tem nem mistérios e nem teorias secretas. Nele tudo deve ser dito às claras, a fim de que cada um possa julgá-lo com conhecimento de causa. Mas cada coisa deve vir a seu tempo, para vir seguramente. Então, a gente, lembrando, né, da nossa aula passada, a gente vê justamente a comunicação de São Luís. Era necessário que tivesse o amadurecimento das obras básicas, onde tinha a mediunidade, né, a relação com a espiritualidade superior, através das psicografias, das psicofonias, eram mais atuantes, tinha um volume muito maior. A gente vê o Evangelho, Livro dos Espíritos, que Kardec pergunta e os Espíritos respondem. O Evangelho é a mesma coisa, a gente vê a espiritualidade muito demonstrando muito intensamente o trabalho de entendimento do próprio Evangelho, e como a gente vê na Gênesis, já é Kardec, depois de todo esse trabalho que ele teve, de codificação, de catalogação das ideias, enfim, de organização do pensamento, por tudo aquilo que ele estudou, ele pega e transforma a Gênese naquele amadurecimento de tudo que foi trazido pela espiritualidade. E aí já é Kardec, como codificador, trabalhando essas ideias, unindo ao pensamento científico da época e trazendo para a gente, como positivista que ele era, a união da ciência com a religião, tirando esse grande hiato, né, esse grande fosso entre esses dois aspectos, o aspecto religioso e o aspecto científico. Então, a gente refletindo sobre isso, sobre a importância da obra de juntar ciência e religião, a gente vai fazer um pequeno intervalo e a gente volta, depois do intervalo, para continuar trabalhando em cima da introdução do livro A Gênese.

as nossas saudações a todos os presentes, nossas saudações a todos que nos acompanham pela tvc.com. Vamos dar continuidade ao nosso módulo a respeito da consciência, hoje falando um pouco a respeito dos níveis de consciência. Quando a psicologia se iniciou como doutrina, ela se vinculava muito a uma observação cerebral, uma observação limitada da consciência do ser. Ou seja, somente aqueles estados conhecidos de normalidade da consciência eram observados. Mas se verificarmos a história da humanidade, desde a tradição hindu, já se percebe que algumas pessoas conseguem avançar na percepção consciente do mundo. Ou seja, a sua consciência não estaria somente vinculada às tarefas do dia a dia, às tarefas fisiológicas, ao instinto. Haveria e há uma possibilidade de um olhar diferenciado da vida. E isso começou a chamar a atenção da chamada linha da psicologia transpessoal. Eles observaram que certas pessoas, os místicos, os paranormais, dentre outros, conseguiam perceber um estado a partir de um estado alterado de consciência. A ciência, de certa maneira, chamava esse estado de patológico. Mas se a partir daquilo que era considerado patologia, eles conseguiam observar algo grandioso na alma humana e funcionavam para a vida cotidiana, existia algo interrogativo. Não era simplesmente uma patologia, mas uma possibilidade de verificarmos a vida de uma maneira mais ampla. Será que nós temos essa possibilidade de olhar a vida a partir de um olhar mais profundo, mais amplo? Porque se a consciência permanecesse estagnada enquanto estrutura, haveria possibilidade de crescimento para nós? Será que os grandes mestres da humanidade pregariam em vão se não houvesse a possibilidade de avanço dentro da nossa própria estrutura da consciência? E os psicólogos, estudiosos, cientistas, começaram a investigar esse fenômeno da consciência. Dentre os vários estudos, os estudos de Stanislav Grof chamaram a atenção através da utilização do LSD. Ele ministrava doses acompanhadas dessa droga e verificava o efeito nos seus pacientes. Percebia que o resultado era o seguinte: muitos dos seus pacientes tinham visões, percepções, tais quais os grandes místicos da humanidade. Então ele percebeu que a consciência tinha, sim, uma possibilidade de ser ampliada. É lógico que a droga não é o caminho para estabelecer um crescimento da consciência. Ele fazia isso de maneira muito criteriosa. Mas foi através desses estudos que a própria psicologia foi chamada a atenção de algo que acontecia e ocorre até nos dias atuais dentro da nossa psique e começou a verificar os diversos níveis de consciência. Segundo a tradição filosófica hindu, a totalidade da vida psíquica pode ser entendida como uma estrutura dinâmica formada de vários níveis, os quais se manifestam partindo de um único centro de irradiação, o self. Em cada um desses níveis, são percebidos aspectos da realidade correspondentes ao estado de consciência, a partir do qual a atenção do indivíduo se mantém ativa. Então verificamos que o que a psicologia transpessoal começou a trazer e que as outras correntes da psicologia e da neurociências começaram a aprofundar o estudo não é algo novo. Desde as tradições milenares da Índia já se percebia: o ser humano estagia na Terra em variados níveis de percepção da sua própria existência. Em variáveis níveis de percepção da própria vida como um todo. Então é a partir do nosso olhar, a partir da nossa atenção, é que nós vinculamos, de certa forma,
a energia que canalizamos e direcionamos para a vida. E é interessante notar esse processo porque o próprio Jesus já dizia isso. Aonde está o teu coração, aí também está a tua vida, a tua energia, o teu pensamento. Ou seja, para aquilo que nós canalizamos o nosso pensamento, a nossa razão, direcionamos energia, a atenção da consciência também vai voltada para aquele aspecto da vida. E a pergunta fica para todos nós: quais são os aspectos da vida que te chamam a atenção? Para onde a tua vida é direcionada no dia a dia? Porque para onde nós direcionamos energia de vida, assim também se determina a nossa consciência. Assim também se determina o grau de consciência que nós temos da própria vida de uma maneira mais ampla. E um primeiro desses níveis estabelece Joana de Ângeles na obra O Ser Consciente. No primeiro nível, quando se transita no sono, sem sonhos, apenas os fenômenos orgânicos automáticos se exteriorizam, assim mesmo, sem o conhecimento da consciência, tais respiração, digestão, reprodução, circulação sanguínea. Então, todos esses eventos automáticos que ocorrem no ser fisiológico que nós somos, reproduzem, de certa forma, esse primeiro nível de consciência observado. Interessante notar que existem vários graus de consciência estabelecidos pela psicologia. De acordo com a corrente psicológica, ela vai estabelecer classificações variadas. Joana de Ângeles se utiliza nessa obra da análise feita pelo bioquímico De Hopp, a partir dos estudos de Auspensky e Gurdjieff. Essa é uma das escalas estabelecidas pela linha transpessoal da psicologia, que vai dizer que no primeiro nível nós estamos na Terra vinculados ao sono sem sonhos. Será que isso nos diz respeito ou é somente algo teórico? Será que existem pessoas na vida que levam uma existência inteira sem uma maior reflexão a respeito do significado existencial? Será que existem pessoas ainda fisiológicas cuja a vida somente se limita a comer, dormir, se reproduzir e se vincular aos prazeres existenciais? Quantas vezes nós mesmos não levamos uma vida fisiológica em busca do alimento, em busca das sensações que o corpo pode oferecer, ou em busca do repouso, do descanso? Reparemos que até mesmo as teorias religiosas disseram que depois da vida nós teríamos o descanso eterno, quando a vida é um imenso trabalho, quando o próprio Cristo disse: meu Pai trabalha até hoje e eu também. Então nossa vida é sempre um esforço enorme para despertar do estado de sono. Obviamente, esse primeiro estágio inicial dessa consciência apenas fisiológica, ou seja, não há uma participação da consciência, entendendo essa consciência de uma maneira mais profunda, esse estado é o estado inicial das nossas encarnações. Vivemos de maneira quase automática. São os homens recém-saídos daquela escala, daquela tabela de construção das nossas próprias atividades cerebrais, o cérebro reptiliano, mamífero, o neocórtex. Quando se estabelece essa possibilidade da consciência, o caminhar da humanidade vai no sentido muito automático. Vivemos quase que automaticamente. Mas como esses instintos trazem uma herança muito forte, muitas vezes ficamos prisioneiros desse estado de sono. E somos um peso para a sociedade, porque todos têm que nos servir, todos têm que, de certa forma, propiciar essa satisfação dos sentidos. Somos muito egóicos ainda, vinculados à estrutura do ego, não conseguimos perceber a realidade do outro, a realidade de a necessidade de uma vida mais ampla. É por isso que, embora o intelecto esteja em ação, não existem paradigmas
para o comportamento que estejam arquivados no imo, ou seja, no íntimo, sendo essas as primeiras experiências que se consolidarão à medida que sejam vitalizadas, podendo ressumar em forma de conhecimento que se aprimora quanto mais sejam vivenciadas. Olha o que Joana estabelece, que não há ainda uma participação intelectual mais profunda, porque nesse estágio inicial do sono sem sonhos, não temos arquivados em nosso inconsciente experiências que nos proporcionem maior grau de evolução. Mas a própria vida nos traz desafios, nos traz ocorrências que fazem com que ampliemos o olhar da consciência. Começamos a perceber que os nossos atos têm consequências sobre os outros. Começamos a sentir dor. Começamos a ver que as nossas ações provocam reações. E à medida que vamos encarnando, reencarnando, vamos vivendo experiências que produzem levemente o despertar. Não é de uma hora para outra. Não é de uma encarnação para outra. Mas sim uma sequência de experiências que propiciam que esse despertar vá acontecendo gradualmente. E no segundo nível, o sono com sonhos, ele libera clichês e lentamente incorpora-os à realidade, passando pelas fases dramáticas, os pesadelos, os pavores, paros da libido, ação dos estímulos sexuais, e os reveladores, que dizem respeito à parcial libertação do espírito quando o corpo está em repouso. Imaginemos um segundo nível de existência. Ainda é um estado de sono, ainda não é a criatura desperta, mas é um sono com sonhos. O que será que isso quer significar? Quando nós sonhamos, o que acontece com a nossa psique? Quantas vezes nós não acordamos com energia diferente, uma predisposição diferente a partir do sonho que nós temos? Ou acordamos no estado emocional que mexe com a nossa estrutura do dia a dia? Será que os sonhos são apenas fantasias? Será que os sonhos são puramente uma atividade do inconsciente? Será que simplesmente é o desdobrar do espírito? Ou será que juntamos todas essas coisas e o próprio psiquismo vai trabalhando em prol do despertar da consciência? E esse despertar passa por etapas. Passamos pela fase dramática, onde vivemos os pesadelos. Como se o nosso próprio inconsciente fosse uma ameaça. Como se as imagens que provêm do nosso inconsciente fossem algo amedrontador. Quantas vezes sonhamos algo que nos amedronta no sonho e não percebemos que nessa realidade se manifesta o nosso próprio inconsciente, como diz Jung. Mesmo que sejam sonhos do nosso espírito, das nossas viagens espirituais, também se trata da percepção do ego a partir do inconsciente. Tudo isso se mescla num processo muito profundo, cuja finalidade é despertar o ser, fazer com que ele perceba uma realidade mais ampla da vida que existe em nós e que muitas vezes não percebemos, não prestamos atenção. Chamar a atenção da nossa vida mais ampla, da existência e de uma possibilidade que existe em nosso mundo inconsciente, mas que a consciência tem e deve perceber cada vez mais. Quando vamos avançando nessa escala de sono com sonhos, passamos a viver também a ação da própria libido e os sonhos reveladores. A libido também se manifesta através do sonho. São os chamamentos da própria fisiologia do ser. O nosso ser fisiológico parece que entra em conflito com a nossa psique e manifesta os seus desejos, as suas intenções, que devem também ser analisados de maneira simbólica. Quando temos esses sonhos de forma recorrente, temos que observar a nossa consciência, para onde a nossa energia está sendo canalizada, ou
Que tipo de forças tenho reprimido na minha vida e que aparecem nos sonhos? Que tipo de forças não foram estruturadas, não foram bem elaboradas em minha existência e aparecem também na minha vida inconsciente? E a partir do desenvolvimento da consciência, vamos passando a ter os sonhos reveladores. Quando o self passa a se manifestar de maneira mais profunda. Quando estruturamos o ego e ele é capaz de fazer uma ponte saudável com o self, os sonhos reveladores vêm em maior frequência, porque não brigamos mais com o nosso inconsciente. Não brigamos mais com os nossos desejos, com os nossos instintos, porque tudo são possibilidades naturais da existência. Todas as forças da vida estão a serviço do ser. Se alguma força se encontra em conflito, é porque eu não soube canalizá-la bem. E os sonhos vêm para revelar isso. À medida que vamos lidando com todo esse material que a vida nos propicia, podemos cada vez mais libertar o espírito, libertar a própria consciência, que vai avançando na escala evolutiva. E no instante em que a consciência de si se instala, o sentimento acompanha a capacidade de compreensão dos acontecimentos, dando lugar ao surgimento da culpa, no momento após a prática do erro, em forma de remorso e de arrependimento, com o consequente resultado da busca em favor da reparação. E aí surgem mecanismos da própria psique para chamar a nossa atenção do erro cometido. Quem aqui gosta de sentir culpa? Só se a pessoa for enferma no próprio psiquismo. Normalmente não se gosta de sentir culpa. Mas como a lei da consciência está esculpida em nós mesmos, ou como diz o Livro dos Espíritos, a lei de Deus está em nossa consciência. Então, quando a gente pratica algum erro, mesmo querendo esconder de todas as pessoas, mesmo não querendo ver, o ser que somos percebe. Quando caminhamos de maneira equivocada na vida, quando direcionamos os nossos esforços de forma diferente da própria moral, da ética superior, a nossa consciência nos acusa na forma de culpa. Olha que papel importante tem a culpa no nosso psiquismo. Quando bem direcionada. A culpa não serve apenas para que fiquemos a nos punir, que fiquemos no estado de autocompaixão, de autopunição, de autorretraimento. A proposta de Joana de Ângeles é que transformemos a culpa em responsabilidade. Toda vez que a culpa vier à nossa consciência, saibamos, é uma forma de nos despertar do sono que nos encontramos. É uma forma de manifestar a nossa atitude de uma maneira diferente. É uma forma diferente de ver a vida. Se a culpa não ocorresse, quantos desmandos aconteceriam? Quanto autoritarismo não colocaríamos nas nossas relações? Quantas barbaridades não seriam cometidas? Porque ficaríamos prisioneiros da nossa própria sombra. Mas como o self atua, o sentimento se instalando em nossa psique, chama a atenção dos próprios erros a partir da culpa. Então, quando sentirmos culpa, a partir de agora, perguntemos a nós mesmos, o que essa culpa quer dizer? Que tipo de crença interior eu contrariei para que a culpa se estabelecesse em minha consciência? E assim, refletindo, nós podemos crescer, podemos elaborar de maneira diferente as nossas próprias questões. E a partir do sono com sonhos, esse segundo estágio da consciência, a vontade desempenha um papel relevante, impulsionando o ser a novas realizações e conquistas completadoras que enriquecem o arsenal psicológico, amadurecendo o essencial à vida e selecionando do amontoado egóico do supérfluo. Além da possibilidade de olharmos as nossas ações a partir da culpa,
a vontade exerce papel preponderante nas nossas realizações e na nossa transformação. É comum ouvir no consultório terapêutico, às vezes, as pessoas dizendo que já tentaram tudo para se transformar, para se modificar, mas não conseguem. Não sei se vocês já ouviram isso também. Eu já tentei de tudo, Cláudio, mas na minha vida não funciona. E eu fico me perguntando, será que essa pessoa colocou toda a vontade na transformação? Será que ela percebe que, às vezes, para modificar um hábito arraigado, é preciso também uma energia muito intensa? E certa feita, uma paciente, ela me ligou para desmarcar uma sessão. Perguntei se tinha acontecido algo com ela, ela disse, não, é porque o meu cachorro está doente. E aí eu preciso ficar cuidando dele, porque ele necessita de medicamento durante a noite e eu não tenho dormido muito bem. Eu disse a ela, sim, depois que isso acabar, você volta a ligar para marcarmos a sessão. E aí passaram-se 2 semanas e ela me ligou para marcar uma nova sessão. Chegou na sessão, eu perguntei se o cachorro estava bem, ela disse que sim, o cachorro já estava curado. Mas naquele mesmo instante ela desabou, começou a chorar, dizendo que a vida dela não tinha sentido, dizendo que fazia tudo para se transformar, mas que simplesmente as coisas não aconteciam na vida dela, como ela gostaria que acontecesse. E ela falou, eu já pensei até em tirar a própria vida. Aí eu lembrei para ela do telefonema que ela tinha me dado. Falei, olha, você me ligou 2 semanas atrás para dizer que seu cachorro estava enfermo. Passou a noite com seu cachorro cuidando dele. Deu os medicamentos necessários. Isso é muito nobre, porque nós temos animais, temos que cuidá-los. Mas se você faz isso com seu animal, coloca toda a energia, todos os recursos que você tem, por que você não tem coragem de fazer isso com você também? Por que não tem coragem de fazer isso com a sua vida, que precisa agora dos seus recursos, das ferramentas que você já tem, porque ela também é espírita, da crença que você diz abraçar? Por que agora você quer desistir de tudo e dizer que as pessoas são responsáveis pela sua transformação, quando o que falta, na verdade, é a sua vontade de querer mudar? Eu não sei por que ela nunca mais marcou uma sessão. Eu não sei se a verdade foi muito dura ou se ela não quis abraçar esse processo terapêutico que precisa da vontade para ser transformado. Não podemos transformar as religiões em bengalas, aguardando uma postura salvacionista que vem de fora, sem a participação da nossa vontade. Consciência se transforma e se estabelece a partir do momento que eu quero me transformar. Que eu aceito que eu tenho sim as minhas limitações, que eu aceito também que eu tenho possibilidades de mudar, porque se eu não olho para a minha vida também com esse mar de possibilidades de transformação, eu permaneço preso ao sono toda uma existência. E a partir do exercício da vontade, o desenvolvimento da consciência atinge o terceiro nível, o de sono acordado, no qual a determinação pessoal, aliada à vontade, conduz o ser aos ideais de enobrecimento, à descoberta da finalidade da sua existência, às aspirações do que lhe é essencial. Olhem a palavra, essencial, ao autoencontro, à realização total. À medida que eu percebo que a vontade tem um papel preponderante na minha transformação, à medida que eu alio isso à determinação pessoal de mudar, eu passo a conduzir a minha vida de maneira diferente. Eu não mais culpo os outros pelo estado que me encontro. Eu retiro essa projeção dos outros, recolho para mim. Não coloco ninguém mais como responsável pela minha felicidade, pela minha paz, porque sei que isso é uma conquista íntima. E sabendo da realidade do espírito, porque esse ser que vive esse terceiro estágio de consciência, o sono acordado, embora ele se mantenha ainda em determinada faixa de conflitos,
ele já está ciente de que a vida tem uma finalidade. Muitas vezes nessa etapa acontecem as transformações profundas. O senso de religiosidade nos abraça e nós passamos a ver a vida sob uma nova dimensão. Olhamos que, além de nós, além dos nossos, existe uma vida aí fora, existe uma sociedade, existe uma família universal. E nós começamos a direcionar esforços para essa família universal. É nesse estágio que começam as grandes obras, não somente de caridade no sentido material, mas no sentido de dignificar o ser humano. Percebemos que a vida precisa da nossa participação e damos a nossa contribuição também. Não queremos somente ser aqueles que são servidos, mas aqueles que servem também, se colocam a serviço da vida. Lembremos dos ensinamentos do próprio Jesus, quando na última ceia lavou o pé dos apóstolos, querendo mostrar que o maior de todos, e ele o era, era aquele quem mais servia. Se colocava a serviço da vida. Se colocava na posição daquele que está apto a escutar o outro, a dialogar, a ser fraterno, a ter caridade num movimento mais amplo, porque a consciência já está desperta. É por isso que despertar significa identificar novos recursos, recursos ao alcance, descobrir valores expressivos que estão desperdiçados, propor-se significados novos para a vida e antes não percebidos. Quantas pessoas se limitam à observação da vida a partir de um prisma muito pequeno? Ou então se acham pessoas muito pequenas para contribuir com a própria vida? Isso nós vemos, infelizmente, nos movimentos religiosos também. Quantas pessoas vêm somente para receber? As filas de receber estão grandiosas. Mas por que será que as filas de doação, não doação simplesmente material, de doação no sentido mais amplo, daqueles que se colocam no serviço, é pequena? Certa feita eu passava por uma rua e me chamou a atenção que todo dia, no mesmo lugar, tinha uma fila de pessoas muito grande. E eu parei para pensar, poxa, será que é uma fila de emprego? Uma fila de algo? E aí eu prestei atenção que as pessoas tinham perfis diferentes. Bem, de emprego não parece, porque as pessoas estão muito à vontade na fila. Uns idosos, uns mais jovens. E aí eu fiquei um longo tempo tentando descobrir de que era aquela fila. Sabem para que era a fila? É uma rádio que distribui jornal todo dia. As pessoas enfrentam essa fila 6 da manhã, sem nenhuma crítica a quem faz isso, né? Acham bom ter notícia e vão para lá. Ficam às vezes horas nessa fila para receber um jornal. E eu fiquei pensando, será que se fosse para um movimento mais grandioso de doação, as pessoas teriam à disposição também de acordar cedo, também de fazer o que era necessário para modificar a vida? Por que será que nós temos uma predisposição tão grande de receber, mas a autodoação fica tão esquecida? É porque às vezes nós não despertamos. Não identificamos em nosso mundo íntimo possibilidades de servir a vida a partir de uma maneira mais profunda. E não acreditando às vezes nos nossos próprios valores, não mergulhamos a fundo na nossa consciência. Perdemos inúmeras oportunidades do crescimento interior. Perdemos inúmeras oportunidades de fazer a única e mais importante revolução que nos cabe, que é a revolução dos nossos valores. É a revolução de direcionar a vida a partir de um movimento diferente. Tente fazer diferente. Tente fazer um novo caminho para a sua vida. Inclua atividades nobres. Desafie o seu psiquismo. E isso a própria psicologia estuda hoje em dia, que o treino do próprio cérebro, ele precisa de inúmeros desafios. Se desafie. Coloque-se num patamar sempre adiante para impulsionar essa consciência ao despertar,
a percepção de novos valores, de novas possibilidades que permanecerão adormecidas na sombra enquanto nós não acreditemos no nosso próprio potencial divino. Essa realização, continua Joana de Ângeles, o despertar não se dá somente quando tudo parece bem, mas sim quando sucedem ocorrências que são convencionalmente denominadas como infortúnios. Diante de tais fatos, ao invés de haver revolta ou desespero, na serenidade do estar desperto, interroga-se: o que me está desejando dizer este fenômeno perturbador? Como é que você se comporta perante os desafios da vida? Como é que você é tomado perante as contrariedades, as frustrações, as dificuldades do dia a dia, os embates naturais da existência que são necessários para que o ego esteja permanentemente percebendo que ele não é o dono da situação? O ego busca segurança, comodidade, busca uma condição de ser servido. A vida propõe o quê? Desafios, novos limites, estabelece novas possibilidades. E desse choque entre a vida e o ego, que deseja esse papel estagnado, pode acontecer o crescimento a depender da nossa atitude. Qual é a sua atitude perante as dificuldades? É se colocar na posição de autopiedade da vítima, do coitado, ou se colocar na posição do responsável, daquele que pode promover o crescimento, a transformação? E Joana dá uma dica terapêutica profunda para isso. Toda vez que aconteça um fenômeno perturbador, nos questionemos: o que me está desejando dizer este fenômeno perturbador? Se a vida tem sentido, se existe uma justiça divina, se existe uma lei de causa e efeito, o que ocorre comigo, ou fui eu mesmo que causei, a partir das minhas atitudes, ou é um impulso da própria vida para o meu despertar? Mas tem alguma lição embutida. Existe um significado, e eu posso buscá-lo à medida que me questiono. Porque, como diz o próprio Sócrates, uma vida sem exames não merece ser vivida. É necessário indagar-se a respeito da vida, necessário indagar-se a respeito dos fenômenos que ocorrem à nossa volta, mas se estamos com os olhos fechados, com sentidos em estado de adormecimento, não percebemos a realidade da vida nos chamando, nos impulsionando para algo mais. E mediante a conquista da autoconfiança, a vontade passa a ser comandada pela mente saudável, que discerne entre o que deve e pode fazer, quais são os objetivos da sua existência na Terra e como amadurecer emocional e psicologicamente, para enfrentar as vicissitudes, as dificuldades, os problemas que fazem parte de todo o desenrolar do crescimento interior. Conquistando a autoconfiança, conquistando a vontade, elaboramos uma mente saudável para lidar com todos os fenômenos existenciais. A vida passa a não ser mais um mar de lágrimas. A vida passa a ser não somente as dificuldades do dia a dia que todos nós enfrentamos em maior ou menor grau. Porque, na verdade, a dificuldade existe na intensidade que nós lhe damos importância. Duas pessoas podem viver um problema muito parecido, mas porque têm percepções diferentes, têm estrutura de lidar com a vida diferente, têm graus de consciência diferente, irão perceber o problema de acordo com a ótica de cada um. Se eu não consigo verificar a ótica do meu problema a partir de uma postura equilibrada, a gente pode tentar um exercício. Modifique as lentes da sua observação. Não precisa tirar o óculos, não, para modificar a lente. Não precisa aumentar o grau externo,
aumente o grau da consciência. Faça uma observação a partir do olhar do Espírito, porque quando nós olhamos com o olhar do Espírito, as coisas passam a ter uma dimensão diferente. Nos percebendo como espíritos que precisamos de certos testes para passar na escola da vida, levamos a vida de uma maneira mais serena. Não isenta de dor, é lógico, porque a dor faz parte da caminhada na Terra, mas evitamos muitas dores desnecessárias. Evitamos muito sofrimento desnecessário e que às vezes buscamos pelas nossas atitudes inadvertidas. Olhando a partir da mente saudável, da vontade bem direcionada, bem canalizada, estabelecendo uma autoconfiança de que nós somos portadores dessa luz divina, amadurecemos psicologicamente e vamos enfrentando os problemas a partir de novas lentes. Troque as lentes de observar a vida. Não olhe a vida apenas com as lentes que a família te deu, porque elas podem ser muito pequenas. Não olhe a vida apenas com a lente que a sociedade nos dá a partir da mídia, dos telejornais. Esse olhar pode ser muito limitado. Não olhe a vida a partir somente do que você aprendeu na escola, com seus amigos. Tente olhar a vida, tente colocar sua lente a partir do divino que você é, que eu sou, que todos nós somos. Esse foco do divino vai ampliando cada vez mais a possibilidade da nossa consciência e, a partir daí, ascende ao quarto estado, que é a descoberta da transcendência do eu, a identificação consigo mesmo, com a consequente liberação do eu profundo, realizando a harmonia íntima com os ideais superiores, seu real objetivo psicológico existencial. É o ser desperto, a consciência de si mesmo que vai avançando a partir do momento que nós percebemos que somos muito mais que um corpo. Somos muito mais que as sensações que esse corpo nos traz. Somos mais do que esse corre-corre no dia a dia de amontoar recursos, de deixar uma vida boa para os filhos, de dar uma boa escola, de construir uma casa abastada. Somos muito mais que isso. Somos muito mais do que o ego pode perceber, somente que como a nossa consciência se encontra embotada, parece que uma nuvem cobre toda a nossa essência e não percebemos a partir de um olhar mais profundo. Não estabelecemos uma relação saudável com a vida, vamos deixando certas lacunas no nosso próprio despertar. É preciso aprofundar esse olhar para transcender do eu. Esse estágio é o estágio em que Paulo, o apóstolo, percebe: já não sou mais eu quem vivo, mas é o Cristo que vive em mim. O Cristo, como símbolo do self, se estabelecia naquele homem. E se pararmos para prestar atenção, quem era Paulo antes desse encontro e dessa revolução da consciência? Era Saulo, o assassino, perseguidor de cristãos?

0: que o Cristo pergunta: Saulo, Saulo, por que me persegues? Essa pergunta também vem para cada um de nós. Saulo, Saulo, por que me persegues? Por que abandonas os ideais profundos da vida? Por que esse olhar triste na tua caminhada, que não permite olhar e observar que, além do ego, existe algo superior? Por que andamos com os ombros baixos, a cabeça cabisbaixa, e não percebemos a vida com um olhar mais profundo e não colocamos a nossa alegria a serviço da própria vida? Por que será que quando vêm os problemas, as dificuldades, nós a elas nos entregamos e esquecemos essas imensas possibilidades do despertar? Pois quando finalmente fizermos o nosso caminho, conseguiremos atingir o que a psicologia chama do quinto estágio da consciência, que é a consciência cósmica. Essa consciência, o exemplo máximo é Jesus, quando ele diz aos apóstolos e a todos aqueles que ali se encontravam: eu e o Pai somos um. Quando vamos ampliando o nosso olhar da consciência, as nossas possibilidades, quando vamos deixando que o Self se manifeste em nossa vida, e esse Cristo interno passa a direcionar as nossas ações, vamos descobrindo, vamos abrindo possibilidade a que esse divino se manifeste e que a consciência cósmica superior da vida finalmente se estabeleça em todos nós. Fica aqui as nossas saudações a todos, desejando votos de muita paz e até o nosso próximo encontro.
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Continuando o estudo reflexivo sistêmico das obras de Allan Kardec do Evangelho de Jesus, nós estamos no módulo 6, o significado da lei da reencarnação em nossas vidas. Trabalharemos hoje o tema A Programação da Reencarnação, segunda parte. Estamos no quinto encontro. O objetivo desse encontro é refletir sobre como acontece a programação de nova reencarnação e que reflexões podemos tirar disso para o aprimoramento de nossas vidas. Vamos começar com a nossa meditação inicial, fechando os olhos. Entre em contato com você mesmo em essência, buscando sentir-se um espírito imortal, momentaneamente encarnado em um corpo físico. Qual é para você o significado de saber-se um espírito imortal em evolução, momentaneamente reencarnado para poder evoluir?

Como você sente essa realidade em sua vida? Você sabe dessa realidade e a sente no coração? Deixe seus pensamentos e sentimentos fluírem, evitando qualquer mascaramento num processo de auto-engano. Seja verdadeiro, verdadeira com você, analisando-se com autenticidade.

Gradualmente vamos retornando ao estado de vigília para a continuidade das nossas reflexões. Nosso encontro passado, nós iniciamos a refletir sobre a programação da reencarnação desde o instante em que o espírito se sente impelido a uma nova existência corporal. O tempo que nós passamos da dimensão espiritual varia conforme cada espírito, mas cedo ou tarde o espírito, tomando consciência da necessidade de uma nova existência, ele solicita a preparação, uma programação de uma nova reencarnação. Então, é a síntese do que nós trabalhamos no nosso encontro passado. A partir dessa programação, todo um trabalho vai ser feito para que seja efetivada a reencarnação. Uma das questões mais prementes em relação à reencarnação tem a ver com a questão 258 de O Livro dos Espíritos. Quando na erraticidade, antes de começar nova existência corporal, tem o espírito consciência e previsão do que lhe sucederá no curso da vida terrena? Vejamos o alcance desta pergunta. É muito comum as pessoas acreditarem no chamado destino. Quando uma pessoa vem para o mundo físico, ela já traz um destino traçado. Será que isso é um fato? É verdadeiro? É a questão que Kardec faz aqui, tem a ver com essa ideia, de uma predestinação para tudo que nós vamos passar. Agora, Kardec aborda aqui não uma predestinação, mas uma previsão. Há uma diferença entre predestinação e previsão? Sim, há uma grande diferença. Então vamos ver a resposta para nós entendermos o que acontece quando nós programamos uma nova encarnação. Ele próprio escolhe o gênero de provas por que há de passar, e nisso consiste o seu livre-arbítrio. Vejamos que aqui os benfeitores introduzem um conceito muito significativo. O conceito do gênero de provas. O que é esse gênero de provas? São determinadas necessidades para aquela reencarnação. Cada um de nós traz o gênero de provas. O que significa isso? Por exemplo, nós vimos já desde o início desse módulo que o fato de estarmos encarnados nós vamos lidar com desde questões familiares, questões profissionais, questões de relacionamentos, questões conosco, várias questões que o ser humano lida no corpo físico e que só são possíveis no corpo físico. Então, por exemplo, vamos pegar uma das questões ligadas diretamente ao corpo físico. A questão profissional. Existe uma prova na profissão que nós vamos nos dedicar no mundo físico? Existe um gênero, podemos dizer que há um gênero de provas nas ocupações ou nas profissões que vamos
porque está em desuso a palavra profissão para significar ocupação, áreas de ocupação, né? As ocupações que teremos profissionalmente? Sim. Né? Há ali uma prova, sempre. Então, uma pessoa que tem uma prova na área da educação, há o gênero de provas na profissão vai ser naquela área da educação. O que tem na área da saúde, o gênero de provas está voltado para a área da saúde e nas várias nuances que tem a área da saúde. Outra pessoa já tem, por exemplo, um gênero de provas ligados ao direito, outras à engenharia, assim sucessivamente. Temos sempre um gênero de provas na área profissional, como teremos também um gênero de provas na área familiar, teremos um gênero de provas individuais, nós conosco mesmos. Então, são várias as provas. Agora, dentro dessas provas, há sempre um gênero de provas. Esse gênero de provas tem a ver com o quê? Nós já vimos aqui qual é o sentido maior do gênero de provas. Tem a ver com propósito existencial. Tem a ver sempre com a principal limitação que a pessoa traz dentro de si para que ela possa transmutar durante aquela existência, desenvolvendo a virtude que transmuta aquela limitação. Vamos continuar aqui para aprofundar um pouco mais nessa questão do gênero de provas. Questão 258A. Não é Deus, então, quem lhe impõe as tribulações da vida como castigo? Aqui é aquela visão bem própria do século XIX e dos outros séculos anteriores, né? A vida como castigo, sempre aquela visão que nós já refletimos aqui, que era uma visão própria dessa transição de toda uma Idade Média em que Deus era aquele que castigava, que tinha que toda uma série de questões que hoje já os próprios benfeitores espirituais, os espíritos superiores, já não falam mais de castigo. Se nós pegarmos obras como de Joana de Ângeles, Demônio, nunca eles se referiram a castigo divino, porque já escreveram no século XX, no século XXI, que essas questões já tinham sido trabalhadas. Mas na época ainda havia essa ideia. Agora vejamos na resposta dessa questão que os benfeitores, eles não falam. Em algumas vezes nas respostas nós temos a palavra castigo nas obras básicas. Mas aqui eles mostram exatamente qual é o sentido maior da reencarnação, que não tem nada a ver com castigo. Vamos ver a resposta? Nada ocorre sem a permissão de Deus, porquanto foi Deus quem estabeleceu todas as leis que regem o universo. E de agora perguntar por que decretou ele esta lei e não aquela, dando ao espírito a liberdade de escolher, Deus lhe deixa a inteira responsabilidade de seus atos e das consequências que estes tiverem. Nada lhe estorva o futuro. Abertos se lhe acham, assim, o caminho do bem como o do mal. Se vier a sucumbir, restar-lhe-á a consolação de que nem tudo se lhe acabou e que a bondade divina lhe concede a liberdade de recomeçar o que foi mal feito. Demais, cumpre-se distinga o que é obra da vontade de Deus do que o é do homem. Se um perigo vos ameaça, não fostes vós quem o criou, e sim Deus. Vosso, porém, foi o desejo de a ele vos expordes, por haverdes visto nisso um meio de progredirdes, e Deus
o permitiu. Então vamos voltar aqui desde o início. Essa resposta tem várias questões, várias nuances para nós refletirmos. Na primeira frase da resposta, de que lei os benfeitores estão falando aqui? Hã? Não, esse é atributo, nós estamos perguntando lei. Hã? Lei de permissão. É uma lei que está implícita em várias questões do Livro dos Espíritos. Essa lei é a lei que tem a ver com tudo aquilo que acontece no universo. Porque muitas vezes a pessoa diz assim, de uma forma muito pueril, que tudo o que acontece é da vontade de Deus. Será mesmo? Será que Deus quer, por exemplo, que uma pessoa seja assassinada? Seja que ela se mate, por exemplo? É da vontade de Deus? Imaginemos Deus, supremo amor, suprema vontade, suprema inteligência do universo, querendo que uma pessoa se mate, ou que ela seja assassinada, ou que uma pessoa assassine. Então não é da vontade de Deus. Mas se não é da vontade de Deus, é do que então? Qual lei? A lei de permissão. Tá no primeira frase. Veja bem, nós estamos refletindo um conceito profundo. Uma coisa é a vontade de Deus. Outra coisa é a permissão de Deus. A vontade de Deus é que nós nos amemos, todos. Mas Ele criou a lei de liberdade para que nós nos amemos por escolha consciente, não por um decreto vindo dEle. Está claro isso? Não há um decreto para que nós nos amemos, mas há um convite. O convite do Criador sempre é um convite suave, é um convite que o tempo todo flui para nós. Bom, se há esse convite, a vontade de Deus é que nós o aceitemos esse convite, não é? Não é a vontade dele? Essa é a vontade de Deus, que nos amemos como irmãos, como Jesus nos ensinou. Agora, ele permite o uso ou o abuso do livre-arbítrio? Sim, porque ele nos criou com a capacidade de escolha. Então, nem tudo é da vontade de Deus, porque da vontade é que sempre nós nos encaminhemos ao bem. Ele nos criou para isso. Mas tudo só acontecerá com a permissão de Deus. Tá? Então, é importante esse conceito, diferenciar o que é a vontade, o que é a permissão. Aí depois, na continuidade da resposta, os benfeitores adentram numa outra lei, né? Que lei é essa? Liberdade. E depois outra lei, que lei é? Lei de responsabilidade. Então aqui eles falam, nessa segunda frase aqui, dando ao espírito a liberdade de escolher, Deus lhe deixa a inteira responsabilidade de seus atos. E aqui tem uma outra lei, são três leis numa frase só. Lei de causa e efeito. Né? Somos livres para fazer as escolhas que quisermos, responsáveis por todas elas, e todas elas vão gerar consequências. Então, somos livres, Deus nos permite a liberdade. A questão é que a liberdade não é um processo de libertinagem como muita gente gostaria.
A liberdade tem a consequência da responsabilidade. E, como somos responsáveis, toda e qualquer ação vai gerar uma consequência, de acordo com a ação. Então, aqui, logo em seguida, eles aprofundam um pouco mais. Nada lhe estorva o futuro, porque nós temos a lei de liberdade nos direcionando. Aberto se lhe acham assim o caminho do bem como do mal. Então, nós temos liberdade, somos responsáveis por tudo que fazemos e tudo vai gerar consequências. Se seguimos o caminho do bem, as consequências serão benévolas. Se seguimos o caminho do mal, as consequências serão o mal, para que nós aprendamos a fazer o bem. Aí depois, na outra frase, eles falam de uma outra lei divina. Que lei é essa? Se vier a sucumbir, restar-lhe a consolação de que nem tudo se lhe acabou e que a bondade divina lhe concede a liberdade de recomeçar o que foi mal feito. Que lei é essa? Lei de misericórdia, exatamente. Que está intimamente ligado ao atributo da soberana justiça e soberana bondade de Deus. Então, Deus sempre vai utilizar da misericórdia. O espírito pode ser o mais empedernido no mal. Cedo ou tarde, ele vai ser recolhido pela misericórdia divina para direcionar-se ao bem. Nunca vai ficar eternamente voltado para o mal. Aí, no final da resposta, o que eles falam? Aqui fica muito claro a diferença entre a permissão e a vontade de Deus e a vontade do homem. Não está claro? Aqui, ó. Demais cumpre-se distinga o que é obra da vontade de Deus do que o é do homem. Então, a vontade do homem, muitas vezes, é de matar. É de matar-se. É de abortar, como nós vimos no nosso encontro passado. É de realizar ações contrárias à que lei? De amor, justiça e caridade, a lei maior. Então, muitas vezes, a vontade do homem é de agir contrariamente a lei de amor, justiça e caridade. E por que Deus permite que o homem, o ser humano, possa contrariar a lei de amor, justiça e caridade? Por causa da lei da liberdade e sabendo o que mais? Não apenas da lei de liberdade. Das três leis que nós vimos agora há pouco. Responsabilidade, causa e efeito. Porque ao agir contrário à lei de amor, justiça e caridade, o que acontece com o ser humano? Ele sofre as consequências desse afastamento. Ao sofrer as consequências, ele aprende a quê? Duas questões básicas aí o ser humano aprende quando vem o sofrimento. O bom uso do livre-arbítrio é uma das questões. Que mais? A ser responsável pelos seus atos. Então, o ser humano aprende a ser livre e ser responsável quando o sofrimento vem. Vejamos bem que as leis divinas estão sempre se somando. Nunca uma lei compete com a outra. A lei de causa e efeito é favorecendo o bom uso da lei de liberdade, o bom uso da lei de responsabilidade para que a pessoa gradualmente cumpra a lei de amor, justiça e caridade por escolha amorosa, nunca por imposição, porque nenhuma lei divina é imposta ao ser humano, mas há um convite para que o ser utilize das leis em seu próprio proveito, para que ele possa, utilizando das leis, desenvolver as virtudes que lhe cabem
que lhe cabe desenvolver para poder ser feliz. Então vejamos, quando alguma coisa nos acontece dentro do gênero de provas, o que está acontecendo de fato? É um convite à reparação ou estamos impelidos à reparação, no caso de uma expiação, né? No sentido estrito do termo, daquilo que nós fizemos. Então, quando algo nos acontece, o que está se manifestando? Uma lei divina, sempre. A lei de causa e efeito. É o que está aqui no final da resposta. Se um perigo atinge de alguma maneira, o que aconteceu? Não fomos nós que o criamos, mas as leis divinas. É que quando fala Deus, não é que Deus vai chegar lá, agora vou criar um perigo lá para aquele menino, né? São as leis que nós trazemos na nossa consciência, que nos acompanham sempre, e quando nós estamos em dívida perante a lei vem e nos convida a saldar essa dívida. Então, se acontecer um perigo, é porque nós, pelas nossas próprias escolhas, nos colocamos envolvidos com aquela situação. Aí entra que lei? Outra lei, muito importante essa lei. A lei de atração, exatamente. Então, o espírito que tem aquela dívida específica atrai aquilo que vai fazer com que ele progrida a partir daquela situação. Então, por exemplo, nesse seminário desse fim de semana, nós falamos, por exemplo, de uma bala perdida. Não existe bala perdida, existe pessoa achada. Por que existe pessoa achada? Vamos supor que uma pessoa está passando por uma rua, está tendo um tiroteio naquela rua e uma bala atinja a coluna vertebral dessa pessoa, bem aqui na região lombar. E essa pessoa tenha seccionado a medula espinhal e venha ficar paraplégica. Houve ali um acaso? Não. Houve exatamente isso que está aqui. A pessoa que traz na conta da vida dela qualquer movimento contrário à lei de amor, justiça e caridade naquela área, naquele gênero de provas ligado à locomoção, né, alguma coisa que ela fez a alguém, ou a ela mesma num suicídio anterior, ligado à limitação da locomoção de alguém ou dela própria. Então ela cria ali todo um problema de quê? De contrariar qual lei? O que ela faz quando ela, por exemplo, lesa alguém ou lesa o próprio corpo num suicídio, num processo assim? Que lei que ela vai contra? Hã? Lei de amor, justiça e caridade. Né? Se ela fez ao outro, ela está agindo com desamor, com injustiça e com descaridade ao outro. Se ela fez a ela mesma, desamor por ela, injustiça por ela e descaridade para ela mesma. Qualquer que seja a ação, seja com ela, seja com o outro, ao defraudar a lei de amor, justiça e caridade, o que ela fez também? Qual outra lei que ela defrauda junto? A lei de responsabilidade e usa mal qual outra lei? A lei de liberdade. Então ela usa mal a lei de liberdade e, de uma certa forma, a responsabilidade amorosa que ela teria frente à vida, ela defrauda. Né? E aí a lei que entra em vigor imediatamente? Lei de causa e efeito. A lei de causa e efeito vai acionar qual outra lei?
a lei de atração. Então, a lei de causa e efeito aciona a lei de atração para que ela, passando por aquela provação, aqui nesse caso já é uma provação-expiação, porque toda expiação é uma provação, nem toda provação é uma expiação. Então, estamos falando de expiação no sentido estrito do termo, não no sentido amplo. Então, toda provação toda expiação é uma provação. Então, aqui nós estamos diante de uma expiação-provação. Então, o gênero de provas dela, qual é nesta existência a partir desse fato? Dessa bala achada. Dessa pessoa achada, ela que achou a bala. Hã? Qual é o gênero de provas? O gênero de provas é sempre uma limitação ou é um convite a alguma coisa, Antônia? Veja bem, a limitação é o efeito. Qual é o convite da vida? Valorizar aquilo que ela não valorizou. O objetivo sempre é voltar à sintonia com a lei de amor, justiça e caridade. Faz sentido isso, gente? Sempre voltar à sintonia com a lei de amor, justiça e caridade. Então, se ela se matou numa outra existência, se jogando de um penhasco e fraturou a medula e ficou ali numa situação, ela própria defraudou a lei de amor, justiça e caridade com ela mesma, e agora ela renascendo, tendo, vamos supor que isso tenha acontecido aos 20 anos, e ela vai viver ali naquela encarnação 70 anos. Então ela vai ter 50 anos refletindo sobre o que é utilizar bem o sistema locomotor, o que é utilizar bem os recursos que Deus nos oferece gratuitamente, que muitas vezes nós abusamos. Então ela vai ter aquele período para refletir e exercitar consigo mesma a lei de amor, justiça e caridade. Ela pode fazer isso como ela pode não fazer, não é? Porque a lei convida à expiação. Expiar, nós já vimos que é extrair a pureza, ir ao encontro da pureza que a pessoa se afastou. A pureza é o próprio amor divino íncito nela mesma. Então, quando ela vai passar por aquela situação, ela pode passar de uma forma amorosa ou de uma forma revoltosa, não pode? Ela não pode chegar e se revoltar, que droga de vida, eu sou azar. Vamos supor que ela esteja numa concepção materialista da vida. Olha que azar que eu tenho. Fui passar naquela rua, naquele horário, naquela situação e fiquei desse jeito. E passar o resto da vida revoltada com a vida por causa disso. Se ela for uma pessoa crente em Deus, pode começar a sentir, ficar de mal com Deus. Por que que Deus fez isso para ela? Se ela tiver noções de tudo isso que nós estamos refletindo aqui, e refletir o sentido daquilo na vida dela, ela pode ali sim expiar. Porque nas duas proposições hipotéticas que nós colocamos, ela não expiará, ela passará pela situação de sofrimento. O sofrimento vai ser muito mais intenso do que deveria, porque imagina sofrer revoltado. E ela não expiará, porque ela não retornará à sintonia com a lei de amor, justiça e caridade. Ela permanecerá, nesse caso, em conflito com a lei de amor, justiça e caridade. Somente quando ela resolve por reconhecer que se houve aquele fato tem um motivo muito grave na vida dela. Porque senão Deus não permitiria. Se não houvesse na conta da vida dela nenhum problema nessa área, Deus nunca permitiria. Porque Deus é onipotente, onisciente e onipresente. Jamais ele permitiria que uma bala
achasse uma pessoa inocente, vamos dizer assim. Se aconteceu, é porque há ali uma necessidade de transformação, de mudança de princípios. Isso que nós fizemos em relação, esse raciocínio em relação ao suicida vale para o homicida, para aquele que destrói, que aleja o outro. Mesma coisa, porque ele defraudou a lei de amor, justiça e caridade com o outro. Quando nós fazemos alguma coisa com o outro, o que nós estamos fazendo de verdade? Lá no fundo, nós estamos lesando a nós mesmos. A pessoa pode destruir a vida do outro, mas ela própria lesa o perispírito, inclusive na mesma região que ela lesou o outro. Então, dentro da lei de causa e efeito, todo o processo é semelhante, porque ela defraudou a lei de amor, justiça e caridade. Lembro o caso de pessoas que encontram uma bala perdida e a bala é desviada por uma caneta, por um celular. Por que que aconteceu isso num caso e no outro não aconteceu? Porque Deus foi vigilante numa situação e na outra não? Podemos admitir essa hipótese? Não. Jamais. Né? Porque uma pessoa bastava o susto. Tá? Porque quando a pessoa melhora, ela modifica a forma de viver e passa a agir em conformidade com a lei de amor, justiça e caridade, muitas vezes basta só o susto, a possibilidade. No livro Nas Fronteiras da Loucura tem um caso muito interessante de uma jovem que tinha na conta da vida dela um estupro, tá? Por ter sido um estuprador no passado. Uma jovem de 20 e poucos anos. E essa jovem, ela se tornou espírita e era uma pessoa que, a partir do momento que ela se tornou espírita, ela se dedicou de corpo e alma ao auxílio do próximo. E numa noite, na primeira noite de carnaval no Rio de Janeiro de 1980, onde o momento histórico que é registrado no livro Nas Fronteiras da Loucura, ela tinha ido na casa de uma senhora idosa fazer o evangelho no lar, na casa dessa senhora, por um dever de caridade. Saindo da casa da senhora, embaixo no prédio, ela foi cercada por dois rapazes que a levaram para um beco próximo ali daquela região. Aliás, são três rapazes. Estavam prestes a estuprá-la. E aí o que aconteceu? A Dr. Bezerra de Menezes, que estava nas imediações, num trabalho assistencial aos espíritos ligados ao carnaval, foi acionado por uma equipe que estava numa praça do Rio de Janeiro, que fizeram um acampamento de emergência para auxiliar as pessoas no carnaval, porque o carnaval não é essa maravilha que as pessoas pensam que ele é. É uma das piores tragédias espirituais que o ser humano pode fazer. Quem tiver dúvida disso, leia Nas Fronteiras da Loucura para ver como o carnaval é nocivo ao ser humano. Então eles montaram esse acampamento de emergência, de atendimento, e lá tinha um coletor de preces. E a moça, a hora que ela viu a situação de perigo que ela ia passar, imediatamente entrou em oração e eles captaram a prece dela e imediatamente acionaram o Dr. Bezerra de Menezes. E ele viu uma patrulha da polícia vindo e emitiu uma ordem mental para o policial para que ele desviasse o caminho e passasse em frente ao beco. É a hora que o Dr. Bezerra deu a ordem mental, ele imediatamente virou o carro. O colega nem entendeu, porque você está passando por aqui, nós estamos indo para lá. Não, mas deu vontade de passar por aqui, eu vou passar. A hora que eles entraram, estavam lá os três rapazes já quase que estuprando, não tinham começado a estuprar a moça, mas já estavam prestes a estuprá-la. E aí, com a polícia, eles saíram correndo e a moça se desvencilhou.
E aí o Filomeno de Miranda pergunta, né, daquela situação, como entender aquela situação com base na onisciência, na onipresença e na onipotência divinas. E aí o Dr. Bezerra de Menezes explica que no caso dela estava previsto, no gênero de provas, sofrer um estupro, por ter sido um estuprador no passado, numa existência anterior. Mas que, pelo movimento dela em direção à lei de amor, justiça e caridade, que ela estava fazendo, e ali ela tinha acabado de efetuar um ato de caridade cristã, por visitar essa senhora idosa que não tinha condições de ir nem ao centro espírita, aplicar o passe, inclusive, e pelo fato dela estar trabalhando no bem, apenas o susto foi suficiente para ela resgatar o passado. Então, a lei da atração, ela nunca é matemática e não é uma pena de talião. Por que que não é uma pena de talião? Hã? Pena do talião é olho por olho, dente por dente, né? Por que que não é? Porque hã? Por causa da lei de misericórdia. A lei de misericórdia sempre suavizará a lei de causa e efeito, né? A lei da reparação, a lei da atração, inclusive. Todas essas leis que funcionam para que o espírito se reestabeleça é suavizada pela lei de misericórdia e pelo esforço que o espírito faz para se aproximar da lei de amor, justiça e caridade, porque não é um privilégio. Se ela não estivesse no movimento ligado, conectado à lei de amor, justiça e caridade, ela provavelmente sofreria o estupro, sim. Se tem a ver com o objetivo da dor, sim, porque o objetivo da dor expiatória qual é? É que o espírito retorne à lei de amor, justiça e caridade. Se ele retornou à lei de amor, justiça e caridade sem a dor, vai precisar da dor? Não. Ele não precisará mais, porque ele já retornou, ele já está no movimento caridoso. Então, quando acionamos a lei de amor, justiça e caridade por esforços reais da nossa parte, o que nós fazemos? O que nós fazemos com o nosso gênero de provas? Nós suavizamos o gênero de provas. Nós podemos até sublimar expiações que poderíamos estar às voltas com elas e conectamos com o amor profundo em nossas vidas, e com essa conexão vamos suavizar. As provas não temos como eliminar, porque são provas, e vamos estar sempre no movimento cada vez mais amoroso. E podemos, muitas dores, nos libertar. Olha. E as moratórias, quando é uma moratória meritória, sim. Há uma diferença entre... existem dois tipos de moratórias. As moratórias meritórias e as moratórias promissórias. Já ouviu falar? Um caso de uma moratória promissória é o caso do Argos, no livro Painéis da Obsessão, que era uma pessoa que contraiu tuberculose e que iria desencarnar. E por acréscimo de misericórdia, para ver se ele se emendava, porque era um espírito extremamente rebelde, ele recebeu uma moratória promissória. Promissória no sentido de que ele não merecia a moratória, mas por acréscimo de misericórdia ele recebeu para ver se ele se modificava. E ele ficou 5 anos pintando e bordando em vez de se modificar. Toda a história dele está no livro Painéis da Obsessão. Existem moratórias meritórias. O espírito adquire o mérito pelo bem que ele realiza, e para que ele possa realizar mais bem, ele fica mais tempo no corpo. Tá? Se em sociedades que
em que a violência já foi controlada. Daqui a pouco nós vamos ver uma questão que fala sobre isso, né, que é uma questão do que o Kardec faz aos benfeitores. No caso do planeta Terra, existe alguma sociedade que a violência já foi controlada? Ela é reprimida, né? Existem países que a violência é mais reprimida e outros menos reprimida, como é o caso no nosso país. Tanto é verdade isso que a violência contra si mesmo, em muitos países que a violência coibida pela polícia não é feita, essa contra si mesmo ela está no auge. Por exemplo, a Suíça. A Suíça, a criminalidade da Suíça é muito baixa, mas o índice de suicídio é um dos maiores do mundo. Então, que violência que foi controlada aí? Foi? Foi coibida, mas não foi controlada. Mas existe o controle. Daqui a pouco a gente vamos ver a pergunta sobre isso. O sentimento de aprendiz como uma virtude é a que leva o espírito a cumprir a lei de causa e efeito? Não. O sentimento de aprendiz leva o espírito a cumprir a lei de amor, justiça e caridade. Porque é um grande ato de auto-amor nós nos sentirmos filhos de Deus, aprendizes da vida. É o maior ato de auto-amor que nós podemos ter. Então a lei de causa e efeito nos convida a uma virtude muito importante. São duas virtudes, na verdade. Nós já estudamos aqui. Obediência e resignação. Obediência no sentido de que nós vamos nos libertar da rebeldia. Porque se você só vai espiar, só vai utilizar bem da lei de causa e efeito, se for obediente com sentimento da razão. E resignado com sentimento do coração. Essas duas virtudes é que faz com que o espírito sintonize de uma forma equilibrada com a lei de causa e efeito. Questão 259. Do fato de pertencer ao espírito a escolha do gênero de provas que deva sofrer, seguir-se-á que todas as tribulações que experimentamos na vida, nós as previmos e buscamos? Então, aquela ideia que nós falamos no início. Que tudo está predestinado, tudo que vai acontecer na nossa vida. Se nós escolhemos o gênero de provas, significa que tudo que vai acontecer na nossa vida já está previsto? Não. Por que não? Porque vai depender do bom ou do mau uso do nosso livre-arbítrio. Até a questão do gênero de prova, se nós vamos passar pelas provas ou não, vai depender do bom ou do mau uso do nosso livre-arbítrio. Vamos ver aqui a resposta. Todas não, porque não escolhestes e previste tudo o que vos sucede no mundo, até as mínimas coisas. Escolhestes apenas o gênero das provações. Então, o gênero, por exemplo, se a pessoa tem as provações ligadas a uma profissão na área de saúde, ela pode escolher profissão A, B ou C? Pode. Se o trabalho dela é voltado para a área de saúde, desde de ser um gari até um grande cirurgião, ele vai estar voltado para a área de saúde, não vai? Um gari não está voltado para a área de saúde? Imagina o lixo das cidades se acumularem todos nas ruas. O que vai acontecer com a nossa saúde nas cidades? Então, ser gari precisa de um esforço semelhante a ser um grande cirurgião ou um cientista na área da saúde? Não. O esforço para ser gari vai ser bem menor do que para ser um grande cirurgião ou um grande pesquisador nessa área. Então, vai depender do espírito ele se desenvolver mais ou menos naquele gênero de provas que ele tenha a desempenhar. Mas em toda e qualquer profissão que ele escolher, ele é convidado a sempre atuar em prol da saúde do ser humano. Da própria saúde do outro ser humano. As particularidades correm por conta da posição em que vos achais. São muitas vezes consequências das vossas próprias ações.
Escolhendo, por exemplo, nascer entre malfeitores, sabia o espírito a que arrastamento se expunha. Ignorava, porém, quais os atos que viria a praticar. Esses atos resultam do exercício da sua vontade ou do seu livre-arbítrio. O gênero de provas está posto pela escolha do espírito antes de encarnar. O que ele vai fazer com aquele gênero de provas depende dele. Então aqui os benfeitores falam de uma pessoa nascer entre malfeitores. Se ela nasce entre malfeitores, é para que ela se torne um deles? Para que ela passe a vida toda se esforçando e não entrar naquilo ali. Esse é o gênero de provas. Porque ela não vai necessariamente seguir aquele caminho. É para que ela resista àquele caminho. Então, porque se ela não nascesse naquele meio, ela estaria sendo provada? Uma pessoa, por exemplo, com uma tendência a furtar e nasce no meio de pessoas éticas, moralizadas, ela vai ser provada no desejo de furtar? Não. Ela não vai ter esse gênero de provas. Agora, se ela nascer no meio de pessoas que tendem a furtar, determinadas famílias por aí de políticos e tudo mais, a provação vai ser muito trabalhosa de se libertar. Porque o gênero de provas, a tendência daquele meio é ao furto, principalmente dinheiro público. E a pessoa vai ter uma necessidade de fazer esforços para não entrar naquele caminho. Sabe o espírito que, escolhendo tal caminho, terá que sustentar lutas de determinada espécie. Sabe, portanto, de que natureza serão as vicissitudes que se lhe depararão, mas ignora se se verificará este ou aquele êxito. Os acontecimentos secundários se originam das circunstâncias e da força mesma das coisas. Previstos só são os fatos principais, os que influem no destino. Então, que fatos principais são esses? Então, vamos fazer uma comparação para entender bem de a encarnação como se fosse uma viagem. Você vai fazer uma grande viagem, uma viagem de carro de Cuiabá ao Rio de Janeiro. E nessa viagem você programa 3 pontos de parada de pernoite. Isso tudo não vai ser escolhido antes da viagem começar? Antes da viagem começar. Então, essas são a previsão dos fatos principais da viagem. Sair daqui, pernoitar em tal cidade, e chegar lá, no Rio de Janeiro. Mas se lá no meio da viagem você encontra um grupo de sem-terras fechando a estrada, por exemplo, a pessoa previu pernoitar em Campo Grande, mas a BR-163, que vai para Campo Grande, está lá fechado com um grupo de sem-terras, como acontece comumente por aqui. Aí você faz o quê? Volta para Cuiabá? Não, você entra pela BR-364 e vai por Itumbiara. Vai por Goiás e entra já lá no norte de São Paulo. Aí vai dormir em Campo Grande? Não. Vai dormir lá em Itumbiara, Uberlândia, sei lá, qualquer cidade dali daquela região. Então, houve uma mudança de planos por causa de um fato acontecido. Vamos trazer isso para a encarnação. Na encarnação, nós vamos programar uma série de fatos na nossa vida. Por exemplo, a profissão ou a área profissional, se vai ter casamento ou não, filhos ou não, uma série de questões muito significativas e importantes. Até o momento da nossa morte está previsto, porque nós vamos receber uma quantidade de fluido vital para 70, para 80 anos,
para um pouco mais, um pouco menos, nós vamos trazer essa quantidade de fluido vital. Então, nascemos com toda essa programação. O que vai acontecer de detalhes nessa programação depende do uso do nosso livre-arbítrio. Se a programação vai ser mantida ou não, também depende do bom ou do mau uso do nosso livre-arbítrio. Acabamos de falar agora há pouco das moratórias. O bom uso do livre-arbítrio, por exemplo, pode você, uma pessoa que era para ter 70 anos pode chegar a 80, né? Ter mais 10 anos para trabalhar no bem. Né? O mau uso do livre-arbítrio pode fazer com que uma pessoa que era para desencarnar aos 70, aos 50 já esteja um velho caquético, já quase sem fluido vital, e que muitas vezes recebe uma moratória promissória, para ver se ele dá um jeito com mais um pouco de tempo, como é o caso do Argos, né? Que não era, na verdade não era para desencarnar na idade que ele era, que ele estava previsto, que ele mesmo criou o processo. Havia sim a possibilidade de contrair a tuberculose, mas que ele ampliou pelo fato de da rebeldia frente à vida. Então vejamos, há todo um contexto planejado, mas o espírito está sempre replanejando ou cumprindo o planejamento. Na maioria das vezes, como há um mau uso do livre-arbítrio, o que que acontece com o planejamento? Vai adiando, vai deixando para depois. Principalmente as provas mais trabalhosas de serem realizadas. O que que é comum? Por causa do quê? Da preguiça moral, né? Por causa da preguiça moral, da pré-íntima de muita gente, as provas vão sendo deixadas para depois. A prova chega? Não. Na próxima encarnação eu cuido disso, e vai. No caso da analogia que nós fizemos, da viagem, um acontecimento externo. E pode acontecer de questões internas, sim. Você, por exemplo, planeja uma coisa, chega no meio do caminho, ah, não, eu estou com preguiça de seguir adiante, vou parar por aqui e ficar por aqui mesmo. Mas numa viagem você pode fazer isso? Pode. Na vida você pode fazer isso? Pode também, não deve, mas pode, né? Ficar com preguiça e não seguir adiante nas provas que a vida lhe convida, né?

percorreres uma rua, uma telha te cair na cabeça, não creias que estava escrito, segundo vulgarmente se diz. Aqui os benfeitores voltam àquela ideia do destino, né? Do destino já traçado. Então, aqui a comparação que eles fazem aqui é muito interessante. Se você vai andar numa estrada cheia de sulcos profundos, parece as estradas aqui, né? A estrada da Tangará está desse jeito, esse dia eu vi na televisão. Cheia de sulcos profundos e crateras e tudo mais. Né? E a pessoa vai andar naquela estrada. Se ela for prudente, pode ser que ela nem caia. Agora, se ela for imprudente, ela vai levar vários tombos na estrada até aprender a ser prudente. É o que acontece com muita gente na vida. Vejamos a 260. Como pode o espírito desejar nascer entre gente de má vida? Aqui em relação à resposta da pessoa que nasceu no meio de malfeitores. Forçoso é que seja posto num meio onde possa sofrer a prova que pediu. Pois bem, é necessário que haja analogia. Para lutar contra o instinto do roubo, preciso é que se ache em contato com gente dada à prática de roubar. Então, aqui nós lembramos de um caso também da literatura espírita, o caso do senhor Evaldo, doutor Evaldo, no livro Tormentos da Obsessão. No livro Tormentos da Obsessão, cito o caso de um político que passou a vida toda no movimento espírita, foi evangelizado, participou de mocidades espíritas, tinha conhecimento espírita. Antes de encarnar, estudou 10 anos ética, antes de encarnar, 10 anos seguidos só sobre ética, inclusive principalmente ética na política, porque ele tinha como o gênero de provas dele era de ser um político não corrupto. Talvez um dos mais trabalhosos, né, para não dizer difícil mesmo, de passar. E reencarnou, e em vez de, apesar de todo o conhecimento espírita, apesar da preparação prévia, antes de encarnar, se tornou um político corrupto, desviou milhões de dinheiro que era para a saúde, para a educação, como acontece muito hoje em nosso país, sempre ocorreu, mas nunca antes como tem ocorrido, e desencarnou numa situação muito infeliz, com remorso enorme, criando um próprio casulo onde ele se refugiou, tentando fugir da própria consciência. Então, esse é bem típico de um gênero de provas. A pessoa vem com gênero de provas para, no caso aí, estar no meio político sem se corromper. E a maioria, infelizmente, né, que entra por esse caminho, se corrompe. Mas o objetivo é resistir àquela tendência que o espírito já traz. Se ele nascesse, se ele tivesse uma prova de um meio completamente diferente desse, onde que ele iria provar a sua dificuldade nessa área? Questão 260A. Assim, se não houvesse na Terra gente de maus costumes, o espírito não encontraria aí meio apropriado ao sofrimento de certas provas? Se não houvesse na Terra mais nada que lembrasse ao banditismo, a nada ligado ao mal, não encontraria aí meio apropriado ao sofrimento de certas provas? E seria isso de lastimar-se? É o que ocorre nos mundos superiores, onde o mal não penetra. Eis porque nesses mundos só há espíritos bons. Fazei que em breve o mesmo se dê na Terra. Então, qual é o nosso compromisso? Fazer com que na Terra não haja mais necessidade desse tipo de provação. Não vai haver necessidade de provação do mal quando? Quando o que, gente? Quando todos formos bons. Quando todos formos bons, não há necessidade de provação desse tipo. E aí, ou um

mundo se modifica ou nós mudamos de mundo, vamos para um mundo mais evoluído que o nosso. No caso do nosso planeta, ele está realmente em breve mudando de categoria para mundo de regeneração. Então, aqueles que querem permanecer no mal vão ser exilados num mundo próprio para eles. E os que querem permanecer no bem, que não vai ter mais necessidade, não vai, as expiações vão cessar e as provações desse tipo, de, por exemplo, de corrupção na política, de tráfico de drogas, vão desaparecer completamente, porque no mundo de regeneração isso tudo desaparece para sempre. Questão 261. Nas provações, porque lhe cumpre passar para atingir a perfeição, tem o espírito que sofrer tentações de todas as naturezas? Tem que se achar em todas as circunstâncias que possam excitar-lhe orgulho, inveja, avareza, sensualidade, etc. E aí, o que vocês acham que isso é a resposta dessa questão? Depende do nível de movimento dele em relação às leis divinas, não é? Se ele se movimenta em direção às leis, principalmente à lei de amor, justiça e caridade, ele vai precisar passar por provas que desconectadas de um processo mais equilibrado do ser? Não. Isso tem a ver com a questão do mal e da ignorância. Nós não precisamos passar pelo mal. Nós somos convidados a sublimar a ignorância, a passar pela fieira da ignorância. Isso está, no Livro dos Espíritos coloca muito claro isso. Então, é exatamente isso que eles respondem. Certo que não. Pois bem sabeis haver espíritos que desde o começo tomam um caminho que os exime de muitas provas. Aquele, porém, que se deixa arrastar para o mau caminho, corre todos os perigos que o insam. Então fica muito claro. Aqueles que usam bem o livre-arbítrio desde o início e vão buscando a realmente amar as leis divinas e respeitá-las, vão passar pelas provas de apenas o aprimoramento mental, emocional, intelecto-moral. Os que entram no mau uso do livre-arbítrio, que fazem todo o caminho do mal, que aí vão necessitar de passar por provas, porque desenvolveram em si mesmo inveja, orgulho, avareza, sensualidade e outras coisas mais. Pode um espírito, por exemplo, pedir a riqueza e ser-lhe esta concedida. Então, conforme o seu caráter, poderá tornar-se avaro ou pródigo, egoísta ou generoso, ou ainda lançar-se a todos os gozos da sensualidade. Daí não se segue, entretanto, que haja de forçosamente passar por todas estas tendências. Então ele vai passar por situações que ele fizer escolha. A riqueza é uma provação. Se ele vai ser avaro ou pródigo, egoísta ou generoso, ou usar da riqueza para entrar no sensualismo, depende dele, das escolhas que ele fizer. Então, se ele fizer boas escolhas, a riqueza vai ser um grande instrumento de crescimento dele mesmo e da coletividade. Se ele fizer más escolhas, a riqueza vai ser um instrumento para que ele se perca em si mesmo. Vejamos a questão 262. Como pode o espírito, que em sua origem é simples e ignorante e carecido de experiência, escolher uma existência com conhecimento de causa e ser responsável por essa escolha? E aí? Como conciliar isso com a justiça divina? O espírito é criado simples e ignorante. Nós já vimos várias vezes isso na questão 115 do Livro dos Espíritos. Ele provém desde da evolução no mineral, vegetal, animal, chega no reino nominal, simples e ignorante. Ao chegar simples e ignorante no reino nominal, ele não tem experiência. Ele é simples porque não tem nenhuma experiência anterior. Ele é ignorante exatamente também por não ter passado por experiências. Como que ele vai escolher bem?
No início, quem, não é ele que escolhe, mas o que caracteriza o ser humano é exatamente a posse do livre-arbítrio. Senão ele não é ser humano, ele vai ser ele, o animal não tem livre-arbítrio, o ser humano. Ele tem livre-arbítrio, mas ele já tem discernimento desenvolvido? Não. Como ele não tem, o que acontece com ele? Então ele é tutelado por espíritos que têm experiência da vida. É exatamente isso que acontece. Ele não tem, mas ele vai ser tutelado diretamente por Deus e pelos espíritos sob a ordem de Deus. Vejamos aqui. Deus lhe supre a inexperiência, traçando-lhe o caminho que deve seguir, como fazeis com a criancinha. Então, o livre-arbítrio do espírito ainda no estado primitivo é igual o livre-arbítrio de uma criança de 5 ou 6 anos. Ela não tem livre-arbítrio. Ela, por exemplo, ela quer, gosta de uma coisa, de outro não. De um alimento ela gosta mais, de outro não. Mas ela tem capacidade de gerir a própria vida? Não. Se ela não tem capacidade de gerir a própria vida, o que, que ela precisa? De um adulto que faça essa gerência por ela, não é? É exatamente o que Deus faz com o espírito ainda criança, infantil, espiritualmente. Quando o instinto deixa de prevalecer e a vontade passa a prevalecer pelo instinto, não. Até que o instinto deixe de prevalecer vai demorar muito tempo. Nem no nosso caso o instinto deixou de prevalecer. Não, nesse caso não. Vamos ver aqui, ó. Deixa-o, porém, pouco a pouco, à medida que o seu livre-arbítrio se desenvolve. Senhor de proceder à escolha, e só então é que muitas vezes lhe acontece extraviar-se, tomando o mau caminho, por desatender os conselhos dos bons espíritos. A isso que se pode chamar a queda do homem. E não é o instinto que vai deixar de prevalecer, é o livre-arbítrio que vai aumentar. Quanto mais experiência o espírito vai adquirindo, maior capacidade de uso do livre-arbítrio. Então, ele vai, chega um momento que ele já é senhor das próprias escolhas. E nesse momento, a tutela diminui para ser um acompanhamento e não uma tutela, porque até aí os bons espíritos praticamente tutelam o espírito, vão impulsioná-lo. Como um pai e uma mãe consciente pega a mão do filho de 5 anos para atravessar uma rua, não vai deixar a criança sozinha. Então ela vai atravessar caminhando. Não precisa carregar o pai e a mãe carregá-la, mas ela vai caminhar com a mão do adulto direcionando. Agora, uma criança de 10, 12 anos já pode atravessar uma rua sozinha? Precisa de o pai e a mãe segurar na mão dela? Não, já tem condições. Então, é mais ou menos fazendo essa analogia, é quando o espírito chega o momento que ele já pode ter discernimento para poder caminhar sozinho. E é somente aí que há o extravio. Mas por quê? Porque ele, em vez de... pelo mau uso do livre-arbítrio, em vez de continuar atendendo ao conselho dos bons espíritos, eles começam a atender os espíritos empedernidos no mal. Questão 264. Que é o que dirige o espírito na escolha das provas que queira sofrer? Essa questão é muito importante. O que vai dirigir o espírito na escolha das provas? Vamos ver aqui. Ele escolhe de acordo com a natureza de suas faltas, as que o levem à expiação destas e a progredir mais depressa. Uns, portanto, impõem a si mesmo uma vida de misérias e privações, objetivando suportá-las com coragem. Outros preferem experimentar as tentações da riqueza e do poder, muito mais perigosas pelos abusos e má aplicação a que podem dar lugar, pelas paixões inferiores
que uma e outros desenvolvem. Muitos finalmente se decidem a experimentar suas forças nas lutas que terão de sustentar em contato com o vício. Então, o que vai direcionar o espírito à escolha das provas? Sempre a necessidade dele. Isso significa o quê? Se no passado ele faliu num gênero de provas, qual que vai ser a tendência dele? Fugir desse gênero ou repeti-lo quantas vezes forem necessárias até passar? Repetir. Ele é impulsionado pela própria consciência a repetir o gênero de provas até que ele vença aquela prova. 265. Havendo espíritos que por provação escolhem o contato do vício, outros não haverá que busquem por simpatia e pelo desejo de viverem no meio conforme os seus gostos ou para poder entregar-se materialmente a seus pendores materiais? Vejamos a resposta. Há, sem dúvida, mas tão somente entre aqueles cujo senso moral ainda está pouco desenvolvido. Então, o espírito preguiçoso, ele escolhe provas fáceis. O espírito que já desenvolveu o senso moral vai escolher provas produtivas que mudem a vida dele. A prova vem por si mesma e eles a sofrem mais demoradamente. Cedo ou tarde, compreendem que a satisfação de suas paixões brutais lhe acarretou deploráveis consequências que eles sofrerão durante um tempo que lhes parecerá eterno. E Deus os deixará nessa persuasão até que se tornem conscientes da falta em que incorreram e peçam, por impulso próprio, lhes seja concedido resgatá-la mediante úteis provações. Então o espírito pode se auto-enganar e escolher provas fáceis? Pode. Ele, Deus, pela lei de permissão, vai permitir que ele faça. Só que nesse caminho fácil, o que vai acontecer? Hã? Ele se entedia, ele vai gerar gradualmente um tédio, um sofrimento, um processo desconectado com as questões conscienciais da vida. E chega o momento que ele cansa dessa vida e pede, aí sim, já mais amadurecido, recuperar o tempo perdido. Questão 266. Não parece natural que se escolha as provas menos dolorosas? É interessante essa pergunta. Aqui na Terra, se nós pudéssemos redefinir as nossas provas, o que nós faríamos, a maioria das pessoas? A maioria preferiria comer mingau de maizena do que mastigar o milho duro, não é? A maioria gostaria de provas suaves, famílias amorosas, nada de experiências de desafio, trabalhos maravilhosos, chefes compreensivos, de preferência nenhum chefe, a gente ser chefe, fazer tudo, não é? Ah, que vida maravilhosa! É assim que pensa o espírito imortal antes de encarnar? É? Não. O espírito imortal, de um modo geral, claro que nem todos, existem exceções, pensa de forma diferente do espírito no corpo. Por que os benfeitores do Projeto Espiritizar têm trabalhado muito para que nós nos sintamos espíritos imortais no corpo? Exatamente tem a ver com essa resposta aqui. Vamos ver. Pode parecer-vos a vós, ao espírito não. Logo que se desliga da matéria, cessa toda a ilusão e outra passa a ser a sua maneira de pensar. Isso aqui é muito significativo. Tem a ver com essa questão de nós nos sentirmos espíritos imortais. Só aquele que se sente um espírito imortal no corpo
não vai ter preguiça moral para lidar com as suas provações. Não vai ficar desejando simplesmente libertação dos problemas sem resolvê-los gradualmente. Aqueles de nós que nos sentimos espíritos imortais, mesmo no corpo, quando vier qualquer experiência de desafio, vamos lidar com essas experiências de desafio com muito amor, com muita satisfação, porque sabemos que estamos avançando nas questões puramente espirituais da vida. Sob influência das ideias carnais, o homem na Terra só vê das provas o lado penoso. Tal a razão de lhe parecer natural sejam escolhidas as que, do seu ponto de vista, podem coexistir com os gozos materiais. Na vida espiritual, porém, compara esses gozos fugazes e grosseiros com a inalterável felicidade que lhe é dado entrever, e desde logo nenhuma impressão mais lhe causam os passageiros sofrimentos terrenos. Então é essa a condição do espírito imortal, antes de encarnar, que deverá ser a nossa condição a existência inteira. Que Kardec explicita nessa questão. Se nós sempre analisarmos as questões do ponto de vista do espírito imortal, qualquer atribulação nós vamos ver como uma atribulação transitória, necessária para alcançarmos a felicidade. Então, porque no mundo espiritual eles veem os espíritos felizes e querem chegar lá. Quando nós encarnamos pela lei do esquecimento, que nós vamos estudar nos próximos encontros, por que essa lei é tão importante, mas há as noções, as intuições nós mantemos, apesar do esquecimento. Agora, o mais importante não é nem as intuições do que nós somos convidados a passar, é essa plena consciência de que nós somos espíritos imortais momentaneamente no corpo. Essa consciência vai fazer com que nós tenhamos uma visão completamente diferente da vida corporal. Não para obter gozos ou facilidades, mas para obter recursos cada vez maiores para transformação. Assim, pois, o espírito pode escolher prova muito rude, consequentemente uma angustiada existência, na esperança de alcançar depressa um estado melhor. Como o doente escolhe muitas vezes o remédio mais desagradável para se curar de pronto. Aquele que intenta ligar seu nome à descoberta de um país desconhecido, não procura trilhar estrada florida. Conhece os perigos a que se arrisca, mas também sabe que o espera a glória se lograr bom êxito. A doutrina da liberdade que temos de escolher as nossas existências e as provas que devamos sofrer deixa de parecer singular, desde que se atenda a que os espíritos, uma vez desprendidos da matéria, apreciam as coisas de modo diverso de nossa maneira de apreciá-los. Divisam a meta, que bem diferente é para eles dos gozos fugitivos do mundo. Após cada existência, veio um passo que deram e compreende o que ainda lhes falta em pureza para atingirem aquela meta. Então, é dessa forma que nós devemos nos comportar, como espíritos imortais, porque ele vê o todo e não apenas a parte. Se nós nos angustiamos com a vida do corpo, é porque nós estamos tendo uma visão muito míope da vida do corpo. Uma visão ainda focada em facilidades, em querer se livrar das provas, e não em alguém que sabe que as provas são necessárias para o seu aprimoramento interior. E aí, aqui Kardec fala... Ele vê a vida de forma bem diferente desses gozos fugitivos do mundo.
Porque aqui o que a maioria quer, ausência de trabalho, festas e tudo que o corpo pode proporcionar de prazer. Essa é uma visão que não é do espírito imortal. É a visão que vai levar ao sofrimento cedo ou tarde. E sofrimento muito grave, conforme nós vimos naquelas questões iniciais que falam das leis divinas, da lei de permissão, da lei de liberdade, lei de responsabilidade, lei de causa e efeito. Quando a pessoa se vê como espírito imortal, ela vai ter cada vez mais a obediência e resignação para passar pelas provas necessárias para seguir o seu caminho. Concluindo aqui, daí o se submeterem voluntariamente a todas as vicissitudes da vida corpórea, solicitando as que possam fazer que alcance mais presto. Não há, pois, motivo de espanto no fato de o espírito não preferir a existência mais suave. Não lhe é possível, no estado de imperfeição em que se encontra, gozar de uma vida isenta de amarguras. Ele o percebe e, precisamente, para chegar a fruí-la, é que trata de se melhorar. Então, quando ele tem essa percepção profunda da vida, percebe que as imperfeições que ele traz o impedem de realizar, de gozar da felicidade que o espírito é destinada, ele, tomando consciência, ele vai fazer todo o possível para se melhorar, ao invés de ficar voltado para simplesmente para os gozos. Vamos fazer a nossa avaliação reflexiva, então. Feche os olhos, entre em contato com você mesmo em essência, buscando sentir o conteúdo estudado neste encontro. O que você entendeu do conteúdo que se aplique à sua vida?

conteúdo estudado mudou a forma como você entende o processo da reencarnação? Caso positivo, que mudança foi essa?

Nesse encontro, refletimos sobre o gênero de provas que acontece a cada reencarnação, que o espírito programa ainda desencarnado, buscando sempre os melhores recursos para progredir, e que para que conectemos com essa realidade, é fundamental nos sentirmos espíritos imortais, momentaneamente, em um corpo. Você se sente assim, um espírito imortal, aproveitando todas as oportunidades da existência para conquistar a sua evolução, desenvolvendo as virtudes da obediência e da resignação nas várias provações e expiações da sua vida?

que ações você pode realizar para se sentir cada vez mais um espírito imortal, resignado e obediente às leis divinas.

Como você sente a sua vida aplicando o conteúdo estudado? Você sente que ele pode melhorar a sua vida em sua busca de autotransformação e nas suas atividades na prática do bem?

Sinta-se agora um espírito imortal que traz em si mesmo a determinação divina de evoluir até a perfeição relativa pelo conhecimento pleno e cumprimento das leis divinas, pela prática das virtudes e pela busca da unidade com Deus. Mergulhe profundamente nessa verdade espiritual. Sinta, veja-se cumprindo as leis divinas e desenvolvendo todas as virtudes essenciais da vida ao longo do tempo, sentindo plenamente o objetivo pelo qual você está reencarnado, dádiva para que você conquiste a perfeição.

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1: Bom, queridos amigos, vamos dando continuidade a esse trabalho de estudos de O Livro dos Espíritos. E hoje nos compete aqui falar sobre a parte dos bons espíritos, das questões 108 a 111. Então, quem vos fala é Carlos Cunha, do Centro Espírita Leon Denis. Só para relembrar um pouquinho, lá nessa parte da segunda ordem, Kardec traça para nós, fala que esses espíritos eles têm a predominância das questões espirituais sobre a matéria e o desejo do bem. E aí nós vamos ver nessa classificação que Kardec colocou. Ele coloca para a gente na quinta classe, espíritos benévolos, onde ele diz que a qualidade dominante neles é a bondade. Agrada-lhes prestar serviço aos homens e protegê-los. Seu saber, porém, é limitado. O progresso deles efetuou-se mais no sentido moral do que no sentido intelectual. Bem, quem são esses espíritos benévolos? Kardec já nos diz onde todas as qualidades do coração, elas predominam. A bondade, o desejo de fazer o bem, o prestar algo de útil ao próximo. E essa característica, ela pode começar a ser treinada por nós. Mesmo nós, na condição de imperfeitos, nós já podemos treinar a benevolência, que é essa característica dessa classe, desses espíritos. Kardec diz aqui que nas questões intelectuais, o conhecimento dele é um pouco limitado. Então, o saber deles é limitado, mas o desejo, a vontade, a perseverança no bem são a marca característica desses espíritos. E aí nós vamos encontrar no mundo espiritual diversos trabalhadores do bem. Espíritos anônimos mesmo, que em nome da caridade são benevolentes e apresentam-se para auxiliar o próximo. E aí depois, aqui na 109, Kardec fala da quarta classe, que são os espíritos eruditos. E ele diz assim: os que o distinguem especialmente é a amplitude de seus conhecimentos. Preocupam-se menos com as questões morais do que com as científicas, para as quais têm maior aptidão. Entretanto, só encaram a ciência do ponto de vista da utilidade, e a ela não misturam nenhuma das paixões que são próprias dos espíritos imperfeitos. Nessa quinta classe dos espíritos eruditos, Kardec detalha para nós o seguinte: são aquelas almas, aqueles espíritos que trabalharam a intelectualidade direcionadas para o bem, para a humanidade. São espíritos que se desdobram no campo das descobertas, no campo do auxílio, do progresso científico, visando a melhoria da humanidade, e visando mesmo alavancar todo o progresso. E nós vamos encontrar esses espíritos atuando em diversas áreas, no campo da medicina, no campo da filosofia, no campo mesmo da área técnica, do conhecimento técnico, no campo da engenharia, enfim. Sempre quando nós percebemos grandes transformações, até mesmo material, promovendo o bem-estar da humanidade, nós podemos claramente compreender que essas transformações, elas são inspiradas por esses espíritos que Kardec classifica como erudito. quando nós temos, por exemplo, grandes descobertas científicas e descobertas essas que ajudam no tratamento de doenças que até então eram chamadas de incuráveis, ou quando nós vemos grandes progressos mesmo na área tecnológica, facilitando a comunicação das criaturas, aproximando os povos. Esse estudo que a gente tem a oportunidade de desenvolver através da internet, tudo isso são inspirações desses espíritos desta classe, desses espíritos eruditos que utilizam o conhecimento que já possuem, trabalham aperfeiçoando esse conhecimento para o bem e inspiram os homens aqui na Terra para o alavancar do progresso da humanidade. Que um detalhe importante é eles já conseguiram sair da faixa da materialidade, porque o entendimento que eles possuem, o conhecimento que eles têm, não são misturados às paixões materiais. Então, sempre quando nós buscamos algum auxílio, queremos promover um auxílio ou queremos desenvolver um grande projeto, que venhamos a sintonizar com esses espíritos, para que eles possam nos intuir, nos inspirar e dirigir os nossos propósitos, sempre no sentido do bem. É interessante que quando a gente estuda escala espírita e começa a compreender, ou pelo menos tentar descobrir um pouco mais as características desses espíritos, dessas almas nobres que já conseguiram superar muitas dificuldades e que hoje labutam no bem, a gente às vezes pensa, mas será que um dia eu vou conseguir agir assim? Será que um dia eu vou conseguir usar, por exemplo, a minha inteligência somente para o bem? Aí, mais uma vez, nós voltamos a dizer, é questão de hábito, é questão de treinamento. Qualquer projeto nosso, pessoal, quando a gente começa no campo mesmo do pensamento, no campo do sentimento, começa a plasmar isso, querendo ampliar, dividir, compartilhar aquilo que a gente já conhece com o próximo, isso já é um treinamento para nós um dia alcançarmos a categoria de espíritos dessa quarta classe, dos chamados eruditos. Então, é interessante que Kardec vai fazendo a gente perceber nuances que até então a gente não conseguia perceber. É verdade. Um outro ponto importante, que ele fala aqui, é encarar a ciência do ponto de vista da utilidade, que também é um pequeno detalhe que faz a diferença. Quantos homens, espíritos encarnados, às vezes se fixam num determinado objetivo, mas querendo assim extrair daquele conhecimento algo que venha a projetar a sua própria imagem. No caso desses espíritos é diferente. Eles trabalham, eles se esmeram, mas não visando a si próprio. Eles visam, como a gente falou, o bem-estar geral, o bem-estar comum, a utilidade de toda a humanidade. Nós vamos fazer um pequeno intervalo e aí daqui a pouco a gente prossegue com as outras questões que ainda faltam.
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2: Encarnação nos diferentes mundos é o nosso tema de estudo de hoje do Livro dos Espíritos. E agora a gente passa para a pergunta 174. Será uma necessidade tornar a viver na Terra? E os espíritos respondem: não. Mas se não progredirdes, podereis ir para um outro mundo que não valha mais do que este e que pode ser pior. Então vejam, aquilo que a gente falou antes do intervalo, né? Essa possibilidade de, se nós ficarmos marcando o passo, de não acompanharmos o progresso de um modo geral que os habitantes da Terra vão conquistando, e aí eu não tenho espaço mais nesse planeta. Por quê? Porque é como se a gente comparasse também com a escola, né? A questão de repetir o ano. Porque eu não consegui assimilar aquelas lições que o mundo me proporcionou. Então, para que eu prossiga na minha caminhada, eu preciso repetir aquela experiência da qual eu tive falhas, né? Então, não é uma punição sádica de Deus, que, ah, não gostei de você, vou te mandar para um mundo inferior, não. É uma questão educativa, porque Deus trabalha sob as leis do amor, né? Então, ele vê que há necessidade daquele seu filho recapitular uma experiência para que ele possa assimilar aquele conteúdo, para que aquilo fique permanentemente com ele como uma conquista de nível espiritual. Assim, ele poderá prosseguir, né? Então, é por isso que, em alguns momentos, a gente precisa repetir a experiência em outros mundos, porque o nosso mundo já evoluiu e a gente ficou para trás, né? Então, isso tudo, meus amigos, é um estímulo, quando a gente tem essas informações que os espíritos nos passam, é um estímulo para que a gente não seja indolente, para que a gente não fique parado com aquela preguiça, sabe? A gente precisa valorizar todo o ensinamento que Deus oferece para nós no nosso dia a dia. Às vezes, aquela pessoa que a gente reclama, que convive conosco no trabalho, mas que é muito chata, sabe? De repente, ela está ali para quê, meus amigos? Para que a gente desenvolva um pouco mais da paciência, da tolerância, e quem sabe até que consiga conviver de uma forma até mesmo amorosa, né? A gente desconhece o poder que nós temos quando nós nos envolvemos com o sentimento de amor. Quantas coisas podem ser modificadas quando nós utilizamos o amor em nossas vidas. Então, é esse estímulo que a gente tem. Veja, não vamos ficar marcando passo. Vamos procurar aproveitar os momentos. Não vamos ficar só na reclamação. A gente tem a mania de ficar reclamando muito de tudo, de todos, das coisas que nos envolvem. E, se a gente for parar para pensar, se a gente usar a nossa razão, a gente vai chegar a qual conclusão? Meu Deus, se tu me permitistes conviver com esse tipo de situação, é porque existe um objetivo maior, que eu posso até desconhecer agora, mas que é para resultar no meu bem. Porque se tu é meu pai, de infinito amor e bondade, você só permitiria que alguma coisa boa resultasse de uma situação que eu vivencio, mesmo ela sendo desagradável num primeiro momento, né? Então, a gente precisa ter essa atenção, não desistir nunca, meus amigos, de buscar as coisas boas, de conquistar as virtudes, né? Às vezes a gente passa pelo mundo e se distrai com tantas coisas, né? Tantas coisas materiais que nos envolvem estão aí nos seduzindo, né? E a gente se esquece do essencial, que é a busca das virtudes, que é o nosso progresso espiritual. E aí Kardec faz a pergunta 175. Haverá uma vantagem em voltar a habitar a Terra? E a resposta: nenhuma vantagem particular, a menos que aí se esteja em missão. Neste caso, progride-se aí como em qualquer outro lugar. E aí vem a questão da missão, né? Porque o espírito, como nós até já falamos, quando ele se desenvolve mais rápido do que o conjunto da população de um determinado planeta, ele já pode dar uma pulada de ano, né? Ele já vai para um, para uma outra escola, para um outro mundo, onde ele vai aprender coisas mais avançadas, porque ele se dedicou para isso, né? Não foi porque Deus achou ele mais bonitinho, foi porque ele se esforçou para isso. Então é um mérito, é uma conquista. E aí ele tem um prêmio, entre aspas, né? Que é viver num mundo melhor. Agora, esse espírito que já conquistou e vai continuar conquistando outras virtudes, né, nesses outros mundos, ele pode também, como questão de solidariedade e de amor àqueles a quem ele deixou aqui na Terra, ele voltar a reencarnar aqui como um missionário, para poder estimular aqueles outros companheiros que ficaram para trás, para poder levar uma palavra de ânimo, de estímulo, de indicação de caminho, né? O missionário não tem isso? Ele não vem trazer para a gente um roteiro seguro de como seguir num mundo que às vezes a gente acha que não tem solução? Então o missionário está aqui normalmente para isso. Mas é interessante que os espíritos falam, né, que não tem uma vantagem ele voltar para a Terra, porque essa missão pode ser também em qualquer outro lugar, né? Então, você que já tem um grau mais elevado, você pode ter a condição de continuar as suas existências corpóreas em vários outros mundos, né, que ofereçam a possibilidade de você colocar em prática aquilo que você já conquistou e servir também de exemplo para outros, né? E é muito legal porque nós também temos aquela situação, né, de que às vezes eu não consigo acompanhar o desenvolvimento de um mundo. Nós já falamos isso, né? E vamos encarnar num mundo um pouco mais inferior, mas lá naquele outro mundo eu me toco, né? Puxa vida, fiz bobagem. Por que que eu fiquei tanto tempo na preguiça, na indolência? Então eu me esforço, né, para eu poder recuperar o tempo perdido. E aí eu me dedico tanto que eu vou conquistando tanto um progresso moral que eu consigo retornar ao mundo da onde eu saí, que no caso a gente está falando do planeta Terra. Então aí acaba sendo um pouco de vantagem, sim, né? Você retornar a um mundo que é acima daquele ao qual você tinha sido degredado, né? E Kardec faz uma subpergunta, que é a subpergunta A, que aliás é uma pergunta que todos nós gostaríamos de ter feito, muitos continuamos fazendo, e muitas vezes a gente não gosta de ouvir a resposta. Kardec perguntou: não se seria mais feliz permanecendo como espírito? Olha só, para que que eu preciso encarnar, né? Se eu sei que o mundo, principalmente o que a gente vive, é de sofrimento, é de dificuldades, é de muita prova, de muita expiação, não seria mais fácil eu ficar no plano espiritual e me desenvolver por lá mesmo? E olha a resposta dos espíritos: não, não. Estacionar-se-ia, e o que se quer é caminhar para Deus. Então veja, o caminho, meus amigos, ele é assim por enquanto, cheio de obstáculos. Então imaginem uma estrada cheia de obstáculos, cheia de buraco, cheia de desvios, cheia de complicações. Nós olhamos e a nossa fé nos diz o quê? Lá no final dessa estrada está a felicidade, né? Mas cada buraco, cada obstáculo, cada desvio é como se fosse uma encarnação. Eu preciso transpor esses obstáculos, eu preciso passar por essas encarnações para chegar à felicidade. Não tem outro jeito. O caminho é esse. A gente não entende muito bem o porquê hoje, porque nós não temos ainda condição de penetrar nesses desígnios divinos. Não é verdade? Mas uma coisa a gente pode tirar. Como eu vou colocar em prática ou exemplificar uma virtude, por exemplo, a paciência, se eu não tiver pessoas ao meu lado que testem a minha paciência? Então, eu seria um espírito neutro dessa virtude. A paciência, sem a experiência que me permite vivenciá-la, não seria nada, né? Então, vamos colocar em nossas mentes essa necessidade que nós temos de seguir adiante sempre, mesmo que a gente não entenda muito bem. A doutrina espírita já está nos aclarando a caminhada, com toda certeza. Fica muito mais fácil, com o entendimento da doutrina espírita, seguir adiante e transpor esses obstáculos. Então, vamos adiante, vamos em frente. E reencarnando, sempre para frente, progredindo, colocando em prática o que a gente aprendeu e sendo solidário com o nosso companheiro ao lado, que no final das contas é nosso irmão. Meus amigos, semana que vem a gente continua com esse estudo da encarnação nos diferentes mundos. Um grande abraço a todos e até lá!

prosseguindo o nosso estudo reflexivo, sistêmico das obras de Allan Kardec e do Evangelho de Jesus, vamos continuar com o módulo 6, o significado da lei da reencarnação em nossas vidas. O nosso objetivo de hoje é estudar o objetivo da encarnação, a segunda parte. Iniciamos no nosso encontro passado e vamos prosseguir hoje. O objetivo desse encontro é refletir sobre o objetivo da encarnação e o significado que tem isso para todos nós. Vamos, como de hábito, meditar sobre o que nós conhecemos sobre o tema, fechando os olhos, entre em contato com você mesmo em essência, buscando sentir-se um espírito imortal, momentaneamente encarnado em um corpo físico. Qual é para você o significado de saber-se um espírito imortal em evolução, momentaneamente reencarnado para poder evoluir? Como você sente essa realidade? Você sabe dessa realidade e a sente no coração? Avalie-se com autenticidade. Deixe que seus pensamentos e sentimentos fluam, evitando qualquer mascaramento num processo de auto-engano. Seja verdadeiro ou verdadeira com você, analisando-se com

Gradualmente vamos retornando ao estado de vigília para as reflexões doutrinárias. No nosso encontro passado, nós estudamos várias questões de O Livro dos Espíritos e no nosso encontro de hoje vamos prosseguir com mais duas obras básicas, A Gênese e O Céu e o Inferno, abordando a mesma questão do objetivo da encarnação. Allan Kardec, tanto em A Gênese quanto no livro Céu e Inferno, ele desdobra todo aquele conteúdo que nós estudamos em O Livro dos Espíritos. Nós estudaremos A Gênese, capítulo 11, itens 24, 25 e 26. A obrigação que tem o espírito encarnado de prover ao alimento do corpo a sua segurança, ao seu bem-estar, o força a empregar suas faculdades em investigações, a exercitá-las e desenvolvê-las. Útil, portanto, ao seu adiantamento e a sua união com a matéria. Daí, o constituir uma necessidade à encarnação. Além disso, pelo trabalho inteligente que ele executa em seu proveito sobre a matéria, auxilia a transformação e o progresso material do globo que lhe serve de habitação. É assim que, progredindo, colabora na obra do Criador, da qual se torna fator inconsciente. Então, vejamos no item 24 do capítulo 11 de A Gênese, há um desdobramento da questão que nós trabalhamos no nosso encontro passado acerca do objetivo da encarnação. Aqui Kardec explicita, inclusive, mais, de uma forma mais elaborada, qual é o grande objetivo da encarnação.

0: Né? Existem dois níveis de preguiça. A preguiça geral e a preguiça moral. Né? Então, existe desde a preguiça geral, generalizada, em que a pessoa só move, só se movimenta porque ela tem uma necessidade a ser atendida. Então vejamos, quando ele usa inclusive a palavra força, força a empregar suas faculdades em investigações, a exercitá-las e desenvolvê-las. Por que força? Nós não temos trabalhado que o processo não se trata de forçar, mas de esforçar? Por que que Kardec diz força aqui? Existe um motivo. Hã? Tem a ver com a lei do progresso, mas por que força? O que é a característica do esforço? Só se esforça quem já alcançou um nível. Que nível é esse? O nível da consciência, que tem a ver com a evolução intelecto-moral. No início do processo evolutivo do espírito, ele tem essa evolução?
1: Não.
0: Então, o grande objetivo, o primário da encarnação é exatamente fazer que espíritos ainda não conscientes de si mesmos, mas que está na transição desde do primarismo até chegar num nível de consciência maior, a própria necessidade de sobrevivência o força a se movimentar. Por quê? Ninguém quer morrer de fome, ninguém quer morrer à míngua sem das intempéries. E aí, essas necessidades que só existem no mundo físico faz com que o espírito se desenvolva num primeiro momento de que forma? Está no texto. Se desenvolva intelectualmente. A partir do momento que ele vai desenvolvendo intelectualmente, o que vai acontecendo? O trabalho de ordem material, ele tem uma função básica muito importante, que é, ao mesmo tempo de prover a subsistência da pessoa que trabalha, e essa é a função horizontal do trabalho material, é prover os recursos para a nossa sobrevivência. Qual é a função vertical do trabalho?
1: Progresso.
0: Não é o progresso material, esse também é horizontal, porque esse é o progresso coletivo, o progresso do globo é o progresso coletivo, resultado... ainda não moral. O próprio progresso intelectual. É a partir do trabalho material que o espírito desenvolve a sua inteligência, não é? Na primitividade, onde nós morávamos? Nas cavernas. Chegou o momento que o espírito evoluiu intelectualmente, sendo capaz de fazer o quê? Edificar casas cada vez mais aprimoradas, cada vez mais belas, e ele foi aprimorando essa capacidade. Isso tudo é o quê? O progresso intelectual adquirido ao longo do tempo pelas próprias necessidades materiais. Não apenas de prover a sobrevivência, mas gerar o que além da sobrevivência? Porque se o ser humano permanecesse nas cavernas, caçando o seu alimento e caçando animais, vegetais, raízes e tudo mais, ele continuaria sobrevivendo? Sim, continuaria sobrevivendo. Mas ao desenvolver intelectualmente, ele queria ficar só sobrevivendo?
1: Não.

0: o que, que vai caracterizar o desenvolvimento intelectual? Vai gerar o quê? Além da sobrevivência, o que, que ele quer? O que, que o espírito passa a querer além de sobreviver? Ele passa a querer viver num conforto, num bem-estar. Então vejamos que tudo isso é necessidade do quê? Puramente material, não é? Então a necessidade material que faz com que o espírito, num primeiro momento, ele seja forçado a buscar cada vez mais. Chega o momento que há um desenvolvimento que no início é intelectual, gradualmente vai se desenvolvendo moralmente. Quando, no processo do desenvolvimento intelecto-moral, aí o que vai acontecer com esse processo do forçar? Vai diminuindo cada vez mais o forçar para que comece a haver o esforço. É o que nós temos trabalhado, porque nós estamos num outro nível, diferente desse aqui do primarismo, do espírito no processo de evolução, que se vê forçado a fazer as coisas. Nós já somos convidados a nos esforçar, por quê? Porque já estamos sendo convidados a adquirir maior consciência sobre nós mesmos. Ficou claro isso, gente? Faz sentido? Então vejamos que é todo um processo que vai acontecendo gradualmente, fazendo com que o espírito evolua, num primeiro momento, de maneira intelectual, pelos próprios mecanismos da vida material. A partir desse desenvolvimento intelectual, gradualmente ele vai alcançando maior nível de moralidade para desenvolver-se intelecto moralmente. Por isso que nós vimos no nosso encontro passado que o grande objetivo da encarnação qual é? Além desse que nós acabamos, esse aqui é o objetivo mais imediato. No nível do todo o processo, qual é o grande objetivo da encarnação? Como que se purifica? Expiar. É pela expiação. Exe, extrair. Pia, pureza. Ação para extrair a pureza. Então, ao longo do tempo, nas várias existências corporais, pelas necessidades que o espírito tem de se aprimorar, primeiro intelectualmente, depois moralmente, ele vai expiando, ele vai exercitando ações para extrair a pureza de si mesmo. E aí, nesse processo, ele colabora com o todo. Ele colabora, num primeiro momento, inconscientemente, e depois, quando ele alcança esse maior nível intelecto-moral, ele passará a colaborar conscientemente na obra da criação. Porque ele passa a ter consciência de que ele é um co-criador. Num primeiro momento, ele age de uma forma subconsciente. Às vezes, no nível mais primitivo, até inconsciente. E depois subconsciente, para depois se tornar totalmente consciente de que ele não é apenas um ser qualquer. Ele é um ser que tem como objetivo co-criar com Deus. A pergunta se o espírito vem desenvolvendo par e passo intelecto, moral? Não, não é isso que acontece. Ele vai evoluindo intelectualmente e com as escolhas dele na direção do bem, ele vai desenvolvendo moralmente, mas nem todos fazem essa escolha. Muitas vezes ele só vai evoluindo intelectualmente, alcançando cada vez maior nível de inteligência, mas pervertendo a própria uso da inteligência para o mal, porque não se desenvolve moralmente. não é equiparado o desenvolvimento intelecto-moral. Tá? O objetivo da reencarnação é esse, expiar. Expiar é fazer extrair a pureza. Então a pureza exatamente se dá não pelo intelecto, mas pela moral. Chega o momento que o espírito toma consciência dessa necessidade, cedo ou tarde, aí sim, aquilo que está no Livro dos Espíritos também, o próprio intelecto vai auxiliar no desenvolvimento moral. Mas num primeiro momento é intelectual. Mesmo nessa primitividade que o espírito ainda não, ele, mesmo que ele não tenha enveredado pelo caminho do mal, tenha feito só escolhas boas, que isso é possível, mas ele evolui no primeiro momento intelectualmente, depois que ele vai gradualmente ascender moralmente. Tá? Exatamente por causa das questões materiais que fazem com que o seu intelecto seja desenvolvido para poder sobreviver. Primeiro para poder sobreviver e depois para poder viver com bem-estar. Todavia, a encarnação do espírito não é constante, nem perpétua, é transitória. Deixando um corpo, ele não retoma imediatamente outro. Durante mais ou menos considerável lapso de tempo, vive da vida espiritual, que é sua vida normal, de tal sorte que insignificante vem a ser o tempo que lhe duram as encarnações, se comparado ao que passa no estado de espírito livre. Então vejamos esse parágrafo aqui, né, de Kardec. Qual é o estado natural do espírito? O estado natural do espírito é desencarnado, não é encarnado. Tá? Esse é o estado natural. Reencarnamos para desenvolvimento, para expiar, como nós já vimos, dentro do sentido amplo da palavra expiar, extraindo a pureza. Mas se nós formos somar todo o tempo que o espírito passa encarnado e o tempo que ele passa desencarnado, nós vamos ter muito mais tempo do espírito no estado natural desencarnado do que encarnado. Por quê? Porque é da vida que seja assim. Porque na dimensão espiritual, o espírito também progride. Na dimensão física, ela é transitória e ela só existe enquanto o espírito precisar das encarnações. Quando ele chegar na condição de pureza espiritual, ele não precisa mais encarnar. E ele vai passar a viver eternamente. Então, somando tudo, o espírito vai, a destinação dele é a liberdade enquanto espírito imortal. Se o tempo que ele permanece no mundo espiritual vai servir para ele na encarnação, depende de como ele estava no mundo espiritual, né? Porque se ele estava num movimento de progresso no mundo espiritual, vai sempre ser útil. Agora, se ele estava estagnado, aí a própria estagnação pesa na economia do espírito, quer ele esteja desencarnado, quer ele esteja encarnado, né? Aí, quando ele entra nessa estagnação, ele vai entrar naquele outro tipo de expiação, no sentido estrito do termo, que nós vimos no nosso encontro passado. A expiação no sentido estrito é quando o espírito necessita expurgar situações de desequilíbrio que ele praticou, no corpo e fora do corpo. Tá? Então, vai depender de como ele está, da condição dele. No intervalo de suas encarnações, o espírito progride igualmente, no sentido de que aplica ao seu adiantamento os conhecimentos e a experiência que alcançou no decorrer da vida corporal. Examina o que fez enquanto habitou a terra. Passa em revista o que aprendeu. Reconhece suas faltas. Traça planos e toma resoluções pelas quais conta guiar-se em nova existência, com a ideia de melhorar, de melhor se conduzir. Desse jeito, cada existência representa um passo para a frente no caminho do progresso, uma espécie de escola de aplicação. Então, o que vai acontecer no intervalo entre as encarnações? O espírito livre, ele vai, cedo ou tarde, fazer esse balanço da sua existência. Né? Que balanço é esse? O que ele produziu na existência que findou? Tudo aquilo que ele adquiriu e aquilo que possíveis débitos adquiridos, possíveis créditos adquiridos, reconhece tudo isso e a partir daí chega um momento que ele traça planos para uma futura encarnação. Chega um momento que o espírito vai sentir essa necessidade. Nós vamos ver mais para frente no nosso, neste módulo. Ele sente um impulso para voltar novamente ao corpo. Mas por quê? Porque existe todo esse convite da vida a fazer todas essas reflexões que vão proporcionar ao espírito um novo contrato espiritual com uma nova etapa de vida no corpo. Essa avaliação que o espírito faz é muito semelhante à avaliação que Santo Agostinho propõe na questão 919A. Na questão 919A, ele propõe que cada dia nós façamos uma avaliação de como foi aquele dia, aprendamos com os nossos erros, busquemos ver o que podemos fazer para repará-los e buscamos trabalhar isso durante a existência inteira. Na encarnação, nós vamos fazer isso no sentido macro do termo, porque nós vamos fazer uma avaliação de todos os dias daquela última existência, mas o processo é o mesmo, para uma nova existência. Nós vimos no encontro passado que cada encarnação é um segundo do tempo do espírito imortal, comparativamente falando com a questão da eternidade. Então, nós vamos ter sempre essa visão, né, de imortalidade e de aproveitamento de tudo aquilo que nos acontece para o nosso aprendizado. Por que que acontece? Por que que é assim? Tem uma razão básica para isso. Vejamos, nós estudamos no nosso módulo passado a questão o significado da imortalidade em nossas vidas. Agora nós estamos estudando o significado da reencarnação em nossas vidas. A reencarnação é um processo ligado à própria imortalidade. Nós somos espíritos imortais, momentaneamente encarnados num corpo. Cada dia da existência é muito importante para que o espírito se aprimore. Cada existência no corpo é fundamental para que ele progrida, como está aqui no final do texto. Cada existência representa um passo para a frente no caminho do progresso, uma espécie de escola de aplicação. Então, por que tudo é assim? Tudo deve concorrer para que o espírito aprenda. Nem sempre ele aprende, no sentido mais direto, imediato do termo. Porque ele se rebela, né? Nós recordamos a questão 115 no nosso encontro passado. Uns aceitam submissos, outros murmuram, outros se revoltam e não realizam aquilo que é para ser realizado. Mas essa rebeldia, por mais longa que ela seja, ela é permanente? Não, ela será sempre transitória. Por quê que é assim? Porque existe uma determinação divina que seja assim. É possível para qualquer espírito frear as leis divinas? Se fosse possível, ele seria tão onipotente quanto Deus. Então existe a lei do progresso e a lei do trabalho. O espírito pode se recusar a trabalhar? Desde o trabalho material até o trabalho moral? Pode. Tá? Ele pode se recusar a progredir? Permanentemente?
1: Não.
0: Ele pode momentaneamente se recusar. Mas o que vai acontecer quando ele recusa tanto a lei do trabalho quanto a lei do progresso? Vai acontecer, pela lei de causa e efeito, o sofrimento dessa recusa. Quando vem o sofrimento a partir da recusa, o que vai acontecer com o espírito? Alcançar de sofrer, como existe um impulso para o progresso, porque o sofrimento vai gerar o quê? Nós ouvimos no slide anterior. O que o sofrimento vai gerar para o espírito? Sofrimento e dor. Dor é o processo ligado à lei de causa e efeito. O sofrimento é a rebeldia frente à dor. Mas o que vai gerar? Quando você está com um sofrimento qualquer, que você... Qual é o movimento que você tem? De incômodo, de mal-estar. Nós não vimos que o objetivo da existência corporal é que o espírito possa buscar o seu bem-estar? Não é o natural em nós buscar o bem-estar? Então, se o espírito cedo ou tarde ele se lança num estado de mal-estar, com esse movimento de recusar-se à lei do trabalho e à lei do progresso, o que vai acontecer com ele? Ele vai querer vir para o bem-estar, se ele ainda não experimentou, e se ele já experimentou, ele quer voltar a sentir bem-estar. Então, por isso que esse processo de recusa sempre será transitório. Faz sentido, gente? Então ele será transitório por quê? Porque é o bem-estar aquilo que é natural da vida. Sentir mal-estar não é natural. E aí, necessariamente, o espírito vai querer desenvolver o seu bem-estar. Nesse processo, as leis divinas convidando gradualmente o espírito a tomar consciência de si. Como é que o desenvolvimento moral se dá juntamente com o intelectual? Não é dessa forma? Reflitamos. A pessoa age de contrário à lei de amor, de justiça e de caridade. Sente o mal-estar disso. Ele já é inteligente, porque ele já desenvolveu a inteligência. O que vai acontecer gradualmente? Por que o intelecto, às vezes, precede a moral e ele vai ajudar na moral? Exatamente. Como ele já desenvolveu a inteligência, ao perceber que descumprindo as leis ele sente mal-estar e cumprindo as leis ele sente bem-estar, ele vai simplesmente fazer a melhor escolha, que é cumprir as leis. Então, gradualmente, o intelecto auxilia no desenvolvimento da moral. Porque cada sentimento de bem-estar que ele se proporciona fortalece nele o desejo, a vontade, melhor dizendo, fortalece nele a vontade de buscar cada vez mais isso, cada vez mais sentir esse bem-estar que vai culminar com aquilo que Jesus chamava de bem-aventuranças, que é o estado já do espírito puro que se torna um bem-aventurado. Tá? Ficou claro isso, gente? Então continuemos aqui as nossas reflexões. Normalmente a encarnação não é uma punição para o espírito, conforme pensam alguns, mas uma condição inerente à inferioridade do espírito e um meio de ele progredir. Então, o objetivo é expiar. Expiar no sentido amplo do termo, extrair a pureza. O expiar no sentido estrito vai acontecer quando o espírito não quer evoluir pela própria liberdade dele de fazer escolhas. Né? E aí ele age de forma contrária à lei do amor, e aí vai expiar no sentido estrito do termo, que é o próximo texto aqui. À medida que progride moralmente, o espírito se desmaterializa, isto é, depura-se, com o subtrair-se à influência da matéria. Sua vida se espiritualiza, suas faculdades e percepções se ampliam, sua felicidade se torna proporcional ao progresso realizado. Então, aquilo que nós vimos também no encontro passado é o processo da expiação gerando a felicidade. Então, ele vai progredindo, vai se depurando cada vez mais, se espiritualizando. Quando ele se recusa a isso, entretanto, como atua em virtude do seu livre-arbítrio, pode ele, por negligência ou má vontade, retardar o seu avanço, prolonga conseguintemente a duração de suas encarnações materiais, que então se lhe torna uma punição, pois que, por falta sua, ele permanece nas categorias inferiores, obrigado a recomeçar a mesma tarefa. Depende, pois, do espírito abreviar pelo trabalho de depuração executado sobre si mesmo a extensão do período das encarnações. Então, aqui, o que a Kardec está falando? Então, vejamos, existe a expiação no sentido amplo, isso é natural no processo do progresso. O que Kardec está falando aqui? É a expiação no sentido estrito. A expiação, ela, no sentido estrito, ela sempre o quê? Sim, ela vai ser consequência sempre. Mas o que, que ela significa, no sentido estrito? Ela está ligada a quê? Não? Lei de causa e efeito é a lei que vai propiciar o processo. Ela sempre tem uma característica na expiação no sentido estrito. Qual é? Hã? Dor. Exatamente, é a dor. Ela é sempre dolorosa. Repetir toda uma série de experiências é doloroso? Vamos fazer a comparação com a escola. Um aluno que não estuda direito e fica lá e precisa repetir o ano. Duas, três, quatro, hoje já não existe mais isso, mas antigamente existia. É, dois, três, quatro, cinco anos, a mesma série. Ele vê os colegas progredindo, se formando, e ele fica para trás. Isso é doloroso ou não? Doloroso. Agora imagina repetir uma encarnação inteira. É o que está aqui. Ele é obrigado a recomeçar a mesma tarefa. Por isso que a expiação, ela, expiação no sentido estrito, ela é o quê? É uma escolha do espírito? Ou é uma necessidade do espírito que se torna compulsória, no sentido de que ele não vai adiante se não acontecer? Então, ela não é uma punição divina. Significa o quê? Do ponto de vista humano, é um processo que o próprio Espírito cria para ele mesmo. Porque se ele espiasse no sentido amplo do termo, fizesse escolhas amorosas e trabalhasse em função do seu, do esforço de renovação, de melhoria, ele não precisaria passar pela expiação no sentido estrito. Ficou claro isso, gente? Faz sentido? Né? Então, por isso que Kardec diz, depende, pois, do Espírito abreviar pelo trabalho de depuração, depuração é expiação no sentido amplo, executado sobre si mesmo a extensão do período das encarnações. Quanto mais rápido ele evolui, mais cedo ele vai se libertar das encarnações dolorosas para ficar apenas com as encarnações prazerosas até a sua completa depuração enquanto espírito imortal. Até a completa transformação dele num espírito crístico. Porque a encarnação só tem um peso quando ela está, quando ela se constitui esse fator para uma expiação nos primeiros momentos da evolução do espírito e quando ela é essa repetição de experiências na expiação no sentido estrito. Aí ela é caracterizada por muita dor e muito sofrimento no caso dos espíritos rebeldes. Chega um momento que ela se torna praticamente quase que uma extensão da vida espiritual, que é o caso da encarnação nos planetas mais evoluídos. Nós vamos ver daqui a pouco isso. A expiação no sentido amplo vai existir até quando não for necessário, sim. Até que o espírito se depure totalmente e se torne um espírito crístico ou puro. A expiação no sentido estrito, ela só existe para o espírito rebelde. Sempre. Só para o espírito que se rebela e aí vem a expiação dolorosa e que muitas vezes ele se rebela mais ainda e aí se torna sofrimento. Tá? Que é bem característica do nosso planeta. Espíritos extremamente rebeldes que necessitam expiar pela dor aquilo que não quiseram fazer por amor. Agora, a expiação no sentido amplo, até nos planetas superiores, ainda existe, porque ainda não são espíritos puros que habitam esses planetas. Nós estamos falando, é importante sempre lembrar, aquele conceito de expiação que trabalhamos no encontro passado, porque senão vai falar, ah, mas o espírito no planeta superior tem expiação? No planeta de regeneração tem expiação? Tem. Expiação no sentido de extrair a pureza do espírito. Mas não é a expiação no sentido estrito, que significa dor. Vejamos agora um texto do livro Céu e Inferno, primeira parte, capítulo 3, itens 6 a 11. Kardec também faz uma dissertação magnífica sobre o processo o objetivo da encarnação. Os espíritos são criados simples e ignorantes, mas dotados de aptidões para tudo conhecerem e para progredirem em virtude do seu livre-arbítrio. Pelo progresso, adquirem novos conhecimentos, novas faculdades, novas percepções e, consequentemente, novos gozos desconhecidos dos espíritos inferiores. Eles veem, ouvem, sentem e compreendem o que os espíritos atrasados não podem ver, sentir, ouvir ou compreender. Vejamos esse texto aqui de Kardec, que tem a ver com a questão 115 do Livro dos Espíritos. Todos nós somos criados simples e ignorantes e cada um é dado uma missão de conhecer a verdade para nos aproximarmos de Deus. E nesse conhecimento nós vamos adquirir a pura e eterna felicidade. Uns aceitam submissos essa meta, esse objetivo. Outros murmuram, outros se revoltam. Então, vejamos. Aquele que aceita submisso essa determinação divina, o que vai acontecer? Adquire novos conhecimentos, novas faculdades, novas percepções e, conseguintemente, novos gozos desconhecidos dos espíritos inferiores. Por quê? Porque trabalharam em função de se purificar. Então, esse é o convite para todos nós, porque nós temos feito todo o trabalho de viver como espíritos imortais. O exercício para viver como espíritos imortais é o exercício no qual nós tomamos consciência dessa realidade, de que a ignorância faz parte da nossa vida, mas não para nós nos acomodarmos nela, mas para que nós façamos esforços para transformá-la, para ressignificá-la, desenvolvendo valores que vão propiciar para nós todo um estado de melhoria, consequentemente, todo esse gozo do espírito, que é a felicidade, a alegria existencial, a felicidade. Esse é o convite da vida. A felicidade está na razão direta do progresso realizado. De sorte que, de dois espíritos, um pode não ser tão feliz quanto o outro, unicamente por não possuir o mesmo adiantamento intelectual e moral, sem que, por isso, precise estar cada qual em lugar distinto. Ainda que juntos, pode um estar em trevas, enquanto que tudo resplandece para o outro, tal como um cego e um vidente que se dão as mãos. Este percebe a luz da qual aquele não recebe a mínima impressão. Então vejamos, vamos fazer essa reflexão que Kardec coloca aqui com o espírito encarnado. Existe possibilidade de, por exemplo, na mesma família ter espíritos dessas duas categorias aqui? Sim, perfeitamente, né? Convivendo um ao lado do outro, na mesma situação, um vê claramente a vida e, por isso, sente um bem-estar, uma harmonia que o outro do seu lado não vai sentir. Um pode estar no vazio existencial muito grande, sofrer amargamente por causa desse vazio existencial, enquanto que o outro, do seu lado, enxerga todo o sentido da vida, consegue ver o sentido da vida, viver plenamente de sentido e sentir os benefícios disso tudo. No mundo espiritual, já é um pouco diferente. Dois espíritos de diferente categoria podem estar no mesmo ambiente? Hã? Pode, desde que o superior vá até o inferior. O inferior ir até a esfera do superior, não. Os espíritos superiores não descem nas trevas, nas regiões umbralinas e vão lá e ficam do mesmo lado que os... E eles nem veem os superiores. Exatamente o que Kardec está dizendo aqui. Estão um ao lado do outro. Mas um está totalmente em luz, enquanto que o outro está em trevas. Na dimensão espiritual, é possível quando o superior desce até o inferior. E aí, momentaneamente, ele está ali. Mas ele está numa psicosfera completamente diferente do outro. Ele, porque o espírito já elevado, ele mantém o seu ambiente mesmo estando num ambiente pervertido, vicioso. Por quê? É característica da psicosfera dele. Quando estão encarnados um espírito de uma categoria superior e uma de categoria inferior, o que vai acontecer? exatamente aquilo que nós falávamos agora há pouco. Um poderá perceber nitidamente o sentido existencial e outro viver nas trevas de um vazio existencial muito grande e perturbado com tudo isso. Só que a diferença é que pode coexistir, às vezes, na mesma casa. Às vezes, casal, um tem essa categoria, o outro o contrário, né? Diferente de padrões vibratórios e tudo mais. Então, isso é perfeitamente possível. Agora, qual é o grande objetivo da vida colocando dois espíritos, sejam encarnados ou desencarnados, dessa forma? Progresso de ambos. O superior tem como compromisso auxiliar o inferior, principalmente quando estão encarnados, né? Sendo a felicidade dos espíritos inerente às suas qualidades, aurina eles em toda parte em que se encontram, seja a superfície da terra, no meio dos encarnados ou no espaço. Então, quanto mais evoluído, maior a felicidade. Quanto mais atrasado, ausência de felicidade, até que ele comece gradualmente a desenvolvê-la. Em qualquer lugar que ele esteja, ele estará feliz, quer esteja encarnado ou desencarnado, né? A diferença é que o espírito desencarnado vislumbra uma realidade diferente de quando ele está encarnado. Então, a felicidade é menos mácula do que quando estamos encarnados, pelas características de um planeta como o nosso, né? Uma comparação vulgar fará compreender melhor esta situação. Se encontrar em um concerto dois homens, um bom músico de ouvido educado e outro desconhecedor da música, de sentido auditivo pouco delicado, o primeiro experimentará a sensação de felicidade, enquanto que o segundo permanecerá insensível, porque um compreende e percebe o que nenhuma impressão produz no outro. Essa analogia que Kardec faz é bem interessante, né? Se você está num concerto e entende de música, você vai perceber nuances completamente diferentes de uma pessoa que não entende nada de música, né? E aí, para ela, vai ser muito enfadonho, para essa que não entende nada, né? Ou que não tem uma sensibilidade para ouvir, por exemplo, uma música clássica, né? E a gente vê nessas pessoas que adoram esses funk, essas músicas de hoje, que são verdadeiros grunhidos, né? Pô, coloca a pessoa para ouvir música clássica, ela fica enfadada a ponto de odiar, né? A gente vê isso muito em reunião mediúnica, os espíritos se queixando da musiquinha que se coloca. A gente coloca sempre, por exemplo, na nossa reunião mediúnica, nós colocamos música clássica. E muitas vezes os espíritos reclamam da música que está tocando, porque eles não suportam, exatamente por isso, por causa da sensibilidade. Para que a pessoa possa gostar dessa música, é preciso que haja sensibilidade. Isso tem a ver com a maturidade intelecto-moral. Assim sucede quando todos os gozos quanto a todos os gozos dos espíritos, que estão na razão da sua sensibilidade. O mundo espiritual tem esplendores por toda parte, harmonias e sensações que os espíritos inferiores, submetidos à influência da matéria, não preveem sequer e que somente são acessíveis aos espíritos purificados. Então é aquela condição, o superior pode descer até o inferior, mas nunca o inferior perceber aquilo que é característica dos espíritos superiores. Mesmo espírito de condição mediana, se nós formos lá nas descrições que André Luiz faz da colônia Nosso Lar, onde ficam os espíritos recém-saídos das regiões umbralinas em Nosso Lar? Alguém lembra? Nas chamadas câmaras de retificação. O que é a câmara de retificação? Nada mais é do que um porão da própria colônia. Ela fica numa região mais densa, dentro do umbral, E porque aqueles espíritos não aguentariam uma psicosfera mais rarefeita, onde fica a colônia espiritual, nosso lar. Então, ele fica num subterrâneo na própria colônia. Por quê? Exatamente por causa dessa condição aqui, dele não se sentir bem num ambiente diferente. Nem, ele ficaria como um peixe fora d'água. Então, é tudo uma questão energética para o espírito. Não é apenas da percepção dessa harmonia da região superior. O progresso nos espíritos é o fruto do próprio trabalho. Mas como são livres, trabalham no seu adiantamento com maior ou menor atividade, com mais ou menos negligência, segundo sua vontade, acelerando ou retardando o progresso e, por conseguinte, a própria felicidade. Então, aquilo que nós temos falado, né? Preguiça moral. A preguiça moral atravanca a evolução do espírito. Então, ele pode evoluir mais rápido ou menos rápido porque tem o livre-arbítrio. Num primeiro momento, a evolução material, que muitas vezes o espírito preguiçoso, no sentido amplo do termo, passa por necessidades que não precisaria passar. Por quê? Porque por causa da preguiça até no sentido material, quanto mais no sentido moral. Com o passar do tempo, ele vai superando a preguiça material, mas muitas vezes permanecendo na preguiça moral, dificultando o seu progresso, consequentemente a sua felicidade. Até que aconteça isso que nós já falávamos agora há pouco, que ele canse desse mal-estar, tanto gerado pela preguiça no sentido amplo, quanto pela preguiça moral. E aí deseje superar tudo isso e trabalhe em função dessa superação. Enquanto uns avançam rapidamente, entorpecem-se outros, quais poltrões nas fileiras inferiores. São eles, pois, os próprios autores da sua situação, feliz ou desgraçada, conforme esta frase do Cristo, a cada um segundo as suas obras. Então, aqui Kardec, com muita propriedade, coloca isso aqui, esse texto de Jesus, né? Cada um segundo as suas obras. Porque é muito comum as queixas a respeito do sofrimento na vida corporal. Recentemente, conversando com uma pessoa com conhecimento espírita, mas superficial, e a pessoa estava questionando exatamente, mas por que tanto sofrimento? Por que que ele estava sofrendo tanto daquela forma? Sofrimento moral, mas sofrimento. Exatamente pela preguiça moral. Quanto maior a preguiça no sentido amplo, não vai haver mais sofrimento por causa do desconforto que a pessoa vai viver? Imagina morar num casebre, numa favelazinha. Aqueles casebres que não tem nada. Muitos estão ali por uma expiação. E aí o que acontece? Por que que estão numa expiação, numa situação assim? Porque usaram mal os próprios recursos no passado. E por que que permanecem na situação que estão muitas vezes? Porque continua a rebeldia, continua a preguiça moral e muitas vezes a preguiça material, né? A preguiça no sentido mais amplo. Porque você, muitas vezes você visita barracos da mesma categoria, um ao lado do outro. Num você encontra limpeza, as coisas arrumadinhas, mesmo com pobreza, mas arrumadas. No outro você encontra sujeira, você encontra tudo bagunçado, tudo ali completamente desestruturado. Por que se a pobreza é a mesma? A diferença é do espírito que está expiando e do espírito que está sendo convidado a espiar, mas não está espiando. Porque espiar é o quê? Extrair a pureza. Só se extrai a pureza quando o espírito resolve por se submeter à lei. No caso aqui, a lei de causa e efeito, que está trazendo de volta os efeitos dos desmandos passados. Quando ele permanece rebelde, ele passa pelo sofrimento, mas não espia. Porque tem muita gente que acha que só o fato da pessoa estar naquela pobreza, naquela miséria, ela já está espiando. Está? Não. Por quê? Porque só espiará aquele que extrai a pureza. Aquele que fica mais rebelde ainda, devido à preguiça moral ou à preguiça generalizada, ele vai passar pelo sofrimento sem espiar. Porque estará repetindo novamente quantas vezes for necessárias a mesma experiência até que aprenda aquilo que veio para aprender. Sim, nós somos herdeiros de nós mesmos. Sim, exato, porque tem a ver com a fala do Jesus, a cada um segundo suas obras. Nós vamos herdar o bem-estar, o mal-estar que nós mesmos produzimos para nós. Todo espírito que se atrasa não pode queixar-se senão de si mesmo, assim como o que se adianta tem o mérito exclusivo do seu esforço, dando por isso maior apreço à felicidade conquistada. Vejamos que aqui nesse texto Kardec já fala do esforço. Naquele outro que nós vimos agora há pouco, ele falou do forçar, né? Que a encarnação força o espírito que está numa situação primária a se mexer, a se movimentar. Chega um momento que ele já não vai ser forçado, ele necessita se esforçar. Por quê? O processo do forçar-se é transitório, da própria lei forçá-lo, porque ele se movimenta. Mas a partir do momento que ele adquire um nível evolutivo, ele já não vai ser submetido puramente a esses impulsos da necessidade material. Ele precisará, ele é convidado, melhor dizendo, a desenvolver os fatores morais que vão fazer com que ele se esforce para evoluir por escolha própria. A suprema felicidade só é compartilhada pelos espíritos perfeitos, ou por outra, pelos puros espíritos, que não a conseguem senão depois de haverem progredido em inteligência e moralidade. Então aqui o fator intelecto moral. Inteligência e moralidade acompanhando o espírito gradualmente até a condição do espírito puro, aí sim ele vai ter a suprema felicidade. Até chegar lá, o que, que vai acontecer com o espírito, gente? Com todos nós. E esse aprendizado gradativo gera o quê, Zeila? A felicidade relativa. Veja bem, aqui ó, Kardec fala da suprema felicidade. É uma felicidade que a gente nem concebe, nem consegue conceber. Mas o que é a felicidade possível no nível evolutivo que nós estamos? Só chegando lá que nós vamos ser felizes? Não. Nós já poderemos sentir a felicidade relativa ao esforço que nós estamos fazendo para superar as limitações que trazemos. Quanto mais esforço, mais felicidade. Quanto mais preguiça, mais infelicidade, mal-estar e o desequilíbrio consequente a isso tudo. O progresso intelectual e o progresso moral raramente marcham juntos, mas o que o espírito não consegue em dado momento alcança em outro, de modo que os dois progressos acabam por atingir o mesmo nível. Então, aquilo que nós já comentamos também. Primeiro, normalmente, isso é o progresso intelectual que vem primeiro. Depois, o moral. Depois, com o passar do tempo, eles vão rumando juntos na mesma direção. Eis porque se vêem muitas vezes homens inteligentes e instruídos pouco adiantados moralmente e vice-versa. Às vezes, a pessoa é mais evoluída moralmente do que intelectualmente. Pelo menos, nem sempre é a evolução do espírito. É que, às vezes, o intelecto ficou momentaneamente semi-bloqueado para que o espírito evoluísse no nível moral. Isso é muito comum acontecer. Do espírito, ele pedir para que momentaneamente seja bloqueado a sua inteligência, ou não bloqueada totalmente, mas diminuída, para que ele possa desenvolver os valores morais. A encarnação é necessária ao duplo progresso moral e intelectual do espírito. Ao progresso intelectual pela atividade obrigatória do trabalho. Ao progresso moral pela necessidade recíproca dos homens entre si. A vida social é a pedra de toque das boas ou más qualidades. É aquilo que nós já vimos no texto de Diogênese, é a mesma coisa. Então, no primeiro momento, o progresso intelectual vai ser realizado pela atividade obrigatória do trabalho. Simultaneamente, o espírito é convidado a desenvolver moralmente. E isso tem também a ver com a evolução da sociedade. Antigamente, o trabalho era mais material, então precisava de menos intelecto. Com a evolução da humanidade, o trabalho é cada vez mais intelectual e menos material, porque as próprias máquinas desenvolvidas pelo homem, pelo ser humano, vão substituindo aquele trabalho braçal, aquele trabalho mais material, porque faz parte da própria evolução do planeta. Agora, uma coisa importante aqui no texto é que, além do trabalho material, as relações interpessoais também, que só acontece no corpo físico, porque, como nós vimos também no nosso encontro passado, na dimensão espiritual, os espíritos se agrupam pela lei de afinidade em colônias espirituais com os espíritos semelhantes. No corpo físico, nós vamos ter uma mistura disso tudo. E o que vai propiciar? Exercícios do bem e a resistência ao mal. Então vejamos aqui a continuidade do texto, Kardec coloca bem claro isso aí.
1: Isso é a pedra de toque?
0: É a pedra de toque. Então veja bem aqui, ó. A bondade, a maldade, a doçura, a violência, a benevolência, a caridade, o egoísmo, a avareza, o orgulho, a humildade, a sinceridade, a franqueza, a lealdade, a má-fé, a hipocrisia. Em uma palavra, tudo que constitui o homem de bem ou o perverso tem por móvel, por alvo e por estímulo as relações do homem com seus semelhantes. Então é no mundo físico que nós vamos encontrar todos esses contrastes. Na dimensão espiritual, o superior pode até ir ao inferior, mas ele não fica ali o tempo todo. Ele faz visitas. E as características dos espíritos superiores nem são percebidas pelos que estão ali na região inferior. Já no mundo físico, como todos estão na mesma sociedade, nós vamos ter exemplos, por exemplo, de pessoas extremamente boas e pessoas más. Pessoas doces e pessoas violentas. E aí cabe a nós fazermos escolhas para seguir o exemplo de uns ou de outros, dependendo das nossas escolhas, né? Para o homem que vivesse insulado, não haveria vícios nem virtudes. Preservando-se do mal pelo insulamento, o bem de si mesmo se anularia. Então, por exemplo, se nós ficássemos no mundo espiritual, ou nós ficaríamos, dependendo do nível que chegássemos, ficaríamos eternamente naquela categoria. Por quê? Estaríamos insulados, seja no vício, seja na virtude. Ficou claro isso, gente? No mundo físico, nós temos contato tanto com o vício quanto com a virtude. Para quê? Para que nós nos fortaleçamos na superação dos vícios, desenvolvendo as virtudes. Muita gente se queixa, mas por que que eu vivo num mundo como este? Eu estou vivendo numa época errada. Já vi pessoas falando isso. Nossa, mas é muito difícil ser bom num mundo como o nosso. Mas é claro, por quê?

passos e se tornar bom, apesar de estar ali rodeada de pessoas más. Então, a própria existência num mundo de contraste, num mundo superficial como o nosso, num mundo hedonista, que o que predomina é o prazer, é o culto ao prazer a qualquer custo. Então, a vida num planeta como esse e o esforço para estar acima da maioria do que vive no planeta gera para o espírito um resultado que vai ser muito benéfico para ele quando ele consegue se elevar acima dessa conjuntura toda, né? Porque a provação vai ser muito grande. Ser mais um num mundo como o nosso é fácil. Fazer esforços para nos elevar num mundo como o nosso dá bastante trabalho, né? Precisa toda preguiça, tanto a generalizada quanto a moral, deve ser ressignificada. Uma só existência corporal é manifestamente insuficiente para o espírito adquirir todo o bem que lhe falta e eliminar o mal que lhe sobra. Como poderia o selvagem, por exemplo, em uma só encarnação, nivelar-se moral e intelectualmente ao mais adiantado europeu? É materialmente impossível. Deve ele, pois, ficar eternamente na ignorância e barbárie, privado dos gozos que só o desenvolvimento das faculdades pode proporcionar-lhe? Aqui Kardec faz essas duas questões que diz respeito ao objetivo da encarnação e à justiça da encarnação. Se uma pessoa que está numa situação de barbárie não tiver outras oportunidades para evoluir, ela vai ficar relegada a um nível evolutivo que não dependeu dela estar ali. Se nós tivéssemos uma única existência, por que Deus criaria uma pessoa ultra civilizada e uma pessoa ainda voltada à barbárie? Porque, na verdade, são espíritos com idades diferentes. E que um já viveu muito mais tempo, já reencarnou muitas vezes, enquanto que o outro ainda não. O simples bom senso repele tal suposição, que seria não somente a negação da justiça e bondade divinas, mas das próprias leis evolutivas e progressivas da natureza. Mas Deus, que é soberanamente justo e bom, concede ao espírito tantas encarnações quantas necessárias para atingir seu objetivo à perfeição. Então, aquele que já está civilizado, já evoluiu, e o outro vai ter a oportunidade de fazer o mesmo. Para cada existência, para cada nova existência de permeio à matéria, entra o espírito com o cabedal adquirido nas anteriores, em aptidões, conhecimentos intuitivos, inteligência e moralidade. Cada existência é, assim, um passo avante no caminho do progresso. A encarnação é inerente à inferioridade dos espíritos, deixando de ser necessária desde que esses, transpondo-lhe os limites, ficam aptos para progredir no estado espiritual ou nas existências corporais de mundos superiores que nada atende da materialidade terrestre. Então chega um momento que o espírito adquire evolução suficiente para mudar de categoria de mundo, ou o próprio mundo que ele está vivendo muda de categoria, e aí as encarnações vão ser completamente diferentes daquelas que nós estamos acostumados. É o que estará acontecendo com o nosso planeta, mudando de mundo de expiações e provas para mundo de regeneração. A reencarnação vai ser muito mais suave. Os corpos que nós habitaremos vão ser muito menos sujeitos às vicissitudes da matéria do que eles são hoje em dia. E quanto mais evoluído o planeta, chega o momento que Kardec coloca, inclusive, que existem mundos superiores que os corpos deles é semelhante aos nossos perispíritos, né? Tão sutil que é, tão diferente. Então imaginemos uma encarnação em que os corpos

corpos físicos é semelhante ao nosso perispírito, que a pessoa pode volitar no corpo físico. Então, uma encarnação assim não tem nada a ver com uma encarnação cheia de contrastes como a nossa. Porque a evolução vai se dar num outro nível, não pelas provas e expiações, mas pelo esforço de melhoria que o espírito fará nessas existências, para adquirir progressos completamente diferentes do que nós estamos acostumados. Da parte destes, a encarnação é voluntária, tendo por fim exercer sobre os encarnados uma ação mais direta e tendente ao cumprimento da missão que lhes compete junto dos mesmos. Desse modo, aceito abnegadamente as vicissitudes e sofrimentos da encarnação. Aqui é o caso do espírito superior que reencarna com o objetivo de auxiliar no progresso das pessoas que estão ainda numa situação menos feliz. E se tratando de transição planetária, centenas de espíritos nessa condição estarão reencarnando, se é que já não reencarnaram, neste século, para o progresso da humanidade terrestre. Inclusive espíritos, 2 milhões de espíritos do sistema de Alcione estarão reencarnando e alguns já reencarnaram. No intervalo das existências corporais, o espírito torna a entrar no mundo espiritual, onde é feliz ou desgraçado, segundo o bem e o mal que fez. Já comentamos bastante sobre isso. Uma vez que o estado espiritual é o estado definitivo do espírito e o corpo espiritual não morre, deve ser esse também o seu estado normal. O estado corporal é transitório e passageiro. É no estado espiritual, sobretudo, que o espírito colhe os frutos do progresso realizado pelo trabalho da encarnação. É também nesse estado que se prepara para novas lutas e toma as resoluções que há de pôr em prática na sua volta à humanidade. Também já comentamos esse conteúdo aqui. O espírito progride igualmente na erraticidade, adquirindo conhecimentos especiais que não poderia obter na Terra e modificando as suas ideias. O estado corporal e espiritual constitui a fonte de dois gêneros de progresso, pelos quais o espírito tem de passar alternadamente nas existências peculiares a cada um dos dois mundos. Então vejamos que muita gente acha que só se progride no corpo físico. Não é verdade. Se progride tanto no corpo físico quanto fora do corpo físico. São progressos diferentes. O que, que se faz fora do corpo físico? Se no mundo espiritual nós agrupamos pelos semelhantes, vamos conviver com espíritos semelhantes. Claro que tem os mais evoluídos, menos evoluídos, mas na média com os semelhantes. O que nós aprendemos na dimensão espiritual? Vejamos que Kardec diz aqui: conhecimentos especiais que não poderia obter na Terra. Tem um sentido muito profundo essa fala. Seriam questões ligadas ao perispírito, ao funcionamento dos mecanismos espirituais? Pode ser até isso também, mas é algo mais significativo. Exatamente. O conhecimento de nós mesmos sob que ótica? Sob a ótica do espírito imortal. Uma coisa é nós estudarmos o espírito imortal estando no corpo. Não há um conhecimento, porque por maior que ele seja, amortecido pela condição do corpo. Estudar o espírito imortal na realidade imortal, com uma percepção do universo completamente diferente, mais profunda do que no corpo físico. É diferente ou não, gente? Então, essa somatória de tudo, desse conhecimento num nível muito profundo,
profundo do espírito imortal. Por isso que no livro dos Espíritos tem várias questões que os Espíritos dizem. É porque pensais como homens. Quando eles usam essa expressão, é porque pensais como homens, o que, que eles estão se referindo? A visão do encarnado, porque eles estavam respondendo a questões que Kardec fazia. Kardec se pensava como espírito imortal encarnado. Agora, quando ele fazia uma pergunta pensando na humanidade de forma geral, ele fazia perguntas de acordo com as limitações que nós trazemos, não fazia? Então, as limitações são próprias dessa condição do encarnado. O encarnado que já está fazendo exercícios para se ver como espírito imortal tem uma visão um pouco mais ampla, mas nunca será a mesma visão de que nós teremos na dimensão espiritual. Então, os conhecimentos, toda a visão de vida do espírito desencarnado será diferente do espírito encarnado, até que alcance uma condição que ele praticamente, a vida no corpo não tenha nada da materialidade como tem na Terra, que ele possa ter as duas experiências semelhantes, tanto na vida espiritual quanto na vida material. A reencarnação pode dar-se na Terra ou em outros mundos. Há entre os mundos alguns mais adiantados, onde a existência se exerce em condições menos penosas que na Terra, física e moralmente, mas onde também só são admitidos espíritos chegados a um grau de perfeição relativo ao estado desses mundos. Então, uma encarnação no mundo desse tipo é bem diferente da encarnação no mundo físico como a Terra, né? No mundo como nosso aqui. Mas só vão encarnar lá espíritos que já conseguiram esse nível de perfeição. A vida nos mundos superiores já é uma recompensa, visto nos acharmos isentos aí dos males e vicissitudes terrenos, onde os corpos menos materiais, quase fluídicos, não mais são sujeitos às moléstias, às enfermidades, e tampouco têm as mesmas necessidades. Excluídos os espíritos maus, gozam os homens de plena paz, sem outra preocupação além da do adiantamento pelo trabalho intelectual. Então vejamos que é um outro nível de evolução. Não há doenças, não há as necessidades próprias, materiais próprias do mundo como o nosso. Então a vida nesses mundos, a vida biológica, é semelhante à vida nas colônias espirituais no nosso planeta. Como ele diz aqui, ó, os corpos são quase fluídicos. Kardec fala que em planetas como o caso de Júpiter, as pessoas não andam como nós. Elas volitam no espaço, porque os corpos, eles são praticamente semelhantes ao nosso perispírito, como já falamos. E como não há o mal, toda a evolução se dá num parâmetro completamente diferente do que nós estamos acostumados também, fruto do progresso intelecto-moral desses planetas. Reina lá a verdadeira fraternidade, porque não há egoísmo, a verdadeira igualdade, porque não há orgulho, e a verdadeira liberdade, por não haver desordens a reprimir, nem ambiciosos que procurem oprimir o fraco. Comparados à Terra, esses mundos são verdadeiros paraísos, quais pousos ao longo do caminho do progresso conducente ao estado definitivo. Então, por isso que a gente, quanto mais evoluído é o espírito, mesmo encarnado, ele estará numa condição muito semelhante à de desencarnado. Quanto mais próximo da pureza, quando Kardec fala de Júpiter na Revista Espírita,
Nós vemos a Júpiter é um planeta mais evoluído do nosso sistema solar. Agora, esse planeta que os de Alcíone estão vindo para encarnar na Terra é muito mais evoluído que Júpiter. Imaginemos como deve ser um planeta. Só pela imaginação muito fértil, né, nós conseguiríamos entender, né? Alguma coisa foi colocada no livro Transição Planetária, né, alguma descrição de como, mas é completamente diferente do que nós estamos acostumados aqui na Terra. Sendo a Terra um mundo inferior destinado à purificação dos espíritos imperfeitos, está nisso a razão do mal que aí predomina, até que praz a Deus fazer dela a morada de espíritos mais adiantados. Assim é que o espírito, progredindo gradualmente, à medida que se desenvolve, chega ao apogeu da felicidade, porém, antes de ter atingido a culminância da perfeição, goza de uma felicidade relativa ao seu progresso. A criança também frui os prazeres da infância, mais tarde os da mocidade e, finalmente, os mais sólidos da madureza. Então, é o que tem acontecido. Mesmo na Terra, é possível uma felicidade relativa à condição de pessoas na Terra? Qual é a grande condição para ser feliz na Terra? Aliás, é a única, não é a grande, é a única. A pessoa que tem um sentido existencial profundo. Aquela que já se percebeu como espírito imortal e vive nessa condição de espírito imortal. Ela terá a condição de ser feliz, mesmo num planeta cheio de agruras, como é a Terra. Porque ela não ficará focada nas agruras do planeta. Ela estará focada na aventura que ela pode desenvolver pelo sentido existencial que ela busca. Vamos fazer a nossa avaliação reflexiva, então. Feche os olhos. Entre em contato com você mesmo em essência. Buscando sentir o conteúdo estudado neste encontro.

conteúdo estudado mudou a forma como você entende o objetivo da reencarnação? Caso positivo, que mudança foi essa?

motivo da reencarnação como um processo de expiação no sentido amplo, ou seja, extrair gradualmente a pureza por meio do cumprimento das leis divinas, desenvolvendo as virtudes até que nos libertemos de todas as impurezas e nos tornemos espíritos puros. Como você se sente buscando esse caminho? Como é para você realizar esforços para desenvolvê-lo? Existe uma disposição íntima dentro de si para realizar os esforços e seguir por esse caminho?

Como você sente a sua vida aplicando o conteúdo estudado? Você sente que ele pode melhorar a sua vida em sua busca de autotransformação e nas suas atividades na prática do bem?

Sinta-se agora um espírito imortal que traz em si mesmo a determinação divina de evoluir até a perfeição relativa, pelo conhecimento pleno e cumprimento das leis divinas, pela prática das virtudes e pela busca da unidade com Deus. Mergulhe profundamente nessa verdade espiritual. Sinta, veja-se cumprindo as leis divinas e desenvolvendo todas as virtudes essenciais da vida ao longo do tempo, sentindo plenamente o objetivo pelo qual você está reencarnado, dádiva para que você conquiste a perfeição.

0: Boa noite. Estamos juntos mais uma vez em mais um Prece pela Vida, juntos em prece, reunidos aqui neste programa que nos fortalece. Eu vou descrever a tela. Nós estamos num quadro maior, com uma tela azul, celeste, estrelado, um azul bem estrelado. Estamos em dois quadros. Acima à esquerda, nós temos a logo, nós temos a frase Prece pela Vida, e à direita, acima, o logo da TV E de Luz. Estamos em dois quadros menores. À direita está a Kate, intérprete de Libras do grupo Mãos Amigas. Ela é uma mulher de pele clara, está com o cabelo preso, usando um batom vermelho, uma roupa preta, com fundo preto, para facilitar a língua de sinais. À esquerda estou eu sou Encarnação Moreno, eu sou de Minas Gerais, sul de Minas. Eu sou uma mulher de pele clara, cabelos grisalhos, usando um óculos de aro fino, uso uma blusa ocre, da cor ocre. Ao fundo há uma parede branca, uma cortina branca, um leito e algumas almofadas. Vamos pedindo que coloquem a água para ser fluidificada ao final dessa prece, ao longo dessa prece. E vamos iniciar, então, este momento com o texto da nossa benfeitora Joana de Ângeles, com o título Inquietação. É o capítulo 13 do livro Episódios Diários, uma psicografia de Divaldo Franco. Então, vamos ao texto. Inquietação. Vez que outra, apresenta-se inesperadamente e toma corpo, terminando por gerar desconforto e depressão. Aparece com dúvidas ou suspeita e ganha forma, passando por diferentes fases. Até controlar a emotividade que se transtorna, levando a estados graves. Aqui se apresenta na condição de medo em relação ao futuro. Ali se expressa em forma de frustração diante do que não foi logrado. Acolá se manifesta como dissabor qualquer, muito natural, aliás, em todas as vidas. Há momentos em que se estabelece como conflito, inspirando rebeldia e agressividade. Noutras ocasiões, ela em forma de desconforto íntimo e necessidade de tudo abandonar. No turbilhão da vida odierna, em face do intercâmbio psíquico nas faixas da psicosfera doentia que graça, é muito difícil a manutenção de um estado de equilíbrio uniforme. A inquietação, porém, constante, deve merecer mais acurada atenção a fim de ser debelada. Não lhes des guarida, dialogando com as insinuações de que se faz objeto. Evita as digressões mentais pessimistas e não te detenha nas conjecturas maliciosas. Ninguém é salvo desses momentos difíceis. Todavia, todos têm o dever de superá-los e avançar, confiantes nos resultados, opimos das ações encetadas. Assim, age sempre com correção e não serás vítima de inquietações desgastantes. Excelente texto, irmãos. Muito bom esse texto, porque quem de nós, como diz o texto, não está neste momento sendo alvo dessas inquietações? Mas aqui a benfeitora nos diz que podemos conviver com elas, mas ao mesmo tempo ressignificá-las e compreendê-las. E não é um processo que vamos empreender com facilidade, mas é possível. O que nos alerta aqui a benfeitora é de que, se deixarmos essas inquietações tomarem vulto em nosso mental, em nossa vida, controlando a nossa vida, nós podemos ser seriamente afetados e levar a um distúrbio muito grande, que ficaria um pouco mais fora de controle. Então, aqui ela nos dá esse alerta, mas também é importante refletirmos que, quando temos a devida consciência de que estamos numa experiência reencarnatória e que ela tem um planejamento, ela tem uma trajetória, a princípio necessária para nós, que podemos até nos desviar por instantes, mas ela é de fato muito suscetível, há uma possibilidade grande de que tenhamos provas necessárias para a nossa evolução. Isto é o que realmente, o que normalmente acontece nas experiências reencarnatórias. Precisamos, como qualquer aprendizado, de provas para saber se realmente estamos aprendendo e caminhando nessa evolução, até que consigamos concluir esse aprendizado de forma significativa. Então, quando essas provas nos apresentam, e como é necessário que não tenhamos completo conhecimento das nossas experiências como um todo na vida espiritual, para que possamos aproveitar esta experiência. Então, nós podemos ter em mente que as provas se apresentam e que nós podemos nos posicionar de forma assertiva diante delas. É possível. Então, aqui no texto, a benfeitora nos apresenta várias formas das inquietações virem a nos afetar. Mas também ela coloca que há um turbilhão de situações que acometem a todos, principalmente no mundo como ele se apresenta hoje. E nesta situação que estamos vivenciando hoje, nós temos umas provas que são num contexto geral da humanidade, que é o caso das doenças, da pandemia. Se nos inquietamos exageradamente diante, né, deste exemplo, né, que nós temos como uma inquietação geral, inquietação que afeta a todos, se nós nos deixamos afetar exageradamente por isso, nós podemos chegar até um distúrbio maior, emocional, espiritual, dando vazão a que a gente vá ficando de forma muito, muito, muito, com pensamentos muito ruins. Então, esse controle é nosso. Nós podemos ter o controle sobre a nossa consciência, buscar o despertar dessa consciência, o aprendizado, os pensamentos mais leves, no momento que estamos vivenciando essas provas que nos levam a ficar inquietados, buscar a serenidade, buscar a ajuda espiritual, sobretudo, porque temos suporte. E conscientes disso, com essa fé, como nos diz a benfeitora, se nós empreendemos ações no sentido da evolução, nós temos que ter a fé futura, a fé no futuro, de que essas ações vão ter um resultado excelente. Então, com essa confiança, nós atravessamos as expiações, as provas, com a consciência da necessidade delas. E assim nós vamos serenando o nosso coração, compreendendo, buscando ressignificar todas as situações que nos apresentam no caminho. E assim também, buscando essa serenidade, nós podemos auxiliar aqueles que são nossos companheiros de caminho. Porque às vezes essas inquietações nos afetam indiretamente através das inquietações daqueles que estão próximos a nós. Então, nós não só podemos buscar a serenidade dentro de nós, mas também podemos irradiar essa serenidade para aqueles que estão junto de nós e colocando todos em segurança, numa segurança de que essas inquietações não venham a se agravar, causando, como diz o texto aqui, até depressões profundas e perturbações maiores. Então, busquemos a serenidade, busquemos a luz, busquemos a paz. Como diz aqui, se estamos sempre com correção no nosso caminhar, nós não vamos ser vítimas dessas inquietações desgastantes. E assim concluímos então aqui e vamos seguir a prece. Vamos elevando nosso pensamento, serenando nossa mente, porque este é o momento sublime em que, em conexão com o alto, nós serenamos nossa mente, serenamos o nosso coração. E aí, neste momento de prece, em que conectamos com o alto, imaginamos a figura meiga de Jesus, de Maria Santíssima, nós imaginamos a nossa casa preenchida por essa luz que vem muito, muito forte do coração de Jesus, de Maria, e ela vem direto no nosso coração. Ela preenche a nossa casa, ela nos envolve. E imaginando isto, imaginando o quanto essa luz preenche nossas vidas e que nós podemos mentalizar e sempre que estamos preenchidos, a nossa vida está preenchida sempre por essa luz, nós também irradiamos. Vamos irradiar, então, este momento em que estamos aqui preenchidos, envolvidos em luz. Vamos irradiar, imaginando nossos irmãos que tanto precisam do suporte espiritual, que estão em inquietações maiores. Nossos irmãos que não conseguiram ou têm desafios muito tão grandes que se deixam inquietar. Vamos imaginar que esta prece está sendo irradiada para todos esses irmãos de luz. Esses irmãos de luz, porque são nossos irmãos de caminho e eles são da luz. Jesus está sempre conosco. Deus nos criou para sermos todos seres de luz e completamente livres de inquietações, completamente suaves, como Jesus nos disse. O meu jugo é leve e o meu fardo é leve. Então, esse fardo é leve quando estamos com Jesus. Então, vamos imaginar que os nossos irmãos de caminho estão também recebendo os benefícios desta prece. Vamos irradiar luz a todos esses irmãos que neste momento sofrem, que buscam conforto. Vamos imaginar todos aqueles que estão em flagelo, com as doenças, que perderam entes queridos, que estão desprovidos do conforto material, desprovidos do conforto afetivo, tantos, tantos no nosso caminho. Jesus, Maria, socorre e ampara. Rogamos a Maria que socorra nossos irmãos, encarnados e desencarnados, que neste momento tanto necessitam desse socorro e acolhimento. Que assim seja, Senhor. Vamos então pedir a fluidificação das nossas águas, para que ali também sejam colocados os elementos necessários que nós precisamos para acalmar o nosso coração e também seguirmos de forma salutar, sem nos afetar pelas inquietações. Que assim seja, Senhor. Assim seja. Gratidão, Jesus. Gratidão a Maria. Que assim seja. Gratidão a todos que puderam estar conosco. Muito obrigada por este compartilhar. Gratidão a Kate, que faz a interpretação em Libras para os nossos irmãos que necessitam. Gratidão a todos. Obrigado por este momento. E vamos convidá-los para amanhã estarmos juntos mais uma vez no Prece pela Vida, que ela, nós temos esse encontro diariamente, às 18 horas. E para quem gosta de levantar cedinho, temos o programa Para o Dia Nascer Feliz, diariamente às 6 horas da manhã. Um programa alegre, que também nos traz muitos ensinamentos. E é uma alegria compartilhar. Gratidão a todos. E gratidão a todos que estão envolvidos neste trabalho. Ao SOS Pressa, ao Grupo Mãos Amigas, todos os que fazem a produção desse programa, aos voluntários e a todos que compartilham deste momento. Que assim seja. Boa noite a todos.
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as nossas saudações às amigas, aos amigos aqui presentes, saudações a todos que nos acompanham pela tvsei.com, nossos votos de muita paz. Hoje vamos dar continuidade ao módulo da consciência, esse chamamento de nos tornar cada vez mais plenos, essa possibilidade que habita em nós e que muitas vezes esquecemos de exercitar as possibilidades e as energias que fazem parte do nosso ser, mas porque negamos, porque desconhecemos, continuamos vivendo uma vida muito limitada, uma vida conectada à consciência. Não enxergamos a nós mesmos, não vemos a essência de que somos portadores. E o nosso caminho é exatamente este: verificar as forças de que somos portadores. A mitologia grega nos traz muitos ensinamentos para, de alguma forma, mostrar esse caminho de desenvolvimento da consciência. E os mitos podem ter várias interpretações. Hoje vamos relatar um mito muito conhecido e que também traz muitas vertentes de interpretação. Trata-se da história de Narciso. Narra a mitologia grega que, certa feita, a ninfa Liríope estava se banhando nas águas do rio Céfiso. Somente que os rios também eram considerados deuses. O que a ninfa Liríope não sabia era que o rio, o deus Céfiso, costumava violentar as ninfas que por ali se adentravam. E assim ocorreu. Quando o rio Céfiso viu a beleza da ninfa Liríope, logo a envolveu e dali daquele encontro ela ficou grávida de Narciso. A gravidez foi muito dolorosa e ela já almejava ter um filho, mas ao mesmo tempo ficava preocupada. E quando o bebê nasceu, ela ficou mais preocupada ainda, porque Narciso era belíssimo. Era mais belo, talvez até mesmo, do que os deuses. E os gregos sabiam. Aqueles que teimavam em ser mais belos que os deuses eram punidos gravemente, porque os deuses, naquela época, eram deuses um pouco humanos, muito ciumentos e vingativos. Então a ninfa Liríope resolve ir consultar Tirésias, que era um vidente. Ele era cego, mas costumava ter o vaticínio acerca das vidas, acerca da existência, acerca do destino que a cada qual cabia. E Liríope perguntou se Narciso iria viver por muito tempo. E a resposta do oráculo, Tirésias, foi decisiva. Tirésias disse mais ou menos assim: se ele não se conhecer, se ele não se ver, talvez ele viva por longos tempos, longos anos. Mas quando ele enxergar a própria imagem, ele não mais existirá. Liríope ficou muito preocupada com aquele vaticínio e resolveu cercar Narciso de todos os cuidados, porque por sua beleza, ele certamente seria procurado pelas pessoas. E ao mesmo tempo em que era cercado de cuidados, Narciso parecia ser muito orgulhoso. Ele não gostava do contato com as pessoas. Ele afastava aqueles que buscavam o seu convívio. Mas ao mesmo tempo, porque portador de tamanha beleza, todos se fascinavam com Narciso e desejavam a sua companhia. Certa feita, indo caçar com seus amigos, já jovem, ele se perdeu no meio de um caminho. E aí começou a gritar o nome dos amigos e percebeu que sua voz ecoava. Tratava-se de uma outra ninfa, Eco, que seguia Narciso onde quer que ele estivesse. E aqui cabe um parênteses. Eco, na verdade, dizem as tradições que era muito tagarela, o que não faz nenhuma associação com as mulheres, não. Trata-se somente de um mito, um fator mitológico. E numa dessas feitas, Eco estaria a tagarelar muito com Hera,
Porque como Zeus costumava escapar do Olimpo e ter as suas conquistas amorosas, ele usava de artifícios e certa feita colocou Eco para ficar conversando com Hera enquanto ele ganhava tempo. Mas Hera era impiedosa e colocou uma maldição na ninfa Eco. A partir daquele momento, a partir daquele dia, ela somente repetiria as últimas palavras que lhe fossem dirigidas. Ela não poderia mais dirigir a voz, em primeiro lugar, a ninguém. Imaginem essa maldição para uma mulher, não poder se transmitir verbalmente, se articular verbalmente para outra pessoa. Então Eco seguia Narciso por conta da sua beleza. Ela era apaixonada por Narciso. E quando viu Narciso se perdendo dos amigos, pensou que fosse a oportunidade. Quando Narciso começa a gritar, ela pensa que ele está falando com ela. Onde estão vocês? E Narciso ouve a última palavra. Vocês. Encontrem-me aqui. E Eco repetia aquela palavra de Narciso. Aqui. Venha, estou logo aqui. E Eco novamente se pronunciava. Mas quando ela chega próxima a Narciso, Narciso a repele. Eu prefiro morrer a encontrar-te, a unir-me a ti. E imbuída de uma tristeza profunda, Eco se afasta, repetindo as últimas palavras de Narciso, a ti. E dizem as tradições que ela foi tomada de tamanha tristeza que passou a definhar e se transformou numa pedra. E narram as tradições que quando passamos nos vales e nas montanhas e gritamos, na verdade é Eco a pronunciar as nossas próprias palavras, as últimas palavras ditas. Mas uma das deusas, Nêmesis, sabendo do ato de Narciso ao repelir Eco, criou uma maldição para Narciso. Ele estava fadado a exatamente o que ele não poderia e não deveria fazer. Ele iria se ver, ele iria ver a própria imagem. O destino iria dar um jeito de fazer com que aquilo acontecesse. E assim foi feito. Numa outra feita, também enquanto caçava, Narciso se perdeu dos companheiros e se deparou com uma água cristalina, uma fonte. A fonte nunca havia sido tocada por homem ou por animal, e sua água era límpida. E quando Narciso se deita para beber da água, porque estava com sede, ele se espanta. Se espanta com a beleza da imagem refletida nas águas. E pela primeira vez ele sente um impulso de unir-se a outro ser que ele não sabia. Era ele mesmo. E aí ele fica a definhar também, porque cada vez que ele tentava tocar a imagem se desfazia. Cada vez que ele tentava colocar a mão nas águas, as águas ficavam com pequenas ondas marolas e novamente ele entrava num tormento. O seu tormento seria infinito. E narram as tradições que quando foram procurar Narciso, não mais o encontraram. Encontraram simplesmente uma flor de tonalidade amarela, a qual deram nome em sua homenagem. O mito de Narciso foi e continua sendo interpretado de várias formas. Mas uma das interpretações diz respeito ao chamamento da nossa própria consciência. Temos necessidade de verificar a nossa imagem refletida. Não a imagem do ego, a persona que sobressai na sociedade. Não aquilo que fazemos para fora, mas temos que olhar a imagem que somos refletida a partir de dentro. Quem somos nós? Somos somente esse campo da consciência, aquilo que percebemos, ou somos algo muito mais profundo do que imaginamos ser? Temos que olhar o nosso espelho existencial, para que nos conheçamos de maneira mais profunda. É por isso que Tirésias, de certa maneira, estava certo. Enquanto ele não se visse, aquela imagem iria perdurar. Podemos comparar como se fosse a trajetória do ego.
enquanto não nos olhamos de maneira profunda, a imagem do ego, a persona, permanece estagnada. Mas à medida que temos a coragem de olhar a nossa imagem refletida no espelho, vamos agregando novas forças, novas possibilidades no campo da personalidade. E esse é o nosso trabalho, ampliar cada vez mais o leque da consciência. A respeito da consciência, Jung irá dizer o seguinte. Declare Jung que a consciência é a relação dos conteúdos psíquicos

consciência. Então, tudo o que nos é perceptível ou facilmente acessável à consciência, que o ego se dá conta disso, se torna o campo da consciência. Mas, como o próprio Freud já trazia, essa parte é muito pequena. É a ponta do iceberg, ou mesmo como alguns trazem, seria como se fosse uma pequenininha bola solta no oceano. Imaginemos isso. Ou de uma maneira mais profunda que alguns trazem, é como se fosse um pequenino grão de areia na extensão da praia. Isso nos traz a dimensão de quem somos, mas desconhecemos. Como o próprio Narciso desconhecia a si mesmo. E como Tirésias irá trazer para Liríope, a sua mãe. E o interessante é que Tirésias era cego. Isso é um simbolismo de que, para adentrar-se nesse mundo inconsciente, para trazer mais conteúdos ao campo da consciência, nós devemos olhar para onde? Para nós mesmos, para dentro. Esse era o olhar que Tirésias apontava. Por ser cego, ele não conseguia olhar para fora, ele olhava para si mesmo, olhava para dentro. E esse é o caminho para cada vez mais agregar conteúdos na própria consciência. E o interessante observar que Jung já traz que essa relação depende de um intermediário, que é o ego. Normalmente falamos muito mal do ego, queremos destruir o ego, enquanto a psicologia faz um caminho oposto. Não devemos destruir o ego, devemos estruturar o ego para que ele estabeleça uma relação saudável entre a consciência e o campo inconsciente. Porque, como o próprio Jung traz na obra Tipos Psicológicos, a consciência não é idêntica à psique, pois a psique representa a totalidade dos conteúdos psíquicos, e estes não estão necessariamente, em sua totalidade, diretamente ligados ao ego. Isto é, relacionados com ele de tal modo que assumam a qualidade da consciência. Ao mesmo tempo que Jung mostra essas duas instâncias, interfere e traz também para nós a importância de cada vez mais agregarmos conteúdos na nossa consciência. Conteúdos que nos impulsionem para uma vivência ética mais profunda. E todo esse material que nós deixamos viver na consciência, ele sofre muita influência do meio exterior. Tudo aquilo que nós ouvimos, que nós lemos, que nós vemos, tudo que os sentidos conseguem perceber, passa a fazer parte, em primeiro lugar, da consciência. Algumas dessas percepções, a maioria delas, vai sendo arquivada em nosso inconsciente. Mas imaginemos isso como um processo muito dinâmico. Tudo isso que vai sendo arquivado no inconsciente influencia a nossa consciência. Não sei se já aconteceu com vocês, de repente vocês se veem pensando algo que vocês não gostariam de estar pensando. Ou então tomando atitudes que não gostariam de tomar, pelo menos da forma. Isso é influência do inconsciente. Isso é o que passou despercebido nesse processo intenso de conhecimento, de educação, e que nós temos que nos dar conta. É por isso que é importante ter uma boa estrutura do ego para lidar com esse campo. Porque como a totalidade da psique, ela é muito grande, ela é muito intensa, o ego não se percebe como um todo. Olha o tamanho do nosso desafio de autoconhecimento. Quando a gente fala olhar a própria imagem, perceber os próprios conteúdos, muitas vezes vamos nos deparar com surpresas no campo do inconsciente. Mesmo frequentando reunião doutrinária, mesmo fazendo preces, mesmo participando de todas as atividades, isso não impede que tenhamos um inconsciente riquíssimo. E dentro desse inconsciente, lógico, se encontram forças, algumas desgovernadas, que nós temos que domar, nós temos que trabalhar, nós temos que estruturar, como se fosse um cavalo que perdesse

as rédeas. Não sei se já aconteceu com vocês, comigo já aconteceu. De estar andando num cavalo e de repente ele sair desgovernado. Isso de alguma forma é igual ao inconsciente. Interessante que durante essa experiência, né, estávamos eu e Iris num local e aí fomos montar a cavalo. Né? E aí o marido, lógico, quer impressionar a esposa, se coloca numa pose para andar de cavalo. E de repente Iris só vê o meu cavalo passando em correria, né? E o comentário dela foi o seguinte: nossa, meu marido é um exímio montador. Mal sabia ela que o marido, né, já estava todo tremendo e já se vendo já, bom, como é que eu vou cair? Vou cair desse lado, vou cair do outro? Eu já estava me preparando para a queda, porque o cavalo não me perguntou se eu queria correr. Mas ele foi adiante na trajetória dele. Isso, de alguma forma, simboliza o inconsciente indomado. Precisamos domar essas forças do inconsciente através da estruturação no campo da consciência. Precisamos ter coragem de fazer o que Narciso não fez: olhar a nossa própria imagem, olhar com coragem, porque lá encontraremos forças também muito poderosas, algumas que nos assustam com esse encontro do inconsciente e que precisamos ter muita força para não se deter nessa jornada de individuação. Porque a existência só é real quando é consciente para alguém. E a tarefa do homem é conscientizar-se dos conteúdos que pressionam a alma para cima, vindos do inconsciente. Olha Jung trazendo o objetivo da própria psique. Cada vez mais se conscientizar do ser que somos. Como nós tomaremos consciência do mundo se não conhecemos esse mundo interno? Queremos, e o homem avança muito na conquista das ciências, mas a ciência de nós mesmos não pode ficar esquecida. O processo de autodescobrimento, autoconhecimento, individuação, como queiram chamar, é um processo que exige muito esforço, um esforço diário, um esforço e perseverança constantes para que nós nos deparemos com todo esse conteúdo que nos impulsiona. Porque como a força do self é arquetípica, no sentido de que ela não se detém na jornada de individuação, toda vez que o ego recua, acontecem os conflitos. Os conflitos, os maiores deles, muitas vezes, vêm da nossa recusa em querer crescer, em querer ir adiante. Mas como o self, enquanto arquétipo, ele impulsiona, entra em choque muitas vezes com a atitude do ego. Aí seria uma atitude incompatível com o processo de individuação, com o processo de autodescobrimento. Então, o conflito por si mesmo não é negativo. O conflito mostra que existe algo em desacordo. Mas o trabalho da maturidade é justamente observar quais forças estão fazendo com que haja desacordo dentro dessas instâncias psíquicas, consciente e inconsciente. E Joana de Ângeles, em Triunfo Pessoal, vai dizer o seguinte: à medida que o ego se faz consciente dos valores íncitos no self, torna-se factível uma programação saudável para o comportamento, trabalhando cada dificuldade, todo desafio, mediante a reconciliação com a sua realidade eterna. E essa imagem que Joana traz, ela é muito profunda, porque é como se nós tivéssemos que nos reconciliar conosco mesmo. É importante no processo de individuação que nos reconciliemos com os nossos adversários. Jesus já trazia isso. Reconciliai-vos com os vossos adversários antes de trazerdes a oferta no altar. Mas quais são os nossos maiores adversários? Onde se encontram esses adversários que não largam do nosso pé, não nos desacompanham, senão no nosso próprio mundo psíquico? Então, esses adversários devem ser os primeiros a serem trabalhados na reconciliação. Essa autorreconciliação,
essa conciliação do campo da consciência, do ego, com os valores íncitos no self, com os valores que fazem parte da nossa própria essência, torna factível, possível, uma programação saudável para o comportamento. Comportamento se traduz em atitudes. Então é necessária uma nova atitude no campo do ego. Não existe modificação sem transformação em atitudes. Por isso que muitas pessoas se queixam. Mas eu leio tanto, eu vejo tanto vídeo. Mas se esse lê tanto, esse vê tanto vídeo, esse vê tanta palestra, não se transforma numa atitude compatível no ego, não existe transformação. E a ampliação da consciência se dá também através desse campo, da atitude principalmente. Por isso que nós reencarnamos, porque no plano espiritual, normalmente nós fazemos muito planos. Existe crescimento no plano espiritual? Claro que existe. Existe a predisposição, existe o treinamento, existe uma série de conhecimentos que tomamos campo, mas é aqui na Terra, encarnados, quando a sombra parece que se adensa por conta dos hormônios, é que nós temos que treinar a atitude compatível. É aqui que a atuação do ego toma e se consolida para poder propiciar o processo de individuação. E o que estamos fazendo dessa oportunidade? Temos tido a coragem de exercitar isso no campo do comportamento? Porque isso é um grande desafio. Se reconciliar com as próprias divergências internas. E eu creio que talvez seja o maior desafio. Porque à medida que nos reconciliamos com a nossa própria sombra, aquilo que desconhecemos em nós, passa a ser mais fácil lidar com o outro. Porque eu reconheço as minhas limitações, reconheço minhas fragilidades, reconheço as limitações que fazem parte do meu ser e aprendo a lidar também com o outro que se encontra nessa mesma jornada, nesse mesmo desafio da individuação. E Joana de Ângeles prossegue. A consciência adquirida, a perfeita identificação do conhecimento e do fazer, do saber e do amar, faculta a ampliação das próprias possibilidades para penetrar em dimensões metafísicas. Olha que interessante a polaridade que ela traz, a consciência adquirida, e aqui já partimos para um outro campo de consciência. Primeiro nós falamos da instância consciência enquanto conteúdos que o ego administra. Aqui Joana já traz uma outra definição de consciência adquirida. E é normal utilizar essa nomenclatura para falar de consciência. Quando falamos fulano, é uma pessoa de consciência, ou então uma pessoa que não tem consciência. Na verdade, todos temos consciência enquanto instância psíquica. Mas a consciência adquirida, ela é sinal de maturidade. E como nós vamos adquirir essa maturidade? Primeiro, identificando o fazer com o conhecimento. Quantas vezes nós conhecemos algo, sabemos de cor, mas não unimos isso ao nosso comportamento? Então, isso seria um efetivo saber? Podemos dizer que sabemos quando não trazemos isso para o nosso comportamento diário? Podemos saber intelectualmente, mas ainda não sentimos, não intuímos, não usamos toda a essência do ser naquele conhecimento que dizemos ter. Então, o conhecimento vai muito além do intelecto, e ela traz outra analogia quando ela mostra o saber e o amar. Como se fossem duas polaridades. A polaridade cognitiva, racional, de saber discernir, e o amor enquanto polaridade do sentimento, algo profundo, algo que faz com que possamos estabelecer uma correlação mais profunda com o outro e conosco mesmo, quando sentimos. E é interessante utilizar dessa dimensão, muitas vezes esquecidas, porque aqui, às vezes queremos tomar uma decisão e trazemos uma decisão muito para o racional. Lógico que temos que utilizar a razão,
Mas no processo terapêutico, eu costumo muitas vezes perguntar à pessoa, quando ela está em dúvida, eu pergunto não somente o que você pensa, mas o que você sente a partir dessa atitude que você quer tomar. Qual é o seu sentimento mais profundo com relação a isso? Mas mesmo assim, às vezes a pessoa tem dificuldade. Aí nós fazemos o quê? Fazemos uma ponte com o outro. Tente transferir para uma outra pessoa essa decisão. Se fosse outra pessoa no seu lugar, o que você acharia mais justo, mais sincero, mais racional, mais íntegro? Aí nós temos mais facilidade, porque saímos de uma dimensão e percebemos no outro. Mas vejam como é importante fazer a ponte com todas as instâncias para agregar no ser uma integridade de atitudes, um comportamento. E o comportamento é essencial para a ampliação de consciência. À medida que vamos exercitando, à medida que vamos adentrando e trazendo para perto de nós toda essa gama de atitudes, a consciência se amplia. Às vezes vem através de conflitos, e nós vemos isso nos nossos dias atuais. Quando é que ganhou força o movimento ecológico? Quando o nosso ecossistema estava amplamente afetado por isso. A nossa própria vida corria risco. Na psique funciona de maneira semelhante. Às vezes só agimos por conta dos nossos conflitos. Aí percebemos a necessidade de mudar. A necessidade impulsiona um novo tipo de atitude. Com uma nova atitude, concretizamos na consciência a possibilidade de manifestação do self. E aí agora, em termos coletivos, nós vemos as pessoas preocupadas na reciclagem do lixo, no cuidado com a água, no cuidado com as próprias forças da natureza, porque, enquanto não cuidadas, elas fazem o quê? Se desgovernam. Se desgovernam e atingem o próprio homem que vive no meio ambiente. No mundo psíquico ocorre isso também. Quando não cuidamos dessas forças que fazem parte da nossa essência, elas podem se desgovernar. E atingindo o campo da consciência, criar efeitos devastadores. Efeitos devastadores, como são as psicopatologias, as doenças graves, que não vem somente como um processo punitivo, mas principalmente como um chamamento de consciência, como se fosse: homem, desperta, desperta do sono que te encontra, desperta dessa letargia que vai te levar à ruína. E é preciso cada vez mais despertar nesse processo. A consciência não é inteligência no sentido mental, mas a capacidade de estabelecer parâmetros para entender o bem e o mal, optando pelo primeiro e seguindo a diretriz do equilíbrio, das possibilidades latentes, desenvolvendo os recursos atuais em favor do seu vir a ser. E é interessante, Joana de Ângeles, ressaltar que consciência não é inteligência mental. Quantas pessoas inteligentes, racionalmente, que sabem muito, conhecem muito a ciência, mas continuam tendo atitudes equivocadas, continuam tendo uma vida altamente destrutiva para si mesmo e para os outros que a cercam. Então, essa inteligência cognitiva não está a serviço da vida. É uma inteligência que não se transforma em sabedoria. É como se fôssemos consultar um médico e o médico dissesse: olha, fumar faz mal, beber faz mal, mas ele fuma e ele bebe. E encontramos, infelizmente, médicos que fazem isso. Nada, nenhuma crítica à pessoa, mas à atitude. A atitude é incompatível com o conhecimento que ele já pode ter. É incompatível com sua fala. É incompatível com o conhecimento de saúde de maneira integral. E essa incompatibilidade nós temos que trazer para nós. Onde estão as minhas incompatibilidades? Aquele saber que eu já posso ter, mas que não me faz agir de maneira diferente. Aonde eu coloco?
porque tudo isso vai para a sombra. E como não nos podemos mais nos dar ao luxo da ignorância, muitas vezes somos acometidos pela culpa. A culpa vem como uma instância que possibilita o despertar da consciência, se tivermos maturidade para lidar com ela. Se temos maturidade, assumimos a responsabilidade e modificamos o rumo da nossa atitude. E aí passamos a discernir entre o bem e o mal. Mas discernir entre o bem e o mal é somente para ver e julgar os outros, ou é propriamente um discernimento interno das atitudes? Normalmente só sabemos muito bem dizer o bem e o mal dos outros. Isso é fácil, não é? As pessoas parecem que têm respostas prontas para o que é bom e mal na vida de terceiros. Mas por que será que temos tanta dificuldade em fazer esse processo interno? Por que será que é tão difícil? Eu percebo que às vezes é um mecanismo de fuga do ego que não quer passar pelo sacrifício, pagar o preço da própria transformação. Porque como a consciência, trazer a consciência é também uma forma de parto, como a benfeitora traz, o parto traz dores. Se focamos na dor, focamos na polaridade negativa. Mas o parto, em essência, é dar à luz. Se focamos na luz, prosseguimos. Por isso que nesse processo temos que focar a luz, trazer a luz da nossa própria essência, discernir entre o bem e o mal, seguir no caminho daquilo que é estruturante, daquilo que é positivo, daquilo que pode trazer consequências grandiosas para o meu ser e seguir nessa diretriz de equilíbrio, o que faz trazer à tona o vir a ser. O vir a ser, quando Joana traz esse termo, significam aquelas possibilidades que não foram ainda exercidas na consciência. É o futuro existencial, o vir a ser, a possibilidade futura. Recordem-se de Tiresias, quando faz o vaticínio a Narciso. Se ele não se vir, prosseguirá nessa existência. Mas o vir a ser de Narciso estava justamente no momento em que ele se visse. E olha o símbolo que é trazido depois, uma flor. A flor normalmente traz o simbolismo de vida, de leveza, de exuberância, de ornamentação, mas normalmente também está associada ao fruto. O fruto que traz novas possibilidades. O fruto que em si mesmo é o arquétipo de novas possibilidades quando apresenta a semente. E precisamos verificar os frutos que estamos trazendo, mas também os frutos futuros que podem vir da nossa própria atitude, da nossa atitude transformada e modificada. Alguns que pretendem o acordar da consciência buscam os gurus famosos em cada época, a fim de que eles pensem e ajam sem o esforço pessoal dos que se fazem seus discípulos, incorrendo em fugas inoportunas aos labores edificantes da vida atual, sempre desafiadora e exigente. E olha que esse é um processo muito atual. Quantas vezes nós vemos, mesmo na doutrina espírita, quantas pessoas que querem transformar os médiums, os palestrantes, em gurus. Ah, você é o meu mestre, você é meu guru. Quando cada um tem que ser mestre de si mesmo. Lógico que existem pessoas mais experientes que podem nos aconselhar, que podem nos falar da sua própria jornada e isso sirva como estímulo. Mas como cada um traz a consciência escrita em si mesmo, esse despertar da consciência exige um esforço pessoal. E isso muitas vezes se prende ao mecanismo de fuga, porque talvez seja mais fácil eu achar um guru que me diga tudo o que eu tenho que fazer e aí eu sempre serei o discípulo desse guru. Mas e quando esse guru faltar? O que eu vou fazer? Procurar novos mestres? Procurar novos gurus? Enquanto eu tenho todo à disposição da consciência, um manancial de energia e de ensinamentos
que fazem parte do meu próprio mundo psíquico e que eu devo atuar no despertar. Então, essa busca de gurus de todos os tempos trata-se também de um mecanismo de fuga. Trata-se de uma fuga da responsabilidade em não assumir os próprios equívocos, em não fazer escolhas. E temos que prestar atenção, porque quando nós não fazemos escolhas, na verdade estamos escolhendo também. Estamos escolhendo talvez o caminho mais fácil, que é não ter que decidir. Como eu não quero decidir, é mais fácil que o outro escolha por mim. Porque depois eu posso fazer o quê? Culpá-lo. Ah, eu posso encontrar um culpado, transferir a culpa, projetar. Mas muito mais profundo é eu assumir o meu caminho, mesmo que cometa os meus equívocos, e tenha sempre a predisposição de refazer o meu caminho, de despertar a minha essência dentro dessa jornada da vida que é sempre desafiadora e sempre exigente. A vida exige o nosso esforço. A vida nos desafia constantemente. E esse desafio, quando bem aproveitado, serve para a ampliação da consciência, serve para o nosso crescimento. Por isso que não nos devemos mais nos deter nessa imaturidade que nos prende a processos ainda infantis de encontrar sempre gurus que tragam respostas prontas. Mas como eles também têm as suas limitações, eles também podem se equivocar. É por isso que cada um deve fazer o seu próprio processo de despertar da consciência. Por isso que adquirir consciência no seu sentido profundo é despertar para o equacionamento das próprias incógnitas, com o consequente compreender das responsabilidades que a si mesmo dizem respeito. Adquirir consciência. Enquanto Narciso não se visse, ele viveria, ou seja, o ego permaneceria estagnado. Mas a partir do momento em que ele enxergasse a própria imagem refletida na água, ele não mais existiria, pelo menos daquela forma. O que essa narrativa da mitologia grega nos chama a atenção é exatamente essa necessidade de encontrar a fonte profunda do nosso ser mais íntimo. Encontrar a água cristalina do self, do espírito imortal que somos. Fazer essa jornada em busca de si mesmo. Adentrar-se fechando os olhos para os sentidos externos puramente e olhar um pouco mais para dentro para ver quais são as forças que fazem parte do meu ser que eu ainda desconheço. Como devo ampliar esse campo da consciência? Como devo trazer à tona tudo aquilo que eu já conheço de forma mental, cognitiva e transformar esse aprendizado em sabedoria, em essência de vida? Vendo a própria imagem refletida, Narciso quis tocar as águas cristalinas e elas se desfaziam. Narciso quis apegar-se à imagem, mergulhar profundamente, e de certa forma devemos fazer isso. Mergulhar profundamente nessa jornada de autoconhecimento para que possamos nos transformar também em flores que adornem a vida atual. O mundo atual carece da nossa consciência. O mundo atual exige que nos transformemos em homens e mulheres conscientes, para que cada vez mais possamos, finalmente, construir a era da consciência. Então, ficam aqui os nossos votos de muita paz e os nossos abraços cordiais, aguardando o nosso próximo encontro.

Prosseguindo com o estudo reflexivo sistêmico das obras de Allan Kardec do Evangelho de Jesus, nós estamos estudando o módulo 6, o significado da lei da reencarnação em nossas vidas. Estaremos trabalhando hoje a programação da reencarnação, terceira parte. Nosso sexto encontro. O objetivo é refletir sobre como acontece a programação de nova reencarnação e que reflexões podemos tirar disso para o aprimoramento de nossas vidas. Vamos, como de hábito, meditar. Feche os olhos, entre em contato com você mesmo em essência, buscando sentir-se um espírito imortal, momentaneamente encarnado em um corpo físico. Qual é para você o significado de saber-se um espírito imortal em evolução, momentaneamente reencarnado para poder evoluir?

como você sente essa realidade em sua vida? Você sente essa realidade no coração? Deixe os seus pensamentos e sentimentos fluírem, evitando qualquer mascaramento num processo de auto-engano. Seja verdadeiro, verdadeira com você, analisando-se com autenticidade.

Gradualmente vamos retornando ao estado de vigília para a reflexão doutrinária. Nos nossos encontros anteriores, nós trabalhamos a questão do gênero de provas. Em cada existência, nós, quando programamos a reencarnação, vamos ser convidados pela nossa própria consciência a estabelecer um programa, e nesse programa consta principalmente o gênero de provas. O que é o gênero de provas? Dentro das várias áreas da nossa vida, nós vamos ser convidados a provar normalmente situações que nós falimos no passado e que vamos estar num ambiente propício a continuar naquela viciação que trazemos no passado. Então, o gênero de provas será exatamente resistir sem entrar num processo de viciação que nós já fizemos no passado. Toda expiação, como nós estamos vendo desde o primeiro encontro desse módulo, é uma prova. Nem toda prova é uma expiação, do ponto estrito do termo expiação. Porque existe a expiação no sentido amplo, que é o próprio processo de purificar espiritualmente, que é o grande objetivo da reencarnação, como nós vimos nos primeiros encontros. Existe a expiação dor, que nós vamos trabalhar bastante nesse encontro, que é o processo do espírito devedor frente à lei, que renasce com determinadas provas que são dolorosas, para que ele possa resistir ao mal. O mal que está dentro dele, que ele construiu ao longo do tempo, resistindo ao mal que está fora, nas várias situações nas quais ele vai ser convidado a passar por essas provas. Quando o espírito já se libertou da dor das expiações, ele vai ter propriamente as provas de estar em determinadas situações que ele é tentado a seguir por um caminho ou pelo outro, ou o caminho do bem ou o caminho do mal. Então, em síntese, foi isso que nós trabalhamos nos encontros passados. Vamos prosseguir de onde nós concluímos no encontro passado, com a questão 268 de O Livro dos Espíritos. Essa questão aborda exatamente, ela faz um resumo do que Kardec estava trabalhando em O Livro dos Espíritos, e ele pergunta: até que chegue ao estado de pureza perfeita, tem o espírito que passar constantemente por provas? Aqui vamos adentrar num conceito de amplitude maior do que é prova. Prova para nós é algo trabalhoso, para muitos ainda dificultoso. Nem trabalhoso é, porque a pessoa tem uma dificuldade enorme de lidar com determinadas provas. As expiações são provas dolorosas para o espírito. Sempre na expiação vai haver dor. Agora, até que o espírito chegue na condição de pureza, ele vai passar por provas sempre? O que vocês acham? Sim. Por quê? Qual é o espírito que não precisa mais de prova? O espírito puro. Porque o espírito puro deixa de ter que condição? A condição de aprendiz. Ele torna-se mestre. E o mestre não precisa de provar mais nada. Ele já
né, dentro da questão espiritual, o mestre não precisa provar nada, porque ele já adquiriu toda a maestria. Então ele deixa a condição de aprendiz para se tornar mestre, aí cessam as provas. Agora, as provas vão ser sempre da forma como nós estamos acostumados? Não. Varia conforme o nível de evolução do espírito. Vamos ver a resposta aqui? Sim, mas que não são como o entendeis, pois que só considerais provas as tribulações materiais. Ora, havendo-se elevado a um certo grau, o espírito, embora não seja ainda perfeito, já não tem que sofrer provas. Continua, porém, sujeito a deveres nada penosos, cuja satisfação lhe auxilia o aperfeiçoamento, mesmo que consistam apenas em auxiliar os outros a se aperfeiçoarem. Então vejamos que temos aqui um conceito mais amplo de prova. Aquele conceito estrito que são aquelas atribulações da vida material, que são as nossas questões morais, que devemos fazer todo um trabalho para construir as virtudes. Essas são as provas do nosso nível evolutivo. Nosso nível evolutivo é construir todo um estado de maior virtude. Espíritos imperfeitos que ainda somos, construindo, desenvolvendo virtudes. Para o espírito que já desenvolveu essas virtudes, como espírito superior, quais serão as provas deles? As provas serão exatamente essa que Kardec coloca aqui, de ajudar os demais a se aperfeiçoarem. Ele ainda não é espírito puro. Inclusive, quando um espírito superior reencarna, ele pode falir na sua reencarnação? Pode. Só o espírito puro que não tem essa possibilidade. O espírito ainda em evolução, que é o espírito, mesmo no caso de espírito superior, pode vir à falência num compromisso, numa prova. Não que a prova seja superior às forças deles, mas se ele não vigiar e não trabalhar efetivamente cada vez mais no processo de desenvolvimento de virtudes, ele pode vir à falência. Continuemos aqui. 269. Pode o espírito enganar-se quanto à eficiência da prova que escolheu? Pode? Pode. Por quê? Ele não é assessorado por outros espíritos para escolher as provas? Ele pode se superestimar, mesmo às vezes com orientações, advertências dos espíritos superiores, ele pode pegar uma prova além da sua capacidade. Normalmente os espíritos superiores orientam, mas se o outro teimar, eles deixam, entregue ao livre-arbítrio, porque ele vai aprender até com o erro, né? Por sentimento de culpa, ele pode pedir uma prova maior do que as forças? Pode, porque muitas vezes ele quer, vamos supor, numa única existência, se purificar de tudo aquilo que ele fez no passado. Então pode querer dar um passo maior que as pernas. Normalmente os mentores, os espíritos superiores, dosam isso, né? Mas dependendo do espírito, se ele for muito teimoso, eles permitem. Só demonstrar que ele é teimoso já demonstra que vai se falir? Não. Não necessariamente. Ele pode ser obstinado e modificar a forma de ver a vida. Mas as chances serão muito grandes. Vamos ver aqui. Pode escolher uma que esteja acima de suas forças e sucumbir. Pode também escolher alguma que nada lhe aproveite. Como sucederá se buscar vida ociosa e inútil? Mas então, voltando ao mundo dos espíritos, verifica que nada ganhou e pede outra que lhe faculte recuperar o tempo perdido. Então existem as duas possibilidades. Escolher algo além do que pode ou aquém do que pode. Os espíritos preguiçosos normalmente escolhem aquém daquilo que podem.
né? E aí entro num processo de perder o tempo precioso da existência. E só no mundo espiritual é que vão recuperar isso aí. Não no mundo espiritual, eles vão tomar consciência para retornar ao corpo e recuperar o tempo perdido. Na 270, a que se deve atribuir as vocações de certas pessoas e a vontade que sentem de seguir uma carreira de preferência a outra? Aqui trata-se de quê? Hã? Da profissão, né? De seguir carreiras profissionais. O que vocês acham que é a resposta? Se é uma intuição da programação de vida, passa por aí. O que mais? Se na profissão ele vai passar por situações que vão auxiliar naquilo que ele precisa, só trocaria o verbo auxiliar por vão convidar. Tá? Por quê? O que é uma profissão para uma pessoa? Experiência em áreas diferentes? Vocês não estão pensando como espírito imortal. O meio de cumprir o propósito existencial. É por aqui. O propósito existencial tem a ver com o quê? A programação reencarnatória. E a programação reencarnatória tem a ver com o quê? O que, que se faz na programação reencarnatória? Nós falamos no início do encontro. Hã? O gênero de provas. Tá? Então, por exemplo, uma pessoa que traz dentro da sua programação o gênero de provas na área da saúde. Aí ele, no meio do caminho, ele fala assim, não, mas a área de saúde é muito trabalhosa, eu vou fazer direito, porque direito, depois a gente faz um concurso público e passa e fica ganhando a vida lá numa boa, o resto da vida. E aí, o que está acontecendo com essa pessoa? Ela está pensando como espírito imortal? Ela está pensando de que forma? Simplesmente na função horizontal da profissão. A função horizontal é o quê? Meio de proventos, adquirir proventos. Essa é a função menos importante das profissões. De qualquer atividade que alguém vai realizar, é significativa, é importante, sim, mas é a secundária. É uma função horizontal. Além da função horizontal da profissão, existe uma função vertical. Essa função vertical tem a ver com o quê? A conexão com o propósito existencial e o gênero de provas que aquela pessoa tem a desempenhar. Uma pessoa que seria um excelente enfermeiro pode ser um mau advogado. Da mesma forma, um excelente advogado pode ser um mau engenheiro. E assim sucessivamente. Então, a pergunta tem a ver com isso, né? A carreira profissional. Hoje não se fala propriamente em profissão X ou Y, mas em carreiras, em áreas de trabalho, né? E toda área de trabalho tem a ver com o propósito existencial da pessoa e ao gênero de provas que ela vai se defrontar ao longo da vida. Se a pessoa foge do gênero de provas, o que ela está fazendo com ela? Hã? Adiando as possibilidades de renovação. Hã? Vamos ver isso? Parece-me que vós mesmos podeis responder a esta pergunta. Pois não é isso a consequência de tudo que acabamos de dizer sobre a escolha das provas e sobre o progresso efetuado em existência anterior? Aqui está se reportando as questões que nós vimos nos nossos encontros anteriores. Estou fazendo um resumo. Nós escolhemos o gênero de provas de acordo com as nossas necessidades anteriores. Então, se falhamos em uma determinada área, tá? Por exemplo,
uma pessoa que cometeu injustiças sociais. Pode ser que ela escolha, como gênero de provas, lidar com a justiça? Sim. Tá? Lidar com a justiça porque, se ela cometeu injustiças, agora sendo alguém conectado com a justiça e fazendo justiça de verdade, né? Porque, infelizmente, nessa área, a maioria está mais preocupada nos seus proventos materiais do que em fazer justiça. Claro que existem as exceções, mas é importante sempre lembrar que o horizontal, ele é consequência do vertical, nunca o contrário. O horizontal nunca vai gerar o vertical. E uma pessoa focada na função vertical do seu trabalho sempre vai ter proventos necessários para viver e, às vezes, até mais do que necessita para viver. Então, é importante refletir isso. Se a pessoa, por exemplo, lesou consciências, levou pessoas a entrar em estados de profundo desespero emocional, desequilíbrios. Podemos aventar que essa pessoa tem, numa futura encarnação, ela pode trazer como propósito, não propósito existencial, que é desenvolver virtudes, mas como objetivo existencial na profissão, trabalhar, por exemplo, com a psiquiatria, com a psicologia. Poderíamos aventar isso? Podemos. Então, as várias profissões que nós temos como possibilidades, elas não são aleatórias em nossas vidas. Elas estão dentro de questões atinentes ao nosso passado. Por exemplo, uma pessoa que era feita a fazer torturas, retirando o dente das pessoas, pode nascer dentista? Chegou o anjo e leu isso. Pode ter essa profissão de dentista para restaurar bocas que... Sim. A profissão, ela está afeta a isso. A pessoa vai trabalhar naquela área que ela tem um compromisso consciencial de quê? Qual é o grande compromisso consciencial dela? Se restabelecer. Que lei é essa? Lei de amor, justiça e caridade, que vai acionar qual outra lei? Lei de reparação. A lei da reparação é a lei que nos convida a oferecer a vida, não necessariamente a pessoas especificamente, mas a vida, o contrário daquilo que nós demos. Então, se no passado nós agimos de uma forma equivocada, o que nós vamos ser convidados no presente, na presente existência? Agir reparando tudo aquilo que fizemos. Então, aquele que agiu com injustiça vai ser convidado a fazer justiça e pode entrar nessa grande área de trabalho que é da justiça humana para reparar perante a sua própria consciência os seus débitos. Aquele que tem uma ligação, por exemplo, foi um torturador e cegou pessoas, vai ter uma inclinação para trabalhar com oftalmologia, com ótica, com coisas que dizem respeito a essa área de trabalho, dependendo da intensidade dos débitos, a pessoa pode ter na programação determinadas profissões que vão auxiliá-lo a se restabelecer perante a consciência. Não é só pela lei de justiça, porque se uma pessoa arrancou dente, então ela deveria nascer para arrancar dente, para ser arrancado os dentes. E isso é a pena de talião. A justiça divina se pauta na pena de talião? Não. A justiça divina, por que que é uma lei em três dimensões? Amor, justiça e caridade. Por quê?
Existe um motivo que a lei é em três dimensões. A lei de misericórdia. A justiça divina é sempre aplicada com misericórdia. Então não é olho por olho, dente por dente. É oportunidade de reparação perante a consciência. Deus não quer a morte do pecador, ele quer a morte do pecado. Então vejamos bem, aqueles de nós que nos sentimos culpados pelo passado delituoso, qual é o grande convite consciencial? De reparar. De reparar, porque se nós falimos no passado gerando o mal, qual é o grande convite? Gerar o bem. A começar de nós mesmos, para que nós sejamos inteiros para oferecer o melhor na reparação. Agora, quando nós entramos em culpa, autopunição, auto-boicote, o que que acontece? Que grande movimento é esse? É de desamor, de injustiça e de descaridade, né? Mas o que que move esse movimento? Não é assim? Hã? A preguiça moral, exatamente. Porque a preguiça moral faz com que a pessoa fique estagnada. E ela acredita, por uma questão milenar de lavagem cerebral, de que a culpa e punição resolve o problema. Não resolve. Na verdade, adia a solução do problema. E a pessoa fica estagnada. O que resolve o problema é oferecer à vida o contrário daquilo que você deu. Então, se você agiu no mal, agora você age no bem, começando por você mesmo. E aí há realmente, no meio, por exemplo, na profissão, uma reparação muito significativa e importante. Por quê? Nós vimos desde o primeiro, no primeiro encontro, que nós encarnamos porque na encarnação nós vamos ter sempre algo que nós não temos no mundo espiritual. E qual, dessas questões que nós só temos no mundo físico, não temos no mundo espiritual, quais que nós poderíamos elencar? As provas. E qual a prova que nós estamos tratando? Carreira profissional. Existe carreira profissional no mundo espiritual? O que aconteceu com André Luiz, desencarnado? Era um médico famoso na Terra, não é? Lá ele não conseguiu nem... Ele foi ser atendente de enfermagem. Que atendente de enfermagem é aquele que limpa vômito, que limpa urina de paciente. Nem auxiliar é. Não, o atendente é menor ainda que auxiliar. Auxiliar aplica injeção, ele faz trabalhos mais graduados. O auxiliar e o técnico. Por quê? Se houvesse carreira, então desencarnou o médico aqui, já é médico lá. Não é, não. O que vai caracterizar a pessoa exercer qualquer atividade no mundo espiritual é a sua elevação moral. Aqui na Terra, o que nós somos convidados? Por que é uma grande prova a profissão? Por que é uma grande prova? Porque é um grande desafio. Nós vamos lidar com áreas que nós falimos no passado. Ninguém vai nascer numa profissão porque... Não, mas eu fui um excelente médico. Vou ser médico de novo? Não necessariamente. Eu posso, numa outra existência, buscar uma profissão que de uma área que eu tenha falido no passado e que preciso trabalhar agora nessa existência, né? E numa próxima existência. E porque senão nós vamos ficar só especialista numa área, e isso não existe para o espírito imortal. Ele necessita de conhecimentos de várias áreas de atuação, de trabalho. Nós já passamos por encarnações expiatórias antes da reparação, podemos ter passado ou não, podemos ser convidados a expiar e reparar numa mesma existência. Tá? Não, porque essas questões elas não são matemáticas, são de acordo com a necessidade das possibilidades do espírito. Então existem encarnações que você expia, por exemplo, uma área e outra você já está reparando. E é uma encarnação de expiações e provas ao mesmo tempo.
Tá? Agora, quando o espírito é extremamente devedor, e é um devedor contumaz, ele renasce num processo aí expiatório limitado. Por exemplo, o grande torturador, aquele que várias existências torturou, aí sim ele necessita receber a dor praticada para ele aprender a valorizar a vida do outro. Né? Então, na profissão, existe a função vertical e a função horizontal. A função vertical, ela é uma função eminentemente espiritual, que tem a ver com o gênero de provas e o seu propósito existencial. Então, para crescimento enquanto espírito imortal. Então, você ser um bom profissional na área que você atua, não é ser um profissional cheio de dinheiro na conta bancária. É um bom profissional que atua com consciência na profissão. Qualquer especialização, um aprofundamento, é na horizontal que você cresce. Então, na horizontal, o que vai melhorar, Ângelo? A sua conta bancária. A conta bancária vai melhorando. Agora, se você estiver unindo a horizontal com a vertical, melhor dos mundos. Porque você tem as duas coisas que a profissão oferece. Agora, se você estiver horizontalizando a sua profissão em detrimento do vertical, aí é um grande problema para o espírito imortal. Porque aí o espírito imortal vai chegar pobre na dimensão espiritual porque enriqueceu de uma forma avessa às questões da imortalidade. Tá? Então, qual é o problema da dona de casa? Se é uma profissão, imagina as donas de casa deixando de fazer o que elas fazem.

Imagina se não houvesse isso, né? E porque é fundamental ver sempre as duas funções na profissão, o vertical e o horizontal. Se o trabalho proporciona a evolução intelectual, também, né? Ele também proporciona evolução intelectual, mas ele não é para isso, exclusivamente. Qual é o grande compromisso do trabalho na nossa vida? Trabalho profissional. Qual é? Qual é o grande compromisso? Com propósito, trabalhando o gênero de provas. É muito séria essa questão. Muito séria. Que poucas pessoas na Terra fazem uma ligação entre o seu trabalho profissional e o gênero de provas que traz. Por isso que existem muitos profissionais frustrados, muitas pessoas ocupando posições que não deveriam estar, simplesmente porque vai dar mais dinheiro do que outras. E aí o que vai acontecer? Do ponto de vista espiritual, a pessoa que passa praticamente um terço da sua vida útil ali no trabalho, ela se enche de frustrações, não apenas do ponto de vista humano do termo, mas principalmente no nível do espírito imortal. É. Por isso que tem pessoas que mudam totalmente. Existem muitos que mudam por fuga. Eu já vi muita gente mudando de profissão por fuga. Por quê? O gênero de provas, o que é? É trabalhoso, ele não é uma coisa fácil. E o que, que a pessoa quer? A maioria? Moleza. Tem muita gente que adoraria a profissão de aposentado. Se já fosse direto para a aposentadoria, seria uma beleza. Porque muita gente quer moleza, não quer a prova realmente. Porque a prova, para o espírito, é sempre ligado ao calcanhar de Aquiles dele. Dá para entender isso? O calcanhar de Aquiles é aquilo que ele faliu. E aí ele tem como gênero de provas aquela área de trabalho. Não é mais cômodo abandonar essa área e ir para uma outra? Daqui a pouco nós vamos entrar numa questão que nós vamos ver como sintonizar com o gênero de provas, porque é importante isso também. Porque muitas vezes nós estamos indo por um caminho, principalmente aqui que tem muitos jovens que estão ainda moldando as suas profissões, muitas vezes nós estamos querendo ir para um caminho que não é do nosso gênero de provas. Tá? Fala, se um espírito que agiu bem numa profissão, ele voltar na mesma profissão, se for bom para ele enquanto espírito imortal, isso pode acontecer, várias vezes, inclusive. Se for o melhor caminho para ele enquanto espírito imortal. Porque no mundo espiritual nós pensamos de uma forma muito mais ampla do que aqui. Então, se for bom para ele, ele vai por aquela área e pode repetir várias vezes, depois mudar de área mais tarde. Mas se não for o melhor para ele, aquela área pode ficar até adormecida. Nós vamos ver a questão agora logo em seguida. Tá? Aí você volta na questão se tiver dúvida ainda. O profissional que, a pergunta do profissional que sente tanto prazer pelo trabalho que até a questão financeira fica em segundo plano. É porque ele está em plena sintonia com o seu gênero de provas. Entendeu? Então, quanto mais sintonia com o gênero de provas, mais afinidade ele vai ter, porque ele vai estar se engrandecendo, não apenas do ponto de vista intelectivo, que é horizontal, mas do ponto de vista do espírito imortal, que é o valor vertical. Então, aí a profissão passa a ser extremamente prazerosa, apesar de ser uma prova, porque ele poderia não ser tão aplicado assim. Né? Então, quando a pessoa consegue ir, isso que você falou, esse prazer enorme e ser útil, é porque ele conquistou do ponto de vista espiritual, ele conquistou os valores que ele veio para conquistar. E aí a profissão passa a ser um fluir muito natural. Então, a pessoa que

0: às vezes chega a uma idade X e não sabe nem qual é a profissão que ela tem um compromisso. Normalmente acontece quando a pessoa não está em sintonia e identificação com o seu propósito existencial e os seus compromissos reencarnatórios. Daqui a pouco nós vamos ver uma questão que explicita bem isso. Como que nós podemos entrar em conexão com nossos contratos espirituais, com aquilo que programamos antes de encarnar? Porque existe dentro da lei divina a lei do esquecimento, que é uma lei para nos proteger de nós mesmos. Mas daqui a pouco a gente aprofunda mais essa questão. Se eu, numa encarnação eu posso ter o maior desafio numa outra área que não a profissão, sim, sim. Acontece que, lembra, o propósito existencial, nós temos várias áreas do propósito que são as circunstâncias que nós vamos realizar o propósito. Existem áreas um pouco mais trabalhadas e áreas um pouco menos trabalhadas. Então, por exemplo, na área pessoal, ela pode ter menos trabalhado em outras existências, então ter mais vulnerabilidade ali do que na área profissional, né? E outras, e assim sucessivamente, na área familiar. Então, mas cada... Isso por quê? Isso é a exceção, né? São as exceções da regra. O que é importante saber é que, quando nós encarnamos, nós trazemos um pacote completo para ser trabalhado. Na mensagem Contratos Espirituais do Mentor Honório, no livro Dias Felizes, ele fala de todas as áreas, familiar, profissional, pessoal, o trabalho de um trabalho voluntário que nós tenhamos, tudo é programado e aí a gente reencarna, prometendo que vamos cumprir tudo o que foi programado. Quando chega aqui, a gente quer ficar meio de férias, né? Aí que é o problema. Se a pessoa estiver focada na horizontalidade, ela vai perceber as questões do espírito imortal? De jeito nenhum. Tem gente que está tão acomodado no horizontal, só esperando a aposentadoria, que a questão do espírito imortal vai ficando para depois. Não tem como. Ficar focado na horizontalidade e você conseguir a verticalidade. O contrário é verdadeiro. Quanto mais foco no vertical, mais o horizontal se torna factível. Já invertendo os valores, jamais vai acontecer. Vamos prosseguir, vamos ver uma questão que diz respeito a essa questão do adormecimento de determinadas áreas para que outras possam surgir. Questão 220. Pode o espírito, mudando de corpo, perder algumas faculdades intelectuais, deixar de ter, por exemplo, gosto das artes? Então aqui nós temos uma pergunta que serve para a gente ampliar. Então, o espírito que foi de uma determinada área, não é mais lógico ele repetir essas áreas sempre para progredir cada vez mais? Não necessariamente. Vai depender da necessidade. Vamos ver aqui a resposta? Sim, desde que conspurcou a sua inteligência ou a utilizou mal. Depois, uma faculdade qualquer pode permanecer adormecida durante uma existência, por querer o espírito exercitar outra, que nenhuma relação tem com aquela. Essa, então, fica em estado latente para reaparecer mais tarde. Então, existem as pessoas que conspurcam, aí vai ser tirado. Né? Então, aquilo que ela pensava que tem, porque, na verdade, são empréstimos, vão ser tirados dela. Existe aquela outra, que não conspurcou, mas que escolhe adormecer uma área para desenvolver outra, mas fica apenas dormente. Ela não vai deixar de... Aquilo que ela aprendeu é para o patrimônio do espírito. Então, por exemplo, se a pessoa desenvolveu as ciências e aprendeu muito das ciências, ela pode, por exemplo, querer trabalhar a área de humanidades numa outra existência profissionalmente, porque ela vai desenvolver outros valores diferentes das ciências exatas, por exemplo. Questão 273. Será possível que um homem de raça civilizada reencarne, por exemplo, numa raça de selvagens? Sim. De que forma? Mas depende do gênero da expiação. um senhor que tenha sido de grande crueldade para os seus escravos poderá, por sua vez, tornar-se escravo e sofrer os maus tratos que infringiu a seus semelhantes. Um que, em certa época, exerceu o mando, pode, em nova existência, ter que obedecer aos que se curvaram ante a sua vontade. Se lhe há isso uma expiação que Deus lhe imponha, se ele abusou do seu poder. Também um bom espírito pode querer encarnar no seio daquelas raças, ocupando posição influente para fazê-las progredir. Em tal caso, desempenhe uma missão. Então, aqui, pegando essa resposta e ampliando, nós vamos ter sempre estar no lugar certo, na hora certa, com as situações corretas, para que nós façamos o quê? Para que nós passemos pelo gênero de provas e possamos desenvolver as virtudes, não é? Então, isso serve para a questão profissional, serve para a questão familiar, para a pessoal, para todas as áreas da nossa vida, o tempo todo sendo convidados a espiar ou provar, ou as duas coisas simultaneamente. Questão 399. Sendo as vicissitudes da vida corporal expiação das faltas do passado e, ao mesmo tempo, provas com vistas ao futuro, ser-se-á que da natureza de tais vicissitudes se possa deduzir de que gênero foi a existência anterior? O que vocês acham que é a resposta? Aqui é a pergunta muito interessante de Kardec, né? Como sempre, ele está sempre fazendo perguntas muito inteligentes. Se a gente observa uma pessoa por uma determinada prova ou uma determinada expiação, podemos deduzir qual foi o gênero da existência anterior? Sim. Hã? Agora, é uma situação infalível? Vamos ver, não é. Muito a miúde é isso possível, pois que cada um é punido naquilo por onde pecou. Entretanto, não há que tirar daí uma regra absoluta. As tendências instintivas constituem indício mais seguro, visto que as provas por que passa o espírito o são tanto pelo que respeita ao passado, quanto que toca ao futuro. Então, não é uma condição objetiva, no sentido, você viu aquela pessoa aleijada, ele foi deve ter sido um torturador, que tem isso, aquilo. Você pode até deduzir isso, mas somente conhecendo os instintos daquela pessoa, a sua índole, que dá para a gente ter uma ideia mais propícia do que pode ter acontecido no passado. Só cogitações, né? Pela forma de como a pessoa lida com as questões da vida. De que os benfeitores estão falando aqui na primeira frase dessa pergunta? Da resposta, da pergunta não, da resposta. Os benfeitores, não Kardec.
1: A cada um segundo as suas obras.
0: O que significa essa fala do Evangelho de Jesus? De que lei Jesus está falando aí? Lei de causa e efeito. Existe lei de punição? Porque nós estamos refletindo para ver, para a gente identificar bem a linguagem do século XIX para a linguagem do século XXI. Aqui eles falam que cada um é punido naquilo que por onde pecou. A linguagem do século XIX é uma linguagem intermediária entre toda uma visão bem medieval da vida para uma visão mais moderna. Então não existe propriamente punição. O que, que existe? Reparação depois. O que existe? Expiação. Expiação é o quê? O processo de purificação do espírito. Uma vez que o espírito está arrependido dos seus erros, ele mesmo solicita expiar. Expiar significa sofrer de alguma maneira uma constrição naquilo que ele errou. Pecado aqui é sinônimo de erro. Então, sofrer alguma constrição. Significa o que para o espírita?

essa constrição. O desconforto que aquilo gera faz com que ele repense o quê? Os atos praticados. Os atos criminosos do passado, contrário às leis divinas, para que ele faça o quê? Agora? Para que ele possa agora estar em sintonia com as leis divinas. Se antes ele agia de forma viciosa, agora ele vai agir de forma virtuosa. Pelo menos esse é o convite. Então, todas as expiações e todas as provas estão nesse rol de necessidade do espírito se reajustar perante a consciência. Ele que no passado agiu contrário às leis da consciência, agora é convidado a agir de conformidade às leis. Uma pessoa que causou que tem transtornos emocionais, isso é consequência da culpa ou porque ela causou transtornos em outras pessoas? Uma pessoa se sente culpada pura e simplesmente do nada? Porque ela feriu outras pessoas. E aí ela se sente culpada. Pela lei de causa e efeito, não existe, não deveria haver a culpa. O que deveria haver uma responsabilização, um arrependimento, a expiação e a reparação. A culpa é um estado de viciação do espírito, que lesou outras pessoas, sim, e aí, em vez de assumir uma atitude que vá gerar a reparação, ele entra num estado de culpa e aprofunda o problema. Então, a culpa é um processo que ele, em vez de pegar a lei divina para cumpri-la, arrependendo-se e expiando e reparando, ele continua defraudando a lei divina, só que contra ele mesmo. Antes estava contra os outros, agora contra ele mesmo. E apenas estagna, em vez de progredir. Questão 983. Não experimenta sofrimentos materiais o espírito que expia suas faltas em nova existência? Será então exato dizer-se que depois da morte só há para a alma sofrimentos morais? E aí, o que vocês acham? Se o espírito não tem corpo, só há sofrimento moral? Importante nessa questão que o Livro dos Espíritos, ele abre margem a dois tipos de interpretação. No próximo módulo do nosso estudo reflexivo, nós vamos trabalhar a lei da desencarnação em nossas vidas. E aí nós vamos entrar em várias nuances que não vamos trabalhar aqui. Uma coisa é a libertação do corpo físico. Outra coisa é o perispírito impregnado do apego que o espírito trouxe do corpo físico. Existem sofrimentos que são tão ou mais acerbos que o pior sofrimento material. Mas é uma espécie de repercussão de acordo com o que aconteceu com o espírito durante a vida do corpo. Vamos ver aqui a resposta. É bem verdade que quando a alma está reencarnada, as atribulações da vida são-lhe um sofrimento. Mas só o corpo sofre materialmente. Falando de alguém que morreu, costumais dizer que deixou de sofrer. Nem sempre isso exprime a realidade. Né? Porque isso é muito comum. Estava doente, sofrendo, pronto, agora não está sofrendo mais. Né? Descansa em paz, parou de sofrer. Pura ilusão. Como espírito está isento de dores físicas? De que os benfeitores estão dizendo aqui? Que dores físicas são essas? Dores do corpo físico. Agora, o perispírito pode sentir dor? Pode. Sentir dor, isso nós vamos ver no próximo módulo do nosso curso. Porém, tais sejam as faltas que tenha cometido, pode estar sujeito a dores morais mais agudas e pode vir a ser ainda mais desgraçado em nova existência. O mal rico terá que pedir esmola e se verá braços com todas as privações oriundas da miséria. O orgulhoso com todas as humilhações
O que abusa de sua autoridade e trata com desprezo e dureza os seus subordinados, se verá forçado a obedecer a um superior mais ríspido do que ele o foi. Aqui, né, falando de todas as possibilidades que pode acontecer com o espírito, pode ou não, vai depender de cada caso. Aqui está se falando nas generalidades, mas dos sofrimentos morais que pode acontecer desencarnado e depois que reencarna. Continuemos. Todas as penas e tribulações da vida são expiação das faltas de outra existência, quando não há consequências das da vida atual. Logo que daqui houver saído, compreendê-lo-eis. Aqui os benfeitores colocam duas questões. Que questões que eles colocam aqui? Causas anteriores das aflições e causas atuais das aflições. As anteriores diz respeito às existências pregressas que nós defraudamos as leis divinas. As causas atuais são o movimento da atual existência defraudando essas leis. O homem que se considera feliz na terra porque pode satisfazer as suas paixões é o que menos esforços emprega para se melhorar. Muitas vezes começa sua expiação já nessa vida de efêmera felicidade, mas certamente expiará noutra existência tão material quanto aquela. Então aqui, o que eles estão falando? Nós falávamos agora há pouco quando falamos da profissão. As pessoas que estão pensando o quê apenas? Nas questões horizontais da vida. Se ele foca apenas nas horizontais, menos esforços emprega para se melhorar enquanto espírito imortal. E aí poderá ter muito prazer material, mas estará muitas vezes já na própria existência entrando no estado de infelicidade e principalmente na vida futura. Quando eles falam da pessoa orgulhosa que vai precisar, o mal rico que vai precisar pedir esmola, o orgulhoso que vai ser humilhado, dá a impressão da lei de Talião. Na verdade, não é da lei de Talião, porque a lei de Talião é olho por olho, dente por dente. A lei divina não se faz assim. Ela sempre está acionada com a lei de misericórdia. Acontece que cada um vai colher conforme as suas obras. Como cada um vai colher conforme as suas obras, o mal rico, se locupletou com o dinheiro de muita gente, ele vai nascer, sim, na pobreza. Ou na miséria, muitas vezes. Né? E aí, se ele vai esmolar ou não, vai depender de quem? Dele mesmo. Porque ele pode, utilizando da inteligência, não vir a esmolar. Há sempre, no gênero de provas, há possibilidades. Nós vimos isso no nosso encontro anterior. Possibilidades. O espírito vai adentrar essas possibilidades ou não, de acordo com o seu movimento interno. Aqui é importante sempre lembrar que as questões do Livro dos Espíritos tratam das generalidades. Então eles estão colocando possibilidades. Cada caso é um caso e cada situação vai despender uma série de programações. Importante sempre lembrar disso. Pergunta se a lei de misericórdia potencializa o esforço que nós podemos fazer. Na verdade, a lei de misericórdia suaviza os esforços que nós deveríamos fazer. Se fosse a justiça com base na lei de Talião, nós viveríamos aleijados, débeis mentais e praticamente ficaríamos impedidos de reparar. A lei de misericórdia vem e suaviza, para que aquilo que nós fizemos de uma forma nua e crua possamos fazer de uma forma muito mais acentuada. Isso a gente vê muito claro no caso do Camilo Castelo Branco, que ele relata no livro Memórias do Suicida. Ele, como torturador, ele praticamente, aquele rival, ele fez muitas coisas, cegou a pessoa, quebrou todos os ossos, fez um monte de coisa, usou da esposa
da pessoa. E aí, antes de... arrancou todos os dentes, tirou todas as unhas. E não nasceu dentista, né, Ángel? Fez uma série de coisas. E antes de entregar o esposo para a mulher, que ele havia praticamente estuprado psicologicamente, né, porque ela só consentiu a relação para salvar o marido, ele cegou. Mandou cegar com ferro em brasa. E qual foi o problema que ele teve? Passou a existência inteira enxergando. No final da existência, que ele ficou cego, para ficar alguns anos cego, para experimentar a cegueira e espiar aquele débito. E aí se matou por causa disso. Todo mundo conhece a história. Então vejamos. Se fosse pela pena de talião, como que seria? Então ele vai pegar e vai ser castrado, vai ser isso, vai ser aquilo. A gente faria um rol de coisa, mas a lei de misericórdia vem e atenua. E aí o que faz o espírito rebelde? Mesmo assim vai lá e se mata, né? Para piorar a situação dele, né? Continuemos aqui. Vamos entrar nessa questão, que é uma questão das mais significativas de O Livro dos Espíritos, que é uma questão que remete todos nós, porque uma das coisas que mais nós reclamamos é por que nós esquecemos o passado e a gente vai estar aqui nesse mundo com uma série de provações para fazer e não temos uma diretriz. Será que isso é verdade? Vamos ver a questão. 393. Como pode o homem ser responsável por atos e resgatar faltas de que se não lembra? Vejamos que Kardec também pensava assim. Pelo menos aqui nessa questão ele coloca esse pensamento, talvez pensando em nós, né? Porque com certeza ele já pensava diferente. Mas pensando em nós ele já coloca. Como pode aproveitar da experiência de vidas de que se esqueceu? Concebe-se que as tribulações da existência lhe servisse de lição se se recordasse do que as tenha podido ocasionar. Desde que, porém, disso não se recorda, cada existência é para ele como se fosse a primeira, e eis que então está sempre a recomeçar. Como conciliar isto com a justiça de Deus? Não parecem argumentos muito sólidos, muito vivos? Né? Se a pessoa não se lembra, uma vez eu vi uma pessoa dizendo assim: não, mas o que eu fiz no outro corpo não é a mesma coisa que eu estou fazendo agora. Ele achava que era o corpo que era o criminoso, não era o espírito que ele é, né? E uma pessoa do movimento espírita que ocupando alto cargo de uma federativa estadual. Então, por que tem essas concepções ainda muito pequenas? Porque isso tudo que Kardec coloca aqui, muita gente pensa. Como que eu posso ser responsável por uma coisa que eu não me lembro? Eu estava num outro corpo e fiz aquilo lá 100 anos, 200, 1000 anos atrás. Porque ele não está pensando como espírito imortal. Isso é a base de tudo, pensar como espírito imortal. Além disso, qual é o grande sentido da lei do esquecimento? Porque essa questão trata da lei do esquecimento. Qual é o grande objetivo dela? Nos proteger de nós mesmos. Por quê? Por que é para nos proteger de nós mesmos? Se nós lembrássemos tudo que nós fizemos no passado, nós enlouqueceríamos. De culpa, de remorso, de dor, de tudo. Por quê? A maioria das pessoas pensa que no passado ia lembrar só coisas boas. Será? Se a gente lembrasse de tudo, era detalhe por detalhe de tudo que nós fizemos no passado. Se às vezes a gente faz uma má resposta que a gente dá para um ente querido ontem, a gente fica numa dor enorme para aqueles que estão trabalhando a consciência, fica numa dor enorme por ter dado uma resposta de travessada ontem. Imagina que se nós lembrássemos não apenas das respostas atravessadas que a gente deu para as pessoas, mas crimes perpetrados para não uma, mas centenas, milhares de pessoas. Imagina.
Se a lei do esquecimento também serve para que tenhamos mérito, também, porque é o gênero de provas, tem a ver com o gênero de provas. Então ela tem dupla função, para nos proteger da lembrança da